0: Ó, quem que vai vingar o Brasil, ó? Portugal. Você viu como é que é a história, velho? Você viu como é que é feita a história?
1: Unidos para sempre.
0: Unidos para sempre. O Gabriel ataque vem-se embora, Croácia, lançamento, cortou o zagueiro, a bola vai sobrar e vai ser rebote de Portugal, avançou, prendeu para a ponta, Semedo, pode jogar, tem liberdade no corredor, Guardiol fechou para cima dele, ele vai levando para cima do Guardiol, levou e fez a volta, soltou, liberou um pouco mais atrás ainda, domina Conceição, vai para a área, atenção, puxou, preparou para bater, a bola passa e vai fora, só tiro de meta, chegou a Portugal, Francisco Conceição quase. Dá tempo do terceiro, hein?
2: E ele conseguiu passar no meio de dois jogadores, trouxe para a esquerda com liberdade, aí ele tentou três dedos ao invés da chapada, né? Cristiano Ronaldo pedindo para todo mundo voltar, mas vem Croácia aí, hein?
0: Olha a Copa, olha a Copa, olha a Copa, lançado para cima da marcação, ele que fez o gol da Croácia, Perisic levou na linha de fundo, bateu cruzado, pega Diogo Costa! Vai tomando!
1: Ó, 10 minutos de acréscimos, já temos 56:40, velho.
0: E ele não terminou o jogo ainda. Vai entrar em campo Cristiano Ronaldo. Diogo Costa bateu para cobrir ataque. A bola vai pingar. Portugal no campo ofensivo. Guardiol cortou de cabeça. Ela vai sobrar mais uma vez. Mete a cabeça na bola o outro zagueiro. Tira dali Rubem Dias. Ela vai sobrar reboteada. Vem para cobrir defesa. Croácia. Modric. Retraiu. Vai jogar. Chuta-lo. Rola de lado. Abre espaço. Quase no cobrir ataque. Susic pegou e tem jogo. Tem jogo. Ele quer jogo. Ele quer jogo ou confusão depois. Aí pra cima do primeiro, faz a volta, vai voltando também o jogo para a câmera de defesa, troca passos, a Croácia, bola na intermediária de longe, preparou para bater, o Grandalhão vai jogar, chuta no rolou do outro lado, a bola chegou rasteirinha, lá pertinho da lateral, domina, faz a volta para cima do primeiro, Perisic puxou, levantou para a boca do gol, toque de cabeça, ela tá viva, vai sair!

0: Cristiano Ronaldo. Uma confusão danada na área. Olha o futebol como ele é, isso é Copa do Mundo. E Copa do Mundo tem que ter coração. Um desvio, tinha um impedido lá na hora do toque. Vamos ver o que ele vai dar. Na confusão a bola sobrou. Deu no zagueiro e sobrou, só que tocou antes do Renato Veiga. E na sobra o Guardiol é o último a tocar na bola. Impressionante o gol, o zagueiro que entrou. Guardiol empata o jogo mais uma vez. Tá tudo igual do Canadá. Futebol é isso daí. A bola sobrou, a briga do Matanovic. Eu achei que poderia ter sido gol contra. Foi uma confusão danada. Se não toca no Renato Veiga, estaria impedido o jogador da Croácia. O nascedor do lance. Kaique Silva, tá tudo igual. Isso é Copa do Mundo. Guardiol empata, Kaique.
1: Um futebol que tira, mas que dá de volta. O Guardiol, ele não sobe na bola. Ele não cabeceia a bola, que permite com que o Gonçalo Ramos mande a bola pro fundo da rede. E agora ele é premiado com o gol marcado. Ele consegue de biquinho mandar a bola pro fundo da rede na entrada da pequena área. O gol que será revisado ainda. A arbitragem está indo para a cabine para entender se teve um desvio de leve no próprio zagueiro, no próprio jogador croata, que colocaria em condição de impedimento o Pašalić antes da bola chegar no Guardiol. Será decidido no detalhe. Já eram 2 minutos além do tempo regulamentar e os 10 de acréscimos que o juiz tinha dado. E agora o juiz está voltando. Teremos a decisão da arbitragem de vídeo.
0: Vamos ver o que ele vai dar. Agora vamos ouvir.
2: Croatia player number 20 touched the ball and headed.

0: Renato Veiga. Ali você precisa entender o seguinte: esse desvio do Renato Veiga, ele reinicia a jogada? É um novo lance? É uma nova ação? Ou é apenas um desvio no meio do caminho? E, infelizmente, para a Croácia, me parece que foi só realmente um desvio do Renato Veiga. Ou seja, a posição de impedimento do camisa 15, Mário Pasalic, está confirmada, está configurada. E o gol me parece que foi bem anulado, por mais que traga um dos maiores anticlímax dessa Copa do Mundo. Impressionante.
1: O mais engraçado é que os caras dão 10 minutos e deixam jogar até 14.
0: Isso é inacreditável.
2: Isso é ridículo,
0: ele deu 10 e o gol saiu com 13.
3: E o protocolo
0: e meio
3: da FIFA determina que o juiz não tem obrigação de pedir ao quarto árbitro que levante uma nova placa com os acréscimos adicionais. O acréscimo do acréscimo.
1: Mas é de o que acontece tom, aqui no Brasil, mas seria de bom tom.
0: De bom tom. Seria de bom
3: essa coisa estranha.
1: Mas vamos falar.
3: Senão o árbitro pode deixar o tempo que ele quiser. Sim, a justificativa dele é: parou o jogo durante o acréscimo.
2: A gente gosta de Copa, de jogo bom, mas não precisa ser da 10 e deixar jogar até 16.
1: O jogo tava bom, parece que o cara pensa assim: deixa rolar, porque
0: e o jogo tava rolando, assim, nada justificou ele acrescentar mais.
2: Não, ninguém caiu, ninguém parou, não teve cartão, não teve uma lesão, não teve membrada, não teve nada.
3: Só um detalhe da anulação: além da imagem, o juiz também tem acesso a uma espécie de um gráfico, como se fosse uma espécie de um eletrocardiograma, que é o toque da bola. Né? Quando tem um toque na bola, sobe ali no gráfico, mostrando que teve de fato a bola resvalando naquele momento que a arbitragem de vídeo para. Então o árbitro viu que teve o contato com a bola, uma tecnologia das mais avançadas possíveis. E agora Libertadores na sua Copa do Mundo joga um objeto dentro do campo e o jogo ainda segue parado. Todo mundo no banco da seleção de Portugal revoltado. Praticamente 20 minutos de bola rolando quando eram 10 de acréscimo.
1: Quase 20 minutos de acréscimos, eram 10 minutos. Está sendo repetido várias vezes e agora vai sair a confirmação do impedimento no ataque croata. É que, cara, o jogo ficou parado um tempo agora, ele nem tem obrigação de deixar rolar, ele tinha que terminar o jogo agora.
0: O jogo não reiniciou, até por isso estamos aqui debatendo mais sobre o que aconteceu. De fato, cara, o cruzamento, ele tem um desvio do Matanovic e a revisão do VAR foi só para ter essa certeza. E assim, foi um raspão de nada. De nada, um raspão muito leve, mas aconteceu. E por isso, na posição de impedimento, o Mário Pasalic acabou configurando essa ilegalidade.
1: Meus amigos, que jogo, cara. Copa do Mundo tem que ter coração. Aí sim, embora deu o jogo. Guardiol tem a bola, ele fez o gol, que foi anulado. Levantou para a câmera de ataque no meio do caminho. Tira Rubem Dias, afasta o perigo, completa Bernardo Silva. Manda para a câmera de ataque, dá um chutão. A bola vai sobrar e não acaba o jogo, cara. Sobra a bola mais uma vez, vem Portugal se mandando para a câmera de ataque. O rebote é português, fez o giro na intermediária, saiu jogando Semedo. Encostou na câmera de ataque, devolução para ele, mandou pela ponta, rasteirinha, a bola chega. Aberta lá na ponta direita, fechada a seleção da Croácia. Deu tabela, recebe no meio de dois, vai voltando o jogo. Troca passes o Portugal no câmera de ataque. João Semedo tem a bola, vai terminar. Atenção, torcedor da TMC. Apita o árbitro, terminou no Canadá. Grande vitória de Portugal, 2-1 para cima da Croácia. A seleção da Croácia está eliminada da Copa do Mundo e passa o time do homem, do robô. Que jogo nós acompanhamos agora. E vem aí um clássico agora, hein? Portugal e Espanha. A Croácia foi guerreira, mas não deu. Não deu! Que pena pro torcedor da Croácia, Kaique Silva.
3: Naquele que poderia ser o último ato de Cristiano Ronaldo em Copas do Mundo, é o último ato de Luka Modric, que é abraçado por todos os jogadores. O respeito dos jogadores de Portugal a um cara que fez história, o camisa 10 da seleção da Croácia, o dono praticamente dessa geração vitoriosa. Cristiano Ronaldo também se junta aos demais jogadores para abraçá-los, né? Abraçar os jogadores de Portugal e também Luka Modric. O último ato dele está escrito num grande jogo com derrota e eliminação, é verdade. Mas a história ninguém pode apagar. Luka Modric se aposenta, portanto, da seleção da Croácia. Vai fazer muita falta, mas o robozão Cristiano Ronaldo segue. E a seleção de Portugal segue viva na Copa do Mundo para enfrentar a Espanha.
1: Obrigado, Kaique. Valeu demais. Tamo junto. Um abraço. Valeu. Gabriel Farias, seu destaque. Daqui a pouco vem o fim de papo, cara.
0: Jogou nada. Mas passou Portugal. E no futebol, irmão, por mais que eu entenda que o resultado é injusto, essa palavra justiça não cabe muito no contexto do futebol. Então segue Portugal mesmo jogando seus 5 centavos de futebol.
1: Vamos para o intervalo da sequência. Tem o fim de papo nesse jogo. Fabiano Fará vai comandar o nosso trabalho. Portugal passou 2-1 para cima da Croácia e segue, vai pegar a Espanha. Que jogo, meus amigos, isso é Copa do Mundo. Se liga aí, o futebol continua, a Copa do Mundo aqui na TMC. Intervalo da sequência, tem o fim de

0: esse jogo. 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

0: da noite, mais 17 minutos no ar, o fim de papo TMC, mais um fim de papo agora para repercutirmos a vitória de virada de Portugal para cima da Croácia, 2-1. Ô Kaique Silva, boa noite, quero saber o nome desse árbitro aí, Kaique Silva.
1: Tudo bem, Fará, boa noite, abraço para você. O senhor norueguês Espen Eskas.
0: Ô Gabriel Farias, ó, a Noruega aprontando já, Gabriel Farias.
2: É, e o Fará, ele tá avisando aqui já uns 3 dias que a Noruega vai aprontar na Copa.
0: Aprontou.
2: Que a Noruega vai causar algum tumulto e pelo visto, né, causou no jogo de hoje, num período de acréscimo totalmente maluco no segundo tempo, um jogo louco, avança Portugal, fica pelo caminho a Croácia.
0: E é justamente por isso, não é pelo gol anulado. O Gabriel Farias, durante a transmissão, explicou muito bem. Recomeçou a jogada? Não, não recomeçou. Então, deu uma sequência, a bola bateu nele e sobrou para um cara que estava impedido. Ele não recuou a bola, ele não anulou o impedimento. E sim, poderia ter evitado tudo isso, que ele deu 10 de acréscimo. Isso aconteceu com 13 de acréscimo. A partida foi até 17 de acréscimo, Gabriel Faria.
2: Deu 10? Acaba com 10. Ah, mas teve uma paralisação ali no meio do caminho e o jogo até correu. O jogo não ficou sendo tão paralisado. Então, beleza, dei 10 minutos, vou encerrar com 11, mas não, o jogo correu até 13, 14, e aí saiu o gol. É algo inacreditável, é algo que não pode se repetir. Aconteceu no jogo do Brasil, cara.
0: Sim.
2: Jogo do Brasil contra o Japão, o período de acréscimo foi muito além do determinado. Ah, mas o árbitro não precisa sinalizar se ele vai esticar esse período. Gente, é de bom tom sinalizar, né, pra que todo mundo fique a par do que vai acontecer no jogo.
0: O Gabriel Farias, o leitão do jogo, o prêmio do jogo, vai pro Diogo Costa, né? O goleiraço de Portugal evitou um desastre, hein?
2: Foi bem, o Diogo Costa teve uma atuação bem interessante. Já no 1-0 da Croácia, ele aparece de maneira providencial, evitando que poderia ser um 2-0. Depois do 1-1, o jogo ficou numa trocação maluca, chance pra lá, chance pra cá. E o Diogo Costa foi realizando boas defesas, foi aparecendo de maneira providencial. Assim, dá pra elogiar o Diogo Costa e, ó, quase que só dá pra elogiar ele, porque Portugal avança com um futebol pobre, um futebol sem sal, um futebol sem ideias, um futebol extremamente econômico e burocrático. Está nas oitavas de final da Copa do Mundo? Beleza, está, sabe-se lá como. Mas vai ter que se reinventar para jogar contra a Espanha nas oitavas de final, porque senão, ó, vai meter o pé já já.
0: Então não venceu quem foi melhor.
2: Cara, eu acho que o empate, esse empate, Fará, assim, é difícil falar em justiça no futebol, porque no fim das contas tem um objetivo muito claro nesse esporte.
0: Sim.
2: Que é botar a bola na casinha e Portugal conseguiu isso 2 vezes. Mas eu acho que o gol anulado, e foi bem anulado, diga-se de passagem, mas caso acontecesse, caso fosse validado, eu acho que ele daria um pouco mais de justiça, porque eu não consegui enxergar no tempo normal uma equipe que tenha sido merecedora da classificação. As duas equipes apresentaram deficiências, as duas equipes foram desequilibradas. Eu acho que mais 30 minutos seria um pouco mais justo, mas no fim das contas avança Portugal, e no futebol tem disso, cara. Você pode jogar esse futebol pobre, esse futebol mequetrefe que joga Portugal, e ainda assim ir avançando na competição.
0: Kaique Silva, você havia informado durante a jornada esportiva de que a irmã do Cristiano Ronaldo disse que ele vai se despedir pelo menos da seleção portuguesa com essa Copa do Mundo. E o Modric, é ponto final na seleção croata ou na carreira, Kaique Silva?
3: Modric vai se aposentar, de fato terá a sua reta final da carreira, o último ato nessa Copa do Mundo, não iniciará a sua próxima temporada. E o Cristiano Ronaldo, através da sua irmã, né, a Kátia Aveiro, teve essa informação de que a Copa do Mundo muito provavelmente será o The Last Dance dele na seleção. Perguntada se ele buscaria ultrapassar os 1000 gols, ela falou, com certeza, mas é o último ato dele pela seleção de Portugal.
0: Até porque ele não entra, então, no próximo ciclo de Copa do Mundo, né? Já tem 41 anos. O Modric, o Gabriel Farias, ele encerra com 40 anos, então. Confirmado o fim da carreira dele pós essa eliminação da Croácia. Mas foi um baita jogador, né?
2: Porra, jogadoraço, né? Daqueles que dá prazer de ver jogar, daqueles que fica na memória, né? Um atleta extremamente refinado em matéria de meio de campo, uma visão de jogo, uma serenidade. É num futebol hoje tão físico, né, Fará? Onde a parte física determina muita coisa no futebol. Você ainda observar um Luka Modric, não que ele não seja um jogador fisicamente privilegiado, dentro das características que ele possui, ele conseguiu ser um cara com longevidade, com força física para suportar porrada, mas foi um cara fino, um cara bonito de se ver jogar. O jogo plástico, né? A plasticidade do futebol, algo que vai se perdendo um pouquinho. Isso o Modric apresentou. E conseguiu liderar a Croácia, chegou numa final de Copa, cara. Assim, é preciso lembrar isso. Há duas Copas atrás, em 2018, a Croácia chegou numa final.
0: Na Rússia.
2: Na última Copa, no Catar, a Croácia foi semifinalista ou quartas de final? Agora me falha um pouco a memória em qual fase a Croácia chegou.
0: Passou pelo Brasil, eliminou o Brasil, né?
2: Eliminou o Brasil nas quartas, então foi semifinalista. Então é uma equipe que... Com o Modric
3: melhores campanhas, 98 terceiro lugar, 2018 vice, né, segundo lugar e terceiro lugar em 22.
2: Ou seja, das três maiores campanhas, o Modric liderou duas delas. E nessa, acaba sendo cedo, e de fato o Modric já perdeu um pouco de rendimento, mas fica na memória aí um dos maiores meio campistas que eu particularmente vi atuar.
0: Ô Kaique Silva, antes do Lucas Escórcio, quero que você relate. Qual foi o semblante do Cristiano Ronaldo quando levantou a plaquinha? Sai o 7. Ficou chateado o homem, hein?
3: Ele ameaçou não ir na direção do quarto árbitro, na direção do banco de reservas, fez uma cara de poucos amigos, aproveitou que estava tendo revisão de lance, né? E aí depois ele fez aquela cara como quem diz, tudo bem, vai, tudo bem, vou pro banco, vou respeitar a decisão do treinador. Cumprimentou o Roberto Martínez, cumprimentou todos os demais jogadores. Agora só um detalhe importante com relação a também um acontecimento depois do jogo, depois que cumprimentaram todos os jogadores da Croácia, muito respeito entre os jogadores, vários deles se conhecem das grandes ligas do futebol mundial. Cristiano Ronaldo erguendo uma camisa com o número 21 de Diogo Jota no lugar do 1, era o símbolo ali que significaria a eternidade, uma homenagem a Diogo Jota, porque hoje completou um ano da perda, portanto, do atacante histórico. Amanhã, na verdade, completam
0: que foi convocado simbolicamente para essa Copa, né?
3: A morte foi em 3 de julho de 2025.
0: O Diogo Jota, ele foi convocado simbolicamente para essa Copa. Portugal convocou 27. Inclusive, o Diogo Jota está no álbum de figurinhas oficial da Copa, né?
3: Uma homenagem feita pela Federação Portuguesa e também pelos jogadores, né? Uma foto, inclusive, no momento de tanta euforia e felicidade, uma foto que, né, a gente viu o semblante dos jogadores até... em respeito à memória do Diogo Jota, que se estivesse, né, em vida ainda estaria com certeza comemorando muito com os demais jogadores.
0: Antes do Bernardo Silva na casa, aqui com a torcida de Portugal em São Paulo, Lucas Escórcio, plantão esportivo, resultados de hoje, Escórcio, confrontos definidos, tudo certo?
4: Tudo certo, Fabiano Fará, tivemos dois jogos hoje, a Espanha bateu a Áustria por 3-0 mais cedo, às 4 horas da tarde, Guilherme Lage deu o recado aqui na TMC, e agora há pouco, Edgar Araújo contou essa história desse jogo maluco, principalmente nessa reta final, 2-1 Portugal que avança e pega a própria Espanha nas oitavas de final. Portugal e Espanha definido para segunda-feira, dia 6 de julho, às 4 horas da tarde. O jogo será lá em Dallas e agora só restam mais 4 confrontos de 16 avos de final. Argentina e Cabo Verde, Austrália e Egito, Suíça e Argélia, Colômbia e Gana, tudo isso do mesmo lado da chave. Eles que vão se enfrentar nas oitavas. E daqui a pouquinho, às 11 horas da noite, bola rola a partir da meia-noite, tem Suíça e Argélia à meia-noite lá em Vancouver. Ricardo Melo já tá por aqui, já tá dando ordem por aqui. E ele que vai dar o recado para nossa jornada esportiva, que vai hoje até às 2 da manhã, pelo menos.
0: É isso, Lucas Escócia. O Edgar Araújo hoje arrebentou aqui nesse jogo, hein? Portugal 2, Croácia 1, ao lado do Gabriel Farias, do Kaique Silva e do Lucas Escócia. Bernardo Silva, eu não sei se você encontrou com ela, mas eu sei que a Joana Trepton tá feliz. E a torcida portuguesa, hein? Onde você tá? Tá feliz da vida, né não, Bernardo?
5: Então, sua senhora, a Joana deve estar assim também, ó. Só no passinho da torcida portuguesa. Olha a felicidade que tá isso aqui, rapaz. Não tinha como, né? Que jogo pegado. Passaram sufoco. Tivemos aí vários momentos com reações, emoções, gol anulado, pênalti. De tudo aconteceu. Mas afinal de contas, é Copa do Mundo e Portugal avança para a próxima fase. Bora saber como é que tá, galera. Então, ó, tô aqui com a Isabela, com a Carla, com o Fábio. Isa, o que você achou do jogo?
6: Eu achei emocionante. O juiz não apitava, meu coração doeu no final. Mas foi muito bom o desempenho.
5: O que você achou do CR7?
6: Maravilhoso, ele sempre é maravilhoso.
5: É o CR7. Carla, o que você achou do jogo? Fala pra gente, gostou? Portugal passando para a próxima fase.
7: Foi sofrido, né? Muito sofrido, mas gostei. E Cristiano Ronaldo, né, gente?
5: É a máquina, é o robozão, né?
7: É isso, não tem...
5: É o robozão. Inclusive, Fábio, mostra aqui a camisa que você tá. Mostra a camisa de quem é. A camisa aqui, ó. Ó, de quem é. De quem é. É dele. Não tinha como ser diferente, né, Fábio? gostou do que você viu hoje, a atuação do CR7?
8: Meu Deus do céu, eu não vou aguentar da final, não vou aguentar. Mas vamos juntos, Portugal, rumo ao campeão!
5: Isso aí. Ó, aqui é a torcida de brasileiros que têm descendências portuguesas, que os seus pais, mães passam por aqui e junto na Casa Portugal eles torceram e vibraram muito. Muita felicidade. Portugal avança para a próxima fase. E agora, o meu coração que vai começar a se preparar, porque está chegando domingo. Volto com vocês no estúdio.
0: Valeu, Bernardo. Animação da torcida portuguesa com a classificação de Portugal às oitavas de final da Copa do Mundo. O Gonçalo Ramos, o Gabriel Farias, na última Copa, tomou a posição do Cristiano Ronaldo. Durante a Copa, né? O Cristiano foi pro banco e ele virou titular. Hoje, ele sai do banco para dar uma vitória importantíssima para Portugal. Isso significa que o Cristiano Ronaldo, eu vi você criticando a mudança, a saída do Cristiano Ronaldo, até pelas necessidades que Portugal tinha. Dá para jogar os dois juntos? Significa que os dois podem atuar juntos?
2: Num determinado momento eles atuaram juntos até, né? O Cristiano Ronaldo acaba deixando o campo um pouquinho depois. O Gonçalo Ramos, em primeiro lugar, reconheceu a competência dele na cabeçada. Inclusive, uma cabeçada que ele provavelmente aprendeu em algum momento com o Cristiano Ronaldo, né? Um gol que o CR7 conseguiria marcar até com uma certa tranquilidade. Os dois podem jogar juntos, sim. Eu não acredito numa estratégia de largada nas partidas, de início, no 11 inicial, os dois atuando juntos. Imagino que o Cristiano Ronaldo segue desfrutando do prestígio de um titular. Hoje ele saiu já numa reta final de jogo. Eu, particularmente, não retiraria, mas...
0: Era um momento crucial, né? Foi difícil, cara, de entender.
2: Eu respeito muito a figura do craque. Não qualquer craque, né? Aquele craque geracional, esses caras que foram muito acima da média, como Cristiano Ronaldo, Messi, até o Modric, por exemplo. Eu respeito muito esse tipo de jogador e eu não retiraria. Mas é aquela história, né? Eu não tô ali na beira do campo, eu não recebo nenhum contra-cheque na Federação Portuguesa de Futebol. Então, quem está lá para decidir é o Roberto Martínez. Inclusive, ele tira o Cristiano Ronaldo, mantém o Rafa Leão, que para mim vinha fazendo uma partida horrorosa, e o Rafa Leão acerta o cruzamento pro gol do Gonçalo Ramos.
0: Cara, acertou o cruzamento e até o cruzamento dele pro gol é despretensioso, impressionante. Ele deu uma chapada na bola, ele não cruzou, ele deu uma chapada.
2: Ele é um jogador muito técnico, Rafa Leão, é um talento, claramente um jogador talentoso. Ele acerta um chutaço no travessão logo no início do segundo tempo, que é uma coisa assim maravilhosa. Ou seja, recurso técnico tem, capacidade tem, mas é um atleta meio descompromissado, meio displicente, nem sempre está conectado com o jogo. Por isso me incomodou bastante, mas futebol é isso aí, cara. Fica em campo, tem chance de se redimir. E de certa forma, o Rafa Leão teve um papel preponderante, até porque, assim, o Gonçalo Ramos acerta uma cabeçada excepcional, mas fruto de um cruzamento muito bem executado.
0: Agora a gente está revendo aqui, no sinal que é enviado da FIFA pra gente, o que o Kaique Silva relatou durante o jogo, né, o que seria o gol de empate da Croácia, que tem aquele gráfico. O juiz, eu fiquei olhando o juiz e o Bandeira, ambos deram o gol, tá? Ele apontou pro meio, o Bandeira correu pro meio, aí de repente o Bandeira parou, deve ter vindo algum sinal, ó, espera aí. E aí apareceu o gráfico aqui, né, Kaique? Justamente na hora que o jogador da Croácia sobe, ele raspa. Ele tocou o cabelo, cara. Foi o fio de cabelo. Conta também, é isso?
3: O sensor, ele detecta um toque mínimo. A bola resvalada. É uma tecnologia da bola, é uma tecnologia que é levada ao árbitro. Então, qualquer contato mínimo que seja, a bola tem essa tecnologia para detectar. Por isso foi anulado.
0: É isso, é isso. Quer falar, Gabriel?
2: Não, esse é um gol que, ali a olho nu, o Arthur não vai conseguir identificar aquele toque. Até por isso ele deixou seguir. Exato. E realmente, sem aquele toque, o camisa 15, que é quem dá assistência, o Pazalic, ele estaria em posição legal, porque no cruzamento inicial ele está numa posição válida. Só que aí, meu amigo, esse toque mínimo... Ainda tem, assim, tem esse toque mínimo do 15, do 20, o Matanovic, mas tem também uma resvalada na cabeça do Renato Veiga, né, zagueiro de Portugal. E ali, se fosse uma cabeçada, efetivamente, foi uma resvalada. Mas se fosse uma cabeçada, o árbitro poderia entender assim, não, o lance, ele foi reiniciado a partir dali, e não foi o caso.
0: Ô Lucas Escorto, eu não sei se nosso chat está falando sobre Portugal, Cristiano Ronaldo, Croácia, mas... Quando é que jogam Portugal e Espanha? Já tem uma data
9: já
0: definida?
9: Já tem a data definida, Fabiano Fará, a partir de segunda-feira, 6 de julho, às 4 da tarde, partida lá em Dallas. O pessoal até falando que vai ser o clássico tratado de Tordesilhas, pessoal já tá começando a repercutir essa partida. Mas no nosso chat, o Robert Garcia falando, tá vingando a gente, chupa a Croácia. Pessoal discutindo bastante. Teve uma, no chat hoje, uma discussão absurda sobre diversos assuntos. Foi até futebol brasileiro, foi pro futebol lá de, do Paraná também.
0: Ah, no chat é dedo no olho e gritaria. O quê?
9: Não, o Edgar tava na narração, na espetacular narração do Edgar, e aí muitos fãs da TMC Curitiba estavam comentando também. Então, muito debate de atleticanos e coxas, enfim, conversando aqui bastante. Mas o pessoal ficou bem assustado com esse final de jogo, né? Com esse acréscimo interminável, o pessoal falando, esse juiz está roubando o nosso Portugal, a FIFA tem que parar com essa palhaçada, jogo roubado, enfim. A discussão foi bem pesada no nosso chat e só tende a piorar, porque daqui a pouco vem Ricardo Melo, ele que adora uma boa discussão, adora gerar intrigas.
0: Inclusive, Ricardo Melo cravou na programação esportiva da TMC, Gabriel Farias, Kaique Silva e Lucas Escórcio, que Portugal seria campeão do mundo. Ele cravou. Confesso que entendi.
3: Ou seja, a Federação Portuguesa já comprou a passagem de volta para casa. Porque o Ricardo Melo, desde que ele entrou aqui na TMC, ele nunca acertou uma previsão.
0: Mas ele disse que tá certo, ele pede para chamar o VAR, sabe que o VAR não tá funcionando aqui. Aí ele pede para chamar o VAR. É assim, Gabriel Farias, é assim. Mas eu confesso a você. Até agora Portugal vem me decepcionando em termos de performance na Copa.
2: Eu concordo contigo. É um futebol pobre de Portugal. É um futebol, assim, que não leva a lugar nenhum, o time não sai do lugar, é uma troca de passes que não tem muito objetivo, mas no fim das contas, né, você pega um grupo acessível. Mesmo não vencendo o Congo, Portugal basicamente teve a vitória contra o Uzbequistão e ali encaminhou com um bom saldo a vaga. Aí vai para o mata-mata, pega uma Croácia que não vive assim um momento tão espetacular. Tem essa atuação econômica, mas decide em lances pontuais. Até aqui, sinceramente, Portugal é uma das maiores decepções da Copa do Mundo, não é porque avançou que eu vou mudar esse raciocínio. O desempenho é ruim, o entendimento de jogo da equipe é ruim, é um jogo burocrático, tem muito jogador talentoso fora nessa equipe de Portugal.
0: Bastante, cara.
2: Tem que jogar um futebol.
0: Dói ver o Vitinha sendo substituído porque tava mal.
2: Foi substituído porque tá mal. O Vitinha é tapa pro lado, o João Neves é só tapa pro lado, não tem um passe que quebre a defesa, não tem um X1, não tem uma jogada mais insinuante, um drible, e talento não falta, mas até aqui não aconteceu, só que é isso, né? Não aconteceu, mas está avançando. E numa dessas o time se encontra e de repente bate lá como campeão.
0: Das seleções, Gabriel, que já avançaram às oitavas de final, que é o Lucas Escórcio. Fala todas as seleções que avançaram às oitavas até agora.
9: Vamos então falar das 12 seleções que já avançaram. Paraguai, França, Canadá, Marrocos, Portugal, Espanha, Estados Unidos, Bélgica, Brasil, Noruega, México e Inglaterra.
0: Quem é a mais fraca? Qual a seleção mais fraca, Gabriel?
2: Cara, vou até dar uma olhada na lista aqui de novo com calma. Tem o Canadá, verdade, o Scorsese cantou aqui, não tem nem dúvida agora. Assim, o Paraguai não é uma seleção, vamos lá, né, das mais qualificadas, mas me parece um time com capacidade de tentar montar a retranquinha. O Canadá vai pegar uma seleção de Marrocos que é bem interessante, então até aqui dá pra cravar o Canadá sem medo.
0: E qual é a maior surpresa dentre essas 12 equipes?
2: O Paraguai, né? Assim, não que a Alemanha também, né? Enfim, ainda era uma distância grande entre as duas equipes, mas olhando para todos os confrontos já definidos, eu acho que o único em que se imaginava um roteiro tão diferente era o roteiro do Paraguai contra a equipe da Alemanha. Então a maior surpresa é essa até aqui, claro, ainda temos alguns jogos pela frente, Argentina e Cabo Verde, Colômbia e Gana, sabe-se lá o que vai acontecer, né? Mas até agora a grande surpresa é o Paraguai.
0: Marrocos, você definiria em que prateleira nessa Copa do Mundo?
2: Eu coloco naquela prateleira em que está todo mundo menos a França. A França está destacada, eu acompanho o Kaique nessa, né? Estão atacando o Kaique, mas
0: não, o Kaique,
2: eu também
0: estou
2: dormindo de luz acesa com medo da França. As demais estão ali no segundo patamar, e nesse patamar aqui se encontra Marrocos.
0: Inclusive, o maior hater do Kaique nas redes sociais é o Lucas Escórcio.
9: Viu?
0: Não é?
9: Imagina.
0: Pode perceber, ele tem umas 3, 4 perfis aí. Ele só te ataca.
9: Pô, tá explicado. Com os fakes.
0: Mas é sério, que você está sofrendo, tem acompanhado. Que você está sofrendo.
3: Eu respondi alguns.
0: Eu sei.
3: Tem um rapaz que colocou lá, maldita inclusão digital, alguma coisa assim. Eu respondi sim, ela deu voz a você.
9: O Kaique quase se ferrou hoje também, porque tava 2-1 Portugal, ele virou pra câmera TMC, não estava gravando no momento, mas falou,
10: Chupa, Croácia, é gostoso quando fazem gol no acréscimo, né, Croácia? Não sei o quê. A Croácia empatou o jogo.
3: A hora que saiu o gol.
10: E o VAR salvou a vida do Caio.
0: Ah, de vocês dois, os dois ficaram pálidos que eu vi.
10: Não, fiquei, mas eu não falei no ar. Eu não, tô, eu não agradeci. Dois,
2: quase se abraçaram.
10: Eu não agradeci no ar.
0: Os dois correndo pro lado ali, rapaz.
10: Eu não agradeci no ar, nossa. Meu Deus, chupa, Croácia. Eu não fiz isso, porque eu sabia do potencial. Enfim, vai sair. Mas 10, o quase se ferrou.
0: 10h37, vou pro intervalo. Na volta já me despeço de vocês, tá certo? Rapidinho. Tênis e Copa pra você.
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0: fim de Papo TMC, eu, o Gabriel Farias, o Lucas Escórcio, o Kaique Silva, podemos acionar o André Galvão, porque a Espanha venceu a Áustria por 3-0. E o André Galvão acompanhou tudo de pertinho. Fala aí, Galvão!
1: Aqui no Los Angeles Stadium, a TMC acompanhou a Espanha metendo 3-0 na Áustria. A Espanha finalmente estreou nessa Copa do Mundo, fez um grande jogo, um jogo de alto nível, com Oyarzabal marcando duas vezes, com Pedro Porro fazendo outro gol e o Lamine Yamal jogando como craque do time, né? Mostrando esse talento extraordinário que ele tem com 18 anos de idade, batendo todos os recordes, o Lamine Yamal. Agora, a Espanha espera Portugal ou Croácia no próximo jogo, que será das oitavas de final desse Mundial. A Espanha mostrou que veio para o jogo, ainda não tomou nenhum gol nessa Copa do Mundo, tem uma das melhores defesas da Copa junto com o México, sem sofrer gols em 4 rodadas do Mundial. A seleção espanhola do técnico Luis de la Fuente, que ainda tirou onda, falou que é agora que as grandes seleções aparecem. Então, será que já temos que temer a fúria espanhola? Os jornalistas espanhóis estavam perguntando sobre a França, se a Espanha deveria temer a França. Agora, eles vieram para o jogo. Nós acompanhamos aqui na TMC essa vitória da Espanha, 3-0 diante da Áustria. A Espanha segue viva, brigando e sonhando com o bicampeonato mundial.
0: Valeu, André Galvão, 10h42, do Gabriel Farias. Devemos temer a fúria? O técnico da Espanha tem razão na frase que ele disse?
2: É, temer, acho que ninguém, mas respeitar. É, antes da Copa começar, talvez eu conseguisse quase que igualar a Espanha à França. Depois que o Mundial começou, eu já separei um pouquinho os blocos. Mas, de fato, o futebol de hoje deixa o torcedor espanhol um pouco mais esperançoso.
0: E é agora que as grandes seleções aparecem?
2: É, a tendência é essa, né? Vamos chegando nas oitavas de final, acabou o espaço para zebra, uma ou outra que chega, um Canadá perdido ali. Amanhã teremos Egito e Austrália, então isso. Vai sobrar uma dessas seleções nas oitavas. Mas é agora que o bicho vai pegando, né? No fim das contas, a Copa tem quase que um roteiro meio manjado, né? Gigantes é que acabam decidindo.
0: O Lamine Yamal hoje não foi pra rede, mas o Galvão relatou, jogando como craque da seleção com 18 anos, batendo recordes. Ele é o tipo de jogador que não precisa fazer gol para aparecer?
2: Não precisa. É, você pode criticar o Lamine Yamal em termos de efetividade, se vai errar um passe, se vai meter a bola na rede, se não vai, se erra demais num jogo, se acerta demais no outro, mas omissão ele não tem. E para um moleque de 18 anos, né, chamar a responsabilidade numa Copa do Mundo, entendendo que todos os holofotes estão apontados para você. Porque não é jogando na sombra dos craques, né? Eu me lembro bem, 2002, Brasil penta, Ronaldinho Gaúcho jogou muito bem, jogando nas sombras de Rivaldo, de Ronaldo, jogadores que atraíam toda essa pressão. O Lamine Yamal tem outros grandes jogadores dentro da equipe, mas ele claramente assume o protagonismo, e se vai meter gol, se vai dar passe ou não, não interessa. É um atleta dos mais qualificados e craque, com personalidade que não treme. Esse é o jogador mais perigoso que existe.
0: Ô, Kaique Silva, Lamine Yamal ou Vini Júnior?
3: Aí você me quebrou, hein, cara?
0: Sim, a intenção é essa.
3: Pelo futebol apresentado na Copa do Mundo, Vini Júnior por muito. Pelo que já apresentou até aqui, Vini Júnior. Pelo que vai apresentar até o fim da carreira, Lamine Yamal.
0: Mas aí você está ativando sua bola de cristal.
3: Eu consigo entender que o Lamine Yamal...
0: Potencial pra caramba, né?
3: Tem potencial pra superar o Vini. Mas pela bola, pelo que jogou até agora no Real Madrid... O Vini jogou mais no Real Madrid até agora do que o Yamal jogou no Barcelona.
0: Você entende que o Lamine Yamal pode puxar a fila dessa nova geração de diferentes geniais, que era a tua opinião, do Escórcio e a do Gabriel Farias?
2: Essa geração aí dos 18 aninhos, o Yamal, ele tá em vantagem. Nessa molecada, mas... Porque assim, tem a geração dos veteranos, né? Cristiano Ronaldo, Messi, Modric.
0: Que tá encerrando, aí, né? Neymar...
2: Tem uma galera, tem uma galera que é jovem, mas já mais experiente, Haaland, Mbappé, e tem a molecada. O Yamal é um moleque ainda. Nessa geração ele tá sobrando. Nessa comparação aí com o Vini Júnior, eu diria que o Vini, até pela quilometragem que tem de carreira, pelos títulos que já conquistou, por já ter sido o melhor do mundo, é óbvio que ainda se encontra na frente. Mas eu acho que o Yamal, ele me desperta, de repente... essa esperança de vermos aí eu não gosto muito dessa questão do novo fulano, mas um novo Messi, um novo Cristiano Ronaldo, no sentido de ser um craque geracional, não de realizar as mesmas coisas e de bater os mesmos feitos, mas um atleta que claramente entrega um futebol refinado e eu falei sobre isso ainda agora e vou repetir. Num futebol tão físico hoje em dia, onde capacidade física diz mais, muitas vezes, do que propriamente parte técnica, ver um cara que dá uma gingada diferente, que tem um jogo mais refinado, um jogo mais alegre, eu acho que dá uma satisfação ainda.
0: Ô, Lucas Escórcio, Lamine Yamal ou Yuri Alberto?
4: No auge. Não, tô brincando. Lamine Yamal com 15 anos. Com 16. Quando que ele estreou? Estreou com 15, 16
5: ele
4: anos.
5: Foi, ele no foi Barcelona. Campeão da Euro com 16 para 17.
4: Ele foi campeão, né? Da Euro com 16 anos. É, ele não, fez 17.
5: No dia da final, né?
4: Ele fez 17. Ele fez 17. Acho que o Lamine Yamal, sem sombra de dúvidas, ele também tá. Ele foi na véspera da final, o Gustavo Soler corrigindo a gente aqui. É, ele tá nesse patamar e dá pra ver que ele não sente nenhum tipo de pressão em fazer o que ele faz com tão pouca idade. Ele é, sem sombra de dúvidas, o líder desses jovens, mas atrás dele tem outros jovens, inclusive brasileiros, que também estão vindo forte. Tem o Estevão, tem o próprio Endrick também, que buscam, que tem 18, 19 anos ali, enfim, estão buscando o seu espaço. E ainda tem outros jovens também, o Pau Cubarsí, da Espanha também, que joga muito bem, o zagueirão de 19 anos, tem o Zaire Merri lá do Paris Saint-Germain. Então são muitos jovens que estão tentando moldar, mas o Yamal tá bem ali na frente.
0: Vocês conseguem me definir nessa Copa, pelo que vocês viram até agora, o cara que pensa que é craque, mas não é? Ah, peguei vocês.
2: Olha que pergunta, hein?
0: É. Kaique Silva tem um cara que pensa que é craque, mas no campo não é. Gustavo Soler tem uma resposta lá.
2: Olha aí, que vem só. Fala,
6: vai. Que pergunta. Tirando, hein? Harry Kane, os outros 10 ingleses que jogam com ele.
0: Que são, o Soler fala que são super valorizados.
2: Madueke. Sobrou até pro Bellingham.
4: Noni Madueke.
2: Não, mas quem disse em algum momento que o Madueke é craque?
4: Não, gente, eu tenho certeza que o Madueke pensa que é.
2: Não, igual o Madueke na Série A2 do Paulista aqui tem uns 35.
4: Eu tenho certeza que o Madueke pensa que é. Tem um nome: Florian Wirtz, da Alemanha. Não fez uma Copa, enfim,
0: mas ele
4: memorável.
0: Pensa que é craque, é isso?
4: Ele tem é. Toda
2: será
4: uma passada.
2: Será que eles pensam? Pensar que é craque,
0: troféu Pará.
2: Gente pensa, gente.
0: O nome disso é troféu IVT agora.
4: Eu tenho certeza que o Madueke pensa, porque ele tenta fazer algumas coisas que são humanamente impossíveis pra ele. Ele é o tipo de jogador que chega em casa e igual vários do São Paulo, eu costumo falar isso do Ferreirinha. Chega em casa, se fizer um exame, vão falar, caramba, seu cérebro tá novinho, nunca foi utilizado.
0: Eu criei agora o troféu Pará. Lembra do Pará? Pô, lá atrás jogou no Santos, Flamengo, Grêmio. Não. Aquele cara achava que era craque, mas não jogava porcaria, só se arrumava bem. Se
4: no jogo bem do Armeiration, ele fez um golaço de cobertura no Palmeiras.
0: Pois é.
4: E eu tenho certeza que ele quis cruzar aquela bola.
0: Gente boa pra caramba, tá?
4: Ele quis cruzar aquela bola, ele bateu e acabou indo direto e fez
0: um
4: baita gol.
0: Deixa eu me despedir de vocês já. Vai descansar, Gabriel. Tamo um abraço, junto, Pará, é uma honra. Valeu. Tamo junto amanhã também?
2: Amanhã no Papo de Craque, primeiro tempo.
0: Será que o Calil vai tomar outra geral?
4: Você falou o quê pra ele? Vai descansar?
0: Vai descansar.
4: Bom saber que você ainda conhece essa palavra no vocabulário.
0: Caicão, vai descansar. Valeu, abraço, parabéns. Valeu. Lucas Escócio, fica aí porque o Ricardo me vem já.
4: Você ia falar, comigo, vai descansar também, já dá um sorrisão.
0: 10h41 do intervalo, eu volto já com o fim de papo.

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0: 7 mais 54 minutos. Kaique Silva voltou?
1: Voltei rapidinho. É. Pra mandar um abraço pro Guilherme Pompeu. Tem inclusive o mesmo sobrenome do nome do estádio, né? Cícero Pompeu de Toledo.
0: Grande Guilherme.
1: Guilherme Pompeu, amigo do nosso Fábio Santos, nosso DTV. São Paulino, fã do nosso trabalho, então a gente tem que dar moral pra quem nos dá moral.
0: Guilherme Pompeu é São Paulino, assim como o Fábio Santos também é São Paulino. Grande abraço aos dois.
1: Ex-membro da torcida independente.
0: É isso aí.
1: Abraço, gente. Obrigado.
0: Valeu, Kaique. 10h54, Marco Belo, Estados Unidos. Informações da seleção brasileira. Belo!
2: Fabiano Fará, pessoal, deste fim de papo TMC. O atacante Endrick foi o entrevistado do dia hoje no hotel onde a seleção brasileira está hospedada aqui em Nova Jersey. 40 graus de temperatura, Fabiano Fará. Pois é, a seleção treinou sob um calor de 40 graus. Mas o Endrick estava no ar-condicionado, na sala de entrevistas coletivas lá do hotel, e falou como ele dormiria de sábado para domingo, sem saber se seria titular contra a Noruega.
3: Boa tarde. Acho que vou dormir como um bebê. Vou ficar muito tranquilo, porque antes de dormir, acho que o mais importante é o que eu faço, que é fazer a minha oração, conversar com Deus, ficar tranquilo que as coisas vão acontecer tudo no momento certo, e Deus já falou isso para mim. Como eu falei, eu não vim aqui para viver o extraordinário, eu não vim aqui para isso, eu vim aqui para mostrar quem é o Endrick e quem está do lado dele, que é a minha família, que é Deus, e sempre que eu puder expressar isso, eu vou expressar. Então, espero que, se Deus quiser, eu puder entrar e fazer alguma coisa para minha seleção e fazer um gol. Eu espero que vocês olhem e falem para mim que não foi somente eu, foi eu juntamente com Deus e com aquilo que ele colocou no time.
2: O Endrick, assim como você, Fará, dorme como um bebê.
0: Tá certo, Marco Belo. Dormir é uma raridade durante a Copa do Mundo. 10 horas mais 56 minutos. Podemos ir, o Gustavo Garcês, na produção aqui no Fim de Papo, com o Yuri Duque, com a festa da torcida portuguesa no Rio de Janeiro. Bora lá!
4: Portugal está classificado, eu estou com a torcida de Portugal, que comemorou bastante o gol da virada, também os minutos finais. Agora, teve mais emoção do que a galera esperava.
5: Com emoção,
4: E faz parte também, né? Senão não é Portugal.
5: Faz parte, mas o árbitro também ajudou um pouco. Aos 13 minutos, 14 minutos, é muito tempo. Mas o mais importante, Portugal passou à próxima. Segunda-feira é a Espanha. Viva Portugal!
4: E agora vai ter um duelo muito importante contra a Espanha. E a gente até estava falando sobre um nome crucial nesse jogo, comentando aqui em off durante a partida. Cristiano Ronaldo balançou a rede. Mas a galera ainda está um pouco chateada com o desempenho dele na Copa. Tá gostando do Cristiano Ronaldo?
6: Gostando muito. O problema é que a bola não está chegando muito nele. É uma coisa que a gente está percebendo no jogo de Portugal. Hoje, as duas bolas que chegou nele, um foi um golaço fora de jogo por centímetro e o gol de pênalti muito bem batido, né? Muito bem batido. E é isso aí. E que vem a Espanha. Que vem a Espanha.
4: A Espanha vai ser um duelo difícil. Eu já quero saber agora a sua expectativa. Dá pra ganhar da Espanha?
7: Com a Espanha?
4: Com a Espanha.
7: Lógico. Porra, nós somos um... como é que é? Heróis do mar, povo ardiante e brutal. Né?
4: Então, olha só.
7: Então, é o seguinte. Nós, a Espanha, é aquela coisa histórica, rivalidade histórica, entende? Então, assim, é pra ganhar.
4: Portugal é favorito?
7: É favorito para ganhar a Espanha. Se nós quisermos ser campeões do mundo, a gente tem... Venha quem vier, cara.
6: Venha
7: a Espanha, venha quem vier.
6: Venha quem vier.
7: Portanto...
4: Então eu acredito numa vitória de Portugal. Então é isso, a galera tá confiante por aqui. Portugal classificado para a próxima fase e agora encara a Espanha na Copa do Mundo.
8: Chupa Croácia!
4: Então tá bom, tamo junto!
0: Valeu! Calma, irmão, calma, meu amigo. Um abraço aí, Yuri Duque. Lá direto do Rio de Janeiro. A torcida agora vai à forra. Ô, Lucas Scorcio, pra gente fechar aqui o fim de papo. Vai ter trabalho a partir de agora, hein?
9: Vou ter trabalho. Ricardo Melo vem aí. Tem Argélia e Suíça em instantes. Só ler algumas mensagens do nosso chat.
0: Boa.
9: O Pets falando que a narração do Edgar foi absurda. O Juca falando, valeu, galera. Parabéns pela transmissão. Falando também que o Yamal só sassaricou e errou no chute no último passe. Não jogou bem. opiniões aí do nosso Juca. E o Canidio e o Fábio Duarte ganharam o bolão TMC e acertaram o placar do jogo 2-1 Portugal.
0: Maravilha, tem bolão também para Argélia e Suíça?
9: Vamos fazer assim que abrir a jornada esportiva.
0: Boa, vem aí então Ricardo Melo, Ivan Drago, Gustavo Soler, Lucas Escórcio com Suíça e Argélia, fase 16avos da Copa do Mundo FIFA 2026. Valeu, galera. Tchau.

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1: 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Só atenção ao trânsito intenso de LA. 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
3: 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Boa noite, amigo torcedor do Brasil, continua aberto, escancarado todo regateiro, microfonaço esportivo, diferente, alegre, irreverente e acima de tudo, o mais gostosão do rádio esportivo brasileiro. É, meus amigos, haja emoção, hein? Continua pegando fogo, esta que é a 23ª edição da Copa do Mundo, Estados Unidos, México e Canadá. E hoje, aqui no Microfonaço Esportivo TMC, vocês ouviram em todas as suas emoções, começando pela vitória da Espanha, 3-0 na Áustria. E agora há pouquinho, Portugal vencendo de virada a Croácia por 2-1. Essas duas equipes vão se enfrentar nas oitavas de final dessa Copa do Mundo. E o bicho tá pegando. Agora é comigo. O local é Arena Vancouver Place, no Canadá. Palco do jogo de logo mais à meia-noite, horário de Brasília. 8 da noite, horário local, onde a mortadelinha vai rolar na machota. Para a Suíça e a Argélia, é a fase de 16avos de final. Venceu, segue firme e forte na competição. Perdeu, vai para casa, chorar na cama, que é lugar quente. Suíça, que ó, terminou como líder do grupo B. Foram 3 jogos, 2 vitórias, 1 empate e 7 pontos conquistados. Em um grupo que eu reputo fraquíssimo, né? O grupo da Suíça tinha Catar, que eles empataram, e Canadá e Bósnia. Essa Bósnia aí, todos nós sabemos que é uma Bósnia mesmo, enfim. É, e aí passaram para essa fase aqui, que vão encarar a seleção da Argélia. A Argélia contou com a benevolência da FIFA, né? Que inflou o campeonato, foi para 48 seleções, então só não passou para essa fase de 16 alvos a seleção muito incompetente, porque só não passa quem já morreu. Mas enfim, Suíça e Argélia vão jogar, valendo uma vaga às oitavas de final da competição. Quem vencer pega ou Colômbia ou Gana, ou que vão jogar amanhã a partir das 10h30. Suíça e Argélia, Argélia e Suíça. E é este o jogo que você aí do outro lado vai acompanhar em todas as suas emoções no microfonaço forte, fortíssimo da TMC, arrebentando a boca do balão para um Brasil de audiência. 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

0: Copa do Mundo. Fase, repito aqui, 16 avos de final. É hoje que o filho chora e a mãe não vê. Vancouver Place, a bola vai rolar. Meia-noite, horário de Brasília, 8, horário local, tempo, luz confusa. Possibilidade, sim, senhor, de chuvas e trovoadas. Ai, Jesus Maria José, a partir de agora, amigo torcedor do Brasil, nós aqui queremos que você aí do outro lado seja o ouvinte mais bem informado no rádio brasileiro. Vamos girar as feras aqui da TMC, trazendo os primeiros destaques da seleção suíça. Alô, alô! Boa noite pra você. Fala, Gustavo Soler.
1: Tudo bom, Melo? Grande abraço pra você e para todo mundo ligado no potente microfone da TMC. Pelos lados da Suíça, a gente destaca o capitão Xhaka, jogador que está na mira do Chelsea da Inglaterra, veterano.

0: Argélia passou no terceiro lugar, porque é o que esse novo regulamento coloca. A Argélia escolheu passar no terceiro lugar, tanto que no gol marcado pelo Marrez, os jogadores não comemoraram, os jogadores não celebraram o gol. Os jogadores chegaram no Marrez e falaram: rapaz, com esse gol que você acabou de fazer, a gente vai pegar a Espanha na próxima fase. E aí, curiosamente, 2 minutos depois, gol da Áustria e a Argélia saiu do caminho da seleção espanhola. O que, que aconteceu com a Áustria? Tomou 3 no lombo, voltou para casa. Então, a Argélia escolheu a terceira colocação. E um ponto interessante para a gente falar: Vladimir Petkovic, o técnico da Argélia, 62 anos de idade, suíço. Ele comandou a seleção da Suíça entre 2014, depois da Copa do Mundo, até 2021. Foi o técnico da Copa de 18, das Euros de 16 e 21. Pela Suíça, o Vladimir Petkovic comandou o país em 78 jogos, com 42 vitórias, 14 empates e apenas 22 derrotas. Colocou 58 jogadores relacionados nesse processo dele como técnico da seleção suíça. Desses 58, 17 estão na atual Copa do Mundo, jogando pela Suíça, o seu país natal.
1: Vladimir Petkovic, ou como queiram. E ó, o atual técnico da Suíça, Solé, é pupilo dele. Foi auxiliar dele na seleção. E também em todas as palestras que o Petkovic deu, ele estava lá presente, e é fã, são amigos, enfim, hoje vão se enfrentar. É, amigão, daqui a pouquinho, à meia-noite, horário de Brasília, a bola vai rolar, Vancouver Place, haja coração, Suíça e Argélia, TMC Copa pra você.
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1: Luiz Argélio, comentarista destacado para esse jogaço de bola, tá animado, tá louquinho para ver gols, gols, gols, é nosso e o boi não lambe. Ivan Drago, olha, a Suíça terminou líder do grupo B, que eu reputo um mateto o grupo, né? Foi Catar que os caras empataram, depois Canadá e Bósnia. E a Argélia teve essa mutreta aí que o Soler acabou de explicar, né? Fez uma maracutaia para escapar da Espanha. Eu não sei se compensou, porque a Argélia, para mim, também não passa da Suíça. Enfim, com mutreta ou sem mutreta, as equipes vão entrar em campo a partir da meia-noite no nosso horário. 8 da noite, horário canadense. Dá para esperar o quê? Fala, Ivan Drago!
3: Tudo bem, Ricardo Mello? Um abraço a todos que acompanham o futebol TMC. Bom, a primeira coisa que eu espero é que o jogo comece no horário, tá? Porque existe essa possibilidade de chuva, enfim, aquela paralisação. Então, eu espero que a partida comece no horário. Segunda coisa, a Argélia pode ter tentado fugir de algumas seleções mais fortes. A Suíça não está entre as potências e também não é uma candidata ao título da competição, mas tem o seu valor. Portanto, eu até entendo que a Suíça é favorita nesse confronto diante da Argélia. É mais time coletivamente e individualmente.
1: Bom, o Vancouver Place é coberto, mas tem um problema de raios, trovões e coisa que o valha, não é isso, Gustavo Soler?
0: Exato, Melo. E vale destacar que o protocolo para essa Copa do Mundo, essa questão de chuvas, de raios, não é um protocolo mexicano e nem canadense. Ele é único e exclusivamente estadunidense. E por que eu falo estadunidense? Porque os outros dois países também são da América do Norte, também são norte-americanos. Então não é uma questão que acontece no Canadá e no México. É apenas uma questão que acontece nos Estados Unidos. Só que como a Copa é tripla, em 3 sedes, então a FIFA determinou, né? Já que abriu as pernas para os Estados Unidos, já que os Estados Unidos manda na Copa do Mundo e não a FIFA, então eles colocaram o mesmo protocolo dos Estados Unidos também no México e no Canadá. Por mais que o estádio seja coberto, por mais que o estádio seja fechado, se tiver

0: um maledeto raio a um raio de 8 quilômetros, para o jogo. Ah, mas o estádio é coberto. O raio caiu lá em...
1: Casa do Chapéu.
0: O jogo é em Vancouver. Pô, o raio caiu lá em Toronto. Para o jogo. Tá tranquilo. Ninguém tá com pressa pra acabar. Então o protocolo é dos Estados Unidos. Mas como os Estados Unidos tá mandando na FIFA pra essa Copa, o protocolo é seguido também no Canadá e no México.
1: Tá aí. E o Ivan é prova disso. Eu ainda dei a ideia. Instala o para-raio e tá acabado o problema.
2: Eu sou um baita de
3: animador. Realmente empolgante.
1: Não precisa ser aquele raião. Basta ser um rainho. 8 km para tudo.
3: Não, é realmente motivador, né? Bacana.
1: É por aí.
3: Bacana.
1: Suíça e Argélia vão jogar daqui a pouquinho, amigo ligado aqui na TMC. E claro, você vai acompanhar, hein? A melhor transmissão é aqui na TMC, arrebentando a boca do balão. Deixa eu dar um pulinho até Curitiba, capital dos paranaenses. Lá está o Serginho Prestes para falar desse jogo que nós iremos transmitir daqui a pouquinho, a expectativa dele, se da Suécia, se da Argélia. Fala, Serginho!
4: Suíça e Argélia decidem uma vaga nas oitavas de final, no último jogo dessa rodada. E é um jogo, assim, a Suíça para mim bem favorita, fez uma campanha boa na primeira fase, mas fez uma boa eliminatória, venceu os donos da casa, o Canadá, no seu grupo, fechou com 7 pontos. E se classificou com toda a segurança, né, do seu melhor futebol. Tem dois jogadores importantes, né, no meio campo, o Xhaka, que é um jogador organizador, é um grande ídolo do torcedor suíço. E o Embolo, que é um atacante, que há muito tempo também está defendendo a seleção, e é um jogador de muita força e que pode definir as partidas para a Suíça. O lado da Argélia, que estava na chave da Argentina, se classificou com uma vitória sobre a Jordânia, ainda apertada, e depois um jogo maluco contra a Áustria, onde, na verdade, o empate classificava os dois, até o finalzinho a torcida vaiava, porque os times não atacavam, e de repente, 2 gols em 2, 3 minutos, e a Argélia consegue a classificação nessa posição, e aí agora enfrenta a Suíça. Tem uma Rez, né, que já teve pelo City, anda lá pelo mundo árabe, no Al-Ali, né, e é um jogador que pode fazer a diferença, é um jogador que joga pelo lado, joga por dentro, tem uma perna rápida, um drible rápido, e é o grande destaque da seleção argelina. Mas para mim a Suíça é favoritíssima e deve passar para as oitavas de final.
1: Aí pro Serginho, jogo, olha, já é madrugada, então um grande pedido a Serginho, nos altas horas aqui, gostou?
0: Toda sacada.
1: Aqui é, bom, aqui é uma usina de ideias, meu caro Gustavo Soleá. Muito grande, Serginho, nos altas horas também aqui na TMC, falando dele, da expectativa em relação à Suíça e a Argélia. Ele tá cravando aí, tá apostando pelo menos na seleção da Suíça no jogo de daqui a pouquinho, 12:00, horário brasileiro, 20:00, horário canadense. 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
1: Muito bem, agora vamos circulando no Brasil inteirinho. Agora vou para Recife, Pernambuco. Falar com a Thaís Ramos, ela vai falar dos jogos de amanhã, que vai encerrar nessa fase de 16 avos de final. Sabadabadu já começa as oitavas de final. Aí são jogos mais cascudos. Já tem um confronto forte, a Espanha pegando Portugal. Mas a Thaís Ramos vai discorrer sobre o tema dos jogos de amanhã. Fala, Thaís!
6: Fala, galera da TMC. Forte abraço para vocês, para toda a galera sintonizada por aqui. Vamos falar dos jogos que vão acontecer nessa sexta-feira. E para a gente abrir, falando aqui de Suíça e Argélia. A Suíça que chega com boa campanha após o que aconteceu nessa fase de grupo, chega invicta, enquanto a Argélia acaba sendo misto, né? Uma mesclagem de sensações. Acabou não tendo uma campanha tão estável assim, mas conseguiu. É uma equipe que sabe reagir, sabe buscar essa proporção de jogo. Defensivamente não é tão estável, mas consegue se organizar ofensivamente para produzir. O ataque da Suíça é mais eficiente, né? Consegue essa boa produção. Mas bem, a gente falando também de Austrália e Egito. A Austrália que conseguiu uma campanha acabando se classificando, né, de forma até a gente pode dizer, surpreendente. O Egito, que é um time que acaba dependendo muito de alguns nomes, como a gente fica na busca dessa preparação, se vai haver a possibilidade, né? O Salah vai estar apto para essa partida ou não, mas é uma equipe que ainda tem instabilidade. Então a gente vê duas proporções um pouco diferentes, mas que acabam girando no mesmo sentido, essa instabilidade das duas equipes. E aí se tem a Argentina e Cabo Verde. A Argentina que consegue fazer uma campanha perfeita, né, durante essa primeira fase, consegue entrar sólida dentro dessa fase de 16 avos e encara o Cabo Verde, que vem de uma campanha não tão regular, mas que mesmo assim conseguiu essa classificação, o Vozinha, que acabou sendo um grande destaque, e pega uma equipe, eu acho que coletivamente mais preparada, né? Coletivamente, ofensivamente também melhor, então acaba precisando se sobressair defensivamente muito mais do que houve dentro daquelas outras possibilidades ainda na fase de grupos. Vai precisar realmente surpreender defensivamente. Além disso, também a gente tem Colômbia e Gana. A Colômbia aqui chegou com um otimismo bom diante dessa fase de 16 avos, apesar de surpresas, e também a gente volta a falar de instabilidade. A equipe da Gana que precisa buscar esse diferencial, principalmente defensivamente, e essa organização em um todo, né? Um jogo também que pode até ser propício a gente ter, quem sabe, uma surpresa. Mas bem, um abraço para vocês e até a próxima, gente.
1: Valeu, Thaís! Falando dos jogos de amanhã, eu vou passar a agendinha aqui pra você, hein? Pra vocês todos, ó. Amanhã, a partir das 15h, tem Austrália e Egito. O nosso Edgar Araújo vai dar o recado com toda a sua categoria. Ao lado de José Calil, o melhor do Brasil, Leandro Bobaguian e Lucasito. Porque às 19h tem a Argentina. Olha os hermanos aí, gente, pegando a equipe do Vozinha. Argentina e Cabo Verde vão jogar às 19h. Guilherme Lage, Gabriel Farias, Gustavo Soler. Olá. E o nosso Lucas Escórcio. E para fechar a noite de sexta-feira, para iniciar aí o final de semana, que jogo, hein? Colômbia e Gana, lá no Kansas, 22h. Vou acompanhar essa partida ao lado de Ivan Drago, Kaique Silva e Lucas Escórcio. 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
1: Suíça e Argélia vão jogar daqui a pouquinho. As equipes já em período de aquecimento. A equipe da Suíça à nossa direita, à esquerda, consequentemente, a seleção argelina. A bola vai rolar daqui a pouquinho e haja emoção a partir da meia-noite. Você vai acompanhar a melhor transmissão do rádio esportivo brasileiro. Mas vamos dar uma pausa em Suíça e Argélia, pelo menos por enquanto, para falarmos um pouco mais da nossa seleção. Afinal de contas, domingo, 17h, tem Brasil e Noruega. Éder Luiz, José Calil, Marco Belo, Leandro Bobaguian e o Benjamin Bach vão transmitir em loco, ao vivo, lá em New Jersey, o jogo da nossa seleção brasileira, enfrentando Haaland e companhia limitada. O grandão lá, o Haaland, tá meio cansadão, hein? Tá arriando a mochila. Isso é um fator favorável pra nossa seleção. E vai estar um calor desgraçado lá. Estão dizendo mais ou menos 35, 36 graus na hora do jogo. Isso também acho que beneficia a nossa seleção brasileira. Esse assunto está daqui a pouquinho com o nosso Ivan Drago. Mas vamos falar com ele. Marco Belo está lá e acompanhou o dia da seleção brasileira. Fala, Belo!
7: Ricardo Melo, pessoal da Jornada Esportiva TMC, falando sobre seleção brasileira, que nesta quinta-feira treinou no CT de Colômbia, em Morriston, e o atacante Rayan foi a única ausência, ficou na parte interna fazendo um trabalho de controle de carga, além, claro, de Rafinha e Paquetá, que estão machucados. Os jogadores treinaram sob um calor de 40 graus. Já estão se adaptando mais ou menos ao calor que fará do horário da partida contra a Noruega, domingo, nas oitavas de final da Copa do Mundo. Depois do treinamento, Endrick concedeu entrevista coletiva a ele, que é uma possibilidade, talvez não a maior possibilidade, mas é uma possibilidade para entrar na vaga do machucado Lucas Paquetá contra a Noruega, Melo.
1: Valeu, daqui a pouco o Belo trará mais informações da nossa seleção. Então tá tudo aí, um cardápio recheado pro comentário do nosso Ivan Drago. Muito bem. Ivan, Haaland tá com a mochila arriada. Um calor de 36, 37 graus.
3: Não é só ele.
1: Tá? E ó, o Brasil, tenho certeza absoluta que vai entrar em campo com o goleiro que chuta, leva todas, Alisson, Casemiro e também o Danilo. Costuma entregar a paçoca pro adversário, né? E a possibilidade trazida agora pelo Marco Belo, do Endrick entrar jogando aí no lugar do Paquetá. Tudo isso num bojo só, você tem o que a dizer, a declarar pro ouvinte ligado na TMC. O Brasil está apto de receber as suas informações e as suas opiniões.
3: Na verdade, antes que eu possa falar um pouquinho aqui a respeito da situação da seleção brasileira, é o seguinte. Você está acompanhando a Copa do Mundo, certo? Tirando a França, que hoje acho que é unânime, joga ao fino da bola, quem é a seleção que apresenta o melhor futebol logo na sequência?
1: Eu gostei da Argentina, mas tem um quê aí. A Argentina só pegou Babinha. E amanhã vai pegar mais uma, que é Cabo Verde. Então, eu gostei do futebol da Argentina, mas eu tô meio que desconsiderando. Tá pegando só time fraco. Inglaterra também tá devendo futebol. Portugal, idem. O que mais que tem aí?
3: A Espanha.
1: Marrocos. Eu também tô bicudo com a Espanha. Não tô gostando. Tá dando pra ver. Não tô gostando. Eu tô gostando mesmo da França.
3: É o seguinte, vamos lá. A gente olha para a Copa do Mundo hoje, o cenário da Copa do Mundo, e quando começou a Copa, a gente tinha muita desconfiança com relação à seleção brasileira, e é claro que não é uma seleção pronta para disputar o título da competição, mas eu acho que, por tudo aquilo que a gente vem acompanhando até agora, a seleção brasileira está no bolo, principalmente pelo lado da chave que ela ocupa. Então, não é nenhuma surpresa, ou não será nenhuma surpresa, ver a seleção brasileira, de fato, disputando o título da Copa do Mundo. Porque as equipes estão oscilando. Você citou aí a Espanha. A Espanha, de fato, é um belo time. Valores individuais, um jogo já estabelecido. Oscilou também durante essa Copa do Mundo e agora está recuperando o seu principal jogador. A Espanha, com o Lamine Yamal em forma, é outro time, evidentemente. Perdeu o Nico Williams, é verdade, mas o Lamine Yamal, recuperando a forma física, é um jogador com capacidade para desequilibrar. A gente olha para a seleção brasileira, aos poucos, alguns ajustes são feitos e ela vai ganhando também corpo ao longo da competição. Seleção brasileira tá no bolo. Então, sobre a questão do Endrick entre os titulares, é como a comissão técnica observa o adversário. Como ela encara a Noruega? Uma seleção muito forte, por isso eu vou proteger mais o meu meio campo, colocando talvez o Danilo Santos ao lado do Casemiro e do Bruno Guimarães? Ou não? Dá para eu soltar a seleção brasileira? Eu posso recuar o Matheus Cunha para a função do Paquetá, colocando o Endrick lá na frente. É uma possibilidade. Como é uma possibilidade também o Martinelli fazer parte da formação principal. Eu, Ivan Drago particularmente, não mudaria muito. Eu colocaria o Danilo Santos, que para mim tem a mesma capacidade do Paquetá de fazer as duas. Atacar e defender com muita eficiência. O Paquetá tem mais criatividade, sempre foi um organizador. O Danilo sempre foi um volante, aliás, no Palmeiras fez a função de primeiro volante. Naquela oportunidade, ele jogava com Zé Rafael e Rafael Veiga. Depois ele foi avançando. E hoje ele é um cara que aparece também para fazer gols, como vinha fazendo na equipe do Botafogo. Eu acho o Danilo Santos um jogador muito qualificado para fazer parte da formação principal do Brasil. Então, eu acho que o Ancelotti tem algumas possibilidades. Acho que ele não vai mudar radicalmente e acho que a escolha vai depender muito de como ele observa o adversário. Eu acho que a Noruega tem os seus valores individuais, mas é uma seleção que vai jogar e vai deixar jogar. Não vai ter o mesmo comportamento que a seleção japonesa. Isso pode ser interessante para
1: o
3: Brasil.
1: E o Brasil também, você falou do Japão, né? Tem mais um detalhe, né? O jogo do Brasil contra o Japão foi chuveirinho para dentro da grande área, porque os caras lá têm 1,5 metro e um biscoito.
3: É, mas...
1: os japoneses. O Brasil contra a Noruega não pode jogar essa bola lá dentro da grande área, principalmente pelo alto, porque os caras parecem a... Torre de Babel, os caras são enormes.
3: É, a estatura do time é alta. A estatura do time é alta. Não, eu acho que o Japão, por exemplo, ele se fechou com uma linha de 5 e uma de 4. Tava muito difícil entrar por dentro. Eles congestionaram ali a entrada da grande área. E aí o Brasil foi obrigado a usar a bola aérea pelos lados do campo. Mas o segundo gol do Brasil sai numa jogada por dentro, onde o Bruno Guimarães acha um passe maravilhoso para o gol do Martinelli. Então, eu sei que são situações diferentes, mas repito, até pelos valores individuais que a Noruega possui, Nusa, Haaland, Odegaard, Sorloth, enfim, são jogadores que podem machucar a seleção brasileira, vai ser um jogo em que a Noruega vai jogar e vai deixar jogar. Repito, e a seleção brasileira com espaços é uma seleção forte. A seleção tem os seus valores individuais também, e a seleção brasileira possui um dos protagonistas dessa Copa do Mundo.
1: A sua, você acompanhou a Copa, claro, como todos nós aqui. Quem joga mais? Japão, que já foi, ou a Noruega?
3: Noruega.
1: Joga mais do que o Japão?
3: Eu acho que o Japão é mais organizado, mas a Noruega tem mais capacidade de definição. Uma belíssima seleção seria a organização japonesa com o ataque norueguês.
1: Você não quer nada, mas só isso? É só isso?
3: É. Se você puder me dispensar
1: lavar
3: mais
1: os pés
3: cedo,
1: e dormir.
3: Eu gostaria tá também de sair
1: não,
3: mais
1: não, mas vai ficar aí.
3: Eu sei.
1: Muito bem. Vamos falar, já que você falou tanto você dessa seleção de da Noruega, aí só faltou falar que vai bater campeão.
3: Eu falei isso.
1: Eu já tô tremendo aqui com
3: eu
1: a sua...
3: Eu falei isso.
1: Mas pensou. Não falou, mas pensou. Vamos falar mais da Noruega, né? Aniversário do Brasil no próximo domingo, com o nosso Leandro Boldaquian. Lele, soca a bucha aí, Lele.
8: Fala, meu amigo Ricardo Melo, pessoal ligado em mais uma jornada esportiva aqui da TMC, voltando para falar da seleção da Noruega, próximo adversário do Brasil. E o calor fortíssimo que faz nessa região durante a competição tem feito algumas vítimas. Uma delas, Erling Haaland, talvez o principal jogador da seleção da Noruega. A imprensa tem apontado uma preocupação grande com relação à parte física do jogador. Especialmente na metade do segundo tempo até o fim das partidas, é nítido que o Haaland cai bastante de rendimento. Obviamente por conta dessa questão climática. Uma preocupação que o técnico da seleção vai ter, embora não reconheça que o jogador tenha perdido nessa parte final do jogo, né, a sua importância e também a sua energia. Vamos acompanhar, né, porque de fato está todo mundo entendendo por aqui que o Brasil pode se beneficiar da temperatura diante dos noruegueses domingo aqui em Nova Jersey. Ricardo Melo.
1: Grande Leandro Boldaquian, TMC Copa pra você.
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1: Suíça e Argélia, daqui a pouquinho, a partir da meia-noite, horário de Brasília, 8 da noite, horário local, a bola vai rolar para mais uma partida da fase de mata-mata, 16 avos de final. Deixa eu dar um pulinho lá no nosso QG, quero saber dele, Lucas Scorcio. A propósito, boa noite, Scorcio. Já temos confrontos já definidos e alguns grandões para a próxima fase, que é a fase de oitavas de final desta Copa do Mundo. O bicho tá pegando, hein, Scorcio?
9: Fala, Ricardo Melo. Um prazer estar mais uma jornada esportiva com você. As oitavas de final já estão praticamente definidas. Faltam definir apenas mais 2 confrontos, ou seja, faltam 4 partidas de 16 avos de final. Os confrontos definidos são, a partir de sábado, 16 avos de final, Canadá e Marrocos às 2 da tarde, partida lá em Houston, e depois França e Paraguai às 6 horas da tarde, jogo lá na Filadélfia. No domingo temos nosso Brasil às 5 horas da tarde, como você bem disse. Éder Luiz vai dar o recado. Brasil e Noruega, partida no New York New Jersey Stadium, lá em Nova York, em Nova Jersey. E aí às 9 horas da noite, México e Inglaterra se enfrentam na Cidade do México. Última partida em território mexicano nessa Copa do Mundo. O jogo é às 9 horas da noite. E depois, na segunda-feira, Portugal e Espanha às 4 horas da tarde. Partida em Dallas, no Texas. E às 9 horas da noite, Estados Unidos e Bélgica. Jogo em Seattle. E lembrando, né, no sábado, joga, por exemplo, Canadá e Marrocos. Depois joga França e Paraguai. Quem vencer entre eles se pega nas quartas de final. Então, o chaveamento já está definido também por essas datas. A gente já tem os caminhos rumo à final também. O que falta definir é como será terça-feira. Tem dois jogos para acontecer. Um à 1 da tarde e outro às 5 da tarde. Em um, Argentina ou Cabo Verde enfrenta Austrália ou Egito. Nas 5 da tarde, Suíça ou Argélia, que vocês vão ver agora aqui na TMC, enfrenta ou Colômbia ou Gana também. Então vamos repassar a nossa agenda de jogos. Agora você...
1: Vamos começar com a seleção brasileira, Scott. Se vencer a Noruega no próximo domingo...
9: Justo.
1: Vai pegar...
9: O vencedor de México e Inglaterra.
1: E aí vai jogar em que dia na semana e horário?
9: Perfeito. Vamos pegar aqui...
1: Olha só, ouvinte, se o Brasil passar da Noruega no próximo domingo, vai para as quartas de final da competição e vai encarar México, um dos anfitriões da Copa do Mundo, que jogou 4 partidas, ganhou as 4, contra a Inglaterra, que está titubeando aí na competição. Quase se estrepou diante da República do Congo. Acabou vencendo de virada, mas foi um perereco só. E aí, o Brasil vai jogar que dia, que hora e aonde?
9: Se passar, vai jogar no próximo sábado, dia 11 de julho de 2026.
1: Quer dizer, quase depois de uma semana.
9: Quase depois de uma semana. Vai ter um tempo bom de descanso, joga domingo.
1: Teremos agora uma paralisação na Copa ou não?
9: Justamente, teremos. Das oitavas para as quartas de final. Na terça-feira tem os últimos jogos das oitavas. Aí para a quarta-feira, um dia de descanso para quem joga e para quem transmite a Copa do Mundo. Sim. E aí na quinta-feira voltam as quartas de final. Um jogo só na quinta, outro jogo na sexta e 2 jogos no sábado. Um desses jogos é o do Brasil. Se passar, obviamente, da Noruega também, pode pegar o México e a Inglaterra. E aí depois é semifinal. Semifinal vai ser disputada numa terça-feira, dia 14 de julho, então aí 3 dias de descanso apenas. E aí depois das semifinais tem a disputa de terceiro lugar no dia 18 e a grande final da Copa do Mundo FIFA 2026 no dia 19 de julho. Mas obviamente tem que passar primeiro, né, Melo?
1: É isso, tá aí o nosso Lucas Escorço no QG, no plantão esportivo, completaço pra você. Daqui a pouco ele vem com mais informações em relação à artilharia da Copa. Messi vai jogar amanhã, tem 6 gols, Mbappé 6, Haaland também tem 6 gols, o Vini tem 4 ou 5, alguma coisa assim.
9: Haaland tem 5.
1: O Haaland.
9: Tem Harry Kane tem 5, Messi e Mbappé tem 6, Vini Júnior, Ismael Assar, que já deu adeus à competição, Dembélé e Oyarzabal da Espanha tem 4 gols.
1: Muito bem, é bom a gente acompanhar também quem vai ser o artilheiro desta edição da Copa do Mundo. 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
1: Muito bem, vamos fazer o seguinte, daqui a pouquinho, a partir da meia-noite, horário oficial de Brasília, 8 da noite, horário canadense, a bola vai rolar para Suíça e Argélia, fase de 16avos de final. Vamos sair para o primeiro intervalinho, na sequência mais informações da seleção brasileira, da Noruega, também da Suíça e Argélia, tá tudo aqui no microfonaço forte, fortíssimo da TMC, arrebentando a boca do balão para um Brasil de audiência. A gente volta já, Transamérica agora é TMC, quem escuta sabe.
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1: Muito bem, amigo ligado aqui na TMC, como diz lá o caipira, voltemos, nego. Enfim, daqui a pouquinho, no Vancouver Place, no Canadá, estádio coberto, bonito, onde Suíça e também a equipe da Argélia vão jogar daqui a pouquinho. Ali o aquecimento quase terminando, estão ali testando os goleiros, fazendo treinamento de finalização, vão voltar para os vestiários e vão voltar à meia-noite, horário de Brasília. E aí a bola vai rolar, aí já viu, haja emoção aqui na TMC para esse jogaço de bola, é Copa do Mundo, cada jogo uma emoção renovada. E a Argélia que escolheu o adversário, escapou da Espanha, não foi boba não, e vamos ver aí se valeu a pena, se vai tentar criar problemas para a seleção da Suíça no jogo de daqui a pouquinho. Mas enfim, vamos falar um pouco mais da nossa seleção brasileira. O Marco Belo está lá em New Jersey e vai falar mais da seleção canarinha. Fala, Belo!
2: Ricardo Melo voltando aqui na Jornada Esportiva TMC para falar um pouco mais sobre a seleção brasileira e sobre o atacante Endrick, que concedeu entrevista coletiva e falou sobre sua relação com o técnico Carlo Ancelotti.
3: Cara, é uma convivência maravilhosa, acho que com o Mista, com o meu primeiro treinador quando eu cheguei na Europa. Para mim foi uma das melhores experiências ter ele como o primeiro treinador assim, chegando na Europa. Para mim foi incrível, onde eu pude aprender bastante coisa com ele, mas também com o staff dele, que é um staff muito bom. Então fico muito agradecido, aqui na seleção não está sendo diferente. E fico muito feliz por isso, acho que não teve um encaixe melhor de ter o Ancelotti como treinador do Brasil para acolher o grupo, para fazer o grupo se dar bem e evoluindo cada vez mais, que é o que está acontecendo no, na Copa, e esperamos seguir evoluindo, que é o mais importante para nós nesse ciclo.
2: Este é o Endrick, que não sabe se será ou não titular da seleção brasileira no domingo contra a Noruega, quando, claro, Lucas Paquetá está machucado e o Carlo Ancelotti terá que encontrar um substituto para o jogador.
1: Muito bem, tá aí o Endrick, que me parece teve uma DR com o treinador italiano, né, que defende a nossa seleção. Ele que tem 20 jogos pela seleção, claro, a maioria vindo do banco de reservas, e 4 gols. Quer dizer, quando ele entra, geralmente faz uma fumaça no ataque da seleção brasileira, hein? Endrick, que é a nossa esperança, não sei se nessa edição da Copa do Mundo ou na próxima, e que falta também faz o Estevão, hein? Que coisa, hein?
4: O lado direito dele ruiu, né? O Estevão, o Wesley, Éder Militão, Rafinha, todos que vinham jogando por ali, Rodrigo também, todos que vinham jogando por ali, se machucaram. Agora o Endrick. Hoje eu gostei demais da entrevista coletiva do Endrick, porque ele falou sobre o relacionamento com o Ancelotti e ele deixou muito claro uma coisa: o Ancelotti não tá lá para fazer o que é melhor para ele, Endrick, o que é melhor para o Matheus Cunha, e sim o que é melhor para a seleção brasileira. Cara, tem um monte de gente que fala muita coisa, mas não consegue provar nada. Eu não conheço nenhum treinador que tenha falado sobre alguma coisa no comportamento do Endrick. Nós temos aqui um setorista do Palmeiras que conviveu ou convive até hoje com o Abel Ferreira e conviveu também com o Endrick.
5: Que modéstia à parte, foi o que trouxe a informação exclusiva, o único que teve essa informação, que para proteger o Endrick, o Palmeiras colocou ele para fazer reforço num clube chamado Centro da Coroa, que é o clube de Várzea, da Zona Norte de São Paulo, onde o Endrick começou a jogar bola aqui na capital paulista, quando ele chegou na base do Palmeiras com 8 anos de idade, porque era um garoto de 16 anos de idade, começou a se importar com muito que acontecia do lado de fora do futebol, e o Palmeiras, assim como qualquer pai e mãe faz, quando o filho não vai bem na escola e tem condição para ajudar, coloca num Kumon, num reforço. Palmeiras fez, entre aspas, esse Kumon com o Endrick, colocando ele para focar só no futebol. Então ele treinava na academia de futebol de manhã e à tarde, e aí no finalzinho da tarde ele ia lá pro centro da Coroa para continuar pensando única e exclusivamente em futebol.
4: E você vê, nenhum atleta do Palmeiras ou que deixou o Palmeiras saiu reclamando do Abel. E nós estamos falando do Ancelotti, que é um excelente gestor de pessoas. Sempre foi um cara muito elogiado nesse sentido. Então, eu tenho certeza que essa relação é boa e ele ainda será muito importante para a seleção brasileira, como vem sendo até aqui.
1: E isso, esse é o nosso Ivan Drago, comentarista que faz estrago. Vamos falar da seleção norueguesa. Fala, Lelê.
6: Voltando, meu caro Ricardo Melo, nessa jornada esportiva da TMC, para falar um pouco mais da seleção da Noruega, que se prepara para enfrentar o Brasil. O técnico Steyo Solbakken falou um pouco mais a respeito da parte física de um dos seus principais jogadores, o Erling Haaland, né, a máquina de fazer gols em fim de temporada europeia, né, o jogador chega aqui para a Copa do Mundo com essa temperatura muito alta, não estão acostumados. E de fato, é de consenso de toda a imprensa norueguesa, de quem está assistindo os jogos, que o Haaland cai muito de rendimento na segunda etapa. E ele mesmo declarou que não queria, né, prorrogação diante da Costa do Marfim, que ele não conseguiria atuar mais 30 minutos nesse tempo extra com o empate que rolava. Ele fez o gol faltando 5 minutos para acabar, né? Então, olho nessa questão, porque não somente ele, mas boa parte dos jogadores da Noruega tem sentido muito o calor extremo que faz por aqui. Ponto positivo para o Brasil, que pode de alguma forma se beneficiar por conta dessa situação. Melo, boa transmissão.
1: Grande Leandro Bobaquen, tá lá nos Estados Unidos com a nossa equipe fazendo uma Copa brilhante, trazendo várias informações para que você seja ouvinte mais bem informado do rádio brasileiro. 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
1: Muito bem, Suíça e Argélia vão jogar daqui a pouquinho em Vancouver. A bola vai rolar. Gustavo Soler, antes de trazermos aí as escalações, mais informações num combo só de Suíça e Argélia. Fala, Soler.
5: Vamos começar então com a Suíça, que é entre aspas, né, Melo? Os donos da casa, até porque a Suíça expulsou o Canadá do seu país, ficando com a primeira colocação do grupo. Tanto que o Canadá conseguiu se classificar para as oitavas de final, mas teve que jogar nos Estados Unidos, porque a Suíça teve a melhor campanha, começou muito mal, empatando com a fraquíssima seleção do Qatar por 1-1, depois goleou a Bósnia por 4-1, fez 2-1 para cima do próprio Canadá e chegou à primeira colocação do grupo. No primeiro destaque falei sobre o Xhaka, jogador com mais partidas pela seleção da Suíça, 150, contando com a de hoje. O segundo atleta que mais vestiu a camisa suíça é o lateral esquerdo Ricardo Rodrigues, que vem para a sua 142ª partida, também está na sua 4ª Copa do Mundo, e quando terminar esse Mundial ele vai anunciar o seu novo clube, porque terminou o contrato com o Real Betis da Espanha e agora vai em busca de uma nova equipe para chamar de sua. Se os veteranos estão à disposição e entre os titulares, atenção nesse nome, meu caro Ricardo Melo. Manzambi, jogador de apenas 20 anos de idade, já se destacando e virando um dos protagonistas da seleção suíça na Copa do Mundo. Ele tem 3 gols e 1 assistência em 3 partidas pela própria seleção do seu país. Ele que estreou na seleção suíça em 7 de junho de 2025 no amistoso contra o México, e no segundo jogo dele, 4-0 em cima dos Estados Unidos, um gol e uma assistência para o garoto Manzambi. Para a gente falar do outro lado, sobre a Argélia, né? O último jogo contra a Áustria foi aquele bem bolado, esqueminha maravilhoso para todo mundo seguir adiante. Eles fugiram da Espanha, mas a Argélia bateu um recorde na história das Copas do Mundo.
8: foi a seleção que mais trocou passes na história para conseguir fazer um gol. 109 passes foram trocados até o Mahrez marcar o terceiro gol da Argélia no duelo contra a Áustria. Uma seleção que vive um problemaço no gol e hoje mudou de novo. Contra a Áustria foi o Bentô, o goleiro. Ele que tinha se aposentado da seleção porque não aceitava ser banco do Lucas Zidane. Lucas Zidane começou como titular na Copa. Frangou dois jogos, foi pro banco. O Bentô entrou, tomou três, foi pro banco. Lucas Zidane volta pra meta, titular da seleção argelina, que conta com duas referências: Mahrez, o maior artilheiro da história do país, com 40 gols marcados e tem 45 assistências, e o zagueiro Mandi, de 34 anos, que é o jogador que mais atuou na seleção argelina, vem para sua 122ª partida pela Argélia.
1: Aí, um show de informação do nosso Gustavo Soler. Vamos sair pro último intervalinho. Na sequência, a gente vai ouvir os hinos nacionais de Suíça e Argélia e vamos escalar as equipes. O Ivan Drago arremata. Vamos dar outro pulinho lá com o Lucas Escorço no QG, no plantão esportivo, antes da bola rolar. A gente volta já. 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

0: 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Muito bem, voltamos em definitivo. A bola vai rolar daqui a pouquinho. As equipes entrando ali, perfiladas, já já a execução dos hinos. Escórcio, choca a bala aí, Brasil quer ouvi-lo, fala Escórcio.
1: Vamos repassar então a artilharia dessa Copa. Nenhum jogador de Suíça e Argélia tem chance, obviamente, se fizer 4, 3, até mesmo 2 gols pode começar a pintar. Mas no momento, 3 jogadores estão com, 13 jogadores estão com 3 gols na competição. 4 gols, Vini Júnior, Ismail Assar de Senegal, que já foi eliminado, Dembélé da França e Oyarzabal da Espanha, chegou a 4 gols na partida de hoje. 5 gols, Haaland e Harry Kane, e com 6 gols lá na frente, Messi e Mbappé.
0: Muito bem, as equipes já circundaram ali o meio de campo para as execuções dos hinos. Vamos começar com o hino suíço. A bola vai rolar 8 da noite, horário local, meia-noite, horário brasileiro. Pois não.
2: E aproveitando que teremos primeiro hino suíço, abraço suíço mais, agora entre Vladimir Petkovic e o Murat Yakin. Amigos, foram parceiros de comissão técnica e agora adversários.
0: Quem é o cantor?

0: Está aí a execução do hino nacional suíço. Vamos ouvir agora, respeitosamente, o hino nacional argelino.
1: Please remain standing if you're able for the playing of the national anthem of Algeria.
2: Maintenant, veuillez rester debout si vous le pouvez pour l'hymne national de l'Algérie.

0: execução dos hinos nacionais de Suíça e Argélia. A bola vai rolar daqui a pouquinho. Ivan Drago, comentarista TMC. O Brasil quer ouvir sua expectativa para esse jogaço de bola, é jogo de Copa do Mundo. Haja coração, Ivan.
1: Vamos lá, Melo. Eu espero imposição por parte da seleção da Suíça. Claro que a Argélia sabe jogar, tem os seus valores individuais, não é uma seleção qualificada tecnicamente, mas a Suíça, além de um jogo coletivo que se mostra bastante eficiente em determinados momentos, já que não é uma potência mundial, também tem bons jogadores e por isso eu espero imposição por parte da equipe suíça. Não é um jogo em que a gente vai ter... Tá bom, pode escalar, depois eu completo, vai lá.
0: Muito bem, vamos escalar as equipes. Sobe o hino nacional da Suíça, diga lá, soca a bucha, Soler.
2: A Suíça de Murat e Akin, com no gol Kobel, meia dúzia, Zacaria 4, Elvede 5, Akanji e 13, Ricardo Rodrigues, meio de campo de 8, Freuler 10, o capitão Chaka e mais à frente 11, Indoye, 9, Manzambi, 17, Vargas e 7, o centroavante Embolo, completando 90 jogos pela Suíça.
0: Muito bem, tá aí definidinha, escaladinha, como manda o figurino, a seleção suíça. Vamos escalar a Argélia.
2: Do técnico suíço Vladimir Petkovic, que já comandou a Suíça e agora tenta tirar o seu país da Copa do Mundo. Ele conta com 23 no gol, Zidane, 17, Belgali, 2, Mandi, 21, Ben Sebaini, 15, Aitnori, meio de campo com meia dúzia, Zerouk, 19, Ben Taleb e 8, Awar, mais à frente, 22, o Maza, 10, Shaibe e 7, o capitão Mahrez.
0: Muito bem, quem baba na latinha lá em Vancouver, para a Suíça e a Argélia. Fala, Gustavo Soler.
2: Jael Falcon, da Argentina, é o dono do apito, com os auxílios de Max Del Gesso e Facundo Rodrigues. O quarto árbitro é Kevin Ortega. E no VAR, Hernán Mastrangelo, da Argentina.
0: É, esse árbitro argentino aí é fraquinho, hein? Ele, como a gente diz na Varsa, é soprador de apito, hein? Ele apitou uma partida até agora na Copa. Foi Suécia 0, Tunísia também 0. Tá aí, Ivan, trouxe subsídios aí pra você fechar com nota 10.
1: Posso
0: agora? O seu
1: agora?
0: Comentário, por favor, diga lá, Ivan.
1: Posso agora?
0: Deve.
1: Você não esqueceu de nada?
0: É,
1: então tá bom. Brincadeiras à parte, eu espero um bom jogo, espero a Suíça se impondo nesse jogo diante da Argélia. Repito, a Argélia não tem

assim, jogadores badalados. O Mahrez talvez foi o jogador mais conhecido, o jogador que mais conseguiu projeção na carreira. A gente pode falar do Benzebaini também na defesa, jogador do Borussia, enfim, mas é uma equipe que tende a dar trabalho. Agora, a Suíça tem qualidade técnica, tem um jogo coletivo que tem sido bastante elogiado em determinados

0: definiu a mulher que você é hoje?
1: Uau! Já veio assim com uma pedrada daquelas grandes, né? Adorei a pergunta, muito boa. Eu não sei se eu consigo te falar exatamente de uma, mas eu consigo dizer um sentimento que eu tinha, que para mim define muito de como eu me sentia como criança, que era a solidão. Eu fui uma criança que eu me senti muito só. Eu não me sentia vista. E esse sentimento de solidão fez com que eu precisasse aprender a cuidar de mim muito rápido na vida. Eu acabei adultecendo. Eu não me sentia cuidada e vista. Eu tinha mais 3 irmãos, então minha mãe tinha que estava sempre ocupada, correndo atrás dos meus irmãos, cuidando dele. Eu falava, bom, eu não quero dar mais trabalho para ela. Então eu acabei me tornando aquela filha que faz tudo sozinha, que vai bem na escola, não queria dar trabalho para os meus pais, né? Só que isso me custou muito, porque eu abri mão de ser cuidada e comecei a entender que eu precisava cuidar de mim. E isso resultou em uma mulher altamente independente, altamente produtiva, que estava sempre fazendo, e que de alguma forma interpretou que o meu valor estaria nisso, em ser a melhor aluna, em me tornar uma pessoa altamente eficiente e produtiva. E toda essa jornada estudando trauma, estudando a infância, eu pude ressignificar esse lugar na minha vida, né?
0: Thelma, existe infância sem trauma? Digo, nós falamos muito de terapia. E muitas pessoas dizem que fazem terapia. Já não é uma questão de assumir, já não é uma questão de trazer a público. Não é fácil de falar sobre isso, não tem pudor como tinha antes. Mas há pessoas que conseguem passar por uma infância sem que haja marcas significativas que depois desabrocham quando a pessoa se torna adulta?
1: Essa não é uma pergunta que eu posso responder sim ou não, mas eu vou te dar um contexto para que a gente possa entender o impacto da infância na vida dos adultos. Nós nascemos com um cérebro imaturo. A nossa espécie de mamífero é uma espécie que o cérebro demora muitos anos para amadurecer, mais de 2 décadas. Quando a gente fala em cérebro, seria aquela parte racional, que a gente pensa, que a gente analisa, que a gente prevê as consequências das nossas atitudes. A gente nasce com essa parte muito imatura. Além disso, nós nascemos dependentes dos nossos pais, dos nossos cuidadores, a gente não anda, a gente não fala. Só que também esse é o período, principalmente os 3 primeiros anos de vida, em que o cérebro está em pleno desenvolvimento. As nossas conexões neurais, o que seria isso? As conexões entre os neurônios acontecem numa velocidade, numa quantidade que nunca mais na vida a gente vai ter algo parecido com isso. Então, os primeiros anos de vida é como se fosse a base do prédio que vai ser os andares da nossa vida. É ali que a gente vai, o nosso sistema nervoso principalmente, vai identificar como que esse ambiente nos moldou. É um ambiente seguro? É um ambiente de medo? Porque o nosso cérebro, uma das principais funções do nosso cérebro é manter a nossa sobrevivência. Então ele busca por pistas de segurança. Se você cresceu num ambiente onde seu pai e sua mãe brigavam muito, onde tinha problemas financeiros, onde de repente houve um divórcio, o pai abandonou a mãe, ou a mãe estava em depressão, tudo isso o bebê vai sentindo, a criança vai sentindo. E mesmo que ela ainda não tenha condições cognitivas de lembrar o que aconteceu, o corpo guarda marcas em forma de memórias implícitas. Porque o nosso cérebro está registrando tudo em volta do nosso ambiente com o objetivo justamente de nos proteger. Então, quando você me pergunta, Thelma, é possível passar pela infância sem nenhum trauma, sem nenhuma marca? A resposta é difícil. Por que que é difícil? Porque trauma não é apenas um episódio traumático. Claro que existe ali o trauma pontual, uma pessoa sofreu um acidente de carro, houve um luto, houve uma tragédia, houve algo que de fato marcou a vida daquela pessoa. Mas foi uma vez, certo?

0: da rejeição. E muitas vezes a pessoa vai falar, ah, mas eu não vivi trauma, não lembro de um episódio, de algo, nem tive trauma. Mas é porque as pessoas não sabem definir de fato o que é trauma. Então, se você viveu negligência emocional, por exemplo, o que, que é negligência emocional? Se você não tinha um adulto para validar o que você sentia, para te olhar, para te acolher, para te abraçar, você provavelmente foi negligenciado emocionalmente. E isso é uma das experiências adversas com alto potencial traumático, que a gente chama muitas vezes de um trauma invisível. A pessoa não reconhece que viveu, porque aparentemente ele é invisível. Faz sentido?
1: Faz todo sentido. Voltando um pouco para você, você já falou que você teve uma relação difícil com a sua mãe. E a palavra difícil é uma palavra muito pequena, muito simples para definir relações que são complexas. Em algum momento você percebeu que você carregava para a vida adulta, para hoje em dia, feridas que você achou que você tinha superado?
0: Com certeza. E hoje é um assunto que eu abordo muito, justamente, que são padrões emocionais, né? Padrões de sobrevivência que a gente precisou usar lá no início da vida para se proteger da dor, do abandono, do medo, e que aquilo a gente acaba repetindo, mesmo sem querer. Então, esse trabalho que eu venho fazendo há tanto tempo, ajudando tantas famílias, também foi um processo muito grande para mim. Porque cada avanço no conhecimento é um convite a revisitar a minha própria história, olhar para essas camadas da minha própria vida. Então, com certeza, eu falo que esse processo de autoconhecimento, ele não termina nunca, né? Enquanto há vida, a gente está conhecendo e aprendendo sobre nós mesmos, porque as experiências que a gente vive em um ano não é o mesmo que você vai viver em outro ano. Os meus filhos, por exemplo, agora estão entrando na adolescência. Eu estou enfrentando novos desafios que antes eu não enfrentava. Isso também é um convite para essa mulher que eu fui até hoje, mãe de crianças, agora me tornar uma mãe de adolescentes. Então é maravilhoso a gente poder estar aberto a aprender e evoluir, né?
1: Quando a gente fala sobre experiências que nós temos quando somos crianças e que nos marcaram, para não usar sempre a palavra trauma, fomos marcados por essas experiências. Você que agora é mãe, como você trabalha a culpa em você?
0: A culpa, na verdade, é o primeiro sentimento que todo pai e mãe sente quando ele percebe que, puxa vida, existe uma forma diferente de fazer que não é a que eu estou fazendo, né? Por exemplo, eu mesma, a minha jornada nesse caminho, eu queria ser uma mãe melhor, eu queria ser uma mãe calma, eu queria ser uma mãe que conseguisse ter mais segurança nesse lugar, mas eu não era. Então, eu gritava, eu me descontrolava, eu chorava, eu dava tapa na mão dos meus filhos, eu ficava assim, realmente perdida, sem saber o que era certo, o que era errado, repetindo um padrão aprendido e também ouvindo o que as pessoas diziam, né? Então, todo dia eu sentia muita culpa. Eu ia dormir todo dia muito triste, falando, meu Deus, eu não queria ser assim, eu quero mudar. E aí eu falava, amanhã eu vou mudar. E aí eu não conseguia mudar. Eu vivi esse ciclo muito tempo, até que um dia eu falei, caramba, eu estava tão desapontada comigo mesma, que eu falei, ou eu aprendo o que eu não sei sobre educar filhos, ou eu vou fracassar como mãe. E ainda bem que eu escolhi a primeira opção. Porque buscar conhecimento, primeiro, eu queria só ser uma mãe melhor. Eu nunca imaginei que eu ia chegar onde eu cheguei. Mas tudo que eu fui aprendendo, tudo que eu fui descobrindo, mudou tão profundamente a minha relação com os meus filhos, a minha família e as pessoas ao meu redor, que eu falei, eu não posso guardar isso só para mim. Então, uma das primeiras coisas que eu converso realmente com todas as pessoas, tanto com as minhas leitoras, minhas alunas, meus seguidores, e se eu puder dar um conselho para quem está ouvindo a gente aqui, troque a culpa pela ação. Porque a culpa te paralisa. E a gente não vai conseguir voltar no tempo para mudar absolutamente nada. Então, vamos focar naquilo que a gente pode controlar? Você pode controlar o que aconteceu ontem? Não. Um ano atrás? Não. Mas você pode controlar o que você vai fazer a partir de hoje. Então, para mim, esse é o conselho mais sábio que eu gostaria de ter escutado quando eu estava vivendo o meu processo de dor, que me custou anos para aprender. Então, foque no agora. O que, que você pode, a partir de agora, mudar no seu comportamento? Busque conhecimento, leia livros, procure pessoas especialistas que possam te aconselhar para que você aprenda aquilo que você ainda não sabe. Porque ninguém quer errar. Ninguém acorda de manhã e fala, hoje eu quero brigar com meu filho, hoje eu quero errar com meu filho. A gente erra sem querer. A gente erra querendo acertar. E é justamente a ação que vai te colocar no movimento de mudar. A culpa não, ela vai te paralisar e te manter presa no mesmo ponto de dor.
1: Sem querer simplificar um

0: assunto que é tão complexo. Existe algum tipo de trauma que seja pior para as crianças digerirem até a vida adulta, que tenha mais consequências quando ele é sofrido?
1: Isso aí depende de cada pessoa. Vamos supor que tem uma família que tenha 5 irmãos, Joana. A gente olha para essas crianças e vai pensar, ah, todo mundo cresceu na mesma família, com o mesmo pai, com a mesma mãe. Mas a questão é que o trauma não é exatamente o que aconteceu com você, mas como você interpretou aquilo que aconteceu com você. Então não tem como eu te dizer, olha, um abuso físico, ele é pior do que o divórcio, ou o abuso emocional, ele é pior do que ser educado por uma mãe viciada em drogas. Isso vai depender do contexto familiar, das pessoas envolvidas na educação daquela criança, se essa criança tem ou não um adulto seguro para confiar, um adulto seguro para cuidar dela, e como ela está interpretando aquilo que aconteceu. Um outro ponto muito importante para a gente olhar para a severidade do trauma é se aquilo foi algo pontual ou se aquilo foi algo realmente que essa criança viveu por muitos anos. Por exemplo, a criança que viveu um abuso sexual durante anos da infância, ela vai ter sintomas muito piores do que aquela que viveu um único dia, um único trauma. Claro que ambos são terríveis, a gente não pode nunca falar que não. Todos são terríveis e todos têm impacto duradouros na vida da pessoa, mas eu quero dizer que quanto mais vezes a criança viveu aquilo, quanto maior a repetição, quanto maior o pânico, quanto maior o sentimento de solidão, de desproteção, maior tende a ser os impactos na vida. Mas é importante também dizer que, se você está ouvindo a gente, você viveu essas repetições de abusos, de negligência, ainda que seja muito traumático, nosso cérebro, ele é plástico. O que isso significa? Existe a neuroplasticidade cerebral, que nos permite aprender novos caminhos ao longo da vida, nos dar a educação emocional que não recebemos. É claro que essas marcas são duradouras, mas se a pessoa buscar ajuda, se ela tiver apoio emocional, se ela tiver alguém com quem ela possa confiar, aumenta muito as chances dela conseguir ter uma vida emocionalmente saudável e funcional.
0: De uma cultura que negligenciava o autoconhecimento, negligenciava a função terapêutica de forma geral, a gente foi para um mundo que se debruçou absolutamente sobre isso. E às vezes eu tenho a impressão de que a infância, para algumas pessoas, virou uma espécie de explicação universal. Um relacionamento deu errado? Infância. A pessoa é insegura? Infância. A pessoa é agressiva? Infância. E aí recorre sempre a essa desculpa, ou seja, usa a infância ou o trauma como desculpa para justificar comportamentos que tem na vida adulta. Qual é o limite entre isso, entre nos responsabilizarmos no que fazemos na vida adulta e olharmos para trás e reconhecermos que sim, às vezes a nossa infância foi traumática e reverbera?
1: Sensacional sua pergunta. Aliás, eu acho que é um ponto muito importante para ser compreendido, que eu falo sempre que a infância é um lugar para a gente botar o nosso pezinho lá. Não para a gente ficar lá se lastimando e chorando e se vitimizando. Porque lá, como crianças, nós éramos sim vítimas. Mas como adultos, somos responsáveis por mudar aquilo que não está bom. Não está bom mais. Porque na infância, seu pai e sua mãe, você dependia deles para viver. Você não pode escolher o que ia acontecer com você. Você não tinha controle sobre isso. Mas agora, como adulto, é o seu dever buscar curar essas feridas. Buscar entender como ressignificar a sua história. Então, como adulto, a gente põe um pé lá na infância para entender o que nos aconteceu. O que aconteceu para eu me tornar quem eu sou? O que fez com que eu me tornasse uma pessoa tão insegura, com tanto medo da rejeição, com tanto medo do abandono? E o que fez com que eu escolhesse, por exemplo, relacionamentos tóxicos e repetitivos ao longo da vida? O que faz com que eu tenha medo do sucesso? O que faz com que eu me mantenha em um emprego que eu não gosto? Tudo isso são comportamentos e padrões que, se você parar para avaliar, a resposta vai estar lá na infância. Então, voltar lá, entender quem foi que te educou, como essas pessoas eram, o que elas fizeram acreditar, você acreditar sobre si mesmo, como que esse ambiente moldou quem você é hoje, É importante não para você ficar lá encontrando culpados, não para você ficar lá com raiva do seu pai e da sua mãe, porque, até porque eles te deram o que tinham e fizeram o que podiam, mas sim para você falar: caramba, agora como adulto, eu posso escolher fazer diferente. Eu não sou refém desses padrões. Eu posso aprender novos comportamentos, novas formas saudáveis de me relacionar comigo, com o outro, dentro de um trabalho ou num casamento.
0: E nesse sentido, inclusive, há estudos muito interessantes que mostram que dois irmãos, mais irmãos, criados na mesma casa, pelos mesmos pais, nas mesmas supostamente circunstâncias, eles acabam se tornando adultos completamente diferentes, com reações diferentes. Como é que a infância, ela determina, mas também depende, como você estava falando agora há pouco, da subjetividade da pessoa? É a personalidade que, ou seja, é o trauma que esbarra na personalidade de cada um?
1: Antigamente a gente falava muito em genética, né? Existe o fator genético e você é definido pelos teus genes e acabou. Tanto é que tem muita gente que fala assim: ah, eu sou explosiva. Lá em casa todo mundo é explosivo, meu pai, meu avô, meu bisavô é genético, né? Então o que que a pessoa faz? Ah, se eu tenho um gene da explosão, acabou, não tenho o que fazer. Imagina só como isso te coloca em um lugar tão confortável, né? De não mudar, porque você está definido pelos teus genes. Conforme a ciência foi avançando, a gente agora tem um... Agora não, já há bastante tempo, temos aí a epigenética, que mostrou o quê? O epi, que está acima da genética. O ambiente tem o poder de ativar e desativar um gene. Ele não muda o DNA, mas ele muda a manifestação de um gene. E os cientistas, para demonstrarem isso, pegavam irmãos gêmeos, né, que foram separados no nascimento, para adoção e tudo mais, para fazer pesquisas. Gêmeos idênticos, com o mesmo DNA, quando separados, e depois de anos acompanhados, né, estudos longitudinais, eles se tornavam pessoas completamente diferentes, mesmo tendo o mesmo DNA. Então, o que que a ciência demonstrou? O ambiente, ele tem o poder de nos moldar. Então, se você coloca uma criança que vive com o mesmo pai ou a mesma mãe, nunca essa criança vai ter o mesmo pai ou a mesma mãe. Eu vou te explicar por quê. A criança que nasceu primeiro, ela encontrou um pai e uma mãe que nunca tinha sido pai e mãe. Ela encontrou talvez um casal que estivesse começando a vida, que talvez tivesse um determinado cenário financeiro, que não era dos melhores. Ela teve uma mãe que estava aprendendo a ser mãe. Já a segunda criança nasceu com uma mãe que já era experiente, ela já tinha sido mãe antes. Esse pai também. De repente, eles já mudaram de casa, de cidade, de bairro. Aquela família já está num outro contexto financeiro. Então, o irmão 2, ele não teve o mesmo pai e mãe que o irmão 1. Fora isso, existe algo que a gente chama de afinidade. Vai ter um pai que vai ter mais afinidade com o filho, não que ame mais, mas afinidade, a gente não escolhe, né? Flui melhor com o filho, com cada filho você vai ter um tipo de resposta, um tipo de posicionamento. Aquilo muda também a relação de cada filho com cada pai, com cada mãe. Então, comportamento humano é complexo, ele é multifatorial. Tem o fator individual, como cada criança interpretou aquilo que aconteceu, como era a relação dessa criança com aquele pai naquele momento, como essa mãe tratava aquele irmão. São tantas variáveis, mas eu acho que com essa explicação eu já consigo abrir um pouco o olhar de vocês para entender um pouco mais, né?
0: Inclusive, Thelma, tem um filme, um que veio aqui agora à minha mente enquanto você falava, que é Três Estranhos Diferentes, acho que está disponível na Netflix, que conta a história, é um documentário, na verdade, conta a história de três irmãos nos Estados Unidos que foram separados ao nascimento. Eles foram para adoção e foram adotados por três famílias diferentes, só que um pouco depois da adolescência, numa fase em que eram jovens adultos, eles se conheceram por coincidência.
1: Ah, eu acho que eu vi essa história.
0: É incrível a história e, ao mesmo tempo, ela é assustadora. Ela mostra o que você falou, como o ambiente é determinante, inclusive para a vida, ou seja, para o futuro, para uma pessoa se tornar bem-sucedida, não no sentido financeiro,
1: sim,
0: mas de felicidade, de maturidade emocional. Qual é o comportamento que você consegue elencar de um pai, uma mãe, que tem a capacidade de destruir autoestima, autoconfiança de uma pessoa?
1: De construir ou destruir?
0: Destruir.
1: Ah, tá. Bom, isso é fácil, na verdade. Porque, infelizmente, é o que a gente mais vê por aí. É aquele pai, aquela mãe, que está sempre julgando, está sempre comparando, está sempre criticando. E, infelizmente, muitos pais acreditam que quando ele critica uma criança, ele está estimulando ela a mudar. Mas não, porque a criança está em construção. Então, se você fala para essa criança, nossa, como você é bagunceiro, como você é burro, como você não faz nada certo, ela não está pensando em como que ela vai mudar aquilo. Ela acredita, aquilo vira verdade para ela. Bom, se mamãe falou que eu sou burro, então eu sou. Porque a criança não tem um repertório de vida pronto como um adulto para ter discernimento de quem ela é, ela está em construção. Então, a crítica é algo profundamente destrutivo. E, infelizmente, os pais usam muito a crítica como forma de educação, acreditando que a criança vai melhorar. Mas ela não melhora. O que que faz uma criança acreditar em si mesma? É o encorajamento. Puxa, filha, eu vi que você não foi bem na prova, mas o que você pode fazer para ir bem a partir de agora? Vamos mudar essa sua rotina? Você é um cara que é esforçado, eu vejo como você se dedica. Sabe, é fazer a criança acreditar, confiar nela mesma, que ela pode ser melhor do que ela foi ontem. E não falar, você é burro, eu não aprendi nada, qual o seu problema? Entende? Então, críticas, comparação e rótulo, sabe? Você rotular a criança. Ah, porque o seu irmão consegue tudo e você não. O seu irmão vai bem na escola e você não. Isso é altamente destrutivo. Então, tem uma frase que eu gosto muito que diz assim, por trás de crianças que confiam em si mesmas, existem pais que confiaram nela primeiro. Olha que forte. Então, é sobre isso. Para que a gente aprenda a confiar em nós, a gente precisa que os nossos pais olhem para a gente, confiando que a gente vai errar, sim, mas que a gente pode levantar, fazer de novo e aprender. Porque os erros fazem parte da vida, né, Joana? E a gente vai errar sempre, não só na infância. Durante a vida adulta também. Mas quando a gente tem essa voz interna, não esse autocrítico severo, porque a gente acaba o quê? Levando a voz dos nossos pais, se torna um autocrítico interno que nos acompanha a vida inteira. Então, se você ouvia, você é burro, aquele fica, sabe? Ah, porque eu sou burra, porque eu não vou conseguir essa vaga de emprego, porque eu não vou nem tentar, porque eu já sei que eu não consigo. Então, quando a gente está adulto, a gente precisa aprender a mudar essa voz e nos dar o encorajamento que a gente não recebeu.
0: Mas, Thelma, quando você passa a infância ouvindo esse tipo de insulto, você é burra, você não é capaz, olha o que você fez, é possível um trabalho enquanto adulto limpar isso, tirar as consequências disso?
1: Sim, com certeza. Claro, existe a terapia, existem inúmeros processos terapêuticos, mas agora eu acabei de desenvolver um novo curso, inclusive, sobre isso. Sobre os analistas emocionais, que são as pessoas que vão ajudar essas pessoas a mudarem os seus padrões. E o que, que é que eu ensino? Que, aliás, eu acabei de dar uma aula de 2 dias inteiros sobre isso, que é justamente a gente desenvolver o auto-amor, desenvolver a autocompaixão. E tem um processo que chama reparenting em inglês, que é reparentar. É eu me tornar o meu próprio pai e eu me tornar a minha própria mãe. Então, como adulto, a gente sabe que a gente não vai poder voltar lá na infância para tentar receber aquilo que a gente precisava tanto e não recebeu. Mas como adulto, eu posso me tornar essa pessoa que vou me dar o amor não recebido, o respeito não recebido, essa voz positiva interna de encorajamento. Então, uma das coisas que eu ensino muito para os meus alunos é trocar a autocrítica por auto-amor, por encorajamento, por autocompaixão, sabe? Então, em vez de, ah, eu errei, eu não vou conseguir, eu sou burro e lá vem a chicotada, tudo bem, hoje ainda não foi como você gostaria. Continue persistindo. Amanhã é outro dia. No outro dia, você conseguiu um avanço? Parabéns. Olha só, hoje já conseguimos algo que a gente não conseguiu um mês atrás. Continue tentando. Então, esse encorajamento que a gente vai se dando, sabe, 5 segundos, 10 segundos por dia, já é o suficiente para te botar em movimento, para ir em busca daquilo que você tanto deseja.
0: Para quem está nos acompanhando pela rádio, na TMC, nós estamos ouvindo Thelma Abraão, neurocientista, especialista em trauma, analista emocional e autora de best-sellers, 15 livros que a Thelma tem. Você agora há pouco falava sobre as críticas dos pais aos filhos e, no sentido oposto, como você inclusive até nos trouxe o seu exemplo e aquilo que você sentiu na sua infância, os filhos que são ignorados pelos pais e o exemplo da mulher que se torna uma mulher independente, que tem uma força muito grande para fazer acontecer, Quando um filho é ignorado pelo pai na vida adulta, quais são as consequências disso?
1: Quando você fala quando eles não têm uma relação próxima e isso continua na vida adulta?
0: Quando a pessoa se sente solitária, quando o filho tem que aprender a se virar sozinho, quando o filho não tem a atenção que gostaria, quando precisa resolver a sua vida, que tipo de adulto ele se torna?
1: Então, normalmente é esse adulto hiperfuncionante. Ele pode até se tornar uma pessoa workaholic, sabe? Porque existem alguns tipos de resposta ao estresse que é diferente. Por exemplo, tem gente que vai lutar, vai ficar mais agressiva, vai brigar, porque ela vestiu aquela armadura do eu não preciso de ninguém. Então, tem crianças que vão sobreviver dessa forma, aquele ambiente. Porque lembra que o nosso cérebro, ele sempre vai buscar a sobrevivência? Então, vai ter crianças que vão realmente ficar fortona, não preciso de ninguém, independente, aquela pessoa que vai trabalhar pra caramba, ela faz acontecer, tem até dificuldade, muitas vezes, de se envolver em relacionamentos, porque ela tem uma barreira. Então, já que eu não preciso de ninguém, porque para ela relacionamentos foi algo que machucou muito, ela se protege. Então, pode ser uma pessoa que vai realmente alcançar muito sucesso, consegue alcançar os objetivos, mas tem aquela dificuldade de se conectar, ser vulnerável. Já tem um outro adulto que a resposta dele vai ser a de fuga. É aquele adulto que ele está sempre fugindo. Então, por exemplo, quando começa um relacionamento mais sério, ele já sai, não quer, porque tem medo de vínculo. Já que no cérebro dele, esse vínculo lá no início da vida trouxe dor, trouxe abandono. Então, tende a ser aquele adulto que abandona para não ser abandonado. Já tem outra pessoa que vai ter respostas de submissão. Como que ela aprendeu a sobreviver? Se submetendo, falando sim até quando queria falar não. Sendo aquele adulto bonzinho, a adulta boazinha, que não defende o que pensa, não se posiciona. Então, tudo isso é baseado no quê? Nas respostas de sobrevivência que cada pessoa desenvolveu. Então, isso depende de cada pessoa. Mas é sempre como cada um interpretou aquilo que viveu na infância, entende?
0: Qual é o maior mito que pais acreditam sobre desenvolvimento infantil?
1: Gente, um dos maiores mitos são os pais que acreditam que a criança está ali manipulando, né, que ela está agindo de propósito só para atacar o pai e a mãe. O que acontece, Joana? A gente nasce com um cérebro super imaturo, então a parte responsável por manipulação é o córtex pré-frontal. E quando a gente nasce, ele é totalmente imaturo. Então, uma criança, até ali por volta dos 4, 5 anos de idade, ela não pensa, ela está simplesmente sobrevivendo e reagindo ao ambiente, certo? Então, ela consegue perceber como é que o papai se comporta, como é que a mamãe se comporta, mas tudo de forma instintiva. Então, uma criança, ela não faz birra e ela não desobedece o pai e a mãe, quando ela é pequena, assim, só para testar pai e mãe. Ou porque ela é terrível. Ela faz isso porque ela não tem condições cognitivas de lidar sozinha com o que ela sente. Ela não consegue se autorregular. A parte do cérebro responsável por autorregulação emocional é o córtex pré-frontal. Então, ali por volta dos 4, 5 anos de idade, dependendo do jeito que a criança foi criada, ela pode começar a ter já uma maior capacidade de interpretar, de expressar o que pensa, mas é só o começo dessa maturidade. Por quê? Para eu manipular um pai, bom, então eu primeiro preciso chorar, depois eu preciso bater minha perna no chão, depois eu tenho que olhar bem para a cara dos meus pais, ver o que, que eles estão pensando, e aí eu vou contar a minha história. Olha só, eu preciso de tantas habilidades cognitivas para fazer isso, eu preciso de planejamento, eu preciso de sequenciamento, eu preciso de memória, porque eu tenho que lembrar tudo que eu planejei. E uma criança pequena não tem condições cognitivas de fazer isso. Então, esse é um grande mito dos pais. E um outro mito é, se eu não bater no meu filho agora, a polícia vai bater. Se eu não mostrar para o meu filho quem é que manda, né, ele vai sofrer lá fora. Gente, as pessoas precisam entender que limites são importantíssimos e necessários. Mas não é ferindo que a gente coloca limites. Primeiro é entendendo o desenvolvimento dessa criança, em que fase que ela está. Eu não posso tratar uma criança de 2 anos do mesmo jeito que eu trato uma criança de 6. Porque se eu tiver expectativas irreais para uma criança de 2 anos, eu vou acabar batendo nela, eu vou acabar machucando ela, traumatizando ela, por algo que ela não pode me oferecer, porque a natureza simplesmente nos programou assim. Então não adianta, ah, eu tenho raiva porque meu filho tem que me obedecer, mas, gente, a gente não tem como contrariar a natureza. Para e pensa, Joana, você conhece alguém que nasceu andando?
0: Não.
1: Você conhece alguém que nasceu falando?
0: Não.
1: As 8 bilhões de pessoas na Terra nascem com um cérebro imaturo. E você querendo ou não, seu filho não vai fazer o que você quer só porque você quer, porque não dá. A natureza fez o filhote assim. Ele anda, ele mexe nas coisas, quebra tudo, ele não sabe o que, que ele está fazendo. Então o adulto precisa entender um pouquinho de biologia, sabe? Ele precisa se dar educação emocional para conseguir tolerar o que um filhote faz, como ele se comporta. Então eu sempre falo que o buraco é bem embaixo, né? E a gente como adulto, como pais, a gente tem sim que buscar conhecimento. Aliás, leiam o meu livro Educar, é um ato de amor, mas também é ciência, que eu falo muito sobre isso. É um convite profundo para que a gente possa não só olhar para a nossa própria história, mas quebrar ciclos de dor. Não para criar filhos mimados, não para criar crianças que não têm limites, não é sobre isso. Mas é para a gente parar de ferir a nós mesmos e aos nossos filhos.
0: Um assunto que até virou polêmica nas redes sociais. Aquele tipo de educação respeitosa. O que, que você acha sobre isso?
1: Eu acho que as pessoas levaram muito de um extremo para o outro. Eu acho que as pessoas se perdem muito no que é informação e no que é conhecimento. Então, as pessoas querem aprender a educar um filho assistindo o vídeo de 1 minuto. Assiste o vídeo de 1 minuto e tira uma conclusão. Assiste outro vídeo de 1 minuto, tira outra conclusão, sem de fato passar por um processo de autoconhecimento e de compreensão, inclusive sobre o neurodesenvolvimento de uma criança. Então eu acho sim que houve muito exagero e de muita gente ensinando coisas que não fazem sentido e levando os pais à permissividade, a realmente se submeterem à criança e saírem do papel de pai e mãe, daquele que guia, daquele que orienta, para se submeter às vontades de uma criança. Isso aconteceu muito e, infelizmente, por falta de aprofundamento, muita gente acabou repercutindo, repetindo isso sem entender de fato o que significa. Então, a minha visão de educação com respeito, que também eu ensino muito dentro da educação neuroconsciente, né, porque a minha abordagem respeita totalmente o neurodesenvolvimento do cérebro da criança, mas também dá recursos para os pais de como agir colocando limite, de como agir de forma que respeite o neurodesenvolvimento, mantendo a sua autoridade como pai, mantendo o seu lugar de quem vai orientar, de quem vai guiar. O que eu entendo de educação respeitosa é justamente respeitar aquela criança como um ser humano, mas nunca esquecendo que aquela criança precisa de você no seu lugar de pai e mãe, e que essa criança, sim, às vezes ela vai ter que ouvir um não, às vezes ela vai chorar e está tudo bem. O seu papel não é salvar o seu filho do choro, não é salvar o seu filho de se frustrar, mas sim estar com ele quando ele passa pela frustração, quando ele passa pelas dificuldades dessa fase de aprendizado da vida, e é você ser um porto seguro. E não um lugar de medo, uma fonte de medo e ameaça, né?
0: Eu ia até te perguntar se nessa nova geração, a mais nova geração de pais, pode eventualmente estar mais preocupada em não errar do que em educar, sendo que talvez a geração dos pais deles era o oposto. A gente viveu aí uma inversão no que era tido como educar?
1: Sim, eu acho que, como eu te falei, houve sim a migração de um extremo para o outro. E eu acho que agora o desafio é encontrar o meio do caminho, porque os erros são parte do processo humano. Não existe não errar, não existe mãe perfeita e não existe ser humano perfeito. Por quê? O seu filho de 1 ano está numa fase que daqui a pouco ele vai ter 5 anos, ele vai estar em outra fase, daqui a pouco ele vai ter 10 anos, é outra fase, e você vai ter que se reinventar a cada fase, você vai ter que desenvolver habilidades que você não tinha. E é claro que a gente vai errar nesse processo. E hoje, eu acho que um dos maiores aprendizados que eu tive, e que eu me orgulho muito, é de errar sem culpa. Eu erro, falo, caramba, eu errei. Aí eu não me culpo. O que, que a gente faz? É reparação de danos, que é algo que as gerações passadas não tinham. Como é que a gente repara um dano? Puxa, percebendo que eu errei, e o que, que eu posso fazer de agora em diante para acertar mais, errar menos? Não é sobre não errar. Como que eu posso acertar mais? Então, se esse comportamento me machuca e machuca os outros, como que eu posso ajustá-lo para amanhã não repetir? Porque uma coisa é eu errar e falar, ai filho, desculpa, eu errei. E continuar errando. Reparação de danos vai além disso. Uhum. É quando eu me comprometo, de fato, a parar de machucar, né? Então, se todo dia você explode, você grita, e explodir e gritar virou a regra da sua casa, tem algo para ser visto. Porque a explosão e o grito precisa ser a exceção, não pode ser a regra. Se você todo dia explode, se você todo dia grita, ou tem algo dentro de você que está te doendo, que está te machucando e você não está entendendo, ou tem algo fora que está te tirando do eixo, seja no ambiente, seja no seu casamento. Mas espera aí, ninguém quer viver num ambiente com grito e explosão todos os dias, porque não é saudável para ninguém, muito menos para essa mãe que está ali vivendo isso. Então, se você se compromete a entrar numa jornada de autoconhecimento, de aprender a lidar com as suas emoções, caramba, não tem nada melhor, uma herança melhor que você pode deixar para os seus filhos, do que ter uma mãe que sabe gerenciar o que sente, que sabe ouvir, que sabe orientar, e que principalmente está ali reparando os estragos, né, causados por tanto caos.
0: Qual é a importância das frustrações na vida e no desenvolvimento de uma criança?
1: Adorando, Joana, suas perguntas.
0: Ai, que bom!
1: É. Gente, a frustração faz parte da vida. E quando você cria um filho querendo salvá-lo da frustração o tempo inteiro, é como se você estivesse atrofiando esse músculo dele da resiliência humana. Ninguém vai ter tudo que quer o tempo inteiro, ninguém vai poder fazer tudo que quer o tempo inteiro. Imagina, um adulto, você tem que parar lá no farol vermelho, você tem que usar cinto de segurança, você tem horário de trabalho, você não faz só o que você quer, você faz o que é preciso fazer. Na escola, você vai ter que fazer prova, você vai ter que ficar sentado prestando atenção, mesmo quando você não quer. Tudo isso é uma construção que vai sendo feita ao longo de toda a infância. Nós estamos inseridos num contexto social. Então existem as regras. A criança não vai poder fazer tudo que ela quer. Até na escola. Tem hora do lanche, tem hora do almoço, tem hora de chegar, tem hora de sair. Então, quando o pai e a mãe tentam salvar a criança de todas as frustrações, ele está tirando dessa criança a oportunidade dela perceber que ela pode sim sobreviver a uma frustração. Que ela pode sim dar conta de ouvir um não. Só que ela vai ouvir tudo isso com um apoio de pai e mãe. E não com o pai e mãe ali batendo, gritando e fazendo aquele momento um momento de mais dor. Porque a frustração existe e ela por si só já traz dor. A gente não precisa querer adicionar uma dose extra de dor para ensinar. E a gente também não precisa querer salvar os nossos filhos dessa frustração. Então qual é o caminho do meio? Você falou um não para o seu filho que é importante, que você entende que é importante. Ele tem o direito de chorar. Deixa ele chorar, mas não é porque ele chorou que você vai retirar o limite. Deixa o não e deixa ele chorar. Mas você está ali. Filho, é importante por isso. O não é por isso. Quer um abraço, né? Estou aqui. A hora que você se acalmar, a gente conversa. Hoje você não vai poder ir na piscina como você queria. Na semana que vem a gente pode ir. Hoje não dá para comprar esse brinquedo. Vamos então guardar dinheiro para você conseguir comprar o seu brinquedo? Sei lá, no seu aniversário, em um outro momento? Percebe a diferença?
0: Completamente. Achei super interessante você dizer que às vezes as pessoas querem aprender a educar um filho com um vídeo de um minuto. E você, tendo 15 livros, é uma pessoa que se aprofunda nos assuntos. Mas as redes sociais ajudam a espalhar muito conteúdo que não é aprofundado. E tem, inclusive, pessoas que se dizem profissionais, mas que aproveitam isso. Porque dá para ganhar dinheiro, visibilidade nas redes sociais. E aprendem a usar conteúdo rápido para ter o engajamento. Não o comprometimento que aquela função do profissional exige. Você acha que as redes sociais ajudaram ou prejudicaram as pessoas na busca pelo autoconhecimento?
1: Existe uma grande maioria que faz o que você falou. É a pessoa que está preocupada com o engajamento, ela não está preocupada de fato com o impacto daquilo. Ela não está entendendo muitas vezes o impacto daquilo. Muita gente às vezes lê um livro e já se intitula um profissional que está ajudando os outros. E não é por aí. Porque falar de comportamento humano exige realmente conhecimento e profundidade. Então, existem pessoas maravilhosas na internet trazendo conhecimento. Mas a maioria, sim, está trazendo desinformação. E é o que acaba gerando esse tanto de dúvidas, de conflitos, de insegurança, né? Aumenta muito a insegurança dos pais. Porque eles falam, na verdade, o que é certo e o que é errado? É tanta informação, como eu falei, informação, ela não é a mesma coisa que conhecimento. Então, eu sugiro que esses pais, de fato, busquem ler, busquem estudar, antes de tirarem conclusões precipitadas, né? Quando eu faço algum vídeo nesse sentido, que alcança muitas famílias, eu sempre falo, olha, digita aqui e tal, para você pegar o meu livro, para você se aprofundar, para você ler mais. Porque muita gente não tem tempo, ou não tem interesse, e se contenta com aquele conteúdo e já começa a aplicar, e aí depois fala, nossa, isso não funciona, isso não deu certo. Na verdade, a pessoa nem entendeu de fato do que se trata, né?
0: E algo que sempre fica na minha cabeça como jornalista, quando a gente pede responsabilização, quando a gente pede que as investigações elas sejam sérias, é que nenhum tipo de investigação, condenação ou justiça que seja feita repara o trauma daquela pessoa que passa por uma situação de abuso. Por que que essa manipulação, ou melhor, por que que as situações de abuso sexual começam em um ambiente de manipulação, relação de poder com as crianças? E o que que é importante alertar para as crianças? Falar sobre o que com crianças para tentar evitar que elas passem por uma situação como essa?
1: Uma das questões assim, que são muito difíceis de lidar é que, na maioria das vezes, o abusador é alguém da família. Eu sei que isso é difícil de engolir, mas, infelizmente, o abusador é alguém muito próximo. É alguém que a mãe confia, que o pai confia, alguém que está por perto. Então, isso dificulta muito que os casos sejam descobertos. Mas como que a gente reconhece um comportamento inadequado, né? Um adulto que quer ficar muito só com uma criança, opa, já não importa se é teu pai, marido, quem seja, sabe? Você já tem que ficar ali, esse adulto está o tempo inteiro tirando a criança do ambiente, já acende ali um alerta. Outra coisa que a gente precisa ensinar para a criança desde novinha é o que, que é consentimento. E o que, que é respeito ao próprio corpo. Então, por exemplo, nos Estados Unidos, onde eu vivo, crianças com 3, 4 anos, elas já precisam se limpar sozinha na escola. Por quê? Porque eles entendem que isso diminui, por exemplo, a chance de um abuso. Então, a criança com essa idade, ela já é treinada para se limpar sozinha. Então, ali você já começa a ensinar. Essa é a sua parte íntima. É, você precisa cuidar dela, né? Quem pode tocar aí? Papai, mamãe, para te limpar. Ou o médico, quando precisa cuidar. Você não pode deixar qualquer pessoa tocar aí. Então, a criança, desde cedo, já entende. Opa, essa é a minha parte íntima. Eu uso uma calcinha para proteger ela, eu uso uma cueca para proteger essa parte. Ninguém pode invadir o meu corpo. Então, por que que, por exemplo, os pais que batem nos filhos, eles estão levando os filhos a ter uma maior probabilidade de abuso sexual? Porque você bater numa criança, você invadir o corpo dela, é um grande desrespeito, ainda mais com tapas, né? Aquele pai, aquela mãe não está mostrando como que a gente deve tratar o próprio corpo. Então, pais que abusam fisicamente dos filhos, dando tapa, dando cintada, dando chinelada, além de causar um grande medo, faz que quando essa criança sofre abuso, ou alguém vem abusar dela, ela está tão acostumada a apanhar, a ser invadida, que ela tem mais dificuldade de falar, não, para. Não, isso é errado. Não, você não pode tocar no meu corpo. Então, existe uma grande relação entre aumento de abuso sexual com crianças que cresceram apanhando. A criança que é educada na base do respeito, ela entende o que, que é certo e o que, que não é. Ela sabe que não é certo alguém tocar no corpo dela, seja para bater, seja para invadir, seja para desrespeitar. Então, eu sugiro que vocês aprendam formas saudáveis e respeitosas de educar, sem tocar no corpo, porque no adulto também não é assim. Você não vai achar certo alguém vir e dar um tapa na tua cara só porque a pessoa ficou brava. Então, por que, que a gente normaliza isso com criança?
0: Você falou sobre, nos Estados Unidos, as crianças já serem conscientizadas desde muito cedo. Você acredita que na nossa cultura a gente ainda tenha muito pudor de falar sobre assuntos que são sérios, assuntos que precisam ser falados abertamente em casa, você que mora em outro país?
1: Sim, com certeza o Brasil ainda precisa abrir mais essas discussões e normalizar esse tipo de fala dentro das famílias e principalmente sobre educação, né? Educação é algo que tem o poder de mudar vidas, seja a forma de educar os filhos, educação sexual. Porque a criança que ela é bem informada, ela tem muito mais chance de se proteger. Uma outra coisa é que naquela fase da infância para a adolescência, a criança que não tem respostas dentro de casa, ela vai buscar resposta entre os amigos. E muitas vezes, hoje em dia, ainda com acesso à internet, ela vai ter acesso à pornografia, ela vai ter acesso ao que é sexo de uma forma muito equivocada, que não é a forma que a gente gostaria que ela soubesse. Então, é claro que você não vai falar de sexo com uma criança de 3, 4 anos, mas tudo começa mostrando, o respeito ao corpo, falando das partes íntimas, nomeando as partes íntimas. E conforme essa criança vai crescendo, ela começa a perguntar: mamãe, papai, como é que eu entrei na sua barriga, né? Mamãe, como é que eu entrei aí? E os pais falam: meu Deus, e agora? Como que eu respondo? Responde de uma forma natural. Tem um vídeo no YouTube que eu gosto muito de mostrar, que é justamente quando o espermatozoide vai buscando o óvulo dentro do corpo, e é muito ilustrativo. Eu usei isso com os meus filhos, né, para falar, e eles falaram: mas como que esse espermatozoide entrou aí? Aí, meu Deus, né, agora, olha,
0: pergunta difícil.
1: É quando um casal, um homem e uma mulher, se amam, eles namoram, fica bem pertinho um do outro, com muito carinho, um beijo o outro, e aí chega bem pertinho do corpo do outro, e aí o espermatozoide entra, você não precisa contar. Sim. Sabe? Então, tudo é uma evolução, conforme a criança vai amadurecendo, né?
0: Você, nessa quase uma hora que a gente está falando, muito sobre educação, sobre crianças, sobre infância, sobre pais, você me traz a sensação de que, na verdade, a gente olha muito para a criança, para o método também, né, da criança, como a criança opera e tal, mas o que falta é a maturidade dos pais.
1: Exatamente, você conseguiu definir. É isso. Eu sempre falo que, gente, melhor educar é se reeducar. E não adianta, o trabalho é olhar para nós. Nunca é sobre a criança. Você percebeu que as respostas que eu trouxe, todas, é responsabilizando o adulto? Porque quando o pai e a mãe estão seguros, quando eles têm conhecimento, tudo fica tão mais leve, tudo é tão mais fácil, até para lidar com dificuldades, com conflitos, com bullying. A criança, às vezes, está sofrendo na escola. Tudo isso vai ter mais segurança para fortalecer o seu filho, para comunicar na escola, para lidar com os desafios.
0: Isso passa também pela maturidade no relacionamento? Como é que você enxerga hoje a forma como as pessoas se relacionam dentro de um casamento, dentro de um namoro, seja como for? Essa falta de maturidade vem de onde?
1: Eu acho que o mundo hoje, ele está muito mais fácil, né? Tipo, acesso à internet, você quer pedir comida, você aperta um botão, o iFood traz na sua casa. Está tudo muito automatizado. Você quer namorar com alguém, você aperta um botão no aplicativo e sai com a pessoa. Então, isso acaba trazendo falta de responsabilidade, né? Hoje você não precisa mais ir lá no mercado, cozinhar comida. As coisas estão tão relativas, tão superficiais, tão rápidas, que quando você para pensar na importância de construir as bases sérias de uma família para pôr um filho no mundo, as pessoas não conseguem enxergar a seriedade disso. Que você vai ter, sim, que abrir mão de muitas coisas, que a sua vida não vai rodar mais em volta só do seu próprio umbigo. Você vai precisar estar ali disponível para aquele bebê que precisa tanto de você. Esse homem também vai ter que estar ali para dar apoio para essa mulher, para essa esposa, para essa nova mãe. Então, eu acho que criar uma família emocionalmente saudável exige, sim, maturidade, ou no mínimo disponibilidade para se tornar esse adulto que vai cuidar, que vai amar, que vai guiar, e esse adulto responsável por si e pelos filhos. Porque o que a gente vê hoje são crianças cuidando de pais, em vez de serem cuidadas, crianças que estão mandando na casa, em vez desses pais botarem limites. Então, se coloque no lugar de adulto e assuma as responsabilidades quando você decidir pôr uma criança no mundo. Porque se não for assim, Joana, é melhor não ter. Porque a criança precisa de amor, precisa de afeto, precisa de respeito, precisa de dignidade, precisa de estabilidade.
0: Você falou muito sobre o amor. O que é o amor para você?
1: Ai, gente, que pergunta inteligente e desafiadora, né? Como é que eu vou resumir o que é o amor? O amor é benigno. O amor é algo que faz a gente crescer, evoluir, querer melhorar. Mas eu realmente acredito que o amor começa com o nosso primeiro amor por nós mesmos. Eu acho que é muito difícil a gente saber de fato o que é amor se a gente não tiver o auto-amor, né? Que é você gostar de quem você é, você se olhar no espelho e ter orgulho da pessoa que você está se tornando, dos seus esforços, de tudo que você tem feito para si e para o mundo, das sementes que você tem plantado aqui. Então, para mim, se eu pudesse resumir o amor, ele começa com o auto-amor. E a partir daí, eu acho que tudo isso que a gente floresce acaba chegando a todos ao nosso redor.
0: Posso fazer mais uma pergunta difícil?
1: Pode.
0: Quando a pessoa está perdida, para baixo, como é que ela pode começar a se amar, se respeitar, olhar para dentro e se valorizar?
1: ela precisa, é aquilo que eu falei, trocar a autocrítica pela autocompaixão. É abaixar aquele chicote que ela está se chicoteando tanto, por tantos anos, e falar, chega, eu me aceito do jeito que eu sou. E tudo que eu vivi me trouxe até aqui, mas a partir de agora, eu escolho me amar, eu escolho me ouvir, eu escolho me priorizar. Porque essa pessoa que está aí nesse lugar de dor, ela está buscando muita aprovação fora, Joana. Ai, será que gostaram do que eu fiz? Será que o que eu fiz foi certo ou errado? Ela está buscando amor fora. E a partir do momento que a gente começa a buscar isso, essa aprovação dentro de nós, que a gente começa a ouvir a voz do que a gente realmente quer, aí sim existe um novo caminho a ser construído, porque os seus esforços para agradar o outro vai ser voltado para você, para compreender a si mesma. E aí você vai deixar de ser uma inimiga para se tornar a sua amiga. Uma voz encorajadora que vai estar do seu lado, te levando para onde você deseja ir.
0: Thelma, foi uma delícia essa conversa, eu te agradeço muito.
1: Obrigada,
0: eu
1: também amei.
0: Adorei. Seja sempre muito bem-vinda aqui à TMC, ao Imprevista. E tenho certeza que quem ouviu esse papo de cabo a rabo não sai do episódio da mesma forma como entrou.
1: Obrigada, gente. Espero que tenha ajudado vocês. Gratidão imensa. Foi um prazer.
0: Todas as quintas-feiras tem episódio novo do Imprevista. Até a próxima. Tchau.
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3: Os apresentadores da TMC, Rafael Tebas e Fernanda Câmara, conversaram com a psicóloga infantil Natane Gonçalves sobre o uso de aparelhos tecnológicos por crianças. Essa discussão foi motivada pelo lançamento recente do filme Toy Story 5, que conta a história da criança Bonnie, que adquire o aparelho Lilipad e começa a substituir os brinquedos convencionais pelas telas. A psicóloga explica qual o perigo do uso frequente da tecnologia por crianças e como pais podem controlar os aparelhos durante esse período de férias, que se inicia em julho.
4: Hoje, a gente tem muito estímulo nas telas, no sentido de as telas serem muito mais atrativas para as crianças. Os algoritmos são feitos para isso. Se a gente vê, por exemplo, os vídeos de YouTube, que é o que normalmente as crianças gostam de assistir, enfim, jogos, tudo é muito colorido, tudo pisca muito. Então, claro que para as crianças acaba sendo mais atrativo. Enquanto brinquedos, que são os brinquedos que a gente brincava na nossa infância, brinquedos de madeira, o brincar de faz de conta, acaba sendo talvez até mais tedioso para as crianças hoje em dia. Então, a tendência é que elas tenham mais interesse pelas telas, porque elas foram feitas para chamar essa atenção.
5: Agora, Natane, a gente está vivendo esse período de férias escolares, né? Quais as dicas que você pode passar para os pais que nos acompanham aqui no Paulista TMC para tentar fazer com que fique mais saudável essa dinâmica durante esse período?
4: Não adianta a gente pensar em algo utópico, proibir 100%, porque a gente sabe que isso na prática não funciona. É muito difícil a gente proibir 100%. Então, a gente não pode demonizar 100% as telas. O importante é a gente ter um uso consciente. Os pais, eles têm que determinar as regras da casa. Ponto final. Isso é inegociável. Então, precisa haver um limite claro para a criança de horários. De que momento que ela vai usar a tela. Qual é o horário de desligar. E isso precisa ser cumprido pelos pais. Então, eu aconselho, o que funciona muito com as crianças que eu atendo, com as famílias que eu atendo, é colocar uma rotina. Então, combinar, olha, você vai poder usar a tela todos os dias, por exemplo, das 6 às 7 horas. Deu esse horário, desliga, né? Pensando no que funciona para a rotina da família e de uma forma que os pais consigam cumprir isso.
6: Agora, os pais são os espelhos dos filhos e muitas vezes os pais não saem do celular. Então, alguns filhos podem pensar, mas meu pai está falando, meu pai, minha mãe, o responsável, está falando para eu deixar o celular, mas ele não sai do celular. Como fazer essa ligação?
4: Pois é. Os pais precisam ser o espelho e as crianças, elas aprendem pelo que elas enxergam no ambiente. A gente chama isso de modelação do comportamento. Então, quando os pais modelam um comportamento, a criança ela vai ter aquilo ali como uma referência e ela vai repetir. Então, não tem outro caminho. Os pais precisam exigir das crianças aquilo que eles também fazem. Então, os pais também precisam estimular essa criança com tempo de qualidade, sentar para brincar com essa criança, ter tempo de diversão, de olhar no olho, de troca com essa criança, e fazer essa criança sentir prazer em outros tipos de estímulo, de brincadeiras, que não sejam só as telas. E, enfim, ter esse tempo de família, isso é muito importante, né? Então, os pais também terem esse uso consciente e mostrar para a criança que ele também consegue fazer isso.
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3: Você fica agora com o Dinheiro TMC. O tema desta semana é o turismo no Brasil, um setor com um potencial enorme e que movimenta bilhões de reais e gera muito emprego todos os anos. Eu, Thiago Matheus, e a apresentadora Estela Ribeiro, te levamos agora num mergulho por esse mercado que não para de crescer na economia brasileira.
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6: Olá, olá, olá! Sejam todos muito bem-vindos ao Dinheiro TMC, esse cantinho aqui da nossa programação dedicado a fazer você entender melhor, se relacionar melhor, cuidar melhor do seu din-din. Eu sou Estela Ribeiro, vou estar com você aqui pela próxima uma hora atualizando as principais notícias e os temas pertinentes a esse universo tão vasto que é a economia, finanças e o seu dinheiro. Claro, muitíssimo bem acompanhada de Thiago Matheus. Fala, Thiago!
3: Tamo junto, Estela! Tudo bem com você? Um abraço para nossa audiência e mais um Dinheiro TMC, ajudando você a ficar de bem com o seu bolso, sempre com temas relevantes. E esse tá ótimo, viu, Estela? Férias.
6: Coisa boa.
3: As tão sonhadas férias estão chegando, inclusive, as férias do meio do ano, viu? As férias do mês de julho. Já tá preparando a criançada? Você mesmo, você mesma, já tá se preparando para dar aquele rolê, para dar aquela escapulida, para poder viajar, conhecer o nosso Brasilzão, viagens nacionais e internacionais. Então, no programa de hoje, a gente vai falar como turistar pelo nosso país, pelo nosso Brasil, mas sem se prejudicar no orçamento, sem comprometer o seu bolso, para a gente ter aquela programação de diversão, para você poder curtir sem aquele peso na consciência, sem ficar no negativo, viu, Estela?
6: Pois é, e aí a gente aproveita para perguntar, você aí que está ouvindo a gente, vendo a gente, você se prepara para suas férias? Como você gosta de gastar o seu din-din com as férias? Você viaja para longe, viaja para perto? É aquela pessoa que tem ali uma cidadezinha próxima que gosta de sempre de ir? Porque tem isso também, né, Thiago? Muitas vezes as pessoas têm uma família que fica no interior de São Paulo, por exemplo, e todas as férias vão para o mesmo lugar. Conta pra gente, através do nosso WhatsApp, 11972211001, como é que é o perfil das suas férias, especialmente agora que as férias de julho estão chegando.
3: É isso aí, a gente já vai movimentar a nossa reportagem espalhada pelo Brasil para saber como é que as praças TMC, as pessoas que vivem nessas praças, vão aproveitar as férias do meio do ano. A gente começa pelo sul do país, região muito procurada, inclusive, por conta desse inverno que estamos vivendo, climinha frio, gostoso, agradável, e os três estados, né, é a busca certa na hora de curtir. Segundo o maior polo econômico do turismo nacional, desde as praias até o turismo de inverno, os negócios e o setor já respondem por quase 20% do faturamento do país. Então, bora lá para passar um friozinho em Curitiba agora, falar com o Luiz Fernando, que ele traz os detalhes do turismo local nesse ano de 2026.
8: A pesquisa mensal de serviços do IBGE confirma que a diversificação geográfica faz com que a região sul mantenha o turismo aquecido durante as quatro estações do ano. Segundo o levantamento das federações do comércio, os três estados do sul respondem por até 17% de todo o faturamento do setor no Brasil. O monitoramento da Embratur e da Polícia Federal revela ainda que o sul é a principal porta de entrada de estrangeiros por terra, recebendo mais de 40% dos turistas latino-americanos que chegam de carro ou de ônibus. Para entender esse movimento e os impactos na economia, É preciso analisar o comportamento do turista também como consumidor. A coordenadora do curso de marketing da PUC Paraná, Luana Cava, explica quais são as modalidades de turismo mais procuradas no sul do país.
9: Todas as áreas do turismo a gente consegue explorar na região sul, né? Então, ecoturismo, turismo de aventura, turismo religioso, tem muito, é muito explorado aqui no sul, né? Tem o turismo de eventos, né? Então, as pessoas que vão para Oktoberfest Blumenau, né? Que vão para esses grandes eventos, que vêm só para os eventos específicos. Tem o turismo, claro, de passeio, o turismo do litoral especificamente. O sul aborda todos esses tipos de turismo, né? Alguns mais explorados, outros menos. Até esse turismo de negócios, Curitiba está se tornando um polo de negócios, né? Para as pessoas virem. Está vindo mais eventos para cá.
8: No Paraná, os indicadores da Secretaria Estadual do Turismo mostram que as Cataratas do Iguaçu mantêm uma média histórica de 2 milhões de visitantes por ano. O mesmo índice pode ser visto em um parque temático de diversões de Santa Catarina. Já na Serra Gaúcha, Gramado e Canela recebem mais de 6 milhões de turistas por ano, especialmente no inverno. De acordo com a professora Luana, esse crescimento exige a profissionalização do mercado.
9: É treinar o empresário que é dono de um restaurante de que ele vai receber turista. E para isso ele tem que entender que ele tem que abrir domingo e não segunda. E ele tem que entender pequenas peculiaridades, ele tem que falar um mínimo de inglês ou um mínimo de espanhol para conseguir desenrolar ali nas vendas e colocar isso como foco. Ele tem que entender que ele precisa vender uma lembrancinha também, né? Não só o que ele está fazendo como principal.
8: Os investimentos também garantem a atração de novos voos internacionais diretos. No início de julho, Curitiba deve estrear uma linha para Lisboa, em Portugal, fazendo crescer o fluxo de turistas vindos da Europa.
6: Pois é, coisa boa. Friozinho em Curitiba é sempre bom, região sul do país. Mas a gente viaja lá para o Nordeste agora. Ô, terra linda, sol, praias, que atraem milhares de turistas todo ano. Só em 2025, 35% dos embarques domésticos em todo o Brasil tiveram como destino a região Nordeste. E quem traz as informações para a gente, direto do Recife, é a Carol Oliveira.
10: Quando a gente fala em turismo, Pernambuco se destaca por conta do belo litoral. Entre as famosas opções estão Fernando de Noronha e Porto de Galinhas. Mas, para quem prefere história, arte e frevo, Olinda é o destino certo e segue sendo um dos municípios mais visitados durante o ano todo. Em relação à capital do estado, Recife está entre os 10 destinos mais comercializados e reforça o papel estratégico no turismo do Nordeste, que respondeu por 39% do faturamento das operadoras em 2025 e por 35% dos embarques domésticos realizados no período. Apenas no período do Carnaval foram movimentados mais de 3 bilhões de reais na economia. Mais de 2 milhões e meio de visitantes passaram por aqui. A ocupação hoteleira alcançou 98%. Em relação à região Nordeste, o turismo representou 9,6% na Bahia, 9% no Ceará e no Rio Grande do Norte, com 7,8%.
11: Desembarcamos agora na cidade maravilhosa, nosso Rio de Janeiro. Quase 147 mil turistas internacionais visitaram o Rio de Janeiro apenas no mês de maio. Ó, maio desse ano. 12% a mais em comparação com o ano passado, 2025. Esse aumento mostra a importância do setor para a economia local. Mais informações que chegam agora com a nossa repórter Natália Messias.
12: O turismo é uma importante fonte de movimentação da economia do Rio de Janeiro. Entre janeiro e maio deste ano, o estado recebeu mais de 1 milhão e 200 mil turistas internacionais, o maior número já registrado para o período desde 2018. O resultado representa um crescimento de 17% em relação aos 5 primeiros meses do ano passado, segundo dados do Ministério do Turismo e da Embratur. Só em maio, quase 147 mil estrangeiros desembarcaram no Rio, um aumento de 12% na comparação com 2025. O avanço reforça a força do setor, que movimenta uma cadeia que envolve hotéis, restaurantes, transporte, comércio e serviços. Um dos fatores que ajudaram nesse resultado foi a realização de grandes eventos. Entre eles, o projeto Todo Mundo no Rio, que levou o show da cantora Shakira para a praia de Copacabana. Segundo a Rio Tour, cerca de 2 milhões de pessoas acompanharam a apresentação.
13: Bom, então a gente vai para Belo Horizonte. A capital mineira registrou mais de 15 milhões de turistas durante o carnaval. Vamos saber os detalhes com a repórter da TMC Belo Horizonte, Mariana Reis.
14: O carnaval é o principal evento responsável por fomentar o turismo em Minas Gerais. Este ano, por exemplo, a festa no estado alcançou a marca inédita de quase

0: atraíram 36% dos turistas por meio da fé, movimentando 5 bilhões de reais no último ano.
1: Bom, a nossa reportagem mostrou o quanto o Brasil é rico, né? Respira o turismo, tem esse DNA do turismo também, gente, com a quantidade de atrações naturais e essa diversidade cultural não era para menos. E a nossa economia tem um grande impacto movido pela indústria do turismo. Para falar mais sobre esse impacto, a gente vai conversar agora com Guilherme Dizzi, que é presidente do Conselho de Turismo da Fecomércio. Olá, Guilherme, muitíssimo obrigada pela sua participação aqui no Dinheiro TMC, seja muito bem-vindo.
2: Muito obrigado, um prazer meu estar aqui no Dinheiro TMC.
1: Pois é, Guilherme, esse impacto do turismo na economia é evidente, né? Não tem como negar.
2: Não tem, né? Se a gente fala em termos de PIB, a gente está falando de uma correlação praticamente ali, de uma participação de quase 10% do PIB, seja nacional, seja da cidade de São Paulo, o que representa muito em termos econômicos. Lembrando, né, a gente está falando de uma cadeia muito longa. A gente não fala somente de hospedagem, de transporte aéreo, rodoviário, locação de veículos. A gente fala também de comércio, de farmácias, serviços, entre todos os outros setores que, de forma direta ou indireta, estão envolvidos com turista. Aquele turista que sai de Fortaleza e chega aqui na capital paulista, ele vai consumir no supermercado, ele vai na farmácia, ele vai comprar algum outro artigo no comércio. Então, esse envolvimento da economia em mais de 570 setores da nossa economia tem uma importância muito grande, e a gente vê sempre, né, isso que é interessante, tem uma participação muito grande, mas em políticas públicas, né, em termos de discussões, o turismo não tem essa mesma importância.
3: Era sobre isso que eu ia perguntar para você, inclusive, viu, Guilherme? O turismo, ele é tratado aqui no nosso país como uma política econômica estratégica ou ainda a gente vai para um outro caminho, ainda tratando como uma atividade complementar? Como é que você avalia?
2: O histórico, ele deixa muito claro, né? Vamos pegar o Ministério do Turismo. Teve mais de 20 trocas nos últimos 20 anos. O que falta é essa continuidade, mostra que o turismo não está ali no foco das ações, seja do governo federal, municipal, estadual. Algumas medidas, sim, ajudam bastante o turismo, mas a gente vê que não é o foco nesse aspecto. E, de fato, a gente precisa contornar isso. E de que forma? Eu acho que um trabalho que tem sido feito pela Fecomércio, de produção de dados, mostrando a relevância, né, do turismo para o estado de São Paulo, para a economia brasileira. Só para vocês terem uma ideia aqui, o nosso estado de São Paulo, ele participa com 40% do faturamento do turismo nacional. Então, o estado de São Paulo, ele tem uma importância muito grande nessa dinâmica, não somente do turismo interno aqui do estado, mas também o estado de São Paulo é um grande exportador, é um grande emissor de turistas para todas as regiões do país. Então, a gente vê, de fato, que há um descasamento do caminho, né, do desenvolvimento do turismo com as ações públicas. E o que a gente vê, né, muito, e aí parte dessa ideia do telespectador, do ouvinte, sempre quando a gente fala de turismo, o que a gente lembra? A gente lembra de praia e sol. Uhum. E está lembrando do carnaval, a gente está lembrando do Rio de Janeiro. Aquelas férias de julho agora, no próximo mês, férias ali para Salvador ou para Fortaleza. Sempre associado ao lazer. E a gente esquece que tem uma economia toda por trás do turismo corporativo, dos eventos, dos deslocamentos das empresas pelo país, que envolve muito aí a economia, que tem uma parcela de, vamos chamar aqui, como é dinheiro, a gente está falando TMC dinheiro, que envolve dinheiro, não somente o lazer especificamente, que todo mundo acha que é só o turismo.
1: Pois é, e ainda sobre São Paulo, Guilherme, você falou do turismo corporativo chamado turismo de negócios, né? A gente sabe que a gente tem polos aqui, a Avenida Paulista, a Berrini, a Faria Lima, que reúne grandes polos de negociações, né? Gente do mundo inteiro vem para cá. São Paulo também é um polo cultural. Então, você tem aqui muita coisa de teatro, de show. Então, as pessoas dentro do Brasil se deslocam para vir a São Paulo para usufruir dessa oferta, né? E, se eu não me engano, já ouvi dizer que o Brasil está entre o ranking de países que atraem pessoas para fazer cirurgias plásticas. Existe isso mesmo, o turismo médico?
2: Existe, sim, o turismo da saúde. E aí você comentou muito bem. A Avenida Paulista é um grande centro...

0: referência. Você tem vários hospitais aqui em todo o lago da Avenida Paulista, que atrai pessoas de todo o país para serem atendidas, não somente para cirurgias plásticas, mas para outros atendimentos que não são feitos em suas regiões. Vamos pegar Barretos também, no interior do estado, quanto que envolve a economia, o turismo da saúde. Eu sou suspeito para falar do estado de São Paulo, da capital. Eu sou um carioca, capixaba, um carixaba, mas que resido há muito tempo em São Paulo. Então eu tenho esse amor pela cidade, e que São Paulo me abraçou de certa forma, e eu vejo a cidade, a capital paulista, como algo surreal no sentido das oportunidades que tem. A gastronomia é impecável, a cultura, como você bem comentou, não tem lugar no Brasil, todo mundo busca aqui os teatros, os musicais, que só acontecem em grande parte aqui na capital paulista. Você tem um deslocamento muito fácil, conectividade aérea aqui no estado de São Paulo é muito forte. Nós temos grandes aeroportos como Congonhas, Guarulhos e Viracopos, que atendem não somente todas as regiões do país, mas o interior do estado. Então, a diversidade que nós temos aqui e o potencial que nós temos para desenvolver esse turismo é muito grande. E voltando à sua questão, de fato, o turismo de saúde, ele é muito forte, mas todos os outros são muito fortes. O turismo de negócio, ele é extremamente relevante para a capital, tanto é que no mês de julho não é um mês de alta taxa de ocupação nos hotéis. A gente pega janeiro, fevereiro ali até o carnaval, a taxa média de ocupação nos hotéis, que fica ali em torno de 60% a 70%, chegando a alguns casos 80%, a gente opera ali em torno de 45%, 50%, pouco mais que isso. Então a gente tem uma raiz muito forte no turismo de negócio, mas a gente não pode esquecer que não somente a capital, mas o interior tem turismo de saúde, tem turismo religioso, turismo gastronômico, de natureza. Enfim, a oportunidade é muito grande aqui para a gente desenvolver cada vez mais o turismo, não só na capital, mas no estado de São Paulo.
1: Agora, independente de um turismo de negócios, um turismo de lazer, turismo médico, como você mesmo citou, no geral, as cifras, quando a gente fala de turismo, principalmente nos últimos tempos, elas são gigantescas. Elas são bem positivas, se a gente olhar por esse lado da economia. Voltando a falar de forma nacional, pegando o nosso país todo, o brasileiro, ele tá viajando mais, por isso, das cifras? Ou, na sua opinião, ele está gastando mais para viajar? O custo aumentou também um pouco.
0: Eu acho que é a combinação dos fatores. O que a gente está vendo agora é o aumento, por exemplo, dos preços das passagens. Estava até acompanhando aqui o dado de maio de tarifas comercializadas pela ANAC, que são dados oficiais. Houve um aumento de 11% em relação ao ano passado nas tarifas aéreas. Mesmo assim, o número de passageiros continua crescendo, batendo um recorde mês a mês, ali com crescimento em maio em torno de 2%. Então você está tendo tanto o aumento de passageiros quanto o aumento do gasto, né, que os passageiros estão fazendo. Isso se reflete também na hotelaria, do aumento da taxa de ocupação com também o aumento da tarifa média, chegando a um resultado bom para o setor hoteleiro. E o que isso nos diz? Diz que a demanda está aquecida, né? A gente vê de fato o turismo corporativo, o turismo de lazer bastante forte, mesmo com o cenário que nós temos aí de guerra, de aumento de custo, etc. E o que a gente vê é que deve continuar, porque o turismo, é importante lembrar, ele é muito baseado no crédito. E o crédito está disponível, sobretudo no cartão de crédito, seja o à vista, seja o parcelado. Quando a gente olha dados do Banco Central, nesse aspecto, o crédito tem crescido, o à vista ali, seja o à vista mesmo, de fato, ou à vista no parcelado no cartão sem juros, cresce em torno de 4% a 5%. E o parcelado com juros cresce 20%, mesmo agora no cenário de juros elevados. Então, quem está nos assistindo sabe que para fazer uma viagem, por exemplo, vou para o interior aqui, vou para, sei lá, para Goiás, para algum resort, algum hotel, alguma coisa. É difícil a pessoa pagar à vista tudo. Ela vai pagar parcelado ali a passagem aérea, a pousada, também alguns passeios que podem parcelar. Então, ela só vai fazer isso se ela tiver crédito. E como a gente está com fartura de crédito, as pessoas estão se endividando, né? Como vocês devem ter noticiado aí bastante no Dinheiro TMC, 80% das famílias endividadas no Brasil, e parte delas estão se endividando também por lazer. Porque pós-pandemia, as pessoas pensaram, eu preciso criar experiências, eu não quero mais patrimônio, eu não quero mais comprar apartamento, eu não quero comprar mais carro, eu utilizo aplicativo, eu alugo um apartamento, eu quero mais lazer, quero mais experiência. E o crédito tem sido um fator fundamental para a gente manter o turismo aquecido no Brasil.
2: Guilherme, o perfil da pessoa que viaja, tanto para o Brasil quanto para fora do Brasil. Antigamente a gente tinha menos acesso a tanta informação. Hoje em dia você num clique aqui na internet, você acha zilhões de opções de empresas que podem oferecer pacotes, os passeios, as companhias aéreas. Então se eu quiser hoje falar assim, ah, amanhã eu vou dar um pulinho em Roma, eu consigo uma passagem, eu consigo um hotel, fácil assim. Você acha que o perfil de quem viaja foi mudando ao longo do tempo? A gente se planeja menos ou a família brasileira ainda costuma planejar suas férias, reservar um dinheiro para fazer isso? Como você já mencionou, muitas vezes é pago parcelado e tal. Como é que funciona esse mecanismo de como vou pagar e programar minha viagem?
0: Ótima pergunta. O que a gente vê, de fato, nos números, seja da ABAV, que é a Associação das Agências de Viagem, seja da Brastoa, dos operadores de turismo, é que é uma antecedência média ali de 2 a 4 meses, dependendo do período do ano. Então, há uma antecedência no planejamento das viagens das famílias. E o que eu vejo ao longo da história, uma evolução muito importante, são dois aspectos. Primeiro, que a renda ela melhorou muito, né, no sentido de o ganho real da renda do trabalhador foi muito forte. A gente está no pleno emprego, a gente está com um aumento da renda real, com a massa de rendimentos, que é o volume financeiro disponível para as famílias, no maior nível da série histórica. Então, essa democratização, por exemplo, do turismo, ela está vindo com muita força, e isso é histórico, né, dessa melhoria econômica do país e da renda do trabalhador. Um segundo ponto é o que você comenta, da melhoria da informação. Ano passado, a gente tinha agência de viagem. A gente ia no shopping lá e falava com a agente de viagem e fazia a programação das férias. Continua sendo muito importante, relevante, porque aquele agente, ele tem informações que podem ajudar você a ter um desconto, você ter uma condição melhor e te ajuda em momentos de dificuldade que você possa ter, tanto no Brasil quanto no exterior. Mas você falou, a influência que hoje tem do Instagram, das redes sociais como um todo, ela é muito forte. Então, tem a influência de novos destinos que estão sendo colocados, seja por influenciadores que estão indo ao destino, seja aquele empresário daquela pousada que está colocando o seu hotel, não somente naquele site, mas no perfil do Instagram, por exemplo, no TikTok, qualquer que seja, mostrando de fato como será a experiência desse cliente. Então, a melhora da renda, mais informações disponíveis, isso tem tudo para provocar esse aumento do turismo, porque as pessoas estão olhando, né? Elas se comparam. Vocês sabem como é que funciona a rede social, vocês sabem muito bem. Um está olhando o Instagram, a grama do vizinho sempre é mais verde, pessoal. É. Não tenha dúvida. Então, eu estou olhando aquela pessoa indo ali para Trancoso, para Porto Seguro nas férias. Eu quero ir também.
2: Claro, quero ir para as Maldivas. E se eu consigo
0: pagar? Claro. Maldivas aí é longe demais, viu? Eu amo esse país. Então, assim, pensando ali, eu estou indo para Cabo Frio, que é maravilhoso, para Búzios, eu quero ir também. Então, olha aquele influenciador, eu vou pagar lá em 10, 12 vezes. Eu vou viajar e vou continuar pagando essa parcela da viagem até o final do ano, né? Se a viagem for ruim, vai ficar sofrendo na cabeça. Mas se ela for boa, eu vou pagar lá, que é uma maravilha. Então, assim, há uma programação, mais informação, mais renda, mais crédito. Isso tem sido muito benéfico para o turismo brasileiro.
1: Ô Guilherme, para a gente encerrar, vamos fazer um exercício aqui de adivinhação. Vamos tentar olhar para o futuro. É claro que a sua resposta vai ser embasada na sua experiência em pesquisas, né, que a Fecomércio vem fazendo. Mas tentando olhar, num prazo de 5 anos mais à frente, como que vai ser o perfil do turista no Brasil, do turista brasileiro, e como o setor pode se adaptar a novas demandas que já tendem a surgir? Como é que o setor vai se programando para os próximos 5 anos?
0: É, o que eu vejo é um turista muito mais conectado, muito mais ligado nas informações e também exigindo cada vez mais o que a gente comentou anteriormente, da sustentabilidade. É um turista que vem provocando os destinos, entendendo a dinâmica da economia local, entendendo a comunidade, o envolvimento das pessoas, e não somente usufruindo daquele destino. Então, é um entendimento. Eu quero chegar naquela pousada, ser bem atendido. E para ser bem atendido, aquele trabalhador, que é normalmente um morador da região, precisa ser bem pago, precisa ter condições adequadas de trabalho, que vai prestar um bom serviço. Então, é uma questão de sustentabilidade que tem sido colocada como um dos pilares aí do turismo no futuro próximo, que os turistas estão cada vez mais observando. Eles estão olhando as empresas com cautela, de que forma elas estão tratando as pessoas, os destinos e tudo mais, para ter um ambiente cada vez melhor para o turismo. E a gente tem falado também da infraestrutura. No Brasil há uma certa limitação da infraestrutura, melhorou muito do que nós tínhamos no início da década de 2000 para agora. Quando a Copa do Mundo, nós tivemos melhores aeroportos, estamos tendo ampliação, por exemplo, do aeroporto de Guarulhos, e isso nos traz um aumento, né, do fluxo de passageiros, da possibilidade de fluxo de passageiros. Então, a infraestrutura nos grandes centros está ok. Só que quando a gente olha para outras regiões do país, os aeroportos ainda estão com limitação de pista ou de terminal, as rodovias ainda estão esburacadas. Pega uma principal rodovia que corta o Brasil, a BR-101, aqui, vários locais ainda não duplicados, com buracos. Isso afasta muito o turista, que a gente poderia estar deslocando pelo país. Outro ponto, a segurança. As pessoas, os turistas lá na frente também vão continuar exigindo lugares seguros. A gente sabe como que é viajar para o Rio de Janeiro, que eu sou carioca, é uma dificuldade. As pessoas têm certo receio de ir ao Rio de Janeiro por chegar lá por conta da violência, etc. Então, é um turista que está muito ligado às informações. Ele vai decidir o destino dele de acordo com as informações que ele vai ter no momento, muito mais ligado nas informações e não somente quem fizer pirotecnia, inventar que seu destino é de tal forma, ou aquele hotel que é de muito melhor do que ele coloca de fato ali no dia a dia, esse vai estar para fora. Então, quem trouxer a realidade e com os benefícios sociais, econômicos para a região, eu acho que tem um certo ali um passo a mais para atrair esse turista. Eu acho que ele vai estar muito mais antenado daqui para frente.
2: Bacana, Guilherme. Muitíssimo obrigada pelas suas informações, seus esclarecimentos e o seu ponto de vista aí, você que está mergulhado nesse mundo do turismo. Guilherme Ditzi, que é presidente do Conselho de Turismo da Fecomércio. Muito obrigada e seja sempre bem-vindo ao Dinheiro TMC.
1: Um abraço.
0: Um abraço. Eu que agradeço e falo para os telespectadores. Viaje pelo Brasil. Esse país é sensacional, não perde nada para nenhum lugar do mundo.
2: Tá joia, fica aí o recado. E você que tá nas ruas? Pois é, a gente foi falar com a galera que tá lá, passeando por São Paulo aqui, caminhando por São Paulo, para saber, você aproveita as suas férias? Quais as atrações turísticas aqui dentro do Brasil que você quer explorar? Sejam atrações turísticas ou também atrações culturais, as festas populares? Como é que você gasta a grana com o turismo, especialmente agora na época de férias? Vamos conferir.
3: Não, o custo das passagens é claro que eleva bastante o custo para quem está sempre viajando, mas é como eu comentei, né? A alimentação acaba ficando cara, então se você somar isso durante o dia, você está viajando, trabalho, alimentação, até você retornar para o seu domicílio, acaba se tornando hoje oneroso. Se você não tiver uma estratégia ou não tiver alguém, uma possibilidade, né? Acaba atrapalhando bastante no bolso do brasileiro como um todo.
4: Eu acho que não gasta-se muito, né? Não gasta-se muito. Aliás, até o custo que você vai ver aqui é de 40, deu R$45, mais ou menos.
5: Se o senhor se desloca do seu ambiente, do seu lar, logicamente que você vai ter custo com alimentação, com passagem, com alguma coisa até fora do orçamento, pode, naquele momento que você estiver ausente do seu conforto, da sua casa, você vai ter que ter um gasto, isso é inevitável. Né, eles podem surgir momentaneamente. É isso, não tem o que. Pode sim ou pode não. Então, tem gasto sim.
6: Como eu moro sozinha, então eu tenho muitos gastos dentro de casa também. Então, fora, eu sempre procuro gastar um pouco menos.
7: Normal. Eu tenho uma criança, eu tenho uma filha de 6 anos. Então, alimentação e transporte é o que a gente mais usa. Quando a gente sai sozinho, você até consegue falar, vou a pé ou fazer alguma coisa com mais facilidade. Mas com criança não tem como. Então, transporte, tanto ônibus quanto Uber, é sempre essencial. Então, eu acabo gastando mais com transporte e alimentação.
8: A alimentação tá cara, então a gente já leva, né? Já traz pronta para não estar comprando, porque é muito caro.
9: A gente costuma gastar muito com entretenimento, realmente, né? Com alimentação, né? E outras despesas de viagens normais que você tem, né? Mas acaba impactando, sim. Por isso é bom você se programar, se planejar antes de mais nada. Se programar e fazer um planejamento antes de viajar.
10: Eu escolhi mais o hotel pelo preço. Acho que está dando uma aumentada, mas acho que talvez por causa do dólar também, né? Não sei.
11: Eu acho que é entretenimento, né? Alimentação, a gente é obrigado, ninguém fica sem comer. Mas os preços estão na média ainda. Eu só acho que a carne está um pouco cara, mas assim, eu acho que é entretenimento. Você vai sair, R$100. Se você sair com R$100 hoje, pode esquecer. Pode voltar para casa.
1: E vamos dando sequência aqui em mais um bate-papo legal, especial, aqui no nosso Dinheiro TMC especialíssimo, falando de viagem, de turismo, aliás, férias aí do meio do ano. Então, se você ainda não se programou, opa, quase me empolguei aqui, foi falar de viagem que até me empolguei. Então, se você ainda não se programou, esse bate-papo agora é para você, porque vamos falar das agências de turismo, que são muitas, espalhadas aí pelo nosso Brasilzão. As agências de viagem, elas transformam os sonhos em realidade. Para falar sobre esse mercado das agências de turismo, a gente conversa agora com a Ana Carolina Dias Medeiros, ela que é presidente de administração da Associação Brasileira de Agências de Viagens. Ana, seja muito bem-vinda e já fala pra gente mais ou menos quantas agências operam aqui no nosso país. Seja bem-vinda.
12: Oi, Ana. Olá, gente, um prazer falar com vocês, muito obrigada aí pelo convite, é um prazer falar tanto com vocês como todas as pessoas que estão nos assistindo, e vamos falar de turismo, que é muito bom, é muito maravilhoso. Nós somos uma associação nacional, né, e dentro da nossa associação nós temos mais de 2.500 agências associadas, mas no Brasil tem muito mais associações, agências de viagem que atendem o nosso Brasil.
2: Ana, a gente sabe que o mercado de turismo mudou muito, né? O acesso às ferramentas de busca podem fazer com que o viajante faça tudo sozinho a partir do seu celular. Ele compra o voo, ele organiza a sua reserva no hotel, os passeios, tudo à distância. Como é que ficou a disputa desse espaço com as agências de turismo?
12: As pessoas falam muito da questão dessa disputa, né? Eu vejo que as ferramentas que existem hoje, ela muito ajuda as pessoas, não só as pessoas individualmente, da forma como você falou, como ajuda também as próprias agências de viagens, porque antes algumas pesquisas eram feitas através de enciclopédias, através de revistas, através de manuais, etc. tal. Hoje está tudo nas nossas mãos através da vantagem que tem hoje a internet, as inteligências artificiais. Mas o lugarzinho do agente de viagem, ele ainda é muito especial, porque é turismo. Ele é muito personalizado. O turismo você faz com muita dedicação, né? Então, o agente de viagem, ele é um profissional que ele estuda, ele não é um profissional simples, assim, ah, eu vou vender passagem. Até porque não é só vender passagem. Nós tomamos conta daquele passageiro, daquele turista, de todas as formas, para que lugar que ele quer, quem é essa pessoa, se ele gosta de praia, se ele gosta de montanha, se ele gosta de aventura, se ele gosta de luxo, se o negócio dele é mais... eu quero um bom hotel só para eu dormir. Então, diante do perfil, então, a gente de viagem, ele estuda o perfil daquela pessoa e oferece o melhor que tem para que ele não tenha nenhum tipo de problema durante a viagem. Porque quando a gente vai buscar na internet, que tem muita informação bacana, tem muita informação boa, mas infelizmente também tem muita propaganda enganosa que as pessoas não sabem. O agente de viagem, ele procura, ele estuda, ele se capacita. E também a gente tem a preocupação, você vai viajar para onde? Para o exterior? Lá, que tipo de seguro você precisa? Que tipo de vacina você precisa? Como é que é o passaporte? Se ele tem que ter validade mínima de 6 meses? Então, a conexão, qual é o melhor roteiro para você ir para uma viagem? Se não, tem aquelas viagens malucas que você sai do norte, vai no sul, volta lá, por causa que você não prestou atenção tanto de conexão que tem. Então, a gente de viagem tem esse papel muito importante, e o mais interessante é que nos últimos 5 anos a gente as pessoas perceberam isso, né? Mas que muita gente foi tentar fazer sozinho e não conseguiu, ou não foi legal, ou às vezes até perde muito tempo. E esse tempo é do agente de viagem, né? Ele esse é o trabalho dele, ele recebe, ele se remunera, ele é o meio de vida dele fazer essas pesquisas, procurar, entregar o melhor para o turista.
1: Agora, Ana, você falou que o agente de viagens, ele estuda o perfil, né, daquele cliente, daquele turista, e é isso que eu queria te perguntar, inclusive, qual que é o perfil, então, né, das pessoas, dos clientes de agência, a gente pode dizer dessa forma, né, aqueles que vão a uma agência na rua, dentro de um shopping, que quer fazer tudo bonitinho, especializado, a gente sabe que tem muita gente que gosta de viajar por conta própria, vai de cada um, mas esse perfil específico daqueles que buscam uma companhia de viagem, um agente de viagem, qual que é esse perfil?
12: É um perfil bastante variado. A gente não tem assim, um perfil assim, padrão, né? Porque o que a gente tem são as pessoas que não querem perder tempo de fazer essa procura, porque trabalha bastante, tem outros meios, e quando tem tempo quer estar com a família, então entrega isso para uma agência de viagem para que entregue para ele tudo pronto. Tem o perfil daquelas pessoas que têm a confiança no agente de viagem, no seu agente de viagem, para que ele possa fazer tudo. E, claro, se houver qualquer necessidade, ele tem para quem ligar, ele tem para quem resolver as situações dele. A gente tem um perfil daquelas pessoas que foram a fazer por conta própria e né, não tiveram uma boa realização e perceberam que ir com a gente de viagem era melhor, né? Tem uns clientes que também não querem saber que é o agente de viagem. Então, o perfil tem aquele que está passando no shopping e disse, ah, deixa eu entrar aqui, vai que tem uma viagem boa, vai que tem uma viagem de promoção e vai também. Então, é um perfil bem diversificado, né? A gente não tem um padrão.
13: Ô, Ana, ainda sobre perfil, mas não mais do perfil do cliente, sim das agências. A gente vê muita setorização, né? Agências especializadas em turismo de aventura, turismo para solteiros, turismo para terceira idade. As agências vão se dividindo nesses núcleos?
12: Sim, elas vão se dividindo. Muitas agências que estão acessíveis ao público, elas atendem qualquer tipo de público desse, mas a outra agência que a gente tem aqui, a gente chama de operadoras, a gente tem as consolidadoras, a gente procura aquelas que são especializadas. Por quê? Porque o turismo hoje, as pessoas não querem mais aquele pacotinho, eu sempre falo em toda entrevista, aquele pacotinho do transfer em out, city tour e pronto, né? As pessoas querem experiências, as pessoas querem conhecer, as pessoas querem saber da cultura, da culinária, como que vive aquela pessoa, como que eles vivem, como é que mora, o que é legal no destino, seja ele nacional ou internacional. E acaba que as agências, elas se especializam para poder entregar para o público, para o turista, uma coisa assertiva, né? Porque a gente não consegue ser múltiplo, né? Igual um médico, né? O médico tem um médico do coração, tem um médico, é um neurologista, né? Aquele clínico geral do passado, ele não consegue dar aquela atenção devida por causa dos estudos cada vez mais específicos. E assim, não é muito diferente na agência de viagem. Tem agência de viagem que opera a Ásia, por exemplo, tem agência de viagem que especialista em turismo religioso, agência de viagem especialista em turismo de aventura, que inclusive, infelizmente, a gente tem um caso muito recente devido a isso, porque a gente tem que ver toda a segurança do turismo de aventura hoje tem várias normas que foram aprovadas ultimamente, até muito antes de acontecer aquele fatídico acidente. E aí a gente faz exatamente para poder preservar toda a experiência do turista, porque ele vai e volte com a certeza de que ele investiu o seu dinheiro, investiu o seu tempo naquele turismo. Então tem sim a especialização das agências de viagens, elas procuram se especializar para poder dar um retorno bem mais assertivo.
1: Ana, e com toda a sua experiência, o que você pode falar para a gente do que o brasileiro procura, né? Procura atualmente para fazer o seu turismo? Pode ser o preço, procura cada vez mais conforto, cada vez mais experiências exclusivas, ou mesmo a segurança que você estava falando, né? Que uma companhia de viagem pode oferecer. Eu sei que é um pouquinho de cada coisa, mas com toda a sua experiência e com o passar dos anos, o que mais o brasileiro está buscando na hora de escolher uma viagem?
12: Olha, o que eu posso diferenciar para você em relação dos últimos anos é que o turista quer o turismo de experiência. É um pouquinho de cada. O nosso país é muito, muito grande, é um país enorme, então nós temos 200 milhões de habitantes, então é uma fatia muito pequena ainda em referente a esses 200 milhões, mas cada vez mais está crescendo esse número, então tem aquela pessoa... É muito diversificado mesmo o gosto do brasileiro para viajar. Mas realmente o que se chamou mais atenção nesses últimos anos é o turismo de experiência, é a pessoa querer viver aquele momento. Então, o turismo interno brasileiro, quando eu falo interno, de interior mesmo, então as pessoas estão saindo das capitais, onde tem aquele sentido, vai no shopping, aquela coisa, não, está querendo ir para turismo de praia, turismo de montanha, turismo gastronômico, turismo de visita de vinícolas. Então, essa experiência é o que o brasileiro mais está procurando hoje, seja no Brasil ou também no exterior. Obviamente que aquelas viagens costumeiras, para Buenos Aires, para Orlando, por causa dos parques, para a Europa, né, França, etc. e tal, né, nos países lá da Europa, como França, Itália, Espanha, que são os mais procurados, mas esse turismo de experiência que está mais em alta.
13: Tá joia, querida. Muitíssimo obrigada pelas suas informações aqui. Ana Carolina Dias de Medeiros, presidente do Conselho de Administração da Associação Brasileira de Agências de Viagem, a ABAV. Seja sempre muito bem-vinda para falar disso, que é tão gostoso. Falar em turismo é muito bom.
12: Ah, eu adoro. Eu gosto bastante. Muito obrigada pela oportunidade. Sempre que quiserem, estou à disposição de todos.
1: Valeu, valeu.
13: Valeu. E olha só, Thiago, a Ana mencionou o turismo, as vinícolas, né? E a gente vai falar já, já, exatamente sobre isso, sobre o enoturismo aqui no interior de São Paulo. A gente tem uma entrevista bem bacana também para falar sobre esse turismo que movimenta muito quem gosta de tomar vinho.
1: Nesse friozinho, inclusive. Opa! Vai bem demais.
13: Então, daqui a pouquinho no Dinheiro TMC. Isso.
1: Antes de ir pro vinho, vamos para rua. Vamos saber o que o povo está falando novamente. A gente foi com a nossa reportagem descobrir como é que o brasileiro aproveita a sua viagem. Confere aí.
3: É, com certeza. Ultimamente, né, a gente vem sentindo não só nas viagens, né, intermunicipais aqui no interior de São Paulo, mas em todos, na verdade, tudo que deriva do petróleo, né? O custo geralmente está voltado aos fretes, ao petróleo, e a gente sente isso nas viagens, né, no poder de compra da gente diminuiu. Mercados você acaba sentindo bastante nesse sentido.
14: Totalmente. Hoje não tem como as empresas mesmo que você faz uso dela, ela ter um preço que não seja disponível, que não gera custo. Hoje é custo geral. Custo para nós, que é os consumidores, e para a empresa que oferece serviço. Seja estadia, hotéis, alimentação, tudo vai enquadrar, todo mundo vai ter que se sobreviver, então vai ter custo para todos os lados.
6: Eu sempre vou para lugares mais baratos, né? Porque dependendo do destino que você escolhe, sempre sai um pouco mais caro, né? O valor é sempre mais alto. E aí quando é mais perto, fica mais barato a passagem.
7: Normalmente em custos de viagem a gente sempre procura as melhores promoções, de cupons, desconto, porque o preço tem subido muito, principalmente pela alta da gasolina. Então eu procuro pesquisar destinos mais próximos para tentar, né, ter o nosso lazer, não deixar de passear em família, mas que ainda assim caiba no nosso bolso.
8: Não, né? Não, porque na verdade a gente para onde vai sabe o preço que é, não tem como, né?
9: Às vezes sim, às vezes impacta, depende do lugar, né? Mas quando é um destino que você quer ir realmente, aí você acaba indo de qualquer jeito, né? Mas de modo geral impacta sim, viu?
10: Minha mãe mora na praia, mora no Guarujá, eu percebi que os preços aumentaram, né? Das passagens daqui pro Guarujá.
11: Por enquanto tá satisfatório. Não tá caro, não tá barato, não tá caro. Tá na média ainda.
13: Pois é, e como eu falei há pouco sobre o turismo, o enoturismo, a gente vai falar disso agora. Esse turismo do vinho cresce a cada dia. No interior aqui de São Paulo, a cidade de São Roque se destaca com a Rota do Vinho. Para saber mais sobre esse crescimento e o interesse do paulista e do brasileiro pelo vinho, conversamos agora com Leodir Ribeiro, que é presidente do Roteiro do Vinho. Seja muito bem-vindo, senhor Leodir. Obrigada pela sua presença.
1: Um abraço.
15: Ah, um prazer estar com vocês, principalmente nessa época do inverno, no frio, tudo nos faz lembrar do vinho, né? Então, um grande prazer estar com vocês e um prazer estar com os ouvintes da TMC.
13: Senhor Leodir, vamos começar esclarecendo para o nosso ouvinte e para o nosso espectador aqui. Enoturismo, exatamente, ele engloba o quê?
15: O enoturismo, primeiramente, engloba o turismo com vinho, o turismo em locais que oferecem o vinho como produto de destaque. Mas também, junto com o vinho, vem a gastronomia, vem o lazer, vem, enfim, uma série, na verdade, a hospedagem, né, uma série de atrativos que fazem parte do enoturismo. Ou seja, tendo como base o vinho, o enoturismo agrega outras atividades também.
1: É uma coisa que acaba complementando a outra. Aliás, seria até uma sugestão minha, viu, Estela e Leodir? A gente abriu um vinho durante essa conversa, mas durante o programa não pode, já melhor fiquei sabendo não. Que não pode. Depois do programa já vamos ter passado aí, né, da parte da manhã aqui na nossa programação. Aí tudo é um pouco mais válido. Mas brincadeiras à parte, seu Leodir, queria que você explicasse pra gente Como é que o vinho movimenta a economia e também o turismo, principalmente em São Paulo, no Brasil? A gente sabe que tem enoturismo em outras localidades, no sul do país, principalmente, né? Nas serras, a gente pode falar aí do estado de Minas Gerais como um todo também. Em determinadas regiões do Rio de Janeiro, trecho serrano, também dá um panorama para a gente de como é essa movimentação específica de São Paulo, mas em outras localidades do Brasil também.
15: Sim, o enoturismo, o turismo do vinho, no Brasil era muito restrito, até pouco tempo atrás, a Serra Gaúcha, o Rio Grande do Sul. Mas isso espalhou para os outros estados como São Paulo. São Paulo é o pioneiro na produção de vinho no Brasil, né? O primeiro vinho brasileiro foi feito aqui em São Paulo, em 1551. E, assim, hoje nós falamos de um ramo do estado de São Paulo, são mais de 200 vinícolas. Vinícolas centenárias, como aqui em São Roque mesmo, né? Vinícola Góis, de mais de 80 anos, e outras regiões, né? Nós temos produção aqui em São Paulo. Mas quando nós falamos de mais de 200 vinícolas no estado de São Paulo, é importante pontuar que 85% dessas vinícolas já recebem o turista para degustações, já oferecem restaurantes, já oferecem hospedagem, né? Ou seja, é uma gama de atrativos que essas vinícolas oferecem. Somente aqui no Roteiro do Vinho de São Roque, uma associação que já tem 28 anos, essa associação, são 54 empresas, sendo dessas 54, entre vinícolas, restaurantes, hotéis, pousadas, destilarias também, e que empregam mais de 2.400 colaboradores, né? Ou seja, movimenta uma cadeia muito grande, são mais de 16 milhões de litros de vinho produzido e comercializado somente aqui no Roteiro do Vinho de São Roque, né? Então tem uma parcela muitíssimo importante na economia do município e no todo, né? Quando a gente olha aí mais de 200 vinícolas do estado de São Paulo, um ramo que vem crescendo a cada dia e principalmente assim, as novas vinícolas já vindo com bastante atividades agregadas.
1: Leodir, você falou que é um assunto que tem muito ainda a crescer, a completar, né, essa parte vazia do copo, mas já dá para afirmar, levando em consideração aos últimos tempos, aos últimos anos, o crescimento, o interesse do brasileiro aí pelo enoturismo nos últimos anos, aliás, também uma mudança de perfil, você observa isso também, que deixou de ser um programa para especialistas em vinho e começou também a atrair o público em geral, você tem essa percepção e também... como é que você pode explicar esse crescimento do interesse no enoturismo no Brasil?
15: Olha, o crescimento, acho que pós-pandemia nós vimos um crescimento, na pandemia todo mundo ficou mais em família, mais em casa e teve um aumento no consumo de vinho, né? Que vinho acho que é muito disso, né? De família, de você parar um pouco para tomar um vinho, para degustar um vinho, né? Então nós vimos esse crescimento aqui em São Paulo, como no Brasil inteiro. Nós recebemos pessoas visitantes aqui no Roteiro do Vinho do Brasil inteiro e de fora do país também, né? Ano passado nós recebemos de 23 países a visita aqui no Roteiro do Vinho. E esse crescimento, esse interesse por conhecer mais do vinho, que eu acho que tem levado esse aumento. E, na verdade, com o aumento da qualidade do vinho brasileiro, com a divulgação, foi a primeira vez que eu vejo o Estado investindo na divulgação, como foi o projeto Rotas do Vinho Paulista aqui em São Paulo, né? E nessa divulgação também, chegando a mais pessoas, chegando a um público diferente daquele público que já era habitual de tomar vinho. Uma plataforma especializada em experiências com vinho e no turismo, e que é o Enlocals, e que assim, 65% dos membros que fazem parte dessa plataforma são iniciantes, são pessoas que estão começando a tomar vinho. Isso é maravilhoso, né? Eu acho que tem um mercado muito grande a crescer aqui no Brasil, não somente em São Paulo, mas no Brasil como um todo. E essas vinícolas que estão surgindo agora já vêm produzindo uvas de qualidade, seja no formato colheita normal, como na colheita de inverno, com a dupla poda, produzindo vinhos de qualidade e, ao mesmo tempo, agregando outras atividades dentro da vinícola, como gastronomia, hospedagem.
13: Seu Leodir, essa época do ano, o inverno aqui no Sudeste, é a época que mais atrai turistas para a região de São Roque e para a Rota do Vinho? E para quem está pensando, quero conhecer, como é que a pessoa pode se organizar? É necessário um final de semana inteiro para desfrutar dos atrativos da Rota do Vinho? Ou a pessoa pode fazer, de repente, um bate-volta, vai de manhã, aproveita e volta à tarde? Qual que é a recomendação da Secretaria de Turismo aí de São Roque?
15: Olha, o roteiro do vinho aqui de São Roque não é possível fazer de um dia só, né? São várias as vinícolas, várias destilarias, restaurantes, e nós recomendamos pelo menos um final de semana. Né? Na verdade, no mínimo os 3 dias seria o ideal para se conhecer um pouco mais a fundo as atividades aqui. Nós estamos na alta temporada, nossa alta temporada realmente é o período de inverno, as férias, né? Dezembro, janeiro, e agora o período de inverno. E o inverno esse ano começou mais cedo, né? Começou lá em abril, já começou a esfriar, porque a alta temporada antes começava pós Dia das Mães, em maio, desse ano já começou em abril. É necessário, recomendo-se fazer reserva, né, nos estabelecimentos para ter um atendimento mais garantido, mais tranquilo, né? E este período de inverno, as atividades aqui no roteiro do vinho, e por isso atrai mais turistas, é um pouco mais concorrido. Porém, as outras épocas do ano, bom, do turismo não é sazonal, é do vinho que não é sazonal, né? Bebe vinho o ano todo, né? Então, por exemplo, em outubro, nós temos o Festival do Alcachofra, que é uma iguaria cultivada aqui em São Roque, produzida aqui na região, né? Mas que todos os estabelecimentos fazem pratos e bebidas à base de alcachofra. Também uma época muito bacana para se visitar. E férias aí, tem muitas atrações, né? Aqui em São Roque e no roteiro do vinho. São Roque, temos essa vantagem de estarmos muito próximos da capital e grande São Paulo, mas também a facilidade para duas rodovias que chegam aqui em São Roque, principais rodovias, né, Raposo Tavares e a Castelo Branco, mas também o acesso a aeroportos, seja Viracopos e Campinas, Guarulhos ou Congonhas, é muito fácil, né, para se chegar aqui em São Roque. Então nós vemos muita gente que vem de outros estados, que desce nesse aeroporto, aluga um carro e está a no máximo 100 quilômetros aqui de São Roque, né? Então fica o convite para vir conhecer, mas venha com o tempo, né? Para poder conhecer todos os vinhos e a gastronomia aqui do...
1: Até para se hospedar, né? Para não correr risco, quem for fazer aquele bate-volta, que conte com o motorista da vez que não bebe.
13: Ah,
1: exatamente,
13: sim, claro.
1: Né? Para poder todo mundo chegar muito bem e voltar melhor ainda, já que, né, vai consumir belíssimos vinhos aqui do estado de São Paulo. Leodir Ribeiro, que é presidente do Roteiro do Vinho, bateu esse papo gostoso com a gente. Para encerrar com chave de ouro, um brinde ao senhor, viu, Leodir? Um abraço e até uma próxima.
13: Obrigada, seu Leodir.
15: Obrigado, agradeço. Um brinde ao Brasil.
1: É isso aí.
13: Ai, que coisa boa que foi esse programa, tá, hein, Thiago?
1: Viagem, vinho, passeio.
13: Atrações turísticas,
1: comida,
13: culturais.
1: Praia, neve, frio, tem de tudo um pouco.
13: Tem,
1: né?
13: De tudo um pouco. Então, muito obrigada pela sua audiência. Obrigada, Thiago, pela companhia, pela parceria de sempre.
1: E até uma próxima.
13: Até mais. Tchau, tchau. Tchau.
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1: A
17: taxa de mortes no trânsito relacionadas ao consumo de bebida alcoólica caiu 19,5% no Brasil entre os anos de 2010 e 2024. Só que especialistas apontam que a Lei Seca, que é celebrada nacionalmente hoje, vem perdendo a eficácia. Então, para falar sobre os desafios enfrentados pela fiscalização, a TMC conversou com André Correia, que é coordenador nacional de fiscalização de trânsito da iniciativa Bloomberg para a segurança viária.
18: Nós temos hoje de comemorar essa legislação que veio realmente mudar a parte de fiscalização de alcoolemia, que a gente diz aqui que é para a segurança viária de todos, não só do condutor, mas de todos. E é muito interessante o que você falou, porque realmente em alguns pontos do Brasil, alguns estados do Brasil, as ações de fiscalização de alcoolemia vêm diminuindo de tempos em tempos, por várias questões, não é? Mas o importante é que as ações continuem sendo realizadas, mesmo que essas ações diminuam. É importante que essas ações venham continuando a coibir, infelizmente, esse comportamento do uso da bebida alcoólica combinado com volante, que é um fator de risco importante. Hoje a Organização Mundial da Saúde indica que é um fator muito perigoso, precisa de atenção, juntamente com o problema da velocidade. E o fator de risco, velocidade, acaba de alguma forma sendo atrelado junto com o uso da bebida alcoólica.
1: Agora, André, vamos falar das dificuldades. Queria saber de você quais são aí os principais obstáculos hoje para fiscalizar os motoristas sob efeito do álcool aqui no Brasil. Talvez obstáculos que não tínhamos 10 anos atrás, ali no começo da lei.
18: Um grande desafio para nós que trabalhamos hoje com a fiscalização é a tecnologia. A tecnologia veio para nos colaborar conosco em alguns pontos da fiscalização, com novos equipamentos, como um exemplo, o etilômetro passivo, que veio ser uma inovação dos últimos anos, né, que é o equipamento de triagem, não é? Os novos equipamentos também de fiscalização pelo modo ativo também, mas, por um outro lado, a gente também tem encontrado aí alguns obstáculos quando se diz da propagação da informação de onde essas operações ocorrem dentro da cidade ou nas rodovias, que infelizmente as pessoas acabam de alguma forma avisando onde as operações têm. Por um outro lado, já que há outras alternativas, estratégias, nós também estamos aqui planejando de formas diferentes da gente conseguir potencializar as ações de segurança viária e especialmente do uso, né, da fiscalização de alcoolemia. E aí você me pergunta assim, André, mas qual a alternativa? Qual o planejamento? Qual a estratégia? É a gente, nós que trabalhamos com fiscalização, conseguimos mapear os dados e evidências, que isso é algo muito importante quando a gente vai fazer qualquer tipo de fiscalização, e os dados devem estar, os locais devem estar ligados, né, aos dados de sinistralidade, e a gente também conseguir realizar operações um pouco mais rápidas, de repente 40 minutos no ponto, 30 minutos no outro, e a gente consegue aumentar a abrangência dessas ações de segurança viária para toda a população.
19: Muito bem, quero muito agradecer o André Correia, coordenador nacional de fiscalização de trânsito da iniciativa Bloomberg para a segurança viária. Obrigada, viu, André? E lembrando, né, que hoje, vamos só reforçar, pega um Uber, pega um aplicativo, vai de ônibus, vai de trem, de metrô, que aí se você tiver que, né, quiser beber alguma coisa, que seja nem um pouquinho só, você não se arrisca, não arrisca os outros. Não estou nem falando só de multa, de apreensão do carro, mas da vida das pessoas. Então, te agradeço demais, viu, André? Obrigada por estar aqui com a gente.
18: Eu queria só colocar um rápido destaque aqui, realmente isso, só enfatizando o que você acabou de falar. Nós aqui, quando trabalhamos com fiscalização, a gente não está dizendo que não é para beber. Se quiser beber, ok, vá lá, festeje, mas festeje com segurança, né? Não pegue o seu veículo para voltar, não é, para seu ponto de origem, sua residência, porque aqui nós estamos falando de vidas, não só de carros, não só de ruas, mas nós estamos falando de vidas, e todos têm o direito de ir para suas, né, para o seu divertimento e retornar para casa. Muito obrigado pelo convite.
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22: Olá, olá! Sejam muito bem-vindos ao Corre TMC. Quem cedo madruga já correu 2 quilômetros? Eu sou Mirelle Moschella. Que bom que você está aqui com a gente, super sintonizado na TMC. Quem escuta sabe, já faço a minha pergunta de sempre. Você vai correr? Você está indo para o seu longão? Está deixando ele para o final da tarde? Ou vai ficar de boa hoje? Por que ficar de boa hoje? Também é uma boa, até porque o descanso faz parte do treino. Certo, meu parceiro André Galvão?
23: Hoje eu tô de boa.
22: Hoje bem? É o dia do descanso.
23: Hoje é o dia do descanso, tudo
22: e
23: bem?
22: E é justo, né? Tudo ah, ótimo, sim. Graças a Deus. Claro. Bora pra mais um.
23: Eu não tô me preparando pra uma maratona, né? Mas eu tô também fazendo meu descanso. Não, tô brincando. A gente tá sempre na correria. E aqui no Corre TMC a gente quer incentivar você a tá correndo com a gente também, né? Tem muita gente ouvindo agora, indo pro longão, né, Mimi? Indo pra...
22: Ixi, vou te falar, tem um... Olha, uma galera tem me marcado nas redes sociais.
23: Isso.
22: E tem marcado, assim, filmando a rádio, dizendo, olha, tô indo pro meu longão.
23: 100.1 aqui em
22: Exato.
23: São Paulo, né?
22: E tô escutando, né, a Mimi Moschella, o André Galvão, no Corre TMC. Então, eu estou adorando. Continuem escutando a gente, propagando, compartilhando, porque é o seu programa de corrida.
23: É isso.
22: Aqui da TMC.
23: É o seu programa de corrida, é onde você pode contar pra gente como você corre, quando você corre, onde você corre, por que você corre, nós queremos saber. Manda também no nosso YouTube, né, que a gente tá sendo transmitido no nosso YouTube, @TMC Esporte.
22: Por que que você corre, Galvão?
23: Eu corro pra ter melhor saúde mesmo.
22: É isso.
23: É isso.
22: Longevidade, não é verdade?
23: É isso. A gente tá pensando lá na frente, né? Ter mais anos de vida. Eu também tenho um probleminha grave de colesterol desde moleque. Então, eu preciso fazer exercício pra baixar o colesterol, além de medicamento. Então é isso aí. Só que a gente só descobre isso se a gente vai atrás. Então fica a dica aí também.
22: É,
23: viu?
22: Quem fica no sofazão aí, achando que a vida, né, é essa aí, deixar passar, não é assim não.
23: Deixa,
22: viu?
23: A vida me levar, deixa a vida. Se você ficar pedindo muito pra vida te levar, ela te leva mesmo.
22: Ai, que horror!
23: É bom você procurar o que tem que fazer. Tem muita coisa boa pra fazer.
22: É isso, é bom ficar ativo, né? Falando em atividade, em ser muito ativo. O nosso convidado, meu Deus, já veio até com o troféu dele. Olha, ele é velocista. Ele tem, assim, asas nos pés.
23: Esse tem.
22: Ele tem. Então, seja muito bem-vindo. Fez bonito agora na Itália. Seja muito bem-vindo, então, José Renato. Tudo bem, Renato? Bem-vindo.
24: Que isso. O prazer é meu de estar aqui com vocês nesse estúdio incrível. Acompanho vocês, de verdade, sou fanzaço de tudo que vocês falam. E, cara, é isso. Vamos procurar se movimentar. Você já viu, procura um especialista. Já que você não consegue dar o passo inicial, procura um especialista. Vai lá, fala direitinho sobre a sua programação, sobre o que você deseja para a sua vida, para que você não caia na cilada de achar que o conforto é a melhor coisa.
22: Perfeito, já viu que o nosso convidado já começou dando a letra.
23: É assim que a gente gosta.
22: Pra não cair nessa cilada, né? Ô Renato, quem é você no corre? Como é que começou a sua história com a corrida, com o esporte? Desde da infância você já praticava? Como é que ele surgiu na sua vida?
24: Ah, quem me conhece sabe que eu gosto bastante de falar, mas quando eu tô no corre, ele em alta pressão, um treino que seja desafiador ou até em competição, eu não sei muito bem que flow que eu entro, eu não consigo falar isso pra vocês, mas só tentando introduzir, cara, parece que eu consigo escutar o meu coração batendo, parece que cada batimento se conecta com uma pessoa que me ajudou, com uma pessoa que eu tô levando ali presente comigo, eu consigo sentir tudo que, tipo, eu já vivi lá atrás, naquele momento, sem deixar o ritmo oscilar. Então eu entro no modo automático ali, que pra mim, Renato, que fala pra caramba, é como se eu desligasse tudo e só o meu corpo falasse.
2: Olha só, que legal, né? Quando você acaba se encontrando de corpo e alma ali com o esporte que você ama, né?
23: A gente ouve muita gente falar nisso, né, Mimi? Que tem essa conexão, que é uma coisa que você chega num determinado ponto ali do exercício, né? Não é nem só da corrida, né? De outros praticantes também, de outros exercícios, que simplesmente chega uma hora que é você com você mesmo, né? E esse sentimento puro acaba incentivando, né, cada vez mais vocês buscarem cada vez mais esse prazer, não é isso?
24: Não, com certeza. E cada vez que isso não é só falando de atletismo, como você mesmo falou, ou falando especialmente sobre a corrida. Cada vez que você se dedica em algo que você goste de fazer, pode ter certeza que alguém do seu lado está sendo alimentado com aquilo ali. Não em fazer o que você está fazendo, mas ela procurar fazer o que ela gosta de fazer também. Tem muita gente que não gosta de correr, mas fala, cara, tentou se achar na natação? Tentou se achar no pedal? Tentou se achar no tênis? Tente se achar, para de achar que essa vida que você leva, que outras pessoas falam que para ela tá bom e para você também tem que estar, tá bom para você, muitas das vezes não tá.
2: É, exatamente, muitas vezes realmente não está. E agora, o esporte, como é que foi a sua infância? Eu sei que você tem um irmão, que é o Kaique, que já participou aqui com a gente.
23: Sim.
2: O Kaique já esteve aqui, e contou falou, a história. Falou bem, né, do Renato?
23: Falou bem do Zé Renato. Vamos ser justos com o Kaique, que ele falou bem do Zé Renato.
2: Falou,
23: muito bem.
2: Falou muito bem, falou que você é uma grande inspiração para ele também. Vamos relembrar que o Kaique, gente, era aquele nosso convidado, o atleta de 23 anos, que simplesmente nunca tinha corrido uma maratona e fez a primeira vez fora do Brasil, na Itália, e ganhou o pódio, segundo lugar.
23: Só isso, né?
2: Só isso. E ele falou muito de você, é claro.
23: Que também foi pra Itália e também meteu o pódio lá.
2: Foi, é isso aí. Agora, Renato, como é que foi a sua infância? É, com a sua família, os seus pais incentivavam a fazer esportes, atividade física, como é que era?
24: Cara, primeira coisa, já matando qualquer charada aí, o Kaique, pra mim, não é porque é só meu irmão, não. Todo mundo conhece aí, que acompanha a gente, os bastidores. Eu sou um cara que eu pego muito no pé dele. Em relação a treino, eu acho que nem o treinador dele bota tanta pressão que nem eu boto. E quando eu falo boto pressão, não é falando, não. Porque eu só falo o que eu faço, entendeu?
2: Uhum.
24: Quando o pau quebra mesmo na corrida, é eu chamando ele, vai, mano, me passa. E quando ele tenta, eu vou lá e estico de novo. E assim a gente vem cada vez mais evoluindo como atleta, como pessoas também, que isso é muito fundamental, e como irmão, esse laço está cada vez mais forte.
2: Até porque a gente pega no pé das pessoas que a gente ama, né,
23: perfeito,
2: Galvão?
23: É
2: porque
23: isso.
2: A gente sabe do talento, a gente sabe que essas pessoas, elas têm força e que elas conseguem, só depende delas. Então, se a gente não, quando a gente não pega no pé, é porque a gente não... Não liga muito, mas se a gente
23: Mas
2: pega...
23: tem uma diferença grande também de idade. Você falou que você tem 33, é isso?
24: Isso.
23: Então você já é, naturalmente é um cara, né, que serve ali de incentivo também por ser um cara mais velho mesmo, né? De idade, tem que ser exemplo para o irmão mais novo. Isso de alguma forma mexe com você?
24: Ah, muito. Como me falou, retratando um pouco da minha infância, eu de verdade... Tem coisas que a gente passou lá atrás que ele desconhece. E por ele desconhecer, de verdade eu não quero que ele passe. Eu não quero que ele conheça. Então, sempre quando eu pego no pé dele em relação a qualquer outra coisa envolvendo esporte ou fora do esporte, é porque eu já vi coisas que ele não precisa ver. Eu já vivi situações, tipo, com a nossa mãe, que eu não quero que ele passe. Entendeu? Eu já tive que fazer escolhas que não era voltada a benefício próprio, para ser benefício familiar, para hoje em dia ele não ter tanta escolha e acabar tendo uma escolha errada. Então eu falo para todo mundo, quem quer muita coisa acaba escolhendo sempre a coisa errada. Então eu sempre deixo para ele claro, cara, vá e vença. Não pense em outra coisa, não pensa tipo, em querer parar, em querer respirar, em querer achar, chamar alguém, que não vai dar certo. Vai lá você e vença.
2: É isso, né? Esse lado também super protetor que você tem, com certeza ajudou
22: demais, né, o Kaique também, né, ser o que ele é hoje e ter essa força de vontade que eu tô vendo que já faz parte da família, né? Tá, não, tá no DNA aí, tá no sangue de vocês.
23: Porque você viu, se um não faz, o outro vai esticando.
22: É.
23: Até fazer.
22: Exatamente. É, e Renato, quando é que você deu os seus primeiros passos na corrida?
24: Cara, meus primeiros passos na corrida realmente foi passo, nunca foi corrida. Quero que todos vocês que me acompanham mais uma vez, já ouviu eu falando, mas vou falar pra vocês, eu comecei a correr com 94 quilos.
22: Que chocada!
24: Então, para de achar que você só tem que fazer alguma coisa.

0: Pô, a gente tem rapidinho só mudando, mas é o mesmo sentido. A gente tem uma versão de uma fala de um imperador falando para Michelangelo, falando: "Cara, tá vendo essa pedra aqui? Ela pesa 10 mil toneladas. Eu quero que você faça a imagem do rei Davi nela." E Michelangelo foi falou: "Pô, me dá 5 anos." Aí ele foi lá, trabalhou, trabalhou, trabalhou, deu 5 anos. O imperador chegou lá e falou: "Cara, como é que você colocou o Michelangelo aí?" Aí ele falou: "Cara, ele sempre teve aí, eu só tive que tirar o excesso." Então, os 94 quilos era excesso de má amizade, era excesso tipo de noite perdida à toa, era excesso de alimento, de mesa, que não estava me levando a lugar nenhum. E a primeira coisa que eu fiz quando eu quis melhorar a minha corrida foi cortar esse tipo de excesso.
1: É isso, então excessos retirados, e aí você começou a realmente colocar toda a sua energia na corrida.
2: Eu tenho uma curiosidade nesses excessos retirados. O que foi mais difícil?
0: Cara, o que foi mais difícil foi eu chegar numa conclusão que eu não precisava de tanta pessoa que nem eu estava rodeado. Eu não estava com tanta pessoa, eu estava rodeado de pessoas. Que muitas das vezes, de verdade, influencia pra caramba o resultado final.
1: Claro, poxa,
2: Eu acho que isso serve para muita gente, né? Que tá ouvindo a gente.
1: claro.
2: Porque são as chamadas más companhias, né? Que você tem, até quando você está inserido ali naquele contexto, você tem uma certa dificuldade de enxergar isso, né? Não é fácil.
0: E pô, sendo bem sincero, o papo aqui é franco. Muitas das vezes, talvez você já tenha ouvido isso, a nossa própria família, ela é o porto seguro da tempestade. E muitas das vezes ela é a tempestade. Tem gente que consegue dizer não fora de casa e dentro de casa não.
2: É isso.
0: Cara, eu sou o cara que se eu falar não, não vai você me perguntar o porquê do não, porque quando eu falo sim, você não pergunta por que sim. Então é não,
1: Eu gostei, é direto e reto, Renato, muito bom. E aí você começa então a se identificar com a corrida, e aí você começa a perder esse sobrepeso, né, esse peso a mais que você tinha correndo.
0: Ah, cara, foi um desafio como o meu irmão falou. A gente foi a convite de um amigo nosso que, tipo, pesava 94, o cara pesava 110.
1: Ah, foi essa
0: Eu
1: história,
0: tava
1: né?
0: nesse rolê.
2: É o cara que deu o pau neles.
0: Eu tava nesse rolê. Vou até mandar um abraço pra ela. Alô, Rodolfo! Esqueci não, hein? Esse cara sumiu no 5 km. E, tipo,
2: Sumiu.
0: sumiu. E eu indo, eu indo, eu indo, nunca dava 100 metros. Correndo, nunca dava 100 metros. Imagina 1 km. E esse foi um dos maiores desafios. Eu falei, cara, como é que um cara mais pesado consegue, eu menos pesado não consigo, e eu vendo cada vez mais perto, eu tipo, me aproximando do Kaique, mas pô, tava bem distante. Me aproximando do Kaique, falei, cara, existe um problema. Nunca vai ser para você ir no sofá questão de peso, nunca para você ir no sofá vai ser questão tipo de companhia, vai ser questão de sequência. Aquele cara que tava lá na frente, ele não era mais talentoso que eu ou que o Kaique. Ele é um cara que vinha batendo todo santo dia naquele 5 km. E eu falei, peraí, mano. Peraí que eu vou começar a perder esse peso meu. Vou começar a me encaixar nesse padrão corrida. E foi onde meu irmão falou que eu treinava de dia, de tarde e à noite. Isso não é conversa fiada. É de dia, de tarde e à noite.
1: Isso foi. É verdade esse bilhete.
2: Qual que era a sua rotina? Porque você tinha outras atividades também, ou não?
0: Sim, eu trabalhava, meu irmão também já trabalhava comigo também, a gente trabalhava junto, eu tinha uma Fiorino e a gente trabalhava com entrega de produto de limpeza para restaurante de alto padrão.
1: Olha
2: E
1: só.
2: aí, no meio dessas entregas, você corria.
0: Cara, a gente acordava 3h30 da manhã, três e meia da
1: Cedo.
0: manhã, e sabe por que tinha que ser 3h30? Porque tinha que fazer o primeiro treino, a gente já saía dali pronto para ir trabalhar, a gente voltava, só deixava o carro quando não, já estava no horário, a gente já treinava, chegava em casa, jantava, descansava um pouquinho e eu, com a minha consciência pesada, eu tinha que fazer o segundo treino da noite sem eles. Então, tipo, de manhã eu treinava com meu irmão, à tarde muitas das vezes também, e à noite sempre era sozinho.
2: E ia dormir que horas?
0: Eu ia dormir sempre 9, 10 horas da noite. O dia rende quando você começa cedo.
1: É, isso é verdade. Por isso que eu gosto de treinar cedinho. É. Porque o dia rende muito. A gente

0: ouvi isso direto.
1: Mas é dose, né?
0: É
1: Assim,
0: difícil.
1: acordar muito cedo, 4 da manhã, 5 da manhã, realmente é complicado. Mas eu já percebo que você é um cara super focado,
0: Disciplinada, né?
1: disciplinado, determinado. E tudo que você coloca para fazer, olha, eu vou fazer. Você vai lá e faz. E foi isso que você foi colocando na sua vida, Renato? Tipo assim, olha, eu quero fazer isso, eu vou lá e eu vou conseguir.
2: Existe na vida, existe uma via de mão dupla. Você vai para a esquerda, você vai para a direita. Se você for até o final, de novo, se você for até o final, você vai conhecer o cara que foi pela esquerda. Se você for até o final, você vai conhecer o cara que foi pela direita. Então, sempre permita a você e a vocês conhecer o final de tudo, entendeu? É, todo mundo fala, Renato, você é muito disciplinado. Cara, eu não sou disciplinado. Você não sabe o trabalho que eu dou para o meu treinador. Ele chega e me fala, Renato, hoje tem 10 tiros de 1.000. Eu falo para ele, cara, eu senti um tonzinho que parece que você está mandando em mim. Eu vou fazer 12. Aí ele fala, aquele tipo, é José também, né? Ele fala, ah, eu já sabia, já falei 10 só para.
1: Só para você aumentar um pouquinho.
0: Também você pensa que só você é malandro, ele também é malandro. Ele também é malandro, ele também tá fazendo o mesmo jogo com você.
1: Intimidade, né? Um já conhece o outro, já sabe. E há quanto tempo você está com o José, o treinador?
2: Esse cara foi o primeiro treinador relativamente que eu tive. É, eu fui para o São Paulo, ele ainda atua no São Paulo como treinador. E todos os nomes de alto escalão aí que fez grandes marcas pelo Brasil afora, saiu muito do treino dele. A gente tem, que nem eu estava falando para ti, a gente tem a São Silvestre com o maior número de sequência de resultado, foi treinador dele, foi aluno dele. É, ele tem atleta que participou já de cross country mundial e ganhou. Então eu tô com ele tem 3 anos. Foi o meu primeiro treinador. Fui para o São Paulo, fiquei um pouco afastado dele, mas sempre com ele. E ele é mais que um treinador para mim. Ele é um baita paizão. Zé, desculpa os trabalhos que eu te dou, cara, mas você vê que nós dois não tem como ficar separado.
0: Essa intimidade é boa.
1: É, intimidade é boa demais. E aí, Renato, você então começa, né? Começou lá no Tricolor, né? No São Paulo. O Kaique também conversou com a gente sobre isso. Então vocês treinavam juntos no São Paulo. Você e o seu irmão?
2: É, pro São Paulo eu fui um pouco antes dele. Coisas
1: Tá.
2: de meses também. Eu não sei muito o que a vida prega pra gente, mas sempre parece que as coisas chegam em mim primeiro e depois eu consigo amaciar para passar para ele. Sempre as pedradas vêm
0: Mas
2: em mim.
0: isso é coisa de. Eu
2: Sempre, meu.
0: me identifico, eu sou irmão mais velho, e eu me identifico. Isso é coisa de irmão mais velho, cara.
2: Tá
0: Irmão mais
2: maluco,
0: velho.
2: meu.
1: Eu acho que lá em casa também, as coisas
0: É.
1: aconteciam primeiro na minha irmã, que é a mais
0: Isso.
1: velha, e
0: É.
1: aí chegava em mim, assim, isso, com a carne mais amassadinha, o
0: Irmão
1: negócio
0: mais velho é
1: mais.
0: o que tem que comer, aquele negócio assim que mastiga bem e tal. E o irmão mais novo já vem, pô, sequinho, gostoso, né?
2: E é por
0: Eu
2: isso
0: tô
2: que
0: ligado.
2: quando eu tenho a opção, eu sempre empurro ele para as pancadas da vida. Renato, e aí, vamos esse final de semana, vamos para os 5 ou vamos para os 10? Quando eu vejo que ele vai falar 5, eu falo, eu vou para os 5, ele vai para os 10. Já mata assim, já, meu.
1: E quando é que você começou a fazer corrida de rua? Você gosta de participar de prova, Renato, de corrida de rua?
2: Gosto, gosto, gosto. É bem hilário, né? Porque a primeira vez que eu fui desafiado a correr 5 km com esse amigo foi aonde foi a nossa primeira prova, tanto minha quanto do Kaique.
0: Ah, já foi uma prova isso?
2: Já. Não. Tipo, aconteceu da gente marcar esse treino e aconteceu da vida deixar a gente se preparar. Foi
0: Ah,
2: onde a gente
0: tá.
2: foi
0: Entendi.
2: treinando, treinando,
1: Tá.
2: melhorando, melhorando. E nesse mesmo local que ele me desafiou a correr 5 km, foi aonde foi minha primeira prova.
0: E foi qual?
2: 5 km da Elite Runners, que é um evento que já está há muito tempo trazendo cada vez mais público, do meu amigaço Júnior, que, cara, para mim foi a primeira prova de 5 km e, cara, dá até hoje a respiração quando eu penso, mano.
1: Você lembra se foi bem nessa prova?
2: Ah, lembro que esse é meu estilo de corrida. Eu não gosto de ficar na sombra do adversário.
1: De ficar na sombra?
2: É. Eu não tenho
1: Tá.
2: paciência para isso. Eu gosto de sair, fazer minha corrida e pronto.
1: Ele que faça a sombra para você, é isso?
2: Entendeu? Vambora. E nessa prova, eu lembro que eu e o Kaique saiu muito forte mesmo. A gente abriu, vai, um caminhão de distância do segundo bloco. E com o tempo a gente começou a ver que não tem jeito. Quem não correu na nossa frente foi sabendo quem enfrentar lá na frente. Tinha uma pirambeira violenta, meu.
1: Mentira.
2: Violenta. E, tipo, a gente treinando, a gente pegava ela. Mas você, tipo, treinando na nossa época, vai, o ritmo de 5h30. Era tranquilo subir. Mas a gente subir no ritmo de 3h20, que era, tipo, a emoção, cara, gastou quase todo o nosso combustível.
0: Aí foi, né?
1: E sem contar que naquela época, não sei, tinha gelzinho, se já tinham suplementos? Não, né? Já suplementava ou não?
2: Pior que não, a gente não
1: É.
2: tinha esse conhecimento.
1: É,
0: É,
1: porque
0: então
1: eu
0: faz
1: acho que.
0: diferença.
1: É, você mesmo não se suplementa, né?
0: Não, eu não. No 5 km, não.
1: É, no 5K. E muita gente também não acha que há necessidade ou desconhece. Eu mesma, quando eu fui. Enfim, entrei, né, no cenário aí da corrida. Eu nem sabia que tinha gel, o que era o gel. Cápsula de sal? Oi! Vou tomar minha primeira cápsula de sal na maratona que vou fazer esse ano ainda. Mas assim, nada, nem sabia do conhecimento, sabe, da cápsula. Mas é bom que a
0: Eu também
1: gente.
0: estou sabendo agora, nesse exato momento, inclusive.
1: Explica pra gente, sabe, Renata, exatamente o que a cápsula de sal ela ajuda no nosso corpo?
2: Cara, o sal, querendo ou não, ele é um combustível, né? A gente somos seres humanos movidos à eletricidade também. E a cápsula de sal, quando ela cai na corrente sanguínea, que ela tem o um contato com a água do nosso corpo, ela ajuda a evitar câimbras, ela facilita, a contração muscular. Porque com o tempo você vai perdendo líquido, o músculo vai ficando mais enrijecido. Então, a cápsula de sal, ela vai te ajudar em uma série de
0: Mas é
2: coisas.
0: sal puro? Só sal? É só, é
1: Isso.
0: uma cápsula cheia de sal
2: Isso.
0: que você toma. Eu não posso, pelo meu colesterol eu não posso.
2: É que na verdade
1: depende a sua distância.
2: Sim. Pô, se
1: Então,
2: você for fazer, vai, uma meia maratona ou
1: é.
2: uma maratona, você pode falar com o seu quadro de saúde, não permite. Mas o nutricionista vai tentar casar alguma coisa para você não perder tanto sódio assim e conseguir repor ele.
0: É
1: Exatamente, não é
0: curioso.
1: curioso?
0: Não, super curioso. Eu tô super curioso com relação a isso. Não sabia nem que existia.
1: É, cápsula de sal. São coisas que você vai aprendendo aqui no Corre TMC,
0: Não,
1: né?
0: no Corre TMC eu aprendo muito, meu amigo. Eu aprendo com você desde o primeiro dia que eu pisei aqui com você, meu amigo. Eu aprendo toda hora.
1: É, Renato, e como é que foi pegar o primeiro pódio de uma corrida? E qual corrida foi? Qual era a distância?
2: Essa corrida foi 5 km também, uma das distâncias que, tipo, eu mais gosto, particularmente falando. E, pô, minha primeira corrida, tipo, meu primeiro pódio. Falei, cara, será que realmente, se eu me empenhar, eu consigo melhorar e ser melhor nisso? Não é melhor que o próximo, não é melhor do que o cara que chegou em primeiro. Mas melhor do que essa versão que se apresentou hoje. Melhor do que essa versão que, de repente, vai se apresentar, tipo, para os pais, para os amigos, para a família. Será que é isso? Porque o esporte ele te dá uma disciplina. O esporte ele te ensina a falar com as pessoas. Acabou aquele Renato Marrudão.
1: É.
2: Não tem mais energia para isso, não. Eu vejo que o cara quer brigar, eu falo, tá bom, amigão. Você vai ter que achar outro, porque você vai me bater pra caramba, porque eu não vou entrar nessa briga.
1: Existe um Renato antes e um Renato pós-corrida.
2: Ah, eu era muito estressado. Muito estressado, muito estressado. E tipo, esse primeiro pódio foi aonde eu comecei a entender aonde dava para canalizar o meu estresse. E aonde era o motivo para mim desestressar. Pô, aqui é o motivo e eu tenho que desestressar aqui. Entendeu? Porque a gente vê de pessoas sendo grosseiras com pessoas que nem pisou no pé dela.
1: É, isso tem, né?
2: Entendeu? Tipo,
1: Infelizmente.
2: tá maluco. E o cara que nesse dia chegou em primeiro lugar, ele é meu parceiraço até hoje. A gente se fala pra caramba, mano. E o cara me ensinou muito, muito, muito, porque ele não era da área 100% da corrida, ele era do CrossFit. E ele falou, cara, o dia que você quiser treinar comigo, a gente vai. Cara, eu tava engatinhando. Qualquer pessoa que falasse de corrida pra mim já me enchia os olhos. E esse primeiro pódio foi esse divisor de água para saber se eu continuava empenhando energia e tempo, ou se eu me afastava e falava, pô, eu levei pra casa uma banana, uma medalha e um troféu. Não é sobre banana, medalha e troféu,
0: É
2: que nem
0: isso.
2: virou trend.
0: É isso.
2: É sobre transformação que ela vai acontecer de dentro para fora.
0: É a banana, a medalha, são só símbolos, né?
1: É.
0: Apenas símbolos que não contam a história toda, não é isso?
2: Demais.
1: É, a gente faz essa brincadeira, né? Eu vou lá correr e tal, né? Por conta da banana, por conta da... Ah, olha, fiz aqui a corrida, ganhei uma água e a banana e a medalha. Mas a gente que trabalha, né, com isso também, eu entrevisto muitos atletas e eu posso, assim, falar que são muitas histórias. Cada história, ela é única. É, na corrida de rua, a gente vê aquela vibe, aquela energia. E, gente, né, a gente, quando chegando ali, é, passando ali, né, na chegada...
0: Na linha de chegada.
1: Na, né, linha de chegada, as pessoas chorando, uns abraçando, não, né, isso, os outros.
0: Isso ainda quero fazer. Isso, ah, isso realmente
1: é, sua primeira corrida vai ser comigo, André, tá, Galvão.
0: Bom. Isso eu vou fazer vai, com você.
1: Você promete?
0: Isso eu prometo pra você. Oh,
2: tá bom. Pra só cortando, só pra dar tempo pra você se preparar aí nesse desafio com ela e tirar de letra lá, dia 15 de novembro, a Minalba faz mais uma vez o desafio Minalba. E se vocês falar que vocês topam, vocês são o meu convidado com cortesia, entrega de kit, prêmio pra vocês.
1: Nossa!
2: 15 de novembro, tô convidando eles, mas vocês também estão convidados. 15 de novembro,
1: corrida Minalba em São Paulo.
0: Esse tem
2: em
0: tempo.
2: São Paulo.
0: Esse tem tempo, é isso.
1: Qual a distância? Dezinho?
2: Lá começa com 3 caminhadas, 5 já pra quem gosta de se aventurar, e 10 que o meu amigo, meu irmão, meu xará, gosta pra caramba de correr.
1: Ah, então o André vai de 10, hein? meu Deus, eu tô até emocionada, calma. Eu acho que esses 10 quilômetros vão sair, então, nessa corrida Minalba, dia 19 de novembro. Tô sentindo, Renato. Tô sentindo.
0: Sim, que eu garanto.
2: Então, fechado.
0: 15
2: então,
0: de novembro, fechado. É uma época, tá bom, boa.
1: Dá, então, a gente pode fazer 5. Sua primeira corrida, 5, que é a sua distância favorita.
0: É, não, dá pra gente se programar. Isso aí
1: então,
0: é,
1: tá,
0: é
1: bom.
0: Boa.
1: Tá combinado, hein?
2: Então, fechado. Galera, vamos ficar no pezinho deles pra gente ver esses pessoal dia 15 de novembro lá no desafio Minalba. Isso.
1: Perfeito, para você que está escutando, né, a gente também, por favor, fica aí o convite, depois, lá pertinho, né, dessa data, é só entrar no site da Minalba Corrida e fazer a sua inscrição. Quem sabe a gente não consegue um cupom
0: isso também, é legal, hein?
1: Com um cupom legal para os nossos ouvintes do TMC, né, do Corre TMC.
2: Eu só vou confirmar.
0: A gente podia fazer uma, olha só, já pensei
1: em tudo. Ah, meu Deus.
0: A gente podia fazer uma categoria do Corre TMC.
1: Um bloquinho legal. Do Corre TMC.
0: É, legal, um bloquinho legal. Do Corre TMC, você já pensou?
1: Eu acho legal. Ouvintes do Corre TMC... Vai...
0: Temos tempo pra isso.
1: Demais. Vamos trabalhar. Então fechou. Ah, tá, ó, eu gostei, gente, gostei.
0: Isso aí dá pra gente organizar direitinho que tempo tem pra planejar, é fazer e criar uma história e sei lá.
1: Vai ser legal demais.
0: Esse até eu vou.
1: Ó, fiquei ansiosa, hein? Fiquei ansiosa. Renato, já fez muitas provas fora do Brasil ou não?
2: Pior que não.
1: Fez...
0: A da Itália.
1: A da Itália.
2: É. Muitas não, né? Eu fiz essa prova na Itália, que foi a minha primeira. E diga de passagem, foi o cartão de entrada.
1: Olha só, mas peraí, porque essa prova que você fez na Itália veio o título, né? Nos 21K. O troféu... Ele trouxe aqui, ó. Cadê? Mostra aí pra gente. Olha que lindo. Troféuzão pra quem tá acompanhando a gente no YouTube. Vai, como é que se fala? O que você fala?
0: Primo posto, uomini, Lake Garda.
1: Aí, primo posto, primeiro lugar, gente. 21 quilômetros nessa prova maravilhosa. Organização da PIC, né? Marca esportiva, que você também tem essa parceria. Já a gente vai falar da PIC também, maravilhosa. Fazendo esse apoio, né, para os atletas. Como é que foi essa prova na Itália? Primeira vez que você saiu do Brasil?
2: Primeira vez.
1: Caraca,
2: também.
1: E já trouxe também um troféu de primeiro lugar. Como é que foi?
2: A preparação, vamos falar da preparação, porque muitas das vezes a gente quer jogar um jogo que a gente nem se preparou. Então, tipo, eu queria jogar o jogo dos campeões, eu queria jogar o jogo dos vencedores, e a todo momento eu estava disposto àquilo ali. E a todo momento, quando eu falo, é fácil você ver um atleta treinando quando está tudo favorável. Pô, eu quero ver você treinar quando um parente seu próximo morre. Ah, estamos falando de um parente próximo, um primo, alguma coisa assim, quando um irmão seu morre. Será que, tipo, você vai ter a cabeça... de tá treinando, foi o que aconteceu comigo.
1: Sério?
2: É, eu perdi o meu irmão mais velho, eu tava entrando no São Paulo pra fazer um teste, e meu telefone tocando insistentemente, meu treinador

0: Elvis foi falou, cara, atende porque deve ser coisa grande. E se não for coisa grande, você fala que você vai fazer coisa grande. E eu já tinha saído de casa com meu irmão internado. E a gente sempre pede para que Deus cuide de tudo e que o final seja do nosso jeito. A gente acha que é só bom quando é do nosso jeito. E quando é de Deus também é bom também. E eu atendi o telefone, era minha irmã, falando que ele tinha falecido. E falou, cara, a gente precisa de você aqui. Larga tudo aí e corre pra cá. Eu falei, tá bom, eu consigo fazer isso. Mas o que que eu posso mudar aí? Aí ficou um silêncio. E eu falei, eu sei o que que eu posso mudar aqui. Aí eu não posso mudar nada. Vocês estão me esperando porque, tipo, eu sou o cara mais abertão para falar e tal, e falaria para minha mãe de um jeito que vocês teriam dificuldade. Eu também teria dificuldade. E a maior dificuldade vai ser eu ficar aqui, fazer o que eu preciso fazer e voltar aí, tranquilizar minha mãe falando que a gente não perdeu tudo, tudo, tudo, tudo. E deu super certo. Voltei para o teste. Tinha algumas repetições, se eu não me engano, de 400 metros para fazer. Como eu falei para vocês, eu sou um cara muito crítico na hora de treinar. Que eu me lembre, os 400 estava dando tipo um 8, um 9 mais ou menos. Muito, muito ritmado, com a cabeça muito longe.
1: Meu Deus, mas que história, Renato, porque você teve então essa notícia infeliz, né, infeliz do seu irmão que faleceu e você falou, olha, calma, eu tenho um teste
2: Tem que terminar esse teste.
1: importante que pode mudar, né, minha vida, o decorrer do meu caminho no futuro e eu vou fazer. E a cabeça, como é que foi isso? Porque a cabeça não estava mais lá, mas ao mesmo tempo teria que estar. Como é que foi o teste?
0: Ah, foi muito, muito complexo porque ele era meu irmão mais velho. Ele era um reflexo para
1: Eram
0: mim
1: você,
0: também.
1: são vocês três, você,
2: E a
1: esse
2: irmã?
1: irmão e
2: E
1: o
2: ele
1: Kaique.
2: citou a irmã também, que foi quem
0: Isso,
2: ligou
0: a irmã.
1: ah, é
0: pra ela.
1: verdade.
0: Na verdade, a gente éramos em oito. A mãe ficou
2: Oito? Olha
0: sete.
2: só.
0: A família realmente é grande e eu posso falar que cada um tem um valor insubstituível. Entendeu? Insubstituível mesmo. Tipo, a gente se abraça quando é para se abraçar, a gente briga. Não, a gente nem briga. Nunca vi uma família dessa que, tipo, a gente não mora rivalidade entre a gente. E continuar lá no teste, eu sabia que era por algo bem maior do que a dor que eu tava sentindo. Porque eu vou te falar, você fazer 24 tiros de 400 metros dói pra caramba, meu. Em alta intensidade dói muito. Mas saber que tinha alguém sentindo uma dor maior do que a minha, que quando eu parasse, a dor ia parar, e a dela, mesmo ela parando, não ia parar, foi o que me fez continuar e continuar até hoje, levando o esporte com muita seriedade, que nem eu levo.
1: Nossa, que história, que momento, né? E com
2: E
1: certeza.
2: eu fiquei curioso, e quando você voltou, como é que foi?
0: Ah, quando eu voltei, acabei o teste, meu treinador foi falou assim: pô, não era um teste. Falei: como assim não era um teste? A gente conversou com o Zé Luiz, né? Que era meu antigo treinador, e ele falou, tipo, todo o seu histórico de atleta e tal. Eu saía, tipo, de Taboão da Serra, divisa com Imbu, aonde eu morava. E colocava tipo o meu equipamento de trabalho. Nessa época eu não atuava 100% como atleta ainda. Saía até a Avenida Morumbi, dava mais ou menos 15 km da minha casa. E eu não tinha, pela demanda do CLT, era muito longa lá, né? Lá tipo era das 8 às 6. Eu não tinha outro tempo para fazer tipo dois períodos, a não ser esse, que era indo trabalhar correndo e voltar correndo. Então eu fazia 15 km para ir e 15 para voltar.
1: 15 até o trabalho, trabalhava o dia inteiro, né?
2: E
1: Das
2: aí,
1: 8 e depois ainda voltava.
2: 15
0: Voltava,
2: quilômetros.
0: voltava. E tipo, esse trabalho foi indicação do amigaço meu, o Luiz Otávio, que ele mora mais ou menos próximo da minha casa, e ele falava todo dia que ele tava indo embora. Cara, eu te deixo na sua casa.
2: É isso que eu queria saber.
0: Eu te deixo na sua
2: Não
0: casa. Eu
2: tinha um
0: falava,
2: dia assim que você pegava uma
0: não,
2: caroninha?
0: não, não, não. Quando eu pegava a carona com ele, era para ir até o Centro Olímpico, que eu chamo de Chácara do Jó, que é o meu Centro Olímpico, terrão, um dos lugares que eu mais gosto de treinar. E ele me deixava até a Chácara do Jó, que eu tinha um trabalho de intensidade para fazer. Mas de lá da Chácara do Jó, que, tipo, eu ia para casa correndo. Muitas das vezes era por questão financeira. Outras das vezes não, é porque eu sabia que aquilo ali estava alimentando algo maior.
1: É isso, e, ou seja, plantando ali, colhendo, né, agora os frutos do que você plantou, do que você acreditou. Chegamos então na prova dos 21 quilômetros na Itália, que você ganhou então em primeiro lugar. Como é que foi essa prova? Você já sabia como seria o percurso? Porque eu lembro que o Kaique aqui, seu irmão, falou, olha, me disseram que era uma plana.
2: E era outra.
1: É uma prova plana, mas chegando lá tinha umas pirambeiras ali. Te contaram a real mesmo dessa prova ou não, o percurso?
0: Me contaram, eu estudei. O meu nutricionista também, ele é muito, muito fera nessa área também, ele corre. Então, quando eu chego nele e falo, cara, a gente vai ter que montar um planejamento para tal prova. Aí eu passo para ele a prova, ele já estuda tudo o que pode acontecer no percurso da prova. Cara, se você pular essa hidratação, a outra ela não tem a mesma distância. Essa outra vai ter um pouco mais, essa outra vai ter um pouco menos. Se você quiser ganhar uma vantagem, pula essa hidratação e pega a próxima.
1: Olha isso. Cara, isso é legal, muito fera, né?
2: Já muito tinha fera. As estratégias todas traçadas.
0: Para a Itália foi isso. Renato, é assim, assado. Quando a gente chegou lá, o percurso era isso daqui que vocês viram, cara. Lindo.
1: Nossa, maravilhoso. Lago, montanha, lindo. Ruazinhas pequenininhas, lindo. Né?
0: Passava que dentro elas. De restaurantes, na beira tipo da praia deles lá e tal.
1: Incrível.
0: Mas, saindo do 10 km, entra a surpresa.
1: O qual?
0: Saindo do 10 km, até cruzar a linha de chegada, era um falso plano com vento colado na montanha, que fazia qualquer ser humano pensar muito bem, se fazia força ou se resistia para cruzar a linha de chegada.
1: Sério?
0: Sério.
2: E você foi para que lado?
1: É.
0: Então, vamos falar do começo da largada. A largada, eu olhei para todos os oponentes que estavam ali. Todos estavam com a medalhinha que era nível competitivo, estava indo para pódio. E eu falei...
1: Essa medalhinha, nem sabia ela é carregada onde?
0: No número de peito.
1: No número de peito. Isso eu não sabia. É. Então tem uma medalhinha no número de peito, isso quer dizer quê?
0: Que aquele cara tá indo para tempo de pódio. É. Ele faz parte do grupo de elite.
2: Identifica quem é fera.
1: E o seu resumindo, tinha medalhinha?
0: O meu tinha. E cara,
2: mas o seu tinha, só até para esclarecer para quem não tem tanta familiaridade com o tema. Você nunca tinha corrido lá.
0: Sim.
2: Mas o seu tinha por causa do seu tempo de.
0: Isso,
2: existe um tempo isso. De inscrição, assim, sim, alguma sim. Coisa que define isso.
0: Tem certas coisas que não adianta você só falar que quer, não. Você tem que pagar o preço. Eu tive que pagar o preço para sair nessa elite, sim.
2: É, claro. Não... Faz toda a diferença.
1: Claro, não é assim, eu também quero essa medalhinha aí. Não,
2: me dá essa medalhinha aí, meu. Se eu pedisse a medalhinha, eu queria dar risada na minha cara.
0: E outra, de repente a pessoa pode até pedir a medalha pra falar que, tipo, ou como ter conseguido. Entendeu? Tem hoje em dia um monte de esqueminha.
2: Ah, sempre tem.
0: Mas.
2: No mundo, né?
0: Quem bate o olho sabe quem é e quem não é.
2: Lógico.
0: Quem é do game sabe quem é e quem não é.
2: Claro.
1: É no jogo, né?
2: Claro que é. Pô, mas tinha uns. Agora eu fiquei curioso, tinha uns esquemeiros lá no.
0: Ah, sempre tem. Eu olhava pros caras e falava, meu, não tem como esse cara ter o tempo que pediram.
2: Né? Olha só, tá vendo?
0: Aí chegando na largada, já tinha um grupo que foi com a gente, né? De brasileiro lá. E, cara, brasileiro você conhece ele a 50 mil metros de distância, né? Ou. Raça boa é brasileiro. Aí, tipo,
1: por quê?
0: Já começaram a fazer uma festa, né? Que viram, tipo, a bandeira do Brasil. Pô, Brasil, Brasil, Brasil. Aí eu fui lá, cumprimentei eles e tal. Eles falaram, cara, vai pra cima, você vai ganhar e tal, isso, aquilo, outro. Eu sou um cara que eu peço as coisas pra Deus, mas eu não peço e tampo o meu ouvido. Eu peço e escuto o que ele vai falar pra mim. Porque muitas vezes ele fala assim, Renatão, você me pediu isso agora, mas eu não vou te dar agora. Renatão, eu vou te dar agora, só espera um minutinho que eu já vou falar com você de novo. E ele usa outra pessoa pra falar no lugar dele. E eu pedia pra Deus toda hora, Senhor, confirma que tipo, eu posso ir com confiança. Que minha confiança tá em você. Que é o Senhor que vai me dar a vitória e pronto. E toda hora chegava e falava, Renato, acredito em você, hein? Cara, eu pedi pra Deus um monte de vez. Já falou umas 10 pessoas. Então o negócio tá pra acontecer.
1: A mensagem tá chegando em mim, né?
0: Chegando. Aí me aproximei ali da largada. Cumprimentei os conterrâneos e tal. E olhei pro lado e vi, tipo, os oponentes bem aflitos, né? Tipo, olhando para minhas pernas bem fininhas, como você falou, comprida, 2 metros só de perna. E esses caras olhando, me medindo, mano. Me medindo. Falei, cara, você quer ver eu concretizar essa vitória? Falei pro meu grupo. Você quer ver eu concretizar a vitória? Os caras falaram, quero. Falei, eu vou lá falar com esses caras tudo. Isso é anormal.
1: Porque normalmente vocês não se falam.
0: Todo mundo fica sério, bicudo, ou tipo, acenam pro outro e já era. Eu aprendi que grandes reis são desarmados com um sorriso. Ah, o cara que tinha ganhado lá da outra vez, o alemão, tudo e tal, cheguei no cara, tudo bom.
1: Chegou lá, deu uma sambada, né? Mostrou bom. A brasilidade.
2: Mas isso é na elite, né? Porque lá no povão tá todo mundo falando com todo mundo.
0: É, tá todo mundo falando com todo mundo. Ó, se você não sair, logo, eu vou te empurrar.
1: O povão é isso mesmo.
2: O povão, amigo.
1: Com todo fone mundo. De ouvido.
2: É, tudo parceiro, tudo. Não,
0: e do nada você tá correndo, o cara saca do celular assim pra cima, quase leva seu queixo junto.
1: É isso mesmo.
2: No povão é festa. É festa o tempo todo. Que aí bom, né?
0: Sim.
1: Aí você foi lá e então cumprimentou a galera.
0: Aí cumprimentei a galera. Era tudo e tal, cumprimentei tipo, meio que de longe as pessoas que estavam no público de trás, né, o setor de trás, e olhei pros caras e falei, cara, falei, my pace, eles, no, falei, então eu vou ter que correr sozinho.
1: Ah, calma aí, você perguntou assim pra vocês correrem juntos?
0: Sim. Eu falei, vocês vão ser meu pace? Você vai ser meu pace?
2: Mas eles sabiam qual era o seu pace?
0: Eles perguntaram. Perguntaram, tá. Eu falei, eu tô indo pra 3:10, estourado 3:12 por KM. Aí eles, não, pra mim não. Aí eu falei, então tá bom então.
1: E, será?
0: E tipo, é um seguinte, tudo que eu fiz na prova foi o que eu treinei. Uma semana antes eu participei da meia maratona de Santos. Que lá foi do mesmo jeito. Olhei pros caras e falei, mas tem alguém que vai correr assim, assim? Não, não tem ninguém. Então, Renato, você vai ter que correr sozinho. Deu 600 metros em Santos, eu já tava liderando a prova, que foi do começo ao fim desse jeito. É ruim? É ruim. Correr sozinho. Cara, o maior inimigo do ser humano é o próprio ser humano, é o próprio eu dele.
1: Que você não gosta de correr sozinho?
0: Não é que você não gosta. Quando tá um cara perto de você, você fala assim, eu não vou perder pro cara. E quando é você tem coragem de falar, eu não vou perder pra mim mesmo? Ah, para, não tem como você chegar nesse diálogo.
2: São as referências, né? As referências, elas são muito importantes, eu concordo, né? Você precisa ter alguém ali do seu lado para te puxar mesmo.
1: Competitividade ali, né?
2: Como você faz com o seu irmão, por exemplo. Sim. Isso aí é muito importante.
0: E quando você está tipo, em provas que o público consegue ficar espalhado pelo percurso, você ainda tem aquele calor do público, né? Você fala, pô, não vou esmorecer, ó, quem tá olhando para mim? Ó, aquela criança ali com o olho brilhando para mim. Você não vai soltar a cadência, não vai soltar o pace. Aí você continua. E lá na Itália, quando você pegava a montanha, tipo, a parte mais fria da prova, com o maior vento, que não tinha ninguém, cara. Nem o batedor tava perto de você.
2: É, porque você saiu na frente e ali ficou.
0: Aí eu falei, beleza, alguém vai comigo? Ah, ninguém vai. Comigo ficou mais ou menos uns 600 metros. Me acompanharam 600 metros. Quando eles viram que eu tava insistindo realmente no ritmo, aí eles soltaram.
1: E aí você chegou com uma diferença muito grande do segundo colocado?
0: Eu tava abrindo do segundo colocado quase 3 minutos.
1: Meu Deus!
2: Isso é uma vida, diferença. Né?
0: Eu via que, tipo, lá é bem diferente a estrutura de acompanhamento de lá. Lá, a cada 2 km, a ambulância se deslocava e ficava próximo de mim. Eu passava um pouquinho da ambulância, esperava um pouquinho, eles passavam. E parava um pouquinho, eles passavam. E o rapaz que estava trabalhando na filmagem, eu vi ele falando com outro, possivelmente batedor, falando, pô, o primo, tipo, o primeiro, tá a 1 minuto do segundo. E eu falava, caramba, eu tô 1 minuto do segundo, meu. E eu indo, entrando, tipo, 5 km, 6, passei o meu melhor 5 km lá, gostei pra caramba. É, o 10 km também, o 10 km foi incrível também. Quando chegou no 12, que eu saí tipo, ali do centrão, que começou a ir pra prova mesmo, ali eu falei, é eu e Deus de novo.
1: E principalmente por conta do vento, né, das condições climáticas.
0: E pô, como você falou, teve
1: frio? Algum... Tava frio ou não?
0: Tava um frio suportável.
1: Tá, mas gostoso pra corrida.
0: É, isso, pra corrida tava top.
1: Excelente.
0: Top. Foi o que você falou, teve algum momento que você teve que refazer ou reformular a sua estratégia e tal? Teve. Passando dos 12 pra frente, eu já tive que encarar que eu não tava indo mais pra fazer o meu melhor tempo, aceitar aquilo ali, porque eu tava muito empolgado até os 10. E eu não era uma empolgação, tipo, de juvenil. Era uma empolgação que eu tinha treinado e eu sabia que aquilo ali tava na minha mão.
1: Né?
0: Tava na minha mão. Mas a divergência do percurso, falei, cara, se eu continuar, eu vou quebrar. E de novo, aceita que dói menos.
2: É importante, né? Você ter esse discernimento em determinados momentos, né?
0: Rigidez e ego só faz o peão se desmontar.
2: É verdade. É isso.
1: E você não vai fazer a pergunta? Quanto ele fez os 21?
2: Não, você não viu já? Ele já falou que o pace dele, que é my pace, era 3 minutos e 10, 3 e 12.
1: É só fazer as contas, né?
2: É, pô, você é louco.
1: Não, mas eu vou perguntar. Quanto você fechou, então, os 21 quilômetros que te levou ao pódio?
0: Lá, se eu não me engano, deu 1 hora e 13 ou 1 hora 12 alto. É, passou um pouco da distância, um pouco demais mesmo.
1: Verdade.
0: É, chegou a passar quase 1 km.
2: Mas por quê? Mas você não foi primeiro?
0: Isso.
2: Tinha uma linha lá pra você cruzar.
0: Então,
2: a linha de chegada.
0: O que há quando o percurso é muito aberto assim? E a gente não tem um batedor, tipo, realmente em cima. Você não consegue fechar as tarjetas 100%.
2: É mesmo?
0: Tem uma curva que é para a esquerda. Você não está bem sintonizado com a curva, você ainda continua mantendo a direita. Quando você vê a curva, você fecha para a esquerda. Cara, a cada, tipo, 3, 4, 5 metros, vai somando um caminhão de coisa, meu.
2: Ah, entendi agora.
0: Então, tipo,
2: você aumenta a distância pelo percurso mesmo que você faz ali.
0: Isso, isso. E tipo, a gente subir na montanha, uma hora você estava aqui na esquerda, outra hora você estava na direita, outra hora você estava na esquerda, outra hora você estava na direita. E eu estava procurando segurar no máximo a primeira colocação e tentando me preservar o máximo, porque se eu precisasse acelerar, eu tinha combustível ainda.
1: Ah, tinha energia ali, né?
0: Então eu estava me escondendo, não do percurso, eu estava me escondendo do vento, porque ali o meu maior oponente no momento era o vento. Ele tava vindo batendo de frente de um jeito violento.
1: Eu imagino. E vento, quando você pega mesmo, pra você correr, difícil demais. Mas você não pegou lá na altitude, não?
2: Não, de vez em quando.
1: Vento contra, não é?
2: É.
1: Nossa, pra você correr. Mano, você tá correndo, mas parece que não vai. Você imagina, ainda nesse pace aí.
0: Tá maluco. E fora que a paisagem lá é de tirar o fôlego, né?
2: Isso.
0: É de tirar o fôlego.
2: Isso tira um pouquinho da concentração ou não?
0: Então, eu sou um cara que, como a gente falou, eu sou muito focado. É, eu consegui, por alguns lances, olhar pro lado, mas só quando tinha, tipo, um público. Não é que o público chamava minha atenção, é que o público conseguia fazer eu desligar um pouco do momento de dor que eu tava ali. Porque, galera, o primeiro lugar não é sorrindo, não, filho. Vai nessa. Não é sorrindo, não. Pra você chegar no primeiro lugar, você vai ter que sangrar muito.
1: É.
0: Muito, muito, muito mesmo. Tem uma parte que, bem quando eu cruzei a linha de chegada, que eu abri os braços, não é tipo, eu falei, cara, agora eu quero o abraço de todo mundo, mano. Foi 1 hora correndo sozinho, agora eu preciso do abraço de todo mundo. E toda vez que você me vê fazendo essa ascensão aí, não é que eu tô levando uma com o segundo colocado, procurando tipo, cadê, é que eu senti falta de alguém ali, mano.
1: É, Galvão, a gente já tá finalizando aqui o nosso Corre TMC, mas eu queria só que você falasse um pouquinho mais da sua, né, do patrocínio e do suporte que vocês têm da PIC, vocês correram. Hoje você é um atleta.
2: Mostra o calendário aí, a foto
1: tá
2: dele.
1: O calendário aqui, ó. Cadê? Olha aí, ó.
2: É, tem
1: o
2: a foto dele.
1: Mês de agosto está, olha só, o calendário da PIC está.
0: Ficou legal, hein?
1: Tá linda demais. Tá com tênis da PIC aqui também, muito lindo. Queria que você falasse a importância de ter um patrocinador, um apoio que ajuda vocês, atletas, que confiam no seu talento.
0: A PIC, ela veio através de uma amizade. Bem, um toque de mão só, que depois de 2 anos veio como patrocínio. E até hoje a gente briga tanto por resultados positivos para a marca, como pessoa também, porque eu e o Alfredão, a gente é parceiraço. A gente liga, monta estratégia, a gente liga, vê o que eu preciso de material, e como meu irmão falou, a gente já passou por dificuldade também. A gente já passou por um momento de falar, pô, se eu comprar o tênis, vai faltar para outra coisa. E hoje em dia, você ser representante de uma marca que não te deixa faltar nada, é muito satisfatório.
1: Ah, bom demais, né?
2: Que legal.
1: Que mais marcas, então, reconheçam os atletas, né?
2: E apoiem. Isso.
1: Exato.
2: Esse talento aí, porque nós temos muito nesse Brasilzão afora.
1: E não são influenciadores, né, gente?
2: Não.
1: Por favor, nada contra. Eu também sou uma delas. Mas, né?
2: Garanta da Mimi, mas vamos buscar os atletas bons também.
1: Que procurem, né, os atletas, enfim, que representem mesmo o nosso Brasil. Acho que isso é importante.
0: E o legal do que você está falando é que o quê? Muitas das vezes você vai chegar no influenciador para entregar um material. Para ele, legal, ele vai fazer a campanha para você, tudo e tal, e fechou. Mas se você chegar com um influenciador e falar, cara, tá aqui o material e de repente tá aqui

0: um cachê.
1: E chegar num atleta que tá buscando a performance, entregar para ele só o material, para esse cara vai ser melhor do que ganhar um cachê.
2: Sim.
1: Por quê? Porque o cachê, o atleta muitas das vezes ele não sabe moldar para fazer ele crescer. E o tênis ele sabe. O tênis ele pega no pé, ele consegue participar de 5, 6 provas com o tênis. Ele consegue fazer treinos incríveis. E vou ser bem sincero com vocês, a gente que vive do esporte não tem como descrever para outras pessoas como é gratificante receber um material de treino. Imagina. Cara, pra gente, pô, vence qualquer troféu. Porque o troféu ele vai ficar ali na estante. O material você vai poder buscar vários e vários troféus.
2: É isso.
3: Ah, muito bom, excelente. Cara, adorei que você participou aqui com a gente. Espero que você tenha muita sorte.
2: Que família, hein?
3: Não, que família. Louca. Olha, família maravilhosa. Já adorei todo mundo. É, volte mais vezes, assim que você conseguir, né, mais pódios e mais medalhas para contar essas histórias aqui no Corre TMC. Renato, obrigada.
1: Gratidão total minha. E falando sobre família, tem um cara que vai assistir isso daí, que é muito fã nosso, eu sou muito fã dele, é um irmão nosso mais novo, que se vocês acreditam que eu e o Kaique é bom de corrida, é porque você não viu esse moleque correr.
2: Quantos anos?
1: Ele tá com 17 anos, chama Victor Eduardo. Pra mim, Renato, que gosta, apaixonado pela corrida, é um dos melhores corredores do nosso Brasil.
2: Opa!
3: Olha,
1: não é porque é melhor, não, eu tô falando.
3: De olho nele.
2: Olho no Victor Eduardo.
3: Que, não, que família, hein?
2: É,
3: tô maravilhoso.
2: Falando. E todos têm dois nomes, já reparou.
1: Ah, mas não economizou nisso.
2: Moisés Kaique, José Renato, Victor Eduardo, por aí vai.
3: É verdade. Qual é o seu Instagram rapidinho, Zé, para as pessoas te seguirem?
1: Galera, meu Instagram tá Renato Atleta, bem fácil para você não esquecer e já começar a seguir agora.
3: É isso, então arroba Renato Atleta. Galvão,
2: valeu, menina.
3: Obrigada, parça, obrigada. E é isso, você então faça exercício, faça o seu corre e seja muito feliz, pensando sempre na saúde mental também, tá bom? Um beijo, a gente se vê e fui, porque eu tô no corre. Tchau.
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6: Uma pesquisa divulgada pelo Ministério da Educação mostra que a entrada em vigor da Lei 15.100, que proíbe celulares nas escolas e completa um ano, reduziu em 55% conflitos físicos e 88% o cyberbullying. O levantamento parte da visão de educadores ouvidos pelo MEC. Cláudia Costin, ex-secretária de Educação do Rio de Janeiro, durante entrevista ao TMC 360, repercutiu os dados.
7: Celular, além de ser um forte distrator, ou seja, ele distrai a atenção, não mantém o foco da criança durante as aulas, o celular também, com conteúdos das redes sociais, acaba prejudicando o desenvolvimento mais saudável da criança, ou como diz o Jonathan Haidt, um grande psicólogo cognitivista. A criança acaba virando muito ansiosa, exposto à violência, e ele ou ela podem se tornar violentos. Tá certa, a pesquisa vai na direção correta, mostra que os educadores percebem isso, mas muitos pais também reportam isso.
8: Professora Cláudia, prazer falar com a senhora. Tem um outro número interessante aqui, que é o de 95% dos ouvidos dizendo que a socialização entre os alunos aumentou. A minha pergunta é se esses alunos e alunas podem interpretar essa proibição, já tem um ano, né, essa lei, essa proibição como, uma obrigação, então eu vou para um período em que eu não posso usar o celular, vou ser obrigado a aprender, e depois na rua, do portão para fora, né, existe uma potência invertida de uso do celular e de tudo aquilo que caiu dentro do universo escolar pode voltar na rua. Algum estudo que diga isso, que mostre esse caminho, ou eu estou simplesmente sendo alarmista?
7: Não. Olha, Felipe, o que acontece é que normalmente a criança, especialmente o adolescente, ele quer romper regras, é compreensível isso. Daí porque É muito importante o diálogo entre a escola e a família. E também os exemplos que os pais dão, porque o celular deveria ter um tempo restrito mesmo. E muitos pais, quando chegam em casa, vão direto para o celular, e é isso que as crianças e adolescentes veem no horário da refeição, à noite, e as conversas familiares, que são tão importantes, acabam não acontecendo. Daí porque é importante formar os pais para uma relação menos presa ao celular. As crianças fazem aquilo que veem os pais fazendo e não o que os pais dizem que deve ser feito. Outra recomendação que eu daria é evitar de deixar crianças e adolescentes, especialmente pré-adolescentes, dormirem com o celular do lado. Porque muitos professores reportam que as crianças, em vez de dormir, estão nas redes sociais.
0: Cláudia, quando há um ano começou essa restrição, eu fui para a rua como repórter a falar com as crianças e entender o que fazia falta no uso de celular, se fazia falta. Engraçado que muitas delas responderam que sentiam falta de falar com os pais, de ter algum tipo de contato com os pais, uma sensação de segurança. Mas no uso de celular, a gente pode apontar um monte de vício, vício no sentido de ir atrás de algum tipo de hábito. Então, ter essa sensação de segurança, falar com os amigos, entre eles na sala de aula, usar as redes sociais, é um uso muito amplo. A gente fala de celular, mas dentro do celular é muita coisa que se pode fazer, inclusive aprender. Qual é a medida certa do uso de celular para crianças e adolescentes, levando em consideração que a tendência do mundo é proibir o uso de redes sociais para menores de 16 anos?
7: Olha, é uma boa pergunta, Joana. Nós precisamos fazer o seguinte com o celular. Primeiro, tem uma regra que uma neurocientista estabeleceu, que não antes dos 4 anos, e depois disso, o tempo correspondente à idade da criança. Naturalmente, nós não estamos falando de horas, nós estamos falando de minutos por dia. Independentemente de regras, é importante que a escola eduque para, introduza, e está inclusive na base nacional comum curricular, para educação midiática. Como navegar bem em mídias, que mídias, como que o celular pode ser usado, e ele pode ser usado para aprender, como você bem falou, Joana. A questão é quanto tempo de uso e o acesso a redes sociais. A recomendação da Austrália foi que não antes dos 16 anos. Existem hoje celulares que não, existem mecanismos de supervisão e celulares que não permitem acesso a redes sociais. O ideal é os pais terem uma conta conectada com a do adolescente e não antes dos 16 anos nas redes sociais.
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1: Quatro horas e 59 minutos e agora 5 horas. Eu tinha que falar 4 horas e 59 minutos. Agora já virou para 5 horas. Cedo, hein, gente? Muito bom dia. Obrigada por estar aqui no Start TMC. Já tô com a minha aguinha aqui, que não é tônica. Mais tarde será água tônica, porque hoje é sexta-feira, não é mesmo? Rafael Tebas, bom dia.
2: É isso, Fernanda Câmara. Muito bom dia pra você. Muito bom dia pra você que nos acompanha aqui no Start TMC. Você que tá em Brasília, Belo Horizonte, Rio de Janeiro, Recife, Curitiba, São Paulo. Também mais um dia começando, aquela preguiça. Muita gente que vai sair pra trabalhar daqui a pouquinho. E olha, gente, já muita gente já trabalhando nesse instante, acompanhando aqui, voltando para casa também, o Start TMC. Hoje é dia 3 de julho, sexta-feira, chegou a sexta-feira, Fernanda Câmara.
1: Mais uma vez a latinha de água tônica.
2: Ela vai aparecer ao longo do dia, principalmente.
1: É delícia, mas cafezinho por enquanto. Start TMC no ar.

0: 5:01, Flávio Bolsonaro envia proposta aos Estados Unidos com concessões comerciais e pede suspensão de tarifa até as eleições.
1: Documento propõe acordo sobre etanol, PIX, cartão de crédito e flexibilização das regras do Mercosul para ampliar o comércio entre Brasil e Estados Unidos.
0: Enquanto isso, Brasil e Estados Unidos intensificam negociações para evitar novas tarifas sobre produtos brasileiros.
1: Após reunião entre autoridades dos dois países, equipes técnicas retomam tratativas na próxima semana, com um novo calendário ministerial previsto antes de 15 de julho. Esse é um dos destaques que o Start TMC traz nesta sexta-feira, dia 3 de julho. E tem mais.
0: ONU alerta para fortalecimento do El Niño e aumento do risco de eventos climáticos externos.
1: O fenômeno já está ativo no Oceano Pacífico e deve se intensificar nos próximos meses, com impactos distintos em diferentes regiões do planeta.
0: Defesa de Jair Bolsonaro abre mão de arma e pede manutenção da prisão domiciliar ao STF.
1: Advogados afirmam que o ex-presidente não tem interesse na devolução da pistola apreendida e reforçam que seu estado de saúde justifica a permanência em casa.
0: Pedido cita manifestação favorável da PGR e aguarda a decisão do ministro Alexandre de Moraes sobre a continuidade da medida.
1: E nos destaques internacionais, o Irã inicia funeral histórico de Ali Khamenei 4 meses após sua morte.
0: Cerimônias em homenagem ao líder supremo começam nesta sexta-feira e devem durar 6 dias e reunir milhões de pessoas em meio à transição de poder no país.
1: E na Copa do Mundo, Espanha, Portugal e Suíça vencem e avançam à próxima fase do Mundial. O destaque aqui, jogaço de Portugal e Croácia, enfim, emocionante. Depois com gol no finalzinho.
0: É, depois eu vou te perguntar do Cristiano Ronaldo.
1: Tá bom, vamos nessa.
0: 5:03.
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0: Vamos com aquela previsão do tempo para você se programar? Começando por São Paulo, aqui no 100.1. O dia vai ser de sol entre poucas nuvens, com manhã fria e tarde agradável. A temperatura varia entre 15 e 25 graus, com alerta para queda de temperatura durante a noite.
1: No Rio de Janeiro, o tempo fica firme entre nuvens, aumentando a nebulosidade ao longo do dia. Há possibilidade de pancadas isoladas de chuva à tarde e também à noite. E os termômetros, então, variam entre 20 e 27 graus.
0: Brasília, a capital, terá tempo firme com predomínio de sol e baixa umidade relativa do ar. As temperaturas ficam entre 16 e 25 graus. Sem previsão de chuva.
1: Em Curitiba, o céu permanece com muitas nuvens e a chance de chuva fraca ao longo do dia. O frio continua com temperaturas entre 10 e 18 graus.
0: Recife, o tempo será de sol entre nuvens, com calor e possibilidade de pancadas rápidas de chuva. A mínima prevista de 24 e a máxima de 30.
1: Calorão. E em Belo Horizonte, a sexta-feira vai ser de tempo estável, com predomínio de sol e poucas nuvens. E aí, as temperaturas variam. A mínima de 13 e a máxima de 25. Não há expectativa de chuva em BH. 5:05.
0: Vamos com o nosso giro de reportagem com os principais destaques? Vamos lá então. Olha, uma nova frente de investigação em Brasília promete movimentar os bastidores do Supremo Tribunal Federal nas próximas semanas. E o desdobramento joga pressão sobre o círculo próximo do ex-presidente e traz expectativas sobre os novos rumos do caso. Vamos então com Murilo Hernandes.
3: É, pessoal, a decisão do ministro Alexandre de Moraes coloca os holofotes sobre os próximos passos da Procuradoria-Geral da República, que agora corre contra o relógio no prazo de 15 dias para analisar os dados e decidir se apresentará novas denúncias. As expectativas nos bastidores no Judiciário e da Polícia Federal é de que os conteúdos dos aparelhos possam abrir frente para novas investigações contra outros aliados do ex-presidente Jair Bolsonaro, ampliando o alcance das apurações aqui em Brasília. Por outro lado, a defesa de Frederic o ASEF e interlocutores do partido tentam conter os danos políticos e jurídicos. A estratégia imediata deve se concentrar em questionar a legalidade do compartilhamento dessas provas sobre os argumentos de que as conversas de um advogado possuem sigilo profissional resguardado por lei. O desfecho dessa análise da PGR deve ditar o ritmo das investigações do Supremo no segundo semestre e a gente vai seguir acompanhando daqui de Brasília.
1: E a gente continua girando a nossa reportagem, acompanhando também os fatos que movimentam a capital federal. Vamos para o Rio de Janeiro agora com dois destaques, dois assuntos. O primeiro, a CPI da tragédia de Petrópolis da Alerge aprovou o plano de trabalho que vai orientar as investigações sobre a tragédia climática que atingiu o município em fevereiro de 2022. E um segundo destaque também muito importante é que cariocas se reuniram na Zona Sul. E aí a gente está falando de Copa do Mundo aqui. Não é Copa do Mundo, é outro assunto. Cariocas se reuniram na Zona Sul para arrecadar doações para a Venezuela. Então são dois destaques diferentes. Quem conta tudo para a gente é a repórter Érica Levigard.
4: A próxima reunião da Comissão Parlamentar de Inquérito da Tragédia de Petrópolis da Assembleia Legislativa do Rio deve ser realizada na próxima quinta-feira. A informação foi confirmada por fontes da reportagem da TMC. Entre os convocados estão representantes das Secretarias Municipais de Meio Ambiente e Obras, do Instituto Estadual do Ambiente, das Defesas Civis Estadual e Municipal, do Corpo de Bombeiros e do Conselho de Desenvolvimento de Petrópolis. A CPI aprovou o plano de trabalho que vai orientar as investigações sobre a tragédia climática que atingiu o município em fevereiro de 2022. A prioridade é conduzir as investigações com rapidez para evitar novas tragédias e fiscalizar a destinação dos 30 milhões de reais enviados a Petrópolis após o desastre. Durante a reunião dessa quinta-feira, quebra do sigilo bancário do ex-secretário estadual de Ambiente e Sustentabilidade, Bernardo Rossi, e do ex-prefeito de Petrópolis, Rubens Bontempo, foi autorizada. O requerimento foi apresentado pelo relator da comissão, o deputado Alexandre Knoploch, e aprovado pelos demais integrantes do colegiado. Enquanto as reuniões são realizadas, a população carioca se reúne para prestar apoio aos venezuelanos. O restaurante Venezuela Gourmet em Copacabana, na zona sul do Rio, está recebendo doações para ajudar as vítimas do terremoto que atingiu o país. O estabelecimento, conhecido por reunir a comunidade venezuelana na capital fluminense, se tornou um ponto de arrecadação de insumos que vão ser enviados às áreas afetadas pela tragédia. As doações podem ser entregues até o próximo domingo. A campanha prioriza materiais de uso médico e de higiene, como luvas descartáveis, gases, medicamentos para pressão arterial, bicarbonato de sódio em comprimidos, cloro desinfetante e sacos de lixo, entre outros itens de primeira necessidade. A previsão é que todo o material arrecadado embarque na próxima semana em voos da Força Aérea Brasileira que partem da base aérea do Galeão, na zona norte do Rio.
1: Valeu pelas informações, Érica Levigard. A gente acompanha essa força-tarefa sendo realizada em vários estados brasileiros, né, para ajudar a Venezuela, e a situação realmente é muito triste. No último balanço oficial que foi divulgado, o número de mortes pelo terremoto na Venezuela subiu para 2.000.

0: segue movimentada aqui em Curitiba. Olha, o processo que está buscando a cassação do vereador Lorenz Nogueira, do Progressista, chegou numa fase crucial. Todas as testemunhas já foram ouvidas e agora, então, a comissão processante vai elaborar um relatório decidindo se cassa ou se mantém o mandato dele, que é vereador de primeiro mandato. Claro, depois tem a votação em plenário, mas tudo isso já começa a ser decidido nesta sexta-feira e na semana que vem a gente deve ter a conclusão dessa etapa principal do processo contra Lorenz Nogueira. E aí, do outro lado, a gente tem um processo completamente parado, que é do presidente da Câmara de Vereadores, Tico Kusma. Ele também teve uma investigação acusando-o de rachadinha, inclusive com a operação do GAECO indo no gabinete, na casa dele, apreendendo ali aparelhos eletrônicos, mas, diferentemente do caso de Lorenz Nogueira, não veio, por enquanto, né, um vídeo a público em que ele supostamente cobra rachadinha. No caso do Lorenz, aconteceu isso. Um vídeo foi divulgado em que ele cobra dinheiro dos funcionários e recebe dinheiro vivo em mãos. Tico Kusma tem se defendido, afirmando que nunca agiu de forma irregular na vida pública. Ele que está atuando aí há mais de 30 anos, inclusive como parlamentar em Curitiba, agora é o presidente, já tinha sido presidente da Câmara outras vezes, e disse que isso é uma perseguição política, porque ele, claro, vai disputar uma cadeira na Assembleia Legislativa aqui do Paraná nas eleições de outubro. Então ele disse que tem esse viés de tirá-lo do jogo. No caso do Lorenz Nogueira, o próprio Tico Kusma foi uma das pessoas que acelerou a tramitação, não enviou para o Conselho de Ética, foi direto para a comissão processante. Isso porque o vídeo pegou muito mal. Lorenz segue afirmando que fez um empréstimo de uma funcionária, por isso que ele estava recebendo aquele dinheiro em mãos. Agora é aguardar, ver como é que vai ficar tanto a situação do Lorenz, que está muito avançada, e do outro lado do Tico Kusma, que apesar da investigação e da denúncia, segue ainda em fases iniciais de desenrolo, de desenvolvimento, nesse caso aí envolvendo dois vereadores de Curitiba acusados de rachadinha.
1: E a gente continua acompanhando, a gente vai para São Paulo agora aqui no Start TMC, sempre lembrando rapidamente aqui que você participa com a gente, mande a sua mensagem 11972211001, 11972211001, hoje é sexta-feira, você fica à vontade, mande a sua mensagem aqui para conversar com a Fernanda ou comigo, Rafael Tebas também. Olha, em São Paulo, a Polícia Civil indiciou a mulher apontada como CEO do grupo responsável pelo salto de rope jump, que terminou na morte de Maria Eduarda Rodrigues de Freitas. Segundo a investigação, ela tentou esconder as provas do caso. Alexia Marília conta.
2: A investigação do caso da jovem Maria Eduarda Rodrigues de Freitas, de 21 anos, que morreu durante um salto de rope jump sem a corda amarrada em Limeira, ganhou um novo desdobramento. A Polícia Civil indiciou a mulher apontada como CEO do grupo responsável pela atividade por homicídio qualificado e fraude processual. Segundo o inquérito, há indícios de que Evelene dos Santos Gonçalves tenha tentado dificultar as investigações. Uma testemunha afirmou que ela pediu para recuperar a câmera usada pela vítima para apagar as imagens do salto e recusou o pedido para priorizar o socorro. A polícia também destaca que a investigada desativou as redes sociais do grupo logo depois do acidente. A câmera que registrava o salto ainda não foi encontrada. A Polícia Civil informou que não há provas de que os outros dois investigados tenham participado da ocultação do equipamento. Por isso, eles não foram indiciados e a polícia pediu a revogação das prisões. Em depoimento, Evelene negou ter pedido a exclusão das imagens. Afirmou que não era responsável pelos procedimentos de segurança da atividade e disse que retirou a página do grupo do ar, apenas por receio da repercussão do caso. O inquérito já foi encaminhado ao Ministério Público, que vai decidir se apresenta denúncia à Justiça.
3: É um caso que chocou o país e, claro, que merece toda a investigação necessária. E claro que a gente vai acompanhar todos os desdobramentos. Obrigada, Alexia Marília. E agora a gente vai para o Recife. Valores de locação de imóveis no Brasil avançaram e o índice está mais alto que a inflação. As informações com o Kennedy Lacerda.
4: Os números representam um aumento de 0,85% no período analisado.
5: o mês de maio, enquanto a inflação oficial

0: do país foi de 0,58%. Os dados são do índice Fipzap. De acordo com especialistas, a alta nos preços dos aluguéis acima da inflação afeta diretamente o poder de compra das pessoas que moram ou que querem morar de locação. Especialistas avaliam ainda que o setor permanece aquecido, o que tende a manter os preços em patamar elevado nos próximos meses. Aqui no Recife, por exemplo, o valor médio dos aluguéis registrou um aumento de 0,39%. Mantendo a tendência de valorização. A capital pernambucana tem um dos mercados de locação mais caros do país. O preço médio do aluguel residencial alcançou R$ 63,64 por metro quadrado, ficando atrás apenas de São Paulo, cujo preço é de R$ 64,67. Com o setor aquecido e favorecendo a alta no valor dos aluguéis, o inquilino deve ter cuidado redobrado logo no início da relação contratual.
1: 5:16. A gente vai agora para Belo Horizonte. Para aliviar o trânsito, a prefeitura de BH vai usar inteligência artificial nos semáforos. Olha só que interessante, André Rocha.
2: A inteligência artificial vai passar a controlar parte dos semáforos de Belo Horizonte. A novidade foi anunciada pela prefeitura, que promete um trânsito mais rápido e com menos congestionamentos. A implementação começa em agosto. Na primeira fase, serão instalados 500 novos controladores que vão operar cerca de 1.500 semáforos em corredores importantes da capital, como as avenidas Cristiano Machado, Antônio Carlos, Amazonas, Pedro II, além das regiões do Barreiro e também de Venda Nova. O sistema vai monitorar o fluxo de veículos em tempo real por meio de câmeras e sensores. Com essas informações, a inteligência artificial ajudará automaticamente o tempo de abertura e fechamento dos sinais, de acordo com o volume de trânsito em cada cruzamento. Outra novidade que foi apresentada é que o sistema dará prioridade para a passagem de ônibus e também de veículos de emergência, como ambulâncias, viaturas da polícia e caminhões do Corpo de Bombeiros.
3: A inteligência artificial, então, a favor aí, né, de toda a tecnologia. André Rocha, muito obrigada pelas informações. 5:18. Vamos falar de esporte. O Bernardo Silva acompanhou a torcida de Portugal durante a partida contra a Croácia. Antes de chamar o Bernardo, eu tinha falado que eu ia perguntar pro Tebas sobre o Cristiano Ronaldo, então, nessa partida entre Portugal e Sim. Croácia. Não, Paco. Como é que foi o Cristiano Ronaldo?
1: Foi bem. Sim, né? Foi bem. O Cristiano Ronaldo...
3: Aí ele falou sim, entendi. Ah, tá, sim. Foi bem. Entendi.
1: É a comemoração, a celebração do Cristiano Ronaldo quando ele faz o gol, ele aponta pra si mesmo, aponta pro campo, enfim.
3: E ele foi bem?
1: É, foi bem. Assim, a gente analisando e comparando com as outras estrelas, né? Alguns jogadores estão melhores nessa Copa do Mundo na comparação com o Cristiano Ronaldo. Mas ontem, especificamente, ele foi muito importante, ele fez um gol que foi anulado e na sequência um pênalti a favor de Portugal, que ele bateu bem, inclusive, e fez o gol da seleção portuguesa. E depois teve polêmica, porque o técnico de Portugal resolveu substituir, tirou o Cristiano Ronaldo. Muita gente ficou irritada com o treinador português. O Cristiano também fez uma cara feia ali, não gostou muito, saiu.
3: Será que não foi pra poupar?
1: Eu acho que não, porque o jogo tava 1-1 ali. O Cristiano queria continuar em campo. Só que o jogador que permaneceu em campo, um deles fez um cruzamento muito bem feito e o gol de Portugal saiu o segundo gol. Então deu certo a estratégia do técnico português. Enfim,
3: muito bom.
1: Mas foi bem, o Cristiano foi bem.
3: Viu, gente? Análises de Rafael Tevez. Daqui a pouco tem mais, não perca. Pois então, Bernardo Silva acompanhou a torcida de Portugal durante a partida contra a Croácia e traz a opinião dos torcedores portugueses sobre a seleção.
4: O jogo onde aconteceu de tudo, teve gol anulado, teve pênalti, teve robozão balançando as redes, ficando mais próximo dos 1.000 gols. Tudo isso com muita animação. E a torcida portuguesa por aqui foi assim, ó, animada, reativa, com tudo que acontecia no telão, era mão à cabeça, comemoração, não tinha como ser diferente. É sentimento de Copa do Mundo dominando. Na Casa Portugal, todo mundo teve acesso a um pouco do seu lar, da sua descendência, ter um pouquinho de contato lá com a cultura de Portugal. Conversando com eles antes do jogo, já tinha muita gente colocando fé na atuação do Robozão. Se liga.
5: Isso aí, Portugal hoje na cabeça. Este é o homem do jogo hoje. O gol de pênalti, um de cabeça.
4: Quando finalizou, foi pura alegria e muita emoção. Eles comemoraram porque significa que Portugal avança na Copa do Mundo e Croácia volta para casa. Eu conversei com alguns dos torcedores para poder saber o que eles acharam da partida e também da atuação do Robozão. Bora ouvir.
6: Ah, maravilhoso. Ele é sempre uma máquina, né? Muito bom ele. Uma pena que ele saiu no meio, deu pra ver que ele ficou triste lá, mas mesmo assim, muito bom ver ele jogar.
7: Jogo muito difícil, era esperado mesmo. A Croácia é um bom time, Portugal não vem jogando muito bem. Mas o que pesou hoje foi a tradição, a camisa. Hoje que celebrou, né, aí, né, um ano da morte, né, do Diogo Jota. Hoje, com certeza, lá de cima, ele nos salvou e pediu que esse gol aqui fosse validado. E o time cria corpo, é preciso classificar dessa forma, um jogo difícil.
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1: Sensacional a reportagem então do Bernardo Silva. Portugal classificada para as oitavas de final do Mundial, né? Foi um jogo realmente dramático e com um final feliz para os portugueses. E na próxima segunda-feira, Portugal enfrenta a Espanha, toda poderosa.
3: Nossa,
1: Espanha.
3: Jogaço.
1: Em Dallas, segunda-feira, às 4 da tarde, 16 horas no horário de Brasília.
3: Essa nem eu vou perder.
1: É, não tem como. Portugal e Espanha jogam pelas oitavas de final. Tem muita gente apontando que é, até agora, um dos jogos mais interessantes, que tem mais expectativas, né, no entorno nessa Copa do Mundo. Realmente um jogaço. 5 horas e 22 minutos, a gente muda de assunto aqui no Start TMC. Olha só, o Senado aprovou na última terça-feira um projeto que libera a venda e posse de aerossóis como spray de pimenta, para citar um exemplo aqui, para mulheres acima de 16 anos como medida de defesa pessoal. A proposta agora segue para a sanção do presidente Lula. E a gente conversou aqui na TMC, Fernanda Câmara e eu, com a Mayra Bandeira. Ela é faixa preta de jiu-jitsu e especialista também em segurança feminina e infantil. Vamos acompanhar a entrevista.
8: Como eu já tenho uma vasta experiência, né, mais de 10 anos trabalhando com isso, mais de 20 anos na arte marcial, realmente não é uma dinâmica, eu acho que serve como apagar um fogo, alguma coisa para eles tentarem fazer rápida, né? Em vez de realmente olhar para o problema que é a educação, e é a real preparação física dessas mulheres, preparação psicológica dessas mulheres. Você, sem saber fazer um movimento, sem saber treinar, você tirar uma arma para usar, seja ela qual for, você pode entrar mais em risco ainda, deixar essa arma cair na mão do agressor, por exemplo, né, se você não souber usar. Existiu até um caso no ano passado de uma pessoa que tentou reagir, uma mulher que tentou reagir num assalto, com o spray de pimenta, e acabou falecendo, pois não deu tempo, né? E é isso, falta de instrução, né? Na própria arte marcial, nós já comentamos que o ideal não é você usar a sua prática num assalto, por exemplo. Então, só entregar o spray de pimenta na mão de adolescentes, para mim, é um apaga-fogo que pode gerar até mais problema. É bom que a gente tenha a possibilidade de algum direito de se defender, porque em algum lugar eles reconhecem que estamos precisando disso. Mas eu acho que só essa pontualidade de liberar um spray de pimenta, ainda mais para menores de idade, é de uma falta de responsabilidade muito grande e precisa, de fato, de um outro treinamento, uma capacitação de líderes da polícia, da GCM, das delegacias, dos hospitais, né? Não só isso pontualmente.
1: Mayra, é muito importante tudo isso que você está explicando para a gente. E eu te pergunto, então, quais são as dicas, né? A nossa audiência é muito grande, muitas mulheres também nos acompanhando. Quais são as dicas mais importantes de defesa pessoal que toda mulher deveria conhecer, enfim, para situações de risco?
8: Começando com o olhar, com a postura, né? Com a forma como você se posiciona. E eu entendo que muitas vezes isso dá medo. Então, o break que a gente encontra, ele é muito mais psicológico dessas mulheres aprenderem a se impor do que de fato. Então, esse fortalecimento, né, da autoestima, de você realmente andar com uma postura, falar de uma certa forma, isso tudo é um aprendizado de autoconfiança, e as pessoas sentem essa autoconfiança. E um agressor, ele vai procurar quem não tem essa autoconfiança. Então, para mim, a primeira defesa pessoal é você aprender a falar olhando no olho das pessoas, mantendo uma distância de segurança de pelo menos um braço de qualquer pessoa, não importa a situação. E se alguém mostrar algum tipo de aproximação violenta ou agressiva, não ficar sentada esperando a pessoa em pé e você sentada, né? Na mesma hora se levante, na mesma altura que a pessoa, fique na distância correta, presta atenção para ver se não tem nada atrás de você que possa te derrubar, né? Um banco, alguma coisa. Sempre fique atenta a quem está em volta. Sempre fique atenta às suas portas de saída. Caso não haja porta de saída, você esteja dentro da sua casa, que é o que a gente mais vê, né? Infelizmente, a agressão contra a mulher, ela é muito escondida ainda, muito dentro das casas das mulheres. Então, o que eu mais oriento é que você tenha uma rota de fuga se você já percebeu que essa pessoa é agressiva, né? Mas temos algumas dicas, como, por exemplo, pontos vitais, né? Acertar no olho, acertar no gogó, tem o telefone, né? Nos ouvidos. Temos sempre os pontos vitais do corpo inteiro. Porém, sem o treinamento adequado, é a mesma coisa que o spray de pimenta, entendeu? Você precisa, de fato, treinar. Então, a minha dica é, entre em alguma arte marcial, vai fazer um boxe, vai fazer um taekwondo, vai fazer um jiu-jitsu, não importa qual. Eu entendo o medo de fazer essas artes marciais, entrar em ambientes mais masculinos. Por isso mesmo que temos turmas femininas hoje. Hoje, essa questão da turma feminina, principalmente no jiu-jitsu, está muito famosa, né? As pessoas estão aderindo a isso para que as mulheres se sintam mais à vontade de entrar num tatame.
3: Ô Mayra, e até o medo de reagir, né? Porque assim, você tá dando dicas de reação, mas a primeira reação é o medo de combater, né? Então agora também para adolescentes a partir de 16 anos que possivelmente vão poder adquirir o spray de pimenta, né? Caso essa proposta vire lei, quais orientações são indispensáveis e até para você se sair do seu próprio medo, então, para poder enfrentar uma situação de agressão?
8: Essa questão da construção, da coragem, né, da autoconfiança, ela vem com prática, gente. Infelizmente, não tem uma fórmula mágica que ela vai ter autoconfiança do nada, ela vai saber como pegar como uma fórmula. Ela precisa de treino. Então, a minha orientação para as meninas que estão começando, que estão pensando em adquirir esse spray de pimenta, é que elas entrem em pelo menos um curso básico, né, de defesa pessoal ali para elas conseguirem manejar, aprender a manejar, tá? E sobre a autoconfiança, eu tenho certeza que esse curso, a prática, a repetição do movimento, já vai trazer essa autoconfiança para ela.
3: É isso, busque sempre segurança com consciência e com um especialista e sempre busque informações precisas com quem, claro, entende do assunto, né? 5 horas e 28 minutos, o Superior Tribunal de Justiça suspendeu uma decisão que reconhecia a propriedade do governo do Paraná sobre uma área do Parque Nacional do Iguaçu que abriga as cataratas. Quem explica tudo pra gente é o Leonardo Gomes.
9: Uma novela antiga e que agora tem um novo capítulo envolvendo União e também o governo do estado do Paraná. A decisão é provisória e atendeu a um recurso do ICMBio, que é o responsável pela gestão, junto, claro, com a gestão privada do Parque Nacional do Iguaçu. Na prática, a suspensão garante a continuidade da administração federal do parque, exercida desde 1939, e mantém em andamento o processo de concessão do Passeio do Macuco, uma das áreas mais visitadas do parque. O projeto prevê investimentos na modernização de infraestrutura, além da melhoria dos serviços oferecidos aos visitantes, ampliação da acessibilidade e fortalecimento das ações de conservação ambiental. O leilão ele tá marcado para agosto e prevê investimentos de aproximadamente 85 milhões de reais ao longo de 15 anos. A disputa judicial entre Estado e União gira em torno de uma área conhecida como Saltos de Santa Maria, onde estão localizadas as trilhas, toda a estrutura de embarque do Passeio do Macuco e que quem vai para as cataratas acaba inevitavelmente passando por essas estruturas. O governo do Paraná acionou a justiça justamente depois da divulgação do edital, já que disse, olha, na verdade, essa área é nossa. Não pode ser leiloada pelo governo federal, já que a gente não autorizou nada. Inclusive, em 2018, a União teria entrou na justiça recorrendo já de decisões antigas que diziam que o governo do Paraná era dono da área. O governo do Paraná, por sua vez, procurou a Justiça Federal. O TRF4 acabou decidindo de forma unânime no ano de 2025, no ano passado, que realmente a área é do governo do Paraná, está registrada em cartório, mas agora o STJ acaba suspendendo esta decisão, que deve voltar a ser analisada pela Corte em Brasília. A gente procurou o governo do Paraná, que em nota disse que a área pertence ao Estado e que o STJ apenas suspendeu o tema, a discussão do assunto, mas que irá voltar a ser debatida em Brasília. Além disso, o governo do Paraná pediu, e disse que vai pedir, na verdade, ao STJ a instalação de uma mesa de negociação para resolver de uma vez por todas essa novela.
1: Muito obrigado pelas informações. 5 horas e 31 minutos. 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
3: Start TMC. Quem escuta, sabe. 5 horas e 31 minutos, você está acompanhando o Start TMC. A gente começou 4 horas e 59 minutos, nós vamos até às 7. Você está comigo, Fernanda Câmara, e também com Rafael Tebas. E nós estamos com você de São Paulo, Brasília, Rio de Janeiro, Curitiba, Belo Horizonte e Recife. E agora nós vamos falar dos principais assuntos nacionais, das principais capas dos jornais nacionais, começando, claro, pela TMC.
1: O tmc.com.br, tmc.com.br. Suíça controla jogo e vence a Argélia por 2-0 na Copa do Mundo. Essa é a nossa manchete nesse instante no tmc.com.br, além, claro, de vários outros destaques relacionados ao Mundial.
3: Agora nós vamos para o destaque da Folha de São Paulo. Olha, sobre esporte. Seleção não precisa de um craque. A torcida sim, afirma Ancelotti.
1: Ele está se referindo claramente a Neymar, né? Foi perguntado sobre isso também. Enfim, aí dando força ao coletivo, Carlo Ancelotti. Destaque agora do jornal O Globo. A auditoria encontrou funcionários fantasmas nos 77 órgãos do estado do Rio de Janeiro. É realmente profundamente lamentável, é dinheiro público. Enfim, tá aí registrado o destaque do Globo hoje.
3: E a gente vai para a capa do UOL, que também é esporte. Seguinte destaque: Suíça controla, supera filho de Zidane e elimina a Argélia com tranquilidade. Esses foram os destaques das principais capas nacionais. E agora, 5 horas e 33 minutos.
1: E só rapidinho, uma curiosidade, né? Zinedine Zidane, um dos maiores jogadores da história do futebol, né? Que foi campeão em 98 pela França. Ele nasceu na Argélia, né? E depois ele se naturalizou francês por conta de toda, enfim, da vida dele, etc e tal. E aí o filho dele joga na seleção da Argélia, né? Por isso a manchete também do portal UOL.
3: Eu falo pra vocês, gente, Tebas também analisa esporte. Vem com a gente, que você não perde nada.
1: Vem, vem. Agora 5h34. 5h34. Quase que engasguei aqui. Vamos lá, vamos seguir. Start TMC, você participa mandando a sua mensagem. 11972211001. Você que está começando o dia, que está indo trabalhar, que está em casa, que está voltando também do trabalho, você participa com a gente. O Leonardo Calas, em São Paulo, manda: bom dia, Fernanda. Bom dia, Tebas. Estou tomando meu primeiro café do dia.
3: Olha,
1: é isso aí. Ó, a gente também. Ó, saúde para você. Uma boa sexta-feira. Sextou. Cafezinho aí por 5h34, tomar um cafezinho realmente é importante, ó. Excelente.
3: O Ricardo.
1: Boa.
3: Perdão.
1: Não, o Rodrigo também participando aqui.
3: Fala do Rodrigo.
1: Aqui de São Paulo também, falando que o Brasil vai chegar na final e vai eliminar a Argentina. Tá otimista o Rodrigo.
3: Não, que você tinha falado que o nosso ouvinte falou do cafezinho. O Ricardo, de Brasília, disse o seguinte: hoje vou tentar sair do trabalho um pouco mais cedo, porque é sexta-feira, e à noite tem pizza em casa com a família. Boa. A gente aqui no cafezinho e ele já pensando na pizza, mas é válido também, justo, né? Justíssimo.
1: Já tá pensando daqui a muitas horas, mas vai passar voando, viu? Vai passar voando.
3: É isso.
1: A gente então gira a nossa reportagem aqui no Start TMC, mais um giro de repórteres. E a gente começa por São Paulo, com o Abraão Ramos, depois de 18 anos do anúncio, é isso mesmo, não tô falando errado não, 18 anos, quase duas décadas, foi inaugurado em São Paulo o primeiro trecho da linha 6 laranja do metrô, Abraão Ramos.
12: Foram abertas 6 estações, João Paulo I, Freguesia do Ó, Santa Marina, Água Branca, Sesc Pompeia e Perdizes. Por enquanto, a operação será de segunda a sexta-feira, das 10 às 15 horas, sem cobrança de tarifa. Com quase 50 metros de profundidade, o equivalente a um prédio de 15 andares, uma das estações da linha 6, a Água Branca, vai se tornar a estação mais profunda em operação na América Latina. No evento de inauguração na Estação Santa Marina, na Zona Oeste, o governador de São Paulo, Tarcísio de Freitas, negou que a entrega prevista para outubro tenha sido antecipada por causa do prazo em que pré-candidatos podem participar de inauguração de obras, que termina no próximo sábado.
13: O contrato previa o compartilhamento desse risco. Então, as ocorrências de Higienópolis, outras ocorrências que no final atrasaram, iam atrasar bastante o início da operação, o atraso era aproximado de 1.000 dias. Então, o que foi feito? Vamos trabalhar no cronograma de aceleração para começar a botar a linha para operar antes, para gerar receita antes, para diminuir essa conta. Então, é o ganha-ganha. É bom para o usuário, que vai começar a receber a operação antes, né? E a gente está sempre pensando no usuário no final das contas. Ora, se eu posso antecipar uma obra, vamos antecipar.
12: A obra foi iniciada lá em 2008 pelo então governador José Serra. Tinha previsão de entrega para 2012, mas enfrentou uma série de adiamentos, denúncias de corrupção e troca de concessionária, até ser retomada em 2020 na gestão João Dória. O governo de São Paulo promete concluir até 2027 os mais de 15 quilômetros restantes da linha e ligar a Brasilândia, na Zona Norte, à Estação São Joaquim, no centro da capital. Quando for concluída, a linha 6 Laranja deve reduzir a apenas 23 minutos um trajeto que hoje é feito de ônibus em cerca de uma hora e meia.
1: É um trajeto realmente importante. Você que não é de São Paulo, né? Essa linha vai ligar a região da Zona Oeste até a região da Zona Norte, né? São, enfim, zonas muito importantes da capital paulista. E como informou o repórter Abraão, a gente observou Tarcísio de Freitas, também o prefeito de São Paulo, Ricardo Nunes, mais uma vez juntos num evento público.
3: E agora a gente vai para o Rio de Janeiro. Uma investigação que começou lá revelou um esquema interestadual de envio e comercialização de celulares roubados para diferentes regiões do país. Nesta quinta-feira, a Polícia Civil iniciou uma operação em 10 estados e 8 pessoas foram presas. Os detalhes com a Luísa Rodrigues.
14: O grupo-alvo de uma ação das polícias civis de 10 estados utilizava serviços de remessa e entrega postal para movimentar o esquema interestadual de receptação de celulares roubados e furtados. Ao todo, foram cumpridos 41 mandados de busca e apreensão em endereços ligados aos investigados. Além de prisões, diversos celulares foram apreendidos. A operação mobilizou equipes do Rio de Janeiro, São Paulo, Minas Gerais, Mato Grosso do Sul, Alagoas, Paraíba, Rio Grande do Norte, Bahia, Ceará e Pernambuco. A investigação começou em abril deste ano, após uma ação conjunta da Polícia Civil do Rio com a Receita Federal. Durante uma fiscalização no centro de distribuição dos Correios, os agentes identificaram cerca de 30 remessas suspeitas e apreenderam 65 celulares com registro de roubo ou furto. A partir desse material, os investigadores conseguiram identificar remetentes e destinatários das encomendas, mapear a atuação da organização criminosa e descobrir como os aparelhos eram distribuídos para diferentes estados do país. Segundo o delegado Victor Tutman, da Delegacia de Repressão aos Crimes contra a Propriedade Imaterial, as investigações revelaram um modo de atuação da quadrilha.
15: Eles vendem através de grupos, especialmente por aplicativos de mensagens, né? E a partir disso eles concentram essas informações nesses grupos e anunciam em grupos fechados esses aparelhos celulares. Nós identificamos também que algumas pessoas fazem anúncios em plataformas de e-commerce de aparelhos roubados e furtados.
14: Durante o cumprimento dos mandados, todos os celulares encontrados passam por uma consulta do número e-mail para verificar se possuem registro de roubo, furto ou outra restrição. A investigação busca identificar toda a cadeia criminosa, desde quem envia os aparelhos até os responsáveis pela distribuição e comercialização. A ação faz parte da Operação Rastreio, da Polícia Civil do Rio. A corporação também orienta que vítimas de roubo ou furto utilizem o aplicativo Celular Seguro, do governo federal, para bloquear rapidamente o aparelho e dificultar a revenda pelos criminosos.
1: A gente continua movimentando a nossa reportagem, saindo do Rio de Janeiro e indo para Brasília. Olha, parte dos ministros do STF, né, o Supremo, abriram mão do tradicional recesso do mês de julho para focar em processos importantes que estão ali sendo avaliados na Suprema Corte do país. O repórter Adrian de Almeida traz os detalhes. Fala, Adrian.
16: O Supremo Tribunal Federal entrou oficialmente em recesso e só retoma as atividades no mês que vem, mas nem todos os membros da corte vão aproveitar o período de descanso. O ministro Alexandre de Moraes, por exemplo, deve decidir sobre a prisão domiciliar humanitária de Jair Bolsonaro e também assumir a presidência do STF na segunda quinzena de julho. Durante o mandato, ele fica responsável pela análise de pedidos considerados urgentes que chegarem até a corte. Já André Mendonça continua relatando ações envolvendo o Banco Master, além de investigações sobre o uso de recursos públicos para o filme Dark Horse, que conta a história do ex-presidente Jair Bolsonaro. Os dois casos têm o ex-banqueiro Daniel Vorcaro como peça principal. Nunes Marques, que acumula o cargo de presidente do Tribunal Superior Eleitoral, deve passar o período de recesso ocupado com a organização das eleições de 2026, incluindo reuniões com institutos de pesquisas e plataformas digitais. Os ministros Gilmar Mendes e Flávio Dino planejam continuar com os trabalhos durante o recesso. Além deles, Cristiano Zanin pretende focar na análise de processos sigilosos, inquéritos e ações penais, e Dias Toffoli deve se dedicar a petições e mandados de segurança. Quem deve entrar de recesso normalmente são os ministros Luiz Fux e Carmen Lúcia.
3: Obrigada pelos esclarecimentos, Adrian de Almeida. E agora a gente vai falar de esporte. O mata-mata da Copa do Mundo tem feito bares e casas noturnas quase dobrarem o faturamento em dias de partida da seleção brasileira. Vamos então com a Isabela Miranda, lá em Curitiba.
17: Bares, casas noturnas, discotecas também sentiram esse efeito. De acordo com o ICVA, que é o Índice Cielo de Varejo, essas casas noturnas, os bares e também os restaurantes, registraram um crescimento de 86,1% no faturamento no dia da vitória sobre o Japão, que foi na última segunda-feira, na comparação com a mesma segunda-feira de 2025. Esse foi o maior crescimento já registrado pelo segmento entre os jogos do Brasil analisados na Copa até agora, superando inclusive a alta que foi observada em 2022 no jogo entre Brasil e Coreia do Sul. O índice Cielo de Varejo Ampliado é um indicador da Cielo que mede justamente o desempenho das vendas no varejo brasileiro, considerando tanto o comércio físico quanto online de diversos segmentos da economia. Quando a gente pensa no consumo presencial, os faturamentos das lojas físicas dos bares avançou 87,9% neste dia. As vendas online nesse segmento também apresentaram um ritmo um pouco menor, uma alta de 24,5%, mas ainda cresceram comparado à outra segunda-feira de 2025. Segundo a Cielo, os bares se consolidam como um ponto de encontro para acompanhar essas partidas, principalmente as mais decisivas.
3: A gente estava comentando aqui que o pessoal, se dependesse, queria a Copa todo ano, né?
1: O setor gostaria de Copa todo ano, realmente, né? A gente analisa aqui em São Paulo também, no Rio, em Brasília, no Recife, em Curitiba, enfim, os bares lotados, restaurantes lotados também, né? Com muitos telões, alguns colocando, enfim, enfim, essa organização para os jogos, não só do Brasil, né? Claro, do Brasil principalmente, mas em vários outros jogos, né? Também os bares lotados nos principais centros urbanos.
3: Digamos que eu faço parte dessa estatística.
1: Eu também, eu tô com um pouco de saudade do Coringão? Sim, é verdade, sim. Mas eu adoro mesmo, Copa do Mundo é muito diferente, né? É o maior evento de todos, não tem jeito.
3: A Milena do Recife diz o seguinte: tô adorando essa Copa, Portugal fez a parte dele, agora a expectativa é ver quem vai chegar mais forte nas quartas, mas tô esperando o Domingão. Brasil vai ganhar da Noruega por 3-1. E aí tem o Walter de Curitiba, ele diz o seguinte: hoje vou passar no mercado porque o fim de semana promete ser de sopa, pinhão, chocolate quente e futebol.
1: É, olha só, aí. Muito bom, essa mistura é boa. Tô também aqui acompanhando várias outras mensagens que chegando. Francisco aqui, bom dia, na escuta, ouvindo pela primeira vez vocês do Start, amando, bom demais, notícias com colocações leves, enfim, muito bom, bom dia, bom fim de semana, ele já manda aqui, muito obrigado, bom, viu, pela igualmente. Sua mensagem aqui no nosso WhatsApp, mano, coloca aí o seu nome também pra gente poder te dar um alô. Outras mensagens chegando: o Júlio de São Paulo, bom café pra nós, bom dia Fernanda, bom dia Tebas, Portugal me fez acertar o bolão, jogaço, valeu, é isso aí. E também uma outra mensagem aqui chegando: o Dásio, ele diz o seguinte: eu quero fazer uma pergunta sobre a Copa do Mundo, os jogos, parece que não houve pênalti durante os jogos. Teve, alguns pênaltis já foram marcados nessa Copa do Mundo. Ontem mesmo, Portugal teve um pênalti a favor, um jogo contra a Croácia, foi um jogaço, 2-1 para Portugal.
3: Que foi o Cristiano
1: CR7, fez um dos gols de Portugal, de pênalti, inclusive, mas boa pergunta, viu? Boa pergunta. E ó, só para fechar aqui, rapidamente, outras mensagens também chegando: a Bianca, que é de Curitiba, dizendo que ama a Copa do Mundo, o Vinícius, ele é corintiano igual eu, ó, faz mais de um mês que o Corinthians não perde, é porque não tá tendo jogo do Corinthians.
3: Ah, Vinícius!
1: Enfim, até eu que sou corintiano dei risada nessa.
3: Depois do comentário de Vinícius, mas muito obrigada pela participação, nós vamos com os principais destaques. O secretário executivo da Fazenda, Rogério Seron, afirmou que a alta das taxas dos títulos públicos indexados à inflação preocupa o governo, mas disse que o Tesouro está preparado para atuar no mercado caso seja necessário garantir liquidez. Segundo ele, o debate sobre juros não pode ser reduzido apenas à política fiscal, já que fatores como o cenário internacional, baixa poupança e aversão ao risco também influenciam as taxas. Seron destacou ainda que o governo pode realizar recompras de títulos e já monitora possíveis intervenções diante da volatilidade do mercado.
1: 5 horas e 48 minutos, um estudo aponta que os 10% mais ricos do mundo geram prejuízos ambientais estimados entre 1,7 trilhão de dólares e 5,7 trilhões por ano, com destaque para a perda de biodiversidade e as mudanças climáticas. No Brasil, o impacto dos maiores consumidores é ainda mais concentrado na destruição da natureza, reforçando a necessidade de políticas que enfrentem simultaneamente a crise climática e a conservação ambiental.
3: Em outro estudo brasileiro, pesquisadores observaram que a musculação praticada 3 vezes por semana pode reverter sinais de envelhecimento cardíaco em mulheres com mais de 60 anos. Ao longo de 2 anos, o grupo que realizou exercícios apresentou melhora na função do coração, redução do colesterol e melhor controle da pressão arterial. O trabalho reforça o papel do treino de força na prevenção de doenças cardiovasculares na terceira idade. E não só na terceira idade, né? Exercício físico é importantíssimo em qualquer idade. Claro que o estudo ressalta aqui a terceira idade, mas a gente tem que movimentar o corpo para prevenir doença, para ficar com a saúde em dia e para se sentir muito melhor. Nós que o digamos.
1: É verdade, tem que fazer exercício físico, ir para academia, enfim, se movimentar é fundamental. 5 horas e 49 minutos. E vamos para Brasília novamente. Olha, assunto interessante. A campanha eleitoral de 2026 está se aproximando. A cobertura vai ser completa em cima do lance aqui na TMC. E os pré-candidatos à presidência adaptam estratégias digitais para as novas regras do TSE, né? O Tribunal Superior Eleitoral, sobre o uso de inteligência artificial. Vai ser uma eleição com vários desafios. As informações com Adrian de Almeida.
16: O TSE prioriza o combate à desinformação, exigindo transparência no uso de IA em conteúdos eleitorais e impondo multas que vão de 5 a 30 mil reais em caso de descumprimento. O tribunal, inclusive, tem reforçado nos últimos meses que o enfrentamento à desinformação será um dos carros-chefe durante as eleições deste ano. Recentemente, o TSE aprovou algumas alterações na resolução que trata da propaganda eleitoral. Entre elas está a exigência de maior transparência no uso de IA nas campanhas em plataformas digitais. Agora, com as novas regras, a equipe deve deixar claro quando houver o uso de inteligência artificial nos conteúdos publicados. Se essas normas não forem cumpridas, a própria plataforma poderá retirar a publicação do ar ou até mesmo seguindo determinação judicial. O Supremo Tribunal Federal reafirmou no mês passado o aumento da responsabilização das Big Techs sobre as publicações de terceiros em redes sociais. Dessa forma, os conteúdos eleitorais devem estar com maior vigilância das próprias plataformas.
3: Pois é, a gente tem que ficar atento, né, às regras eleitorais e também à inteligência artificial, à tecnologia. Desconfie sempre e vá para informações oficiais sempre. E o Adrian de Almeida, então, que trouxe essas informações para a gente. Agora, o governo brasileiro intensificou as negociações com os Estados Unidos para tentar barrar o tarifaço sobre produtos nacionais. Leonardo Rezende.
18: O ministro do Desenvolvimento, Indústria, Comércio e Serviços, Márcio Elias Rosa, afirmou que o Brasil levou novamente aos Estados Unidos propostas de aproximação entre os países para combater o crime organizado internacional. Essa conversa aconteceu nesta quinta-feira, no contexto da negociação contra o tarifaço do governo Donald Trump. Segundo o ministro, esta foi a quarta reunião entre os países sobre o tema, e o Brasil apresentou a questão da criminalidade como um gesto de parceria com os norte-americanos para aliviar a decisão da tarifa.
19: Hoje nós debatemos muito modos de aperfeiçoamento, de aproximação. O presidente Lula pediu ao presidente Trump, em maio, entre as nossas polícias brasileiras, a Polícia Federal e a Polícia Norte-Americana, para o combate aos crimes transnacionais, crime organizado transnacional, lavagem de dinheiro, a questão de imigração.
18: As declarações foram dadas no Fórum Brasil Mais Verde, promovido pelo BNDES e realizado na sede do banco, no centro do Rio de Janeiro. O prazo final para os Estados Unidos decidirem sobre a aplicação da nova tarifa de 25% sobre produtos brasileiros é no dia 15 de julho. O governo norte-americano acusa o Brasil de promover práticas desleais no comércio bilateral. O ministro da Fazenda, Dario Durigan, também participou do evento e afirmou que o Fundo Monetário Internacional irá reajustar de novo a previsão de crescimento do Brasil. Em abril, o FMI elevou de 1,6% para 1,9% a projeção de crescimento do Produto Interno Bruto, o PIB, do Brasil em 2026.
1: E a gente acompanha também os desdobramentos e tudo que envolve o chamado tarifaço, inclusive a tensão política, né, que está, obviamente, no entorno disso, desse tema, desse assunto. Daqui a pouquinho tem o Bruno Rizzi ao vivo com a gente, nosso colunista aqui do Start TMC, para também comentar, né, tanto as negociações do governo federal, do presidente Lula, como também, enfim, as articulações feitas por Flávio Bolsonaro, pré-candidato também à presidência da República. A gente muda de assunto e vai para Curitiba agora. O Paraná confirmou mais um tornado que deixou 10 pessoas desabrigadas na região centro-sul do estado. As informações com Isabela Miranda.
20: O CIMEPAR confirmou a ocorrência de um tornado no município de Reserva, no centro-sul do Paraná. De acordo com os meteorologistas do Sistema de Tecnologia e Monitoramento Ambiental do Estado, os fortes ventos foram classificados na categoria F2 da escala Fujita e chegaram a 200 km por hora. O fenômeno atingiu a região no último domingo, no dia 30 de junho. Desde o início da semana, as equipes estão no município para fazer análise dos locais que tiveram danos mais significativos. Conforme a prefeitura da cidade, ao menos 11 casas foram destelhadas e 50 pessoas foram afetadas, sendo que 10 delas estão desalojadas. A vegetação ao redor e também veículos de moradores foram danificados pela força do vento e do granizo. O meteorologista do CIMEPAR, Reinaldo Kinaibe, mencionou a queda de árvores e o rastro do tornado, confirmando a passagem do fenômeno pelo Paraná.
0: Árvores quebradas com a raiz toda, por exemplo, uma araucária com um diâmetro maior que 2 metros foi ao chão totalmente arrancada pela raiz, principalmente uma raiz saudável, né? Então isso mostra a severidade do fenômeno. Várias araucárias tiveram só a copa arrancada, os troços não estão, eles não caíram somente para um lado, tu consegue ver a torção, tu consegue ver o giro associado aos destroços. São vários pequenos sinais que a gente já observou. O próprio rastro, né, dá para observar que ele não foi um... os destroços não caíram somente para um lado, como se fosse uma microexplosão ou uma rajada de vento unidirecional.
20: O município registrou fortes rajadas de vento, precipitação de granizo e grandes acumulados de chuva. Apesar da melhora nas condições de temperatura neste meio de semana, para quinta-feira, os meteorologistas já monitoram a aproximação de outra frente fria que espalhará a chuva novamente por todo o Paraná.
3: A gente continua acompanhando toda a situação, então, esses fenômenos também, né? Esses imprevistos e toda a força-tarefa. E depois da Isabela Miranda, a gente vai com o Rodrigo Vicente, empresários dos setores do comércio, dos transportes e da indústria e senadores de oposição criticaram a PEC 6 por 1 em sessão do Senado. A proposta completou mais de um mês travada na mesa do presidente do Senado, Davi Alcolumbre. Direto de Brasília, Rodrigo Vicente.
21: Líderes patronais defendem que a jornada seja definida por negociação direta entre empregados e empregadores e não por mudança legislativa. Eles defenderam aqui no Senado que a aprovação da PEC da escala 6 por 1 traria uma série de custos a diversos setores produtivos, levando trabalhadores à informalidade. Os representantes de centrais sindicais de trabalhadores e também representantes do governo federal ponderam que os custos da PEC para a economia são pequenos, semelhantes ao de um aumento de salário mínimo. Já para os defensores da proposta, os trabalhadores estão exaustos na escala 6 por 1 e precisam de mais tempo para a família, estudos e lazer. Durante a audiência no Senado, chamou a atenção a fala da diretora executiva jurídica da Fiesp, Luciana Nunes Freire, que disse que frequenta salão de beleza aos sábados e questionou como esses estabelecimentos funcionariam caso a proposta fosse aprovada.
22: Voltando à questão do trabalhador, eu posso dizer, eu trabalho 5x2 e aos sábados, qualquer mulher que está nesse plenário, que está no centro urbano ou que está numa comunidade, vai ao salão de cabeleireiro. E vai estar fechada aos sábados para nos atender? Qualquer mulher que arrimo de família ou como eu, que sustenta mãe e filha, aos domingos eu abasteço o supermercado, eu busco comida para minha família, eu compro remédio para minha mãe. Vai estar tudo fechado aos domingos para mim? É certo isso? É certo serviços essenciais fecharem e prejudicar a população? Como...
21: E quem falou sobre a proposta também foi o presidente do Senado, Davi Alcolumbre. Ele defendeu uma redação especial para que não haja o período de transição. O prazo proposto na Câmara é de 14 meses para chegar às 40 horas semanais. Alcolumbre, contudo, criticou o governo e chamou de ameaça algumas falas do ministro Guilherme Boulos, que tem criticado a atuação do senador em relação ao projeto. Bem, de acordo com o presidente do Senado, a proposta deve sim avançar na Casa Maior do Congresso, mas sem atropelos, respeitando, de acordo com ele, o tempo do debate.
1: E a gente vai, inclusive, abordar esse tema daqui a pouquinho aqui no Start TMC com o Bruno Rizzi, nosso colunista. Enfim, né, o Davi Alcolumbre, as negociações com o Palácio do Planalto, com os empresários. Vamos falar bastante desse assunto também aqui no Start TMC. E agora é hora de futebol, de Copa do Mundo, né? Cada dia que passa a Copa fica mais legal, mais interessante. Portugal passou, tá nas oitavas, jogo dramático contra a Croácia e a Argentina entra em campo hoje. Fala, Boldakian.
23: Pessoal do Start TMC, começando mais um dia de cobertura aqui pela TMC da Copa do Mundo, após uma quinta-feira de excelentes jogos, mais uma vez, com destaque para o Tratado de Tordesilhas agora na fase oitavas de final. Espanha contra Portugal, o confronto que vamos ter nessa fase após a Espanha, sem dificuldades, vencer a seleção da Áustria por 3-0. É com bastante tranquilidade. O goleiro Unai Simon, mais um jogo sem ser vazado, recorde absoluto aí de Copas do Mundo. E a Espanha, portanto, passou com muita tranquilidade no primeiro jogo do dia de ontem. Já no segundo jogo, este teve emoção de sobra. Portugal venceu de virada a Croácia, todos os gols na segunda etapa. Portugal saiu atrás e virou, né, com um gol de empate marcado por Cristiano Ronaldo. E aos 94 minutos, já nos acréscimos, no tempo regulamentar estourado, nos acréscimos dados pela arbitragem, o Gonzalo Ramos, centroavante, marcou de cabeça o gol de Portugal. Ainda depois teve um lance polêmico de um gol anulado da Croácia, né, um impedimento que só foi detectado pelo VAR. Enfim, muitas emoções para a classificação de Portugal. Então teremos esse confronto, Espanha versus Portugal, na próxima fase da Copa do Mundo, que segue, né, nessa sexta-feira com mais partidas. Destaque para a Argentina, que entra em campo hoje, para mais de 65 mil torcedores em Miami. E o governo da Argentina alerta, hein? Mais de 50 mil torcedores argentinos estão em Miami sem ingressos. Então, vai ser uma loucura a Flórida nesse jogo para a seleção da Argentina, né, confirmar a sua vaga, o seu favoritismo diante de Cabo Verde, do goleiro Vozinha, grande destaque também dessa Copa do Mundo. Então, vamos aguardar muitas emoções ainda por vir na quente Nova Jersey, aqui onde o Brasil enfrentará a seleção da Noruega no domingo. Depois eu volto com mais informações, inclusive da seleção que se prepara para esse duelo contra os noruegueses, oitavas de final da Copa do Mundo.
2: Pois é, todo mundo na expectativa, todo mundo querendo ver os jogos. E como você falou, não só o do Brasil, vai ter Portugal e Espanha, um jogaço,
1: muita gente
2: já está aqui na expectativa para assistir.
1: Outro jogo interessante, Fernanda, México e Inglaterra, já um confronto definido das oitavas de final, vai acontecer domingo. Outro jogo bem interessante. E hoje, né, por exemplo, a gente pega Cabo Verde, que surpreendeu, chegou, conseguiu a classificação, hoje enfrenta a Argentina. Claro, a Argentina é a favorita, super favorita, mas é mata-mata, né? Então, vai ser um jogo bem interessante às 7 horas da noite hoje, Argentina e Cabo Verde.
2: Tem gente que já está organizando churrasco, inclusive, para os jogos que não são do Brasil, como esse da Argentina, como o César aqui de Belo Horizonte.
1: Copa do Mundo já virou, tá, é o pretexto, né, para a festa também.
2: E para a latinha de água tônica. 6:02, TMC, compromisso com a verdade.
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0: Minutos, giro TMC do Start TMC. Flávio Bolsonaro envia proposta aos Estados Unidos com concessões comerciais e pede suspensão de tarifa até as eleições.
1: Documento propõe acordo sobre etanol, PIX, cartão de crédito e flexibilização das regras do Mercosul para ampliar o comércio entre Brasil e Estados Unidos.
0: Enquanto isso, Brasil e Estados Unidos intensificam negociações para evitar novas tarifas sobre produtos brasileiros.
1: Após reunião entre autoridades dos dois países, equipes técnicas retomam as tratativas na próxima semana, com um novo encontro ministerial previsto antes do dia 15 de julho. Esse é um dos destaques que o Start TMC traz nesta sexta-feira, dia 3 de julho. E tem mais.
0: ONU alerta para fortalecimento do El Niño e aumento do risco de eventos climáticos extremos.
1: Fenômeno já está ativo no Oceano Pacífico e deve se intensificar nos próximos meses, com impactos distintos em diferentes regiões do planeta.
0: Defesa de Jair Bolsonaro abre mão de arma e pede manutenção de prisão domiciliar ao STF.
1: Advogados afirmam que o ex-presidente não tem interesse na devolução da pistola apreendida e reforçam que seu estado de saúde justifica a permanência em casa.
0: Pedido cita manifestação favorável da PGR e aguarda a decisão do ministro Alexandre de Moraes sobre a continuidade da medida.
1: Nos destaques internacionais, o Irã inicia funeral histórico de Ali Khamenei 4 meses após sua morte.
0: Cerimônias em homenagem ao líder supremo começam nesta sexta-feira. Devem durar 6 dias e reunir milhões de pessoas em meio à transição de poder no país.
1: E na Copa do Mundo, Espanha, Portugal, Suíça vencem, avançam à próxima fase do Mundial, com destaque para o jogo dramático, vitória de Portugal contra a Croácia. 6:07.
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0: 6:07 e já estamos aqui na cara do gol para Bruno Risi fazer o golaço dele com os assuntos da sexta-feira. Será que é um golaço? Será que são 2 golaços? São muitos assuntos hoje, né, Risi?
3: É isso aí. Bom dia, Fernanda Câmara, Rafael Tebas. Bom dia ao nosso ouvinte espectador do Start TMC. A gente vai falar hoje sobre a segunda parte da pesquisa Atlas Intel, contratada pela Bloomberg, que falou mais especificamente sobre os impactos do vídeo, dos vídeos, na verdade, né, que foram 2 de Michele Bolsonaro, quais os impactos disso perante os eleitores. E a segmentação desses eleitores também, como foi esse impacto, alguns números, alguns detalhamentos, alguns desmembramentos da pesquisa muito interessantes para a gente trazer aqui para vocês hoje no Start TMC. A gente vai falar também dessa questão do tarifaço. A gente falou aqui há pouco no nosso giro que o tarifaço está em vias de começar a acontecer agora em meados de julho. Começa a valer aquele tarifaço anunciado há cerca de um mês, que deu muita polêmica e segue dando muita polêmica. Lula e Flávio Bolsonaro entraram em campo para tentar reverter a situação, mas cada qual com a sua abordagem e a sua estratégia eleitoral por trás de tudo isso. A gente vai repercutir isso aqui e também vai falar um pouco de 6x1. Ontem ficou marcado ali, talvez seja um marco nessa discussão sobre a escala 6x1, né? Sobre o fim da escala 6x1. O vídeo da diretora que comentou da Fiesp, né?
0: Luciana Nunes Freire,
3: diretora jurídica
0: da Fiesp.
3: Que, enfim, basicamente comentou ali algumas questões sobre não poder ir a manicure caso a escala 6x1 seja encerrada. Então a gente vai repercutir, vai falar um pouco mais aqui para vocês sobre esse evento, entre aspas, aqui.
1: 6:09 e a gente começa a girar a nossa reportagem ao vivo no Start TMC, começando pelo Rio de Janeiro. Vamos conversar com o Gustavo Sleman. Vai acontecer por lá no Rio de Janeiro a terceira edição do Seminário Nacional de Comunicação do PL. Imagino eu que certamente Flávio Bolsonaro vai comparecer. E quem mais, Gustavo?
4: É isso, Flávio Bolsonaro confirmadíssimo. Inclusive, ele vem divulgando o evento nas próprias redes sociais. Senador e pré-candidato à presidência da República pelo PL, Flávio Bolsonaro, e esse evento voltando a acontecer aqui no Rio de Janeiro e vai contar com a participação de outros nomes, né, que vão ser lançados a candidatura que, pelo PL, no caso, né, Bia Kicis e também Nicolas Ferreira e outros nomes ligados à legenda. Flávio Bolsonaro, como eu disse, vem divulgando esse evento, esse seminário nas redes sociais nos últimos dias, voltado também, segundo ele, para a imprensa, para apoiadores do partido e de Jair Bolsonaro. A gente conversou com alguns interlocutores

0: depois, né, da divulgação desses áudios com o banqueiro Daniel Vorcaro. E a gente, claro, não pode esquecer de nomes ligados, né, de uma maneira ou de outra à família Bolsonaro e ao PL, como Cláudio Castro, ex-governador do Rio de Janeiro, que renunciou ao cargo, inclusive foi julgado pelo Tribunal Superior Eleitoral e alvo de duas operações da Polícia Federal no âmbito aí tanto da Refit como também em relação a outros crimes que envolvem o poder público do Rio de Janeiro. Isso sem contar políticos, né, que foram alvos também de investigações, denúncias da Assembleia Legislativa, mesmo que não fossem ligados diretamente ao PL, mas estavam ali rondando, né, como satélites também do partido e de aliados de Flávio Bolsonaro aqui no Rio de Janeiro. Então, segundo esses interlocutores que a reportagem da TMC ouviu nos últimos dias, esse evento serve sim como um termômetro para testar como é que está a situação de Flávio Bolsonaro em relação ao Rio de Janeiro. Afinal de contas, é um cenário político histórico para a família Bolsonaro. Esse evento, inclusive, que vai contar com a participação de Carlos Bolsonaro, que foi vereador por muito tempo aqui na capital fluminense. Só para a gente também contextualizar uma outra atualização sobre a família, Rogéria Bolsonaro, ex-vereadora, mãe de Flávio, de Carlos, ela que foi exonerada anteontem a pedido da própria aqui no Rio de Janeiro. Ela vai ser pré-candidata a primeiro suplente na vaga, na chapa, na verdade, perdão, ao Senado de Márcio Canella, ex-prefeito de Belfor Roxo, também um nome bem forte na política da Baixada Fluminense aqui no Rio de Janeiro, pessoal.
1: Obrigada, Gustavo. Ótimo trabalho para você. E a gente ainda continua com esse assunto Bolsonaro, né? Flávio Bolsonaro. Lula critica documento enviado pelo pré-candidato aos Estados Unidos e diz que Brasil não está à venda. O Rodrigo Vicente, então, está conosco e tem mais informações ao vivo. Rodrigo, olha, tá um pega para capar, né?
2: Oi, Fernanda, Rafael, Bruno, que está aí com a gente também, todo mundo que nos acompanha, bom dia. Mais um capítulo dessa história que parece sem fim, assim, né? Só para a gente entender o que foi essa resposta do presidente Lula quando ele foi às redes sociais ontem, né? O senador Flávio Bolsonaro enviou essa manifestação ao escritório de representantes aí de comércio dos Estados Unidos, pedindo o adiamento das tarifas que podem ocorrer já esse mês, né? Ele pede esse adiamento por 180 dias, para depois das eleições, portanto, né? Ele diz o seguinte, de que a aplicação das tarifas não surtiu efeitos positivos e não mudou o comportamento das autoridades brasileiras que acabam aí fazendo ataques, de acordo com ele, à questão da soberania nacional. Bem, o presidente Lula foi às redes sociais, disse que o Brasil não está à venda e criticou o pedido feito pelo senador aos Estados Unidos para que a aplicação de tarifas contra produtos brasileiros seja adiada para depois das eleições. Ele diz o seguinte, né, que não há justificativa para a imposição de novas tarifas sobre exportações brasileiras pelos Estados Unidos, nem antes e nem depois das eleições. E ele usa uma frase e ataca mesmo o candidato Flávio Bolsonaro, a família, né, Bolsonaro como um todo. O mais absurdo é saber que a origem, isso é frase do presidente Lula nas redes sociais, foi que tudo isso foi motivado pela própria família Bolsonaro, que defendeu publicamente o aumento de tarifas contra os produtos brasileiros. Bem, estão me ouvindo aqui ainda, estão, né?
3: Pode continuar. Pode
2: Ah,
3: continuar.
2: beleza, então. Pois.
3: Daqui a pouquinho a gente faz o contato com o Rodrigo Vicente. Mas Bruno Riss, deu para ficar clara a informação dele em relação ao tarifaço? Ele chamou até de novela, né? Eu diria que é daquelas séries intermináveis, essas polêmicas envolvendo tarifaço. Tem várias e várias temporadas, né, Riss?
4: Pois é, novela mexicana, série interminável. E o que impressiona é que realmente essa questão do tarifaço, ela surgiu e, enfim, vem sendo discutida aí desde o ano passado, desde aquele primeiro tarifaço. Agora a questão foi retomada, né? Ressurgiu aí esse ano com aquela visita de Flávio, Eduardo e Paulo Figueiredo, acabou culminando logo depois na questão ali do novo tarifaço, que vai começar oficialmente agora no dia 15 de julho. E Flávio Bolsonaro entrou em ação para tentar realmente reverter essa situação das tarifas, mas ao invés de entrar no jogo como deve ser e como todos concordam, de fato, para que seja...

0: seja algo pró-exportadores do Brasil, ele foi logo falando para jogar para depois das eleições, deixar rolar aí, adiar mais 6 meses, para que isso não favoreça o presidente Lula. Então, ele é muito claro no objetivo dele e acaba jogando essa questão mais pro colo da questão eleitoral, da sua campanha, de um favorecimento para a campanha do presidente Lula, e esquece de olhar e focar naquilo que realmente importa, que é a discussão, que é tanto a questão da própria economia americana, que vem sofrendo com a questão dos tarifaços por conta de aumento de preços de alguns produtos, por exemplo, carne, etc., e também a questão dos exportadores brasileiros. Então, Flávio acaba tirando tudo isso do contexto, né? Não, nem coloca nesse contexto, e acaba trazendo o pano de fundo eleitoral único e exclusivamente. Levantou a bola na pequena área ali para o presidente Lula rebater, como a gente viu, né? Levantou a bola porque, novamente, ele não está levantando essa causa como esperava-se que fosse. O presidente Lula também está claramente usando a questão eleitoral a seu favor, né? Ninguém nessa história está primeiramente super preocupado com a questão da economia americana que pode ser prejudicada, alguns produtos específicos do Brasil que os exportadores podem ser prejudicados, e toda essa guerra de narrativas e bastidores acontecendo não é por causa deles, é por causa das eleições. A gente sabe disso, né? Eles são o pano de fundo ali da história, o surgimento da coisa e o motivo que é trazido à fachada daquilo. Mas por trás, os objetivos são eleitorais. Então, qualquer deslize vai ser aproveitado pelo adversário. E, novamente, Flávio consegue cometer um erro de trazer isso de forma tão explícita, assim, até impressionante, né?
1: O que é? Falta de estratégia, de assessoria, imaturidade?
0: Eu penso assim, é um pouco de cada coisa, né? A gente teria que, enfim, explorar um pouco mais para entender, mas mais do que isso, ele conversa com o eleitorado, com essas atitudes, que é fiel a ele, que concorda com esse tipo de fala. Mas ele não precisa conquistar esse eleitor. A gente já falou diversas vezes.
1: E como você falou, ele precisa conquistar os independentes.
0: Perfeito, perfeito. Inclusive, a gente vai trazer daqui a pouco a repercussão da pesquisa e tudo mais, que fala justamente desse público. Então, eu já falei diversas vezes aqui. Ambos precisam conversar com o centro. Cada um conversar com as suas bases, queimar cartucho à toa.
2: E quanto mais manchete negativa você atrai pra si mesmo, pior na corrida eleitoral.
0: Você levanta, né, uma bandeira pro lado de lá.
2: É. Né? 6 horas e 19 minutos, a gente vai pra Curitiba agora. Equipes do Paraná que estão ajudando no resgate das vítimas dos terremotos na Venezuela intensificaram o ritmo. Leonardo Gomes, já ao vivo com a gente, traz mais informações sobre essa força-tarefa, Léo.
3: É isso, a gente tem um momento extremamente decisivo para que os bombeiros consigam encontrar pessoas com vida, apesar do tempo já ter se passado. A gente está falando de um desastre, de 2 terremotos em sequência que atingiram a Venezuela há mais de uma semana, na quarta-feira da semana passada. Mas, atendendo os protocolos internacionais nesse tipo de operação, nós temos 10 dias de janela de oportunidade, é assim que os bombeiros chamam, para que pessoas com vida possam ser resgatadas. Pessoas que podem estar, apesar das imagens que chamam muito a atenção, de cidades completamente destruídas, arranha-céus, prédios no chão, ainda assim pessoas podem estar em bolsões de ar, por exemplo, né? Dependendo da estrutura do prédio, e com isso a pessoa pode estar viva. Mas depois de 10 dias, a chance disso acontecer é muito pequena devido à desidratação e por aí vai, né? Além de outras condições adversas onde a pessoa fica enclausurada, presa neste local. Os bombeiros do Paraná estão lá, junto de bombeiros de São Paulo e também de outros estados, como Rio de Janeiro e Minas Gerais, ajudando a outros militares de outros países e as próprias Forças Armadas da Venezuela a resgatarem pessoas ainda com vida e, lamentavelmente, também fazer o trabalho difícil de resgatar corpos para que as famílias possam se despedir. O número de mortos oficialmente já se aproxima de 2.000. Além disso, o número de desaparecidos, a gente está falando do número absurdo de 40, 50 mil pessoas. O trabalho dos brasileiros, dessa força-tarefa de brasileiros, deve se estender por mais alguns dias. Trabalho difícil e a gente deve trazer as atualizações ao longo deste final de semana.
1: Isso. Obrigada pelas informações, Leonardo Gomes, então, de Curitiba. E agora de Curitiba a gente vai para Brasília novamente para falar que o presidente do Tribunal Superior Eleitoral, o ministro Cássio Nunes Marques, marcou reuniões com representantes de institutos de pesquisa e também com Big Techs para discutir regras eleitorais e o combate à desinformação nas eleições deste ano. Lívia Braz está prontíssima para falar conosco.
4: Oi, Fê, bom dia para você, bom dia, Rafa, todo mundo que acompanha a gente aqui no Start. Pois é, esses encontros estão previstos para os dias 14 e 16 desse mês. No dia 14, a conversa vai ser com os institutos de pesquisa, com foco principal aí nos critérios para os levantamentos de intenção de voto. Já no dia 16, a reunião vai ser com as plataformas digitais, justamente aí para tratar da fiscalização dos conteúdos irregulares e também do enfrentamento às fake news. Essa discussão ganhou força depois da suspensão de uma pesquisa do Instituto Atlas Intel, que aconteceu em maio desse ano. Foi aquele levantamento que mostrava queda de 5 pontos percentuais nas intenções de voto de Flávio Bolsonaro. A decisão de suspender a divulgação foi tomada pelo ministro Nunes Marques depois de questionamentos do próprio partido, o PL, né, sobre a metodologia dessas pesquisas. Segundo o partido, o questionário teria induzido respostas negativas, justamente porque ele teria antes mencionado aí o vazamento das conversas entre Flávio e Daniel Vorcaro, que é dono do Banco Master. E aí, quando ele analisou o caso, o ministro Nunes Marques, ele entendeu que havia, sim, indícios de contaminação nas respostas, o que poderia justamente aí comprometer a confiabilidade desse levantamento, dessas pesquisas. O caso já começou a ser analisado pelo plenário do Tribunal Superior Eleitoral, mas ele foi interrompido depois de um pedido de vista. E a expectativa agora com essas reuniões é que a discussão sobre esses critérios para as pesquisas eleitorais avance lá na corte.
2: Muito obrigado pelas informações, Lívia Braz e Bruno Rizzi, a pesquisa Atlas, inclusive, né, pontuando também, trazendo as informações da Lívia, a segunda parte divulgada, né?
0: Pois é, ontem a gente teve a divulgação da segunda parte dessa nova pesquisa, né, a Lívia trouxe ali os detalhes, toda a discussão em cima da pesquisa da última, né, da penúltima no caso, a última de números e intenções de voto saiu anteontem, e ontem foi divulgada a segunda parte, especificamente falando sobre os impactos do vídeo, dos vídeos de Michele Bolsonaro atacando ali Flávio Bolsonaro, Eduardo e toda a situação que está ocorrendo ali dentro do clã. Bom, dos entrevistados, 80% disseram que viram o vídeo, assistiram os vídeos de Michele Bolsonaro. Dentre os eleitores de Jair Bolsonaro que assistiram aos vídeos, 55% não creem nas acusações dela. Então, naqueles vídeos que ela fala que foi maltratada e que foi humilhada por Flávio Bolsonaro, por Eduardo e os aliados, 55% não creem nessas alegações. Mas 62% dos eleitores que se consideram independentes, aí a gente retoma que a gente acabou de falar, os independentes é sempre aquele grupo que a gente tem que olhar com mais atenção, né? Afinal, quando a gente falou aqui anteriormente, 55% não crê nas acusações de Michele, dos bolsonaristas. É a tendência natural ele ter maioria dos bolsonaristas não concordando com, sim, algo que ataque o candidato. Então a gente não tem que esperar movimentos dentro desses grupos, né? Então a gente falou desse exemplo do tarifaço há pouco. Mas 62% dos independentes, que não são nem petistas nem bolsonaristas, declaradamente assim na pesquisa, acreditam no que Michele disse. E 41% tendem a concordar com ela. Então, você tem ali uma parcela significativa somar, né, dos fica... independentes ali, que, né, que tem essa tendência. E os independentes que tendem a concordar com Flávio já somam 10% apenas, né? Então, é uma diferença bem relevante. E dentre aqueles que se declaram bolsonaristas novamente, 30% apenas creem no que Michele disse. E 17% creem né, tendem a crer, a concordar com Michele. Ou seja, a gente tem um total ali de cerca de 47% de bolsonaristas que creem ou tendem a crer em Michele. É a minoria. De fato, é a minoria, porque Michele, dentro do núcleo bolsonarista, dos declarados bolsonaristas, não é a candidata escolhida. Então ela vai ter essa minoria, né? É, não é pouco, de toda forma, não significa que 47% que estão ali ao lado de Michele, digamos assim, irão mudar seu voto, né? Isso não tem nenhuma relação, a pesquisa nem traz esse ponto, né? Mas se eu fosse apostar aqui, desses 47%, 95% vai manter o voto ali em Flávio Bolsonaro, uhum, né? Com uma certa chateação, mas vai manter. Ele sendo o candidato do bolsonarismo e o combatente principal anti-Lula, dificilmente vai perder votos ali com essa situação. Mas uma eleição tão apertada, qualquer 0-1 vale. Para finalizar, o recorte mais relevante. Dentre os independentes, que a gente já falou mil vezes aqui, que são os que vão decidir as eleições, que correspondem ali a cerca de 10% do eleitorado, mas está ali a decisão final, não polarizada, não calcificada, 68% apontam que o conflito entre Flávio e Michele enfraquece de alguma forma a candidatura de Flávio. Acompanhando a cena nos próximos capítulos.
2: 6 horas e 27 minutos. Vamos para BH, para Belo Horizonte. O INMET alerta para queda de temperatura em várias cidades de Minas Gerais. Nesse fim de semana, o fenômeno deve provocar, inclusive, a redução em até 5 graus nos termômetros em muitas regiões do estado. Mariana Reis ao vivo com a gente. Então, frio para o fim de semana e preocupação também, né, Mariana?
5: Exatamente, muito bom dia a você, a todos que nos acompanham. A onda de frio está aí com esse grau, né, categorizado pelo Instituto Nacional de Meteorologia como um alerta amarelo, que representa severidade leve aí, apresentando um possível risco à saúde. A recomendação é que os mineiros dessas cidades atingidas, né, são 178 municípios nesse raio aí do alerta do INMET, que podem ser impactados com reduções nas temperaturas, como você disse, entre 3 e 5 graus de queda durante o final de semana. Esse alerta já vale a partir da meia-noite de amanhã, atinge, portanto, 20% do estado e pode recair também sobre os estados do Rio de Janeiro, São Paulo e Paraná. A recomendação, eu reforço aqui, é que os mineiros impactados acionem, em caso de emergência, a Defesa Civil pelo número 199. Volto com vocês.
1: Obrigada, viu, Mariana? Porque, olha, redução de 3 a 5 graus não é fácil. Muito obrigada, então, por todas as suas informações importantíssimas. 6 horas e 28 minutos. Deixa eu dar um bom dia aqui pro pessoal que tá no YouTube. Muita gente aqui. O pessoal tá falando que tá falando de frio, olha. O César de Belo Horizonte, ele brinca aqui, já comprei lenha porque o frio promete. E a Lorena do Recife, sexta-feira para mim é dia de organizar a casa e à noite quero maratonar uma série, adoro acompanhar as notícias do Start e também as análises políticas de Bruno Rizzi. Muito obrigada, Lorena.
0: Muito obrigado, Lorena.
1: Continue acompanhando a gente aqui, tem mais mensagens.
2: Tem várias mensagens também no WhatsApp, 11972211001. O Marcelo, em São Paulo, manda um bom dia pra gente aqui e fala que o Brasil tá crescendo na hora certa na Copa do Mundo. Tem muita gente participando sobre o assunto Copa, né? Não tem jeito. O Ricardo Malzoni, lá de BH, dizendo que realmente tá ficando frio e tá se preparando pro fim de semana, conforme trouxe a nossa repórter, a Mariana Reis. E a Juliana Lustosa, que é de Brasília, dizendo que tá contando as horas para domingo, porque tem Brasil e Noruega e tá com medo do Haaland. É, eu confesso que eu também tô um pouquinho, mas enfim, o Brasil é forte.
1: Ontem a gente falou que da rotina do Haaland, de como ele se alimenta,
2: ele se prepara.
1: Consome 6 mil calorias por dia. Daqui a pouco tem mais curiosidades.
2: Por isso que ele é magricelo fraquinho daquele jeito. 6 horas e 30 minutos, TMC, compromisso com a verdade.
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6: Bom dia, muito bom dia. Hoje é sexta-feira, sextou, minha gente. Muito bom dia para você que está ligado, para você que está sintonizado aqui na TMC nos 88.7. 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Agora são 6:34. Eu sou o Rodolfo Simões, faço companhia neste dia 3 de julho de 2026. Agora a gente vai direto aqui pro trânsito, porque o nosso querido Eliseu Júnior tem informações lá da Cristiano Machado para você que tá aí no trânsito. É com você, Eliseu.
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8: 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Bom dia para você, bom dia aos ouvintes aqui da TMC. Eu começo meu destaque falando de Avenida Cristiano Machado. Isso porque, no sentido centro, na altura do bairro Planalto, tem interdição de duas faixas, transpurento lá. Neste momento já, você que sai de casa, vale optar por Pedro I e Antônio Carlos. Quem já está na Cristiano Machado pode desviar por vias internas do bairro Planalto, na sequência Avenida Portugal, e seguir rumo ao centro, passando pela Avenida Antônio Carlos. 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
6: Tá aí, você conferiu os detalhes do trânsito com o Eliseu Júnior e a gente vai continuar falando aí sobre transporte, trânsito, coisas afins. Porque é o seguinte, hoje entra em vigor as alterações nas linhas de ônibus 40 e 32, Caissara Savassi, Praça da Liberdade, e 105, Estação Central Lourdes, com o objetivo aí de melhorar o atendimento e as necessidades de deslocamento dos usuários. A linha 4032 terá o itinerário alterado para ampliar o atendimento na região central e melhorar o acesso dos passageiros à Rua Espírito Santo. No sentido centro-Savassi, a linha vai continuar atendendo normalmente a Avenida João Pinheiro e a Praça da Liberdade. Já no sentido Caiçara, o itinerário será alterado. A linha não vai circular mais pela Avenida João Pinheiro e agora vai passar a seguir pela Rua Espírito Santo até a Rua dos Tupis, de onde irá acessar a Avenida Afonso Pena para continuar o trajeto em direção ao bairro. Outra mudança importante é a seguinte: a linha 105, estação Central Lourdes, não existe mais. Por conta disso, os passageiros vão ter de recorrer às seguintes linhas para fazer os deslocamentos: 8108, Cidade Nova, Savassi, Vieira da Bahia, e 9103, Santa Teresa, Santo Antônio. Outra possibilidade é a linha 4032, Caiçara, Savassi, Praça da Liberdade. Daí as mudanças no trânsito, então você que circula pela 4032 tem de ter atenção redobrada quando estiver indo ao sentido Caiçara, e quem usa a linha 105 vai ter de se reprogramar para conseguir ter o dia a dia aí tranquilo, sem sustos, e poder chegar ao trabalho, para ir ao médico, enfim, seja qual for o compromisso. Vamos falar rapidamente aqui sobre o clima, porque hoje, segundo a Defesa Civil, o dia vai ser de céu predominantemente claro na capital mineira. A temperatura mínima é de 14 graus e a máxima prevista é de 28, com umidade relativa do ar em torno de 30%. A umidade relativa do ar está muito baixa, gente, então é importante se hidratar. Evite banho com água muito quente para não ressecar a pele, e muita água, gente, muita água mesmo, porque o clima está para lá de seco. E fechando esse giro aqui, agora são 6 horas e 37 minutos, mais de 1.700 aposentados e pensionistas que fazem aniversário em julho em Belo Horizonte recebem um salário aí pela prefeitura. Não vamos fechar, agora a gente volta a reunir a rede.
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7: 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Você que está aqui no Start TMC, você que acompanha o Start TMC de São Paulo, Brasília, Rio de Janeiro, Curitiba, Belo Horizonte e Recife, vai acompanhar agora uma notícia. Olha só, polêmica, hein? Declaração de representante da Fiesp sobre fim da escala 6x1. Gera reação no Senado. Em audiência pública, fala sobre funcionamento do comércio aos fins de semana, repercute e é criticada por defensores da PEC que propõe mudanças na jornada de trabalho. Para falar então sobre essa repercussão, sobre essa polêmica, está ao vivo aqui no estúdio o Ricardo Sparvoli.
9: A diretora executiva jurídica da Fiesp, Luciana Nunes Freire, afirmou que o fim da escala 6x1 poderia comprometer o funcionamento de serviços do comércio aos fins de semana. Ela disse que trabalha 5x2 e aos sábados vai ao salão de cabeleireiro e vai estar fechado aos sábados para atender ela e outras mulheres, caso o fim da escala 6x1 seja aprovado. A declaração repercutiu, claro, nas redes sociais durante essa semana e foi alvo de críticas da deputada federal Érica Hilton, que é uma das principais defensoras da PEC pelo fim da escala 6x1. Para ela, a fala parte de uma interpretação equivocada da proposta e reforça uma visão de que determinados trabalhadores devem abrir mão do descanso para atender às necessidades de outros. A deputada ainda acrescentou que, além de não conhecer o conceito de escala, a diretora da Fiesp, a Luciana Freire, a Érica Hilton disse que Luciana se acha proprietária da vida e do trabalho alheio. Érica Hilton ainda criticou a própria Fiesp, dizendo que a federação representa os patrões e os bilionários e que ainda não superou a escravidão. Bom, o texto pelo fim da escala 6x1 ainda está parado na mesa de Davi Alcolumbre, o presidente do Senado, há mais de um mês, e trata do tempo de trabalho de descanso dos trabalhadores brasileiros. Agora a gente aguarda a votação e que o Davi Alcolumbre paute essa proposta no Senado Federal.
7: Rize, por gentileza.
10: Pois é, né? Que engraçado, porque ela que diz, ela fala no vídeo, que trabalha na escala 5x2. Então, ela que trabalha na escala 5x2... conforme ela mesma disse, né? Ela quer impedir que milhões de brasileiros tenham o direito de estar também na escala 5x2, tal qual ela já está, porque ela precisa ir na manicure no final de semana. E aí tem assim, enfim, a gente ficaria horas aqui, né? Tem muitas camadas nesse vídeo, mas primeiramente, assim, salão de cabeleireiro é um negócio que geralmente já trabalha na escala 5x2. Não tem nenhuma alteração quanto a isso. né? Geralmente os salões de cabeleireiro trabalham ali até o sábado, fecha domingo, exato, e segunda, ou fecha domingo e dá folga ali em escalas diferentes, um outro dia da semana, né? Mas assim, isso a gente tá, enfim, sendo super simplista aqui na análise, né? Mas só pra trazer uma primeira visão. Segundo ponto, alguém avisa ela que escala 5x2 não significa trabalhar de segunda a sexta e parar sábado e domingo, né? Isso é o maior erro, é a maior falácia que já criaram em relação a essa questão da escala 5x2 do fim da escala 6x1. Né? É um absurdo uma pessoa nessa posição dar uma declaração dessas, uma declaração polêmica dessas, usando dados incorretos.
7: Inclusive ela fala de supermercado, que ela vai ao supermercado para abastecer.
10: Como eu vou fazer minhas compras? Né? Então assim, primeira coisa, alguém também explica para ela que existe escala de trabalho. Você consegue mexer no seu pool de trabalhadores ali para adaptar, né? E cada um ter ali os seus 2 dias de descanso. Você consegue ficar aberto 24 horas por dia se precisar. Basta acertar essas escalas. Ah, então você está ignorando a questão do custo maior para os empresários que isso pode causar, de precisar ter mais funcionários e tudo mais. Não, não estou ignorando. Não acho que é uma questão a ser ignorada.
6: E é um ponto importante.
10: Super importante. E sou a favor da discussão e da análise conjunta, certo? Não acho que esse tema tem que ser ignorado nesse sentido, mas não é dessa forma que a gente vai tratar. Né? A escala 6x1 é realmente uma questão muito complexa. Esses que estão reclamando como essa geralmente já trabalham na escala 5x2, não vivem a realidade de pegar ônibus pela manhã. A gente vê aqui o exemplo da cidade de São Paulo, as pessoas pegam 2-3 horas de ônibus para ir para o trabalho, né? Trabalham ali por 8 horas, pegam mais 2-3 horas de ônibus lotado, trem, metrô. Então a situação é muito complexa, então é muito fácil numa zona de conforto ficar analisando. E aí a Luciana, né, que é o nome dela, ela também critica essa questão de não poder ir na manicure, no supermercado e tudo mais. Então, essa discussão tão válida que a gente falou de ser sobre a questão da sustentabilidade financeira das empresas, dos pequenos empresários e tudo mais, então não é isso. Então a questão é, o problema é a manicure e o supermercado dela, né? Então não é aquela questão tão válida que a gente estava discutindo até então. Então assim, se a intenção dela era criticar e trazer um tema polêmico favorável à manutenção da escala 6x1, ela só criou o efeito reverso. Né? Ela levantou uma bandeira enorme para o fim da escala 6x1, porque ela traz ali um marco de alguém que está claramente sendo contra a escala 6x1 por motivos fúteis.
6: Ô Rizzi, no meio de tudo isso, o Davi Alcolumbre sofrendo pressão de todos os lados, né? E há essa dúvida pairando no ar sobre quando efetivamente o Senado vai abordar esse tema.
10: Pois é, Davi Alcolumbre tem essa pressão aí, porque o tema é, enfim, tem essa relevância, e agora eu tenho certeza, por mais que a gente esteja em recesso, né? Eles estejam em recesso, a gente não tá, né? Eles estejam em quase em recesso, Copa do Mundo e tudo mais, Davi Alcolumbre vai sofrer mais pressão a partir de agora. Esse vídeo é com certeza um marco, eu não estou falando que vai mudar a história, o caminhamento da proposta, mas certamente abriu os olhos de uma parcela que talvez não estava acompanhando isso dentro da sociedade. Então a pressão fica ainda maior e acabamos de ter de novo um marco, uma criação de quase que uma campanha pronta, gratuita, que essa senhora fez para o fim da escala 6x1. Ela jogou fora os argumentos válidos, reforço aqui, os argumentos são válidos e são corretos, a gente tem que discutir tudo isso, mas ela ignorou. Ela optou por ignorar e pensar na causa própria. Levantou uma bandeira, baita tiro no pé, vamos ver o que volta daqui a pouco, enfim. Aí daqui a pouco deve vir um vídeo falando que tirou do contexto, camiseta branca, né, fundo neutro, tirou de contexto. É, não foi bem isso que eu disse, quem me conhece sabe, mas agora já é tarde, o estrago com certeza está feito.
7: Muito bom, depois de análise de Bruno Rizzi, 6 horas e 46 minutos, obrigada Ricardo Spárvolo, e agora a gente vai para Curitiba. Paraná inicia a aplicação da vacina Pneumo 20 para ampliar proteção contra doenças graves. O novo imunizante reforça a imunização infantil ao ampliar a cobertura contra diferentes sorotipos de bactérias causadoras de pneumonia e meningite. Leonardo Gomes com essas informações importantíssimas.
11: Isso, a gente está falando, claro, do Paraná, mas é uma imunização disponível também em todo o Brasil, oficialmente, desde as últimas horas. Inclusive, a gente conversou com o Ministério da Saúde, que esclareceu isso. A gente está falando de uma vacina nova, que começa a ser distribuída gratuitamente pelo Sistema Único de Saúde. Até então, apenas, só conseguia ter acesso a ela, que é uma vacina turbinada, podemos dizer assim, né? Podendo, é claro, imunizar mais gente de uma forma mais eficaz, mas antes era disponível só na rede privada, tinha que pagar, e era uma nota, hein? Agora, de graça, disponível pelo Sistema Único de Saúde. Aqui no Paraná, cerca de 30 mil doses estão disponíveis em estoque, já inclusive distribuídas para os municípios. Cabe agora às cidades, às secretarias municipais de saúde, a vacinação. Aqui em Curitiba, imunização já começou desde ontem, vai seguir, e claro, é importante que crianças se vacinem, porque fica a dúvida, tá? Quem que pode se vacinar? São os adultos? São as crianças? São as crianças. A gente tem, pelo menos nessa primeira etapa, a destinação prioritária a crianças bebês, né? De 2 meses aí até 4 anos de idade, 11 meses e 29 dias. Ou seja, antes de completar 5 anos de idade, a partir de 2 meses, o bebê, a criança já deve se vacinar. Claro, caso não esteja com o esquema vacinal completo. O esquema padrão, ele é composto por 2 doses principais aos 2 e aos 4 meses de idade e também um reforço aos 12 meses. O reforço da Secretaria de Estado da Saúde é que pais e responsáveis se atentem à carteirinha de vacinação e vão até a unidade de saúde. É uma vacina mais turbinada, podemos dizer assim, para as pessoas poderem entender e, claro, vão proteger contra essas doenças graves, como, por exemplo, a infecção generalizada.
12: Valeu, Leonardo, obrigado pelas informações, recado importantíssimo então para a nossa audiência em Curitiba também. Vamos para o Rio de Janeiro agora. O Rio se torna o centro de operação de ajuda humanitária à Venezuela após os 2 terremotos, né? Inclusive, há pouco o Leonardo Gomes até chegou a trazer informação da Força-Tarefa em Curitiba, e agora o Gustavo Sleman traz as informações no Rio de Janeiro. Como que está a situação aí no Rio, Sleman?
13: É isso, a gente está acompanhando agora um trabalho social de diversos estabelecimentos, bares e restaurantes espalhados aqui pela capital fluminense, reunindo material que vai ser levado para a Venezuela. A previsão é que esse material seja transportado em voos da Força Aérea Brasileira a partir da próxima semana. A gente lembra que a FAB já decolou com 5 voos nos últimos dias aqui da base aérea do Galeão, na zona norte da capital fluminense, em direção ao país vizinho, levando mantimentos, hospital de campanha, também medicamentos e, claro, os militares e cães farejadores que estão ajudando nos resgates e procura pelas vítimas desses terremotos que atingiram a Venezuela no último mês. A gente está acompanhando esse trabalho em diferentes estabelecimentos aqui do Rio de Janeiro. Um deles é um bar chamado Venezuela Gourmet, que fica em Copacabana, na zona sul do Rio de Janeiro. Ele é bem conhecido por reunir a comunidade venezuelana aqui no Rio de Janeiro. Ele é um polo, né, onde as pessoas assistem jogos também da Venezuela, outros esportes ligados ali ao país, como o beisebol e, claro, também a culinária da Venezuela. Então, ele se tornou um dos principais pontos de doação, de coleta de alimentos e também outros materiais, mantimentos, que vão ajudar as vítimas dessa tragédia que aconteceu nosso país vizinho. A gente lembra também, né, que o ministro da Defesa, outros representantes do governo federal viajaram para a Venezuela para prestar apoio ao governo local. Enfim, a gente vai continuar acompanhando então esse trabalho de solidariedade por parte dos fluminenses à Venezuela, pessoal.
7: Obrigada, viu, Gustavo, por trazer para a gente as informações sobre essa força-tarefa. Muito obrigada por tudo, pelas suas informações. E agora a gente vai virar a página, 6:50. Esporte, sim, Copa do Mundo. Leandro Boldaquian, direto dos Estados Unidos, fala com a gente.
14: Voltando, pessoal do Start TMC, novamente aqui de Nova Jersey. Ontem, para vocês terem uma ideia do calor que faz nesse lugar, 113 graus Fahrenheit batemos aqui. Mais ou menos 46 graus a temperatura. Não tá fácil não, hein, gente? Neste cenário, o Brasil enfrentará domingo, aqui mesmo em Nova Jersey, a seleção da Noruega. E é claro que para o Brasil vai ser muito complicado, mas para eles vai ser mais ainda. Inclusive, alguns dados da comissão técnica da Noruega apontam uma queda muito grande de rendimento da equipe justamente na segunda etapa. Na metade da segunda etapa em diante, mesmo o técnico preservando todos os jogadores na derrota para a França, ou seja, a Noruega tem um jogo a menos com os titulares em relação ao Brasil, né? Já que poupou todo mundo num jogo da Copa do Mundo e o Brasil não fez isso. Mas mesmo assim, os índices de cansaço dos jogadores está muito elevado. Um deles, o Erling Haaland, principal atacante, né, jogador da seleção da Noruega, ele tem apresentado um quadro de cansaço muito grande ao fim das partidas, tanto é que após a vitória diante da Costa do Marfim, ele diz que não teria forças para jogar uma prorrogação. Então, isso pode ser fundamental e determinante para a seleção brasileira confirmar a sua vaga domingo aqui em Nova Jersey. Expectativa para ver quem joga no lugar do Lucas Paquetá, Danilo Santos, jogador do Botafogo, Endrick, que deu entrevista coletiva ontem, o próprio Gabriel Martinelli, que fez o gol da vitória da classificação diante do Japão, são algumas das opções, né? Acho que não vai fugir muito desses três nomes, o Rafinha, né, que está voltando aos poucos, ainda não deverá ter condições de pelo menos ir para o banco de reservas neste duelo contra a seleção da Noruega. Hoje destaque vai para a Argentina, né, que enfrenta Cabo Verde em Miami, ingressos esgotados já faz muito tempo, e o governo argentino alertou, mais de 50 mil torcedores estão nas ruas de Miami sem ingresso, então vai ser uma loucura total. Os argentinos estão dominando a Flórida desde o começo da Copa do Mundo, e hoje, grande duelo contra a seleção de Cabo Verde, do goleiro Vozinha, um dos personagens mais icônicos dessa Copa do Mundo aqui nos Estados Unidos. É isso, gente. Boa sequência para vocês. A gente volta a qualquer momento com a cobertura TMC aqui da Copa do Mundo.
12: Valeu, Boldakian. Que loucura essa informação que ele trouxe pra gente. Hoje tem Argentina e Cabo Verde, cobertura completa da TMC, que é emissora oficial. Então, segundo o governo argentino, 50 mil estão lá sem ingresso em Miami.
10: Mais os que têm ingresso, que tem ingresso. Que a gente está em oitavas de final contra Cabo Verde. Pensa se você vai para uma final aí.
12: Esse é um ponto em relação à Argentina que, enfim, temos que tirar o chapéu. A torcida deles realmente é bastante engajada. Agora é o seguinte, você...
7: Também, né?
12: E o Messi...
10: Eu ia falar que a nossa também tá bem engajada, lotando a Times Square ali, mas realmente a Argentina é um show à parte.
12: Olha só, muita gente participando aqui no 11972211001. O Henrique Pimenta, lá de BH, faz pergunta pra você, Henrique. Eu vou jogar pra você aí, sobre o tarifaço. Ele pergunta, ele fala assim, mais polêmica sobre tarifaço. E o Flávio vai se complicando, mas como que fica a partir de agora, Rizzi? Então, vou tomar pra você aí,
10: Rizzi. Esse Rizzi no final aí jogou a bomba pro meu lado, né? Bom, tarifaço é isso. Dia 15 de julho é a data oficial, né? Desde que o tarifaço foi anunciado ali, há cerca de mês e meio, a data oficial para que desse esse início seria agora dia 15 de julho. Então os dois lados estão se movimentando ali para tentar evitar. De novo, os dois lados estão trabalhando para tentar evitar, para que seja, a gente sempre fala aqui, né, de todos os projetos, para que seja o pai da criança, né? E aí nesse caso, todo mundo quer ser os, principalmente Flávio e Lula, né? Lula como presidente da República e Flávio como o adversário, e que tem um acesso privilegiado ao governo americano através ali de Paulo Figueiredo e Eduardo Bolsonaro, tenta ser também o herói dessa questão e evitar o tarifaço. Certamente, se de fato o tarifaço for evitado sem muitas declarações, os dois vão dizer que são o pai da criança. Aí vai ser igual aquela história ali que ia pro teste de DNA lá no Ratinho. Então, o eleitor vai definir quem é o pai, né, na hora da decisão final ali. Mas cenas para os capítulos vai ser um dos temas que vai agitar aqui a próxima semana.
7: E a Camila Souza aqui do YouTube, porque o pessoal tá em polvoroso aqui. Camila Souza de Brasília, como ficam as inaugurações agora? Vão ficar proibidas a partir de quando? Como funciona isso?
10: Ficam, a gente tá às vésperas de encerrar o prazo, né? Amanhã encerra esse prazo. Então, assim, hoje é o dia D, né? Hoje é o dia D para terminar essas inaugurações. Lula prometeu um mutirão aí hoje para criar vídeos e temas de campanha aí fazendo as inaugurações. Depois disso, não tem mais tempo para que sejam feitas essas inaugurações. Então, amanhã é a data limite. A partir de amanhã é proibido inaugurar qualquer coisa. Por quê? Porque você cria um sistema ali de evitar a desvantagem de quem tem a máquina na mão.
12: Bom, e não há tempo também para mais nada aqui no Start TMC. Tá chegando. A não ser o seguinte, eu quero saber em 3 segundos, Rizzi, domingo, Brasil, Noruega, quanto?
10: 2x1 Brasil.
12: 2x1 Brasil, Fernanda Câmara.
7: Mesmo com Haaland, 3x1 Brasil.
12: 3, olha lá, 3x1 Brasil. 1x1 Brasil classificado nos pênaltis, então a minha aposta
10: com emoção,
12: pro Domingão.
10: Jesus.
12: É isso, vem aí o TMC 360
7: com Joana Trepto e Felipe Bueno.
10: Valeu.
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1: 7 horas em ponto, muito bom dia. Portugal venceu a Croácia. Essa é a principal notícia do dia? Não, não é. Nós temos outras também aqui no nosso TMC 360, que começa neste instante, esta sexta-feira, dia 3 de julho de 2026. Sextou, um ótimo dia para você que acompanha a TMC. Meu nome é Joana Trepto, eu tô sempre aqui com ele, Felipe Bueno.
2: Muito bom dia, Joana Trepto. Bom dia a você que está nos acompanhando. Seja bem-vinda, seja bem-vindo até as 9 horas e 59 minutos. Muita informação, prestação de serviço para você também. A gente vai falar de política, economia, noticiário internacional e, obviamente, os jogos que foram e os que virão da Copa do Mundo de 2026. Bora?
1: Vamos às principais notícias desta manhã.
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1: Defesa de Jair Bolsonaro nega falta grave no caso da arma apreendida. Em manifestação ao ministro Alexandre de Moraes, do STF, os advogados também pediram a manutenção da prisão domiciliar.
2: Flávio Bolsonaro troca farpas com o presidente Lula e diz que ele é o único que quer o tarifaço. Em manifestação na rede social X, o pré-candidato do PL também acusou o presidente de fazer lobby com o PCC.
1: Senador e pré-candidato à presidência Flávio Bolsonaro participa hoje de um seminário do PL, partido dele, no Rio de Janeiro. O evento tem como objetivo traçar estratégias para a campanha eleitoral.
2: Aula com o ex-ministro Fernando Haddad termina em bate-boca. A confusão começou quando o pré-candidato a deputado estadual Matheus Pereira interpelou o ex-ministro de São Paulo, Luísa Mutoni. Daqui a pouquinho traz pra gente as informações.
1: Nos destaques internacionais, funeral de Ali Khamenei é realizado no Irã 4 meses depois da morte do líder, ex-líder supremo do Irã. As cerimônias de despedida do Ayatollah devem durar 6 dias e mais de 20 milhões de pessoas são esperadas em Teerã.
2: Número de mortos pela tragédia na Venezuela se aproxima de 3 mil. Presidente interina Delcy Rodríguez rebate críticas e acusa laboratórios midiáticos de dificultar o trabalho das equipes de emergência.
1: Em um dos jogos mais dramáticos da Copa do Mundo, Portugal bate Croácia e encara a Espanha. Nas oitavas de final, Suíça venceu a Argélia, também avança. Copa do Mundo é aqui na TMC. Daqui a pouquinho a gente fala mais sobre todos os jogos que aconteceram ontem e os que ainda estão por vir. Agora são 7 horas e 3 minutos.
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2: Bom, vamos começar falando sobre o tarifaço, aquele tarifaço dos Estados Unidos que virou assunto de discussão entre Lula e Flávio Bolsonaro. Após a fala de Lula, Flávio Bolsonaro se manifestou nas redes sociais. Quem vai contar pra gente toda essa história de Brasília é você, Lívia Brás, bom dia.
3: Oi, Felipe, oi, Joana, bom dia para vocês. Pois é, troca de acusações aí entre o presidente Lula, senador Flávio Bolsonaro, intensificou, aumentou muito a tensão política em torno dessa possível taxação dos produtos brasileiros pelos Estados Unidos. Ontem, o presidente Lula disse que o Brasil não está à venda, disse isso mais uma vez, e responsabilizou diretamente a família Bolsonaro pela pressão que tem sido feita aí em torno das tarifas que foram anunciadas pelos Estados Unidos. O presidente, ele criticou o pedido feito por Flávio Bolsonaro ao governo americano para que qualquer eventual medida tarifária contra o Brasil seja adiada para depois das eleições. Numa publicação nas redes sociais, presidente Lula disse que não existe justificativa para a imposição dessas novas taxas sobre os produtos brasileiros, nem antes, nem depois das eleições. O presidente também classificou a atuação da família Bolsonaro como prejudicial aos interesses nacionais. Resposta de Flávio Bolsonaro veio logo na sequência. O senador disse que Lula é o único que quer o tarifaço contra os produtos brasileiros. Segundo ele, o governo federal adotou aí uma postura de confronto em vez de tentar uma negociação aí com o governo americano, o que teria, na verdade, agravado a situação diplomática e também comercial entre os dois países. Flávio Bolsonaro também acusou o governo petista de envergonhar o Brasil nas relações internacionais e disse que o Planalto falhou na defesa dos interesses nacionais, injustamente em alguns temas bastante sensíveis. O senador ainda afirmou que defendeu pessoalmente o PIX na reunião que teve com as autoridades americanas. E aí o que a gente vê, né, que a gente viu ontem, na verdade, foi mais um capítulo dessa polarização que a gente já tem acompanhado bastante de perto aí nos últimos anos e que provavelmente terá muitos outros capítulos até as eleições.
1: Tá certo, Lívia, obrigada pelas informações. Seguindo aqui com o noticiário de política, o senador e pré-candidato à presidência Flávio Bolsonaro participa hoje no Rio de Janeiro de um seminário do PL. O evento também conta com o presidente do partido, o Valdemar da Costa Neto, que tem como objetivo traçar estratégias para a campanha eleitoral deste ano. Da capital fluminense, Rafael Alves, bom dia.
4: Bom dia, Joana, bom dia, Felipe, a todos os nossos ouvintes. Um evento que pretende discutir a comunicação do partido aqui no Rio de Janeiro e em todo o país. Entre os confirmados estão nomes, como você destacou, o pré-candidato à presidência e atual senador Flávio Bolsonaro, Valdemar da Costa Neto, presidente do PL, e também outros nomes muito fortes do partido, como, por exemplo, deputados federais Nicolas Ferreira, Bia Kicis. Aqui no Rio de Janeiro, o pré-candidato a governador Douglas Ruiz também vai marcar presença por lá. Esse evento acontece no centro aqui do Rio de Janeiro. É a terceira edição do Seminário Nacional de Comunicação do PL. A programação prevê painéis e debates sobre desafios da comunicação política no ambiente digital, além da troca de experiências entre parlamentares, estrategistas e profissionais que atuam na produção de conteúdos para plataformas online. Segundo o PL, o encontro vai reunir lideranças da legenda, representantes de grandes empresas de tecnologia, influenciadores e especialistas em comunicação política. O objetivo é justamente discutir como vai ser a estratégia de comunicação do partido nas eleições desse ano e orientar também os parlamentares, e também um evento aberto ao público para quem quiser retirar ingresso e comparecer a esse evento aqui no centro do Rio de Janeiro. A gente lembra que essa é a terceira edição já desse evento. Antes já tinha acontecido lá no Ceará, em Fortaleza, e a primeira edição aconteceu em Brasília, no Distrito Federal, e hoje o evento se desloca aqui para a cidade do Rio de Janeiro e vai reunir essas lideranças partidárias do PL de todo o país que vão vir aqui para o Rio de Janeiro para se reunir a partir de hoje, e a nossa reportagem, claro, vai acompanhar. Joana e Felipe.
2: Tá certo então, Rafael, agora 7:08, vamos falar sobre esperança. Eu me explico, você deve estar pensando assim, como assim esperança, né? Que parte dos ministros do STF abre mão do tradicional recesso de julho para focar em processos importantes que estão tramitando na corte? Adrian de Almeida traz pra gente as informações de Brasília.
5: O Supremo Tribunal Federal entrou oficialmente em recesso e só retoma as atividades no mês que vem, mas nem todos os membros da corte vão aproveitar o período de descanso. O ministro Alexandre de Moraes, por exemplo, deve decidir sobre a prisão domiciliar humanitária de Jair Bolsonaro e também assumir a presidência do STF na segunda quinzena de julho. Durante o mandato, ele fica responsável pela análise de pedidos considerados urgentes que chegarem até a corte. Já André Mendonça continua relatando ações envolvendo o Banco Master, além de investigações sobre o uso de recursos públicos para o filme Dark Horse, que conta a história do ex-presidente Jair Bolsonaro. Os dois casos têm o ex-banqueiro Daniel Vorcaro como peça principal. Nunes Marques, que acumula o cargo de presidente do Tribunal Superior Eleitoral, deve passar o período de recesso ocupado com a organização das eleições de 2026, incluindo reuniões com institutos de pesquisas e plataformas digitais. Os ministros Gilmar Mendes e Flávio Dino planejam continuar com os trabalhos durante o recesso. Além deles, Cristiano Zanin pretende focar na análise de processos sigilosos, inquéritos e ações penais, e Dias Toffoli deve se dedicar a petições e mandados de segurança. Quem deve entrar de recesso normalmente são os ministros Luiz Fux e Carmen Lúcia.
1: Agora são 7:10. Termina amanhã o prazo para que pré-candidatos à reeleição entreguem obras públicas. Segundo determinação do Tribunal Superior Eleitoral, o objetivo é garantir a igualdade de condições entre os concorrentes. É uma das leis eleitorais que tenta fazer com que pré-candidatos que são mandatários não tenham uma exposição maior do que outros pré-candidatos e não usem essas obras, entre outras coisas, eleitoralmente. Mas, nesta semana, o governador de São Paulo, Tarcísio de Freitas, acelerou obras, como, por exemplo, a entrega das obras da linha 6 laranja do metrô. O presidente Lula, ontem também, anunciou publicamente num evento que ia fazer um mutirão para acelerar a entrega de obras, obras que estavam pendentes. E esse é o assunto da nossa enquete de hoje para você. Então,

0: e depende da obra. Nós queremos a sua participação. Vá lá, vote e comente, deixe uma mensagem para nós lermos melhor qual é o seu argumento, porque são três opções de escolha múltipla. É bom também dar aquela argumentada, não é mesmo, Felipe Bueno?
1: Exatamente. Fica a lição de casa para você no seu município, no seu estado, ou obra federal, estadual, municipal, o que seja também. Dá uma olhada também, porque a história do Brasil mostra que muitas vezes, além da obra ser inaugurada faltando um pedaço, mas aí o contra-argumento é que a obra foi antecipada parcialmente, ok, é do jogo, há obras que são reinauguradas também. É um fenômeno costumeiro da política brasileira, você ter obras reinauguradas. Então, tá lá no TMC News BR, nosso espaço para você nos assistir ao vivo no YouTube, para você participar do chat, para você curtir, compartilhar a gente e, como disse a Joana, falar da nossa enquete. São 7:12.
0: Aula magna com o pré-candidato Fernando Haddad na Unicamp acaba em confusão em Campinas. O evento foi interrompido por integrantes do MBL e do Partido Missão, entre eles para o pré-candidato a deputado estadual Matheus Pereira. Luísa Multoni, de São Paulo, tem as informações.
2: Vídeos publicados nas redes sociais mostram que Matheus Pereira dizia que o petista estava fazendo campanha antecipada. Em outras imagens, ele aparece sendo empurrado e derrubado por uma rasteira. O Diretório Central de Estudantes da Unicamp lamentou o episódio e declarou que os manifestantes provocaram tumulto e desrespeitaram funcionários da segurança da universidade. Haddad publicou nas redes sociais sobre a aula magna, mas não mencionou essa confusão. Ele disse ter conversado com estudantes, professores e pesquisadores sobre o futuro do estado e do país e também citou investimentos federais em Campinas.
1: Bom, e o pré-candidato ao governo paulista, Fernando Haddad, disse nesta quinta-feira que milícias estão se infiltrando em serviços de segurança do estado. Durante uma agenda em Hortolândia, né, perto de Campinas, como a gente está falando aqui, o Haddad reforçou que é preciso cooperação entre as polícias para combater esse crime e comparou a situação de São Paulo com a do Rio de Janeiro.
3: Sabe o que está acontecendo em São Paulo? Está começando a entrar milícia em São Paulo, vendendo serviço de segurança, enriquecendo uns poucas pessoas, né? Mas empobrecendo a pessoa que tem que contratar a milícia para proteger sua carga. Se não tiver um trabalho de inteligência no transporte de carga, nós vamos transformar São Paulo em quem é hoje o Rio de Janeiro.
1: Bom, nessa entrevista, o pré-candidato falou também sobre o aumento da letalidade policial em São Paulo, foram dados divulgados nessa semana, né? E defendeu a volta das câmeras de gravação contínua nas fardas dos policiais, para proteger tanto os policiais como a população.
3: Nós temos que voltar com as câmeras nas fardas em tempo contínuo, porque isso aí protege o policial também. Não é verdade que isso é para proteção da própria corporação. Você vai voltar a diminuir a letalidade dos policiais e vai também diminuir a morte de policiais.
0: Seguimos falando de política, mas agora política internacional. Pesquisa Reuters Ipsos aponta desgaste na popularidade de Donald Trump às vésperas do feriado de 4 de julho. Segundo o levantamento, o presidente norte-americano é desaprovado por 63% da população. 35% aprovam a gestão do republicano, enquanto 2% dos entrevistados não souberam responder. Inflação e alto custo de vida da população americana estão entre os principais fatores.
1: A Reuters Ipsos ouviu 4.531 norte-americanos por entrevistas online realizadas de 3 a 8 de junho. Margem de erro, 1,5%, com nível de confiança de 95%. Donald Trump promete a maior queima de fogos da história no aniversário de 450 anos da independência dos Estados Unidos. Amanhã, 4 of July, né? 4 de julho. O show pirotécnico terá cerca de 40 minutos de duração e, segundo as informações oficiais, vai usar 850 mil fogos de artifício lançados de 10 pontos diferentes da capital, Washington. 7:16 agora.
0: O vereador Lorenz Nogueira, acusado de rachadinhas, vai ser ouvido pela Câmara de Curitiba e pode se manifestar ou pode também ficar em silêncio.

0: Por detalhes sobre essa suspeita de rachadinha na Câmara de Curitiba com a repórter Isabela Miranda.
1: A comissão processante que analisa o caso do vereador Lawrence Nogueira do Progressistas terminou de ouvir as testemunhas da defesa e da acusação. Durante 2 dias, a reunião foi conduzida pelo presidente da comissão, Serginho do Posto, do PSD, com a participação dos vereadores da Costa, do Podemos, como relator, e Mery Martins, do Republicanos, como membro do colegiado. Por parte da defesa, quem acompanha as oitivas é o advogado do parlamentar Jefferson Costa Vilela Pereira. O presidente da comissão, vereador Serginho do Posto, destacou que neste momento as gravações dos depoimentos ainda não serão divulgadas.
2: O sigilo está acontecendo no momento das oitivas. A Câmara trabalha e o procedimento da transparência, ele é obedecido. Então todas as sessões estão sendo gravadas em vídeo e no momento oportuno eles serão publicizados na íntegra. Esses vídeos, eles têm também o acompanhamento da nossa taquigrafia, que é um instrumento oficial da Câmara Municipal, e esses documentos e a produção dos vídeos serão divulgados da forma transparente como ocorreram todas as sessões aqui, mas no momento oportuno. Nesse momento nós entendemos e o rito nos pede essa exigência processual.
1: No primeiro dia de oitivas foram ouvidas testemunhas da acusação. Ao todo, 27 testemunhas foram arroladas ao processo, mas 8 foram dispensadas, sendo ouvidas 19 pessoas. Entre elas está Cristina Aparecida de Melo, autora da denúncia ao GAECO, o Grupo de Atuação Especial de Combate ao Crime Organizado do Ministério Público do Paraná. Também foram ouvidas testemunhas da defesa. No próximo dia 15 de julho, quem será ouvido é o próprio vereador Lawrence Nogueira. Ele poderá se defender das acusações de rachadinha ou permanecer em silêncio sem prejuízo à sua defesa. Todo o trâmite tem até setembro para ser encerrado, seja com o pedido de cassação do vereador ou arquivamento do processo. O advogado do parlamentar Lawrence Nogueira, Jefferson Costa, preferiu não gravar entrevista e afirmou que se manifestaria por meio de nota. Até o fechamento dessa reportagem, a TMC não teve o retorno do advogado.
3: 7:19. A defesa do ex-presidente Jair Bolsonaro envia um pedido para que o STF descarte em definitivo a hipótese de falta grave no episódio sobre aquela arma apreendida. De volta a Brasília, agora com você, repórter Rodrigo Vicente. Rodrigo Vicente tem as informações. Bom dia.
4: Oi, Felipe, bom dia a você, bom dia, Joana, a todos que nos acompanham aqui no TMC 360. Pois é, a defesa se manifestou a pedido do ministro Alexandre de Moraes, que havia solicitado que a Procuradoria-Geral da República se manifestasse sobre o tema, assim como a defesa. Isso porque o inquérito da Polícia Civil aqui do Distrito Federal foi concluído e eles disseram que Bolsonaro não cometeu nenhum crime aí, né? Foi indiciado apenas o auxiliar de Bolsonaro por estar portando aí arma de terceiro. Bem, diante disso, a defesa reiterou de que Bolsonaro não tem qualquer interesse na restituição do armamento apreendido e pede, claro, que se retire qualquer hipótese de falta grave e que possa aí implicar na não continuidade dele, na verdade, na prisão domiciliar humanitária, onde agora, da forma que agora ele cumpre pena. Bem, isso tem atrasado, inclusive, essa decisão que já na quinta-feira passada venceu, né, os 90 dias que Alexandre de Moraes havia dado a Bolsonaro para ficar nessa prisão domiciliar humanitária, venceu. Diante dessa situação da apreensão da arma, se protelou porque houve o inquérito, a manifestação. Agora a gente aguarda a decisão aí do ministro Alexandre de Moraes por dar continuidade a essa prisão domiciliar ou não. A gente segue acompanhando por aqui, claro.
3: Muito bem, agora 7:21.
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0: Notícia deste momento: acontece uma operação da Polícia Militar na Cidade de Deus, na zona sudoeste do Rio de Janeiro, para impedir o avanço dos policiais. Criminosos incendeiam barricadas e atravessam ônibus na via pública. Muita atenção para quem trafega por lá neste momento. Luísa Rodrigues do Rio vai trazer mais detalhes para a gente. Bom dia, Luísa.
6: Bom dia, Joana, Felipe, todos os nossos ouvintes aqui da TMC. Exatamente, até esse momento, pelo menos 3 ônibus estão aí atravessados e também barricadas foram incendiadas na manhã desta sexta-feira, nessa ação aí da Polícia Civil que ocorre na Cidade de Deus, né? Zona Sudoeste aqui do Rio de Janeiro. Essa ação, ela tem provocado, inclusive, bloqueios nas principais vias da região, de acordo com o Centro de Operações, ali na estrada Miguel Salazar Mendes de Moraes, que é uma rua principal aqui da Zona Sudoeste. Ela está interditada no sentido Taquara, ali na altura da Praça da Cidade de Deus, por conta dessa ocorrência policial, ônibus ali atravessados, acabando prejudicando, né, o caminho nesse momento. Policiais militares do Batalhão da Polícia Militar de Jacarepaguá estão realizando essa operação desde as primeiras horas dessa manhã, com apoio aí de unidades de comandos de policiamento da área. Segundo a corporação, o objetivo, é claro, é de restabelecer a ordem e a paz social, além de desarticular organizações criminosas que atuam na comunidade. Lembrando que este aí é o segundo dia consecutivo de operação na região, né? Ontem, quinta-feira, primeiro dia da ação, os agentes localizaram uma central clandestina usada para aplicar golpes contra instituições bancárias. E nesse local foram aí apreendidos 15 notebooks, 4 computadores, 3 celulares e outros materiais. 4 pessoas, inclusive, também foram presas durante a ação. Até o momento, a ocorrência segue em andamento e, é claro, a gente volta aqui com mais informações. Até o momento, 3 ônibus foram ali atravessados, fazendo ali barricadas, e barricadas também incendiadas neste momento, complicando bastante o trânsito da região de Jacarepaguá, especificamente ali na Cidade de Deus, zona sudoeste do Rio.
3: Seguimos acompanhando, são 7h23 agora.

0: Antes de irmos diretamente para os Estados Unidos, temos uma coisinha para mostrar para vocês que acompanham a TMC ouvirem. O Bernardo Silva acompanhou a torcida de Portugal durante a partida contra a Croácia ontem. Que jogo dramático! Vai trazer agora um pouco da opinião dos torcedores portugueses sobre a seleção, que é o seguinte: nós temos aqui ponto e contraponto até o momento em que a seleção avança. Então hoje a gente só vai ouvir Portugal. A Croácia já ficou para trás. Roda aí.
1: O jogo onde aconteceu de tudo, teve gol anulado, teve pênalti, teve robozão balançando as redes, ficando mais próximo dos 1000 gols. Tudo isso com muita animação. E a torcida portuguesa por aqui foi assim, ó, animada, reativa, com tudo que acontecia no telão, era mão à cabeça, comemoração, não tinha como ser diferente. É sentimento de Copa do Mundo dominando. Na Casa Portugal, todo mundo teve acesso a um pouco do seu lar, da sua descendência, ter um pouquinho de contato lá com a cultura de Portugal. Conversando com eles antes do jogo, já tinha muita gente colocando fé na atuação do robozão. Se liga.
2: É isso aí, Portugal hoje na cabeça. Este é o homem do jogo hoje. O gol de pênalti, um de cabeça.
1: Quando finalizou, foi pura alegria e muita emoção. Eles comemoraram porque significa que Portugal avança na Copa do Mundo e Croácia volta para casa. Eu conversei com alguns dos torcedores para poder saber o que eles acharam da partida e também da atuação do robozão. Bora ouvir.
3: Ah, maravilhoso. Ele é sempre uma máquina, né? Muito bom ele. Uma pena que ele saiu no meio, deu pra ver que ele ficou triste lá, mas mesmo assim, muito bom ver ele jogar.
4: Jogo muito difícil, era esperado mesmo. A Croácia é um bom time, Portugal não vem jogando muito bem. Mas o que pesou hoje foi a tradição, a camisa. Hoje celebrou, né, aí, né, um ano da morte, né, do Diogo Jota. Hoje, com certeza, lá de cima, ele nos salvou e pediu que esse gol aqui fosse validado. E o time cria corpo, é preciso classificar dessa forma, um jogo difícil.
1: E assim foi a noite da torcida de Portugal. Sentimentos que só a Copa do Mundo pode trazer.
5: 7 horas e 26 minutos. Tá subindo um som aqui. Eu conheço esse hino aí. Portugal, né? Parece. Bonito, gostei.
0: O esplendor de Portugal.
5: Ouça só e veja só. Tem uma bandeira aqui no estúdio, gente.
0: Tem uma portuguesa e tem uma bandeira.
5: De duas cores, e um escudo e um astrolábio. Coisa fantástica,
0: pra
5: né?
0: Pra quem nos acompanha no nosso canal do YouTube, estão vendo a bandeira de Portugal aqui.
5: Belíssima.
0: Junto comigo. Ó,
5: olha,
0: lindíssima.
5: Aí. Belíssima.
0: Um sentimento de orgulho muito grande. Foi um jogo dramático demais. Obrigada, Paco, pelo nosso hino. Foi eleito o terceiro hino mais bonito da Copa do Mundo. Primeiro, o brasileiro. Motivo de muito orgulho para os brasileiros. Um hino que exalta a beleza natural, o povo brasileiro. Depois, o hino francês, depois o hino português. E o hino brasileiro tem uma coisa muito legal, que é um dos únicos hinos que tem essa coisa de exaltar o positivo. Os outros hinos falam de guerra, que também é, tem patriotismo, orgulho, unidade nacional, mas o hino brasileiro puxa mais para a beleza natural, enfim.
5: Muito
0: então
5: bem.
0: Aqui é sem disputa entre Brasil e Portugal. Brasil é esse país que me acolheu quando eu tinha 15 anos. Vim para o Brasil, sou imigrante, porque a situação em Portugal lá estava muito, muito complicada. Então hoje é um dia muito feliz para mim, como portuguesa que sou. Vamos chamar o Marco Belo aqui para a nossa conversa?
5: Eu tenho que chamar o Marco Belo aqui, que está ao vivo conosco, direto dos Estados Unidos, porque o Belo, eu quero que você me ajude. Primeiro, bom dia para você, porque em determinado momento à noite, eu estava querendo dormir já, você sabe que eu acordo cedo, você também, aí eu recebi uma mensagem anônima. Não foi pênalti, mas ganhamos. E Roberto Martínez, nunca te critiquei. Explica para mim essa mensagem, por favor, Marco Belo, bom dia para você.
6: Muito bom dia, Felipe. Bom dia, Joana. Bom dia, pessoal do 360. 6h27 aqui em Nova Jersey. 30 graus.
5: Nossa.
6: A temperatura. Eu não acreditei. Quando eu acordei, olhei no relógio, estava 30 graus. A temperatura muito quente por aqui. O pênalti discutível, mas eu fiquei torcendo para o Cristiano Ronaldo fazer aquele golaço que foi anulado num impedimento discutível também. Eu brigo com a tecnologia. Para mim, o Cristiano não estava impedido e teria sido um golaço antes mesmo do pênalti e Portugal teria vencido a Croácia. E a gente sempre torce contra a seleção que eliminou o Brasil na última Copa do Mundo, né? Então, fiquei também feliz por Portugal por causa disso, viu, Joana?
0: É, Belo, eu fiquei muito feliz, foi difícil dormir. Foi um jogaço, claro, controverso, claro, com polêmicas, mas será que foi um dos mais dramáticos, talvez o mais dramático até agora? Dessa fase do mata-mata, pode ser, podemos colocar assim.
6: Talvez, e o próximo é contra a Espanha, né? Portugal e Espanha é um clássico que vai ser disputado nas oitavas de final da Copa do Mundo. Vai ser um jogão de bola, a Espanha é uma das favoritas a vencer a Copa. Eu tava falando do calor, tava lendo nos jornais da Noruega, eles chamam lá o Haaland de Holland, né? Como se fala em norueguês. Então o Holland, para eles, não tem condições físicas de atuar 90 minutos. É o que mais está pegando lá, tá todo mundo falando sobre isso. O Haaland saiu da partida anterior da Noruega reclamando de desgaste, disse que se tivesse prorrogação ele não conseguiria jogar. Assim como o Cristiano Ronaldo saiu aos 80 minutos ontem de jogo, o Haaland provavelmente não conseguirá jogar no calor aqui de Nova Jersey. Ontem, durante o treino do Brasil, que foi meio-dia, horário de Brasília, estava fazendo 40 graus. Eu estava passando mal assistindo o treino. Imagina quem estava treinando ou quem vai jogar, por exemplo, no domingo entre Brasil e Noruega. Então, a grande questão na Noruega é a situação do desgaste físico do grande astro norueguês do Manchester City e da Noruega, o atacante Erling Haaland, ou Holland, como eles gostam de falar. E no Brasil, o Endrick concedeu entrevista coletiva, eu estava lá. E a entrevista do Endrick, pra falar bem a verdade, assim, é chata, chata pra caramba. Sabe quando o cara, ele tem muito media training e todas as respostas são iguais? Todas são iguais. Você pergunta isso, ele responde igual. Pergunta, mas enfim, deu pra tirar algumas coisinhas da entrevista. Ele falou que não se importa se ele não entrar em campo, que tá tudo bem, tá tudo certo. Ele dorme como um bebê todos os dias. E que o Carlo Ancelotti pensa muito mais na seleção brasileira do que nas peças individuais. Foi a resposta sempre positiva do Endrick. Toda a entrevista coletiva foi mais ou menos por aí. Muito calor, o Haaland com problema físico, desgaste, talvez não aguente jogar a partida toda, o que é muito bom para o Brasil. E o Endrick sempre feliz e contente nas respostas da entrevista coletiva. São as últimas notícias aqui de um calor de 6:30 da manhã, 30 graus em Nova Jersey, pessoal.
5: Nesse ponto que você trouxe, Belo, é muito importante, porque obviamente muitos jogadores do Brasil jogam nas principais ligas da Europa, estão acostumados com temperaturas mais amenas, mas eles nasceram aqui, cresceram aqui, viraram profissionais aqui, então eles têm no mínimo uma resistência natural ao calor, que obviamente o elenco da Noruega não tem. Então, bom trabalho para você, Belo, a gente volta a se falar ao longo dessa jornada aqui e beba água sempre, hein?
6: Muito, tem que se hidratar bastante e que os noruegueses sofram mais com o calor do que os brasileiros, né? Parabéns, Joana, parabéns, Portugal.
0: Valeu, Belo, até.
5: 7:32 agora.
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0: A Polícia Federal deflagrou hoje a Operação Exchange para desarticular uma organização criminosa suspeita de lavar dinheiro do tráfico internacional de drogas. A operação mira brasileiros sancionados pelos Estados Unidos por possível ligação com o PCC. De acordo com as investigações, o grupo movimentou mais de 10 bilhões de reais por meio de criptoativos, transporte de dinheiro em espécie, operações bancárias de alto valor e repasses entre pessoas físicas e jurídicas. Mais de 50 policiais federais cumprem 13 mandados de busca e apreensão e 11 mandados de prisão temporária em São Paulo, Santos, Praia Grande e Santana de Parnaíba. A justiça também determinou o bloqueio de bens, valores e criptoativos dos investigados até 10 bilhões de reais. Os investigados poderão responder por associação criminosa, lavagem de dinheiro, evasão de divisas e outros crimes que venham a ser identificados durante a apuração. A qualquer momento, nós voltamos com mais informações e mais detalhes sobre a Operação Exchange e sobre os alvos dessa operação. Pelo que a gente consegue entender aqui das informações que chegam neste momento, é uma operação que foi deflagrada pela Polícia Federal, então depois dos Estados Unidos anunciarem quem se tornaram os brasileiros e as empresas brasileiras sancionadas por ligação com o PCC.
5: São 7:33. Daqui a pouco a gente fala sobre saia justa no PL, mulher, a saída de Michele Bolsonaro das suas funções, pelo menos até segunda ordem, né? Em instantes aqui no TMC 360.
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9: Fala, torcedor! O passaporte da Copa te leva agora para a Cidade do México, uma das sedes mais vibrantes do Mundial de 2026. Por lá, o futebol respira história no Estádio Azteca, palco de finais de Copa do Mundo e que vai receber jogos mais uma vez. Fora dos estádios, a dica é explorar o centro histórico da Cidade do México com arquitetura colonial, museus e muita cultura local. 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E atenção, a cidade fica em altitude elevada, então vale se hidratar bem e pegar leve no primeiro dia. 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
3: Sextou, Belo Horizonte. Sextou, minha gente. Sexta-feira, agora são 7:38. Eu sou Rodolfo Simões. Tô aqui te fazendo companhia na manhã desta sexta-feira. E agora a gente vai direto pro trânsito com o Eliseu Júnior. O Eliseu Júnior tem informações para você que está aí circulando pela cidade, em especial pela Fernão Dias. Aí a sua atenção deve ser redobrada. É com você, Eliseu.
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6: 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Destaque agora para você, ouvinte TMC. É Rodovia Fernão Dias. Quem deixa Betim segue rumo a Belo Horizonte. Enfrenta lentidão neste momento, desde a passagem pelo bairro Riacho das Pedras. Lentidão chegando à altura da Praça da CEMIG. Excesso de veículos nesta manhã por lá. Não há registros de ocorrência. Então vale sim insistir. Quem dirige no sentido contrário, deixando o BH e seguindo rumo a Betim, trânsito fluindo bem nesta manhã. 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
3: Aí você ouviu as informações do trânsito. E agora, aproveitando que hoje é sexta-feira, vamos falar um pouco sobre cultura. Pelo seguinte, termina no dia 6 de julho o prazo de inscrições do Prêmio Hip Hop BH. Podem participar artistas e coletivos de Belo Horizonte e da região metropolitana com atuação comprovada na capital há pelo menos 3 anos. A premiação visa reconhecer iniciativas, trajetórias e práticas relevantes desenvolvidas nos 5 pilares da cultura hip hop: breaking, DJ, grafite, MC e conhecimento. Ao todo, serão destinados R$ 276 mil em premiações para 45 agentes culturais, entre artistas individuais e coletivos. O edital completo, com todas as informações sobre critérios de participação, documentação exigida e acesso à página de inscrições, está disponível lá no site da Prefeitura de Belo Horizonte. Você pode conferir todos os detalhes completinho. Dentro de cada categoria, serão contemplados 9 agentes culturais, sendo 5 prêmios para coletivos e 4 prêmios para agentes individuais. Os artistas individuais vão receber cerca de R$ 3.900, enquanto os coletivos serão premiados com valores estimados em R$ 8.000. Uma grana boa, hein? O recurso é viabilizado por meio de emenda parlamentar. Até que enfim serviu para alguma coisa isso aí. A premiação busca valorizar e dar visibilidade à cultura hip hop, reconhecendo a trajetória de artistas, produtores e coletivos que fortalecem o movimento na capital. BH já possui cena consolidada e historicamente ativa. Já é reconhecida pelo próprio município, que instituiu por lei municipal o Dia do Hip Hop, celebrado em 12 de novembro, e a Semana Municipal do Hip Hop, que é realizada entre os dias 12 e 18. As candidaturas serão analisadas por uma comissão de avaliação formada por 5 membros servidores da Fundação Municipal de Cultura e 5 especialistas da sociedade civil. Entre os critérios analisados estão a trajetória dos agentes culturais e coletivos, bem como a relevância e a contribuição para o desenvolvimento artístico e cultural de BH. As etapas seguintes incluem a apresentação de documentos para habilitação e, por fim, a assinatura do termo de premiação cultural, momento em que os agentes selecionados serão convocados para formalizar o recebimento do prêmio. Os resultados de todas as fases serão divulgados no site da Prefeitura e também no Diário Oficial do município. Está aí todos os detalhes desse prêmio de hip hop. Agora são 7:42. Faça igual o Carlão, mande a sua mensagem aqui pra gente pelo WhatsApp, pelo 319-9944-8870. Ontem era quase 11 da noite, o Carlão estava mandando mensagem aqui, comentando jogaços de bola entre Croácia e Portugal, pra felicidade de Joana Trepto. Agora a gente volta a reunir a rede.
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1: 7:43. 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
4: 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É, Joana, muita gente nesse período encontra aí um grande desafio, porque nem sempre os adultos conseguem tirar férias na mesma época dos pimpolhos, né? Das pimpolhas. 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Tem vários vídeos na internet aí que ensinam, que dão essa força aí pra gente aprender. 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
4: Até segunda para vocês dois, ótimo final de semana. Eu sei que não é um bom momento para desejar ainda, Joana, tem um dia inteiro pela frente, mas a gente só vai se falar agora pela manhã. Então, bom final de semana.
1: É bom para quem acompanha a TMC também já ficar ligada que é sexta-feira, que amanhã é sábado, dá para fazer uma coisinha diferente, curtir a folga para quem tem folga. Mas realmente, a gente dá um bom fim de semana, né? Um feliz fim de semana muito cedo às sextas-feiras.
4: 7:46 da manhã é meio que pra provocar, né?
1: Até parece que você tá terminando seu expediente agora, Ali.
4: Não. Tá bom, gente.
1: Tchau. Beijo.
4: Tchau, tchau.
7: Agora, 7:47, vamos voltar a falar sobre essa saída de Michel Bolsonaro do PL Mulher, né? Valdemar Costa Neto teria até feito um apelo à ex-primeira-dama, mas quem traz essa história pra gente é a Lívia Brás, direto de Brasília. Conta pra gente, Lívia.
8: Oi, Felipe. Pois é, mais um capítulo aí dessa novela envolvendo Michelle e Flávio Bolsonaro, né? Em meio a esse desgaste na relação que ela tem tido com o enteado, ela tem demonstrado alguma resistência em participar da campanha presidencial de Flávio Bolsonaro e também avalia desistir de uma possível candidatura ao Senado aqui pelo Distrito Federal. Essa informação, inclusive, já foi confirmada pelo presidente nacional do PL, Valdemar Costa Neto, durante uma entrevista que ele deu à Rádio Gaúcha essa semana. Segundo o Valdemar, Michele não demonstra uma disposição em entrar diretamente na campanha do enteado, viu? Apesar disso, Valdemar Costa Neto deu uma minimizada nessa crise interna que o partido vem vivendo, né? Disse que o partido agora segue focado realmente aí no planejamento eleitoral. Essa possível desistência de Michele, né, a se candidatar ao Senado, por parte dos aliados, vem preocupando bastante, porque ela é considerada aí uma das principais lideranças conservadoras do Brasil, tem um forte apelo eleitoral, né, tem também uma grande influência entre o eleitorado da direita. A senadora Damares Alves, ela disse durante uma entrevista ao Correio Brasiliense que vai continuar trabalhando para tentar convencer Michele a disputar essa vaga do Senado. Segundo Damares, a presença da ex-primeira-dama no Congresso, ela seria super importante para fortalecer algumas pautas, né, que Michele briga bastante desde sempre, né, que é a defesa das famílias, das pessoas com deficiência, enfim. A governadora do Distrito Federal, Celina Leão, também saiu em defesa da candidatura de Michele, disse que ela tem uma grande representatividade política e que deve continuar, sim, esse projeto eleitoral. Hoje, Michele Bolsonaro, ela aparece como favorita na corrida pelo Senado. Segundo uma pesquisa feita pelo Correio Opinião, a ex-primeira-dama, ela lidera as intenções de voto para o Senado aqui no Distrito Federal com 38,8% das intenções de voto, viu?
7: É um capital que não pode ser dispensado, né? A gente vai seguir, daqui a pouco tem mais informações sobre esse assunto, mais repercussões. 7:50 agora.
9: O vereador Pedro Rousseff, do PT de Minas Gerais, cobra em vídeo que o deputado federal Nicolas Ferreira, do PL, também de Minas Gerais, devolva o salário recebido durante o período em que ele esteve na Copa do Mundo, direto de Brasília. Quem tem mais detalhes sobre isso é o Rodrigo Vicente. Então ele quer que faça basicamente o que o senador Romário fez. Romário que está trabalhando na Copa do Mundo nos Estados Unidos desde o início.
10: Pois é, Joana, bom dia a você e a todos que nos acompanham aqui. O que acontece é o seguinte, ele provocou aí o senador Nicolas Ferreira. Pedro Rousseff, só para lembrar, é sobrinho da ex-presidente Dilma Rousseff, é vereador lá em Minas Gerais, pré-candidato a deputado. Ele e Nicolas acabam aí antagonizando nas redes sociais e ele foi, de fato, fez uma postagem falando sobre a situação do senador Romário, que está lá o mês inteiro, acabou indo às redes sociais também dizendo que vai devolver o salário, enfim, porque não ficou nada bem ele trabalhando o mês inteiro sem pedir licença aqui do Senado Federal, que ainda não entrou em recesso, só começa dia 17 de julho. Bem, o deputado Nicolas Ferreira, que estava lá na estreia da Copa, respondeu, daí começou o bate-boca levando aí a questão para essa polarização política, né? Ele disse que ele não era a Janja, a esposa do presidente Lula. O outro também respondeu dizendo que ele deveria, de fato, fazer a mesma coisa, devolver o salário, enfim, criou-se essa confusão. Por fim, o deputado disse que está lá com recursos próprios, mas a acusação, claro, é a seguinte, né, de que ele foi com recursos próprios, mas está em período de trabalho e acaba, assim como o senador Romário, também estando na Copa nesse período em que está no exercício das suas funções. A Copa vai até o dia 18 de julho, portanto, acaba junto com o início do recesso parlamentar. Então, muitos estarão por lá ainda nesse período de trabalho, Joane Felipe.
7: Ah, e importante o Rodrigo Vicente terminar essa participação dele falando da data do fim da Copa, 18 de julho, porque assim como a Joana Trepto destacou há poucos dias, né, a devolução dos salários, dos vencimentos por parte do senador, é um ato que foi considerado por muitos uma obrigação. Mas por outro lado, para você formar a sua opinião, faz-se a seguinte pergunta, mas não é também um atestado de culpa? Porque uma pessoa pública paga com dinheiro público, fica uma semana, duas semanas, três semanas fora do país, devolve os seus vencimentos, mas não trabalha pelo país, supostamente, ou supostamente sim, né? Cabe, obviamente, a resposta aqui. E a soma final é zero, na sua opinião? É um bom ponto para a gente refletir nessa sexta-feira. Fim de semana tem jogo do Brasil, né? A gente volta na segunda-feira com a cabeça mais fria para responder a esse tema, né? São 7 horas agora e 53 minutos.
9: Direto para o Rio de Janeiro, conversar com o repórter Rafael Alves sobre a operação Unha e Carne da Polícia Federal, a nova fase que foi deflagrada ontem. Uma lista de políticos que foi encontrada na cabeceira da cama do bicheiro Adilcinho virou peça-chave dessa operação. Rafael Alves, que lista recheada de belos nomes. A gente fala com um tom jocoso, mas é muito triste para quem mora no Rio de Janeiro, é muito triste para quem trabalha no Rio de Janeiro, é muito triste para o Brasil, de forma geral, vermos quantos nomes da política estão envolvidos com a contravenção.
11: Envolvidos com crime organizado de forma geral, né, Joana? Essa operação Unha e Carne já mostrou relações de políticos com a facção criminosa Comando Vermelho, com a facção criminosa Terceiro Comando Puro e dessa vez...
9: A conexão com o Rafael Alves está um pouco prejudicada, como vocês poderão ver, por conta da internet, mas o que o Rafa estava falando é muito importante, porque ainda que seja uma notícia e uma operação no âmbito do governo do Rio de Janeiro, ou seja, do Estado do Rio de Janeiro, com políticos do Rio de Janeiro, da Assembleia Legislativa do Estado do Rio, é algo que mostra muito sobre a nossa política, muito sobre como o crime organizado está infiltrado na política e como algo precisa ser feito para ontem. O assunto é importante, então já o Rafael Alves volta com esses nomes que estavam na lista do bicheiro Adilcinho.
7: 7 horas e 55 minutos. Não se esqueça que muitas vezes a democracia desmonta por dentro e não por fora, né? Do Rio de Janeiro, a gente volta daqui a pouco para a capital fluminense. A gente vai agora para a capital mineira. A gente vai para Belo Horizonte falar sobre o seguinte assunto: a defesa da diarista que confessou ter matado um casal de idosos estuda alegar insanidade mental. De Belo Horizonte, quem traz pra gente essa história, quem reconta essa história pra gente, traz as últimas informações, é você, Júnior de Castro, bom dia.
12: É isso aí, Felipe, ótimo dia pra você, ótimo dia, Joana, excelente sexta-feira pra todo mundo ligado com a gente aqui na TMC. Segundo o advogado de defesa da Paola Stephanie, que é suspeita, né, por histórico aí de ter matado esse casal de idosos, ela passou por um tratamento psiquiátrico e essa decisão de torná-la ineputável está sendo considerada aí pela defesa, pelo advogado da Stephanie. Em depoimento à Polícia Civil, Paola confessou o crime e afirmou que ouviu vozes e sofreu um surto psicótico. O delegado responsável pelo caso disse que ela apresentou falas desconexas, grande instabilidade emocional e também demonstrou arrependimento durante o interrogatório. A perícia da Polícia Civil também confirmou a presença de clonazepam no sangue dessas duas vítimas, reforçando a suspeita de que o casal foi dopado antes do ataque. Segundo a investigação, a diarista colocou o medicamento em um suco, atacou os idosos com dezenas de facadas e fugiu levando joias, dinheiro e também outros objetos de valor. A audiência de custódia dessa suspeita está marcada para hoje, 1:30 PM, no Centro de Audiência de Custódia, no bairro Lagoinha, aqui em Belo Horizonte, e a justiça ainda deve determinar uma perícia para avaliar as condições de saúde mental da Paola Stephanie. A TMC, claro, continua acompanhando e trazendo as atualizações durante a nossa programação. Volto com vocês, Joana, Felipe.
9: Obrigada. Agora vamos de volta para o Rio de Janeiro, então, falar sobre a Operação Unha e Carne e essa lista de políticos encontrada pela Polícia Federal no momento em que eles vasculham a casa do bicheiro Adilcinho. Rafael Alves, conexão restabelecida. Quais são as informações?
11: Joana, foi a partir dessa lista encontrada pela Polícia Federal na cabeceira da cama do contraventor Adilcinho que se gerou a investigação e depois a operação deflagrada ontem, realizada aqui no Rio de Janeiro, contra o pastor e empresário Márcio Pôncio, o ex-presidente da Alerj, Rodrigo Bacelar, e também o próprio contraventor. Os três tiveram mandado de prisão cumpridos contra eles. O único que estava solto era o pastor e empresário do ramo de cigarro, Márcio Pons. Os outros dois tiveram um novo mandado de prisão cumprido contra eles. Essa lista reunia ali nome de políticos aqui do Rio de Janeiro, que também fazia alusão a supostos pagamentos, doações eleitorais e movimentações financeiras ligadas à lavagem de dinheiro. A gente lembra que Adilcinho é apontado como chefe da máfia dos cigarros clandestinos aqui no Rio de Janeiro. E um dos nomes que foi citado nessa lista, ela foi apelidado de Barba, que segundo as investigações se tratava justamente do ex-presidente da Assembleia Legislativa do Rio, Rodrigo Bacelar. Também falava sobre o ex-deputado Diego Raimundo dos Santos, o TH Joias, que também foi preso já pela Polícia Federal, e além de um delegado da própria PF era citado nessa lista. Na ação de ontem, a gente lembra que os três acabaram presos, 14 mandados de busca e apreensão foram cumpridos, um deles na casa do Marco Antônio Cabral, filho do ex-governador do Rio, Sérgio Cabral. Joana e Felipe.
9: Obrigada, Rafa, pelas informações. Agora para Curitiba, o ministro Edson Fachin do Supremo Tribunal Federal mantém suspensa a votação do pedido de cassação do deputado estadual Renato Freitas, do PT do Paraná, Ângelus Faier, com os detalhes.
13: Já há algumas semanas, a Assembleia Legislativa do Paraná tenta votar no plenário o parecer do Comitê de Ética, ou do Conselho de Ética da Alep, que está recomendando a cassação do mandato de Renato Freitas, parlamentar do Partido dos Trabalhadores. No ano passado, ele foi filmado em uma briga, trocando socos e agressões com um manobrista de carros no centro de Curitiba. Esse processo, cheio de contestações, foi avançando na Assembleia Legislativa do Paraná, e algumas dessas contestações levaram deputados da oposição a judicializar essa questão. A Assembleia Legislativa do Paraná não consegue, portanto, colocar a recomendação do parecer do Conselho de Ética que recomenda a cassação de Renato Freitas para ser votado em plenário por todos os deputados paranaenses, essa que seria, a última etapa desse processo de cassação. Primeiramente, o Tribunal de Justiça do Paraná barrou essa votação. A Assembleia recorreu ao STJ, que manteve o entendimento do Judiciário paranaense. Mais uma vez, a Assembleia recorreu, dessa vez ao Supremo Tribunal Federal, e o presidente da Casa, ministro Edson Fachin, manteve o entendimento de que esse processo não está pronto para ser votado em plenário. A Assembleia Legislativa do Paraná, em nota, disse ontem que recebeu a decisão do ministro Edson Fachin e que vai recorrer para que essa decisão seja tomada agora pelo plenário do STF.
14: 8 horas em ponto. Daqui a pouquinho no TMC 360, o ex-governador, ex-deputado federal, ex-senador José Roberto Arruda fala conosco aqui no TMC 360.
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2: 8 horas e 2 minutos, segunda hora do nosso TMC 360 desta sexta-feira. Que dia é hoje? Hoje é dia 3 de julho de 2026. Eu, Felipe Bueno, ela, Joana Treptow, nós dois seguimos com você e trazemos a partir de agora destaques atualizados do noticiário. Polícia Federal faz ação contra sancionados pelos Estados Unidos por suposta ligação com o PCC. Ação batizada de Exchange, que significa câmbio em inglês, né? Cumpre 3 mandados de busca e apreensão e 11 de prisão temporária em São Paulo, Santos, Praia Grande e Santana de Parnaíba. Estamos falando, portanto, de cidades dentro do estado de São Paulo até agora.
3: Polícia Militar do Rio de Janeiro realiza ação contra o tráfico de drogas na Cidade de Deus. Criminosos atearam fogo em barricadas e 10 linhas de ônibus foram impactadas.
2: Estatais federais registram lucro de 169 bi em 2025. No balanço, o governo federal incluiu bancos, BNDES e Petrobras. Em contrapartida, os Correios fecharam o ano com um prejuízo recorde de 8 bilhões, bilhões com B, né? E meio de reais.
3: 3 jogos fecham hoje a segunda fase da Copa do Mundo. Às 3 horas da tarde tem Austrália e Egito, a Argentina enfrenta Cabo Verde às 7 horas da noite, Colômbia e Gana entram em campo às 10 horas. Agora são 8:03.
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3: Vamos voltar a falar sobre a Operação Exchange, em que a Polícia Federal tem como objetivo desarticular uma organização criminosa suspeita de lavar dinheiro do tráfico internacional de drogas. Mira brasileiros sancionados pelos Estados Unidos nesta semana por possível ligação com o PCC. Da capital paulista, Luiz Amatoni traz as atualizações e nos ajuda a entender essa operação da Polícia Federal que é deflagrada neste momento. Luísa.
4: Oi, Joana, bom dia a todos que nos acompanham. Pois é, até o momento, 7 pessoas já foram presas nessa operação e entre esses presos está a Estela Stephanie de Oliveira, ela que, como você falou, foi alvo das sanções anunciadas na última quarta-feira pelo governo dos Estados Unidos. Essas investigações da Polícia Federal apontam que esse esquema de lavagem de dinheiro para o tráfico internacional de drogas era bastante robusto e organizado. E os investigados se utilizavam de diversas frentes aí para fazer a lavagem desse dinheiro, por exemplo, transferências ilícitas de criptoativos, também o transporte de valores, inclusive de valores em espécie, também repasses entre pessoas físicas e pessoas jurídicas e também operações bancárias de alto valor. E a Estela, especificamente, é apontada pelo governo dos Estados Unidos como participante dessa parte logística, especialmente do transporte desses valores em espécie. Segundo o governo norte-americano, ela inclusive é parente e prima de um empresário que é apontado pelos Estados Unidos como o principal elo entre o PCC e traficantes internacionais, o empresário Victor Shimada, né? Então eles já são alvos aí dos Estados Unidos. O próprio Victor já tinha sido investigado aqui no Brasil. Ele é dono de diversas empresas suspeitas de fraude, mas oficialmente ainda não se tinha essa confirmação do elo dele com o PCC. Então, a operação realizada na manhã de hoje, ela conta aí com mais de 50 policiais federais. Eles cumprem 11 mandados de prisão temporária, também 13 mandados de busca e apreensão, não só aqui na capital paulista, mas também nas cidades de Santos, Praia Grande e em Santana de Parnaíba. E as apurações iniciais da Polícia Federal já dão conta de que as movimentações bancárias desses suspeitos passam de 10 bilhões de reais, portanto, valores bastante expressivos, e a justiça também determinou o bloqueio de bens, de valores e até mesmo de criptoativos dos investigados em valores que até passam de 10 bilhões e 400 milhões de reais. E a gente vai seguir acompanhando a movimentação dessa operação ao longo da manhã de hoje.
3: Luísa Montoni, obrigada pelas informações. A coincidência e a proximidade dos dois fatos noticiosos, ou seja, Estados Unidos sancionaram e trouxeram a público essa investigação do elo do tráfico internacional de drogas, das organizações criminosas, do PCC e... Dois dias depois, a Polícia Federal deflagra uma operação contra esses mesmos sancionados dos Estados Unidos. Chama a atenção, e pode até surgir uma pergunta na nossa cabeça, que é: por que a Polícia Federal deflagra essa operação agora? Ela está atrasada? Ela veio depois dessa investigação dos Estados Unidos? É importante a gente lembrar que uma investigação da Polícia Federal, ela não acontece do dia para a noite. É uma investigação que... tem muita inteligência envolvida, que tem muito processo envolvido, muitas provas são levadas em consideração. Claro que essa proximidade, ela chama atenção. Claro que o fato dos Estados Unidos terem se pronunciado primeiro em relação a essas pessoas e essas empresas chama a atenção, mas nós precisamos entender no decorrer do dia e com os pronunciamentos oficiais, inclusive do eventualmente presidente da República, em que passo é que pode ter havido uma cooperação internacional, porque isso é necessário para o nosso país, uma cooperação internacional para conseguir coibir essas organizações criminosas que são, de fato, um perigo para o nosso país e que se mostraram perigosas também para outros países. Vamos aguardar mais informações na medida em que o dia for acontecendo e em que mais dados, mais detalhes forem chegando.
2: O assunto agora é Venezuela, sobe para 2.595. É esse o número atualizado, 2.595 mortos nos dois terremotos que atingiram a Venezuela. O balanço foi anunciado pela presidente interina do país, Delcy Rodríguez, que garante que todas as vítimas serão identificadas por impressões digitais ou arcada dentária. Rodríguez também negou que corpos tenham sido enterrados em valas comuns e criticou laboratórios midiáticos, são palavras dela, né? Laboratórios midiáticos, por dificultar o trabalho das equipes de emergência.
3: Equipes de emergência que entram no sétimo dia de buscas por vítimas dos terremotos. Ontem, impressionantemente, foram encontradas pessoas com vida depois de 7 dias nos escombros e tem equipes brasileiras envolvidas nesse resgate. Vamos acompanhar agora mais detalhes com Leonardo Gomes.
5: Trabalhos que devem ser intensificados ao longo das próximas horas, isso porque o tempo acaba se tornando um grande inimigo neste tipo de operação na Venezuela, já que a gente está falando de um completo desastre, terremotos que atingiram o país sul-americano na quarta-feira da semana passada e já se passaram vários e vários dias. E a janela de oportunidade, é assim que o protocolo internacional nesse tipo de resgate chama, este tempo, esse espaço para que possam encontrar pessoas com vida, sobreviventes, porque apesar de prédios, arranha-céus que foram para o chão, casas destruídas, comércios, pessoas podem sim estar ainda vivas, presas em meio a estruturas, bolsões de ar, onde elas conseguem respirar, mas naturalmente não conseguem se alimentar, beber água, e aí o tempo vai passando e a chance dessas pessoas acabarem morrendo é muito grande. Por isso, bombeiros do Paraná, São Paulo, Minas Gerais, Rio de Janeiro trabalham, assim como bombeiros de outros países, para resgatar essas pessoas que estão nestes espaços vitais. Segundo o tenente-coronel Ícaro Gabriel Greinert, embora a maior parte das vítimas de mais fácil acesso já tenha sido retirada pelas equipes locais, ainda há registros de pessoas sendo encontradas com vida, o que mantém mobilizadas as forças de resgate internacionais.
6: Isso demonstra a situação atual, né? A maior parte

0: vinho de vários aviões da Força Aérea Brasileira até a Venezuela. A princípio, o trabalho dos militares brasileiros deve se estender por alguns dias, pelo menos até o início da semana que vem, mas é um trabalho que pode sim ser prorrogado diante do tamanho dessa tragédia na Venezuela.
1: 8 horas e 13 minutos. Uma investigação que começou no Rio de Janeiro revelou um esquema interestadual de envio e venda de celulares roubados para diferentes regiões do país. A Polícia Civil iniciou uma operação em 10 estados. Por enquanto, 8 pessoas foram presas. Vamos voltar ao Rio de Janeiro com você, repórter Luísa Rodrigues.
2: O grupo-alvo de uma ação das polícias civis de 10 estados utilizava serviços de remessa e entrega postal para movimentar o esquema interestadual de receptação de celulares roubados e furtados. Ao todo, foram cumpridos 41 mandados de busca e apreensão em endereços ligados aos investigados. Além de prisões, diversos celulares foram apreendidos. A operação mobilizou equipes do Rio de Janeiro, São Paulo, Minas Gerais, Mato Grosso do Sul, Alagoas, Paraíba, Rio Grande do Norte, Bahia, Ceará e Pernambuco. A investigação começou em abril deste ano, após uma ação conjunta da Polícia Civil do Rio com a Receita Federal. Durante uma fiscalização no centro de distribuição dos Correios, os agentes identificaram cerca de 30 remessas suspeitas e apreenderam 65 celulares com registro de roubo ou furto. A partir desse material, os investigadores conseguiram identificar remetentes e destinatários das encomendas, mapear a atuação da organização criminosa e descobrir como os aparelhos eram distribuídos para diferentes estados do país. Segundo o delegado Victor Tutman, da Delegacia de Repressão aos Crimes contra a Propriedade Imaterial, as investigações revelaram um modo de atuação da quadrilha.
3: Eles vendem através de grupos, especialmente por aplicativos de mensagens, né? E a partir disso eles concentram essas informações nesses grupos e anunciam em grupos fechados esses aparelhos celulares. Nós identificamos também que algumas pessoas fazem anúncios em plataformas de e-commerce de aparelhos roubados e furtados.
2: Durante o cumprimento dos mandados, todos os celulares encontrados passam por uma consulta do número e-mail para verificar se possuem registro de roubo, furto ou outra restrição. A investigação busca identificar toda a cadeia criminosa, desde quem envia os aparelhos até os responsáveis pela distribuição e comercialização. A ação faz parte da Operação Rastreio, da Polícia Civil do Rio. A corporação também orienta que vítimas de roubo ou furto utilizem o aplicativo Celular Seguro, do Governo Federal, para bloquear rapidamente o aparelho e dificultar a revenda pelos criminosos.
4: Agora falamos da onda de calor que atinge a Europa. Acende um alerta, mobiliza governos, alerta de quê? Alerta para a grande quantidade de problemas na saúde dos europeus, mortes, muitas mortes sendo registradas. Na França, o número de mortes salta quase 30% em apenas uma semana, com mais de 2 mil óbitos provocados pelas altas temperaturas. Para piorar esse cenário, o sul do país enfrenta incêndios florestais, já forçaram a retirada de 3 mil turistas. Já na Espanha, onde o calor fez mais de 1000 vítimas em junho, a cidade de Barcelona adota uma estratégia para proteger quem trabalha nas ruas. Garis e equipes de manutenção estão recebendo pulseiras eletrônicas que monitoram a temperatura do corpo em tempo real e emitem um alerta sonoro se as condições ficarem perigosas para a saúde. Vamos conversar com o nosso Rodrigo Alvarez, apresentador da TMC, que está na França e nos traz essas informações ao vivo neste instante. Rodrigo Alvarez, que já tem falado sobre o calor intenso e também as estratégias adotadas pela França, os países europeus agora estão começando a se mobilizar em relação a esse calor extremo, algo que não é incomum, não é novo, mas se tornou preocupante nos últimos anos e talvez os governos tenham se atrasado nessa preocupação. Talvez tenham visto episódios de calor, ondas de calor, com pouca preocupação nos anos anteriores e agora começam a se mobilizar para procurar estratégias e soluções a longo prazo para esse calor, que não vai ser só neste ano, não vai acontecer só neste verão, verão que acabou de começar. É algo que vai acontecer todos os anos. Daqui a pouco a gente fala com o Rodrigo Alvarez.
1: 8 horas e 17 minutos, vamos falar então sobre tecnologia e negócios. Mercado financeiro deve ter um dia de calmaria. As bolsas em Nova York estão fechadas hoje porque é feriado.

0: dia da independência dos Estados Unidos. Lembrando que hoje é dia 3, não é dia 4, né? Sem a referência dos americanos, o mercado brasileiro deve operar na horizontal, de lado, como dizem, né? Enquanto isso, na Ásia e na Europa, o dia é de alta, com os investidores de olho no Japão, que vive alta na inflação. Guilherme Ravache, fala, Ravache.
1: Bolsas hoje devem estar calmas, porque o mercado americano está fechado. O mercado americano é o maior do mundo, tem muita liquidez, mas como lá está todo mundo já comemorando o 4 de julho, a bolsa não abre, então tem menos movimentação. Na Ásia, as bolsas subiram, entusiasmadas aí com a alta do Dow Jones, Estados Unidos. O Dow Jones é um índice mais conservador. Ações de tecnologia caíram ontem, não foram tão bem quanto nas últimas semanas, porém, essa queda foi percebida como uma rotação natural, né? Uma mudança do investidor de ações de maior risco, que são as ações de tecnologia, para ações mais conservadoras, que são ações da indústria tradicional, né? Não só ligadas à inteligência artificial. Tem muita gente achando que a IA, empresas ligadas à IA, já valorizaram muito, está na hora de realizar lucro. Bolsas na Europa também com tendência de alta, e aqui no Brasil o dia, de novo, deve ser tranquilo, porque não tem aí atividade muito forte no mercado americano. As atenções estão voltadas aí para uma potencial intervenção do Banco Central do Japão para fazer com que o Ien se torne mais caro. Nos últimos dias o Ien teve uma desvalorização muito alta e o Banco Central do Japão quer garantir que a moeda não tenha uma variação tão grande. Desde os anos 80, o Ien não estava tão barato em relação ao dólar como agora. E aí o Banco Central japonês pode fazer uma intervenção no mercado, né? Comprando o Ien ou vendendo o dólar para garantir uma moeda mais próxima ali do valor que eles consideram ideal em relação ao dólar. Por que essa preocupação? Porque a inflação no Japão, depois de décadas sem dar sinais de crescimento, nem existia, né? Era praticamente uma estagflação. A economia estava estagnada porque não tinha inflação, não tinha nem crescimento de preço, porque também não crescia salário. Isso mudou, salários no Japão estão subindo, mas também os preços. E agora o governo está agindo para conter esses aumentos, por isso uma potencial intervenção no Ien. E aqui no Brasil, de novo, expectativa de calma, porque não tem muito movimento no mercado americano.
0: Agora, 8 horas e 20 minutos, empresários dos setores do comércio, transportes, indústria e senadores de oposição criticaram a PEC da escala 6x1 em uma sessão do Senado. A proposta completou mais de um mês, travada na mesa do presidente da casa, Davi Alcolumbre. Rodrigo Vicente tem as informações pra gente.
2: Líderes patronais defendem que a jornada seja definida por negociação direta entre empregados e empregadores e não por mudança legislativa. Eles defenderam aqui no Senado que a aprovação da PEC da escala 6x1 traria uma série de custos a diversos setores produtivos, levando trabalhadores à informalidade. Os representantes de centrais sindicais de trabalhadores e também representantes do governo federal ponderam que os custos da PEC para a economia são pequenos, semelhantes ao de um aumento de salário mínimo. Já para os defensores da proposta, os trabalhadores estão exaustos na escala 6x1 e precisam de mais tempo para a família, estudos e lazer. Durante a audiência no Senado, chamou a atenção a fala da diretora executiva jurídica da Fiesp, Luciana Nunes Freire, que disse que frequenta salão de beleza aos sábados e questionou como esses estabelecimentos funcionariam caso a proposta fosse aprovada.
3: Voltando à questão do trabalhador, eu posso dizer, eu trabalho 5x2 e aos sábados, qualquer mulher que está nesse plenário, que está no centro urbano ou que está numa comunidade, vai ao salão de cabeleireiro. E vai estar fechada aos sábados para nos atender? Qualquer mulher que é arrimo de família ou como eu, que sustenta a mãe e filha, aos domingos eu abasteço o supermercado, eu busco comida para minha família, eu compro remédio para minha mãe. Vai estar tudo fechado aos domingos para mim? É certo isso? É certo os serviços essenciais fecharem e prejudicar a população? Como...
2: E quem falou sobre a proposta também foi o presidente do Senado, Davi Alcolumbre. Ele defendeu uma redação especial para que não haja o período de transição. o prazo proposto na Câmara de 14 meses para chegar às 40 horas semanais. Alcolumbre, contudo, criticou o governo e chamou de ameaça algumas falas do ministro Guilherme Boulos, que tem criticado a atuação do senador em relação ao projeto. Bem, de acordo com o presidente do Senado, a proposta deve sim avançar na Casa Maior do Congresso, mas sem atropelos, respeitando, de acordo com ele, o tempo do debate.
0: São 8 horas e 22 minutos. Seguimos na capital do país. É sancionada a lei que amplia a proteção aos trabalhadores resgatados em condições análogas à escravidão em todo o território nacional. Bom, como eu disse, de Brasília, agora as informações com o repórter Murilo Hernandes.
4: O presidente Luiz Inácio Lula da Silva sancionou a nova lei que amplia proteção a trabalhadores resgatados de condições análogas à escravidão no Brasil. A medida foi publicada no Diário Oficial da União e entra em vigor imediatamente, com foco especial nas vítimas do trabalho doméstico contemporâneo. Entre as principais mudanças está a ampliação do seguro-desemprego especial pago após o resgate, que passa de 3 para 6 parcelas de 1 salário mínimo. Além disso, as pessoas resgatadas terão prioridade no acesso ao Bolsa Família e inclusão imediata no Cade Único para assistência psicológica e acolhimento emergencial. A legislação também cria medidas protetivas semelhantes às da Lei Maria da Penha, permitindo que a Justiça determine o afastamento do empregador e a proibição de contato com a vítima. Na parte de fiscalização, os casos suspeitos de trabalho escravo doméstico deverão ser comunicados em até 48 horas ao Ministério do Trabalho e ao Ministério Público do Trabalho. Segundo o governo federal, a proposta tenta evitar que as vítimas retornem em situação de exploração por falta de renda ou apoio do Estado.
0: 8 horas e 24 minutos, passando para um destaque do noticiário internacional, pode chamar a sua atenção. Até porque nós não temos esses costumes, pode soar até inusitado, né? O funeral de Ali Khamenei começa após 4 meses da morte do Ayatolá. As cerimônias de despedida devem durar 6 dias e devem atrair, obviamente, segundo a imprensa local, 20 milhões de pessoas apenas na capital Teherã. O funeral de Estado começa na capital iraniana, termina com enterro na cidade natal do líder xiita. Khamenei tinha 86 anos e comandava o Irã havia 36. E aí o regime, né? Vale lembrar, o regime que está no poder desde 1979 já deu declarações públicas para a imprensa internacional dizendo exatamente o quê? Que essas manifestações públicas, essa expectativa de 20 milhões de pessoas apenas na capital do país, é uma das provas de que a população segue apoiando o regime. Vamos nos lembrar, né? A guerra com os Estados Unidos começa no fim de fevereiro e a gente se lembra que aqui no TMC 360 nós trazíamos muitos depoimentos de dissidentes iranianos fora do país, porque os de dentro estavam silenciados, de problemas justamente de quê? De o governo suspender as comunicações, suspender a internet, bloquear protestos nas ruas. Então, é interessante a gente trazer essa informação, porque no fim das contas, houve um hiato no tempo, e aliás, não acabou ainda, né? Porque a gente está no meio de um cessar-fogo. Que do fim de fevereiro para cá, parou-se de considerar essa questão dos dissidentes, dos inimigos, dos opositores do regime, e que está em vigor revolucionário, né? Desde 1979. Seguimos acompanhando agora 8h26.
5: Terremoto na Venezuela. Como é que impacta a relação entre Estados Unidos e Venezuela? O país norte-americano pode ter nessa situação mais um desafio. E quem fala mais sobre esse cenário é o nosso correspondente, Jamil Chad.
6: Bom dia, Felipe, e bom dia a todos. Fato é que o terremoto na Venezuela, coloca um teste, eu diria até inédito, para a relação do governo Trump com a América Latina. Nós vimos desde 2025 uma ofensiva militar por parte dos Estados Unidos na região, na tentativa de retomar justamente o controle e a influência da região. Também foi uma ofensiva, eu diria, econômica, no sentido de impor tarifas, de fazer chantagens justamente na área comercial, mais uma vez, para conseguir concessões e algum tipo até mesmo de benefícios, por exemplo, em terras raras, com acordos com a Bolívia, com a Argentina, com o Chile e com outros países. Mas é a primeira vez que existe, desde o início desse governo Trump, uma relação que vai muito além da questão apenas, eu diria, política ou comercial e militar. Agora, o teste é humanitário. É justamente saber se o governo norte-americano, que quer essa influência na região, que constrói essa influência, esse controle de alguns países, se ele também vai atender justamente a questão humanitária. Por enquanto, o governo Trump diz que fez basicamente uma doação ou preparou um cheque de US$300 milhões para o resgate na Venezuela e que colocou 2 mil homens a serviço basicamente dos projetos e de toda a operação de resgate das vítimas e, claro, da reconstrução. Mas, se a gente for colocar numa perspectiva histórica, esse número é muito menor, por exemplo, do que Barack Obama colocou à disposição do Haiti. Foram quase 6 mil militares que naquele momento foram colocados à disposição do Haiti pelo governo, no caso de Barack Obama. O valor de 300 milhões, sem dúvida nenhuma, ele é elevado, mas aquela dúvida que permanece é quanto disso não vem do próprio petróleo venezuelano, hoje controlado justamente, pelo menos em suas vendas, controlado pelo governo norte-americano em contas fora da Venezuela. Então, esse também é um debate fundamental. E, para completar, um outro aspecto é que Donald Trump, quando faz basicamente o sequestro de Nicolás Maduro, ele opta pela estabilidade da Venezuela. E por isso, justamente, ele coloca no poder, ou ele mantém no poder, o próprio regime chavista. Ele não sai em busca dos opositores, muito pelo contrário, ele mantém a estrutura justamente para se evitar uma espécie de guerra civil ou de um caos institucional na Venezuela. O problema agora é que essa arquitetura que foi construída depois do sequestro de Nicolás Maduro, que hoje é questionada. Mas por quem? Pela população. Uma população cada vez mais irritada, cada vez mais impaciente com a demora do governo venezuelano em dar respostas justamente a essa crise. Então, é um teste para Donald Trump em vários sentidos, na sua relação com a América Latina, acima de tudo, mas também até que ponto ele terá a capacidade de manter um governo que hoje é questionado pela sua própria população, não mais por conta de eleições fraudulentas ou não, mas por conta, claro, de uma resposta a uma crise atual e uma crise que, pelo menos neste momento, não tem uma data para que ela seja encerrada, porque a reconstrução, de fato, levará muitos anos.
0: 8:30, na sequência, o noticiário da sua cidade, daqui a pouco uma entrevista com o ex-deputado federal, ex-senador, ex-governador do DF, José Roberto Arruda, aqui no nosso 360.
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9: 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Nos Estados Unidos, estádios bilionários são patrocinados por grandes marcas. Temos o AT&T Stadium no Texas ou o Mercedes-Benz Stadium em Atlanta. Mas pra Copa, eles viraram apenas Dallas Stadium e Atlanta Stadium. Por quê? Bom, a FIFA tem regras comerciais extremamente rígidas para proteger os patrocinadores oficiais do próprio torneio, que pagam fortunas pela exclusividade de aparecerem no maior evento do mundo. Nenhuma outra marca pode aparecer nas transmissões. As arenas precisaram cobrir letreiros, tapar logotipos nas arquibancadas e até esconder as marcas nos corredores. Tudo foi neutralizado temporariamente para que apenas os parceiros da FIFA tenham destaque. Até no futebol, quem manda é o dinheiro.
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26: Bom dia, bom dia, bom dia, muito bom dia para você que está ligado, para você que está sintonizado aqui na TMC 88.7. Agora são 8 horas e 35 minutos. Eu sou Rodolfo Simões, te faço companhia nesta manhã. E agora a gente vai direto aqui pro trânsito com o nosso querido Eliseu Júnior. Ele vai falar da Barão Homem de Melo. É com você, Eliseu.
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1: 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Destaque agora para você, ouvinte que dirige com a TMC. Avenida Barão Homem de Melo, no sentido Buritis. Neste momento, o motorista enfrenta longa fila na passagem pelo bairro Escoril. Há relatos de ocorrência, mas ainda sem mais detalhes. Você que segue rumo ao Buritis, então, neste momento, vale evitar a Barão e dar preferência por seguir caminho pela Avenida Raja Gabaglia. 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
26: Gente, conta uma coisa pra mim aqui. Vocês gostam de sushi, comida japonesa? Né? O Eliseu Júnior começou e terminou esse boletim do trânsito aí falando de sushi. Eu, particularmente, não sou adepto de comida japonesa. Eu sou do time churrasco, né? Aproveitando que nos últimos dias aí teve Brasil e Japão pela Copa do Mundo. Eu sou o cara da carne. Essa coisa de comida japonesa, eu passo. Mas você pode, claro, dar o seu pitaco aqui. Conta pra mim, você gosta ou não gosta de comida japonesa? Pelo WhatsApp, o 31999448870. Você também pode e deve nos seguir lá, no arroba TMC Minas Gerais. Já ultrapassamos a marca dos 40 mil seguidores. Meu muito obrigado a cada um de vocês que nos acompanham por lá e também por aqui no nosso dial, no 88.7. Vamos de notícia? Porque a FIENG, a Federação das Indústrias do Estado de Minas Gerais, avaliou que o Plano Nacional de Mineração, lançado pelo Ministério de Minas e Energia, representa um avanço ao propor uma estratégia de longo prazo para o setor mineral brasileiro. Em nota, a entidade afirmou que o documento reconhece a importância da inovação, da transformação mineral e da agregação de valor aos recursos produzidos no país. Apesar da avaliação positiva, a FIENG ressalta que os resultados do plano vão depender da adoção de medidas concretas para transformar as diretrizes em políticas públicas. Segundo a entidade, será necessário criar mecanismos capazes de fortalecer a indústria nacional e permitir que o Brasil avance além da produção e exportação de matérias-primas. A federação também defende que o futuro plano de metas e ações incluam instrumentos para estimular investimentos, atrair e desenvolver tecnologias, fortalecer centro de pesquisa e ampliar a transformação mineral no país. Como exemplo desse potencial, a FIENG cita o Centro de Inovação e Tecnologia para Ímãs de Terras Raras em Lagoa Santa, na região metropolitana de BH. Mantido pela entidade, o complexo é apresentado como o primeiro laboratório fábrica de ímãs e ligas de terras raras do Hemisfério Sul e tem como foco o desenvolvimento de tecnologias e agregação de valor aos minerais estratégicos produzidos no Brasil. Na avaliação da federação, iniciativas desse tipo mostram que o fortalecimento da mineração brasileira passa não apenas pela extração de recursos, mas também pelo investimento em tecnologia, industrialização e aumento da competitividade da indústria nacional.
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4: São 8 horas e 40 minutos e a gente tem um chamado importante da capital do país, de Brasília, o nosso repórter Igor Damasceno. Diga, Igor, muito bom dia para você.
5: Oi, Felipe, bom dia a você, também a Joana, bom dia também a todos que nos acompanham. Hoje eu estou aqui no nosso estúdio da TMC em Brasília com uma visita especial. O ex-governador José Roberto Arruda veio nos visitar. Ele que é pré-candidato ao governo do Distrito Federal, veio bater um papo com a gente sobre as polêmicas da capital federal que acabam reverberando nos assuntos nacionais. Eu lembro a vocês que José Roberto Arruda foi senador da República entre 95 e 2001, deputado federal entre 2003 e 2007, quando então assumiu o governo do Distrito Federal. Nos últimos anos, Arruda ficou inelegível por questões da justiça e agora ele volta ao páreo aqui no GDF, já com um cenário bem diferente daquele que ele enfrentou no início dos anos 2000. Primeiro, eu quero desejar, então, um bom dia ao nosso pré-candidato, nosso entrevistado do dia, José Roberto Arruda.
0: Bom dia a todos os ouvintes, um prazer enorme estar aqui. Eu sou ouvinte da Transamérica, então estou metido aqui no estúdio hoje, falando na rádio que eu gosto.
5: Bom, governador, quero começar a conversar com o senhor a respeito de um dos escândalos que tem dominado o noticiário, não só aqui em Brasília, mas também no país inteiro, que é o caso Master, caso que acaba também trazendo ali questões ao Banco de Brasília, que por pouco não foi à falência. Se o senhor, por acaso, for eleito, como que o senhor vai conter essa crise aqui em Brasília, provocada pelo Master?
0: Vício. Foi um assalto a banco, né? Um banco público comprar num dia 16 bilhões de um título, de títulos podres, de um banco que estava escrito na testa, estou quebrado. Quer dizer, as investigações é que dirão as razões dessa maracutaia toda. Salvar o banco não será uma tarefa fácil. O que o atual governo está fazendo é só empurrar com a barriga. É como você está devendo muito, procurar um agiota, aí pegaram 6 bi para pagar 15. É uma loucura e se enfia o banco no buraco maior ainda. Quais as alternativas que eu vejo? Primeiro, fechar as 19 agências do banco de fora de Brasília. Tem escritório Dubai, Nova York, Piauí. Fechar tudo isso, recolher o banco ao espaço do Distrito Federal e região do entorno. Segundo, fazer um PDV para aqueles servidores mais antigos que desejarem já buscar a aposentadoria, diminuir então o quadro de servidores com respeito a todos eles e, finalmente, trazer o FCO, que é o Fundo do Centro-Oeste, que é 15 bilhões por ano, que hoje está no Banco do Brasil, para ser aplicado no BRB, que é o Banco Regional de Brasília. O FCO devia já estar aqui. Claro que isso demanda uma negociação com o governo federal, mas é absolutamente possível e, mais que isso, desejável e necessário para que a gente não perca o BRB, que é um instrumento extremamente importante na política econômica aqui da região de Brasília.
6: Arruda, um assunto que precisa ser tocado e falado é a Operação Caixa de Pandora, que marcou a história do Distrito Federal, da política do Distrito Federal, e para muita gente ainda é uma ferida aberta. Eu acredito, inclusive, que para o senhor seja, lendo e ouvindo suas declarações recentes sobre o assunto, declarações, aliás, dos últimos anos sobre o assunto, eu queria entender o que o senhor tem para dizer sobre isso. Em muitas ocasiões o senhor diz que nunca acharam nada. O senhor se sente como quando isso ainda é trazido à tona como algo que é importante para a história política do governo do Distrito Federal?
0: Olha, isso inevitavelmente sempre será lembrado. Se tudo que falaram contra mim fosse verdade, eu, perto desse escândalo do Master, seria julgado no juizado de pequenas causas, né? Do que me acusaram? De ter recebido 20 mil reais 2 anos antes de ser governador e devidamente declarado no TRE como manda a lei. Tanto é verdade que, a pedido do próprio Ministério Público, as provas foram consideradas nulas na esfera penal e as ações terminaram. Mas eu paguei um pato danado, né? 16 anos de exílio fora da vida pública. E me tiraram do governo por razões políticas, quando a gente tinha 80% de aprovação, quando tínhamos 2.300 obras de execução, Brasília respirava desenvolvimento, pleno emprego, tínhamos levado o metrô para Ceilândia, o Hospital de Santa Maria, Vilas Olímpicas, 1.000 salas de aula e 1.000 dias de governo. No auge disso tudo, me deram essa rasteira. E foi muito tempo para demonstrar que focinho de porco não é tomada, e eu consegui, na justiça, mostrar as minhas razões. Mas, independente disso, eu vou te dizer uma coisa. Nós estamos em Copa do Mundo, me permita uma metáfora. Eu acho que o Zico talvez tenha sido o maior jogador de futebol da história do futebol brasileiro, depois do Pelé. Ele é o maior artilheiro do Maracanã, fez 360 gols, levou o futebol para o Japão, olha o Japão como é que está na Copa. É campeão mundial pelo Flamengo em 81. O Zico é fantástico. Você acha que seria razoável a gente fazer um filme documentário sobre a história do Zico e mostrar apenas o pênalti que ele perdeu na Copa de 86? Eu perdi um pênalti, mas eu quero voltar para ser lembrado pelos gols que eu fiz nesses 50 anos de vida pública. Fui líder do governo Fernando Henrique no Senado, fui o deputado federal proporcionalmente mais votado da história, fui governador com grande aprovação, deixei marcas em Brasília inteira, como secretário de obras do Roriz, fiz Águas Claras, ajudei a fazer Samambaia, como governador eu fiz o Noroeste, fiz o Mangueiral, fiz Mestrô, fiz o último hospital que foi construído em Brasília. E a população local, em grande medida, tem a lembrança do meu período de governo, quando as coisas funcionavam. E, sobretudo, sabe comparar com o atual governo. Celina Ibanez, que é um verdadeiro desastre. Brasília vive, talvez, o seu pior momento. Esses dias, um senhor de 49 anos fica 4 horas na fila de uma UPA e morre na fila de espera sem atendimento, em plena capital do país. Brasília vive um mau momento e tem duas razões para eu querer voltar. Resgatar Brasília e a sua qualidade de vida e terminar minha vida pública com dignidade, fazer o que for melhor. Em resumo, viu, se tudo que falaram contra mim fosse verdade, perto do Banco Master, eu estaria no juizado de pequenas causas.
4: Candidato, minha pergunta é, primeiro, seja bem-vindo, é claro, prazer falar com o senhor, mas a primeira pergunta, e tem duas partes, na verdade. Primeiro, eu gostaria de saber se depois das convenções podemos chamá-lo de candidato, porque a obrigação agora, a convenção e a obrigação, é chamá-lo de pré-candidato, né? Dada a questão da lei eleitoral. E a segunda pergunta, e tem totalmente a ver com a primeira, eu me lembro muito do senhor como líder do governo, como deputado federal, como senador também. Era uma época, e nem faz tanto tempo assim, né? Não vamos revelar nossa idade aqui, mas a política era mais elegante, era mais sóbria, era mais até confiável, né? As relações entre legislativo e executivo. Então, o senhor entrando na disputa, o senhor vai entrar num campo muito mais minado que era nos anos 90, na primeira década do milênio. Programaticamente falando, o que o senhor tem a trazer para o Distrito Federal, caso de fato seja candidato?
0: Bom, se você me permite, eu vou dividir a resposta de forma e conteúdo. Na forma, eu não quero entrar nessa mesmice de xingar os outros e de ser deselegante. Eu fui criado na vida pública, fazendo da política a arte do diálogo. Quantas vezes lá no Congresso eu tinha embates ferozes com o Pedro Simon, com o Genuíno, e no final da noite encontrávamos no Piantela e conversávamos, trocávamos ideias e às vezes até conseguíamos encontrar pontos de convergência. Fiz grandes amigos entre políticos de campo oposto. Qual o problema disso? Outro exemplo, eu fui governador de Brasília no primeiro mandato do presidente Lula. E eu, embora eu era do DEM, então um partido oposto ao presidente Lula, mas tive com ele uma relação muito respeitosa e muito boa para Brasília. Ele me ajudou a trazer recursos para Brasília. Então eu acho que a política é a arte do diálogo. Eu não quero perder a elegância. Hoje eu convivo aqui com uma governadora candidata muito agressiva, muito nervosa, mas eu entendo, ela tem pouca experiência ainda, mas eu não vou perder a classe. A segunda questão é de conteúdo. Eu acho que mais importante do que dividir as pessoas entre direita e esquerda é discutir projetos para o Brasil. Quais são os projetos fundamentais para a gente diminuir a desigualdade da sociedade brasileira? Para a gente ter uma educação pública de qualidade? Para a gente ter uma saúde pública que funcione? Nós estamos muito presos a esse sectarismo de disputas ideológicas e sobrando pouco espaço para discutir projetos reais para o Brasil. E eu acho que, espero, né, que nesses 90 dias que nos separam da eleição, no dia 4 de outubro, eu espero que nesses 90 dias a gente tenha, por parte dos candidatos a presidente da República e aos governadores também, projetos para a sociedade brasileira. O povo que tem fome quer saber como é que resolve. As pessoas que estão sofrendo na fila dos hospitais. Nós temos problemas, aqui em Brasília, por exemplo, nós temos problemas gravíssimos na saúde pública, problemas gravíssimos na mobilidade urbana. né? E a questão da sociedade, como é que faz para resolver isso? Qual é o seu projeto? Qual a sua ideia? Eu quero apresentar projetos.
7: Certo, então, nós ouvimos aqui no TMC 360, candidato, obviamente, até o dia da convenção, pré-candidato ao governo do DF, José Roberto Arruda. Foi um prazer conversar com o senhor. Devolvo para Brasília, devolvo para você, Igor Damasceno.
0: Obrigado, Felipe.
5: Bom, quero agradecer ao pré-candidato ao governo do Distrito Federal, José Roberto Arruda, do PSD. Ele vai agora fazer uma entrevista conosco para o programa Cidade é Sua, onde a gente vai conversar quais são os principais problemas de Brasília e de que forma, se ele for eleito, vai solucionar ou tentar solucionar esses problemas. Posso dizer a vocês que nunca uma eleição aqui em Brasília esteve tão polarizada na política local como agora, e caso Master tenha a ver com isso, a gente volta com vocês aí nos nossos estúdios em São Paulo.
6: Obrigada, tá, Igor, pelas informações, e fato é que a regra é a mesma para a política nacional e essa polarização. Bom trabalho, boa entrevista, obrigada pela conversa, pré-candidato, até a próxima.
7: 8:52, calor na política, calor termicamente falando na Europa. Rodrigo Alvarez, direto da França, conversando conosco sobre as últimas. Diga, Alvarez, bom dia para você.
8: Bom dia, Felipe, Joana, bom dia para os nossos queridos ouvintes. Olha, eu tô na França, a França estava em chamas na semana passada, mas quem está em chamas hoje é Portugal, que está ardendo a tal ponto que o governo decretou situação de alerta até segunda-feira, porque tem altos riscos de incêndios pelo país, principalmente em áreas rurais, em muitos campos em Portugal, e esses campos podem queimar, porque as temperaturas vão passar de 40 graus, o alerta é para a partir da meia-noite de hoje. A umidade do ar está baixando muito, está ficando mais ou menos a metade do normal, não chega a ser uma umidade de deserto, mas vai se aproximando do que seria um deserto, ficando muito seco, e aí o solo está seco, a vegetação está seca. Para fazer um incêndio é só acender um cigarrinho, jogar ali que pega fogo em tudo, destrói tudo. Então, por causa disso, em Portugal ninguém pode, a partir de agora, entrar em uma floresta. Se tiver uma estrada que atravessa uma floresta, você não pode entrar. Eles estão fechando as estradas para que não haja nenhum risco de incêndio. Ninguém pode fazer fogo, churrasco, nem pensar perto de floresta. Também não pode usar máquina com lâmina, porque pode gerar faísca. E aí quer dizer o seguinte, cortar grama numa área dessa, ou colher alguma coisa com uma máquina, não pode também. Tudo para evitar incêndio florestal. Agora, aqui na França, o calor deu aquela baixadinha, tá gostoso, 29, 30 graus, não é um frio de inverno francês, mas também não é nada demais, tá tudo bem agora, mas os franceses estão fazendo as contas e estão atualizando o número. Alguns dias atrás a gente falou aqui sobre o assassino silencioso que é o calor. A gente não repara que ele está queimando e está matando gente. Mas na França já morreram o equivalente a 10 acidentes de avião. É como se tivessem caído 10 Boeings 737 aqui na França, com mais de 2 mil pessoas mortas. Isso ninguém está vendo, mas está acontecendo. Como é que acontece isso, né? Às vezes a gente não consegue entender. Tem aquelas mortes que chamam a atenção, que a gente já noticiou, pessoal que se atira no lago. Se atira no lago, não, principalmente em canais com movimento, correnteza, rios, não sabe nadar direito e morre porque estava querendo se refrescar e morreu. Mas o que mais morre mesmo é o pessoal que está velhinho já. Quem tem mais de 65 anos, que não é velhinho, mas a partir dessa idade, a pessoa tem mais sensibilidade a esse calor extremo. Como eu disse aqui, muita gente não acredita, não tem ar-condicionado. O pessoal da internet não consegue acreditar nisso. Acha que o europeu é burro, que não botou ar-condicionado, não é isso. Historicamente não tinha esse calor. Quando Paris foi idealizada, a temperatura máxima era de 30, 32 graus no verão, agora chegou a 42, recorde histórico. Então nas casas, onde as pessoas têm menos recursos principalmente, mais de 80%, aproximadamente 80% das casas francesas não tem ar-condicionado e os velhinhos morrem. Os velhinhos morrem nos hospitais também. Então, os números de mortes na França, em apenas 7 dias, para contar toda a ponta aí da chamada canicula, essa onda de calor, foi de 2.025 mortes acima do normal, e essas mortes são atribuídas ao calor. Então, é uma calamidade pública. A gente não está vendo, mas está acontecendo. Na Espanha também. O calor já deixou mais de 1.000 mortes em junho. E Barcelona,
9: Barcelona está tão preocupada que mandou os trabalhadores colocarem umas pulseiras de monitoramento de temperatura. Os trabalhadores de obra, o pessoal que faz limpeza da cidade, tem que botar a pulseira para alertar a cidade. Não é só sobre ele, também é sobre ele, claro, se essa pessoa não vai morrer, ela vai direto para o hospital, mas também eles têm assim um monitoramento do que está acontecendo pela cidade inteira e podem agir em caso de emergência. Então, essa é a situação. O Ministério da Saúde espanhol registrou o maior número de mortes atribuídas ao calor em mais de uma década. Tá? Isso aí é o que já aconteceu. Portugal agora é a bola da vez, tem uma grande área de pressão aí. Eu não sou meteorologista, quem entende disso é a Joana, que fez muito mapa-tempo na vida, no tempo lá em que ela nos mostrava a temperatura todos os dias. Eu não entendo muito disso, Joana, mas é o seguinte, tem uma grande área de alta pressão se formando, estendendo-se dos Açores em direção à Espanha e Portugal. Isso quer dizer que no fim de semana as temperaturas vão subir muito, não só em Portugal, mas também na Espanha, na França e lá no Reino Unido. Então, esse é o cenário aí, gente. O calor foi, mas está voltando e agora a bola da vez é Portugal, que está se preparando para o pior. Como quem se prepara para um furacão mesmo, é o que Portugal está fazendo hoje.
6: É, Rodrigo, isso significa uma área de alta pressão, significa que os ventos são favoráveis à secura, ao tempo seco. Ou seja, chuva, que não é comum nessa época do ano, porque é diferente o verão europeu do verão aqui do Brasil, do verão tropical, que tem muita chuva. Então, chuva que já não é comum nem pensar. E o pior é que ventos quentes, aquele bafo quente, só piora essa situação dos incêndios. Em Portugal, você falou muito bem, é algo muito comum nessa época do ano. Muitas casas, quintas, como nós chamamos lá, as propriedades na área rural, quintas são arrasadas pelas chamas, pessoas morrem, é uma situação muito perigosa e os governos precisam se preparar melhor para coibir, evitar essas mortes, centenas, milhares de mortes em decorrência do calor.
9: É isso, Joana. E a questão só é assim, que já é normal, mas esse ano está pior do que o normal. Uhum. Por isso que está todo mundo ainda mais preocupado.
6: Tá certo, Rodrigo. Obrigada e proteja-se desse calorão.
9: Até mais.
7: 8 horas e 59 minutos. Daqui a pouquinho, no nosso 360, a deputada federal Rosana Vale, que é presidente do PL Mulher no estado de São Paulo, vai comentar o quê? Vai comentar o assunto Michele Bolsonaro. Daqui a pouco.
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9: 9 horas em ponto, TMC 360 com informação que importa para você. Vamos direto às principais notícias deste momento. Flávio Bolsonaro troca farpas com Lula e diz que ele é o único que quer o tarifaço. Ele quem? O Lula. Em manifestação na rede social X, o pré-candidato do PL também acusou o presidente de fazer lobby com o PCC.
10: Polícia Federal faz ação contra sancionados pelos Estados Unidos por ligação com a organização criminosa PCC. A ação, batizada de Exchange, que é câmbio em inglês, cumpre 3 mandados de busca e apreensão e 11 de prisão temporária em São Paulo, Santos, Praia Grande e Santana de Parnaíba.
9: Número de mortos pela tragédia na Venezuela se aproxima de 3 mil. Presidente interina Delcy Rodrigues rebate críticas e acusa laboratórios midiáticos de dificultarem trabalho das equipes de emergência.
10: Tênis, João Fonseca encara o russo Roman Safiulin pela terceira rodada de Wimbledon. O russo vai vencendo o brasileiro, 2-0.
9: E Copa do Mundo, 3 jogos fecham hoje a segunda fase da Copa. Às 3 horas da tarde tem Austrália e Egito. A Argentina enfrenta Cabo Verde às 7 da noite. Colômbia e Gana entram em campo às 10 horas da noite, agora 9:02.
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10: O STJ mantém a prisão preventiva da influenciadora e advogada Deolane Bezerra ao negar um novo pedido de habeas corpus apresentado pela defesa. Da capital paulista, vamos trazer todas as informações para você, repórter Luísa Mutoni, pois não.
11: Pois é, Felipe, essa decisão é do ministro Ribeiro Dantas, mas está em segredo de justiça. A gente lembra que, segundo o Ministério Público e a Polícia Civil de São Paulo, Deolane movimentou milhões de reais em operações consideradas suspeitas e teria conexão com pessoas ligadas à cúpula do PCC. Ela está presa desde o dia 21 de maio, depois da Operação Vernix, e no final do mês passado, ela e outros investigados nessa operação, incluindo o Marco Williams Herbas Camacho, o Marcola, viraram réus pelos crimes de organização criminosa e lavagem de dinheiro. O Marcola segue preso na Penitenciária Federal de Brasília e a Deolane em Tupi Paulista, no interior de São Paulo.
10: 9:03.
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10: É um assunto recorrente. As discussões que têm aparecido aí, têm sido veiculadas, né? Entre a ex-primeira-dama Michele Bolsonaro e o pré-candidato à presidência da República, Flávio Bolsonaro, já estão produzindo uma certa influência nas pesquisas de intenção de voto. O levantamento Atlas Intel, divulgado nesta quinta-feira, indica que a maioria dos eleitores avalia que o conflito, sim, enfraquece a pré-candidatura do senador ao Palácio do Planalto. Os impactos políticos dessa crise, o que significa tudo isso que está acontecendo? O que representa isso que está acontecendo? São os temas da análise do nosso Bruno Rizzi. Bruno, muito bom dia, seja bem-vindo mais uma vez ao TMC 360. Que barulheira essa, hein?
13: Bom dia, Felipe. Pois é, cenas aí, casos de família, né? Eu sempre falo que é cenas daquele programa Casos de Família, muito tenso ainda o clima, e é isso, repercutindo, a pesquisa veio trazer realmente quais são os impactos reais sobre a candidatura, né, de Flávio Bolsonaro, a pré-candidatura de Flávio Bolsonaro, depois desses vídeos.
10: E sobre esse assunto, Rizzi, você acha que dura, as coisas nesse momento da política brasileira, para não falar da política mundial, duram pouco, mas ao mesmo tempo você pode acender um fósforo e elas voltam, né? Então, qual que é a potência que você enxerga dessa discussão, que muito cá entre nós, né, não acabou?
13: Não acabou, e talvez esteja só no início. A própria Michelle fala nos vídeos que ela falou quase tudo, ela faz questão de enfatizar que ela disse quase tudo, e é aquela coisa iminente para explodir, para causar incêndio ainda maior. O Rodrigo Alvarez trazia ali a questão dos incêndios na Europa, então fazendo até uma analogia aqui, está à beira de um grande incêndio ali para qualquer faísca que seja acesa. Com relação à pesquisa, Felipe, trazendo alguns dados aqui para vocês e para o nosso ouvinte, espectador aqui do TMC 360, 80% dos entrevistados nessa pesquisa disseram que viram aqueles vídeos de Michelle Bolsonaro nessa discussão aí, naquele desabafo contra Flávio Bolsonaro. E dentre os eleitores de Jair Bolsonaro que viram esse vídeo, 55% não crê nas acusações de Michelle. Então, Flávio Bolsonaro ainda tem uma maioria ali ao seu lado. Mas esse núcleo bolsonarista já é o núcleo de apoio de Flávio, assim como o núcleo lulista de esquerda já é o apoio a Lula. Mas dentre os eleitores que se declaram independentes, ou seja, que não se declaram nem petistas nem bolsonaristas, 62% acredita no que Michelle disse. E dentre esses mesmos eleitores independentes, Felipe, só 10% dizem tender a concordar com Flávio Bolsonaro. E daqueles que se declaram bolsonaristas, a gente tem 30% crê que Michelle, no que Michelle disse, concorda com o que Michelle disse, acredita naquilo, e 17% tende a concordar com ela, ou seja, você tem 47% de bolsonaristas que ou concordam ou ao menos tende a concordar com Michelle. Não é pouco. Você está falando de quase metade dos bolsonaristas, teoricamente, do lado de Michelle. Mas, ao mesmo tempo, não significa que vão mudar o seu voto. Aliás, se a gente fosse pegar, a pesquisa não traz isso, mas certamente o elemento anti-Lula, né, o anti-lulismo, o antipetismo aqui, seria muito maior do que qualquer rusga dentro do próprio núcleo. E só um recorte relevante aqui, Felipe, para trazer, ainda em relação a esses eleitores independentes. A gente já falou aqui diversas vezes que são esses independentes que vão definir as eleições. Esses independentes correspondem ali a cerca de 10% do eleitorado total. Esses 10% do eleitorado total, esses independentes que vão decidir as eleições, dentre esses, 68% apontam que o conflito entre Flávio e Michelle enfraquece, de alguma forma, a candidatura de Flávio. Então, gera, de alguma forma, essa sensibilidade para a candidatura de Flávio.
10: Ou seja, é um contingente bem razoável, tem meses ainda para a eleição, mas para você que está acompanhando a gente, olha o tamanho do quebra-cabeça, veja as peças que o Bruno Rizzi trouxe para compor esse quebra-cabeça. E, insisto, né? Estamos começando o mês de julho. Rizzi, um grande abraço para você, ótimo fim de semana, valeu!
13: Obrigado, Felipe. Obrigado, Joana. Saudações aí, né, Joana? Parabéns pelo teu time aí. Torci muito também.
9: Que valeu. Seleção. Aguenta coração. Obrigada, Bruno.
10: Agora valeu. Todo mundo diz que torceu para Portugal. Bom, 9:08. Daqui a pouco a gente fala de Copa. Agora a gente continua falando desse quebra-cabeça eleitoral. Nós vamos conversar aqui no nosso TMC 360 com a deputada federal Rosana Vale, que é presidente do PL Mulher no estado de São Paulo. Deputada, prazer falar com a senhora, muito bom dia.
14: Bom dia, Felipe, bom dia, Joana, obrigada pelo convite, estou aqui à disposição.
10: A senhora estava ouvindo aí as reflexões do nosso analista político Bruno Rizzi. Eu começo com uma pergunta apelando para o fato de né, deputada, a senhora ser mulher e integrante desse núcleo importante do PL. A sua visão como parlamentar e como mulher disso que está acontecendo até agora, dessas rusgas que foram trazidas aí desde a publicação do vídeo de Michele Bolsonaro, qual que é a sua avaliação disso que está acontecendo?
14: Olha, eu tenho um profundo respeito pela Michele Bolsonaro, admiração, pude acompanhá-la desde 2023 à frente do PL Mulher, visitando os estados, sei o quanto ela contribuiu para que nós aumentássemos o número de mulheres eleitas nas eleições, por exemplo, de 2024. Sei que o trabalho de muitas mulheres que passaram a se identificar com a política, isso é um fato, mas eu creio também que nesse momento nós temos um desafio muito maior a ser vencido, que é tirar o nosso país das garras do PT. É, quase 20 anos de comando do país, sem nenhum direcionamento, e a gente vê se repetindo agora nessa gestão do Lula, né? Só a todo momento narrativas, aumento de impostos, empresas brasileiras saindo do nosso país. Então eu analiso essa questão como uma página virada, assim como o senador Flávio falou numa reunião que teve com as mulheres, e nós temos um foco pela frente. Temos que vencer as eleições, unir a direita, o centro e a direita, para que a gente possa escrever uma nova história no nosso país.
9: Deputada, entendo o seu trabalho e o trabalho do PL Mulher como um trabalho muito importante na política nacional, dentro da direita, inclusive trabalho que é organizado e que a esquerda não tem algo parecido, mas eu queria entender como é que a senhora enxerga, por exemplo, um movimento que questiona o direito da mulher ao voto, sendo que o trabalho que vocês, políticas da direita, fazem é o oposto, é de tentar ampliar o número de mulheres na política, e vem uma pessoa que supostamente é aliada dessa força que quer vencer o lulismo, que quer tirar o Lula do poder, e questiona um trabalho que vocês fazem na unha. Mulher na política é uma coisa recente, é um direito adquirido recentemente, poder votar. Quem dirá esse poder de articulação da mulher dentro da política? Eu queria entender como é que a senhora se sente fazendo um trabalho que é para representar a direita, e tem integrantes, inclusive, que se dizem da direita e que falam contra esse trabalho.
14: É, uma fala que foi repudiada, inclusive, pelo próprio senador Flávio Bolsonaro. Não concordo de nenhuma forma. Mas é uma causa, assim, um momento isolado ali que não reflete os posicionamentos. O PL hoje é o partido que mais investe na participação das mulheres na política. Hoje, quando se fala em mulher na política, se lembra de Michele Bolsonaro, das lideranças femininas que foram levantadas em todos os estados brasileiros.

0: conquistado com projetos. Nós temos uma vulnerabilidade muito grande na sociedade, precisamos de projetos para nós. Deputada, obrigada pelo seu tempo, suas análises, reflexões, posicionamentos. Até a próxima, bom trabalho.
1: Muito obrigada, um ótimo dia para vocês.
2: Agora 9 horas e 13 minutos.

0: Éder. Que jogaço ontem, Portugal e Croácia. Nós falamos ontem sobre a expectativa para o jogo. Nós estávamos receosos. Deu Portugal, mas o coração dos portugueses ainda não voltou a bater. Haja saúde, Éder. Bom dia.
1: Bom dia, Joana. Bom dia, Felipe. Eu imagino a sua torcida durante esse Portugal e Croácia. Foi um jogo emocionante do início ao fim. E para finalizar, né, aquele gol marcado pela seleção croata já nos acréscimos e anulado pela arbitragem, o que está causando muita polêmica, né, Joana? Nós já tivemos muita polêmica na marcação do pênalti a favor da seleção portuguesa. Quando o Renato Veiga vai tentar a cabeçada, ele é interceptado pelo zagueiro croata. Na minha opinião, houve impacto suficiente para que ele não alcançasse a bola naquele momento. Pênalti convertido pelo Cristiano Ronaldo e o gol da seleção portuguesa empatando o jogo. Gonçalo Ramos marcando o gol de cabeça, virando para Portugal. E no finalzinho da partida, no momento do cruzamento para a grande área, a bola iria na direção do Pazalić. E aí eles detectam um desvio na cabeça do Matanovic. É a tecnologia funcionando, é o sensor que é colocado nessa bola e você vê claramente no gráfico que ela aponta o desvio do jogador croata. Mas o lance, no momento, é absolutamente imperceptível, não dá para perceber a bola desviando na cabeça do jogador croata. Deve ter batido na pontinha do cabelo dele. O fato é que a bola desvia ainda no Renato Veiga, mas um desvio natural, sobra para o Pazalić, ele cruza o Gvardiol, acaba fazendo o gol de empate, anulado para a tristeza dos croatas, a Croácia eliminada, a despedida do Luka Modric de Copas do Mundo, porque ele não deve participar da Copa de 2030, a Croácia fora da competição e a equipe de Portugal classificada. Portugal que vai ter agora um jogo muito difícil pela frente. Vá se preparando, Joana, porque agora é a vez da Espanha na próxima fase, hein?
2: Agora, Éder, tem uma disputa e eu quero saber o seu voto. Gênio da Copa de 2026, Roberto Martínez, de Portugal, que aliás é espanhol, ou Rudi Garcia, da Bélgica? Porque o que estão dizendo é que se não fossem esses técnicos, os jogos não teriam virado e tanto Portugal como Bélgica estariam no avião a essa altura.
1: E eu concordo plenamente. Aliás, alguns treinadores estão trabalhando com muita eficiência nessa Copa do Mundo, né? E agora fica a expectativa para esse jogo. Eu acho, Felipe, que Portugal e Espanha, nessa fase de oitavas de final, vai ser o jogo mais emocionante, né? Que eles vão reviver aí a última final da Copa das Nações. Vai ser um jogo muito disputado e, de um lado, o Orizaba, que está marcando muitos gols pela seleção da Espanha. Aliás, a Espanha ontem passeou 3-0 em cima da Áustria, uma vitória fácil aí diante dos austríacos, conseguindo a classificação e nem dependendo muito do Lamine Yamal, né? O Lamine Yamal está sendo importante, mas não está tão decisivo nessa fase da Copa do Mundo. A Espanha classificada, Portugal conseguiu a classificação e a Suíça derrotando até com facilidade os argelinos pelo placar de 2-0, com o Rieder perdendo o gol mais fácil da Copa do Mundo de 2026. Coisa impressionante o gol perdido pelo suíço. E hoje a sequência: a Austrália jogando contra o Egito, a Argentina enfrentando o Cabo Verde em Miami. Para vocês terem uma ideia, nós temos cerca de 50 mil torcedores argentinos, só que sem ingresso. Você veja a motivação da torcida argentina depois da campanha da Argentina até aqui nessa Copa do Mundo. São 50 mil torcedores argentinos que não tem nem ingresso para o jogo. O estádio vai estar completamente lotado. A Argentina tentando a sua qualificação diante de Cabo Verde. E ainda fechando, a Colômbia, que pode ser adversário da equipe da Argentina na próxima fase.

0: da Copa do Mundo nas oitavas de final. Nós já temos 13 seleções classificadas, estão faltando 3 para a definição das oitavas de final.
1: E hoje tem brasileiro demais em Miami, mas hoje a Argentina joga na casa do Messi, né? Que é a casa do Inter Miami. Excelente trabalho para você, Éder, para todo o seu time aí, porque o seu time é o nosso time e você é o grande camisa 10. Um abração para você e até mais.
0: Grande abraço para você, Felipe e Joana. Posso garantir, vou estar na torcida por Portugal contra a Espanha, hein?
2: Obrigada, Éder, obrigada. Vamos precisar.
0: Um abraço para vocês.
2: Só dá o tempo do coração voltar a bater normalmente. E me desculpem os críticos, mas essa pode ser a última dança do Cristiano Ronaldo. E os portugueses não querem que a música acabe. Eu tô aqui no Brasil desde os 15 anos, então talvez a bandeira possa até pesar um pouco mais para mim na Copa do Mundo, dar uma saudade, mas também dá um orgulho muito grande. Nós temos o nosso craque, o Cristiano Ronaldo. É um homem que leva a imagem do nosso país com muita elegância, com muita disciplina. E nós também temos uma seleção muito boa, com meninos muito bons, muito unidos, que se respeitam. Então, esse é um momento muito especial para a gente. Fato que não temos uma Copa do Mundo, não temos a tradição de outras seleções, como o Brasil, como a Argentina, como a França, mas nós temos a vontade de continuar vendo o Cristiano e todos os outros jogadores da nossa seleção, que essa seleção, ela tá muito boa. Nós queremos vê-los jogar mais e mais, que esse sonho continue vivo. Nós temos um tamanho pequeno, mas só no mapa, porque nós somos um povo grande. E quando você vê a sua seleção, eu sou portuguesa, jogar assim com garra e depois ver todo mundo comemorando, esse país que é pequeno, mas que tem uma torcida muito grande, claro, dá uma felicidade enorme. Se o pênalti deveria ter sido pênalti ou não, se o gol deveria ter sido anulado ou não, é uma discussão que já ficou ontem. Hoje é outra. Olhar para a Espanha. Vambora.
1: Então tá bom, então tá bom. Bom, por falar em CR7, né? O jogo foi no Canadá, foi em Toronto, e ele apareceu na janela do hotel da delegação para celebrar a classificação com um monte de gente do lado de fora. Se você não está acompanhando pelo YouTube, a gente descreve as imagens. O Cristiano Ronaldo já com uma roupa, digamos assim, civil, né? Sem uniforme, sem a camisola portuguesa, acenando, né? Fechando braços, fechando punho, né? Acenando para as pessoas. E claro, tem um monte de celular, um monte de luz brilhando lá. E ele cumprimentando, na maioria, é claro, pessoinhas com camisolas vermelhas. Afinal de contas, é a cor da camisa 1 do uniforme home da seleção portuguesa. Uma festa, mas vai ser jogo demais esse Portugal e Espanha, e obviamente a gente vai trazer para você aqui na nossa TMC. 9:21 agora.
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2: 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Vamos virar a página aqui, vamos voltar para uma das principais notícias de hoje. A Operação Exchange acontece neste momento com foco no combate à lavagem de dinheiro vindo do tráfico internacional de drogas. Fernando Capano, advogado de direito penal e internacional, está ao vivo no TMC 360, vai nos explicar o peso jurídico dessa operação. Fernando, obrigada pela entrevista.
4: Eu é que agradeço mais uma vez a disponibilidade. Vou aqui para colaborar.
2: Fernando, as informações ainda estão chegando, é difícil a gente falar sobre a operação em si, mas o que aconteceu foi que nesta semana os Estados Unidos aplicaram, finalmente, não com viés positivo, mas depois de terem anunciado, aplicaram as sanções contra empresas e pessoas que, de acordo com investigações deles, têm ligação com o PCC. Hoje amanhece e temos essa operação da Polícia Federal, que parece que é uma corrida atrás do que os Estados Unidos fizeram. Ah, os Estados Unidos aplicaram essas sanções, então vamos lá e vamos fazer essa operação. Mas a Polícia Federal não faz nada de um dia para o outro. Então, de que forma é que pode ter havido uma cooperação internacional? Isso existe, esse tipo de conversa entre os países?
4: Pois é, na verdade são duas questões distintas, né? Uma delas é a operação feita pelas autoridades regulatórias norte-americanas, que são essencialmente administrativas, oriundas lá do Departamento do Tesouro, né? Outra é a operação hoje da Polícia Federal, que tem um viés um tanto quanto distinto, porque é um viés mais criminal, né? Sim, há muito provavelmente uma cooperação entre os dois países, deve haver muito provavelmente uma extensa troca de mensagens entre as autoridades norte-americanas e brasileiras, mas são naturezas distintas. Uma delas aqui no Brasil é um processo já criminal, que obviamente está ainda na fase de investigação, mas que já teve aí esse desdobramento de hoje, e outra é a questão de como as autoridades americanas estão compreendendo certas operações do ponto de vista regulatório, do ponto de vista do sistema financeiro norte-americano.
1: Capano, uma pergunta com relação a essa operação e especialmente com relação ao que foi divulgado pelo governo federal nessas últimas 48 horas em termos de intenções de colocar na mesa de negociações alguns procedimentos contra o crime organizado, indo exatamente ao encontro dos objetivos dos Estados Unidos. Claro que, nesse rol de intenções, tem alguns projetos de lei, e a gente sabe que projeto de lei depende do bom humor do Congresso Nacional. Mas, à luz do direito internacional, né, com relação a essas medidas anunciadas pelos Estados Unidos, e essa resposta, tempos depois, do governo federal, você entende que há tempo de se conectarem os interesses e essas sanções serem revertidas por parte dos Estados Unidos? Ou é página virada isso e o governo brasileiro vai ter que conviver com isso daí para frente?
4: Olha, me parece que o governo brasileiro terá que conviver com o fato de que os Estados Unidos estão a classificar e a compreender que as organizações e as facções criminosas brasileiras não são mais facções apenas e tão somente com operação local, são operações transnacionais, que sim, do meu ponto de vista, envolvem aí sim certas práticas terroristas. Eu creio que os Estados Unidos da América, nessa perspectiva, está absolutamente correto, e o governo norte-americano tem sim essa capacidade de sancionar qualquer pessoa, qualquer empresa, qualquer organização que, por exemplo, utiliza do sistema financeiro, porque às vezes as pessoas elas não compreendem que o sistema financeiro ele é muito interligado, é uma teia, né, muito grande, que obviamente acaba resvalando nos Estados Unidos da América. Qualquer operação que você faz, por exemplo, com cartão de crédito, basicamente nós temos duas grandes bandeiras, Visa ou Mastercard, necessariamente impactam no sistema norte-americano, o que significa dizer que o sistema norte-americano tem jurisdição sobre qualquer operação financeira própria ou imprópria, direta ou indireta. E o Brasil vai ter que conviver com essa realidade, porque, de fato, nós estamos diante de organizações, de empresas e de pessoas que cometem ilícitos não só no ordenamento jurídico brasileiro, mas também em vários outros países, em várias outras regiões do mundo, operando valores muito substanciais. E já se chegou à conclusão, não é de hoje, que não basta prender pessoas, não basta colocar pessoas, os líderes na cadeia, você precisa fazer o que eles chamam de follow the money, ou seja, você precisa asfixiar financeiramente essas organizações, sob pena delas continuarem operando, sob pena delas continuarem a produzir os seus ilícitos. O governo brasileiro, portanto, vai conviver com isso, e nós, obviamente, dentro do devido processo legal, precisaremos tentar, aqui no nosso ordenamento jurídico, aqui na nossa legislação, nós vamos precisar necessariamente colaborar com essa lógica adotada pelo governo norte-americano, que não é nova, já é a mesma coisa em relação aos cartéis de droga mexicanos, por exemplo, já é a mesma coisa em relação às máfias europeias, e assim sucessivamente. Nós vamos compreender hoje que o mundo é um mundo muito interligado, todas essas interfaces resvalam em vários locais do mundo ao mesmo tempo, em tempo real, e é a partir dessa realidade, desse contexto, que o governo brasileiro e o poder judiciário brasileiro tem que agir.
1: Então, para terminar, uma palavra sua, Capano, até em termos leigos, né, para quem não conhece todos os trâmites, não conhece a lei, a luz da lei, na sua leitura, então, na verdade, não é que o Brasil está se adiantando, o Brasil está atrasado e correndo atrás.
4: Sim, na minha leitura, o Brasil precisa melhorar e aperfeiçoar os seus mecanismos de combate ao crime organizado. O Brasil tem uma Polícia Federal que é extremamente capacitada. O Brasil tem mecanismos legais hoje já suficientes para realmente combater essas organizações, basta ter um pouco mais de vontade política, um pouco mais de capacidade de cooperação, não só com os Estados Unidos, mas também com os outros países onde essas organizações terroristas atuam. A gente precisa realmente correr atrás.
1: Tá certo. Então, aqui no TMC 360, nós ouvimos o Fernando Capano, advogado de Direito Penal Internacional. Muito obrigado pelos seus esclarecimentos. Ótimo fim de semana. Bom dia.
4: Eu agradeço uma vez mais. Eu sigo à disposição. Um grande abraço.
1: Muito obrigado. São 9 horas e 29 minutos.
2: Daqui a pouco, no TMC 360, o governo federal faz a retirada gradual dos subsídios criados para conter a alta dos combustíveis. O Gabriel Vasconcelos, da Agência Infra, traz os detalhes. É daqui a pouquinho.
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8: 9h32, você está sintonizado na Transamérica, que agora é TMC, quem escuta sabe. Eu sou o Júnior de Castro, hoje dia 3 de julho de 2026, por aqui sempre a notícia que importa para você, os destaques do noticiário local e da região metropolitana, Belo Horizonte, região metropolitana, tudo atualizado aqui no seu programa, né, nos seus programas da TMC Minas Gerais. Agora é o seguinte, às 10 da manhã tem Minas TMC primeira edição com André Rocha e comigo, Júnior de Castro. Mas agora a gente vai conferir o trânsito com Eliseu Júnior. Fala, Eliseu!
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10: 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Olá, Júnior. Destaque agora é região Nordeste, Avenida José Cândido da Silveira. Quem deixa Sabará e segue rumo ao centro de Belo Horizonte. Tem lentidão na passagem pelo bairro Goiânia devido a uma ocorrência envolvendo um ônibus e 3 carros, trânsito lento por lá, mas ainda assim vale insistir. Fica apenas esse ponto para o motorista redobrar a atenção. Na sequência, após a ocorrência, trânsito fluindo bem na José Cândido. 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
8: Agora, 9h33, tá aí os destaques do trânsito com o nosso Eliseu Júnior. 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Agora, 9h34, aqui a notícia que importa para você. E olha só que bacana, no dia 17 de julho, o Conjunto Moderno da Pampulha completa aí 10 anos de inscrição como Patrimônio Mundial pela Unesco. E para celebrar essa data tão especial, a Prefeitura aqui de Belo Horizonte, em parceria com o SESC, realiza ao longo dos próximos meses uma programação especial que reúne exposições, ações educativas, atividades culturais, encontros institucionais e iniciativas voltadas à valorização da paisagem cultural da Pampulha e da sua relação com a população. Entre os destaques está a retomada do Comitê Gestor do Conjunto Moderno da Pampulha, instância responsável pela articulação entre os diferentes órgãos públicos e também representantes da sociedade civil envolvidos na preservação e monitoramento do patrimônio mundial. A reativação do comitê reforça aí o compromisso assumido junto à Unesco e fortalece também a governança participativa do conjunto, elemento fundamental para sua conservação e valorização. Olha só, no dia 12 de julho, a programação ganha um momento muito especial com o evento Viva Pampulha 10 anos de patrimônio mundial, que convida moradores e visitantes a vivenciarem a Pampulha por meio de uma ampla ocupação artística, cultural e educativa ao longo da Orla da Pampulha. A programação completa está disponível no site da Prefeitura aqui de Belo Horizonte e se você procurar no nosso amigo Google, você também encontra tudo por lá, viu? Então é só conferir e se programar aí, porque tenho certeza que essa programação vai ser muito mais que especial. 9 horas 36 minutos, daqui a pouco a gente volta a reunir a rede TMC com São Paulo, Rio de Janeiro, Brasília, também com Paraná e Pernambuco, os destaques do noticiário nacional e internacional. E às 10 da manhã tem Minas TMC, primeira edição, com André Rocha e comigo.
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12: 9 horas e 37 minutos, pela primeira vez na Europa, a venda de carros da China superou a das japonesas. Avanço também muda o mercado na Rússia por causa da guerra, incomoda fabricantes tradicionais. No Brasil, Ravache, de volta, conta essa história.
13: A indústria chinesa de carros elétricos não dá sinais de que está desacelerando, ao contrário. Pelo menos fora da China, o movimento é de pé embaixo e muitas vendas. Na Europa, os carros chineses agora superaram o número de carros japoneses vendidos, ou seja, as marcas chinesas vendem mais do que a soma de Toyota, Honda, Nissan na Europa. Primeira vez que isso acontece, então é um número bastante significativo, vendas puxadas principalmente pela BYD. BYD teve um crescimento de 70% de vendas em relação a um ano atrás, né? BYD, assim como outras chinesas, tem uma tributação alta na Europa, né, por serem carros importados, ainda assim tem ganhado muito mercado. Outro lugar que os carros elétricos chineses também têm se destacado, surpreendentemente, é a Rússia. A Rússia, notória produtora de petróleo, né, o combustível é barato, então o carro elétrico não tinha muito espaço dentro da Rússia, vendia 2 a 3 por mês, né, segundo relatórios. Mas agora, o número de vendas de carros em Moscou, né, ali já chega 2 a 3 por dia. O que aconteceu? Com a guerra da Ucrânia e Rússia, num momento em que a Ucrânia foca seus ataques na rede de distribuição de combustíveis e também de refino petróleo, está mais difícil encontrar combustível dentro da Rússia nesse momento. Está faltando gasolina, falta diesel. Então, muitas pessoas têm recorrido aos carros elétricos e, como em outros mercados, os chineses têm levado uma grande vantagem. Na Rússia, ainda mais, porque diversas marcas ocidentais de montadoras não podem operar no país, né? Porque tem sanções justamente por causa da guerra com a Ucrânia. Tem desafios ainda, a rede, né, de abastecimento de carros elétricos na Rússia não é robusta, não tem muito ponto de abastecimento, a cultura do país ainda é muito voltada para o petróleo, mas o fato é que até lá os carros chineses têm ganhado mercado. Ironicamente, onde os carros chineses não estão indo tão bem é justamente na China. Depois de anos de crescimento muito forte, teve uma desaceleração no mercado chinês, os carros elétricos na China também perderam subsídios, assim como nos Estados Unidos, e aí lá na China os carros já não vendem tanto quanto vendiam antigamente, mas a saída para os chineses, e tem dado certo, é buscar mercados fora da China. Rússia, Europa, eles vão muito bem, Estados Unidos, tarifas muito altas, ainda não conseguiram entrar, e aqui no Brasil também, a gente vê muitos carros chineses aí na rua, ganharam muito mercado, inclusive gerando, né, ataques de montadoras, outras montadoras que inclusive operam no Brasil, e alegam que os carros que vêm da China muitas vezes são só montados aqui no Brasil, tem kits feitos aqui no Brasil. Mas o fato é que, com briga ou sem briga, os chineses estão ganhando o mercado de elétricos pelo mundo.
14: 9:41, o Ravache volta na segunda-feira aqui no nosso TMC 360. Bom, mudando um pouquinho só de assunto, o ministro da Fazenda, Dario Durigan, anuncia que o governo federal vai começar a cortar a subvenção à gasolina a partir da semana que vem. O benefício atual de 44 centavos por litro funciona como sistema de devolução de tributos federais para produtores e importadores. Segundo o ministro, a retirada do auxílio será gradual, seguindo o modelo já adotado para o óleo diesel. O objetivo da equipe econômica é o quê? Acabar com subsídios aos combustíveis no país ao longo dos próximos meses, acompanhando a estabilização do preço internacional do petróleo. Daqui a pouquinho a gente tem uma análise da agência Infra sobre exatamente esse assunto. São 9:42.
12: Presidente do Tribunal Superior Eleitoral, Cássio Nunes Marques, deve participar de reuniões com representantes de institutos de pesquisa e de plataformas digitais para discutir regras das eleições deste ano. Os encontros estão previstos para acontecer nos dias 14 e 16 deste mês. De Brasília, Rodrigo Vicente tem mais informações.
15: Pois é, esses encontros aí vão discutir regras para levantamentos de intenção de voto e estratégias de combate às fake news também. A discussão sobre critérios para a realização e circulação de pesquisas de intenção de voto deste ano veio à tona depois que Nunes Marques suspendeu a divulgação de uma pesquisa realizada pelo Instituto Atlas Intel em maio deste ano. Bem, a pesquisa apontou à época uma queda de 5 pontos nas intenções de votos do pré-candidato à presidência Flávio Bolsonaro, pelo PL, né? A divulgação do levantamento ocorreu logo após o vazamento de conversas entre o senador e Daniel Vorcaro, dono do Banco Master. Nas mensagens, Flávio pedia dinheiro ao banqueiro para financiar o filme Dark Horse sobre o seu pai, o ex-presidente Jair Bolsonaro. Bem, no início de junho, o ministro levou a decisão ao plenário, mas a discussão foi suspensa após um pedido de vista, que aí mais tempo para análise. Esse pedido foi feito pela ministra Estela Aranha. A discussão deve ser retomada somente depois desse encontro entre o presidente e os representantes das empresas. Já o encontro com as plataformas digitais ocorre na esteira de falas do presidente sobre a importância da fiscalização de conteúdos irregulares nas eleições. Nunes Marques deve abordar temas como combate às fake news e controle de conteúdo gerado por deepfakes durante o encontro com as Big Techs. O TSE estabeleceu esse ano novas regras para as plataformas de redes sociais e nas resoluções visava aí o combate à fake news e a defesa da democracia. Bem, ele ampliou o TSE a hipótese em que contas devem ser excluídas pelos aplicativos, mesmo que sem ordem judicial, e tudo isso deve ser debatido mais uma vez com esses representantes.
12: Tá certo, Rodrigo, obrigada pelas informações. O Brasil concluiu a ratificação de 2 importantes acordos comerciais do Mercosul, ampliando o acesso de produtos brasileiros a mercados estratégicos na Europa e na Ásia. De Brasília, também, quem tem os detalhes é Lívia Braz.
16: Os tratados foram firmados com a Associação Europeia de Livre Comércio e com Singapura, fortalecendo a estratégia de diversificação das exportações brasileiras e também de ampliação das parcerias internacionais. No caso da Associação de Livre Comércio, que é o bloco formado por Islândia, Liechtenstein, Noruega e Suíça, esse acordo ele garante um acesso preferencial para cerca de 99% das exportações brasileiras que são destinadas a esse bloco. Já o acordo com Singapura representa um marco por ser o primeiro tratado de livre comércio do Mercosul com um país do Sudeste Asiático. Para o Brasil, esse acordo entra em vigor no dia 1º de agosto e garante tarifa zero para 100% das exportações brasileiras a esse mercado. Além também de reduzir as tarifas, os acordos eles ampliam as oportunidades para setores industriais, agropecuários e de serviços, além também de incentivar investimentos e comércio eletrônico. Segundo o governo, com a entrada em vigor desses novos tratados, a parcela do comércio exterior brasileiro, beneficiada por preferências tarifárias deve saltar de 12 para 31,2%. Em paralelo, o governo também abriu uma consulta pública para avaliar um possível acordo de livre comércio entre o Mercosul e o Japão, ampliando ainda mais a agenda de integração comercial do bloco.
12: 8 policiais militares foram denunciados à justiça pelo assassinato de 2 vítimas da chacina de Camaragibe, na região metropolitana do Recife. Quem traz os detalhes é a repórter Carol Oliveira.
17: Se a denúncia for aceita pela justiça, eles se tornam réus pela morte de Maria José Pereira da Silva e Maria Natália Campelo do Nascimento, respectivamente mãe e esposa de Alex da Silva Barbosa, o vigilante que entrou em confronto com os policiais militares. Os corpos das 2 vítimas foram encontrados numa área de mata, um dia após o conflito armado. A denúncia foi ajuizada pela 1ª Promotoria de Justiça Criminal de Camaragibe, em atuação conjunta com o Grupo de Atuação Especial de Combate ao Crime Organizado do Ministério Público de Pernambuco. O MPPE também pediu a prisão preventiva dos 8 militares. O pedido será analisado pelo Tribunal de Justiça de Pernambuco. O caso integra o último inquérito em aberto sobre a sequência de assassinatos que deixou 9 mortos aqui no Grande Recife.
12: Vamos conversar agora sobre esse anúncio do governo de começar a cortar a subvenção à gasolina a partir da semana que vem. O benefício atual é de 44 centavos por litro. Funciona como um sistema de devolução de tributos federais para produtores e importadores. É algo que foi adotado no âmbito da guerra no Oriente Médio. Então, segundo o ministro Dario Durigan, a retirada do auxílio vai ser gradual, seguindo o modelo já adotado para o diesel. Gabriel Vasconcelos, da Agência Infra, está aqui ao vivo e repercute esse cenário. Gabriel, bom dia.
18: Bom dia, Joana. Bom dia, Felipe. Pois é, ontem o ministro da Fazenda, Dario Durigan, disse num evento no Rio que o mecanismo de subvenção a produtores e importadores de gasolina, de 44 centavos por litro, deve começar a ser retirado a partir da semana que vem. Esse mecanismo está em vigor desde o dia 25 de maio nessa modalidade, né, que é o equivalente aos impostos federais. A subvenção já tinha começado lá na primeira quinzena de março, mas essa parte para gasolina, 44 centavos por litro, começou em 25 de maio junto com uma outra parte para o diesel. A expectativa é que isso seja feito lentamente, justamente para manter a neutralidade de preço. E para nós, os consumidores finais, a julgar pelo comportamento de Petrobras, que domina aí grande parte do mercado, mais de 80% facilmente do mercado de gasolina, não deve mudar nada. Porque quando o governo deu o subsídio, né, a subvenção, a Petrobras aumentou seus preços junto, logo nos dias seguintes. E aí, quando o governo retira a subvenção, a tendência é que a Petrobras também baixe seu preço para poupar a cadeia, né? Então, a ideia é que isso não seja sentido no preço final. O programa, evidentemente, aí, segundo especialistas, é meritório, né? Ele conseguiu frear uma variação muito forte no preço dos combustíveis, como a gente sabe, depende do preço do petróleo, que saiu aí da casa dos 66 dólares por barril. Ficou boa parte desse tempo da guerra aí na casa dos 100 dólares, mas chegou a bater 120, e a gente não percebeu tanto os efeitos na bomba dos combustíveis por causa desses programas de subvenção. Agora, com o recuo desse preço do petróleo, aí para a faixa dos 71 dólares, próximo do que estava antes da guerra, a ideia é que esses mecanismos de ajuda ao setor sejam retirados, como estão sendo. Mas tem um outro fator que pressiona o governo a fazer isso. No caso da gasolina, a gente sabe que a gasolina compete com o etanol hidratado, né? O álcool. E esse combustível não teve ajuda, de maneira que o setor pressiona, tanto na Câmara dos Deputados como no Executivo, para que o benefício à gasolina seja retirado, porque eles ficaram em desvantagem, né? Quando a gasolina baixou o preço, ela se tornou aí quase mais atraente que o etanol. Então, esse é um fator adicional para que o governo volte atrás nessa política.
14: Nós ouvimos aqui a colaboração semanal da equipe da Agência Infra, Gabriel Vasconcelos, um grande abraço para você, ótimo fim de semana, a gente volta a se falar na semana que vem. Agora 9:51. O presidente Donald Trump volta a criticar a OTAN, organização do Tratado Atlântico Norte. Difícil falar, né, na sequência, né? E classificou como ridículo, são palavras dele, o atual nível de apoio norte-americano à aliança. Não é a primeira vez que ele fala exatamente isso. Teve G7 no começo do ano, ele falou a mesma coisa. E olha só, por coincidência ou não, na verdade não, né? Essa declaração foi dada às vésperas da reunião da OTAN, da cúpula da OTAN, que vai ser esse ano na Turquia, né? Está marcada para os dias 7 e 8 agora. Trump afirmou que a relação entre os Estados Unidos e os aliados europeus é unilateral e reclamou da falta de reciprocidade, especialmente após divergências sobre o apoio europeu às operações militares americanas no Oriente Médio. O presidente também voltou a defender que os países europeus assumam maior responsabilidade pela própria defesa.
12: Antes de irmos para notícias do esporte, vamos ver o resultado da nossa enquete de hoje, Felipe Bueno?
14: Vamos!
12: Nós perguntávamos sobre a influência que as pessoas acreditam que possa existir ou não da entrega de obras às vésperas da eleição, obras públicas. Uhum. Político que acelera essa entrega de obras. Muitas delas até não estão terminadas, não estão finalizadas, mas é um momento ali para fazer um agrado, um aceno à população. Será que isso influencia? O voto não influencia? Como está a nossa votação?
14: Tá certo, então. Ó, goleada, gente, do sim, hein? Sim, 63% dos votos. Depende da obra, o pessoal do meio termo aí, 20%, ou do muro, né? E não, 17%. Então, vencendo o primeiro turno aí, se fosse eleição, né? Você acha que as obras públicas entregues perto da eleição influenciam o voto? Ganhou o sim na enquete desta sexta-feira aqui no nosso TMC 360. 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
12: Notícia de agora, uma atualização no tênis. João Fonseca perde para o russo Roman Saufilin. É assim a pronúncia, Felipe Bueno?
14: Ah, eu estudei russo muitos anos da minha vida e chancelo a sua pronúncia.
12: Obrigada. Por 3-0. Deu adeus, então, ao torneio de Wimbledon. Vamos agora falar de Copa do Mundo?

0: E olha só, a gente tem falado nos últimos dias sobre despedidas de seleções da Copa do Mundo e, obviamente, de técnicos dos seus cargos, né? Desta vez era esperada essa saída. Julian Nagelsmann deixa o cargo hoje, técnico da seleção da Alemanha. Já não é mais técnico da seleção da Alemanha. Seleção da Alemanha que saiu nessa segunda fase e agora perdeu para o Paraguai nos pênaltis, né? A terceira campanha decepcionante consecutiva na Copa do Mundo. A Alemanha foi campeã em 14 no Brasil, foi o ano do 7-1. Depois caiu na primeira fase em 2018, novamente caiu em 2022 e agora cai na segunda fase em 2026. A diretoria da Federação Alemã de Futebol agradeceu pelo trabalho de Nagelsmann e afirmou ter iniciado conversas com o ex-técnico do Liverpool, que é uma lenda do Liverpool, o Jürgen Klopp, que sinalizou disposição geral em considerar o cargo. Para quem não sabe, o Klopp, ele nasceu para o futebol dentro da Alemanha, dirigindo um grande Borussia Dortmund, e aí vai pro Liverpool anos depois e vira um sucesso mundial. Então, Klopp é o nome da vez na Alemanha.
1: Estreante em mata-mata de Copa do Mundo, o Egito enfrenta a Austrália na tarde de hoje, às 3 horas, aqui no horário de Brasília, em Dallas, nos Estados Unidos. A véspera da partida foi marcada por uma confusão com policiais da cidade. Em um vídeo que circula nas redes sociais, é possível ver que uma criança tirava fotos com o atacante Trezeguet. Isso num lobby de algum, parece um hotel, alguma coisa assim. Então, a criança está tirando foto e o policial aparece e afasta o auxiliar técnico Ibrahim Hassan. Numa discussão, então, aí que começa, o jogador tenta intervir em defesa de Ibrahim, que fica revoltado, precisa ser contido, enquanto membros da segurança egípcia discutem com o policial, que pede para eles se afastarem. Apesar dessa confusão, o Egito treinou normalmente e encerrou a preparação para enfrentar a Austrália. Eu estou aqui só procurando a criança nesse vídeo, que deve ter sido tirada no momento em que começou a confusão. É isso, no momento em que começa a confusão, ela tira a foto, tirou a foto, muito legal. Talvez não tenha nem conseguido tirar a foto, porque a confusão começa logo naquele momento. Então, de um lado temos a criança tirando a foto com o ídolo, do outro, uma confusão generalizada. Aí o pai, o responsável pela criança, tira e continua essa porradaria.
0: É, coitada da criança, porque ela tá no braço esquerdo dela, dá pra ver que ela tá com algum material, não dá pra saber se é uma camisa, um cachecol, algum material da seleção egípcia, né? Que o uniforme principal é vermelho. Bom, mudando aqui de assunto, pra fechar, e por falar em uniforme vermelho, olha só, tem um presente aqui que nós deixamos para a comunidade imensa, comunidade portuguesa no Brasil e em todo o mundo, porque nós sabemos que nós temos ouvintes internacionais também. O gol dele que entrou criticado pra caramba, o camisa 9, esse é camisa 9 mesmo. Gonçalo Ramos, narração de Edgar Araújo aqui na nossa TMC. É gol! Cornetas em silêncio agora, porque eu recebi mensagem falando, né, que Cristiano Ronaldo tem que sair nada, se Gonçalo Ramos não joga nada, enfim. Bom, jogos de hoje da Copa do Mundo, tudo com informação, transmissão e tudo mais aqui na nossa TMC. Última rodada dessa fase, a partir de amanhã, oitavas de final. Austrália e Egito, às 3 horas da tarde, pelo nosso horário aqui. Argentina e Cabo Verde, às 7 horas da noite. Colômbia e Gana, às 10:30 da noite. E você sabe, né? Durante as transmissões, manda aquele pitaco pelo WhatsApp específico para esse fim, para essa transmissão, para essas transmissões, né? Código 11-3025-1001, código 11-3025-1001. Tá na hora, Joana Trepa?
1: Tá na hora, muito obrigada pela companhia, mais uma semana de TMC 360. Obrigada a todos que torceram pela seleção portuguesa. Temos aqui o hino de Portugal, mas agora o foco é Brasil e Noruega no domingo às 5 horas da tarde. Vai Brasil! A gente se vê na segunda às 7 horas da manhã, comemorando com certeza essa vitória vitória da seleção canarinho. Felipe, bom fim de semana para você.
0: Bom fim de semana para nós e para você especialmente. Tchau.
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0: Olá, olá, olá! Agora são 10 horas e 1 minuto, 10 horas e 1 minuto. Está começando mais uma edição do Minas TMC. É, gente, hoje é sexta-feira, sextou, que beleza, hein? Pra quem tá de folga, dia 3 de julho de 2026. Na próxima hora você fica comigo, André Rocha, e também com ele, o jornalista mais elegante do rádio e da televisão mineira, Júnior de Castro. Bom dia pra você, Júnior.
13: Ótimo dia pra você, André. Ótimo dia pra você, sintonizado com a gente aqui na TMC pelos 88.7 FM em BH e região metropolitana. Quero te lembrar que você também pode nos acompanhar pelo aplicativo da TMC. Se você ainda não tem, vai lá na sua lojinha de aplicativos do seu smartphone. Assim você pode acompanhar a gente de todo o Brasil, de todo o mundo, também pelo site tmc.com.br. Além disso, você pode participar ao vivo aqui com a gente do Minas TMC, primeira edição, dando aquele seu pitaco, comentando as notícias. Nosso WhatsApp é muito fácil, é o 31 999 44 8870. Pode mandar sua mensagem que a gente está aqui para receber, né, André?
0: Exatamente. Você também pode nos acompanhar pelo Instagram, arroba TMC Minas Gerais, arroba TMC Minas Gerais. Lá você vê os bastidores, as notícias que te interessam. Essa notícia que chocou o Brasil, inclusive, dessa mulher que é a principal suspeita de matar um casal de idosos. Na verdade, vamos falar, né, a verdade, né? Ela já assumiu que matou. Você acompanha todas as informações sobre isso, Júnior de Castro.
13: É isso aí, agora 10 horas 2 minutos, chegou a hora de começar o Minas TMC, vem com a gente.

0: Pois é, vai ser realizada hoje a audiência de custódia que vai decidir o destino da diarista que assumiu ter matado um casal de idosos com facadas na região centro-sul de Belo Horizonte.
1: E mais de 1.700 belo-horizontinos precisam fazer a prova de vida neste mês de julho.
0: Metrô BH inaugura estações Nova Suíça e Amazonas na linha 2. É o início de um sonho tão esperado.
1: E ainda hoje tem nossa coluna de turismo com a Tati Rocha e a agenda cultural com Murilo Luiz. Vem com a gente.
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0: 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Júlia de Castro, vamos lá, meu amigo, tudo bem com você?
1: Melhor agora, faz tempo que a gente não faz jornal juntos,
0: muito,
1: né, André?
0: Tempo.
1: Muito tempo, olha
0: pois
1: só.
0: Pois é, você só faz com a Letícia Benassi.
1: Na verdade, eu fiz uma vez com a Letícia, as
0: só
1: últimas
0: uma?
1: Vezes eu fiz sozinho.
0: Ah,
1: fiz todas as vezes que eu fiz as últimas vezes sozinho.
0: Você é um menino muito solitário, Júnior de Castro.
1: Eu sou solidário.
0: Isso aí, nunca solitário, solidário. Vamos ver, Júnior, começar com o trânsito.
1: Bora lá, Eliseu Júnior, né? Bom dia de novo pra você, Eliseu.
0: Bom dia, conta como é que tá o anel rodoviário.
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4: 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Um bom dia para você, André, Júnior. Mais uma vez, um bom dia aos ouvintes aqui da TMC. Começo meu destaque de trânsito falando de anel rodoviário. Tem lentidão neste momento na Praça São Vicente. Motorista que dirige rumo à Vitória enfrenta lentidão de quase 4 quilômetros. Vai pisando no freio desde a passagem pelo bairro Madre Gertrudes. Lentidão chegando à altura da Praça São Vicente. Não há relatos de ocorrências. Tudo indica ser mesmo o excesso de veículos e manutenção na pista. Para ganhar tempo, o motorista pode acessar a via marginal. 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
1: Tem duas.
0: Ô, Júnior de Castro!
1: Conta tudo, André Rocha.
0: Olha, hoje, sexta-feira, a gente gostaria muito de ter um dia mais tranquilo, mas infelizmente as notícias não param, né?
1: Pois é, essa notícia que tem sido repercutida aí, né, ao longo desses últimos dias. Infelizmente, a gente vai trazer atualizações aqui, porque a defesa da diarista Paola Stephanie Neto Cirino, que foi presa por matar um casal de idosos aqui em Belo Horizonte, estuda pedir à justiça que ela seja considerada ineputável por insanidade mental. Olha só, segundo o advogado, a suspeita tem histórico de tratamento psiquiátrico e essa decisão vai ser tomada depois da análise de laudos e documentos médicos, André.
0: Pois é, em depoimento à Polícia Civil, Paola confessou o crime e afirmou que, abre aspas, ouviu vozes, fecha aspas, e sofreu um surto psicótico. O delegado responsável pelo caso disse que ela apresentou falas desconexas, grande instabilidade emocional e demonstrou arrependimento durante o interrogatório.
1: E a perícia da Polícia Civil também confirmou a presença de clonazepam no sangue das duas vítimas, reforçando aí a suspeita de que o casal foi dopado antes do ataque. Segundo a investigação, a diarista colocou o medicamento em um suco, atacou os idosos com dezenas de facadas e fugiu levando joias, dinheiro e também outros objetos de valor.
0: Olha, a audiência de custódia, ela é feita para saber se a suspeita presa sofreu algum tipo de coação, algum tipo de violência, e também para que o juiz ou a juíza possa decidir se ela permanece presa, se é preventivamente, sem data para terminar, se é temporariamente, por mais 5 dias. E isso vai acontecer hoje. Nós vamos acompanhar, claro, 1h30 da tarde na Central de Audiência de Custódia, no bairro Lagoinha. A justiça ainda deve determinar uma perícia para avaliar a condição de saúde mental da investigada. Ô, Júnior, isso é muito normal, mas quando uma pessoa tem um surto psicótico, ela não sai do local, ela não pega um carro, ela não viaja para uma outra cidade para se esconder, ela não vende o que roubou. O surto psicótico, a pessoa fica lá, permanece no local. Então, isso é uma forma de tentar aliviar o que ela fez. Você acha?
1: Ah, eu acho exatamente isso, André. Eu vi um depoimento, inclusive, da mãe dela, que disse que ela tem que pagar, sim, se ela for considerada aí. Ela já é, né? Afinal de contas, ela já confessou o crime, mas a própria mãe dela já disse que ela é que ela estava devendo para vários agiotas, a família já pagou para agiotas. Ela é viciada em jogos extrem das bets, André, é uma coisa que está fazendo todo mundo sofrer aqui no Brasil, né? Essa regulamentação das bets tem que acontecer de alguma forma ou de outra, afinal de contas, muitos outros casos como esse podem acontecer ainda.
0: É, eu falo, Júnior, que é como o cigarro, né? Quando o cigarro começou como indústria, ele era liberado. A gente via as pessoas fumando nos programas de televisão, nos aviões, em todos os lugares. E depois, com os estudos, com os malefícios do cigarro, as proibições foram aumentando. Hoje você não pode mais fazer propaganda de cigarro, hoje você não pode mais fumar em local fechado, hoje você não pode mais fumar na televisão. A mesma coisa, na minha opinião, deveria acontecer com as bets, porque elas são tão viciantes quanto o cigarro, por exemplo, quanto a nicotina. Então é preciso ter uma regulamentação, é preciso parar com a farra das propagandas das bets, não que deva proibir totalmente, mas da forma que está, de fato, não dá para continuar. E ela também, né, jogava o tigrinho, que é outro Exato. Problema seríssimo. Tanta gente usando o dinheiro do Bolsa Família para, né, poder, né, financiar o vício. Então são várias situações que precisam ser, né, pensadas, mas nada tira a crueldade, nada tira a maldade, nada tira o crime hediondo que ela cometeu contra esses dois idosos.
1: Com certeza, André. E sobre as bets ainda, eu vejo, todo mundo vê, né? Vários artistas aí também, famosíssimos, que já são milionários, fazendo propaganda, né? Divulgando essas bets e sabendo justamente do que acontece, do vício que elas podem causar, das pessoas que perdem. Mas um artista que fez uma coisa muito bacana semana passada, não sei se você chegou a ver, foi a Marisa Monte. Ela participou de um grande festival aqui no Brasil e ele era patrocinado por uma bet grande também. Durante o show da Marisa, ela mandou tapar todas as bets, todas as propagandas de bet, e disse que ela não queria que a imagem dela fosse vinculada a uma bet, a uma empresa dessa de jogos. E aí questionaram Marisa, inclusive, perguntando por que, se a bet estava patrocinando, por que, que ela não poderia aparecer. Mas aí tem uma outra questão. Primeiro, que é uma questão pessoal dela. Segundo, que o show, o festival, ele não vem só do dinheiro de patrocínio das bets. Tem dezenas de outros patrocinadores, além, é claro, da bilheteria, e muitas pessoas compram para ver a Marisa Monte, não para ver propaganda de bet, né, André?
0: Falou e disse Júnior de Castro. E continuando ainda nesse caso, parte dos objetos roubados da casa do casal, lá na região centro-sul de Belo Horizonte, foi recuperada pela Polícia Civil.
1: Entre os itens devolvidos estão 3 relógios de luxo e uma corrente de ouro. No total, eles valem aproximadamente R$100 mil.
0: Os objetos foram entregues por um comprador depois da grande repercussão do caso. Com medo de responder por receptação, ele procurou uma delegacia e devolveu espontaneamente os bens que havia comprado. A Polícia Civil informou que outros itens também foram vendidos. Olha só, na Praça 7, no centro da capital, lá o pessoal compra ouro. E é muito fácil, eles não exigem nada. Nota fiscal, absolutamente nada.
1: E claro, a principal suspeita é a diarista Paola Stephanie, que confessou o crime. Segundo as investigações, depois de matar o casal, ela fugiu levando diversos pertences de casa e aproximadamente R$18 mil em dinheiro, 2 celulares das vítimas, e que foram aí vendidos por cerca de R$800, gente. Ela levou 2 celulares e vendeu por cerca de R$800, com certeza que valiam muito mais, né?
0: As investigações continuam para localizar os demais objetos levados da casa e esclarecer como aconteceu a venda dos bens roubados. A expectativa da Polícia Civil é recuperar mais itens e concluir tudo.

0: que os dois, depois de um dia que ela fez, né, uma faxina na casa dele, os dois foram assistir a um jogo do Brasil juntos. Ele disse que tomou apenas 2 chopes e que saiu do ar, literalmente, e que só se lembra do dia seguinte, que ela o levou para casa e que ele notou que a, né, carteira havia sumido com R$700. Ele, na época, não desconfiou dela, voltou ao bar para ver se a carteira tinha sido esquecida lá, mas diante disso tudo, esse primo falou: olha, só pode ter sido ela que me dopou também e roubou minha carteira.
1: E ele já tinha dito também que ele pagou cerca de R$5.000 em dívidas dela, que ele já sabia, né, que ela estava sofrendo aí de agiotas, devendo para várias pessoas, então ele já tinha pagado R$5.000. Então já era uma coisa reincidente dela, né? Como a mãe também já disse que chegou a pagar agiotas, inclusive. E olha só, agora 10h13, quero te lembrar que você pode continuar participando aqui com a gente. 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
0: E Júnior, vamos mudar de assunto? Vamos falar de coisa boa. Sexta-feira, a gente quer falar de coisa boa.
1: O que é que tá acontecendo?
0: Pelo menos o início de algo tão esperado, que a chegada do metrô até a querida região do Barreiro. Na manhã de hoje, foi inaugurada as estações Amazonas e Nova Suíça aqui em Belo Horizonte. Nova Suíça com 2 S's, que integram a futura linha 2 do metrô. Segundo o governo de Minas, as duas estações alcançaram cerca de 90% de execução, o que permitiu adiantar o projeto.
1: E olha só, a linha 2 vai ter 10,5 km de extensão e 7 estações. Nova Suíça, Amazonas, Nova Gameleira, Nova Sintra, Vista Alegre, Ferrugem e Barreiro. As outras 5 estações seguem em obras e tem previsão de entrega até 2028.
0: Olha, nós vamos falar com ela, a Mariana Reis, que esteve lá, acompanhou tudo. Inclusive, Mariana, muito bom dia para você. O governador Matheus Simões.
2: André, bom dia para você, bom dia Júnior, bom dia aos nossos ouvintes. Pois é, André, essa que é uma espera, né, de pelo menos 30 anos do morador aqui de Belo Horizonte, que tanto se ouve falar nessa famosa linha 2 do metrô, e agora parece que ela já é, em parte, realidade. Esse traçado completo, como vocês disseram, ele vai contemplar 7 estações que vão levar o passageiro de trem até o Barreiro, vai ser entregue em 2028 na totalidade, sendo usado por cerca de 50 mil passageiros diariamente, como é a expectativa da Metrô BH. Duas dessas estações, vocês também adiantaram isso, que são as Nova Suíça e Amazonas, foram entregues hoje pelo governador Matheus Simões, que é o último dia antes do prazo aí, né, de vedação eleitoral, que já não podem mais ser feitas entregas de obras. Então, essa entrega hoje marca, né, atende a esse prazo. E somados esses terminais foram um investimento de R$142 milhões. O deslocamento entre essas duas estações é de cerca de 3 minutos. A gente está aguardando aqui, daqui a pouco a imprensa vai ser liberada para fazer essa primeira visita, esse primeiro teste aí nessas novas, né, nesse novo percurso. Só que tem um detalhe: até setembro, esse novo trecho ele não vai funcionar nem em horário de pico, nem aos finais de semana. Até setembro, o funcionamento vai ser de segunda a sexta, de 9 da manhã às 4 da tarde, porque é uma fase que eles estão chamando de operação assistida. De acordo com o governador, todos os metrôs do Brasil, quando são inaugurados, ele deu aí como referência, né, Rio e São Paulo, onde o metrô é um modal bastante utilizado, e quando ampliado, de acordo com ele, sempre passa por essa fase, que não é uma fase de teste, porque esses testes já foram feitos, mas é uma fase de verificar como que a operação está sendo, verificar se existem pontos aí de sinalização a serem corrigidos. Então, de acordo com a justificativa que foi dada aqui pela Metrô BH e pelo governo de Minas, é exatamente por isso que não é feito em horário de pico, porque se demandar alguma correção, alguma intervenção, são horários mais tranquilos para que eles possam fazê-lo. E em outubro, esse horário passa a ser ampliado, aí sim, de 5h15 da manhã às 11 da noite, mas ainda sem funcionamento aos sábados e domingos. A plena operação está prevista só para o mês de novembro.

0: Novembro, André.
1: Mariana, você falou dessa questão, Mariane Júnior. Sabe o que me parece? O seguinte, hoje é o último dia pela legislação para que os candidatos, para que os governantes possam fazer inaugurações. Não só o Matheus Simões, que é governador, mas o presidente Luiz Inácio Lula da Silva, os governadores dos outros estados, os deputados estaduais, federais, os senadores. Me parece o seguinte, isso é um anúncio político. Isso é um anúncio para mostrar que o governador Matheus Simões vai entregar parte da linha 2 do metrô. Porque a Mariana mesmo acabou de dizer que as duas estações não estarão em pleno funcionamento. E para mim, Júnior de Castro e Mariana, é muita coincidência essa inauguração acontecer no dia 3 de julho, exatamente no último dia do calendário eleitoral para inaugurações. Mariana, você ainda não fez, né, o tour aí pelas estações, mas do lado de fora, dá para perceber se realmente está pronto ou se foi entregue, né, só para mostrar que é hoje?
0: Olha, André, visualmente a estação está pronta, assim, ela tem uma estrutura, né, mais moderna do que as anteriores, o que é esperado mesmo, né? Porque a última estação foi entregue há mais de 30 anos, então que bom que acompanhou a atualização aí ao longo do tempo. Os trens também são trens novos e o governador, inclusive, chegou de trem, né? Como você bem disse aí, um ato, mostrando um ato bastante político, porque ele já abriu as portas com ele saindo desse metrô, acompanhado, inclusive, de alguns usuários, pessoas que disseram sobre essa entrega, né, sobre essa demora, esse tempo de espera, como eu comentei no início, de 30, 40 anos, que é falar dessa entrega da linha 2 e que nunca saiu do papel e que agora começa por essas duas estações, nas quais ele já fez esse percurso justamente para já chegar falando que a viagem é rápida, que dura cerca de 3 minutos, como os trens são novos e como isso deve melhorar aí a mobilidade aqui na capital, já que tem essa previsão também de quando ficarem prontas as 8 estações, 50 mil passageiros sejam beneficiados por dia com o uso aí dessa linha 2.
2: E Mari, olha só, você comentou agora que alguns usuários chegaram junto com o Matheus Simões aí nessa inauguração do metrô. Houve alguma resposta deles? Eles conversaram com a imprensa, falaram também a respeito dessa expectativa para as estações?
0: Não comentaram, Júnior. Muito brevemente, né, quando o governador falou que é uma espera de décadas, eles realmente acenando com a cabeça, porque é algo que desde que foram entregues, né, foi entregue o metrô em Belo Horizonte lá atrás, há realmente 30, 40 anos, já se era falado dessa expansão que levaria até o Barreiro. Então a gente sabe que essa é uma espera da cidade toda, né? Vai cruzar a cidade aí, 2 pontos extremos, vai ajudar, né? Espera-se que sim, nessa mobilidade. Então essa é a expectativa geral. O que a gente já sabe, Júnior, é que na estação Amazonas, que a gente vai fazer essa viagem daqui a pouco, essa viagem que dura aí, de acordo com eles, a gente vai até poder confirmar, né? Cerca de 3 minutos, está tendo uma solenidade aqui nesse momento. Quando acabar, a imprensa vai poder fazer essa viagem. O que eu já apurei é que na estação Amazonas, a gente está aqui na estação Nova Suíça, mas na estação Amazonas, onde nós faremos o desembarque, tem algumas famílias daquele trajeto, né? Desse trajeto, dessa linha que foi entregue, que foram removidas, que fizeram parte daquele acordo, um acordo bastante demorado, extenso, que demandou envolvimento da Defensoria, também do Ministério Público, essas famílias estão lá aguardando, porque elas não foram retiradas na totalidade. Tem aí cerca de 10 de famílias que ainda estão nesse percurso e que cobram resposta do metrô sobre o que vai acontecer com elas. A gente vai trazer essas atualizações aí ao longo da programação.
1: É isso aí, Mariana Reis, muito obrigado pelas suas informações, direto do novo metrô de Belo Horizonte, na linha 2 até o Barreiro. Boa viagem para você, Mariana.
2: É isso aí, Mari, valeu demais.
0: Obrigada, vou contar para vocês como é que vai ser essa viagem no novo metrô. O trem é bonito, viu, André?
1: Ah, o trem é chinês, veio lá da China, olha. Muito obrigado pelas informações, muito, muito bem. Vamos seguindo então, Júnior de Castro. Ó, lembrando, né, Júnior, só para que as pessoas possam ter o contexto, o metrô, ele pertencia à CBTU, que era uma companhia do governo federal. O governo federal, durante a gestão do ex-presidente Jair Bolsonaro, concedeu o metrô ao Estado de Minas Gerais. E o Estado de Minas Gerais concedeu a iniciativa privada ao metrô BH. Mas 2 bilhões de reais foram garantidos pelo governo federal. Então não é o metrô BH que está fazendo a expansão, não. Ele está coordenando, administrando, mas esse dinheiro é nosso.
2: É nosso. Agora, 10 horas 23 minutos, a gente vai voltar com a Mari, né? Agora
1: é, porque... a Mari tá sempre com a gente, né?
2: Juntos e misturados, como você diz, né?
1: É, juntos e misturados. E aí, o que que ela vai falar, Júnior de Castro?
2: Pois é, a missão humanitária coordenada pelo Ministério das Relações Exteriores segue atuando no cenário de destruição causado pelo terremoto que atingiu a Venezuela. A gente tem repercutido muito aqui e militares do Paraná, São Paulo e aqui de Minas integram essas buscas.
1: Pois é, quem vai trazer então as informações?
2: Ela.
1: É ela que já está no metrô, que não foi para Venezuela, mas vai falar sobre a Venezuela. Mariana Reis, sempre muito bem vestida, né, Júnior? Tá igual você. Não,
2: ela é super elegante.
1: A elegância em pessoa.
2: Maquiagem impecável.
1: Eu estou doido para ter vídeo para que as pessoas possam ver os nossos repórteres apresentadores. Vamos lá, Mariana, conta pra gente.
0: 31 militares do Corpo de Bombeiros de Minas Gerais seguem em missão internacional para resgatar vítimas em meio aos escombros na Venezuela. O número de mortos pelo terremoto chega a 2.295, segundo a última atualização oficial divulgada pelo governo venezuelano. 5 corpos foram resgatados por equipes mineiras, que atuam junto a militares de São Paulo e Paraná, em missão coordenada pelo Ministério das Relações Exteriores. Os bombeiros atuam por lá com o auxílio de cães farejadores e equipamentos de detecção de vida. Embora as chances de encontrar sobreviventes dos tremores ocorridos em 24 de junho sejam consideradas baixas. O uso das ferramentas guia as escavações para evitar novos desabamentos durante os resgates. Além do perigo estrutural, as condições ambientais impõem desgaste aos militares, que enfrentam sensação térmica superior a 32 graus Celsius. Somado ao calor, as equipes mantêm protocolos contra doenças infectocontagiosas e respiratórias, riscos que são acentuados pela poeira em suspensão e presença de matéria orgânica se decompondo nos locais de busca.
1: Ô Júnior, muito triste essa situação na Venezuela, né?
2: Nossa, nem fala, André, aquele dia que aconteceu esse terremoto, inclusive aqui no Brasil, né, o pessoal do Acre até sentiu isso, e você vê os vídeos dessa repercussão na internet, o pessoal lá completamente desesperado, porque sabendo, ouvindo gente gritando no meio dos escombros, e sem nenhuma chance de retirar as pessoas de lá. Então isso eu acho que é o que torna mais desesperador ainda, né?
1: É, eu li, até comentei com o Bruno Marum, um texto de uma repórter do Globo, que foi até a Venezuela, e o texto chamava O Cheiro da Morte. E ela comentava que, principalmente La Guaira, que foi uma das cidades mais atingidas, por todos os lados o cheiro era de corpos, né, em decomposição. Ela contou, por exemplo, que um homem perdeu a família inteira, perdeu os filhos, perdeu a esposa, perdeu a mãe, né, e que não conseguia retirá-los dos escombros. E que parte dos corpos estavam já, né, do lado de fora e a outra parte nos escombros. Que eles apenas cobriam, né, para dar uma certa dignidade e que o socorro, né, a retirada não chegava. Esse homem, por exemplo, Júnior, ele disse à repórter do Globo que ele nem sabia se ele ia poder se despedir e enterrar, porque a informação é de que os corpos seriam queimados, porque não havia nem cemitério suficiente. Então é uma situação humanitária muito triste. E a Venezuela, que já sofre tanto por causa... né, dos regimes ditatoriais, né, do Hugo Chávez, do Nicolás Maduro, e aí o maior terremoto em 100 anos, é muito triste.
2: Não, tristíssimo. Isso me lembra, inclusive, André, o início da pandemia aqui no Brasil, né, a primeira fase, lá no Amazonas, que o pessoal também, os corpos eram jogados em vala lá, os familiares completamente desesperados também não sabiam se iria ou se não iria enterrar as pessoas. É uma situação porque você já está sofrendo por causa da morte, mas imagina você ver o corpo de um parente seu, que você não pode fazer absolutamente nada, você não pode dar um fim digno para ele. É uma situação realmente tristíssima, né? Não tem outra palavra.
1: Não tem outra palavra. Olha só, vamos mudar de assunto, porque a FIENG, que é a Federação das Indústrias do Estado de Minas Gerais, avaliou que o Plano Nacional de Mineração, lançado pelo Ministério de Minas e Energia, representa um avanço ao propor uma estratégia de longo prazo para o setor mineral brasileiro.
2: Em nota, a FIENG afirmou que o documento reconhece a importância da inovação, da transformação mineral e da agregação de valor aos recursos produzidos aqui no Brasil.
1: Pois é, apesar da avaliação positiva, a FIENG ressalta que os resultados do plano vão depender da adoção de medidas concretas para a transformação das diretrizes em políticas públicas. Segundo a entidade, vai ser necessário criar mecanismos capazes de fortalecer a indústria nacional e permitir que o Brasil avance além da produção e exportação de matérias-primas. Tem que ter valor agregado, Júnior de Castro.
2: Isso aí, a federação também defende que o futuro do plano de metas e ações inclua instrumentos para estimular investimentos, atrair e desenvolver tecnologias, fortalecer centros de pesquisas e, claro, ampliar a transformação mineral aqui no Brasil.
1: Como exemplo desse potencial, a FIENG cita o Centro de Inovação e Tecnologia para Imãs de Terras Raras em Lagoa Santa, que fica aqui na região metropolitana de Belo Horizonte. Mantido pela entidade, o complexo é apresentado como o primeiro laboratório fábrica de imãs e ligas de terras raras do Hemisfério Sul e tem como fim principal foco o desenvolvimento de tecnologias e a agregação de valores aos minerais estratégicos produzidos aqui no nosso país.
2: E na avaliação da federação, iniciativas desse tipo mostram que o fortalecimento da mineração brasileira passa não apenas pela extração de recursos, mas também pelo investimento em tecnologia, industrialização e aumento da competitividade da indústria nacional.
1: É isso, eu quero estudar melhor esse plano feito pela FIENG, né, para saber o que que ele prevê, feito pela FIENG, não, gente, feito pelo governo federal. O ministro de Minas e Energia, ele é aqui de Belo Horizonte, o Alexandre Silveira, né? Então a gente precisa realmente estudar isso melhor, porque o plano tem que sair do papel e de fato virar políticas públicas. Agora são 10 horas e 30 minutos, a gente vai para um breve intervalo, Júnior de Castro. E daqui a pouco a gente volta, vamos falar de alterações de ônibus, vamos falar de um estudo da UFMG sobre os semáforos inteligentes anunciados pelo Álvaro Damião. É daqui a pouco, Júnior de Castro.
2: Isso aí, a gente também tem coluna de turismo hoje, tem agenda cultural, esportes. Fica com a gente, Minas TMC volta já.
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1: Já estamos de volta com o Minas TMC, primeira edição comigo e hoje com ele, o homem mais elegante do jornalismo mineiro, Júnior de Castro. Ô Júnior.
2: Fala comigo, André Rocha.
1: Me conta uma coisa.
2: Até duas.
1: Você.
2: Eu.
1: Essa elegância toda desde sempre?
2: Nada, André. Eu comecei a ficar mais elegante me inspirando em você, acompanhando as suas redes sociais, você chegando aqui 5 horas da manhã, já na estica, cabelo penteado com o laque.
1: Eu tô precisando, inclusive, dar um corte nesse cabelo aqui, viu, Júnior de Castro?
2: Então, um laque resolve. Seu cabelo tá ótimo.
1: Precisando dar uma melhorada aí, porque o bicho tá pegando.
2: Ó, esse fim de semana você tá de folga, não tá?
1: Graças a Deus.
2: Pois é, aproveita, vai no barbeiro.
1: É, boa. Aqui, vamos saber do trânsito novamente.
2: Eliseu Júnior tá com a gente.
1: Eliseu Júnior lá na reta do Califórnia, na 040. Eliseu, conta pra gente a partir de agora.
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10: 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Esta manhã quente em Belo Horizonte, na região metropolitana, trânsito também está quente na BR-040, reta do Califórnia. O turista que sai de Neves, Contagem e dirige rumo a Belo Horizonte, enfrenta lentidão por lá, reflexo também de lentidão no anel rodoviário. A dica é, na altura do trevo da Ceasa, acessar a Avenida Helena de Vasconcelos Costa. Na sequência, seguir caminho rumo a Belo Horizonte, passando pela Via Expressa. 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
1: Vai, portanto, o trânsito nosso de cada dia, Júlio de Castro.
2: Pois é, aqui na TMC você sempre bem atualizado.
1: De tudo.
2: E do trânsito aqui com o nosso Eliseu Júnior aí. Agora 10 horas 34 minutos, André.
1: Olha, ô Júlio de Castro.
2: Fala.
1: Né, vamos falar do transporte coletivo, porque vai ter umas mudanças no transporte coletivo de, né, Belo Horizonte. A Sumob vai fazer, é isso?
2: Pois é, quem vai contar pra gente é o Lucas Rodrigues, que já está ao vivo aqui no nosso estúdio. Bom dia pra você, Lucas.
1: Bom dia, Lucas.
11: Bom dia, Júnior. Bom dia, André. É isso mesmo. Hoje entram em vigor as alterações promovidas pela Sumob, Superintendência de Mobilidade do município de Belo Horizonte, em 2 linhas de ônibus que circulam pela capital mineira. A linha 4032 terá um itinerário alterado no sentido Caiçara. A linha vai deixar de circular pela Avenida João Pinheiro e agora vai passar a seguir pela Rua Espírito Santo até a Rua dos Tupis, onde irá acessar a Avenida Afonso Pena para continuar o trajeto em direção ao bairro. Já no sentido Centro Savassi, a linha vai continuar atendendo normalmente a Avenida João Pinheiro e a Praça da Liberdade. Outra mudança importante é a seguinte: a linha 105, que vai da Estação Central para o Lourdes, não existe mais. Por conta disso, os passageiros terão de recorrer às seguintes linhas para fazer os deslocamentos: pegar a linha 8108, que passa pela Cidade Nova, via Savassi até a Rua da Bahia; a linha 9103, do Santa Teresa ao Santo Antônio; e, por fim, a linha 4032, que passa pelo Caiçara, Savassi e, por fim, na Praça da Liberdade.
1: Pois é, ô Júnior de Castro, eu já peguei algumas linhas que o Lucas Rodrigues falou. A 8808 eu peguei demais, porque eu morei lá na Cidade Nova.
2: Você morou lá? Olha, só não sabia disso, não.
1: A 9103 eu peguei também, porque eu morei no Santa Teresa. Já fui. Eu não sou a Tati Rocha, que é a nossa colunista.
2: Você é turista, Belo
1: Horizonte.
2: Mas eu sou, né,
1: nômade também em Belo Horizonte.
2: E agora você mora onde?
1: Agora eu moro no Palmares. Mas também já morei no Palmeiras, já morei no Marajó, já morei no Buritis, já morei no Horto, já morei no Santa Cruz.
2: Mas por que isso?
1: Ah, eu gosto de variar.
2: Gente, eu detesto. Gosto. Meu Deus do céu, fazer mudança pra mim é
1: fazer mudança, eu não gosto. Você mora onde, ô, doutor Lucas?
11: É isso que eu ia falar agora, André. Eu moro no mesmo endereço desde quando eu nasci, que é lá no bairro São José, perto do Castelo, Jardim Alvorada.
1: Conheço demais ali.
11: 24 anos lá.
1: Ali perto da Tancredo Neves.
11: Exatamente, no início da Pedro II.
1: Lucas Rodrigues. Ô, Lucas Rodrigues, você tem Instagram? A gente tem um tempo que não fala Instagram. Você tem Instagram, Lucas Rodrigues?
11: Tenho um Instagram tímido, pequenininho, mas eu tenho lá.
1: Qual que é o seu Instagram?
11: É Lucas Rodrigues, _ Coste. Que é tipo, meu nome é Costa, aí eu coloquei Coste, só pra dar uma variada.
1: Gente, pra ficar chique, né? Isso. E você, Júnior de Castro?
2: @ Júnior de Castro com 2 T's.
1: Ah, o Júnior de Castro já tá todo dia lá na TMC Minas Gerais, né, Júnior de Castro?
2: Fazendo as gracinhas por lá, né, as brincadeirinhas. E olha só, eu também, André, falando aí de mudança, apesar de eu não gostar, eu já mudei pelo menos umas 9 vezes.
1: Então, você tá falando de mim?
2: E eu mudei de cidade. Eu nunca mudei
1: de cidade.
2: Morei em 4 cidades diferentes, então já pensou, né?
1: Quem tá dando bom dia pra gente aqui é o Legravino.
2: Grande Legravino.
1: Ele fez um iaque meu aqui, eu fortinho, esse Legravino.
2: Sério, eu achei que ele só tivesse tirado sua camisa.
1: Que é isso, hein? Um dia eu chego lá, que é isso?
2: Você postou essa foto também, né, no Instagram?
1: Eu postei só lá no Stories.
2: E o seu Instagram é qual, André?
1: Oi?
2: O seu Instagram, você não falou?
1: Arroba André Rocha MG, é fácil, arroba André Rocha MG. E tem o arroba TMC Minas Gerais, arroba TMC Minas Gerais. Ô Lucas Rodrigues, muito obrigado pela sua participação.
11: Eu agradeço,
1: viu?
11: André.
1: Muito obrigado. Vamos lá. Ô Júnior de Castro, vamos seguir nosso jornal, porque hoje é sexta-feira.
2: Sextou, 10 horas 38 minutos aqui na sua Transamérica TMC. A gente vai falar de quê agora? A gente tem entrevista já, né? Falar sobre uma pesquisa aí sobre a UFMG. Será que a postura influencia, gente, no nosso dia a dia? A postura. Você é uma pessoa bem posturada? Afinal de contas,
1: opa,
2: a gente
1: deixa
2: lembra.
1: Pode ser aqui.
2: É isso, André.
1: Eu vou te falar que eu gosto disso. Eu vou só caindo. Quando eu vejo, eu tô deitado na cadeira.
2: Isso no fim do dia, imagina só. Quase no fundo da mesa, né, já.
1: Ah, e aí? Mas o que tem a postura, hein? Olha só, foi realizada uma pesquisa com estudantes com a idade de entre 7 e 11 anos, matriculados do segundo ao quinto ano do ensino fundamental. Para encontrar o resultado, as crianças foram submetidas a testes de leitura, escrita e equilíbrio corporal.
2: Pois é, essa pesquisa apontou que existe uma associação entre o controle postural e habilidades de leitura e escrita, o que abre um espaço para discussão de que melhores níveis de equilíbrio promovam a compreensão textual, fluência de leitura e velocidade de escrita também, olha só.
1: É, vamos conversar agora ao vivo com a pesquisadora que vai trazer todos os detalhes, a pesquisadora que fez esse estudo, a Ana Beatrice, né, da UFMG. Ela desenvolveu essa pesquisa lá no mestrado da UFMG, ela que é formada em medicina. Ô Ana, muito bom dia para você. Conta um pouquinho da intenção dessa pesquisa, de melhorar realmente o desenvolvimento das crianças. Conta pra gente, por favor.
2: Bom dia, Ana.
9: Bom dia, Bruno Júnior, bom dia, André.
1: Sem problemas.
9: Então, nós desenvolvemos essa pesquisa no programa de pós-graduação em Ciências Fonoaudiológicas, lá da UFMG. Eu fui orientada pela Ludmila Labanca e co-orientada pela Luciana Mendonça Alves. A Ludmila, ela tem mais essa vertente de atuação em relação a questões audiológicas, otoneurológicas, ou seja, audição e equilíbrio. Já a Luciana também tem essa pegada de atuação com linguagem, leitura, escrita. E aí, eu trabalhando diretamente com o público infantil e adolescentes na minha clínica, eu também trabalho muito com essa questão de linguagem. Então, nós associamos nossos conhecimentos e nossa força de vontade e desenvolvemos essa pesquisa para ver qual que era, se existia, na verdade, alguma relação entre o desenvolvimento do equilíbrio e o desenvolvimento da leitura e da escrita.
2: Pois é, Ana. Agora eu quero saber uma questão específica. Não sei se isso está dentro do estudo de vocês, mas nos últimos anos, principalmente com o aumento do uso de telas, né, pelas crianças, existe alguma influência nesse sentido também, tanto para a postura e, como diz o estudo, né, para esse desenvolvimento da leitura, da escrita?
9: Na nossa pesquisa, nós não avaliamos isso diretamente. Existem muitas outras vertentes que falam sobre isso. Como você falou, é um assunto bem em alta, tanto no Brasil quanto no resto do mundo. Mas a gente deu uma leve observada, a gente aplicou um questionário nos estudantes e nos pais para saber qual era o tempo de tela deles, quais eram os hábitos de leitura em casa, os hábitos de atividades físicas. E nós não tivemos associação com esses parâmetros, apesar de ser já bem fundamentado na literatura que há muita relação entre atividades físicas e melhor postura, melhor postura sentado, que o André falou que senta mais deitado na cadeira. Também tem essa associação, eles falam que quando as pessoas sentam melhor, têm uma melhor postura, elas vão ter uma melhor escrita, vão conseguir organizar melhor o seu sensorial e o seu corpo para entender o texto, entender as informações, mas ainda assim eu não avaliei isso diretamente.
1: Ô Ana, me fala uma coisa para a gente, da minha parte, finalizar. O que que você quer trazer com essa pesquisa para o dia a dia, né, das crianças, né, para as mães, pais, responsáveis que estão nos ouvindo aqui, o que você pretende, né? Até na questão educacional, você pretende conscientizar as escolas? Qual que é a sua principal intenção?
9: A principal intenção desse estudo, na verdade, foram muitas. Nós avaliamos crianças com desenvolvimento típico, ou seja, elas não tinham alteração nem acadêmicas, nem do equilíbrio. Por quê? Porque nós queríamos ver como que seria a integração desses reflexos, dessas habilidades em crianças com desenvolvimento normal. Dessa forma, a gente pode dizer que, como a gente teve associação do equilíbrio, a postura e a leitura e a escrita, nós podemos dizer que o desenvolvimento infantil, ele ocorre em pleno funcionamento. Para uma das partes estarem funcionando bem, provavelmente as outras partes têm que estar funcionando bem também. É mais para dar uma atenção para os pais, para as escolas, de que o desenvolvimento infantil, ele merece ser observado como um todo. E se há um prejuízo postural ou acadêmico, vale a pena observar se tem prejuízos em outras partes, porque elas podem ser influenciadas.
2: Agora, Ana, para a gente finalizar aqui, quais são as próximas etapas desse seu estudo?
9: Para as próximas etapas desse estudo em específico, eu acho que seria aumentar a quantidade de participantes, porque com o nosso N, ou seja, com o nosso número de participantes, ainda não dá para estabelecer um padrão de referência para a idade que nós avaliamos, que é de 7 a 11 anos. E a posturografia computadorizada da Horus, que é uma empresa brasileira, quer dizer, é uma posturografia brasileira, ela está precisando estabelecer esses parâmetros de referência, porque ela já tem no público adulto, já tem no público idoso e precisa estabelecer agora nas crianças e adolescentes. Outro ponto que é muito importante é diferenciar o público e diferenciar o delineamento de pesquisa. A nossa pesquisa, ela foi feita em parte transversal, ou seja, nós só avaliamos as crianças uma vez e pronto. Se a gente fizer de forma longitudinal, avaliando o desenvolvimento infantil como um todo, nós podemos colocar causa e consequência, ou seja, falar definitivamente que o equilíbrio com certeza influencia nas habilidades acadêmicas ou não.
1: Ô Ana, muito obrigado pela sua participação.
9: Deu pra entender certinho.
1: Deu sim. Muito obrigado pela sua participação. Parabéns pela pesquisa, viu?
2: Valeu, Ana.
9: Muito obrigada a vocês. Bom dia.
1: Bom dia, até a próxima. Agora, Júnior de Castro, 10 horas e 45 minutos. Chegou a hora do esporte. Você tá vendo a Copa do Mundo, Júnior de Castro?
2: Eu tô vendo mais ou menos, mas eu tô fazendo o bolão de todos os jogos. Acertei o último jogo do Brasil e acertei o jogo dessa madrugada, que foi de quem mesmo? Foi
1: Suíça. E Argélia.
2: E Argélia, eu acertei esse.
1: Você tá acertando sem ver, então você é mãe de Ná. É
2: não,
1: isso?
2: Não, mas é porque eu acompanho pela internet, né? Eu tô vendo quem que tá melhor, quem não tá, e daí eu vou lá e vou. Mas de todos os jogos até agora, eu acertei só 4.
1: E o jogo do Brasil?
2: Acho que vai dar 1-1 e vai pros pênaltis.
1: Faz isso não, Júnior de Castro. Pra quê?
2: Ou como diria Cláudia Raia, que sabe tudo de esportes. Que Faustão perguntou pra ela uma vez, quanto vai dar o jogo do Brasil? Ela falou, acho que vai dar 3-1, mas vai pros pênaltis.
1: Muito bom, Júnior de Castro. Então vamos lá, vamos saber de quem realmente entende, né, o Júnior de Castro?
2: Quem fala com a gente
1: vamos
2: hoje?
1: Vamos saber dele, né, que vai falar a projeção dos jogos, que vai contar tudo pra gente.
2: Ele
1: né?
2: Quem?
1: Ele é o Danilo Marra.
2: Ah, grande Danilo Marra, fala com a gente.
12: Bom dia, bom dia, bom dia. Vamos lá, vamos falar de papo de craque primeiro tempo. Hoje temos, tá, gente? Hoje temos. Com essa programação toda de Copa do Mundo, a gente tá, às vezes, tendo que deixar de ter um papo de craque, mas é claro que é pra gente passar os jogos aqui na TMC. E vamos falar o seguinte. Alô, a dona Espanha está finalmente acordada. A Espanha estreou na Copa do Mundo 2026. Uma vitória, eu diria, muito chamativa, com uma vitória intimidadora. A Espanha vence por 3-0, até com certa tranquilidade, e Eu diria que a Espanha, eu particularmente, tinha uma expectativa muito positiva para a Espanha ser uma espécie de França dessa Copa, só que a Espanha até aqui não tinha jogado nada, não tinha jogado absolutamente nada, viu, meus amigos? E ontem, com uma boa atuação, com 2 gols de Oyarzabal e 1 gol de Pedro Porro, vence por 3-0 e garante a classificação para as oitavas de final. E vai enfrentar, adivinha quem? Adivinha quem? Isso mesmo, vai enfrentar Portugal. Portugal que fez um jogo duríssimo. Mas assim, um dos melhores jogos dessa fase 16avos de final. Se tivemos ontem, né? Anteontem, na verdade, a grande partida entre Bélgica e Senegal. Ontem tivemos um grande jogo entre Croácia e Portugal. A Croácia chega a empatar o jogo no último minuto, fazer o 2-2, mas o gol foi anulado por conta do impedimento do atacante croata. Mas Portugal foi buscar uma virada que parecia até improvável em dado momento, pela grande partida que fazia até ali. A seleção croata vencia por 1-0. Então, de virada, Cristiano Ronaldo foi ficar feliz, foi ser feliz da vida, se classificando para enfrentar a grande Espanha aí, então, Espanha e Portugal nas oitavas de final da Copa. E hoje a gente tem alguns jogos importantíssimos, né? Começo aí pelo Austrália e Egito, tem o Mohamed Salah, e esse jogo vai definir o adversário da Argentina, né? A Argentina que faz uma grande partida, vai ter que jogar mais, eu diria, porque Cabo Verde deve vir muito fechada. E claro, todos esses jogos você acompanha aqui na TMC, mas a grande expectativa é desse jogo. Inclusive tem cobertura da TMC com Giovanna Oliveira e o nosso Luiz Soares, tá? Hoje será Luiz Soares. Mas a gente vai falar sobre tudo isso, vai falar sobre Atlético, Cruzeiro, América e principalmente sobre Copa do Mundo. Daqui a pouquinho chego aí, eu, Léo Dias, juntamente com Alex Barbosa no Papo de Craque, no primeiro tempo, meus amigos. Um abraço.
1: Um abraço, é logo depois do trend, viu?
2: Do trend das 11.
1: E é o Léo Dias, pelo amor de Deus.
2: Pois é, grande Léo Dias que participou, não, foi Danilo Marra. E trend das 11, TMCBH vai estar por lá, viu? Vou trazer uma notícia muito bacana pra você. Fica ligado com a gente por lá ao
1: BH
2: vivo
1: também.
2: BH
1: vai ter participação com o Júnior de Castro.
2: Vai ter participação e uma notícia muito legal pra quem é aqui de Minas. E
1: depois vai estar nas redes sociais você bonitão dando essa notícia.
2: Pois é, agora, André, faltando 10 minutos para as 11 da manhã.
1: Vamos lá, Júnior de Castro, vamos falar sobre os semáforos inteligentes do Álvaro Damião. A inteligência artificial vai passar a controlar parte dos semáforos de Belo Horizonte. A novidade foi anunciada pela prefeitura, que prometeu um trânsito mais rápido e com menos congestionamentos. A implementação começa em agosto.
2: E nessa primeira fase vão ser instalados 500 novos controladores que vão operar cerca de 1.500 semáforos em corredores importantes aqui de Belo Horizonte, como as avenidas Cristiano Machado, Antônio Carlos, Amazonas, Pedro II, além das regiões do Barreiro e também de Venda Nova.
1: O sistema vai monitorar o fluxo de veículos em tempo real por meio de câmeras e sensores, e com essas informações a inteligência artificial ajudará automaticamente o tempo de abertura e fechamento dos sinais, de acordo com o volume de trânsito em cada cruzamento. Outra novidade que foi apresentada é que o sistema dará prioridade para passagem de ônibus e também de veículos de emergência, como ambulâncias, viaturas da polícia e caminhões do Corpo de Bombeiros. Júlia de Castro, vamos saber do trânsito? Vamos saber do trânsito que está chegando ao final aqui, o nosso Minas TMC, lá no anel rodoviário. Eliseu, conta pra gente, a partir de agora.
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14: 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Fecho minha participação aqui no jornal falando de anel rodoviário, que segue com trânsito complicado no sentido Vitória. Motorista pisando no freio desde o Camargos. Lentidão que chega à altura da Praça São Vicente. Relatos de ocorrência por lá, mas ainda sem mais detalhes. A dica para o motorista ganhar tempo é acessar a via marginal. 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
1: Tá aí, portanto, o trânsito nosso de cada dia. Olha, mais de 1.700 aposentados e pensionistas que fazem aniversário em julho e recebem salário pela Prefeitura de Belo Horizonte deverão fazer a prova de vida até o dia 31 desse mês. Quem não fizer o procedimento dentro do prazo vai ter o salário suspenso e só será retomado após a efetivação da prova de vida, respeitando o tempo de fechamento da folha de pagamento. O procedimento pode ser feito pela internet sem necessidade de deslocamento. Para isso é necessário ter conta no gov.br e também cadastro biométrico no Tribunal Regional Eleitoral, TRE, ou no Departamento de Trânsito. É, vai lá, gente, faz essa prova de vida o mais rápido possível até o dia 31. É, porque senão não dá para ficar sem receber o dinheiro. Ô, Júnior de Castro, vem cá comigo.
2: Fala comigo, André Rocha.
1: Desapareceu um monte de coisa lá no Palácio das Mangabeiras, Júnior de Castro.
2: Pois é, eu moro lá perto, você sabe, né? Eu não vi ninguém passando por lá, não.
1: Pelo amor de Deus.
2: Mas estão dizendo que não sumiu, né? Tem gente falando que sumiu, tem gente falando que não sumiu.
1: E aí, sumiu ou não sumiu?
2: Ah, eu acho que as coisas lá são caras, né? Não, bem capaz.
1: Caro. Quem vai falar sobre isso com a gente é o nosso Murilo. Luiz, Murilo, é com você. Conta essa história.
15: Comissão de Cultura da Assembleia Legislativa de Minas Gerais realizou uma fiscalização técnica no Palácio das Mangabeiras após denúncia do desaparecimento de bens com valores históricos, entre eles itens mobiliários, obras de artes e entre outros. Quem realizou a denúncia foi o deputado estadual Leleco Pimentel. Ele também conversou com a TMC e deu mais detalhes.
16: O desaparecimento e a não existência de uma listagem de bens, em princípio 63, mas depois, com a fala do secretário de Cultura, com mais 44 quadros, depois nós fomos averiguando que existiam utensílios, tapetes, cinema montado por JK, que tinha também aqui móveis e projetores.
15: Segundo o Leleco, o governo já havia sido alertado desde 2021 que os bens estavam sendo retirados. O deputado conta um pouco dessa história.
16: Esta representação, elas tomou uma proporção agora e temos conhecimento de que ex-secretários que conversei disseram também que já tinham alertado o governo desde 2021 que os bens estavam sendo retirados e que não tinham conhecimento. Eu estou dizendo que recentemente conversei com o prefeito Ângelo Osvaldo, ex-secretário de Cultura do Estado, e que registrou preocupação.
15: Leleco afirma que Matheus Simões, atual governador de Minas Gerais, também é um dos responsáveis pela situação.
16: Porque o secretário disse não ter conhecimento onde estavam os bens, e hoje eu atribuo ao secretário-geral daquela época, que era o atual governador Matheus Simões, responsável por isso, porque eles estão há 7 anos e meio no governo. Quem tem um tempo de permanência desde o início e agora assumindo como governador é o Matheus Simões. Então é a ele que eu dirijo a responsabilidade do desaparecimento desses bens.
15: Leleco conta agora quais serão os próximos passos a serem tomados.
16: Nós levamos essa denúncia ao Tribunal de Contas do Estado. E nós seguiremos para a Codenge, vamos também ao IEFA para buscarmos uma listagem desses bens para reconstituir. E nós vamos levar também esta denúncia ao Ministério Público. Nós não podemos deixar o Estado, e vamos dizer aqui o governo, saquear, não dar notícia e levar este patrimônio. Esta é a razão de estarmos presentes aqui no Palácio das Mangabeiras.
1: Vamos então, Júnior de Castro, a coluna de turismo.
2: É isso, Tati Rocha vai trazer pra gente hoje uma novidade, né? Ela fez aí uma press trip pela região aqui de Nova Lima. Ela vai contar tudo pra gente agora.
1: Agora!
17: Oi, gente, que bom estar mais uma vez com você, ouvinte da TMC, para falar de turismo e viagens. E hoje eu quero fazer um convite. Que tal viver uma experiência turística de reconexão com a natureza e com a gente mesmo em Nova Lima, na região metropolitana de Belo Horizonte? Muita gente ainda não sabe, mas a cidade criou um projeto muito bacana chamado Reconecta. A proposta é mostrar que o turismo também pode ser vivido por meio de experiências, daquelas que fazem a gente desacelerar, aprender algo novo e voltar para casa com histórias para contar. Ao todo, são 11 experiências que valorizam a natureza, a gastronomia, a cultura e o contato com as pessoas que vivem e trabalham na região. E eu tive a oportunidade de conhecer algumas dessas experiências e quero falar sobre duas para vocês. A primeira foi o projeto Cogumelos do Caminhante. Eu confesso uma coisa, eu não tenho costume de comer cogumelos. Mesmo assim, eu resolvi viver a experiência. E foi uma das grandes surpresas dessa press-trip. A visita começa conhecendo toda a produção orgânica, entendendo como os cogumelos são cultivados, passa pela colheita e termina de um jeito muito especial. Todo mundo prepara junto o almoço usando os cogumelos recém-colhidos. É uma experiência gastronômica, mas também sensorial e educativa. E olha, o tal do ceviche de cogumelo salmão é maravilhoso. Eu nunca tinha comido. Foi uma oportunidade de descobrir novos sabores e principalmente de entender o trabalho e o cuidado que existe por trás de cada alimento. A outra experiência que me marcou chama Cavalo, Prosa e Comida Boa. Na Estância Bimai, no distrito de Macacos, cantinho especial de Nova Lima. E o nome já entrega um pouco do que a gente encontra por lá. O dia começa com um café da manhã daqueles de fazenda, cheio de produtos saborosos preparados com carinho. Depois, os anfitriões apresentam um trabalho que realizam com os cavalos. A gente aprende sobre manejo, participa dos cuidados, escova os animais e pode fazer um passeio a cavalo, sempre com muito respeito ao bem-estar deles. Mas o que mais me chamou a atenção foi perceber que não é uma experiência sobre montar cavalos. É uma experiência sobre conexão. Conexão com a natureza, com os animais e até com a gente mesmo. Em vários momentos, os anfitriões falam sobre respeito, troca de energia e a importância de desacelerar. E, sinceramente, acho que é exatamente isso que muita gente está precisando hoje. Eu, pelo menos, estou. Então fica a dica. Se você procura um passeio diferente para fazer sem ir muito longe de Belo Horizonte, vale a pena conhecer o Reconecta Nova Lima. É uma oportunidade de descobrir que muitas vezes as melhores viagens não são as mais distantes, mas aquelas que nos fazem enxergar o lugar onde vivemos com outros olhos. E se você ficou interessado ou interessada nesses passeios, me manda uma mensagem lá no Instagram, @nômade, para a gente conversar mais por lá. Até semana que vem.
1: Até semana que vem, Tati Rocha. Muito bem, falando de Nova Lima, você sabia que o Marquês de Sapucaí é de Nova Lima?
2: Não fazia a mínima ideia disso, olha só.
1: Que deu nome à Passarela do Samba do Rio de Janeiro.
2: Não sabia disso, André. Pois Tati Rocha sempre trazendo aqui, você também que sabe tudo de samba, né? Você que sabe tudo de samba, todas as histórias do samba brasileiro também. Cultura pura aqui pra gente.
1: Na época, Nova Lima pertencia a Sabará, Congonhas de Sabará. Quando o Marquês de Sapucaí nasceu, foi lá para Portugal fazer bacharelado em Direito e voltou para o Rio de Janeiro, que na época era a capital do
2: Brasil.
1: Império.
2: Do Império
1: Português. Né? Na época era Reino Unido de Portugal, Brasil e Algares. Ô, Júlia de Carvão, vambora!
2: Bora, e quero lembrar nosso ouvinte aqui da TMC antes, que amanhã a partir das 10 horas eu estarei aqui sozinho.
1: Olha, Júlio. Amanhã. E depois tem uma Cidade é Sua. Com a Letícia Benassi.
2: Letícia falando sobre LGBTQIAPN+. Tem parada dia 19 aqui em Belo Horizonte.
1: Dia 19 de julho. No mês passado foi celebrado o dia do orgulho LGBTQIPN+. Tem que diminuir esse número de sigla até pra falar isso tudo.
2: Não, GLS.
1: Antigamente era GLS.
2: Era,
1: né?
2: GLS. É. Exatamente.
1: Ah, eu lembro dessa época. Aí foi só aumentando. Hoje são quantas letras? Nem sei.
2: LGBTQIAPN. Nove letras mais.
1: O nosso Legravino falou que você humilhou a gente falando que você mora do lado do Palácio da Mangabeira. Vambora!
2: Valeu, beijo!
1: Beijo, tchau!

0: no torneio de Wimbledon, foi eliminado pelo russo Roman Safiulin. 3-0, inclusive, pro russo. Ele mandou muito bem e, infelizmente, não deu pro nosso brasileiro. Com isso, eliminação que aconteceu agora, na manhã desta sexta-feira, na terceira rodada de Wimbledon. O que que deu errado? O Safiulin, ele tá num número abaixo ali no ranking da ATP em relação ao nosso João Fonseca. Mas esse russo joga muito bem na grama, caprichou nos saques, foi extremamente agressivo e não deu chance aí de retomada pro nosso brasileiro. Mas não tem nada não, o nosso brasileiro mantém o número 27 no ranking da ATP, tem apenas 19 anos, longa carreira pela frente. Agora vai pros próximos compromissos ao longo desse 2026, que só tá na metade, então a gente deseja boa sorte nos próximos passos do nosso João Fonseca. Mas o que tá rendendo hoje na manhã dessa sexta é a sua eliminação no torneio de Wimbledon.
1: Uma pena, mas é isso. Novinho, uma carreira pela frente, né? A gente segue aqui atualizando o nosso feed, porque golpe do Pix tá trendando. Apareceu aqui na nossa timeline, ó. Golpe do Pix. Porque golpistas estão pagando, pagaram, na verdade, picanha com um Pix falso e receberam um saco de ossos e pelanca. Pois é, o caso aconteceu lá em Goiânia e os golpistas, eles encomendaram ali carnes nobres, né, como picanha e filé mignon, e enviaram um comprovante falso de um Pix no valor de R$913. E aí, ao notar essa tentativa de golpe, o açougue foi ligeiro, viu? Trocou ali as encomendas por ossos, pelancas e pedras. Pois é. Os suspeitos já tinham ali aplicado o golpe 6 vezes em uma rede de açougue e agora eles foram presos, viu? Ou seja, essa rapidez ali do açougue,
0: claro,
1: deu certo com toda certeza.
0: É golpe em cima dos golpistas.
1: É,
0: foram querer ser malandro e encontraram gente mais malandra pela frente. Se deram mal. Atualizei o feed aqui. Apareceu celular e internet. Muita gente tá buscando, muita gente tá repercutindo. Uma notícia curiosa, nesta sexta-feira. Você viu isso, que o Brasil ainda tem quase 18 milhões de pessoas que não usam a internet? Impressionante.
1: Pois é.
0: A gente acha que tá todo mundo conectado, mas não é bem assim. Quase 20 milhões não tem celular ainda no nosso Brasil. Esses números são maiores do que a população do Rio de Janeiro, por exemplo. São dados do IBGE, que foram divulgados recentemente. A maioria dos que não usam a internet são as pessoas com baixa escolaridade. Mais de 50% são os idosos e essa pesquisa foi feita no ano passado, mas está sendo divulgada e sendo muito repercutida ao longo desta sexta-feira.
1: Agora a gente fala, gente, sobre luto no forró, que é um assunto também que está sendo bastante comentado nas redes sociais, porque morreu o Neto Araújo, ex-integrante do Cavaleiros do Forró. Neto Araújo tinha 42 anos, ele teria sofrido um infarto e atualmente ele fazia parte da banda Colo de Menina. Pelo grupo ali Cavaleiros do Forró, ele participou de músicas como Não Pegue Esse Avião e Mar de Doçura. E nas redes sociais, então, artistas prestaram ali homenagens a Neto Araújo. O cantor Xande Avião, inclusive, escreveu o seguinte, ó, que Deus conforte toda a família. E frisou aqui, uma das vozes mais lindas que já ouvi. Então, realmente, esse estilo musical que a gente curte muito, né, que marca muito ali a nossa cultura brasileira. E Neto Araújo fazendo história nesse ritmo, infelizmente faleceu, mas a gente deixa aqui nosso conforto para a família também e também a nossa homenagem para ele, né? Ele que agregou tanto ali na nossa cultura.
0: Vai deixar saudade, mas vai deixar também muita música animada, agitada pro pessoal seguir curtindo aí o forrozinho, principalmente nesse mês de julho. Teve a festa junina, mas tem festa julina também, o pessoal gosta de muito festejo. Atualizei o feed aqui, apareceu para mim Flávio e Vorcaro, essa dupla. Por quê? Porque em uma carta enviada aos Estados Unidos, o Flávio Bolsonaro, ele tá citando o caso do Banco Master, mas ele esconde seu vínculo com o Daniel Vorcaro. Ele que é pré-candidato, relatou aos Estados Unidos esse envolvimento aí de diversas autoridades ligadas ao governo Lula com o escândalo do Banco Master, do ex-banqueiro Daniel Vorcaro. Só que ele não citou o próprio nome, acusado de envolvimento no esquema. São áudios que foram divulgados recentemente, que mostram Flávio pedindo, né, a Daniel Vorcaro dinheiro lá pro filme Dark Horse, é o filme sobre o seu pai, o Jair Bolsonaro, e no documento que foi enviado aos Estados Unidos, o Flávio classificou o escândalo do Banco Master como a maior fraude bancária da história do país. Na carta, ele também pede a suspensão da tarifa de 25% proposta contra o Brasil pelo governo Donald Trump. assunto da política, assunto cheio de polêmica, mas que tá repercutindo nas redes.
1: É isso, lembrando pra você que tá chegando aqui agora no nosso Trend das 11, você que tá acompanhando a gente desde o comecinho, aqui é o Trend das 11, onde você fica bem informado de tudo que tá acontecendo nas redes sociais, os assuntos mais viralizados, mais comentados. A gente segue por aqui, eu e Thiago Matheus, te informando de tudinho, tá? Lembrando que você pode participar com a gente lá no nosso YouTube, @TMCNewsBR, também no nosso WhatsApp, DDD11 97221-1001. Você pode falar o que, que tá trendando aí na sua timeline. Porque aqui na nossa, dando F5, ó, maldição ou coincidência, tá trendando, tá? Três seleções ali africanas sofreram gols no minuto 86 e foram eliminadas. Pois é, gente, maldição ou coincidência isso tudo, né? A Costa do Marfim, Congo e Senegal sofreram viradas e reações das equipes adversárias aos 86 minutos do jogo. Que no formato aqui adotado no Brasil, isso significa ali 41 minutos do segundo tempo. Tá bem no finalzinho mesmo. As três foram eliminadas por seleções europeias. E a semelhança ali das três eliminações vem sendo, então, tratada por torcedores nas redes sociais e também pela imprensa como a maldição dos 86 minutos. As três seleções ali que eliminaram os africanos foram a Bélgica, Inglaterra e Noruega. Então, a maldição dos 86 minutos para essa Copa de 2026.
0: Pois é, seleções africanas sofrendo na reta final do segundo tempo. Manda aí mensagem no WhatsApp. Comenta da Copa do Mundo também, 11972211001. Mas antes, vamos comentar de reality show. Apareceu aqui, trendou aqui na tela. As Patroas, o reality show criado pelos ex-BBBs, Vitube e Eliezer, virou alvo de apuração do Ministério Público do Trabalho. Lembra que trouxemos aqui? Pois é, falamos bastante. E aí o casal de influenciadores publicou o segundo episódio do reality, As Patroas, e eles afirmaram que a intenção era chamar atenção para a importância do fim da escala 6x1. Só que a publicação ocorreu após o reality virar alvo de apuração do Ministério Público do Trabalho e repercussões negativas nas redes sociais. As Patroas reunia babás, cozinheiras, outros empregados ali da casa em uma competição por prêmios que chegavam a R$50 mil. O Eliezer diz que posta vídeos sobre assuntos importantes sem a mesma repercussão. Ele acha que estão sendo seletivos demais ao falarem sobre o casal de influenciadores, mas que é fato. Estão falando demais e a polêmica tá lançada.
1: Pois é, inclusive um dos assuntos mais comentados também na internet foi que o Instagram da Vitube caiu. As pessoas não sabem se foi por conta de denúncia, por conta desse reality show. Sim. Ou se ela mesma desativou por conta da repercussão negativa em relação a esse reality chamado As Patroas. A gente segue aqui falando de Donald Trump agora, porque em vídeo de inteligência artificial, o presidente norte-americano posou como médico e recitou cura para críticos de Hollywood. Pois é, Trump, gente, sacudiu as redes, tá? A usar a inteligência artificial para ironizar os seus opositores na mídia e em Hollywood. No vídeo satírico ali de 90 segundos, Trump é um médico que diagnostica celebridades com a chamada síndrome de apatia a Trump. O uso das imagens e vozes das celebridades pode infringir os direitos autorais e render processos contra Trump. Trump decidiu ali se arriscar então e, ó, dar uma alfinetada nos artistas de Hollywood.
0: Vamos lá, porque eu tô vendo que tem uma regrinha eleitoral que tá trendando em Brasília. Então, por conta disso, a gente chama agora o nosso repórter Rodrigo Vicente, que vai explicar que trend é essa, Rodrigo. Bom dia pra você.
2: Oi, pessoal, bom dia a todos que nos acompanham aqui nessa manhã. Pois é, o presidente Lula andou reclamando aí num evento que ele esteve lá no Ceará, inaugurando lotes aí da ferrovia transnordestina, porque a partir de amanhã, 4 de julho, ele não pode fazer mais inauguração nenhuma. Aliás, quem exerce mandato e vai concorrer às eleições desse ano a partir do dia 4 de julho não pode fazer. Tem algumas exceções aí, casos que sejam de urgência ou de necessidade, né? Mas precisam ser reconhecidos pela Justiça Eleitoral. Portanto, fica proibido qualquer uso de nome, símbolo, logomarca, enfim, qualquer elemento aí que identifique autoridades que estejam exercendo cargos. Só para a gente ter uma ideia.

0: Valeu, vocês.
1: Valeu, Rodrigo. A partir de amanhã, portanto, regra que vale pro presidente da República, pros governadores, enfim, só até a meia-noite de hoje. A partir de amanhã, não podem inaugurar mais nada.
2: E olha, de política, a gente vai pra falar de Jay-Z e Vini. Vini Júnior. Jay-Z e Vini Júnior estão sendo aí bastante comentados nas redes sociais, porque num dia de folga ali na Copa, Vinícius Júnior encontrou Jay-Z. A imagem do encontro, inclusive, foi postada nas redes sociais, tá? E além de rap, a gente já trouxe aqui, inclusive, no Trend, mas a gente contextualiza de novo pra vocês. Jay-Z é dono de uma agência que administra a carreira de Vinícius Júnior, tá? A empresa, inclusive, de Jay-Z, também cuida aí das carreiras de Hendrick, né? Muito famoso. Gabriel Martinelli, que fez o nosso gol da vitória ali contra o Japão. E Kevin De Bruyne. Mas ela é mais focada em astros da NBA, viu, gente? Vale lembrar também que Vini Júnior, ele volta aos campos no domingo contra a Noruega. Espero pra fazer gol ali, pra gente vencer o jogo válido pelas oitavas de final, né? E Vinícius Júnior já tem 4 gols ali, né? Bem anotadinhos nessa edição do torneio. A gente espera que só aumente esse número cada vez mais.
1: 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Crédito imobiliário. Apareceu pra mim. Ei, é o sonho da casa própria, né? Então a Caixa Econômica tá atingindo uma marca interessante. R$1 trilhão em carteira de crédito imobiliário. Então esse crescimento, ele vem acontecendo em meio a essa expansão do Minha Casa Minha Vida, atingindo outras classes. Além de reforçar a liderança do banco no financiamento habitacional, que corresponde a 68% das operações do setor, o Carlos Vieira, que é presidente da Caixa, afirma que esse desempenho está ligado, sim, ao papel do Minha Casa Minha Vida. E um resultado significativo, e que significa o quê? Que milhões de famílias puderam realizar o sonho da casa própria. R$1 trilhão em carteira de crédito imobiliário.
2: E olha, agora a gente fala sobre seleção japonesa, porque os torcedores receberam no Japão, com aplausos, né, a seleção, depois da derrota ali pro Brasil na Copa do Mundo. A seleção do Japão voltou pra casa e recebeu uma recepção bem calorosa dos torcedores, tá? A delegação, ela desembarcou ontem em Tóquio, onde centenas de fãs acompanharam a chegada dos jogadores. Os atletas, eles estavam abatidos pela eliminação, mas passaram a sorrir e a acenar ali pros torcedores que aguardavam pela equipe, né, gente? O técnico Hajime Moriyasu, cujo futuro da seleção é alvo de especulações, agradeceu o apoio também do público com repetidas reverências. Então, o Japão sendo bem recebido ali pelos torcedores, fizeram uma bela trajetória, né, na Copa de 2026, mas uma pena que encontrou com o nosso Brasilzão.
1: E o famoso torcedor japonês que viralizou, aquele que chorava demais, desesperado. Verdade. É, o pessoal, brasileiro é fogo, né? Todo mundo lá começou a seguir o rapaz. Tem mais de 1 milhão de seguidores agora nas redes sociais. Então tem festa aí pros jogadores japoneses, tem festa pra esse torcedor. Ele ficou triste lá, mas agora ganhou muitos seguidores. Vamos lá atualizar o feed, aparecendo aqui pra mim. Proposta OpenAI. Essas coisas da tecnologia sempre acabam trendando, sempre acabam repercutindo. E agora a OpenAI tá propondo entregar 5% da empresa ao governo dos Estados Unidos. Veja só. Proposta que sugere que outras empresas americanas de IA façam o mesmo movimento. Então a participação iria pra fundo, inspirado aí no Alaska Permanent Fund, que investe recursos públicos e distribui dividendos aos moradores do estado. Essa ideia ela foi debatida pelo CEO da empresa, o Donald Trump, o presidente dos Estados Unidos, Donald Trump, e também outros integrantes do governo americano. Proposta que surge em meio às discussões sobre a população que pode ser beneficiada pelos lucros da indústria da inteligência artificial, que vai crescendo e crescendo sempre em ritmo acelerado. Tem essa novidade agora com a OpenAI.
2: Casal Empire State tá trendando, continua trendando por aqui. De novo, a gente vai trazer os desdobramentos, na verdade, desse caso, que a gente contou ontem aqui no nosso Trend das 11, porque o casal que escalou lá o Empire State foi liberado, tá? Depois ali de ter sido preso, né? Os influenciadores Angela Nicolau e Ivan Kuznetsov foram soltos depois de uma audiência

0: audiência na Justiça de Nova York. Eles vão continuar, tá, gente, respondendo a acusações por escalar, né, a antena ali no Empire State para gravar um pedido de casamento, porque a defesa, inclusive, alega, né, que as acusações mais graves, nega, na verdade, as acusações mais graves e afirma que a ação não colocou visitantes ou funcionários em perigo. Então, tá tudo certo, né? É um processo ali que não vale a pena, segundo a defesa. O pedido de casamento foi publicado nas redes sociais, mas levou, então, o casal ao tribunal e eles vão responder, então, a todo o processo em liberdade, desdobramentos, então, desse casal que escalou o Empire State.
1: Esse é o nosso Trend das 11. Aqui você fica por dentro de tudo. Notícias internacionais, casal que escalou o Empire State, tem seleção brasileira, tem os virais na internet, tudo aquilo que aparece no feed de forma bagunçada, a gente organiza pra você, a gente atualiza, a gente contextualiza sempre pra você. E subiu aqui pra mim uma notícia que tá aparecendo aqui no feed, atualizei, o podcaster Monark, sabe? O polêmico Monark, ele que esteve presente aqui na programação do nosso Sobremesa recentemente e tá gerando mais polêmica ao citar partido dos pedófilos. Olha que absurdo. Ele estava participando numa conversa ali do podcast Inteligência Artificial, apresentado pelo Rogério Vilela, e ao discutir, Inteligência Limitada, apresentado pelo Rogério Vilela, e ao discutir os limites da liberdade de organização política, o Monark utilizou um exemplo envolvendo pedofilia, que gerou, inclusive, a reação imediata do apresentador e voltou, obviamente, a ganhar muita polêmica na internet. Quando ele falou que poderia ter partido de tudo quanto é tipo, todos os lados, e citou que poderia ter partido dos pedófilos, inclusive, o Vilela já interrompeu ele na hora, falou não vai por esse caminho, o Monark já meio que interrompeu, mas a palavra já tinha sido proferida, e aí polêmica criada novamente na internet. Monark então justificou que apenas havia levado o raciocínio ao limite. Você falou pra ir mais extremo, eu fui mais extremo, afirmou ele. E aí o Vilela rebateu, falando justamente ao contrário. Eu falei menos extremo, não mais extremo. Enfim, essa notícia tá completinha no nosso site para você ficar bem informado. tmc.com.br, mas também tá ganhando muita repercussão nas redes na manhã desta sexta-feira.
0: E olha, corrida espacial também tá ganhando ali bastante comentários, né? Sendo bastante comentada nas redes sociais, porque a Amazon diz tá pronta para competir com a Starlink por satélites pelo espaço, tá, gente? Todo mundo querendo conquistar esse espaço. A Amazon afirmou que já tem satélites suficientes em órbita para iniciar a operação do Amazon Leo. O objetivo é lançar o serviço de internet via satélite para concorrer com a Starlink da SpaceX de Elon Musk, né? E a empresa já conta ali com 396 satélites em órbita, que é uma quantidade que já permite oferecer, então, um serviço contínuo. A estreia comercial, ela está prevista para meados de 2026. Então, já está aí batendo na nossa porta. A diferença, né, para a Starlink ainda é muito grande, tá? Hoje, para vocês terem uma noção, a SpaceX opera ali mais de 10 mil satélites e está disponível em mais de 160 países. A expectativa da Amazon é ampliar, então, essa cobertura e também disputar espaço no mercado global de internet via satélite. Uma briga grande, né?
1: Briga grande, briga das grandes. Vamos para BH agora? Vamos fazer uma conexão com o BH? Falar com o nosso amigo Júnior de Castro, que eu tô sabendo que Minas Gerais tá trendando no turismo internacional também, além da culinária, além das paisagens lindas. Explica pra gente, Júnior.
2: É isso aí, Thiago. Minas tá trendando bastante, viu? Dois destinos mineiros estão na disputa pelo prêmio Melhores Vilas Turísticas do Mundo, promovido pela ONU Turismo. São eles: Conceição de Ibitipoca, distrito de Lima Duarte, famoso pelo Parque Estadual do Ibitipoca, e Delfinópolis, na Serra da Canastra, conhecida pelas cachoeiras, pelo queijo artesanal e pelo café da região. Os dois fazem parte da lista de 7 representantes do Brasil nessa competição, que reúne mais de 260 vilas de vários países do mundo. Completam essa lista aqui na parte do Brasil: Araçá, em Porto Belo, que fica em Santa Catarina, Olambra, em São Paulo, Lençóis, na Bahia, São José do Barreiro, também em São Paulo, e Vila Flores, no Rio Grande do Sul. O resultado desse prêmio está em dezembro lá na Argentina. E tem mais uma boa notícia para completar essa. Minas Gerais também está divulgando aí o Minas Inédita, que vai mostrar os principais distritos onde aqui em Minas Gerais tem experiências incríveis e são poucos conhecidos. Inclusive, fica aí o convite para vocês dois, Thiago, que entra para a gente fazer esse tour aqui por esses distritos, esses povoados de Minas Gerais. Eu volto com vocês.
1: Convite feito e que será cobrado. Então, atenção, turma que sintoniza 88.7. Um abraço para vocês da belíssima BH, da belíssima Minas Gerais. Em breve, estamos por aí trindando também.
0: Quero muito, viu? Esse convite já tá mais do que aceito. Bom, a gente segue por aqui agora para falar sobre Ratinho e Erika Hilton. A justiça suspendeu a decisão que obrigava a Ratinho a exibir um direito de resposta a Erika Hilton, tá, gente? Em março, a gente traz aqui o contexto para vocês. O Ratinho, ele disse que a Erika não é uma mulher, era uma trans. E por isso, não deveria ter sido eleita para a presidência da Comissão de Defesa dos Direitos da Mulher da Câmara. Palavras, então, de Ratinho. Ela entrou na justiça, né, por conta disso, e ganhou o direito, então, de resposta. Ratinho teria que exibir um vídeo com o mesmo destaque e duração das declarações feitas pelo apresentador ali em março. Agora, gente, a Justiça de São Paulo suspendeu esse direito de resposta, tá? Erika Hilton e Ratinho travam ali batalhas na justiça. Em março, inclusive, ela processou ele e em junho ele foi à justiça contra ela.
1: Esse aqui é o Trend das 11, ó. Enquanto Pietra Mesquita, eu, Thiago Matheus, estamos aqui, ó, trindando com você, a nossa equipe tá lá de olho. Antenas ligadas, dando F5, atualizando o tempo todo para saber o que aconteceu aí nos últimos 25 minutos. E por conta disso, temos nos estúdios Larissa Torati com o nosso Trend de agora. Trend de agora é sempre com ela. E aí, Lari, o que você conta pra gente?
3: E aí, gente? Oi, Lari. Muito bom dia. O que não sai das trends, e muito menos do radar da TMC, é o quê? Copa do Mundo, né, sempre, gente? Sempre. Todo mundo gosta, todo mundo assiste. Se você é brasileiro, provavelmente tá ligado aqui na TMC, acompanhando tudo. Mas como eu não sou nenhuma especialista em esporte, mas sim no que bomba nas redes, eu vim contar pra vocês do que a gente chama no Twitter de amizade do pop. Bombou um vídeo nas redes que foi alterado por IA, que é aquela cena clássica de As Branquelas que o Latrell tá cantando no carro, aquela música A Thousand Miles, da Christina Perry.
0: Make my way down, down.
3: Exatamente, essa aí. Nesse novo vídeo, o Haaland é do time da Noruega, é a loira, e o Vini Jr. é o Latrell.
0: Ô, gente.
3: E o vídeo, gente, saiu em tudo que é lugar. O Haaland, ele comentou, precisamos recriar isso. E o Vini respondeu com um monte de risadinha ali, rachando de rir. E tem quem diga aí que o Haaland, ele causa medo, né? O que não sai, inclusive, das trends é isso. Que o pessoal tá com medo da Noruega, tá com medo do Haaland. Mas, assim, tem alguns cortes que o pessoal resgatou nas redes sociais do Gabriel Magalhães, que joga no Arsenal, encarando o Grandalhão, que joga no Manchester. Sim. Né? Vamos ver o que vai dar no domingo. Mas, assim, esse vídeo é demais, o pessoal tá falando muito. E, inclusive, o ator que faz o Latrell, que é o Terry Crews, comentou no vídeo, dando risada. Vocês assistiram o vídeo, gente?
1: Assistindo, é muito bom, é muito bom. Sim. Vale a pena você pesquisar aí na internet. Então, essa montagem entre As Branquelas com o Haaland, o nosso Vini Jr. E, por enquanto, eles estão na risadinha. Espero que no domingo, seriedade dentro de campo. Sem risadinha, né?
0: Alguém vai chorar, né?
3: Alguém vai... Alguém...
0: E vai ser o Haaland, com toda certeza.
3: Alguém tem que rir pra gente. Calma, alguém tem que chorar pra gente rir.
1: Exato. E tem próxima trend também, né?
3: Exato, atualizando aqui nosso feed. Mas ainda falando de Copa, surgiu um burburinho aí de que o Ancelotti vai colocar o Neymar no lugar do Lucas Paquetá. Tem quem gostou, tem quem não gostou.
1: Estão falando na internet?
3: Tem muita gente falando, mas como eu já falei, esporte não é minha praia, então eu deixo aí pra equipe TMC de esporte analisar o que vai dar.
0: Já Fará tá aqui com a gente pra falar sobre isso, então, né?
3: Melhor jogar essa bola pro Fará.
0: É isso aí. Mas tá sendo bastante comentado nas redes sociais, né, Ti? É isso que importa, a galera tá bem dividida ali, então... Vamos ver o que vai acontecer no domingão, certo, Thiago?
1: É isso aí, essa é a Larissa Torati com o nosso Trend de agora.
0: Obrigada, Larissa.
3: Valeu, gente.
0: E olha, a gente segue por aqui pra falar sobre o quê? Madonna e TikTok. Pois é, a Madonna, ela reuniu ali mais de 2 milhões de fãs em uma live no TikTok. E o evento foi, sabe pra quê? Foi pra lançar o álbum Confessions on a Dance Floor 2. Sim. O álbum chega ali às plataformas de streaming nessa sexta-feira, no caso, hoje. E prévias de algumas faixas do álbum foram exibidas, então, nessa live. Os fãs ali, né, ganharam esse presente de Madonna. Nas redes, inclusive, os fãs brincam ali, chamando esse evento do TikTok de Copacabana Digital.
1: Olá.
0: Fazendo ali uma referência aos mega shows, né, realizados na praia do Rio de Janeiro, que, inclusive, a Madonna fez parte, levou uma galera pro Rio de Janeiro, né? Então, essa live ficou conhecida como Copacabana Digital. E a Madonna tá com um álbum novo.
1: Daqui a pouquinho tem Romário, daqui a pouquinho tem Metallica, tem o Messi sendo revistado, Homem-Aranha, tudo isso muito mais no nosso Trend das 11.
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6: Bom dia para você que está sintonizado aqui na TMC Minas Gerais. Eu sou Rodolfo Simões e agora a gente vai direto pro trânsito com ela, Josiele Lemos, a musa do trânsito. Agora são 11 horas e 34 minutos. É com você, Josi.
7: 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Bom dia para você também, para o ouvinte que nos acompanha aqui na TMC MGC 356, quase na chegada ao anel rodoviário. Tá com fila. Tem uma faixa interditada, ocorrência no trajeto, gerando retenção desde o Belvedere. Você motorista que está saindo da região do Belvedere, passar com cuidado. Quem ainda não pegou o trecho, pode utilizar o anel rodoviário, que está livre. 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
6: Tá aí, você conferiu os detalhes do trânsito com ela, Josiele Lemos. Bom, hoje é sexta-feira, a gente vai seguir no ritmo da cultura aqui, com o noticiário, na medida do possível, um pouco mais leve, né? De vez em quando, o factual atropela a gente por aqui. A Orquestra Jovem das Gerais se prepara para representar a música brasileira em uma turnê pela Inglaterra, Irlanda e Escócia. Que chique, hein, gente? A primeira apresentação acontece neste domingo, dia 6 de julho, com um grupo formado por 30 crianças e adolescentes mineiros de 10 a 17 anos. O projeto tem sede em Contagem, na região metropolitana de Belo Horizonte, usa a música como ferramenta de inclusão social e oferece formação gratuita para estudantes da rede pública de ensino em várias cidades mineiras. No repertório, clássicos de nomes como Tom Jobim, Heitor Villa-Lobos, Luiz Gonzaga e Fala Mansa. Fica a torcida para que os jovens façam uma ótima apresentação e, claro, representem muito bem a cultura mineira. Agora eu vou falar aqui de um outro assunto aqui, se der tempo, que gerou muita repercussão. Além dos R$ 450 mil reais que a Prefeitura de Belo Horizonte vai gastar aí com o transporte de 3 girafas para o zoológico da capital, o município também vai ter de desembolsar aí R$ 105 mil reais para a alimentação dos animais. Segundo o contrato, o custo da ração será de aproximadamente R$ 8.700 por mês para girafas. A dieta inclui casca de soja, polpa de beterraba, farelos e feno, alimentos que simulam a ingestão natural de galhos e folhas. De acordo com a prefeitura, essa alimentação especial é essencial para garantir a adaptação das girafas ao novo ambiente. O objetivo é reduzir os riscos durante o período de quarentena e aclimatação, além de manter o equilíbrio nutricional e evitar problemas digestivos na transição para Belo Horizonte. A previsão é que as 3 girafas cheguem à capital mineira até 10 de dezembro deste ano, conforme prevê o contrato e publicado no Diário Oficial do Município. Agora são 11 horas e 37 minutos. Daqui a pouquinho tem o Papo de Craque com Alex Barbosa, com Léo Dias, que já chegou por aqui. Contudo, sobre a Copa do Mundo, sobre Cruzeiro, sobre Atlético, está acabando os dias de paz para os torcedores mineiros. É o Cruzeiro que está próximo aí de fechar com Gabriel Peck. Cruzeiro que segue se reforçando para a temporada. Enquanto isso, o Galo, misericórdia, o Galo. O Paulo Brax já não é grandes coisas, ele tem que ficar contando moedinha lá para ver se consegue trazer alguém. O Atlético, até o momento, trouxe apenas o zagueiro Léo Duarte, completa aí quase 2 anos sem ter um primeiro volante no elenco. A situação tá feia pro lado alvinegro. Bom, acho que vai dar tempo de mais uma notícia aqui, minha gente. Vamos falar aqui do noticiário policial. Agora a gente volta a reunir a rede.

0: De volta aqui com o Trend das 11, onde você fica bem informado de tudo que tá viralizando, sendo bastante comentado nas redes sociais. Inclusive, segue a gente lá, @TMCNewsBR, TikTok, Instagram, YouTube também, pra você, inclusive, interagir com a gente lá no chat.
1: Exatamente. E também no nosso WhatsApp, sempre à disposição pra você trocar ideia com todo mundo aqui na TMC 11972211001. Dejair Vasconcelos, um abraço pra você. Obrigado pelo carinho, pela informação. Beijo também pra Fátima Shimoyama de São Paulo, ó, pra você no Rio, pra você em Curitiba, BH, Brasília, Recife, tem pra todo mundo, 11972211001.
0: É isso, e olha, a gente fala sobre Romário, né, daqui a pouquinho, pra vocês entenderem que tá trendando aí, viu?
1: Daqui a pouquinho, vamos falar de Metallica também, parece que a banda tá ajudando os venezuelanos.
0: E olha, Messi revistado? O
1: que será que aconteceu? Que
0: isso, gente?
1: E Homem-Aranha, vamos falar também daqui a pouquinho.
0: É isso, a gente começa aqui com o Romário, esse bloco, porque o ex-craque abriu mão do seu salário de R$46 mil no Senado para trabalhar na Copa do Mundo, tá? Um assunto que viralizou bastante, sim, muita gente comentou. Ele fez um vídeo sobre isso, e trazendo aqui um contexto pra vocês, Romário tá cobrindo, né, nos Estados Unidos ali, a Copa do Mundo, como comentarista e também colunista, e isso gerou alguns questionamentos lá em Brasília, viu, gente? Até porque ele é senador. O presidente do Senado, Davi Alcolumbre, ele defendeu publicamente a postura do colega de plenário em relação, né, a Romário falar que vai desistir ali do seu salário de 46 mil durante a Copa do Mundo. Romário, inclusive, encaminhou um ofício à presidência do Senado pedindo suspensão do seu pagamento, de seus vencimentos enquanto ele estiver na Copa. E disse ainda mais, disse que, se for o caso, ele paga o valor pago, né, que já foi pago para ele, vai ser devolvido aos cofres públicos. Então, Romário ali, né, sendo bastante comentado nas redes sociais por conta disso.
1: Vamos lá, continuar trendando. O que tá aparecendo aqui pra mim é Metallica com ajuda à Venezuela. Tá trendando nesta sexta-feira porque a banda doou mais de R$500 mil pras vítimas do terremoto na Venezuela. Se acompanha aqui a programação da TMC, sabe que o povo venezuelano tá passando por uma das maiores crises humanitárias da história do país após o terremoto que atingiu a Venezuela aí nos últimos dias. Inclusive, o número de pessoas mortas, desaparecidas, não para de crescer, vai subindo rapidamente. A gente já teve alguns outros artistas, pessoas da música, do esporte, próprio Neymar, que doou um pouco mais de R$1.300.000 para o povo venezuelano. Agora a vez dos americanos do Metallica, doando R$522.000 para ajudar os irmãos venezuelanos.
0: É isso. E olha, chegou a hora, sabe de quê? De falar de esporte com ele, Fabiano Fará. Então, tá na hora do nosso Trend do Esporte.
1: Sempre com ele, craque do microfone, do surf, da bola, da informação. E aí, Fará, bom dia.
2: Tudo bom?
0: Tudo bem.
2: Tudo bom com vocês? Vocês viram o Cristiano Ronaldo de bico ontem?
0: Ih,
1: eu vi um pouquinho, saiu na hora que tava saindo.
2: Ficou bravo, né? Ficou. Ele olhou, ele observou, ninguém entendeu a saída dele. Portugal precisando de um cara ali pra virar o jogo, enfim, foi uma loucura. Mas o técnico deu certo, né?
1: Acertou.
2: Ele conseguiu.
0: Ainda bem.
2: E foi um jogo, foi o mais emocionante de ontem, né?
1: Disparado.
2: Porque o último gol, eu vejo muito nas redes sociais, trendando, que o juiz meteu a mão, que não poderia anular o negócio daquele. Pô, a FIFA tem um dispositivo, um chipzinho na bola. Isso é tecnologia, gente. Se passa o fio do cabelo na bola, o gráfico acusa. Sim. Vai no pico. E foi justamente o gráfico quem anulou o gol da Croácia, e bem anulado, tá? Porque quando a bola bate no defensor, pra você anular o impedimento de quem tá à frente, você tem que recomeçar uma jogada. Ou seja, tipo, se o zagueiro tivesse recuado de propósito pro goleiro, aí tudo bem. Mas não foi o que aconteceu.
0: Eu vi muita gente comentando na internet, inclusive o Modric deu uma entrevista reclamando sobre a arbitragem e tudo mais, mas então, na sua opinião, reclamou
2: não,
0: demais.
2: Não, assim, tipo, o que a gente pode reclamar da arbitragem é que ele deu 10 minutos de acréscimo e o gol saiu no 13º minuto.
1: Exato.
2: Tipo, já tinha que ter encerrado, ele quis mais jogo e tal.
1: O juiz se complicou, né?
2: Pô, ele deu 16 no total de acréscimo, né? Mas o Modric encerra uma carreira brilhante, né? 40 anos, ele se despede da seleção croata e do futebol. É um cara brilhante, e a irmã do Cristiano Ronaldo já avisou que a Copa do Mundo será a última dança dele pela seleção de Portugal. Mas o homem tem quase 1000 gols. Ele vai, é tipo o Romário, Túlio. Com 1000 gols ele para.
1: E tá chegando lá, tá chegando, tá beirando os 1000 gols. Então teremos Cristiano Ronaldo contra a Espanha.
2: Lamine Yamal,
1: é. Jogaço, jogaço que você acompanha aqui na TMC. Meio-dia, tem futebol.
2: Tem futebol, tem papo de craque. E mais uma vez, sem Ricardo Melo, ainda bem.
1: Famoso, valeu.
0: Obrigada, Fará.
1: Grande Fará, e você acompanha em todo o Brasil a programação local esporte a partir do meio-dia aqui na TMC. Bora atualizar o feed? Você tá online? O Brasil tá online, é o que apareceu aqui pra mim no feed, já que o uso da internet atinge pouco mais de 90% dos brasileiros. Mesma pesquisa que a gente trouxe agora há pouco, dados do IBGE, ao todo mais de 168 milhões de brasileiros acessaram as redes. Essa diferença de acesso entre áreas urbanas e rurais caiu para 8,5 pontos percentuais em 2016, que era de 37,5. Então foi o maior crescimento entre pessoas com 60 anos ou mais, inclusive, já as crianças entre 10 e 13 anos foram o único grupo que registrou queda no uso da internet. Então a gente tem por aí o marco da internet, a gente tem a proibição nas salas de aula, pode ser que tenha influenciado. Mas entre os usuários, mais de 98% acessam a rede pelo celular. Então, agradeço você que está, inclusive, ouvindo o Trend das 11 no seu celular. Muito obrigado.
0: É isso. E a gente fala agora sobre calor extremo, um assunto que está sendo bastante comentado também nas redes, né? É, por conta das altas temperaturas lá na Europa. Porque com temperaturas de até 46 graus, gente, a Europa, ela superou o calor do deserto do Saara, tá? O calor extremo provoca alertas de saúde, incêndios florestais também e impactos ali em serviços públicos. Em alguns momentos, cidades europeias registraram ali temperaturas superiores às do deserto do Saara. O fenômeno ocorre com a entrada, então, de ar quente vindo do norte da África e a permanência de massa de ar sobre o continente, tá? A previsão mantém cenário de calor intenso nos próximos dias, com temperaturas acima da média histórica para o período. A gente, inclusive, falou aqui ontem sobre ter sido o segundo junho mais quente na Espanha. A França, com apenas 3 dias ali de verão, já registrou mais de 1000 mortes. Então, todo cuidado para quem vive na Europa.
1: E mais quente que o Saara. Impressionante, portanto, o calor que está fazendo no norte do nosso planeta. Inteligência Artificial Virgínia apareceu aqui, tá trendando nesta sexta-feira. Alô, Virgínia. A Virgínia Fonseca, ela tá lançando inteligência artificial para conversar com os fãs. Ouça só essa. Tem isso também, viu? A ferramenta reproduziu um jeito de falar da influenciadora e tá disponível para os usuários durante um período de 24 horas por dia. Um serviço que é pago. Os valores mensais variam entre R$30 e R$90, segundo a Virgínia. Essa ferramenta pode dar conselhos, pode compartilhar dicas, pode bater papo. Inclusive, nas redes sociais, as pessoas estão criticando a ferramenta. Uma usuária até escreveu e questionou: não é possível que tem gente pagando para conversar com a IA da Virgínia. Talvez o Vini Júnior esteja pagando.
0: Será?
1: Sempre tem público, sempre tem público.
0: Vai rolar aquela conversa ali com a IA antes do jogo, tomara, pra dar tudo certo.
1: Aquela DR. Viu?
0: Pois é. Olha, a gente segue pra falar sobre mudança de hábitos, porque o consumo de feijão caiu ali pela metade em 50 anos, viu, gente? Pois é. Na década de 1970, cada brasileiro consumia, em média, 23 quilos do grão por ano, tá? Hoje, as coisas mudaram um pouquinho. Esse volume, ele é inferior a 12 quilos anuais. Essa queda, ela tá ligada à falta de praticidade no preparo e não à rejeição do alimento, porque, né, precisa da panela de pressão, a galera tem uma certa preguiça ali para preparar um feijãozinho. A solução, então, agora é ampliar a oferta de produtos prontos, né, e reforçar a importância do feijão na alimentação, que é importante demais, precisamos de ferro.
1: É, será que caiu o consumo do feijão pra você? Ah, não é possível. Manda aí pra gente, 11972-21001. Quero saber se saiu do seu cardápio ou não. Segundo essa pesquisa, pelo menos 50% deram aquela desacelerada no consumo do feijão. Marina Silva apareceu aqui no feed, tá trendando. A ex-ministra recebe a mais alta condecoração da França em reconhecimento à sua defesa pelo meio ambiente. A Marina, que recebeu na Embaixada da França a insígnia de Cavaleira da Ordem Nacional da Legião de Honra, mais alta condecoração da República Francesa. Essa homenagem reconhece a trajetória de mais de 3 décadas da Marina, em defesa ao meio ambiente, aos povos indígenas e também comunidades tradicionais. A Marina diz que a honraria representa um reconhecimento ao trabalho realizado pelo Brasil, por isso que o nome da ex-ministra é um dos mais buscados na manhã desta sexta.
0: E olha, multa Google, atualizando o nosso feed, apareceu aqui pra gente, porque Google perde batalha contra multa de 4,1 bilhões de euros imposta pela União Europeia, viu, gente?
1: Multinha cara, hein?
0: É, dinheiro. A multa teve origem ali em uma investigação que concluiu que a empresa obrigava fabricantes de celulares Android a pré-instalar o Google Search, né? Que é um navegador, que é o navegador Chrome também, e também a loja Google Play. Então, esses três serviços: Google Search, navegador Chrome e a loja Google Play. Originalmente, gente, a multa, ela era de 4,34 bilhões de euros, mas ela foi reduzida ali para 4,1 bilhões em 2022. Não mudou muita coisa não, viu? Continua na casa dos bilhões. O Google, ele recorreu da decisão, mas o Tribunal de Justiça da União Europeia manteve a penalidade. A Google disse que a decisão desconsidera os investimentos feitos para manter o Android aberto, interoperável e também gratuito. Então, Google sendo multada.
1: Muito bem, minerais críticos estão trendando, estão ganhando muita repercussão, tem muita gente pesquisando essas palavrinhas. Por quê? Porque o Brasil mira um pouco mais de 12% da produção global de minerais críticos até o ano de 2050. Essa vai ser a expectativa, a meta, que inclusive sugere, em meio à disputa por cadeias de suprimento, menos dependentes da China, que concentra a maior parte aí do processamento desses minerais. Então, o governo pretende levar os investimentos em pesquisa mineral de 1,5 bilhão de reais para pouco mais de 2,5 bilhões de reais por ano. Esse objetivo é fortalecer a produção nacional de insumos estratégicos, também com o objetivo de reduzir a dependência da exportação da matéria-prima. Por isso que os minerais críticos estão ganhando muita repercussão na manhã desta sexta-feira.
0: E sabe o que está ganhando repercussão também?
1: Diga.
0: Ayrton Senna. Boa. Ayrton Senna aparecendo aqui porque Lula, gente, sancionou uma lei que reconhece o piloto como o herói da pátria, uma bela homenagem. Senna passa então a integrar oficialmente o livro dos heróis e heroínas da pátria. O piloto passa a ser reconhecido pelo Congresso Nacional e pelo Executivo por sua trajetória no esporte e também pelo legado ali que deixou para o país dentro e fora das pistas. A gente ouve essa musiquinha,
1: sempre,
0: só lembra de Ayrton Senna, que agora sendo super homenageado e considerado ali como herói da nossa pátria.
1: Boa, já que estamos falando do nosso Brasilzão, Brasil favorito, tá trendando nesta sexta-feira, por quê? Sabe quem é o The Rock, o ator? Dwayne Johnson, ele mesmo, ele disse que o Brasil vai ganhar a Copa do Mundo.
0: Opa!
1: Eu não sei se ele entende muita coisa de futebol, mas se ele tá falando isso, a gente acredita. A torcida pelo Hexa é de Dwayne Johnson, o The Rock, que diz que sim, o Brasil vai ganhar esse título. A afirmação que foi feita aos jornalistas que cobrem a premiere do live action de Moana 3, que tá acontecendo no Rio de Janeiro. E é isso aí, o intérprete de Maui tá apostando na nossa seleção. A live action de Moana estreia, lembrando você que gosta aí de cinema, no dia 9 de julho, nos cinemas brasileiros. Tem evento no Rio de Janeiro. Tem a torcida do The Rock pelo Brasil.
0: É isso. Fertilizantes também aparece aqui, ó, trendando pra gente, porque o governo, ele quer cortar dependência de fertilizantes pra menos de 34% até 2050, tá? O Brasil, gente, depende ali de importações pra abastecer o agronegócio, ficando, então, exposto a oscilações de preços, né? Pra atingir essa meta, o governo, ele prevê, então, ampliar os investimentos em uma pesquisa com foco na identificação de novas reservas, viu? Esse avanço ali, né, da meta vai depender de fatores como licenciamento ambiental, infraestrutura, investimentos também privados, segurança jurídica e integração entre as políticas, né, mineral, agrícola e industrial. Muita coisa, mas tudo aí para um benefício, né?
1: Boa, boa. Veículos elétricos estão trendando também, porque as motos elétricas, principalmente as motos, estão crescendo 47% no nosso país e tentam sair do nicho do Brasil. O segmento ficou associado a scooters urbanas, soluções de entrega, modelos utilitários também. Então, segundo dados aí da Fenabrave, o Brasil passou em 2025 de pouco mais de 3.400 unidades para mais de 5 mil unidades neste ano. Então, é um crescimento considerável. Os elétricos representam menos de 1% ainda no mercado de motos no país, mas começa a ganhar aquela força e dá aquela escalada para atrair novos produtos, novas marcas e propostas mais variadas, veículos elétricos trendando nesta sexta-feira.
0: De veículos elétricos para Valdemar e Flávio Bolsonaro, dois nomezinhos aqui bastante comentados nas redes sociais. O presidente do PL, gente, que é o Valdemar Costa Neto, ele disse que o senador Flávio Bolsonaro não deveria ter ido a encontro com Vorkário, viu? O encontro entre os dois, ele aconteceu após o ex-banqueiro passar ali a usar a tornozeleira eletrônica. E Flávio foi até a casa de Vorkário para pôr um ponto final, digamos assim, em uma cobrança relacionada ao filme Dark Horse, que é a cinebiografia do ex-presidente Jair Bolsonaro. Valdemar declarou que Flávio não deveria ter ido atrás, então, de Vorkário depois da prisão dele e que o senador reconhece isso também. Esse episódio, vale lembrar aqui, impactou, né, nas intenções de voto de Flávio, que sofreram ali queda depois da revelação das mensagens entre ele e Daniel Vorkário.
1: Assunto que está ganhando muita repercussão nas redes sociais. Vamos falar agora de Sir Elton John. Tá trendando o nome do músico nas redes sociais. Por quê? Pra você que gosta de música, pra encerrar a sexta-feira daquele jeito pra cima, o músico pode voltar aos palcos como holograma pra uma série de shows em Las Vegas. Mas aqui no Rock in Rio ele vem pessoalmente, tá bom? É o Sir Elton John mesmo no palco. Mas pra Las Vegas pode ter essa novidade. O músico teria assinado um contrato milionário com o Hard Rock Hotel. A proposta seria semelhante ao espetáculo do ABBA Voyage, com recursos tecnológicos mais avançados. E além do Elton John, tem versões holográficas também de Dua Lipa, de Kiki D, que fez parceria com ele, também fariam parte dessa experiência. Esse projeto, ele está previsto para estrear no ano que vem, em 2027, e promete uma apresentação totalmente imersiva. Lembrando que essa notícia, ela chama atenção, porque lá em 2018, uns anos atrás, o Elton John descartou completamente essa ideia de se transformar num holograma. Mas o tempo vai passando, as propostas vão chegando, idade também. No holograma, a coisa pode funcionar também.
0: Voltou atrás, né, gente? E olha, é nesse climinha de Elton John que a gente vai finalizando a nossa sexta-feira aqui com o nosso Trend das 11. Um ótimo final de semana pra você. Vamos, Brasil, que domingo tem jogo, bora, tá? E segunda-feira a gente se encontra aqui no mesmo horário, às 11 horas.
1: É isso aí. Na sequência vem esporte aqui na TMC. Bom fim de semana a todos.
0: Tchau.
1: Um abraço.

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11: Muito bem, a partir de agora está no ar o Papo de Craque, primeiro tempo, que acontece de segunda a sexta-feira, de meio-dia até as 14h. Tem muita coisa legal pra gente conversar por aqui, pra gente discutir. Afinal de contas, estamos em época de Copa do Mundo, uma das épocas mais incríveis da história da humanidade. Então lá vamos nós pra saber o quê? Quais são os destaques do programa de hoje? Bora lá!
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11: 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Então vamos nós então, Marcos Botelho, por gentileza, o que que você destaca do cabuloso?
12: Entre vindas, idas e especulações, as tratativas não param no Cruzeiro. E elenco fecha preparação para duelo em amistoso contra o Defensor do Uruguai no Independência, amanhã, às 11 horas da manhã.
11: Giovana Oliveira. E o Galo, hein? Seu destaque pra gente.
13: Cria do Galo é oficialmente anunciado em clube português. Zagueiro atleticano vai enfrentar neste sábado a França de Mbappé pela Copa do Mundo.
11: Paquetá é baixa em treino da seleção e a dúvida fica: quem entra no lugar? Acerto com Seabra trava, mas treinador ainda deve assumir o comando do Vasco. Jürgen Klopp, pode voltar ativa. Técnico alemão é favorito para assumir o cargo da Alemanha. Então, bora lá.
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11: Olá, vamos nós, esse é o Papo de Craque, primeiro tempo que está no ar até as 14h. Tem gerência geral da TMC Belo Horizonte de Marcelo Melasso, gerência de jornalismo dele, André Rocha, produção e coordenação de esportes de Laura Dolabella, apresentação é minha, Alex Barbosa, e comentários dele, Léo Dias. Boa tarde, meu caro, chega aí.
14: Muito boa tarde, meu caro Alex, boa tarde aos nossos queridos ouvintes ligadinhos aqui na TMC.
11: Bora lá então.
14: Que Copa do Mundo maravilhosa,
11: hein? Não, sensacional. Uma das melhores de todos os tempos pra mim, e a galera pode participar, hein? Galera pode participar pelo 999-44-8870, pode conferir a gente pelo tmc.com.br, pode baixar o aplicativo, baixa o aplicativo lá na lojinha pra você ouvir de qualquer lugar do planeta, beleza? E também nas diversas plataformas aí de streaming ao redor do planeta.
14: Ô, Alex.
11: Mas que Copa do Mundo.
14: Você fica rindo de mim, falando que eu começo a lavar a minha testa e só paro na nuca.
11: Não, eu não, eu jamais, eu só perguntei onde você começa e onde você
14: ontem eu ri, sabe por quê?
11: Por quê?
14: O gol da Croácia seria validado se eu estivesse na jogada. Porque a bola desvia no cabelo do jogador da Croácia e aí vira um novo lance e se torna impedimento. Ou seja, tá vendo? Fica zoando os carecas. Mas aí, talvez o seu cabelo pode te atrapalhar, meu amigo.
11: Isso, pode, tá vendo? Como atrapalhou demais, foi uma desclassificação em Copa do Mundo por conta de um cabelinho. Se ele tivesse raspado antes de entrar em campo.
14: Mas vamos combinar? Tudo de ruim pra Croácia é pouco.
11: Não. Aí, vamos lá. Depois da eliminação do Brasil na última Copa, tudo bem. E outra coisa também. Eu já estava ficando contrariadíssimo com o meritíssimo, digníssimo juiz que estava lá em campo, porque ele tinha dado 10 minutos. No 11º minuto ele não acabou. No 12º ele não acabou. O cara tava querendo problema.
14: Não, é um jogo bom, daqui você vai acabar. Tá certo. Tá coberto de razão.
11: Por esse lado eu vou concordar.
14: É igual o juiz de Bélgica e Senegal. Saiu um gol, né? Não, na prorrogação, que geralmente não tem acréscimo, ele simplesmente falou assim: beleza, a Bélgica já virou, fez o 3-2 no segundo tempo da prorrogação, agora eu quero resenha. Deixou o jogo rolar mais uns 10 minutos, cara. Inacreditável.
11: Pra que procurar problema?
14: Mas duas vezes em dois jogos bons.
11: Eu não ouvi meu avô falar isso, mas minha mãe passou a informação pra mim de que meu avô falava, meu avô materno. Então ele falava: vocês não procuram, não.
14: Não
11: quero isso. É pros filhos não procurar problema, não procurar confusão. Então, vocês não procuram, não. Esses juízes aí da Copa estão tudo procurando confusão. Ontem encontraram a confusão que queriam.
14: Não, e o do Brasil também fez a mesma coisa. Tá?
11: Fez também contra o Japão, né? Que prolongou bastante.
14: Exatamente.
11: Pois é.
14: Aliás, você estava com saudade do Papo de Craque primeiro tempo, que eu não estive aqui durante essa semana.
11: Que isso, eu não acredito. Você foi comer salgado lá em Contagem e nos abandonou.
14: Mas estou de volta, porque segunda-feira teve jogo do Brasil.
11: Isso.
14: Terça foi Danilo Marra.
11: Isso.
14: Um desses dias também.
11: Não tivemos.
14: Não tivemos, mas é por culpa da
11: Copa. Quarta-feira não tivemos.
14: Exatamente. Isso. E quinta foi Danilo Marra. E hoje estou de volta.
11: Tá, seja gente? Muitíssimo bem-vindo.
14: Vamos lá, vamos falar do que interessa então, meu querido Alex.
11: Então vem com a gente pelo 999-44-8870. Esse é o nosso WhatsApp, bora lá. E a seleção brasileira, hein? Voltou a treinar no CT Columbia Park, em Nova Jersey, visando o confronto contra a Noruega neste domingão popular depois de amanhã. Tá chegando. Mais uma informação pra você: meu professor de português falou que só existem dois tempos. O tempo que traz e o tempo que leva. Ou vai trazer até você, ou vai te levar até lá. Então você estava com medo da Noruega por algum motivo? não tem como fugir. O tempo vai te levar até lá, ou vai trazer esse jogo até você. Já é depois de amanhã.
14: Que isso.
11: E é pelas oitavas de final da Copa do Mundo. A atividade contou com as ausências de Rafinha, Lucas Paquetá e, atenção, um problema que eu não sabia: Rayan. O caso do atacante do Vasco é o menos preocupante, poupado por controle de carga. Atenção, ele deve ficar à disposição de Carlo Ancelotti para a partida. Já Rafinha segue em recuperação da lesão sofrida contra a Escócia e só deve retornar caso o Brasil avance. Paquetá, por sua vez, se lesionou no duelo diante do Japão e está fora do confronto de domingo, abrindo uma vaga entre os titulares. Até o momento, Ancelotti ainda não deu indícios de quem será o substituto. Eita, nós! Mas vamos lá, então. Léo Dias, você está aqui, eu tenho que te fazer essa pergunta. E você não pode fugir da minha resposta.
14: Eu não posso, não?
11: Não, não tem como, é proibido. Quem vai entrar no lugar de Rafinha? Se você fosse Carleto Ancelotti, você falasse italiano, tomasse umas aulinhas de espanhol, outras de português, e aí?
15: Acredito que ele faz um grande jogo.
11: Mas quem fará?
14: Vamos lá. Cara, primeiro eu vou falar quem eu colocaria na vaga do Lucas Paquetá, e depois eu vou falar quem eu acho que o Ancelotti vai escolher, tá?
11: Perfeito.
14: O que ele pensa com isso. Eu, Léo Dias, escolheria Danilo Santos. Por que Danilo Santos? Ou Danilo Baiano, né? Ele vem. Como tem dois Danilos na seleção, a gente tem que definir qual será chamado pelo sobrenome. Isso. Mas o Danilo Santos, porque é um meio-campista, ele tem uma característica de mais marcação e é menos meia do que o Paquetá, porém ainda preencheria muito o meio de campo da seleção brasileira. Como vem sendo feito, né? E eu acho que o Brasil pode levar vantagens sobre esse setor. Eu acho que a Noruega, por ser uma seleção que joga no 4-4-2, mas tem um trio de meio-campistas, por vezes ali, muito bom. Tem o Odegaard, que é muito bom jogador. Tem dois jogadores, tem os Bergs, né? O Berg e o Berge. Pra você ter ideia, são um Berg e um Berg na seleção da Noruega.
11: São dois Berg.
14: Exatamente. Mas são três meio-campistas. Então, eu acho mais interessante para a seleção brasileira preencher o meio de campo e, principalmente, não mudar o posicionamento de Vinícius Júnior. Por quê?
11: Por quê? Por que não mudar? Peraí. No último jogo ele não tinha nem posicionamento. Eu vi aí do lado direito, eu vi o Vini Júnior do lado esquerdo.
14: Mas, exatamente. Mas eu acho que tem uma questão envolvendo o Vinícius Júnior nessa partida. Eu acho que é importante ele se manter naquele posicionamento. Porque o lado direito da seleção norueguesa é muito frágil. O Pedersen, que é o lateral direito titular atualmente, aliás, o titular está lesionado, que é o Rierson.
11: Tô gostando disso, hein?
14: Então, o Rierson já era um lateral mais ofensivo, verdade seja dita, porém, era um jogador mais experiente. O Pedersen, apesar de bom jogador, jogador do Torino, da Itália, não consegue ser um lateral tão defensivo para conseguir conter os avanços do Vini. Então, manter o Vini aberto pelo lado esquerdo, para mim faz muito sentido por conta disso. De ele, de certa forma, destravar um pouco, assim, eu acho que o Vini partindo para cima do Pedersen pode ser uma boa para a seleção brasileira. E aí agora eu vou pensar como o Carleto deve querer mudar a seleção. Eu acho que ele vai de Martinelli de titular, viu, Alex?
11: Você acha que ele coloca...
14: Ele vai recuar o Matheus Cunha.
11: Depois daquele gol também, Salvador.
14: Ele tá com a moral toda.
11: Né?
14: Ele vai recuar o Matheus Cunha, vai trazer o Martinelli pelo lado esquerdo e vai centralizar o Vini. Pode ser uma boa? Pode. Por quê? Talvez uma dobradinha, o Vini, por vezes, fazer uma dobradinha do lado esquerdo junto com o Martinelli e deixar o espaço pro Matheus Cunha atacar. Pode gerar uma grande chance para a seleção brasileira. Por quê? Você tem o Pedersen que já está lá sofrendo com pontinhas. Imagina o Martinelli e o Vinícius Júnior caindo por aquele lado. Faz sentido também. O Carleto pode pensar dessa maneira também. E eu, depois de segunda-feira, não falo mais nada de Carlo Ancelotti. Fora Casemiro! Danilo tá jogando ainda!
11: Vai colocar Martinelli!
14: Gol de Casemiro e Martinelli.
11: Não,
14: mas... É a prova de que...
11: Mas vou te falar o seguinte. Ele tem mais estrela do que juízo.
14: É chiclete abençoado.
11: Entende? É, eu também acho que é isso. E acho que talvez o Hendrick chutou, pisou na caixa de chiclete dele, caiu no chão e pisou. Fez coisa assim.
14: Cara, mas o que eu torci, e aí esquece o jornalista Léo, que estava cobrindo o jogo, inclusive juntamente com o Giovanni Oliveira, e volta as atenções para o torcedor brasileiro Léo Dias. Cara, o que eu torci pro Hendrick fazer gol ali é inacreditável. Não,
11: dois.
14: E eu já imaginei, assim, o Hendrick é iluminado. E de fato é, tá? E será um grande ativo da seleção brasileira para os próximos jogos e para a próxima Copa, certamente. Porém, eu jamais, se me falasse assim que o Martinelli... Eu acho que a defesa do Japão também pensou isso, por isso que deu certo. Eu não imaginava o Martinelli brotar na área do nada.
11: Pois é, mas aquilo ali para mim foi obra, em parte, do próprio Hendrick. Porque em alguns momentos, eu observando a defesa do Japão, tinha três caras perto do Hendrick. Na hora que o Hendrick, ou melhor, um do Japão movimentou, outro do Japão já veio para ocupar esse mesmo espaço. Então ele estava deslocando um pouco a atenção da defesa brasileira.
14: E um detalhe que eu vou voltar.
11: Da defesa japonesa.
14: E um detalhe que eu volto a falar, Alex, que essa é a Copa da recuperação na bola no campo de ataque que gera gol, tá? Essa é a Copa da recuperação na bola no campo de ataque que gera gol. O lance, o Rayan recupera a bola no campo de ataque, aciona o Bruno Guimarães, aí o Bruno Guimarães tá fazendo uma grande Copa, deu um belíssimo passe.
11: Sensacional.
14: Só que o detalhe é roubar a bola no campo do adversário. Isso tem sido um sucesso em todos os jogos. Segundo gol da Suíça ontem, mesma coisa, bola recuperada no campo de ataque. Gol da seleção da Bélgica, que iniciou a reação, bola recuperada no campo de ataque. Porque com a... E aí a mudança é muito positiva nesse sentido. Ah, beleza, a gente tem duas pausas para hidratação, o futebol virou um esporte de quatro tempos, praticamente.

0: Copa do perde, pressiona. E o Brasil tem que ter encaixe de marcação na saída de bola da Noruega, com certeza. E talvez a entrada do Martinelli faça sentido por isso. Porque você coloca o Martinelli espetado no lateral, espeta Vini e Rayan nos zagueiros, ou então o Rayan aberto pelo lateral, cobrindo o lateral esquerdo da Noruega, e coloca o Bruno Guimarães também para fazer essa pressão. Então é a Copa do perde, pressiona. E eu iria de Danilo, pela característica, por gostar de um meio de campo mais preenchido. Mas eu penso que o Carleto vai colocar o Martinelli aberto pelo lado esquerdo, trazendo o Vini mais centralizado e o Matheus Cunha mais recuado pelo meio campo ali, né? Não como Sim. um camisa 9 ou um falso 9, tá?
1: Perfeito, mas aí me bateu uma dúvida. Porque eu tenho visto o Paquetá queimar a minha boca, principalmente na... queimar a minha língua, principalmente na armação das jogadas. Colocando o Martinelli, a gente não vai perder um pouco nessa questão da construção, da criatividade do meio de campo? Não existe esse risco, não?
0: Então, eu acho que, no meu ponto de vista, tá? Eu vejo que o Paquetá, ele virou titular justamente por agregar essa característica na seleção brasileira. Eu temo por isso. Eu vou ser bem sincero.
1: Foi meu receio agora, você só falando que... da armação, mas espera aí.
0: Só que aí vamos lembrar de uma coisa. Olha o volume da seleção brasileira no segundo tempo, colocando o Endrick como atacante e recuando o Matheus Cunha como meio campista. Foi um volume absurdo. E depois da entrada do Martinelli, por mais xingado que fosse, a seleção não fazia sentido, tá? E o curioso da entrada do Martinelli é que não fazia sentido. Todo mundo pensou em vários jogadores. Pensou no Danilo, pensou no Neymar.
1: Pensei no Neymar.
0: Eu falei, cara, vai entrar o Neymar? Por quê? A gente já tá com volume. Agora travou um pouquinho mais o jogo. O Neymar tem a criatividade. Tira o coelho da cartola.
1: Isso.
0: E o Carleto lá com o chiclete abençoado. Falou assim, Neymar não. E é outra possibilidade que a gente nem debateu aqui. E se ele entra com o Neymar?
1: Pois é. Mas sabe em quem eu pensei? Sinceridade, eu fiquei xingando internamente. Aliás, eu acho que minha esposa ouviu eu falar mal do Carlo Ancelotti. Pensei no Matheus Pereira na hora. Eu olhei aquele jogo travado. Nossa. O Brasil não conseguia furar o bloqueio do Japão. Eu falei, tá vendo? Aí, devia ter chamado o Matheus Pereira. Não levou o Matheus Pereira. Não consegue passar por ali. Aqueles toquinhos rápidos do Matheus Pereira, armando jogadas rapidamente igual ele faz, cara, isso ia fazer muita diferença ali.
0: E achando jogadores em espaços improváveis.
1: Isso. E ele é mestre em fazer isso. Então, ele ia conseguir agir de forma rápida, que um dos problemas do Brasil foi a lentidão, porque sempre a velocidade dos jogadores do Japão foi impressionante. Então, o Brasil era um pouquinho lento para armar as jogadas, isso possibilitava a armação do Japão muito ágil. Então precisou desse jogador.
0: E esse jogo contra a Noruega, Alex, eu acho que pode ter uma configuração bem diferente, tá? Porque a seleção japonesa jogou fechadinha. Linha de 5 para defender. Na hora de atacar, atacava com uma linha de 4 defensores. O Ito virava um lateral esquerdo e o Nakamura avançava mais. Isso gerou muito perigo para a seleção, inclusive. Só que ficou fechadinha.
1: Uhum.
0: E chamava o Brasil. Porque o Brasil tem mais dificuldade com isso. No jogo contra a Noruega, eu acredito que a Noruega não vai ser uma seleção que vai jogar toda postada atrás da linha da bola. Porque não tem jogadores que suportam essa característica. A Noruega é mais interessante, é mais jogo pra ela acionar um Haaland lá na frente, acionar o Sorloth, o Nusa. E aí, Danilo de Deus, pelo amor de Deus, a gente falou do Danilo Santos. Agora, Danilo de Deus, lateral direito. Pelo amor de Deus, fica atento, porque o ponta esquerda da Noruega é muito bom jogador, o Nusa, e ele vai precisar de suporte lá, porque é um jogador que gera drible e tem um pontinha muito bom que está no banco na Copa para a seleção norueguesa, que é o Oscar Bob. Inclusive, eu não entendo por que que o técnico da Noruega ele não direciona, não coloca o Oscar Bob aberto por um lado, o Nus aberto pelo outro e o Haaland como centroavante. Tomara que não faça isso no jogo contra a seleção brasileira, porque são dois pontas rápidos e de drible. Então ia sofrer bastante. Ele prefere jogar com dois centroavantes assim, trombadores, o Sorloth e o Haaland, que é trombador, mas é um craque. E aí

0: ter que contar com Gabriel Magalhães e Marquinhos para anular o Haaland, que é a principal arma da equipe norueguesa. Mas, fechando o nosso tema, eu queria Danilo Santos para encher mais o meio de campo, mas acredito que o Martinelli vai ser o titular escolhido pelo Ancelotti.
1: Perfeito, muitíssimo obrigado pela informação, mas agora tem informação do trânsito, meu caro. Tem informação do trânsito por aqui, então bora lá. Ô, Diego Costa, chega aí, meu caro, ótima tarde pra você. O que que tá acontecendo nessa 040, região de Nova Lima? Tem detalhes aí pra gente, tem atualização, meu caro? Conta tudo, por gentileza.
2: 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Fala, Alex. Boa tarde para você também, meu caro, e para o ouvinte do Papo de Craque. Na BR-040 agora tem pista liberada no sentido Rio de Janeiro, altura do quilômetro 565, ali na Lagoa dos Ingleses, em Nova Lima. Mais cedo teve uma ocorrência, segundo a concessionária, que deixou o trânsito bem lento. Neste momento, você motorista não enfrenta mais dificuldades. 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
1: Opa, valeu, Diego. Muitíssimo obrigado pelas informações, meu caro, por todos os detalhes aí. Bora lá, porque tem muita coisa pra acontecer hoje ainda. Hoje a agenda cheia de Copa do Mundo aqui na TMC. A gente vai discutir em todos os detalhes por aqui. Hoje tem jogão ainda aqui na TMC. Você acompanha todos os detalhes. É a segunda fase, fechando todinha. Hoje às 19 horas tem quem? Vou logo pras 19, porque eu tava esperando demais esse jogo. Vozinha. O Brasil inteiro é você, meu caro. Vozinha, chega lá e faça o Brasil inteiro feliz, além de Cabo Verde. Imagina. Imagina quantos milhões de seguidores você não vai ganhar mais ainda. Agarra o 15º pênalti batido na disputa de pênaltis. Pênalti do Messi. O pênalti que faz. Nossa, 15º, Alex. Que isso? Então bora lá. O pênalti que faz o Cabo Verde classificar. E vai ser o pênalti do Messi. E você vai agarrar esse pênalti, vozinha. Contamos com você, meu cara. 15h tem Austrália e Egito. E aí, a meia-noite de hoje ainda. Meia-noite não é de amanhã. Meia-noite é de hoje ainda. Não, não é meia-noite. 15h, Austrália e Egito. 19h, a gente tem Argentina e Cabo Verde. Esqueci um jogo, Léo Dias. Qual jogo eu esqueci, meu
0: cara? Colômbia e Gana, meu amigo.
1: Colômbia e Gana. Ah, Colômbia e Gana, que vai ser 10h30 da noite.
0: Exatamente. Ah, perfeito. Porque foi o seguinte. Ah. Quem passar enfrenta a Suíça, né? Só que a Suíça, ela não satisfeita em ser a pivô de jogos ruins, e a dona Argélia também, tem que jogar meia-noite. E o comentarista tem que dormir.
1: Nossa.
0: E dormiu isso, mesmo. Isso é. Não teve jeito. Não aguentei assistir esse jogo, não. Que jogo. Deus do céu.
1: Ainda bem que hoje em dia o jogo fica gravado, né? Dá pra ver de novo.
0: Exatamente.
1: Eu vi até com a vi o primeiro tempo, deixa eu terminar de ver o segundo aqui pra fazer minhas anotações.
0: Viva a Copa no YouTube, inclusive. Pô,
1: sensacional.
0: Mas, hoje, inclusive, eu vou acompanhar, estarei acompanhando de perto esse jogo entre Austrália e Egito, porque temos que fazer pontuações, comentários, pós-jogo. Então, vou acompanhar de perto a Austrália e Egito.
1: Ah, sensacional. Você vai com um monstrinho da Tasmânia, um canguru, você vai como?
0: Não, tô torcendo pelo Egito.
1: Ah, tá torcendo pelo Egito?
0: Não, eu não quero saber da...
1: Vai mumificar a Austrália?
0: Não, a Austrália não, é muito longe, Alex. O Egito também.
1: Egito é pertinho. Não, mas a Austrália é bem mais longe.
0: Bem mais longe. Tem aranha gigante, eu tô fora disso.
1: Isso. Ainda tem esses detalhes.
0: E é claro que é a Copa, talvez a última Copa de Mohamed Salah, então... Estou fechado com Mohamed Salah e Egito.
1: Então, beleza. Então vamos fazer o seguinte.
0: Vamos.
1: Bora lá pra gente falar do cabuloso. Então, bora lá.
0: Ah, teve um... Ah. Mas o assunto é político ou é o Cruzeiro?
1: É o Cruzeiro, é? É o cabuloso? É a política do cabuloso.
0: Por que esse negócio de aprovar PEC aí? O que, que é isso?
1: Pois, é porque é o seguinte. É o Gabriel que tá entrando nesse negócio. Entendeu?
0: Sim.
1: Então o Gabriel PEC. É ele que vai falar tudo pra gente. É ele que vai dizer tudo ali no campo, se ele for titular. E eu quero saber de você o que, que você acha.
0: Tomara,
1: se ele vem pra ser titular mesmo ou não.
0: Tomara que quando ele chegar na cara do gol, ele não peque nas finalizações.
1: É isso que a gente... Nossa, vai dar muita piada ruim.
0: Nossa.
1: Eu acho que o Cruzeiro tá começando a arrepender aí. Botelho, chega aí, meu cara. Conta tudo pra gente. Tem jogador novo chegando, hein? Tem acerto, tem despedida. Conta pra gente. Boa tarde pra você. Bora.
3: Opa, salve, salve, meu. Muito boa tarde pra você, boa tarde a todos os amigos. Alô, ouvinte, aquele abraço, tamo junto. Então vamos lá com o Cabuloso, vamos com o Cruzeiro. Como destacado em manchete, as tratativas não param no Cruzeiro. Indas, vindas, especulações, vamos explicar tudo. Mas vamos falar antes do amistoso Cruzeiro e Defensor do Uruguai. É amanhã, hein? 11 da manhã no Independência, tá mudado o horário, tá mudado o palco, tá mudado também o valor do ingresso. É, meus amigos, o ingresso tá sendo vendido muito mais barato, a partir de R$20, aliás, a partir de R$10 já pode comprar o ingresso, porque o valor integral é R$20, a meia entrada é R$10, mas tem a situação que o sócio do futebol pode garantir qualquer ingresso por R$10. O Cruzeiro espera, quem sabe, um público na casa dos 15 mil ou mais torcedores, porque mais de 10 mil ingressos já foram vendidos de forma antecipada para este duelo amistoso, que vai ser às 11 horas da manhã. A equipe fechou preparação hoje pela manhã na Toca da Raposa 2, técnico Arthur Jorge já fez ali o treino final visando este amistoso, até preparando a equipe em coletivo. Gabriel Rojas pode jogar, Botelho? Pode, é claro, não está registrado ainda. A CBF abriu uma janela extraordinária por conta da Copa do Mundo. As equipes já podem começar a registrar novos atletas, novas contratações a partir do dia 7, ou seja, a partir da próxima semana. Mas o Rojas, mesmo sem registro no BID, pode sim fazer a estreia em jogo amistoso. Lembrando que depois, no dia 12, lá no Mané Garrincha, o Cruzeiro encara o Grêmio em segundo amistoso de intertemporada. Goleirão Cássio ainda não está nem na transição, por isso nem vai ser relacionado. Goleirão Cássio segue realizando atividades de recuperação da lesão multiligamentar no joelho esquerdo, beleza? Então é isso, Cruzeiro se preparando para este jogo amistoso contra o Defensor amanhã no Independência. Vamos falar de mercado, de transferências? Vamos lá, porque Gabriel Peck já tem data e horário para desembarcar em Belo Horizonte. Ontem falávamos sobre o acerto do Cruzeiro com Peck e com o Galaxy dos Estados Unidos. O PEC chega pela manhã do domingão. Jogo de Brasil, hein? Tem Brasil domingo em campo, você confere na TMC, mas antes pela manhã, o PEC desembarca em Belo Horizonte no aeroporto de Confins. Vai assinar contrato com o Cruzeiro até 5 anos de duração. Novo reforço do Cruzeiro. Botelho, fiquei sabendo aí que o Christian pode deixar o Cruzeiro, então o PEC chega pra substituir o Christian? Pera lá, calma lá, não é bem assim não. Vamos explicar. Informação que foi antecipada lá atrás pelos colegas do Central da Toca, que realizam um grande trabalho. O Christian desperta interesse no Krasnodar da Rússia, sim, o Krasnodar quer o Christian, mas uma coisa não tem nada a ver com a outra. O Cruzeiro, inclusive, quer ter Peck e Christian no elenco, porque o Krasnodar já ofereceu aí 8 milhões de euros na contratação do Christian. O Cruzeiro negou, recusou, não quer vender o Christian por esses valores, porque a comissão técnica do Arthur Jorge entende que o Christian é um jogador multifuncional. E é mesmo, né, turma? É um jogador difícil de encontrar no mercado, é jovem, é forte, não tem histórico de lesão. Então o Christian é um jogador difícil de repor no mercado, então o Cruzeiro não vai vender e negociar o Christian por qualquer valor, mas o Krasnodar segue na parada, querendo a contratação do vira-lata caramelo, um apelido carinhoso do Christian, que está em todos os lugares do campo. Então o PEC vindo não tem nada a ver com o Christian. O Cruzeiro quer ter estes dois atletas no elenco, mas se a proposta for boa, tanto para o jogador quanto para o Cruzeiro, aí sim pode dar negócio, pode dar um desfecho positivo para uma saída do Christian, mas no momento nada. Sobre Lautaro Dias, que está lá no Santos, o Santos já deu sinal verde para o Cruzeiro negociar. Racing de Alvejaneda muito confiante também na contratação do Lautaro por empréstimo até o final da temporada do futebol argentino, que vai se iniciar no meio desta temporada, a nova temporada, e o Lautaro deve sair, mas por enquanto os valores não se acertaram do Racing com o Lautaro. Vai ser um empréstimo, o Cruzeiro vai liberar o Lautaro por empréstimo, mas o Racing precisa chegar ali num mínimo múltiplo comum com o jogador, ou seja, salários. O Lautaro quer um valor, o Racing quer pagar outro. Então o time do Racing e o Lautaro estão se acertando para que o Lautaro vá para lá, e o Cruzeiro vai emprestar o Lautaro com direito à compra, passe fixado em 3 milhões de euros ao final do empréstimo, tá certo, meus amigos? E o zagueirão Janderson foi oficializado no Moreirense, lá de Portugal. O Cruzeiro já até se despediu do Janderson hoje pela manhã. O Janderson vai para o Moreirense com contrato até o final de 2031. E o Cruzeiro ficou com 50% do passe do atleta. A transação foi sem dinheiro. E para fechar, futebol feminino, porque o Cruzeiro informou hoje pela manhã que a Paloma Maciel foi submetida a procedimento cirúrgico, tá? Por conta da ruptura do ligamento cruzado anterior do joelho direito, famoso LCA. A cirurgia foi conduzida pelos médicos do Cruzeiro, doutor Felipe Carvalho e a doutora Patrícia Chaves, em um hospital conveniado ao Cruzeiro. A previsão de alta médica é para daqui a pouco, hoje mesmo. É, o processo de recuperação vai ser no Departamento Médico do Cruzeiro. Boa sorte, boa recuperação a Paloma Maciel, que teve esse LCA no joelho direito. Tá certo, meus amigos? Aquele abraço.
1: Valeu, Botelho. Aquele abraço, meu caro. Muitíssimo obrigado por todas as informações. Excelente recuperação aí. Tomara que dê tudo certinho. Vai dar tudo certinho. Já deu certo. Agora, Janderson tá indo pro Moreirense. É uma boa. Tem que procurar fazer isso. Se não tem uso pro jogador aqui, tem que procurar o máximo possível. Passar para outros clubes, manter um bom percentual.
0: É, e assim, o Cruzeiro não demonstrava interesse, assim, levou pro banco algumas vezes, mas não demonstrava interesse em utilizar o jogador. Eu acho que tem que passar para frente mesmo. Ah. E boa sorte lá no Moreirense, que pois é um nome de time feio, não é verdade, seja dito? Nada contra quem chama Moreira, mas o Moreirense...
1: Mas é nome de time brasileiro também. Poderia ter perfeitamente um Moreirense aqui.
0: Que foi fazer um clássico com o Figueirense?
1: Ah, podia, com certeza. Aí, ó.
0: Ou com o Linense?
1: Pode ser, pode ser. Pode fazer um clássico sem problemas nenhum. Agora, corre o risco de ser uma joia desperdiçada? Ou você não ouviu tanta informação assim do Janderson para poder afirmar algo assim?
0: Eu acho que seria completamente surpreendente. Assim, é? Se virasse tudo bem, né, gente? Existem várias e várias histórias de volta por cima na carreira.
1: Sim.
0: Vou citar um exemplo até, tá? O Igor Thiago, que... O Botelho sempre fala que o Igor Thiago fez gols importantíssimos para a história do Cruzeiro. Ah. Porém, quando ele jogava aqui, se você falasse comigo que o Igor Thiago ia sair, ia disputar uma Copa do Mundo com a Seleção Brasileira, eu chamava de doido.
1: Uhum. Assim.
0: Mas ele teve uma reviravolta na carreira... Jogou no futebol um pouco mais afastado, né? Ele primeiro vai pro futebol húngaro, se eu não tô enganado. E depois ele vai para o futebol da Bélgica, no Clube Bruges. E aí ele estoura e é vendido para o futebol inglês. Mas eu não esperava que o Igor Thiago pudesse ter essa carreira brilhante que tá tendo agora. Porém, todos os... toda a carreira de jogador de futebol está disposta a ter mudanças. Tem jogadores que saem aqui do futebol brasileiro sem sucesso nenhum, às vezes tirado assim de para ruim. Porém, quando chega no futebol europeu, o cara encontra num outro centro, talvez até no futebol português, e de repente está brotando aí como uma grande negociação. Mas sucesso para o Janderson. Eu vejo que aqui no Cruzeiro ele não conseguiria ter minutos o suficiente e não conseguiu convencer o Arthur Jorge nos treinos,
1: Mais
0: importante.
1: Sim, acabou acontecendo isso. E olha só como é a reviravolta de um jogador de futebol. Eu, por exemplo, pereba pra caramba, perna de pau, muito ruim. Tive que sair do futebol, tive que fazer essa virada e vim apresentar programa esportivo. Por quê? Porque sou ruim pra caramba. Então, não tinha salvação não, meu cara.
0: Eu era craque até os 10 anos de idade.
1: Ah, beleza.
0: Aí depois que eu comecei a ter contato com futebol de campo, eu fiquei ruim.
1: Ó, aí eu era bom no campo, bom assim. É porque eu corria mais do que todo mundo.
0: Mas aí eu fui ficando mediano no campo e fiquei ruim no futsal. Eu acostumei com espaço.
1: Aí não dava conta mais de jogar sem espaço.
0: Aí também eu fui... Ficando um pouquinho mais pesado.
1: Isso impacta na vida.
0: O hambúrguer era mais gostoso do que ficar correndo.
1: Treinando tanto tempo.
0: Exato.
1: Pois é.
0: Inclusive, eu era chamado de gordinho pelo treinador.
1: Que é isso. Aí você vem pra cá justamente pra falar mal do jogador que tá acima do peso.
0: Exatamente. Porque agora, meu filho, é aquilo. Eu fisicamente eu não dou conta, mas a teoria tá aqui. Né? Tá aqui pra contestar a prática.
1: Então, bora lá. Ó. Quero saber do Lautaro já, mas antes tem informação do trânsito aqui com o Diego Costa. Tem mais destaque para as estradas por aqui. 381, o que acontece, Diego? Conta pra gente, meu caro.
2: 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Então, Alex, neste clima já de fim de semana, a BR-381, agarrada nos dois sentidos para o motorista, ali na região de Caeté, por causa das obras, apesar das filas, você ouvinte TMC pode sim insistir no trajeto. 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
1: Valeu, Diego. Obrigado pelas informações aí, meu caro, mas vamos lá. Lautaro que pode ir pro futebol argentino, pode ir lá estar acertando os salários, 3 milhões de euros, vale a pena de verdade o Cruzeiro fazer esse negócio? 3 milhões aí?
0: Arios, gracias Raci, gracias Raci, mi amigo.
1: Belíssimo, não, não tienes que dizer mais nada.
0: Não tienes que dizer mais nada. Le passa la plata. Passa la plata.
1: Noto que você gosta muito do...
0: Por supuesto.
1: Você gostou muito da passagem de Lautaro pelo Cruzeiro.
0: Não. Te estranha muito, irmão, pero no.
1: Então vai com Deus.
0: Vai com Deus. Olha, realmente o Lautaro Dias não deixa saudade nenhum pro torcedor cruzeirense. E eu acho que demoraram a cair no bait. O que é o bait, Léo?
1: O que é o bait, Léo Dias?
0: Na pegadinha. Na época, antigamente, chamava de pegadinha do malandro, né? Hoje em dia a turma chama de bait. Ah. Mas demorou alguém cair nessa pegadinha, Lautaro Dias. Né? Ele foi um jogador importantíssimo para o Del Valle. Só que ele era importante no contexto do Del Valle, uma liga muito inferior. Foi destaque em Copa Sul-Americana, ou seja, inferior a uma Copa Libertadores. Uhum. E era um jogador que não era promissor, como parecia. O Cruzeiro até apostou, gastou uma grana nesse cara. Demorou para algum clube brasileiro ser enganado pelo Lautaro Dias. E aí, infelizmente, o Cruzeiro foi... Na paródia do malandro de otário, dessa vez o Cruzeiro saiu de casa, infelizmente, mas agora ele teve a sorte de sair de casa e encontrar um argentino do Racing. Que aí, boa sorte ao Lautaro Dias, que não vai deixar saudade nenhuma aqui no Cruzeiro, viu, Alex?
1: É mesmo?
0: Nenhuma.
1: Não, porque alguma coisa nesse molho tem, não tem não? É. Porque para um Racing, querer um Racing que vem disputando títulos nos últimos anos.
0: Tem pimenta no moço de maracujá. Alguma coisa nesse molho tem.
1: Fazer o quê? Então bora lá, vamos falar de Christian, vamos falar de Gabriel Peck por aqui. A gente torce, como você mesmo disse, para que ele não peque aí, mas e agora? Cruzeiro investe uma bala.
0: Eu vou ser polêmico aqui agora. Ah. Torcedor do Cruzeiro, se eu estiver sendo muito ranzinza, mande sua mensagem no WhatsApp, 31999448870. Fique à vontade para discordar de Léo Dias. E Léo Dias, obviamente, eu falo, mas eu não tenho bola de cristal.
1: Sim.
0: Porém, nesse primeiro momento, cara, eu acho um completo absurdo o Cruzeiro pagar o valor que tá pagando pro Gabriel Peck. Eu acho uma loucura completa.
1: Você não acha pelo que ele apresentou no Vasco, pelo que ele tá apresentando no Los Angeles Galaxy, não vale?
0: A temporada dele no Vasco não foi uma temporada de custar 12 milhões. Eu achei loucura o LA Galaxy pagar o que pagou pro Vasco na época, pagou os 10 milhões de dólares. Ele fez uma temporada de 14 gols e 5 assistências e 50 jogos no Vasco. Foi a única temporada boa. Antes disso, Gabriel Peck jogou Série B e não foi bem. Por 2 anos, pelo menos, ali com o Vasco da Gama. E no ano em que jogou a Série A, também não foi bem, em 2021. 2021, ali por ali. Eu acho que ele vai para uma liga que, com todo o respeito do mundo, tá? Não invalidando quem tá lá, mas é uma liga muito, muito abaixo. Então, as grandes atuações dele, enfrentando Seattle, Sounders, Kansas City, é uma liga muito inferior, de um nível técnico muito abaixo, de uma intensidade muito abaixo do Campeonato Brasileiro. Ele se dá bem lá, ok, jogando grande parte como um ponta pelo lado direito. Faz uma grande temporada de 2024 com 21 gols e 15 assistências. São números expressivos em 41 jogos, ok. Mas...
1: quase um por jogo, hein?
0: Gente, 12 milhões de dólares. Eu acho muito dinheiro, né? Acho que é 10 mais 2, né? Algo do tipo. Eu acho muito dinheiro. Eu acho uma loucura completa você pagar isso num jogador que não é um driblador. O Peck não é um cara que vai resolver a vida do Cruzeiro nesse sentido. Isto posto, é um bom jogador, ok, mas eu critico pelo valor, cara. Eu acho assim, mano. Eu acho que é um jogador com potencial de estressar o torcedor do Cruzeiro.
1: Assim, tomara que você esteja enganado.
0: Tomara. Tomara, porque eu pego o recorte do... Até o torcedor do Vasco criticava muito o Peck. Ah. Tudo bem que ele teve uma conexão muito legal com o garoto Gui, é um cara do bem, assim. Tô falando da índole do Peck, não, que é um cara muito do bem, inclusive. Mas, nível de futebol jogado, cara, eu não consigo ver o Gabriel Peck como a solução da ponta do Cruzeiro, como um cara pra ser a segunda maior contratação da história do Cruzeiro. Então, assim, que eu esteja errado, sabe? Mas ele é, sim, um queridinho dos scouts. É um jogador que chama atenção pelo seu ímpeto, pela recomposição, principalmente. Então, ele vai ter uma característica diferente da do Arroy, por exemplo. Porque o Arroy precisa amadurecer. Mas eu prefiro jogadores como o Kenny Arroy, que tem habilidade e bola no pé e tem mais capacidade de decidir um jogo, do que um jogador como o Peck, que vai se destacar mais pela correria. Porque a minha tese, eu defendo ela da seguinte forma. Alex, me relembre aqui, refresque a minha memória.
1: Vamos
0: Qual
1: lá.
0: Foi a maior dificuldade do Cruzeiro na temporada passada e nessa temporada?
1: O Cruzeiro tá com muita dificuldade para fazer gol.
0: Contra equipes que...
1: E jogam fechado, principalmente. Mas nesse ano agravou mais ainda, porque tá com dificuldade geral para fazer gol.
0: Então,
1: impressionante.
0: A questão toda, hoje o Cruzeiro não tem um problema para enfrentar um Flamengo, para enfrentar um Palmeiras, porque esses dois saem pro jogo e dá campo pro Cruzeiro atacar. Nesse contexto, excelente contratação o Gabriel Peck, é um cara que vai atacar o espaço. Porém, ele não vai resolver o problema do Cruzeiro, que é ter essa dificuldade contra adversários mais fechados. Ele não é um grande driblador, um quebra-linhas assim, espetacular. Tudo bem que com a característica do Arthur Jorge, o Cruzeiro melhorou nesse sentido, tá? O Cruzeiro criou volume demais. Porém, eu ainda penso que o Cruzeiro vai continuar sofrendo contra adversários em que estão fechados, porque o Peck é um cara de atacar espaço. Essa palavra ganhou muita... Inclusive, um abraço para os nossos queridos lá da falha de cobertura, que eles ficam bravos que o Rafinha é um mestre em atacar espaço. Ele fala assim, então eu vira astronauta. Vira astronauta, então. Mas é um cara de atacar espaço, que é um cara que vai sair às costas da defesa, vai correr com o campo para jogar, mas não é um driblador, não vai tirar um coelho da cartola. Então, assim, tomara que eu, Léo Dias, esteja errado, mas eu acho uma loucura completa pagar isso tudo no Gabriel Peck. Eu acho que tudo bem, vamos ver, vamos pôr à prova o trabalho de scout do Cruzeiro e o trabalho do Arthur Jorge, mas eu não vejo o Peck sendo o cara que vai resolver a vida do Cruzeiro quanto o Flamengo.
1: Então...
0: E é o jogo que eu me preocupo pro Cruzeiro.
1: Então, a pergunta que não quer calar, porque colocou um dinheirão no PEC, certo?
0: Perfeito.
1: Arroyo agora é banco?
0: Arroyo é banco. Porque, pelo posicionamento que o PEC jogou, não faz sentido você fazer a segunda maior contratação da história para ele ser reserva. Ele vai ter que chegar e jogar? Vai ter que jogar mais que o Arroyo? Vai ter que ser mais responsável? E isso, nesse ponto, ele vai agregar mais, tá? Porque o Arroyo, infelizmente, em alguns contextos, o Arthur Jorge contou com a imaturidade do Arroyo, né? Sendo expulso, perdendo gols. Agora, ele será titular, muito provavelmente, na ponta direita do Cruzeiro. Aí, você pode ter ali, aberto pelo lado esquerdo, o Sinisterra, aberto pelo lado direito, o Peck. Mas eu ainda esperava o Cruzeiro fazer investimento, não em um reserva pro Lucas Romero. Me preocupo muito com o Lucas Romero não jogando o primeiro jogo contra o Flamengo. Esperava o Cruzeiro se precavendo, contratando talvez um reserva pro Matheus Pereira, um atacante reserva também. Eu acho que o Neisser,
1: mas atacante que faça gol, né?
0: Sim, o Neisser perde muitos gols, o Chico da Costa, nossa Deus, o Cruzeiro, que bobagem que o Cruzeiro fez trazendo o Chico da Costa.
1: Mas era uma aposta, né? Ele tinha dado um certo resultado no Mirassol.
0: Tinha que ter contratado o Chico da Aposta, então.
1: O Bruno Rodrigues também não entregou o esperado. O Cruzeiro se movimentou.
0: Já era esperado
1: também. Mas, infelizmente, não deu certo o movimento.
0: Então, assim, eu esperava um pouco mais dessa janela do Cruzeiro. Vamos aguardar também, porque, por exemplo, um nome que foi ventilado, tá? Esse nome ventilado é porque não aconteceu nada de concreto. O nome do Elinho, ponta ex-Bragantino. Esse sim, eu apoiaria muito a chegada no Cruzeiro, porque é um ponta de uma característica diferente do Gabriel Peck. Ele é de drible, ele é de técnica, de fazer golaço, de puxar pra perna esquerda e resolver jogo.
1: É, esse isso ponto... tá faltando quando pega um adversário fechado.
0: Exatamente. Então, assim, mas tudo bem que o Peck também é um cara que tem um chute bom, ok? É um cara que vai puxar pro meio, vai ser o ponta de pé trocado, mas eu ainda não vejo o Peck fazendo a diferença. Tudo bem, daqui a 2 meses você pode virar e assuma o compromisso de fazer isso. Falei, te lembra, é Léo Dias. Você cornetou pra danar a chegada do Peck. Que cale a minha boca, mas. Não,
1: tomara.
0: Eu não vejo o Peck com essa capacidade, principalmente pelo valor, cara. Assim, é muito dinheiro. É muito dinheiro no, que o Cruzeiro tá investindo no Gabriel Peck.
1: Outra coisa, será que nas bases não tem aí, não? Entende?
0: Perfeito.
1: Será que em outros clubes aqui da América do Sul, de repente, também não tem um jogador que possa resolver isso? Um jogador mais barato e que ainda possa dar retorno futuramente?
0: Exatamente.
1: Eu entendo a aposta no PEC perfeitamente, entendo em gênero, número e grau essa questão, porque o Cruzeiro está no meio da competição, vai agora para o mata-mata da Libertadores, tem Copa do Brasil, tem Brasileiro, então precisa do jogador já pronto. Né?
0: Perfeito.
1: Não deu, infelizmente, para continuar esperando, por exemplo, o Arroyo. Pode ser que ele seja reserva do Arroyo? Pode, tudo pode acontecer. Né? Se ele jogar muito mal, ele pode virar reserva do Arroyo aí. Mas o Cruzeiro tinha que dar uma resposta para trazer um jogador pronto, porque é o necessário no momento.
0: Exatamente. Eu acho que. Mas ainda assim, poderia ter trago outro jogador pronto. O Elinho, por exemplo, seria uma baita contratação, meu ver, pro Cruzeiro. Ajudaria mais o Cruzeiro em contexto que o Cruzeiro precisa mais.
1: Então tá, a pergunta que não quer calar. Você acha que com essa contratação o Cruzeiro tá dando um tiro no PEC? Estou ou não? Ô Diego, grande abraço, meu caro. Obrigado pela pergunta aí. Pergunta do Diego aqui. Já tá pedindo passagem aqui com a informação do trânsito. Eu tenho que ir pra informação do trânsito. Bora lá, Diego. Bora lá, Diego. Chega aí, meu caro. Conta tudo pra gente desse trânsito.
2: 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Então, Alex, no caminho do Belvedere para o centro, Raja Gabalho um pouco mais pesada hoje, entre o bairro São Bento até a chegada ao Cidade Jardim, na 356, redução de velocidade, passando pelas curvas do Paredão. No caminho para o Belvedere, não veja até então grandes dificuldades para o motorista. 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
1: Valeu, Diego, muitíssimo obrigado pelas informações, meu caro, mas agora vamos para o outro lado. Sim, vamos falar do Galo Forte Vingador nesse momento. Para isso precisamos dela. Ela que estava almoçando até alguns minutos, mas agora parou o almoço para passar informação pra gente.
0: Ela,
1: que acorda 4 da manhã para ir pra academia, que faça isso por todos nós. Você
0: é guerreira.
1: Porque eu não vou fazer isso. Então mas tem que ter alguém pra fazer.
0: Minha perna tá doendo, meu amigo.
1: É mesmo?
0: Voltei pra academia e o negócio tá...
1: Mas você acorda 4 da manhã?
0: Não, aí não.
1: Aí, pois é.
0: Eu prefiro dormir e sonhar com treino.
1: Isso. Então, bora lá, Giovana. Chega aí.
4: Fala, meus caros amigos do Papo de Craque. Primeiro tempo desta sexta-feira. Sextou, meus caros. Como vocês estão? Tudo certo por aí? Por aqui, meus amigos... A situação tá indo, né, meus amigos? Realmente o Galo está retornando gradativamente com treinos de mais força no CT Alvinegro, pensando que no próximo dia 21 já terá um compromisso de extrema importância pelo Campeonato Brasileiro. Tá fácil não, meus caros? Já enfrenta já o Bahia aqui na Arena MRV pela noite. Jogo que será de extrema importância para a equipe alvinegra, porque a gente sabe muito bem, né, meus caros, que o Galo veio de uma entoada não muito fácil pelo Campeonato Brasileiro no primeiro semestre. Então agora o técnico Eduardo Domingues precisa virar a chave. Vai ser então neste compromisso diante do Bahia aqui em Belo Horizonte. Vale lembrar, meus caros, passando rapidamente em relação à tabela de classificação do Campeonato Brasileiro, o Galo hoje está na 9ª colocação com 24 pontos e enfrenta o Bahia, que neste momento é o 6º colocado com 26, então são 2 pontos apenas de diferença. Para quem não sabe, né, meus caros, eu até citei para vocês na última semana o Izep, pois é, sem espaço total aqui no Galo, principalmente agora nestes últimos meses, né, ano passado ele sofreu com problemas cardíacos, foi afastado, depois retornou a ser relacionado tanto na equipe principal e também nas categorias de base, né, no time sub-20 atleticano. No profissional só jogou durante 4 partidas, né, sendo 3 na equipe desta temporada de 2026, mas o Atlético realmente percebeu que não seria tão bom permanecer com um atleta de 20 anos neste restante de ano e acabou então emprestando ele ao Nacional de Portugal. Essa que será então a primeira experiência dele, né, fora aqui do Brasil e agora então jogando na Europa. Ele foi anunciado então ao lado de Rui Alves, que é o presidente do Nacional, ele que foi responsável por conduzir junto com o Atlético, né, estas negociações. Contrato por empréstimo até o meio do ano que vem. Nacional, que hoje é o 14º colocado entre 18 clubes do Campeonato Português na temporada 25-26. Então agora o Izep, que vai jogar então na Europa, no Nacional de Portugal, foi anunciado então neste último dia 2. Para finalizarmos então por aqui, meus caros, vamos falar um pouquinho sobre Copa do Mundo, mas em relação ao Galo, né? Já tivemos a eliminação do Equador, então o trio Alan Franco, Alan Minda e Ângelo Preciado tem mais 9 dias de férias pela frente. E amanhã, pois é, amanhã teremos Júnior Alonso pela frente jogando as oitavas de final da Copa do Mundo, Paraguai enfrentando a França. Jogo que será realizado então às 6 horas da noite, compromisso de extrema importância porque a gente sabe, França é a principal candidata ao título. E aí amanhã teremos então um duelo envolvendo Júnior Alonso e Mbappé contra também Dembélé, né, Olivier. É, meus caros, será um jogo muito forte para Júnior Alonso, então, pela frente. Torceremos para que o jogador atleticano saia vitorioso, então, amanhã, pelas oitavas de final da Copa do Mundo. Tá certo, meus caros? Voltamos, então, mais tarde na programação aqui do 88.7 na TMC, porque hoje também estaremos na transmissão do confronto entre Argentina e Cabo Verde. Até mais, meus caros!
1: Até mais, Giovana, obrigadíssimo pela informação. Então, novamente, mais uma vez, a pergunta que não quer calar.
0: Não fala isso não.
1: Ou Mbappé.
0: Não fala isso não, agora que eu vou contar.
1: Então conta.
0: Eu, a minha primeira entrada preparado. Ao vivo na rede, na TMC, com a turma, o nosso querido Tomás Rafael, lá em São Paulo, falou, e aí, Léo Dias, não sei o quê, tá, como é que tá aí, Igor Thiago, titular, primeiro jogo do Brasil, tá? Certo. E eu lá, beleza. Tamo aqui, Tomás Rafael, vou entrevistar o torcedor aqui, o torcedor tá lá falando, eu virei pra ele e falei assim, a pergunta que não quer calar.
1: Ah,
0: ficou mudo.
1: Não acredito.
0: O microfone parou de funcionar.
1: Parou.
0: E aí a pergunta que não queria calar,
1: o microfone queria.
0: Exatamente. Mas, Júnior Alonso ou Kylian Mbappé?
1: Ou Mbappé, quem foi ganhar esse duelo aí?
0: Momento ou história?
1: Cara, eu acho que se colocar as duas coisas, continua pendendo para um lado só. Porque Mbappé, gol em final de Copa do Mundo. 3 gols em final de Copa do Mundo, final da Copa passada, foram 3 de Mbappé.
0: Mas ele já ganhou o Campeonato Brasileiro com o Galo?
1: Nunca.
0: Então.
1: Ele jamais é inferior.
0: Júnior Alonso, pode ser.
1: Tem razão.
0: Vai fazer medo nele lá, gente. Tem jeito, não.
1: Vai tocar o terror.
0: Claro.
1: Então pode vir junto.
0: Pode ser tocar o terror no torcedor do Paraguai também.
1: Mas... pode vir junto. Mbappé, Dembélé e Olise, ele vai...
0: Não, se o Paraguai...
1: bloquear os três ali.
0: Se o Paraguai, aí com todo... Amanhã estarei na cobertura, inclusive, desse jogo, tá? França e Paraguai, cobrindo juntamente com os meus amigos franceses, mas eles entendem o que eu vou dizer aqui.
1: Ah.
0: Paraguai conseguir fazer a proeza de... fazer a alegria do povo brasileiro, tirando a Alemanha e tirando a França também.
1: Nossa, que
0: aí, isso? Aí que é isso? O presidente lá vai decretar feriado até o fim da Copa do Mundo.
1: Eu vou pra Foz do Iguaçu lá, atravessa a ponte da amizade, pra apertar na mão do pessoal pra agradecer.
0: Ué. É, né?
1: Pra comprar umas bugigangas lá também.
0: Então, curiosamente, você vai exatamente pra Foz do Iguaçu, assim?
1: É, porque eu atravesso a ponte da amizade lá, entendeu? Pra comprar as bugigangas.
0: Mas, cara...
1: Porque eu vou sair de férias em agosto, aí até direciono pra lá. Você
0: já aproveita, né?
1: Isso. Chegar lá. Não. Ó, vou agradecer, cara, muitíssimo obrigado por vocês eliminarem a França. Ó,
0: férias em agosto é uma boa época de férias,
1: inclusive. É.
0: Sou muito a favor das férias em agosto, porque também. É o mês que todo mundo fala que demora a passar, né?
1: É, e é fora de temporada também, isso aí é bom demais.
0: Nossa.
1: Deus. Nossa,
0: agora,
1: essa alta temporada é um terror.
0: A minha expectativa é que... eu até, inclusive, eu fiquei muito feliz com a eliminação da Alemanha.
1: Sensacional.
0: Pra seleção paraguaia, porque é um all-star do Brasileirão, praticamente.
1: Tá.
0: É um super time do Brasileirão. Tem Ramon Sousa do Palmeiras, Maurício do Palmeiras, Gustavo Gomes do Palmeiras,
1: Bobadinho
0: do São Paulo. O Júnior Alonso, que até então ainda tem contrato com o Atlético, mas irá para o Atlanta United. Ou seja, Isidro Pita, jogador do Bragantino, todos lá no Paraguai.
1: Uhum.
0: E a gente aqui comemorando a eliminação da Alemanha e quem sabe não apronta.
1: Nossa.
0: Amanhã, hein?
1: O problema é
0: eu vou ficar
1: parar.
0: Quietinho lá entre os franceses, porque, né? Obviamente, sai um gol do Paraguai, eu vou ficar quieto.
1: Esse não dá pra você vibrar lá.
0: A turma é gente boa, inclusive.
1: Vocês vão arrancar o restante dos seus cabelos aí.
0: Um abraço para os franceses de Belo Horizonte, que são muito gente boa. Todas as coberturas.
1: Um abraçou?
0: Abraçou?
1: Um abraçou. Mas e aí? O que, que você acha que vai dar agora, sério mesmo?
0: Não,
1: o que, que você acha que vai dar nesse jogo? Cara, de verdade, verdadeiro.
0: A França, a gente só não fala que é uma questão de quando será campeã, porque é futebol.
1: Isso.
0: Que é futebol.
1: É a grande favorita, eu nunca escondi isso. Sempre falei.
0: A Espanha acordou, inclusive. A gente vai falar mais sobre isso. Eu falava da Espanha. A
1: Espanha acordou.
0: Só que, cara, a França não tá pra brincadeira nessa Copa, não. Se nas outras Copas a França jogava pro gasto, não conseguia encantar, essa Copa, a França tá passando carne em todo mundo, cara. Então, assim, a minha expectativa é que, infelizmente, para os paraguaios, é que a França vai passar o carro de novo. É muito talento, Alex.
1: Não, demais.
0: O dia que o Mbappé não resolveu, o Dembélé resolveu fazer 3 gols.
1: Pois é.
0: O Olise tá dando uma assistência todo jogo e jogando muita bola.
1: Tá.
0: Aí tem um Barco ao lado, do lado esquerdo, e se não tiver, tem um Doué no banco ainda. O Mbappé a um gol do Messi.
1: É.
0: Então, assim, é um nível absurdo de futebol e eu, assim, o Júnior Alonso acho que vai pra casa mais cedo.
1: Não, fora que... Ainda tem até pegadinha na hora que faz a substituição, que é isso mesmo que você falou na França. E a França vai lá, o jogo tá travado. Aí faz a substituição e o técnico grita, vai doer! Aí o outro time já sabe, nossa, vai doer mesmo. O negócio é que...
0: Pelo menos o primeiro nome dele não é igual ao do irmão, né?
1: Qual que é o do irmão?
0: É Iguela do...
1: Ainda bem que não é igual ao do irmão. Mas vamos lá, voltando para o Clube Atlético Mineiro. E Zep, de saída, e aí, deixou de aproveitar melhor um jogador? Qual que é a sua opinião dessa saída do Zep?
0: Eu acho que o Zep deixou de aproveitar a oportunidade, verdade seja dita. Eu já falei muito sobre o Zep, mas, cara, no momento que você é um cara jovem, da base, aí vai ter o Campeonato Mineiro, o Lupe vai aproveitar os jogadores mais jovens. Você tá vendo o Cicê lá dando a vida no treino, você tá vendo o Pacini dando a vida no treino. E ganhando oportunidade. Aí a postura que você responde é faltando ao treino?
1: É, não, não, não dá.
0: É pedir, né?
1: Não dá.
0: É pedir. Então, assim, eu acho que a questão que envolve o Izep é ele não ter sido disciplinado o suficiente para aproveitar as oportunidades. Ele faltou num treino no momento crucial da carreira dele. Então, eu acho que falhou muito o Izep nesse ponto. E aí, as consequências vêm. A gente falou muito sobre isso. Pode até querer viver e fazer de tudo na sua vida. Mas tudo que você faz na sua vida tem uma consequência.
1: Ah, você vai pagar o preço daquilo.
0: Exatamente. Eu, quando bebo aquele monte de cerveja, não disse que a cabeça dói.
1: É isso aí, sem dúvida.
0: Mas aí eu tenho que acordar e falar assim, nunca mais eu bebo. Só que aí, infelizmente, eu nunca sigo isso. Mas são as consequências da vida.
1: Sim, sim.
0: O Izep também tinha um extracampo um pouco conturbado.
1: É, aí complica a vida.
0: E assim, vai lá, tomara que no Nacional ele coloque a cabeça no lugar, porque talento tem demais. Determinado momento ali em 2023, só o nome de Matheus Izep era dito como uma das grandes promessas daquele sub-17 do Atlético, que depois acabou virando o sub-20 que caiu, né? Ou seja, não foi uma grande geração, mas o grande talento era Matheus Izep, que infelizmente não aproveitou as oportunidades.
1: Pois é, não dá pra entender isso, não dá pra entender um cara jovem não aproveitar. Quando eu comecei no rádio, eu ainda, adolescente ainda, aí eu fazia de 00h às 14h. E eu ficava brigando pra eu conseguir fazer um horário grande no final de semana. Tinha semana que eu trabalhava todos os dias, eu trabalhava em loja durante o dia, 9 às 18, estudava à noite, saía da aula de noite, 12:30 eu ia fazer o rádio, que é a minha paixão. Então eu ia pra lá e eu ficava, não, mas espera aí, no sábado, aí eu ouvia alguém falando assim, poxa, tem horário tal no sábado, no... quem faz? Eu, opa, peraí, é meu esse horário. Mas você vai fazer sábado e domingo? Sim, sim, cara, eu tô começando. Aquele espaço foi o espaço que fez eu estar aqui hoje. Sem aquele espaço eu não estaria aqui hoje. Então você tem que pagar o preço.
0: Repita isso, Alex. Aliás, corte na censura e vamos rodar isso os dias, porque esse é o conselho que eu dou pra qualquer pessoa. Eu também, comentarista esportivo, essa, pra quem não sabe, tem sido a minha primeira experiência e graças a Deus, muito bem. Mas eu tô nessa, meu amigo. Ah, Léo, vou comentar um jogo X, isso aqui na Várzea.
1: Ó, campeonato de porrinha aqui do bairro Vista Alegre, bora lá.
0: É trabalho, a gente tem que trabalhar sempre, aproveitar as oportunidades que a vida te dá. E assim, pra jogador de futebol é a mesma coisa. Então, acho que o Izep faltou pensar isso, cara. Cara, Sampaoli, naquele carisma todo dele. Ele tem uma dificuldade. Ele é muito bom treinador, mas tem dificuldade de gostar de pessoas. Era pra ele ter aproveitado, cara. Aproveita, treina.
1: Sim.
0: Com um maluco lá, mas infelizmente não foi esse o caso do Izep, que sai realmente sem ter tido grandes oportunidades, porque vacilou, pisou na bola no momento crucial.
1: Mas tomara que ele tenha aprendido a lição, tomara que vá pra lá pra virar um grande atleta, um grande jogador, que tenha todo o sucesso do mundo na carreira, que de lá vá pra outros grandes clubes da Europa. Tomara, Izep. Aprenda com o momento, com o que aconteceu. Que bom que aconteceu agora com você bem novo. Que bom que você tem essa chance ainda. Então vai lá, meu caro. Aproveita isso aí. Então o Atlético volta pelo Campeonato Brasileiro. Só pra gente concluir aqui. Volta contra o Bahia. A partida que vai ser na terça-feira, dia 21, às 19h30. E vai ser aqui em Belo Horizonte, hein? E jogo de 6 pontos, hein, Léo? Porque o Atlético tem 24 pontos. É o 9º colocado, como a Giovana bem falou. O Bahia é o 6º colocado com 26. Então é um jogo aí de 6 pontos. Não tem que perder ponto pro Bahia aqui.
0: Agora.
1: Ah.
0: Apenas Leléo Duarte.
1: O quê?
0: Como reforço.
1: É. Esse é um problemão que a gente já vinha falando que não tinha mais desculpa. Pra direção, não tinha mais desculpa para os donos. Agora tinha que reforçar o time de verdade.
0: O Atlético parece ir fazendo para casa na época de escola. Mãe. Não, eu faço no domingo à noite. Porque sexta-feira de manhã. Na sexta-feira de tarde, após a aula, eu tava lá.
1: Não queria saber de nada.
0: Minha mãe, faço para casa, meu filho. Porque você vai ficar com o final de semana todo tranquilo. Eu, não, mãe. Domingo à noite eu faço. Chegou o domingo à noite do Atlético.
1: E ainda precisa de cartolina aí agora.
0: E agora? Aí eu simplesmente. Às vezes eu conseguia dobrar e não fazia. E a diretoria do Atlético tá a mesma coisa. Jogou para a janela do meio do ano algumas necessidades do elenco, como a contratação de um primeiro volante de hierarquia para ser titular absoluto do time, como a contratação de ponta. E aí simplesmente chegou a janela do meio do ano. Outro ponto que me chama a atenção: o Hulk saiu para esse dinheiro ser reinvestido no elenco, correto?
1: Ah,
0: onde está o substituto do Hulk?
1: Deveria ter.
0: Onde está o substituto do Hulk?
1: Está em algum lugar do mundo.
0: Que o Atlético
1: perdeu. Lembra de onde está o Warren? Ele está em algum clube do mundo ou está parado agora nesse momento.
0: O Atlético se desfez de um titular absoluto que ganhava 3 milhões de reais por mês e não trouxe nenhum substituto, cara.
1: Tinha que ter trazido.
0: Então, tinha. Assim, é preocupante o quanto o Atlético joga o problema pra frente e depois finge que não tem nada pra resolver. É tipo aquele cara que vai fala com você assim: não, mês que vem eu te pago. Chegou o mês que vem, ele some. Então, assim, o Atlético precisa ser mais ágil no mercado. Tudo bem que os clubes estão parados também, mas olha o caso do Cruzeiro. O Cruzeiro já anunciou a contratação do Peck e do Rojas. Não tá parado no mercado. O Atlético tem que parar de arrumar, desculpa.
1: E com o time mais pronto.
0: Exatamente.
1: Ainda tem esse detalhe.
0: O Cruzeiro tá refinando. O Atlético não tem condições, Alex, hoje, de sacar um ponta do time. Porque não tem ponta no banco. O Cuejo é titular na ala pelo lado direito. E o Minda é titular como ponta pelo lado esquerdo. O único ponta que tá no banco é o Dudu. E se o Dudu ficar no Atlético, vai ser uma ironia inacreditável. Porque o Dudu ficou uns 4, 5 jogos sem entrar no Brasileirão, porque disseram que iam negociar ele.
5: Isso.
0: Pelo menos, isso é informação, tá? O Atlético tinha interesse em negociar o Dudu. O Dudu voltou normal aí. O Igor Gomes também voltou normal. O Scarpa voltou normal. E o Atlético até então não fala em nada.
5: Ó, tem que fazer essa virada de chave no Atlético se quiser concorrer pra alguma coisa e se quiser dar resposta pra torcida.
0: O Fred com casa aqui em Belo Horizonte, gente. E até agora nada, porque o Atlético não quer pagar um dinheirinho pra tirar ele de lá, gente. Não é dinheirinho não, tá, gente? É dinheirão pra
5: manda
0: mim.
5: Manda dinheirinho pra mim.
0: Mas em vista do que o Atlético já gastou nos últimos anos.
5: Ter
0: gasto 6 milhões de dólares no Rony, 8 milhões de dólares no Junior Santos. É, o salário do Hulk. Um mês de salário do Hulk, ele paga a rescisão do Fred, não?
5: Tá.
0: Alguns meses,
5: tá, né? Alguns meses.
0: Mas
5: ele saiu quando? Ele já tá pagando? Quer dizer, já tá embolsando, quer dizer?
0: Então, já parou de pagar, né? Só que é o seguinte, o Atlético vai jogando problema pra frente. Ah, não podemos trazer o Fred agora porque não tinha como fazer investimento. Aí, beleza, aí daqui a 6 meses o Fred tá mais velho, talvez tá mais caro. E também daqui a 1 ano, aí talvez o Fred já foi até pra outro time. Então o Atlético sempre joga as coisas pra frente e nunca resolve os problemas.
1: Ó, então bora lá pro intervalo, tem muita coisa pra gente conversar ainda. Quero saber dos jogos de ontem, meu caro Léo Dias. Quero saber dessa Espanha que venceu a Áustria. Vamos falar de Suíça contra a Argélia. Portugal que venceu a Croácia. Já, logo depois do intervalo. Mas antes, tem informação do trânsito chegando por aqui. Ô, Diego, chega aí, meu caro. Tem atualização do Complexo da Lagoinha pra gente, hein? O que você tem aí de detalhes?
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2: 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No Complexo da Lagoinha, Alex, pista liberada no Viaduto Oeste, no caminho para o túnel, acesso também para Cristiano Machado. Mais cedo teve uma ocorrência que travou a saída do centro de BH. Neste momento, você motorista não encontra mais dificuldades. 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
1: Valeu, Diego. Muitíssimo obrigado pelas informações, meu caro.
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1: De volta por aqui com Papo de Craque, primeiro tempo. Lembrando que você participa pelo 999-44-8870. Esse é o nosso WhatsApp para você participar. Vem junto, vem com a gente aí. O que você tá achando dessa Copa do Mundo? O que você achou das partidas de ontem? Partidas polêmicas, teve muita polêmica, mas teve gente procurando problema. Quem procura problema, acha problema. Aí hoje em dia todo mundo fala assim, que absurdo, nossa. Não, quem procurou problema e encontrou o problema, não pode achar ruim, porque procurou o problema.
0: Ah, não, mas isso é a coisa mais...
1: Não.
5: Isso aí é um absurdo o que estão fazendo. Mas vamos lá então, vamos falar de resultados de ontem, porque a Espanha entrou em campo. Eu estava torcendo para a Áustria fazer pelo menos 0.5 e conseguir despachar, e o juiz arredondar o 0.5 e validar o gol e conseguir despachar a Espanha. Mas o meu sonho não aconteceu, Léo Dias. A Espanha passou por cima.
0: Eu joguei no bolão, inclusive. Joguei 0-0 na partida. Vamos lá, vamos falar dessa Espanha. Cara, a Espanha não tinha estreado na Copa. Ah, mas meteu 4-0 na Arábia. Gente, a Arábia Saudita foi pra Copa pra passear só.
5: Que Copa isso?
0: Horrorosa da Arábia Saudita, inclusive. Ficando de fora até como terceiro colocado. Cabo Verde estreando, fazendo uma grande Copa. Só que a Espanha não tinha. Assim, o jogo entre Uruguai e Espanha, o Alex, em todo respeito, virou uma pelada. Virou uma pelada o jogo. Uruguai tentava atacar, errava o passe. Uruguai tentava atacar, chorado, com a falha inacreditável do Muslera, tá? Que também é goleiro do Uruguai até hoje, enfim. Mas a Espanha simplesmente fazia uma das piores partidas até ali e foi se sendo desclassificada, foi se classificando até de maneira culposa, eu diria. Só que aí ontem resolveu acordar, viver a Copa do Mundo, e foi um primeiro tempo assim de muito domínio. Ter ficado apenas 1-0 no primeiro tempo era uma coisa inacreditável, porque só deu Espanha. O Lamine Yamal fez uma grande partida, apesar de ter ficado não ter conseguido fazer o seu gol. Mas o Lamine Yamal é um cara de gerar espaço, né, de drible, e vai pra cima o tempo todo.
5: E que ele tem servido mais também, né? Ele tem chegado ali, servido bem pela direita. Ele chega pela direita ali, lança a bola pro pessoal. Em alguns jogos, inclusive na fase de grupos, eu ficava falando até que tinha que ter dois Lamine Yamal, porque ele estava conseguindo resolver a parte da criação, mas na hora que jogava a bola, ninguém resolvia nada.
0: Só que aí precisamos falar dele.
5: De quem?
0: Mikel Oyarzabal. Muito bom jogador. E marcou 2 ontem. Vem fazendo uma boa Copa. Oyarzabal é centroavante na seleção espanhola desde aquele. Vocês vão lembrar do. Essa seleção, a base dessa seleção, perdeu pra gente no Ouro Olímpico, tá? Em 2021. Claro que não tinha o Lamine Yamal, por exemplo. O Lamine Yamal, naquela ocasião, ainda não tinha optado por defender a seleção espanhola. Mas o Oyarzabal era o centroavante titular naquela ocasião. A gente venceu, inclusive, com um gol do Malcom. E o Matheus Cunha estava naquela seleção também, tá? Mas olha, o Oyarzabal fazendo uma grande Copa, são 4 gols pra ele já e 1 assistência. Então, as duas grandes atuações da Espanha na Copa contaram com uma grande atuação do Mikel Oyarzabal, atacante da Real Sociedad, que por vezes joga aberto pelo lado esquerdo, por vezes joga atrás de um centroavante, mas na seleção espanhola é um centroavante de ofício. Muito bom jogador, o senhor Mikel Oyarzabal.
5: E por que ele acordou só agora?
0: Na verdade ele tá trabalhando na escala 12-36. Porque olha, ele folgou contra Cabo Verde, aí ele fez um grande trabalho em Espanha e Arábia Saudita.
5: Perfeito.
0: Aí ele folgou de novo contra o Uruguai, ficou só 1-0, ele não jogou direito. E agora ele trabalhou direito. Então agora contra Portugal, na lógica, ele não vai fazer nada.
5: É escala 12-36 na Copa do Mundo. Mas aí, quem mais? Rodri brilhou, não brilhou, tomou conta do meio de campo, não tomou conta do meio de campo?
0: Acho que eu vou destacar aqui os laterais da Espanha, né? O Cucurella, 2 assistências na partida, fazendo uma Copa muito boa, inclusive, o Cucurella. É um jogador que vai dar muita dor de cabeça pros adversários. É um lateral muito defensivo e quando vai ao ataque vai bem também, né? E o Pedro Porro, né? Que
5: ele ainda deixou o dele, né?
0: Deixou o dele, um nome perigoso, quase um palavrão, mas o Pedro Porro fez o gol e foi um assistente, um ajudante do Lamine Yamal pelo lado direito, porque enquanto o Lamine Yamal jogava como esse jogador mais próximo ali, eu diria, do lado do campo, o Porro por vezes atacava por dentro também. Agora um detalhe que me chamou a atenção, que eu acho que foi crucial para a melhora da seleção espanhola.
5: O quê?
0: Porque a Espanha teve, nos últimos jogos, uma tentativa de um trio de meio de campo, né? com o Fabian Ruiz e o Pedri junto com o Rodri, ou então com o Mikel Merino juntamente com o Rodri, fazendo esse trio de meio campistas. Para a partida de ontem, ele optou pelo Dani Olmo. O Dani Olmo é um jogador que ataca mais o espaço, ataca mais. Eu tô falando essa palavra, atacar espaço, há muito tempo, né? Um monte de jogadores...
5: Para ajudar o Rafinha.
0: É jogadores astronautas. Enfim, mas o Dani Olmo já é um meio mesmo que fica mais atrás do atacante. E o Olmo deu mais dinâmica para esse time, dando liberdade tanto pro Baiano,

0: foi a melhor atuação da seleção da Espanha nessa Copa.
1: Pois é, e aí tem que também chamar a atenção para ele, para Unai Simón, o goleiro da Espanha.
0: Unai Simón.
1: Isso, o cara simplesmente completou a maior sequência sem ser vazado em Copas do Mundo, meu caro.
0: Que isso?
1: 519 minutos sem levar gols. Passou o italiano Walter Zenga da Copa de 1990.
0: Que isso?
1: Então eu estava um pouco preocupado com a França, agora também estou preocupado com a Espanha. E aí? O Brasil passa por uma defesa dessa?
0: Eu acho que passa. Porque o Unai Simón, ele contou também, vamos lá. Agora eu vou falar verdades concretas aqui sobre o Unai Simón. Cara, ele enfrentou República Democrática... República Democrática.
1: Não.
0: Eu tô confundindo República Democrática do Congo com Cabo Verde. Enfrentou Cabo Verde que não saiu pro jogo na vez. A Arábia Saudita, eu falei que foi só passear na Copa. No jogo contra o Uruguai, meu Deus do céu do Uruguai. Poderia ficar jogando umas 20 horas que não acertaria nem o gol. E agora a Áustria, que é uma seleção bem limitada e bem treinada pelo Ralf Rangnick, mas uma seleção ruim mesmo, de tecnicamente falando. Então até aqui não foi testado, só que a próximo confronto, agora é a hora do vamos ver. Aí queremos ver se o Unai Simón vai seguir brabo aí sem sofrer gols.
1: Vamos ver o que vai acontecer e vai pegar Portugal.
0: Portugal.
1: Se tiver pênalti, quem vai bater é Cristiano Ronaldo, mas antes da gente falar do Portugal, a Suíça, que você falou mal da Suíça,
0: nossa,
1: classificou na fase de grupos com os mesmos 7 pontos do Brasil, meu caro Leandro.
0: Ah,
1: Dias.
0: Perfeito.
1: Os mesmos 7 pontos. E além disso, pegou a Argélia, fez foi 2-0. Passou por cima. E aí, o que você diz da Suíça, que venceu por 2-0?
0: Não, gente. Sabe o que é o meu queijo que eu detesto mais?
1: Ah.
0: O queijo suíço. Mentira, esse eu gosto. O bairro que eu menos gosto é a Nova Suíça.
1: Não, é legal, Nova Suíça é um bairro bacana. Lá perto de casa.
0: Tô brincando.
1: Pessoal, gente boa pra caramba.
0: Não, cara, minha questão com a Suíça é que ela é muito para-raio de jogo ruim, cara. E assim, é muito para-raio de jogo ruim mesmo. Dessa vez, eu pensei, não, 16 avos de final, a Suíça talvez vai entregar alguma coisa legal. Aí ela me
1: talvez
0: pega.
1: Uma paçoca.
0: Não, ela me pega o segundo colocado, o terceiro colocado do grupo da Argentina, né? Aí foi um jogo horroroso, verdade seja dita.
1: Não, o grupo da Argentina era horroroso.
0: Não, o Jordânia, Argélia e Áustria.
1: Não. Pelo amor de Deus.
0: Que fizeram em prol dos nossos irmãos é um negócio
1: absurdo. Fora manter o Messi no primeiro jogo.
0: E o caminho agora?
1: Tinha que ter sido expulso.
0: E o caminho?
1: Não, só pega, na semifinal que vai ter jogo complicado.
0: Pega Cabo Verde. Se passar, pega. A seleção do Egito ou da Austrália.
1: Aí.
0: E aí nas quartas aí vem a Colômbia, talvez, né? Vamos ver se a Colômbia vai fazer o serviço.
1: Mesmo assim, para umas quartas
0: ou
1: de
0: a
1: final.
0: Suíça, ou a Suíça. E aí só na semi, que vai talvez ter um pega jogo. O Brasil.
1: Ah.
0: Ou Inglaterra, ou Noruega.
1: Sim.
0: Enfim, é para mim um absurdo o caminho da Argentina, mas enfim. Mas a Suíça venceu com tranquilidade, como já era esperado, mas fez um jogo, mais uma vez... Eu, TV ligada, meia-noite, saiu o primeiro gol da Suíça, eu, ó, apaguei. Jogo ruim, cara. Muito ruim um jogo da Suíça. Até que é bem interessante essa seleção suíça, que tem alguns jogadores mais legais de acompanhar. Por exemplo, o Manzambi, que deu mais uma assistência ontem.
1: Quase achei que você ia falar Muzambinho.
0: Manzambi, que é o nome dele.
1: Ah,
0: bom jogador.
1: Deve ter nascido em Muzambinho, interior de Minas.
0: Meio campista, deu assistência pro gol do Embolô, que é bom atacante. O Rubem Vargas também, muito bom jogador, jogador do Sevilha. E o Ndoye, que é um ponta pelo lado direito, também bom jogador, jogador do Nottingham. E Granit Xhaka, ou seja, é uma seleção mais interessante do que a dos últimos anos. Joga de maneira mais ofensiva, só que ainda assim...
1: Um paredão, né?
0: A Suíça tá igual aquele cara que comete muitos crimes, que quando ele não... faz nada de errado, você já aponta ele como principal culpado. Então a Suíça ficou muito tempo sendo a seleção do 0-0, então já espero um 0-0 toda vez que eu vou ver um jogo da Suíça. E não foi o caso.
1: Não foi o caso, fez os 2-0, passou por cima, tá seguindo em frente aí na Copa do Mundo, tá nas oitavas de final dessa Copa do Mundo, Suíça tá no jogo, vai pegar o vencedor aí de Colômbia ou Gana, partida na terça-feira às 5 horas da tarde, meu caro Léo Dias. Mas ó, antes da gente falar de Portugal, tem informação do trânsito aqui, ó.

0: Bora pra informação do trânsito. Diego, chega aí, meu caro, que a gente tem que falar desse jogo. Pra mim foi o grande jogo de ontem. Jogaço. A gente já tava esperando Portugal e Croácia antes mesmo da bola rolar.
1: Jogaço.
0: Não era? Jogaço. Então bora lá, Diego. Conta pra gente, meu caro. Tem informação de onde? Eita! Acidente na Cristiano Machado, explica isso pra gente.
2: 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Na Cristiano Machado, Alex, informação de um engavetamento entre carro, ônibus e caminhão, próximo ali ao bairro Cidade Nova, no caminho para Venda Nova. Já tem lentidão por lá, mas você, ouvinte da MC que deixa o centro, também ainda enfrenta filas na Antônio Carlos, do bairro Cachoeirinha até o São Francisco. 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
0: Valeu, Diego. Muitíssimo obrigado pelas informações, meu caro. Mas o negócio é o seguinte: Portugal está nas oitavas de final, em um dos jogos mais emocionantes dessa edição da Copa. A seleção portuguesa venceu a Croácia por 2-1 e garantiu vaga para enfrentar a Espanha na próxima fase. A partida foi marcada por muita tensão e polêmica, com 3 gols anulados por impedimento. O lance mais controverso aconteceu nos acréscimos, quando a Croácia marcou o que seria o empate, mas o VAR invalidou o gol, gerando muita reclamação. O grande destaque da noite foi Cristiano Ronaldo. O camisa 7 balançou as redes 2 vezes, não foi anulado. Mas quando teve a bola do pênalti, não desperdiçou. O craque terminou o jogo no banco de reservas, vendo seu substituto Gonçalo Ramos. Eu falando espanhol aqui, Gonçalo Ramos. Marcando o tento decisivo para Portugal após o jogo. Após o jogo aí, Cristiano Ronaldo assumiu que pressentiu que teria um pênalti para cobrar durante a partida e que estava preparado para a ocasião. É isso, Cristiano?
3: Tive um pressentimento que ia haver pênalti. Já estava preparado desde a tarde, porque sentia que ia acontecer. É difícil, não vou deixar de dizer. Pulsação é muito acelerada, mas tentei confiar naquilo que eu sinto, no meu instinto, e acreditar que eu ia marcar. É isso que eu acredito sempre. Correu bem, foi um desbloqueio também emocional para todos nós, porque depois de marcar sentimos que podíamos ganhar o jogo. E muito feliz, obviamente.
0: Opa, e aí, Léo Dias? É uma mãe de Ná esse Cristiano Ronaldo? Ou não, porque pressentiu um pênalti?
1: Um pai de Ná?
0: Isso, pode ser um pai de Ná também. Então, e aí?
1: É, a questão toda, que foi uma loucura, e aí vamos falar do grande jogo, né, que tivemos.
0: Jogaço.
1: Não, jogo espetacular que tivemos entre Portugal e Croácia. Só que aí, vamos lá, vamos falar do duelo tático.
0: Certo.
1: No meu ponto de vista, acertou o técnico ao tirar o Cristiano Ronaldo, que fez um grande jogo, verdade seja dita. Ia fazendo um gol, teve um gol anulado pelo ombrinho ali, um pouquinho à frente, né?
0: Saiu contrariado de campo.
1: Não.
0: Dá pra você ver na cara dele que ele tava chateado, cabisbaixo ali, porque foi sacado.
1: O técnico acertou. Porque é o seguinte: Portugal sofrendo com a Croácia vai tranquila pro segundo tempo, vencendo por 1-0. E a Croácia, a minha teoria da Croácia barata é perfeito.
0: Croácia barata?
1: Barata.
0: Explique melhor.
1: A barata, você acha que tá morta, não morre.
0: É.
1: E ela ainda dá trabalho pra matar. Então vamos lá. A Croácia abre o placar, tava mal no jogo e do nada acha um gol. E aí faz até ali um grande primeiro tempo, Portugal sofrendo muito. Só que aí a maluquice, talvez, do Roberto Martini, deu certo no início. Ele coloca atacantes, coloca o Bernardo Silva para ser um segundo volante, avança o time, coloca Gonçalo Ramos e Cristiano Ronaldo jogando juntos. Portugal empata o jogo, ou seja, deixa de ser eliminado. E aí, a loucura vem. Por que que eu falo loucura? Olha pra você ver, quando aos 15 minutos mais ou menos ali do segundo tempo, ele coloca o Bernardo Silva, o Semedo, pra sem jogar medo? Sem medo.
0: Ah.
1: O Pedro Neto e o Gonçalo Ramos. Aliás, o Conceição e o Gonçalo Ramos. Avança muito o time. Depois que Portugal fez o gol, simplesmente a seleção croata teve 3 grandes chances de empatar e de fazer o 2-1. Aliás, de fazer o 2-1. Justo depois do gol de Portugal. Um pênalti do Cristiano Ronaldo. Então, se ele não tira o Cristiano Ronaldo do jogo, que foi uma substituição feita aos 81 minutos ali, né, já beirando os 36 minutos do segundo tempo, para colocar o Rubem Neves, que é um volante, ele ia sofrer muito defensivamente e muito provavelmente tomaria o gol. E aí ele teve também a sorte de todo mundo, de quem fazer o gol, o Gonçalo Ramos.
0: Tá.
1: Ou seja, acertou a parte defensiva e o meio de campo do time, que ficou exposto depois na substituição para colocar o Cristiano Ronaldo e o Gonçalo Ramos como dupla de ataque, fez o seu gol e depois de marcar o gol, era necessário, porque desse período, até o gol do Cristiano Ronaldo, até a substituição e entrada do Rubem Neves, só deu Croácia no jogo, e a Croácia teve um gol anulado nesse momento. Então, assim, foi uma grande... um grande acerto do técnico de Portugal ter tirado, do Roberto Martínez, ter tirado o Cristiano Ronaldo, porque também a intensidade do Cristiano Ronaldo, tudo bem que ele é um monstro fisicamente, mas ia ter mais 30 minutos de prorrogação. Tudo bem que você tem que pensar no pênalti também, mas ele quis ganhar o jogo no tempo normal e ganhou o jogo no tempo normal. Evitou uma derrota no tempo normal. Sim. Que eu acho que a seleção portuguesa não suportaria a pressão da Croácia no final do jogo se não tivesse tirado um dos seus atacantes para colocar um volante de contenção ali, pelo menos.
0: Não, e como foi parecido aquele finalzinho no jogo contra o Brasil.
1: Não, loucura.
0: Portugal deu uma bobeirinha, você achava que a Croácia não ia fazer mais nada, que é o caso da teoria da barata.
1: É a barata, gente.
0: Pois é, você achava que não ia fazer mais nada, do nada a Croácia dispara e faz o gol. Só que, felizmente, para Portugal estava impedido.
1: E é a barata mesmo, que até para matar é difícil.
0: Ah, é assim.
1: Ela morreu tendo um gol validado e depois anulado pelo VAR.
0: Ah.
1: Que, como eu disse no início do programa, se o cara fosse desprovido de madeixas como eu, se fosse um careca, o gol teria sido validado, porque
0: teria
1: a bola
0: passado direto.
1: Encosta praticamente no cabelo dele. E aí acaba gerando o lance em que foi marcado o gol da Croácia. Mas posso ser sincero,
0: Léo,
1: tem uma raivinha da Croácia por conta de 2022, porém eu queria que tivesse sido validado aquele gol. Pela...
0: Só pra dar mais emoção?
1: Não, é pelo jogo, gente. Meu compromisso é com um grande jogo, sempre.
0: Agora, pra mim, o pênalti realmente foi pênalti. Cara, o coleguinha segura o outro dentro da área. Você pediu pro juiz marcar o pênalti se ele quiser, desculpa. O jogador iria subir pra cabecear, tinha condição de subir. Você segura?
1: Ah, não.
0: Aí, foi muito pênalti. Ponto.
1: Abraço. Foi um abraço.
0: Não, pediu pra ter problema, teve o problema, aí depois quer reclamar. Não tem o que reclamar, não. Pediu
1: pra ter o problema. Esse jogo foi o jogo do VAR. Então,
0: sim.
1: Quem não gosta do VAR, tem um ponto de achar ruim, perder a emoção, ok, mas era pra gente ter visto, muito provavelmente, um jogo ruim da arbitragem se não fosse o VAR. Um jogo injusto. Por quê? O primeiro gol, o gol do Cristiano Ronaldo, anulado por conta de um ombrinho.
0: Ah.
1: Gol da Croácia, anulado por conta de um ombrinho. O gol anulado da Croácia...
0: Por conta de um cabelinho.
1: Com uma tecnologia espetacular, que é a do chip na bola, do toque. Que com a tecnologia do chip na bola, foi possível sentir o toque do jogador da Croácia na bola. E se você ver todas as imagens, você tem dificuldade. Ou seja... Gente, tudo bem, a tecnologia é chato, anula um gol do seu time aos 45 segundos do tempo, ok. Mas a tecnologia tá aí para evitar o erro. Então não tem como eu ser contra a tecnologia se a tecnologia tá ajudando o ser humano a errar menos.
0: Ah.
1: Então assim, às vezes o ser humano vai errar mesmo com a tecnologia, como acontece aqui no seu Campeonato Brasileiro, porque infelizmente é uma máquina manipulada pelo ser humano, mas... Ainda assim, repito, eu sou sempre a favor de que os resultados sejam mais justos. Ah, tudo bem, ia ser uma grande prorrogação, mas talvez não teria nem prorrogação, talvez a Croácia teria virado o jogo num gol impedido. Então foi gols anulados no detalhe.
0: Então muda a regra, né? Eu falo o seguinte, quer inverter a regra? Opa, é uma discussão que o futebol pode fazer. Que é aquele negócio, então a partir de agora é o contrário. A partir de agora só é impedido se ele estiver todo impedido. Se ele tiver com um dedinho na linha, é o dedinho que salva, então ele ainda tá... Mas
1: essa regra tem sido testada no futebol canadense, a regra Wenger, né? O Wenger quer que isso mude. E tem sido um futebol completamente diferente, tem sido uma coisa completamente... Bola aérea, por exemplo, o cara tem que ficar atento, super atento, porque se o cara colocar um pezinho igual o goleiro faz na linha...
0: Uhum.
1: Ele ainda tá em condição.
0: Isso.
1: Então, eu acho muito... eu sou a favor da regra do impedimento ser igual é hoje. E as pessoas só têm que aceitar que se ele tiver uma unha à frente, ele vai estar uma unha à frente. Porque isso é factual para não existir um meio termo nesse sentido.
0: Sim, sim. O que eu falo é discutir a regra por conta disso.
1: E com semiautomático?
0: A regra, ao invés de você ficar reclamando, mas você ficou impedido por conta de um pedaço do pé. Mas é a regra. Nós temos que respeitar a regra. Quer
1: impedido
0: discutir?
1: É impedido.
0: Vamos discutir a regra. Quer mudar? Então muda. A partir de agora é impedimento. É se você estiver 100% fora.
1: Não existe muito impedido ou pouco impedido. Existe impedido e não impedido. Pronto. Para a regra, é isso que vale.
0: Pois é. E agora, Portugal passa para frente. Portugal pega quem?
1: Portugal pega a Espanha.
0: Que é isso. Jogaço, hein? Jogaço que você certamente vai acompanhar aqui na TMC. Cristiano Ronaldo, Lamine Yamal se encontram na segunda-feira, 4 horas da tarde, já tá chegando, hein? Caramba, tá muito perto o jogão na segunda-feira, mas atenção, Léo Dias, porque tem curiosidade aqui. Vitória da Inglaterra sobre o jogo aí, sobre o Congo, pelos 16 avos de final da Copa do Mundo, encerrou um tabu que já durava 60 anos. A seleção inglesa não conseguia uma virada em mundiais desde 66, ano em que conquistou seu único título. A última havia sido justamente na final contra a Alemanha Ocidental, quando venceu por 4-2 e levantou a taça. Dessa vez, a classificação para as oitavas de final veio com 2 gols dele. Harry Kane, que eu já indiquei para Atlético, Cruzeiro e América aqui, estão precisando de quem faça gol, que comandou a reação inglesa. Agora os ingleses esperam que o desfecho desta Copa repita o de 66 e coloque fim a mais um jejum de 6 décadas. Você acha que Inglaterra tá bem no páreo mesmo? Consegue pegar uma França, que pra mim é a mais forte?
1: Então, supersticiosos, né? Desde 66 não virava um jogo. Quem foi campeão? A Inglaterra. Inglaterra. Desde 66 não vencia uma partida por 4-2. Quem foi campeão?
0: Tinha mais essa?
1: Tinha.
0: Ó.
1: E venceu por 4-2 na fase de grupos. Ou seja, alguém, por favor... Vamos jogar um pouquinho mais de azar na vida da Inglaterra aí, que, assim, foi uma grande partida do Kane, em verdade seja dita, tá? Essa é a Copa dos Protagonistas.
0: Não, jogou demais.
1: Isso. Não, e a Copa dos Protagonistas. Cara, ele resolveu colocar a bola debaixo do braço e resolveu acabar com o jogo de uma Inglaterra que, se passar, será adversária da seleção brasileira, né?
0: É, novamente, vamos trombar com a Inglaterra aí no mata-mata de Copa do Mundo sem Ronaldinho Gaúcho.
1: Ah, mas aí alguém podia bater uma falta direto pro
0: gol. Podia, hein? Mas a gente tá fraco de batedor de falta no Brasil, não tem achado, não?
1: Muito fraco, muito fraco.
0: Eu tenho achado, a gente acompanhava Zico, recentemente até o Hulk tava numa fase boa pra bater falta. A gente acompanhou o nosso querido amigo Roberto Carlos batendo falta. Que isso? Que é isso? Ô, Marcelinho Carioca, eu ficava impressionado com ele batendo falta. Ele bateu uma falta, cara, lá de casa, jogando aqui no Mineirão, por exemplo, ele ia lá em casa, batia a falta, a bola fazia umas 3 curvas e entrava no gol.
1: Só que tem um detalhe. Você falou sobre o Marcelinho Carioca e agora tem um detalhe sobre a Inglaterra.
0: Qual detalhe?
1: A Inglaterra pega o México, meu amigo.
0: É.
1: O México no Azteca. E o Thomas Tuchel já tá bravo, tá?
0: Uai, por quê, gente?
1: Reclamando já. Segundo ele. E aí, eu vou fazer um convite pro Thomas Tuchel pra ele vir jogar a Copa Libertadores, em treinar na Copa Libertadores. Ele tá bravo falando que a altitude do estádio Azteca, que é 2000 e pouco, tá? Nem é tanto assim, vai favorecer a seleção mexicana.
0: Ah, é, mas não deixa de favorecer, né? Não deixa de favorecer.
1: É dele jogar em La Paz, né, então? Tem que fazer a Copa na Bolívia, então.
0: Pois é.
1: Não, inacreditável. E ele já tá reclamando. E outra, vai ser um ambiente... hostil pra Inglaterra, tá?
0: Sim, sem dúvida alguma.
1: Hostil pra seleção inglesa.
0: Sem dúvida alguma, na casa dos mexicanos.
1: Na casa dos mexicanos, o México tem feito uma grande Copa até aqui, despachou o Equador com tranquilidade e... não sei não, viu? Não sei não. A Inglaterra tem essa, o hábito de pipocar nos momentos impressionantes, inclusive sofreu muito contra a República Democrática do Congo.
0: Então o jogo vai pros pênaltis. Porque o México também tem o costume de pipocar. O México, o lema deles é: jogamos como nunca, perdemos como sempre.
1: O México jogando eliminatória no Azteca, inclusive, tá uma marca muito ruim. Tô até pesquisando isso aqui, ó.
0: Não, mas México não tomou gol na Copa até agora, meu cara. Impressionante, não. O México.
1: Então, mas aí que tá. A questão é o azar. O México, inclusive, encerrou essa maldição, tá? 40 anos depois, o México venceu, né?
0: Na... Em cima do Brasil, inclusive.
1: Venceu o Equador.
0: Ah, pensei que você estava falando agora da Copa das Confederações.
1: Não, não. Não, mas era uma maldição do jogo de 5, né? Após 40 anos, garante mais um mata-mata no Azteca, né? Então tinha um, ele tinha um problema com o passar do jogo 5 da Copa.
0: Pois é, então vamos ver o que, que vai acontecer no domingão, 9 horas da noite. Então o Brasil joga no domingo às 5 horas da tarde. E aí depois, 9 da noite, já tem México e Inglaterra para você acompanhar também aqui na TMC para conferir todos os detalhes. Ó, bora pro intervalo porque tem informação do trânsito chegando por aqui com o Diego Costa. Tem destaque pro ponto alto da capital. Ô Diego, conta pra gente, meu caro, tem muito futebol pra gente discutir ainda no Papo de Craque. Primeiro tempo, 1 hora mais 35 minutos. Participe pelo 99944-8870.
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2: 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Então, Alex, no ponto alto de BH, assim como o clima tá quente, o trânsito para o motorista no entorno do shopping, viu? Na MG30, principalmente, na saída para o Vila da Serra, tem pé no freio, não tem desvio que vale a pena. Esse trecho exige mais paciência, ouvinte. 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
5: De volta por aqui com Papo de Craque Primeiro Tempo. Participe pelo 999-44-8870. Mandar um abraço pro Carlão. Carlão passou por aqui. Carlão.
6: Um abraço pro Carlão Castanheira.
5: E ele falando aqui, ó, aqui no chip. Teve toque na cabeça, no braço, nas costas, em sequência, tudo isso.
6: Não, isso. Um negócio impressionante.
5: Aí ele perguntou se será que o Varmengo vai usar... Não, ele afirmou, o Varmengo vai usar muito. O pessoal não deixa de dar uma alfinetada, né?
6: Com certeza.
5: Ó, participe pelo 999-44-8870. Vamos dar uma girada aqui na NBA que tá pegando fogo. Mesmo com o fim da temporada, a NBA segue movimentando o noticiário. A abertura do mercado de trocas da liga já provocou mudanças importantes, com estrelas mudando de equipe e agitando os bastidores do basquete. Em poucas horas, duas negociações de impacto chamaram a atenção. Jaylen Brown, MVP das finais de 2025, deixou o Boston Celtics para acertar com o Philadelphia 76ers em uma troca envolvendo Paul George. Pois é, aí essa aí foi polêmica. Mas vamos lá. Já Kawhi Leonard deixou de fazer vídeos e está de volta para o Toronto Raptors, franquia onde conquistou seu último título da NBA. Pô, a gente faz a piada e deixa passar batido. Você sabia, Léo Dias, que o céu é setorizado? Quem não dá bola pra piada dos outros, tem um lugarzinho ali, porque na verdade não é pro céu, vai pro purgatório antes.
6: Por quê?
5: É, pô, porque isso é muita crueldade com a pessoa. A pessoa elabora uma piada, a pessoa faz uma piada, e aí você não dá bola nenhuma. Mas tudo bem, eu vou tentar superar isso. Enquanto o Brandon Ingram faz o caminho inverso e reforça o Los Angeles Clippers. Outra novela do mercado envolve LeBron James. Após anunciar que deixará o Los Angeles Lakers depois de 9 temporadas, o astro ainda não definiu o seu próximo destino, mantendo a expectativa dos torcedores por mais uma grande movimentação nessa janela de transferências. Vamos ver o que vai acontecer, principalmente com o LeBron. Mas o Jaylen com o Paul George aconteceu o seguinte: torcida indignada porque o Jaylen Brown foi campeão, foi MVP nas finais pelo Boston, e a torcida esperava aí um valorzinho melhor, né? Uma coisinha melhor, mas recebeu o Paul George, antigo All-Star, mas que tá assim, meio em declínico por conta da idade.
6: É, né? Inclusive os torcedores do Boston Celtics estão malucos.
5: Pois é.
6: Tô falando que o malandro e o otário saiu de casa e que a gente pode ficar em casa tranquilamente.
5: E que eles que foram otários.
6: Exatamente, porque trocar o Jaylen Brown pelo Paul George é um negócio inexplicável. Pode ser das maluquices, né? Um dá muito certo, outro dá errado.
5: Pode,
6: mas é uma loucura completa
5: na NBA. Você pode pegar, de repente, da liga ali e dá certo. E você acaba ganhando um título ou fazendo uma temporada extraordinária. Mas que a tendência não é essa, não é essa.
6: Exatamente.
5: É aquilo que a gente reclama muito do futebol, às vezes, né? Abre mão de um jogador aqui por um dinheiro para contratar outro, que às vezes é um salário mais alto e não vai dar aquele resultado. Você fala, gente, então por que vendeu o fulano?
6: Agora, essa decisão do LeBron James... um dos maiores da história do basquete, verdade seja dita, de sair dos Los Angeles Lakers, é uma coisa, como diz assim, o próximo clube será o meu último clube. Então, ou ele vai voltar para casa, ou ele vai escolher um clube com um bom projeto para jogar talvez aí com Curry lá no Golden State Warriors. Vamos aguardar os próximos passos de LeBron James, que de fato, um dos maiores jogadores da história. Para muitos, o maior, tá?
5: Eu acho que ele vai fazer igual o Messi. Tenho quase certeza. Vai jogar nos Estados Unidos. Eu acho, cara, eu tenho praticamente certeza absoluta que ele vai fazer isso. Mas, ó, o que que pode acontecer agora?
6: Jürgen Klopp.
5: É ele, nosso querido amigo fã, Klopp. Pode fã. Assumir, é mesmo?
6: Sou muito fã de Jürgen Klopp. Ganhou com o Liverpool. Então, eu e Danilo Marra somos mundinhos.
5: Mas, espera aí, Klopp. Ele ganhou com o Liverpool?
6: Exato.
5: Então quer dizer que se o Liverpool ganhou, o Manchester United perdeu.
6: O Liverpool maior do que o Manchester United. Um beijo, Giovanni Oliveira. Tá? E aí não tem discussão.
5: Tá bom. Então se ele ganhou, é porque o Manchester United perdeu. Exato. Ah, não, só queria esclarecer aqui para não ter dúvida.
6: Só perdeu como...
5: Um abraço também para Giovanni.
6: Tá longe de ganhar essa Premier League.
5: Ó, então ele pode assumir o comando da seleção da Alemanha. Segundo a jornal O Bild, o jornal alemão, o atual treinador Julian Nagelsmann participou de uma reunião de cerca de 3 horas com a Federação Alemã, que terminou com um pedido para que ele deixasse o cargo. Cara, tem que pedir isso.
6: Vamos lá,
5: precisava.
6: Vamos lá.
5: Não precisava.
6: É o seguinte, o Julian Nagelsmann, ele é um Sampaoli alemão.
5: Certo.
6: Que tá rico de multa rescisória.
5: Nossa.
6: Ele foi mandado embora do Bayern e ficou recebendo salário um tempasso. Então ele recebia salário do Bayern de Munique e da seleção alemã ao mesmo
5: que
6: tempo.
5: É isso?
6: E agora ele farma mais uma rescisão, cara. Porque a seleção alemã fechou um grande contrato com ele e ele sai assim. Eu esperava muito mais do Nagelsmann quando ele começou a carreira dele. Foi um técnico que surge no Leipzig e teve passagem pelo Hoffenheim também. Só que é um cara, eu citei Sampaoli, vou citar Sampaoli, Bielsa, Beccacessi. São gênios taticamente.
5: Um doidão que você tá falando aí também.
6: Eu ia falar isso. Pode saber
5: no
6: tudo
5: bom sentido
6: de tática,
5: do termo também.
6: Mas
5: também
6: tem vários problemas. Um deles, o trato com pessoas. O Nagelsmann é um cara extremamente complicado. E morrer abraçado com as convicções. Ele insistiu no Kimmich como lateral direito, um dos melhores volantes do futebol mundial. Ele insistiu nele como lateral direito, gastou esse cara como lateral direito. Mais uma vez, não é uma novidade na seleção alemã, mas mais uma vez ele foi desperdiçado por ali. Leroy Sané, sendo utilizado em uma seleção top mundial, até hoje, morreu também abraçado com o Leroy Sané, o Nagelsmann. Então, fica aí a frustração de um trabalho de um treinador jovem que poderia ter sido muito mais do que foi e acabou não entregando absolutamente nada. Então, mas também fica aqui a ressalva. 3 técnicos de formas diferentes de jogar e de trabalhar fracassaram na seleção alemã, tá? O Oliver Kahn falou sobre isso.
5: Ah.
6: Ele que fracassou também em 2015, tá? Um beijo pro Oliver Kahn. Mas o Joachim Löw sai em 2021, né? Depois de viralizar fazendo algumas porcarias.
5: É! Nossa, mas aquela
6: na Copa de, na Copa de 2018.
5: Horrível.
6: Ele foi eliminado da fase de grupos. Na Copa de 2022, o Hans Flick, que era auxiliar dele, tinha sido campeão de tudo.
5: Eu também fiquei com
6: o
5: Hans, mas do outro lá.
6: Do Flick.
5: Da meleca.
6: Credo. Mas o Hans Flick, que era de uma filosofia completamente diferente, foi campeão de tudo com o Bayern. Já de jogar de linha alta. Fracassa também na Copa de 2022. E por fim vem o Nagelsmann, jovem, tá? Cheio de teoria nova, não sei o que, não sei o que lá. E fracassa mais uma vez. Não suportou uma defesa do Paraguai que só colocou jogadores lá. Então assim, agora é o momento. Agora cite o nome dele, que esse aí resolveria muito problema.
5: Pois é, com essa possível saída do Nagelsmann, o nome de Klopp ganha força nos bastidores. Atualmente chefe global de futebol da Red Bull, o ex-treinador do Liverpool estaria disposto a voltar à beira do campo para comandar a seleção de seu país. Segundo o jornalista Fabrizio Romano, o técnico já teria aceitado o convite e está próximo da assinatura de contrato. E aí?
6: E
5: vai
6: aí,
5: ser uma boa?
6: Eu, infelizmente, cara, será uma boa e podemos nos
5: preocupar. Para a Alemanha que eu tô perguntando.
6: Para a Alemanha, será uma boa para a Alemanha e que a gente ganhe o Hexa, porque aí é um risco, né? Esse em 2030 pode até ser que a Itália e a Alemanha cheguem, mas a Alemanha com o Klopp seria, aí é outra história, tá? Não sei como será o trabalho do Klopp em uma seleção, Por exemplo, olha o Carlo Ancelotti. A gente está vendo uma coisa nova, né? O Ancelotti treinando uma seleção, ao meu ponto de vista, tem ido muito bem. Mas é um... Eu ia falar um palavrão aqui. Um baita de um treinador.
5: Sim.
6: Um baita de um treinador, Jürgen Klopp. Foi muito bem. Ganhou com o Borussia, ganhou com o Liverpool. E tem um estilo de jogo espetacular, que é o rock and roll, né? É um time de pressão na saída de bola o tempo todo. Klopp estaria rindo à toa com essa Copa do Mundo agora. Porque o que eu falei no início do programa? Essa é a Copa...
5: É uma Copa da recuperação ali ainda no campo de ataque.
6: E que gera gol. E o Klopp é o cara do GG Pressing, né? Que é a pressão na saída de bola. E acho que faria um grande trabalho na seleção alemã. É, claro que a gente vai torcer sempre contra, mas é um baita de um treinador, o Jürgen Klopp. Teve sucesso no meu Liverpool e saiu em 2024 querendo se aposentar, tá? Ele falou que não iria mais trabalhar com futebol. Claro, virou um diretor geral, aí é uma vida mais focada em outro tipo de trabalho, né? De scouting, talvez. Só que aí agora, claro que o cara, pra treinar a seleção do país dele, obviamente, ele acho que ele vai ceder.
5: Sai da aposentadoria.
6: E será uma grande contratação alemã.
5: E ele nunca treinou seleções, né? Vai ser a primeira experiência como seleção.
6: Então, eu tô bem curioso pra ver.
5: Pois é, vamos ver o que vai acontecer, porque no time, gente, tem muito mais tempo pra desenvolver, pra treinar. Vocês têm um leque maior. Você não vai a de Munique? Você num Liverpool, você tem até um leque maior de opções. Você monta uma seleção global.
6: Exatamente.
5: Né? Você com um Barcelona, com Real Madrid, você monta a seleção global. Então é outra história. Mas, ó, antes de falar de nosso querido amigo Seabra, vamos pra informação do trânsito?
6: Que tem Léo Dias e fofoca, tá?
5: Tem? Opa! Tem.
6: Sobre
5: então,
6: esse caso.
5: Então eu quero saber, Léo Dias, mas antes, ô Diego... Tem lentidão aí na Fernão Dias? Explica pra gente, meu caro, bora!
0: 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Então, Alex, para o nosso ouvinte agora que vai no sentido São Paulo, para o sul do estado, na Fernão Dias, atenção, porque tem lentidão na região de Igarapé. Uma fila não muito grande, mas exige mais atenção para você que agora vai deixar a capital mineira, região metropolitana, pela Fernão. 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
5: Valeu, Diego. Obrigado pelas informações, meu caro. Mas a negociação entre Vasco e Fernando Seabra estava próxima de um desfecho positivo, estável, eu usei passado aqui. Sofreu um entrave aí, o Coritiba estava exigindo o pagamento da multa rescisória de 4 milhões para liberar o treinador, tava uma lenga-lenga, um vai e não vai, Seabra não viajou para o Rio de Janeiro como estava previsto, aí ele ficou em Coritiba, só que aí o que aconteceu nesse negócio, Léo Dias?
6: Vamos lá, vou explicar a fofoca toda.
5: Beleza.
6: Coritiba, no caso, né, exigiu o pagamento integral da multa rescisória. Só que o Vasco falou assim, não tem como dividir duas vezes não, passar no crédito, parceladinho.
5: Ou 10 vezes, sem juros.
6: Só que aí o Coritiba bateu o pé e falou, não, você tá tirando meu treinador, você se vira, paga aqui e eu vou bater o pé. O Vasco virou pro Seabra e falou assim, não, o Seabra, pode ficar tranquilo, amanhã eu vou pagar, beleza? O Seabra falou, então tá, então, fechado. O Seabra tá fechado com o Vasco, isso não foi um problema. O Coritiba já sabendo que o Vasco vai ir. Foi atrás, inclusive, de conversar com o Roger Machado e também tentou fazer uma proposta pelo auxiliar do Fernando Seabra, que recusou por não se achar preparado para assumir o cargo. Aí eis que hoje a notícia que eu antecipada aqui pelo Rogério Scarione, setorista do Coritiba, e também pela ESPN, é de que Seabra fica no Coritiba.
5: Ó. Oh.
6: Por quê?
5: Por quê?
6: Porque o Vasco não vai... Ainda, assim, pelo que eu entendi, o Vasco não vai pagar a multa rescisória, não, tá?
5: Não quer fazer investimento?
6: Não quer.
5: Você tá falando do Vasco ou do Galo agora?
6: É o Vasco, tá?
5: Ah, beleza.
6: Só que aí é o seguinte, o Seabra fechou com o Vasco, aceitou e comunicou.
5: Certo.
6: Hoje de manhã falaram que ia pagar, inclusive, o empresário disse que iriam pagar em duas vezes. O Coxa negociou com dois nomes. O empresário, inclusive, do Fernando Seabra... Se comprometeu talvez até pagar a multa para poder sair e o Vasco pagar o empresário. inclusive cogitou pagar isso do próprio bolso. O Vasco não cumpriu o que tinha prometido e hoje o Vasco, que disse que ia parar, se enrolou, não pagou. E o Seabra não sentiu confiança e deu para trás. E nesse momento, a tendência é de que o Seabra fique mesmo. A não ser que o Vasco chegue lá e fale: não, Seabra, foi mal, tava doidão, olha o dinheiro aqui, vamos pagar. E convença o Seabra. Mas esse ato do Vasco de não cumprir o que prometeu fez com que o Seabra voltasse atrás, inclusive.
5: É.
6: Aí... Então, ou seja, Vasco da Gama e sua novela segue sem treinador até
5: aqui. Nossa, e aí? Aí tem problema na direção ali, não sabe se vende, se não vende, se a SAF é comprada, se não é comprada, tem tudo isso aí.
6: Não, e é loucura.
5: O Leino Pereira pode comprar.
6: Inclusive, é uma loucura, porque o Vasco já teve acerto verbal com o Franklin Carvalho, que era o técnico do Botafogo. Mas por conta da tensão política do Vasco da Gama, tá? Não a do Botafogo, a do Vasco. Ah. É, o Franklin deu uma recuada. E agora, quando se falou em Seabra, o Seabra se mostrou muito feliz com o projeto. Ele ligou para os últimos dois treinadores do Vasco, ou seja, ligou para o Renato Gaúcho, ligou para o Fernando Diniz. E a gestão do Vasco foi muito elogiada pelos treinadores. Só que aí, no momento em que o Vasco precisava resolver a parada, fazer o pagamento, cumpriu o que prometeu, o Vasco foi lá e não fez o pagamento, o que deixou o Seabra desconfiado. E repito, a situação de momento é: Seabra não vai pro Vasco e fica no Coritiba.
5: Que é isso. Então a gente vai sair ali de Rio de Janeiro, vamos pegar Rio Santos, estrada...
6: Pra outra praia?
5: Pra outra praia, estrada sensacional, belíssima. Eu só fiz de Ubatuba até o Rio, não fiz de Ubatuba pra Santos.
6: Não tem uma descida perigosa, não?
5: As curvas da estrada de Santos, sim. Mas é belíssima a estrada. Aí, a natureza maravilhosa. Aí você olha do seu lado, tá o mar do seu lado. Que fantástico. Tem que fazer esse caminho, mas vai com calma, com tranquilidade. Bom, o negócio é o seguinte, bora lá. Porque o Santos sofreu transfer ban da FIFA, tá impedido de registrar novos jogadores. A punição aconteceu por conta de uma dívida de cerca de 12 milhões de reais com o Mônaco da França pela contratação do volante Jean Lucas em 2023. O clube tentou recorrer da decisão na Corte Arbitral do Esporte, mas teve o pedido negado. Agora o transfer ban só será retirado quando o Santos quitar o valor devido. Até lá o Peixe não poderá inscrever reforços nas próximas janelas de transferências. Tem um tempinho aí pra conseguir a grana, hein?
6: Ah, mas...
5: É o finalzinho do mês que abre aí, 20 e alguma coisa.
6: Aliás, um beijo pro nosso querido comentarista José Calil, que está lá nos Estados Unidos cobrindo a seleção brasileira, nosso comentarista principal 01 aqui da rádio. Tava bravo lá, inclusive, né? Que ele, que é assumidamente santista, o Santos realmente é um negócio inacreditável, que parece que todos os clubes enrolados em transfer, com exceção do Botafogo, tá, gente? Consegue dar um jeitinho, resolver, paga ali uma parcela ali, não cai no transferban. O Santos
5: refinancia, é o refinanciamento da dívida.
6: Paga um cartão com o outro, faz. Não sei, não, eu não sei o que, que os outros clubes arrumam. O Santos.
5: 10 dias sem juros no cheque especial, joga lá, faz alguma coisa.
6: O Santos consegue virar notícia ruim até mesmo na Copa do Mundo. E de fato é complicado isso, cara, porque no futebol brasileiro virou uma realidade muito triste, né? Dos clubes brasileiros fazendo negócios que não vão conseguir pagar. E no caso, ele trouxe o Jean Lucas para tentar fazer dar certo. Mesmo assim, o Jean Lucas caiu com o Santos, ou seja, foi uma contratação que deu toda errada. E naquela ocasião, o Santos foi rebaixado com o Jean Lucas no time. Hoje o Jean Lucas vem fazendo uma grande temporada no Bahia, inclusive. Virou jogador até de seleção em algumas ocasiões. Só que, infelizmente, não pagou cumpriu o que prometeu o Santos, e agora fica aí mais uma janelinha sem poder gastar dinheiro.
5: É, e tá chegando a janela de transferência, se não correr,
6: quer
5: não
6: dizer,
5: vai poder
6: gastar transferir dinheiro ninguém. Não é um problema, é sem
5: pagar,
6: sem contratar, sem registrar.
5: Ó, então bora lá. Vamos falar do Coelhão agora? 1:55. Você participa pelo 999-448870. Esse é o nosso WhatsApp. Mas o que acontece com o Coelhão? O drama do América na Série B.
6: Esse hino tá muito feliz pra...
5: Tá. Pro Nilo, tá. Né? Nós temos que... Tem que fazer uma versão marcha fúnebre aqui, ó.
6: Nossa, Deus.
5: Jogando na Arena Pantanal ontem, o Coelho lutou bastante, mas acabou derrotado pelo Cuiabá por 1-0 na abertura da 16ª rodada. O gol que sacramentou o resultado saiu quando? Logicamente, aos 44 minutos do segundo tempo com o garoto Airan. E aí, com o revés, o time mineiro segue na lanterna isolada da competição, vendo o fantasma do rebaixamento para a Série C ficar ainda mais real. Tô quase jogando a toalha, Léo Dias. Quase.
6: Quase?
5: Quase aceitando o rebaixamento do América.
6: O América tá buscando descobrir a teoria de iceberg, né?
5: Ah,
6: que é isso? Porque assim, o iceberg é o que atingiu o Titanic, mas você vai afundando, vai afundando, vai afundando, vai
5: lá.
6: Descobrindo. A América tá
5: tem
6: descobrindo.
5: Mais lá do que por cima.
6: Ou então tá achando que é caça ao tesouro perdido dentro do mar. Porque é ou tá tentando achar petróleo. Ah. Porque, gente, o América não tem condição. Quanto que o América se afunda e se afunda e se afunda. Um time extremamente limitado. Pode trocar, pode passar o Guardiola. Guardiola tá desempregado agora, saiu do Manchester City. Pode vir um Guardiola aqui pro América que não vai resolver o problema do América. O problema do América é um elenco mal montado, elenco envelhecido.
5: Não dá pra chegar ali e conversar no Atlético e Cruzeiro. Tem muito jogador do profissional e jogador da base que não tá tendo espaço e precisando jogar.
6: Mas como agora o América quer conversar com o Atlético e Cruzeiro?
5: É.
6: Porque quando aconteceu o contrário, o América foi até, por vezes, muito arrogante.
5: É, aí complicou.
6: Não quero saber, não. O Atlético quiser comprar, paga. O Cruzeiro quiser comprar, paga. E vendeu, eu lembro que o Martínez, o Cruzeiro quis o Martínez durante muito tempo, Emanuel Martínez. O América fez jogo duro, não negociou com o Cruzeiro. E aí depois, o Martínez foi bem mais barato pro Fortaleza. Então, assim, com todo respeito, o América está colhendo o que plantou. Montou elenco caro para disputa de Libertadores. Obviamente não se manteve ali, por uma questão meio lógica até. E aí depois vem sofrendo ano após ano por conta dos elencos mais caros que o América teve nas últimas temporadas, sem conseguir voltar para a Série A.
5: Pois é, então anota aí, meus caros, porque eu nem sempre eu repito mais de 10 vezes as coisas que eu falo. Então anota aí. O negócio é o seguinte, a lata não esvazia uma vez só, não. Então você tem que pensar, e se a lata esvaziar de novo? Então faz amizade aí com seus coleguinhas, com o pessoal do lado, né? Que uma hora você pode precisar. Esse era um momento pra chegar lá, opa, mas tem jogador que não tá jogando, tem tal que não tá jogando, por favor.
6: Nunca diga aqui. nunca distrate alguém, isso vale pra vida, mas vale pra América também, que você nunca sabe o dia de amanhã, então nunca diga, nunca trabalhar aí naquele lugar.
5: Pois é,
6: não. Briga com a pessoa, fecha as portas, gente, o América...
5: Não, mantenha as portas sempre abertas, uma hora pode ter uma oportunidade de ouro aí do lado. Pode ter uma oportunidade de ouro aí do lado e você pode mudar a sua vida positivamente, como você pode estar numa draga danada e não tem como se salvar porque não tem ninguém pra jogar uma cordinha lá.
6: Exatamente.
5: E aí, pelo contrário, todo mundo vai querer, vou jogar essa cordinha pra ele se enforcar.
6: Exatamente.
5: Então pode ter isso. Mas, Léo Dias, estamos terminando aqui, meu caro. Domingão tem Brasil e Noruega aqui na TMC, mas hoje tem mais futebol na TMC. Copa do Mundo por aqui.
6: Exatamente. Tem a cobertura de Argentina e a seleção de Cabo Verde, tem Colômbia em Gana. Eu retorno amanhã, sabe pra quê, Alex?
5: Pra quê?
6: França e Paraguai. Opa! Estarei na cobertura. Então, aquele abraço, vamos que vamos.
5: Valeu.
6: Tchau,
5: tchau.
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0: abraço, grande abraço para você que tá ligado aqui na TMC. Chegamos com mais uma tarde, mais um dia de Copa do Mundo. Último dia da fase 16avos do Mundial nos Estados Unidos, México e Canadá. Hoje com o 14º, primeiro jogo dessa sexta-feira, o 14º de 16 jogos dessa fase 16avos também da Copa do Mundo. Prato, primeiro prato do dia para Egito e Austrália. É o jogo que a TMC vai contar para você a partir de agora. Egito e Austrália, quem passar daqui vai pegar provavelmente a seleção do monstro Lionel Messi. A Argentina vai pegar Cabo Verde. Nos dois jogos restantes dessa sexta-feira ainda tem também no cardápio o jogo da Argentina. Emoções que a TMC vai contar pra você a partir de agora. Tá começando mais uma sexta-feira de muito futebol aqui na TMC.
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0: É Copa, a Copa tá passando. E a saudade já vai chegando também. Sexta-feira, três jogos no cardápio do time massa da TMC. Primeiro, Austrália e Egito. Depois, Argentina e Cabo Verde. Mais tarde, Colômbia e Gana. Mas pra nós agora, o jogo das 15 horas, 3 horas, a bola vai rolar na Copa do Mundo, estádio de Dallas, em Arlington, no Texas, para Egito e Austrália. Um dos jogos, sim, de bastante equilíbrio. Claro que a Copa do Mundo tem vários jogos bons, mas também tem jogos ruins na Copa. Expectativa de um jogo, talvez, um pouco baixo, tecnicamente, de duas equipes, assim, que não são favoritas para avançarem até as fases finais da Copa do Mundo. Mas, a gente sabe que a Copa do Mundo é apaixonante justamente por causa disso. Jogos que nem tem tanta expectativa acabam se tornando grandes jogos também. A Austrália começou com o pé direito sua campanha no Grupo D do Mundial. Na primeira zebra da Copa do Mundo, acabou anotando 2-0 para cima da Turquia. Seleção recheada de atletas de ligas principais da Europa. Depois foi superada por 2-0 pelos Estados Unidos. Com uma vitória, os Socceroos chegaram na última partida da fase inicial com chances de classificação. Empataram em 0-0 com o Paraguai, suficiente para carimbar a vaga no mata-mata, avançando na segunda colocação. Uma surpresa, a Austrália na primeira fase da Copa do Mundo. O Egito também avançou na vice-liderança do Grupo G, faturou 5 pontos em 3 jogos no primeiro embate da Copa, empatou em 1-1 com a Bélgica. A favorita que viria a ser a primeira colocada na classificação, os egípcios, anotaram a sua primeira vitória em Copas do Mundo, a primeira contra a Nova Zelândia, por 3-1, e carimbaram então a presença no mata-mata com um dramático empate em 1-1 contra o Irã. Os cartéis de Egito e também de Austrália. Expectativa sim, porque não? Vamos combinar, gente. Último dia, sexta-feira, de final da fase 16avos, e tomara que seja um bom jogo. E a TMC vai contar tudo pra você. Sabe por quê? 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
0: Começar a girar o nosso timaço então, 3 horas, a bola vai rolar no estádio de Dallas. Comigo hoje, Leandro Boldacchian, José Calil, Lucasito. Você tá do outro lado aí na live TMC, já deixa aquele like marotão pra gente, pra você fortalecer também o nosso trabalho. Tá combinado, tá feito. Vamos começar a girar o nosso timaço também. De antemão, pra mim é um prazer imenso. Já transmiti com o Gabriel Farias, com o Dentinho desde que cheguei aqui, com o Soler, com o Kaique Silva, com o Lucas Escórcio, com todo, ou quase todo, o nosso time. E agora tava faltando mais craques, né? Nessa roda também. José Calil, o melhor do Brasil, é um prazer estar com você. Leandro Boldacchian também, caras que eu admiro demais. Quando eu voltar pra Curitiba, eu vou falar assim, ó. Eu transmiti com o Leandro Boldacchian e também com o José Calil. Vamos pro primeiro destaque, o destaque da Austrália. E aí, Leandro Boldacchian, como é que você tá, Lelê?
3: Fala, meu amigo Edgar Araújo, o prazer é todo meu, meu amigo. Muito legal dividir contigo essa transmissão, mais um jogo da Copa do Mundo. fase 16avos, pegando fogo. Muitas equipes em busca da classificação para as oitavas de final. A seleção da Austrália já esteve em duas oportunidades na fase oitavas, inclusive na última edição do Qatar, quando perdeu para a Argentina. Justamente pode ser um adversário também na sequência desta competição. Destaque vai para o atacante Nestor Irancunda, de apenas 20 anos de idade. Grande revelação do futebol australiano nos últimos tempos. E a expectativa em cima dele é enorme. Jogador do Watford da Inglaterra para tentar comandar os cangurus, né, do futebol em busca da classificação às oitavas, Edgar.
0: E o destaque também do Egito, Leandro Baldacchian. Como é que vem o time do Salah, Leandro?
3: É, o Salah que tá sem emprego, né? O Salah acabou o contrato dele no Liverpool e aí tá jogando a Copa, deve anunciar para onde vai aí a qualquer momento, mas de qualquer maneira, ele recuperado de uma contusão, né? Ele saiu do jogo contra o Irã, demandando uma certa preocupação do departamento médico da seleção do Egito. Recuperado, trabalhou intensamente e está confirmado com a camisa número 10 da seleção, que busca aí pela primeira vez, né, já essa classificação para as oitavas de final. Com ele, Mo Salah, e também com Omar Marmoush, né, um jogador que foi contratado a peso de ouro pelo Manchester City. São as esperanças da equipe do Egito para também tentar avançar às oitavas, Edgar.
0: Valeu, Leandro Baldacchian. Destaque do comentarista José Calil. Ô Calil, tem um favorito para hoje? Prazer estar com você, meu mestre. O seu destaque, fala aí, Calil.
4: Fala, Edgar, o prazer é meu, uma alegria estar com você e com todos os amigos de Curitiba também, né? Nessa rede espetacular que a TMC montou para a cobertura da Copa do Mundo. É uma honra estar contigo e, olha, sinceramente, Edgar, esse jogo não tem favorito, porque são equipes de estilos diferentes, com potencial similar, então não dá para falar. Ontem, por exemplo, eu trabalhei no jogo da Espanha contra a Áustria, dava para cravar que a Espanha ia ganhar. Quem ganhar hoje vai jogar com a Argentina, já dá para cravar que a Argentina vai ganhar do Cabo Verde. Agora, esse jogo pode dar prorrogação e até pênalti, viu, Edgar?
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0: 2:09, às 15h, a bola vai rolar para Austrália e Egito na Copa do Mundo. Jogo de número 14 de 16 dessa fase 16avos. Calil falou das vozes da TMC, nossa rede por todo o Brasil. Vamos embora para Belo Horizonte, porque o Léo Dias tem a sua expectativa, o ponto de vista para esse jogo. A expectativa para Austrália e Egito lá em BH. Fala aí, Léo Dias.
5: Olá, amigos ligados aqui na TMC. Vamos falar da Copa de Mohamed Salah, esse mesmo, King Salah, como ele é chamado no Liverpool. Até aqui fazendo uma Copa, eu diria, um pouquinho discreta, mas que já tem mais participações em gols do que na última Copa em 2018. Vai lembrar, 2018 ele chega na Copa no auge, né? A temporada mais goleadora do Mohamed Salah, quando ele vai para a Copa de 2018. Mas nessa Copa, chega num momento de carreira diferente, um momento que no Liverpool ele já não teve uma temporada assim tão artilheira, tão participativa em gols. Eu acho que está ligado também à idade, você sabe, um jogador de explosão, de atacar espaço, de brilho, um jogador espetacular. E ele já chega para essa Copa com uma idade mais avançada, já com 34 anos, e se tornou mais um meia, né? A seleção egípcia tem o Zico aberto pelo lado direito, então tá mais na do Salah. Só que é uma assistência e um gol em um jogo que valeu muito para a seleção egípcia. Talvez a melhor atuação da seleção tenha a ver com a melhor atuação do Mohamed Salah na Copa até aqui. Já o jogo contra a Bélgica, ele deixou uma assistência, mas fez um jogo um pouco mais discreto. E na partida contra o Irã, eu acho que toda a seleção egípcia foi decepcionante. Eu acho que é uma Copa condizente com as características e com, principalmente, com a temporada de Salah, que já não foi aquela temporada muito decisiva. Mas é claro, também não tem só a ver com o Salah, tem a ver também com a capacidade da seleção egípcia. mas para o jogo contra a Austrália, eu espero um jogo mais protagonista, tanto do Salah quanto da seleção do Egito, porque a seleção australiana gosta de se defender muito bem. É isso, é uma Copa discreta, mas já é uma Copa com mais participações em gols do que a Copa de 2018 de Mohamed Salah.
0: Obrigado, valeu, Léo Dias, direto de Belo Horizonte, falando da Copa do Salah. De BH lá para Curitiba, minha área, minha terra, meu mestre Jairo Silva. Ô Jairão, ele vai falar do jogo de mais tarde, a expectativa dele para o jogo entre Argentina e Cabo Verde. 7 horas, com transmissão aqui do nosso Guilherme Lage, o próximo jogo dessa sexta-feira. Vamos saber do Jairão lá de Curitiba. Fala aí, Jairo Silva, sua expectativa para Argentina e Cabo Verde. Fala, Jairão.
6: E a gente, um grande abraço, Argentina e Cabo Verde. Argentina do Messi e o Cabo Verde do Vozinha. É, não dá para fazer qualquer tipo de comparação, claro, apenas dois protagonistas da Copa do Mundo. Com intenções diferentes, é claro, a Argentina busca o título e o Vozinha uma participação histórica, né, defendendo a seleção de Cabo Verde. A Argentina chega para esse confronto com 100% de aproveitamento, ganhou todos os jogos da fase inicial, e o Cabo Verde faz uma campanha, vamos dizer assim, histórica, né, embora não tenha vencido nenhuma partida, mas está debutando numa Copa do Mundo. Avançou em segundo do seu grupo, no grupo H, mas sem vencer partidas na fase de grupos, com 8 gols marcados e apenas 1 sofrido. Isso mostra bem que a campanha, apesar de não ter vencido, é boa de Cabo Verde e fez justiça ao se classificar. Nos 3 jogos, o fenômeno Messi marcou para o time da Argentina, né? Se destacou como o principal jogador do time argentino, que não é novidade para ninguém. Marcou 3 gols contra a equipe da Áustria, foram 2 gols, não é? Marcou 3 gols na primeira partida. E o fenômeno acabou se destacando por conta disso. E agora tem, né, comumente, continuar fazendo gols para ser artilheiro, e hoje é uma boa oportunidade. A Argentina não é só do Messi, claro, tem muitos destaques no setor ofensivo dos nossos irmãos, não é? A campanha de Cabo Verde na primeira fase, que foi surpreendente, porque empatou os 3 jogos, mas competindo, jogando contra equipes que estão aí classificadas. Então não há como negar que o jogo pode ser complicado para o time da Argentina. Naquele empate contra o Uruguai de 2-2, ele praticamente eliminou o Uruguai da Copa do Mundo. Então precisa ficar atento nesse jogo de hoje, o time da Argentina. Os 3 empates na fase inicial mostraram que é um time que sabe competir, não tem a qualidade que tem o time da Argentina, mas é um time que pode competir e que pode tirar aí até como uma

0: Valeu, obrigado, sangue bom, meu mestre Jairo Silva, direto de Curitiba. Ô Jairão, como é que tá a tua TPS? Você que tá ligado aqui na nossa jornada esportiva, atenção pré-seleção. Bola vai rolar domingão, tem Brasil e Noruega. Ô Marco Belo, vamos falar da seleção brasileira. Chega mais aí, Belo!
1: Fala aí, Edgar Araújo, um abraço pra você, pro amigo ligado na jornada esportiva TMC. Hoje no CT de Colômbia, mais um treinamento da seleção brasileira de olho na partida de domingo contra a Noruega, oitavas de final da Copa do Mundo. E a grande novidade, a presença de Rafinha em campo, de chuteiras, junto dos demais jogadores do Brasil. Isso não quer dizer que ele vá a campo no domingo para enfrentar a Noruega, mas ele já está sem lesão. Agora é recuperar a forma física, ritmo de jogo, e ele pode ir até para o banco de reservas, de repente, nessa partida de domingo contra a Noruega, Edgar.
0: Valeu, valeu, Marco Belo. 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
0: Manifestar também minha alegria em estar com o Lucas Zito para ele falar no plantão esportivo.
3: Cuidado com ele, hein, Edgar?
0: Porque
3: toma cuidado, hein, Edgar?
0: Porque ele te contrata, hein?
3: Que
0: você
3: isso?
0: Pode ser contratado para os outros empreendimentos.
3: Não, nada, isso é maravilhoso.
0: Ah, mas eu quero ser contratado, cara. Pode me passar. Eu tô louco para trabalhar, seja qual for o ramo, cara. Estando com vocês,
3: ó, já levou esse
0: aí, ó.
3: Já levou mais um, Luquinha.
0: Que disposição, hein?
3: Levou mais um, Luquinha.
0: Que disposição.
4: Pô, faz uma semana que eu tô aqui, cara, e eu já tô vendo que eu tô cercado, Lucasito. Como é que você tá, meu querido? Seu destaque na jornada esportiva aqui da TMC. Beleza aí, Lucasito? É uma satisfação, meu ídolo. Como é que
5: beleza,
4: você tá?
5: Beleza, prazer é meu, Edgar Araújo. Uma boa tarde pra você. Você tá vendo que só tem traíra aqui nessa equipe.
4: Pois é,
5: né?
4: Cara, eu tô percebendo. Puxa, aos poucos tô percebendo.
5: Pois é. Ó, a fase de 16avos de final da Copa do Mundo vai terminar hoje. Teremos 3 jogos, logo mais às 7 da noite. Tem Argentina e Cabo Verde. Ui. E às 10h30 da noite, o último jogo dessa fase de 16avos de final, Colômbia e Gana. Na verdade, sexta-feira a gente pode considerar até que teremos 4 jogos, né? Já que na madrugada a gente teve a classificação da Suíça. O jogo começou meia-noite, Suíça 2-0 sobre a Argélia. E nas oitavas de final, quase todos os jogos já estão definidos. No sábado, às 2h, teremos Canadá e Marrocos. Às 6h, tem Paraguai e França. Domingo, também os 2 jogos definidos. Às 5h, a seleção brasileira contra a Noruega. E às 9h, México e Inglaterra. Os 2 jogos de segunda-feira também já estão definidos. Às 4h, Portugal e Espanha. E às 9h, tem Estados Unidos e Bélgica. Na terça-feira, a Suíça já está garantida, vai jogar às 5h, espera justamente o vencedor de Colômbia ou Gana, e quem passar de Austrália e Egito vai jogar na terça-feira também, à 1h, contra o vencedor de Argentina ou Cabo Verde, Edgar.
4: Obrigado, Lucasito, depois você me fala aí dos empreendimentos, beleza?
5: Não, é tudo invenção isso aí.
4: Ah, então tá. Uau. Bom. Então. É, o Melo, toda vez que eu encontro ele, ele fala, já saiu por aí dar um rolê, arrumar alguma coisinha, eu sou solteiro, né, velho? Mas eu não saí, fiquei sempre no hotel. Ah,
5: toma cuidado com o Melo, hein?
4: É.
5: Toma cuidado com o Melo.
4: Galera, eu tô casada aqui, cara, então é... Gabriel Farias também é casado, então eu fiquei só dentro do hotel aqui em São Paulo. Vamos fazer o intervalo na sequência, voltamos com mais. Daqui a pouco a bola vai rolar, 3h, 2h19 agora. Às 3h tem Austrália e Egito, 16avos da Copa. A gente já volta e você sabe, TMC é Copa pra você. 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
1: Jogão, jogão, tomara que seja um jogaço, velho. Austrália e Egito, a bola vai rolar às 3 horas no Texas, estádio de Dallas. É mais um jogo da fase 16 avos da Copa do Mundo. Vamos falar, vamos pegar mais um destaque da seleção brasileira, porque vem aí a Noruega domingão. Haaland, com a sua tropa, eu sou muito mais Vini Júnior, sou muito mais o nosso samba do que a Noruega. A gente vai vencer esses caras aí pela primeira vez na história. Mais um destaque da seleção brasileira, chega mais. Volta aí, Marco Belo.
2: Edgar Araújo voltando aqui na Jornada Esportiva TMC para falar um pouco mais sobre o treino do Brasil que aconteceu hoje pela manhã no CT de Colômbia, em Morriston. Quase todos os jogadores estavam em campo, sem o Paquetá, claro que está se recuperando, mas com o Rafinha, que está fora há 2 partidas, mas se recupera até mais rápido do que a comissão médica da seleção brasileira esperava. Treinou de chuteiras junto dos demais jogadores da seleção brasileira e pode pintar como novidade domingo na partida contra a Noruega nas oitavas de final da Copa do Mundo, pelo menos no banco de reservas como uma opção. E para o lugar do Paquetá, que está machucado, Paquetá se machucou na última partida do Brasil contra o Japão, o Danilo Santos é o favorito à vaga no meio de campo do Brasil, Edgar.
1: Obrigado, Marco Belo. Ô, Calil, e aí? O que você tem em mente, Calil? Se fosse você, o nosso mister, o Ancelotti, o que você faria? Ó a bomba que eu tô jogando, a bola quente na tua canela, tô soltando um tijolo pra você. Se eu fosse um volante e você é o nosso camisa 10, se eu fosse o Casimiro, eu estaria te entregando um tijolo. Vai, Calil, vai com você. O que você faria pro jogo contra a Noruega com esse pepino? Como é que você iria lidar com isso daí, Calil?
3: Olha, Edgar, eu colocaria o Danilo, ex-Palmeiras, hoje no Botafogo, no lugar do Paquetá, que está machucado. Por quê? Cogitou-se a entrada do Fabinho. Fabinho não tem condição de entrar. Se ele colocar o Fabinho, ele vai ter que mudar a função do Guimarães. E o Bruno Guimarães demorou muito para encontrar o espaço dele no time. Hoje ele é o melhor jogador depois do Vinícius. O Vinícius é o melhor jogador da seleção brasileira, um dos melhores da Copa. E no Brasil, logo abaixo, vem o Bruno Guimarães, que deu várias assistências aí para os nossos gols. Então ele não pode pôr o Fabinho. O Martinelli, eu acho que tem chance, porque o Martinelli é um jogador tático, né? Aquele jogador cumpridor que faz tudo que o técnico pede. Mas eu acho que ele vai pôr o Danilo e eu colocaria o Danilo, porque o Danilo é um jogador dinâmico, é um jogador que vai ajudar bastante a movimentação do meio do campo, vai ajudar a marcar. O André Galvão estava falando, né, no Papo de Craque, para quem estava ouvindo em São Paulo, agora há pouco, das qualidades do meio campo da Noruega. Pois é, e a gente não pode deixar a bola chegar no Haaland, porque as pessoas falam, tem que marcar o Haaland. Ok, é evidente que tem que marcar. Todo mundo que joga contra a Noruega, que joga contra o Manchester City, marca o Haaland, e ele faz gol em todo jogo. Então o problema, o Haaland é aquele cara que se finge de morto. Você não vê ele no campo, daqui a pouco ele está balançando a rede. Então nós temos que trabalhar para a bola não chegar ao Haaland. A bola não pode chegar ao Haaland. E para isso é fundamental que nós tenhamos uma boa marcação de meio campo. Portanto, eu colocaria o Danilo e eu acho também que ele vai colocar o Danilo, viu, Edgar?
1: Calil, tem motivo para tanta preocupação assim, cara? A Noruega, lembra do nosso último confronto de Copa contra a Noruega em 98, né? Perdemos de virada para eles, né? Na verdade, nunca vencemos a Noruega na história. Mas, pô, se tratando de um Brasil e Noruega, eu, na minha opinião, Calil, o Japão foi no limite no jogo contra o Brasil. Foi no limite e tem muita gente falando assim, se cochilar como cochilou no primeiro tempo, a Noruega põe 2 no Brasil. Eu discordo, Calil. Claro que tem o Haaland, mas tem tanto motivo assim para se temer a Noruega pro próximo jogo, Calil?
3: Sabe o que acontece, Edgar? A preocupação não é nem só com a Noruega. Nós temos receio do Brasil. Nós temos receio do que o Brasil possa fazer. O Brasil falha muito. Você vê que no jogo contra o Japão, nós passamos uma semana aqui falando que o Japão ia jogar no erro do Brasil, eu e outros colegas, né? Porque isso aí era óbvio. Que o Brasil não poderia errar. Porra, aí o Danilo me erra aquele passe e o Casemiro me erra o posicionamento, tem que correr atrás do japonês, o japonês chuta, o goleiro fracassa. Fracassou o Alisson naquele lance. Eu não estou pedindo para ele sair do time, dizendo que ele é frangueiro, nada disso. Mas para mim ele fracassou no gol do Japão. Então você vê, num lance nós cometemos três erros que todo mundo sabia que nós não podíamos cometer. Então a minha preocupação não é apenas com as qualidades da Noruega. O problema é o Brasil. O Brasil é um time vulnerável. O Brasil é um time que oferece muito. O Brasil ofereceu chances claras para o Haiti, meu amigo. Eu não vou nem falar de Marrocos, porque Marrocos tem um bom time, né? Que já está entre os melhores da Copa do Mundo. Agora, o Haiti, a Escócia, criaram chances contra o Brasil. Então, a minha preocupação não é apenas com as qualidades da Noruega. A minha preocupação é com os defeitos do Brasil, que, infelizmente, alguns deles o treinador não consegue arrumar. Por exemplo, você vê, o ponta esquerda da Noruega é o Neymar, norueguês, né? Jogador muito bom, Nusa, que fez um golaço na última partida. Ele vai ser marcado pelo Danilo, pelo Danilo, que não tem mais condição. Aí o Rayan tem que voltar para ajudar o Danilo e nós perdemos a força ofensiva por ali. Não temos jogada de profundidade pela direita. Você vê, Edgar, que toda bola que o Brasil pega é bola no Vinícius, é bola no Vinícius Júnior. Trabalha a bola, dá para o Vinícius resolver, porque nós não temos nada do outro lado. Portanto, a minha preocupação não é apenas com as qualidades da Noruega. Na verdade, eu estou bem preocupado com os problemas da seleção brasileira, que a gente espera sejam minimizados para esse jogo, Edgar. Senão a gente vai correr muito risco, viu?
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4: Daqui a pouco a bola vai rolar em meia hora, dentro de meia hora tem Austrália e Egito aqui na TMC. Ô Leandro Boldacchiami, dá mais um destaque dessa Austrália que já fez uma zebra na Copa do Mundo, venceu a Turquia, que pra mim, da primeira fase, foi a grande decepção, outra vez até agora, a grande decepção da Copa do Mundo. Dá mais um destaque dessa Austrália aí, Leandro Boldacchiami.
5: Ah, certamente, Edgar. A Turquia chegou com pompas, né? Com Arda Güler e companhia, mas deu adeus à competição. O aquecimento está rolando, né? Feito aí no estádio em Dallas. A Austrália, comandada pelo técnico Tony Popovich, já se classificou duas vezes para as oitavas de final. Essa fase agora é a fase adicional da Copa do Mundo, né? A gente não tinha essa fase 16 avos. Então, se classificar, né? A Austrália já igualará as campanhas em 2006 na Alemanha e também em 2022, quando perdeu para a Argentina jogando lá no Catar. Então a gente vai acompanhar. Novamente o destaque, né, citado o Iran Kunda, jogador de apenas 20 anos de idade. Ele é jogador do Watford da Inglaterra e é a grande esperança do futebol da Austrália. E assim como tudo na vida, né, meu caro Edgar, vai evoluindo, né, o futebol australiano, com vários jogadores atuando também na Premier League, jogadores que atuam na Europa. Então é uma seleção que tem um conjunto muito forte e vai tentar surpreender a seleção do Egito daqui a pouco, jogando em Dallas.
4: Dá mais um destaque também do Egito, Lelê, pra gente poder colocar o Kalil nessa roda. Porque na primeira fase, cara, o Egito fez 5 gols e a Austrália tomou apenas 2. Então, tudo que eu vi quando eu estava estudando pro jogo, as análises assim, análises passando por conta de, pô, talvez seja um jogo de um ataque contra a defesa, eu não acho que a Austrália vai se defender. Mas do outro lado tem o Mohamed Salah. Dá mais um destaque do Egito aí, Lelê.
5: Exatamente, e é o trio de ataque, né, da seleção do Egito, que chama a atenção, né, o Salah, o Mostafa Zico, né, que é, tem esse nome em homenagem ao nosso Zico, e o Omar Marmoush.
3: Tem o Dunga também, número 18, o Nabil Dunga.
5: Que tá no banco,
3: é,
5: né? Mas aí não é do Sete Anões não, né, Calil, é o do da seleção
3: brasileira. É, eu acho também, que é uma homenagem ao nosso Dunga, assim, né.
5: Aí a gente tá, então tem esse trio de ataque, lembrando que o Marmoush foi contratado aí pelo Manchester City faz algum tempo, já por 55 milhões de euros. Então a grande esperança, o Salah saiu do jogo do empate contra o Irã com dores musculares e preocupou até a hora da escalação, né? Ele fez um tratamento intensivo, nem treinou direito até essa partida, vai meio que pro sacrifício, camisa número 10, claro, a esperança e o craque dessa seleção egípcia que pela primeira vez busca a sua classificação para as oitavas.
3: E um detalhe, Edgar, que eu estava conversando com o Leandro aqui fora do ar, detalhe até curioso, né? O Egito é a única seleção que tem 4 goleiros inscritos na Copa do Mundo. Número 23, Shubir, que é o titular, o El Shanawi, número 1, o Suleiman, número 16, e o Mohamed Allah, número 26. Cortaram o atacante aqui, Atai Abdallah, na última hora, para colocar um quarto goleiro. Isso é curioso, até explicando para o público, pelo seguinte: quando a FIFA aumentou de 22 para 23 e depois para 26 convocados, 23 era antes da pandemia, né? Aí na Copa do Catar já autorizaram 26 por causa da pandemia, por causa das 5 substituições. Ela obrigou, antigamente, quando eram 22, você podia levar 2 ou 3 goleiros. Cada país escolhia. Por exemplo, na Copa de 70, o Brasil só tinha Félix e Ado. Aí machucou o ponta direita Rogério, que era do Botafogo. E o Zagallo, na época, ao invés de chamar um outro ponta direita, ele resolveu inscrever o Leão, um terceiro goleiro, Emerson Leão, que acabou sendo campeão do mundo. Muito bem. Aí era opcional, por exemplo, em 58 o Brasil só tinha o Gilmário Castilho, em 62 também, em 66 só tinha o Gilmário Manga. Em 70 já teve 3 goleiros e daí pra frente sempre o Brasil teve 3 goleiros. Quando eram 22, era opcional, você podia ter 2 ou 3 goleiros, se machucasse um goleiro você estava ferrado, tinha que pôr alguém da linha no gol. A partir do momento que aumentou para 23, a FIFA obrigou que fossem 3 goleiros. E 26 a mesma coisa, é obrigado você ter no mínimo 3 goleiros. Agora, 4 goleiros eu nunca vi, é a primeira vez. Não sei se você, Edgar, o Leandro, tem alguma notícia disso. Eu nunca vi uma seleção na Copa do Mundo com 4 goleiros.
1: Eu também nunca vi, pela primeira vez que estou vendo isso. Vamos fazer um intervalo? Na sequência a gente vai voltar com a expectativa também, a festa da torcida da Austrália. E depois vai ter bola rolando, ficha técnica para você. Mais um pitaco do Calil também. Vamos passar mais uma vez com o Lucas Zito pelo plantão aqui da TMC. E depois tem bola rolando, tem Austrália e Egito. Dois toques e a gente já volta. Segura aí que é bem rapidinho. 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
5: De volta aqui na Jornada Esportiva TMC, 3 horas, a bola vai rolar, tem Egito e Austrália, Austrália e Egito, quem que vai passar? Deixa pra gente lá o teu palpite pro bolão que a gente tá fazendo também aqui com a galera do nosso canal do YouTube, Esporte TMC, quem que vai passar? Austrália ou Egito? Fala lá o resultado pra gente também, pra você participar. Vamos chamar o Rodrigo Brandão ao vivo com a gente aqui pra gente saber como é que tá a expectativa da torcida da Austrália. E aí, Brandão, como é que você tá? Fala, Rodrigão, tudo certo, meu velho?
6: Fala, Edgar Araújo, um abraço, meu irmão, para você, boa tarde para todo mundo sintonizado na TMC, para essa partida, né, Austrália e Egito, confronto ali de prováveis eliminados na próxima fase, podemos dizer assim, porque certamente vai pegar a Argentina. E aqui eu tô com o meu convidado, que é o Daniel, que também vai assistir aqui. Eu tô no Stadium Steakhouse aqui na Barra da Tijuca, no Rio de Janeiro, zona sudoeste do Rio, e o Daniel topou falar com a gente. É, pra saber, Daniel, e aí, cara? A Austrália que chega num momento, até de certa forma, surpreendente nessa, né, fase, vai enfrentar aqui, ao meu ver, o favorito é o Egito, né? O que que você acha desse confronto? Dá pra Austrália passar de fase? Boa tarde, amigo.
7: Boa tarde, tudo bem? Eu acho que vai ficar difícil pra Austrália. Acho que a Austrália já foi, avançou bem nessa Copa do Mundo. Eu acho que o Salah hoje vai deitar em cima da Austrália. E eu acho que ou a Copa acaba para a Austrália hoje, ou a Copa acaba para o Egito na próxima fase, que vai pegar a favorita Argentina.
6: É, a gente sabe que é futebol, né? O futebol é imprevisível. Afinal de contas, a Austrália se classificou em segundo do grupo, ficando à frente até do Paraguai. Mas nessa fase, enfrentando um Egito ali do Salah, você acha que de repente não pode pintar uma zebrinha?
7: Bom, tudo é possível, né? Mas eu não acredito em zebra, não. Eu acredito que o Egito é favorito, favoritaço nesse jogo de hoje. Acho que a Austrália já fez um bom papel aí nessa Copa.
6: Agora, independente de quem passar, eu acho que não dá pra passar da Argentina, né?
7: Isso aí eu não tenho dúvida, cara. Isso aí eu acho que a maior preocupação hoje dos dois times, com certeza, eles estão olhando pra frente, que vai ser o maior desafio dessa Copa, vai ser bater a Argentina.
6: Valeu.
7: Seja o Egito, seja a Austrália, seja qualquer outro time. Acho que a Argentina é um dos favoritos aí, certo.
6: É isso, a missão vai ser difícil, independente de quem passar aqui. A casa está começando a receber aqui alguns clientes para acompanhar a partida aqui e tomando aquela cervejinha, comendo aquela carninha esperta. O Daniel aceitou aqui o nosso convite de falar com a gente. E é isso, Edgar, aqui expectativa é boa para essa partida. O adversário da Argentina, a gente já pode dizer assim, né? Muito difícil que a Argentina fique fora dessa próxima fase. Expectativa boa aqui para esse confronto entre Austrália e Egito, Edgar.
5: Obrigado, Rodrigo Brandão, direto do Rio de Janeiro. Valeu, meu parceiro. Que doideira, né, Calil? A galera já vai projetando, cara. O próximo jogo vai rolar ainda, Argentina e Curaçao. Eu acho muito louco isso, cara. Porque Copa do Mundo, pô, a gente sabe que é terrível. De repente você faz um jogo num dia pouco abaixo e acaba sendo eliminado. Mas não tem como a gente não tratar do futuro projetando a Argentina passando por Cabo Verde e depois, seja contra a Austrália e contra Egito também, que a Argentina não avance, Calil. E o pensamento do torcedor é esse, do Brandão também. Quem passar vai pegar a Argentina, que vai tirar Cabo Verde. Quem passar daqui vai ser eliminado, Calil. É por aí, José Calil?
4: Ah, eu diria a você que a Argentina praticamente já está na semifinal, né? Ela pegou uma chave muito fácil, tem méritos também, porque terminou a primeira fase na liderança, mas pelo amor de Deus também, né? Só faltava a Argentina não ser líder, né? Na chave que ela caiu. Então, é um caminho bem fácil. Claro que quando o time pega jogos fáceis até chegar aquele jogo grandão, ele pode poupar jogadores. Você vê, o Messi andou sendo poupado aí nos últimos jogos. Ele joga, entra para decidir, né? Então a Argentina está jogando com essa, com esse benefício aí de ter adversários fracos. Quem quer que passe hoje, Egito ou Austrália, não vai aguentar com a Argentina. Como o Cabo Verde amanhã também não vai aguentar. A Argentina vai passar por todo mundo, né? E vai chegar provavelmente numa semifinal, esperamos nós, contra o Brasil. Se o Brasil passar da Noruega, ele pega México ou Inglaterra, né? Que aí já é... Essa é a chamada briga de cachorro grande, porque se de um lado você tem a Inglaterra, que tem um time mais qualificado, do outro lado você tem o México, que tem a torcida, o calor e a altitude. O México não saiu ainda do seu território, né? E vai jogar no estádio Azteca contra a Inglaterra. Então, quem passa desse confronto pega o vencedor de Brasil e Noruega. E aí, quem passar vai para a semifinal contra a Argentina, de um lado. Do outro lado, eu gostaria que a semifinal fosse Espanha e França. Eu não torço, sabe, Edgar, para time grande perder, sinceramente. Eu gosto quando o Brasil é campeão, que ele ganha dos grandões, Então, eu não gostei que a Holanda foi eliminada, não gostei que a Alemanha foi eliminada. Não torço, como eu disse, eu não gostei ontem da maneira como Portugal se classificou, mas foi bom para a Copa do Mundo que Portugal se classificou para jogar com a Espanha. Então eu acho que a Copa do Mundo seria bem valorizada se tivesse uma semifinal Brasil e Argentina e a outra Espanha e França. O que você acha?
5: Ah, eu tô com você, Calil. E claro que fica aquele sentimento, né? Ontem até a gente brincou bastante aqui, cara, no jogo entre Portugal e Croácia. É, lembram do Perisic? Até o Kaique fez uma brincadeira. Viu só como é bom tomar um gol nos minutos finais? Mas eu tô com você, cara. Eu até comentei, transmiti o jogo dos Estados Unidos contra a Bósnia e falei pro bem da Copa e do México também. Pelas sedes. Né? Passou o Canadá, passou México, passou os Estados Unidos também. Então eu tô com você, cara. Eu acho que pra festa, eu gosto de ver bons jogos. E sendo brasileiro, entendendo que uma fase final de Copa do Mundo, você começa depois a pensar em oitavas, em quartas, e os favoritos, eles vão se equiparando também. Não dá pra escolher mais também, né, Calil? Eu acho que, pô, são uma competição de 4 em 4 anos. Então que seja pro bem do futebol, que tá sendo uma belíssima Copa. Eu tô com você, cara, eu não torço pra seleções grandes assim, mesmo aquelas que estão naquela prateleira, como eu falei agora há pouco aqui no papo. França, Croácia, Alemanha. Por mim, o Brasil jogaria com todo mundo. Se perder, é do jogo, é da Copa, do futebol. Mas não dá pra escolher adversário depois de algumas fases, né, Calil?
4: Mesmo porque, Edgar, até em caso de derrota, por exemplo, se o Brasil perder para a Argentina, vai todo mundo ficar triste, vai todo mundo ficar decepcionado no Brasil, mas não é um vexame. Vexame seria perder para o Japão. Já pensou se o Brasil não vira aquele jogo contra o Japão e volta para casa perdendo para um time, com todo respeito ao Japão, meus amigos da pastelaria Yokoyama, lá no Cambuci, em São Paulo? Todo mundo, né? Sempre torcendo pro Japão. Nosso plantão, Lucas Ito, também gosta muito do Japão. Normal, né? Origem, são as origens das pessoas. Então, com todo o respeito ao Japão, mas seria um vexame pro Brasil. Agora, perder pra Argentina, não. Então, se as coisas caminharem como estão projetadas, nós teremos essas duas semifinais, que eu acho seriam bem interessantes. Numa chave Brasil e Argentina, e na outra Espanha e França. Eu tô torcendo para isso, porque aí qualquer que for a final será brilhante, e quem for o campeão com certeza terá muitos méritos, Edgar.
5: E olha, Calil, na última Copa nós fomos eliminados pela Croácia. Se passássemos, o adversário seria a Argentina. E lá eu já tinha um pensamento assim, que venha, cara. É bem a cara da Argentina tremer pro Brasil. Mas, claro, tem o Messi, seria hoje um momento muito diferente. Hoje, a Argentina entraria como favorita para esse jogo, pelo menos eu penso assim. Mas, olha o tamanho de um confronto. Depois de tanto tempo, ficou engasgado, né, Calil? Na última Copa ficou bem engasgado, porque todo mundo já estava projetando também. À frente vai rolar um Brasil e Argentina. Mas não rolou. Será que para essa temporada? Eu torço para que aconteça, Calil. Nossa, mas vai ser aquela batalha de Beyblade. Sabe, você joga, bate e sai faísca, Calil.
4: É um grande jogo, né? Nós tivemos, para você ter uma ideia do tamanho desse jogo, a Argentina, na era Messi, era um time desacreditado. Era um time totalmente colocado em dúvida pelo seu torcedor. E aí teve aquele jogo no Maracanã, final da Copa América, quando o Renan Lodi entregou o ouro, Di Maria fez o gol, a Argentina ganhou do Brasil de 1-0 e a partir daí a Argentina passou a ganhar tudo. Ganhou outra Copa América, ganhou a Copa do Mundo e está aí com possibilidades de ganhar mais uma Copa. Então a gente não pode nunca duvidar, né, dessa rivalidade Brasil-Argentina, da força do jogo. Lembra aquele jogo também que a Argentina ganhou do Brasil na eliminatória, 1-0, gol do Otamendi, era o Fernando Diniz, o técnico da seleção brasileira, no Maracanã. Então, esse jogo Brasil e Argentina é sempre muito
8: 4-0 em Núñez,
4: né? Esse foi o último dia que falaram que iam bater no Rafinha, que o Rafinha falou que ia bater em Argentina e os caras bateram nele. E do outro lado, se eu não estou enganado, vocês podem me ajudar, a Espanha ganhou de 5-4 da França, não foi isso aí recentemente?
8: Foi, final da Euro, né?
4: Tá, não sei se era Liga das Nações,
8: é verdade.
4: Obrigado, Luquinhas. Então, você vê. Então, veja o tamanho desses jogos que a gente gostaria de ver, quem sabe, de novo aqui na Copa do Mundo.
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5: Pronto, daqui a pouco a execução dos hinos. Esse é o primeiro jogo de 3 dessa sexta-feira. Lucasito, vou voltar com você na Central de Esportes para você tirar pra gente a agenda TMC. Começando agora, mais tarde tem mais futebol aqui, Lucas.
9: Exatamente, mais 2 jogos ainda hoje para fechar essa fase de 16avos de final. Às 19h tem Argentina contra o Cabo Verde e às 22h tem Colômbia e Gana. E eu devolvo para você, Edgar, com uma notícia que saiu hoje pela manhã, que algumas entidades e especialistas estão recomendando pra FIFA adiar o jogo entre França e Paraguai por conta da forte onda de calor. Até o Leandro e o Calil, que estão lá nos Estados Unidos, podem ter mais detalhes. A FIFA até o momento não respondeu a esse pedido, Edgar.
4: É, mas aí,
8: só Edgar, a Noruega também está reclamando de protocolos contra calor para treinos, tá? Eles treinaram hoje com um sistema de irrigação ligado durante todo o tempo da atividade.
4: É, não há condição de jogar futebol nesse calor, inclusive. Veja só, né? No próximo domingo a previsão é de 40 graus aí para Brasil e Noruega. E eu não consigo entender, Edgar, uma situação. A Copa do Catar, que nós trabalhamos e estivemos lá, ela foi transferida para o final do ano porque não tinha condição de jogar no calor, né? E aqui tem. Qual que é a diferença? O ano passado nós vimos cenas lamentáveis na Copa de Clubes. Nós estávamos aqui também e os jogos foram lentos, foram arrastados, porque ninguém aguenta. Você, talvez você que está me ouvindo aí, na Bahia, em Recife, em Belém, em Teresina, lindas cidades brasileiras, Natal, Aracaju, onde também faz muito calor, mas vocês não têm ideia do calor daqui, é diferente, cara. O calor daqui é um calor desértico, é um calor insuportável.
8: Parece que você está na frente de uma lareira o tempo todo, né, cara?
4: Bem colocado, é daí para pior. Então, eu concordo com essa colocação de que não deveríamos ter jogos nesse calor. Agora, já aconteceram muitos, né? E outra situação que a gente tem que atentar. Por que alguns países jogam com estádios climatizados? Por exemplo, o jogo Brasil e Japão, foi jogado no estádio climatizado. É outro ritmo de jogo. Você vê como o jogo foi pegado, buscado, lutado até o fim. Agora, alguns estádios, como o MetLife aqui em New Jersey, não tem climatização. Então, realmente, esse jogo de domingo, Brasil e Noruega, o próprio jogo de amanhã, França e Paraguai, esses jogos correm risco de ser bastante arrastados, de serem bastante arrastados. E realmente é complicado.
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5: Tudo pronto, equipes no gramado, rolando os sinos, começando pelo hino da Austrália. Vamos conferir bonito os hinos agora aqui na TMC.

da seleção australiana dos Cangurus. Muita emoção. Estádio lotado, bonito demais, colorido, bonita essa Copa. Vamos à execução do hino do Egito.

0: da seleção do Egito. Os faraós, os cangurus contra os faraós. Daqui a pouco a bola vai rolar dentro de instantes lá em Dallas. Simbora então, vão escalar as equipes para esse jogo. Primeiro com a escalação da Austrália, da seleção australiana. Como é que vai jogar a Austrália, Leandro Boldacchio?
1: Do técnico Tony Popovich, do arqueiro Patrick Beach, número 18. Os três zagueiros, Sirkat, número 3, Schultar, número 19, e o Harrington, tem a 25. Linha de 4 com o Boss, número 5, O'Neill, camisa 13, Irvine, 22, e o Bihaish, número 16, vai pela esquerda. Na frente, Volpato, camisa 20, Metcalf, camisa 8, e o Irancunda tem a camisa 17.
0: Escalada então, tá escalada a seleção da Austrália. Como é que vai jogar o Egito? Escalados os cangurus e os faraós, hein, Lili?
1: De Hossam Hassan, treinador da seleção do Egito, que manda gol o goleiro Shomir, número 23. Hani, lateral, tem a 3. O Rabia, número 5. Ibrahim, 2. E Hafez, camisa 15, pela esquerda. Meio campo de 14, Fati, 19, Atiá. E o camisa 8, Ashur. Na frente, Mohamed Salah, tem a 10. Zico, camisa 11. E Omar Marmoush, 22.
0: Aí então também a escalação do Egito. Quem que apita o jogo em Dallas, Leandro Boldacchio?
1: O meu amigo uruguaio, Gustavo Terreira, apita o jogo. Carlos Barreiro, bandeira 1. Nicolas Taran, bandeira 2. E o VAR ficará com Leodan Gonçalves.
0: Portanto, então, a ficha técnica para você que se liga aqui no Futebol TMC. A bola vai rolar e vai começar mais um jogo dessa fase decisiva, a primeira. Terminou a fase de grupos e vai terminar também hoje a fase 16avos da Copa do Mundo. A bola vai rolar agora. Austrália e Egito. Para você aqui na TMC, deixa aí o teu palpite pra gente. A Copa já vai deixando saudades. Terminando hoje, esse jogo vai rolar agora à tarde, às 3 horas. Depois, a bola vai rolar às 7 da noite para Argentina e Cabo Verde. Mais tarde, 10h30, tem Colômbia e Gana. E daí, Zé Fini, nessa fase 16avos. Depois, a coisa vai ficar mais afunilada ainda. Oitavas de final e vai tremer o bambu. A parada vai ficar louca demais na Copa do Mundo. Mas que belo Mundial! Tem tudo pra ser, está sendo a maior Copa de todos os tempos. A bola vai rolar agora para Austrália e Egito. O estádio completamente lotado, o torcedor do Egito fazendo festa, colorindo em vermelho. Várias camisetas também de outras cores da seleção do Egito. E as camisetas em tons mais amarelos da seleção da Austrália. Então fica bem colorido nas arquibancadas, estádio de Dallas, em Arlington, no Texas. Tudo pronto e a bola vai rolar. Um último momento ali de fé, um último momento de execução daquilo que você pensa, daquilo que você, pô, trabalhou tanto nos últimos dias para poder colocar em campo. Vamos conversar, chega lá o Salah com os seus, dá para se dizer assim, comandados também, porque é o grande expoente dessa seleção do Egito. E também tem a seleção da Austrália fazendo aquele seu último momento de fé. Tudo é válido no futebol e essa Copa está sendo demais. Costumo dizer que Copa do Mundo tem que ter coração e ontem isso ficou provado. Nunca mais ninguém vai esquecer, pelo menos da minha cabeça, nunca mais vai sair o jogo entre Portugal e Croácia.

0: foi fundamental na hora do gol também, a favor da Austrália. E tá ali conversando, trocando ideias agora com o Salah. Vai mudar a seleção australiana. É.
1: Muda a Austrália, entra o camisa número 24, Paul Okon Englester. E também mudou, entra com a camisa 11, o Auer Mabil. Auer Mabil, camisa 11, e o Englester. São as duas alterações. Eu já te confirmo já, Edgar, quem que saiu, tá, para essas entradas. É, saiu o Metcalf e o O'Neill. Camisa 8, Metcalf. E o O'Neill, número 13. Entram, portanto, o 24, Englester. E o camisa 11, Mabil.
0: Vai começar, já começou na TMC. Apita o árbitro, a bola rolou pro primeiro tempo da prorrogação.
2: Edgar Araújo.
0: 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A Austrália vai atacar pela primeira vez na segunda etapa. Já tem falta marcada, pegaram alguém na cabeça. Foi o choque. 15 minutos de cada lado. Vamos ver quem vai passar para pegar, Argentina ou Cabo Verde. Eu tenho respeito ao futebol. Claro que a Argentina tem 99.9, mais 9/9,9 e algum 9 para passar de Cabo Verde. Mas o futebol, ele é apaixonante por isso. Canário
1: pareceu o cartão, rapaz.
3: É, mas pro técnico, né? Não foi nem pra jogador.
1: Acho que é pro assistente.
3: O Trezeguet largou outro picolé de osso pra cima do número 15, né? Do jogador da Austrália, o Trewin.
1: Eu acho que foi pro irmão gêmeo do técnico.
3: É, eles são todos iguais, né?
1: É assistente, o irmão gêmeo do técnico do Egito é assistente dele. Acho que foi pro assistente
3: o cartão. É, porque o cara dá cotovelada, falta mesmo, ele não dá cartão, não. Ele só dá cartão pra quem reclama.
0: Brustic tá na bola. Ao lado dele tem mais um ali olhando pra área. Dois nela. Mabil também tá pra fazer a cobrança, autorizado, levantou pro segundo pau, toque de cabeça no meio da zaga, afastou, tirou de qualquer maneira. O Ibrahim permanece no ataque. Irvine cutucou de cabeça, mandou um pouco mais à frente, a finta feita, entrega um pouco mais atrás, se manda para a câmera de ataque, tenta o ataque, a seleção australiana. Mabil levou na linha de fundo, tentou por dentro, passe na evolução, na contenção, antes a zaga apareceu, tirou dali de qualquer maneira. Rabia protegeu essa bola, levou pertinho da linha de fundo para a saída, associou um pouco mais atrás com Rachur. Ele vira o jogo, ele tem só jogadores da seleção do Egito. Na saída, o passe um pouco mais à frente, saiu jogando Yasser Ibrahim, entregou quase no câmbio de ataque, incansável, faz o passe um pouco mais atrás, o Rani entrega a bola na intermediária com o Hassan, vai virando por cima, ela vai pingar uma vez e vai chegar para Trezeguet no peito. Maciou, levou na linha de fundo, tem um pra cima da marcação dele, volta, Trezeguet rola pela meia esquerda, Achur segurou, vem cruzamento ou não? Ameaçou cruzar só na primeira oportunidade, rolou pra cima da marcação, Trezeguet puxou no micro da grande área, pode até cruzar, volta o jogo um pouco mais atrás ainda de longe, Abdel Maguid tem a bola, virou o jogo do outro lado, chegou rasteirinho, Salah domina, mais atrás o Hassan, cutucou, mandou à frente, aberto lá na ponta, se mexe, recebe, Salah pede mais uma vez, é bola pra ele. Trabalha mais atrás, troca passes a seleção do Egito. Dois minutos do primeiro tempo da prorrogação e você ligado no futebol TMC. Guto comandou para a câmera de ataque, se manda. Ibrahim, o zagueiro no apoio. Uma finta feita, levou, puxou Hassan para bater, tentou levantamento. A bola saiu à meia altura, sobrou Salah. Perdeu o gol. Não caiu nenhuma assim para ele. Quando caiu no craque, ele perdeu, Leandro Boldacchian.
3: E foi meio que sem querer, porque a bola foi levantada na grande área, disputa do atacante do Egito. A diferença foi que caiu no pé direito do Salah. Mas estava boa a bola, né? Ele pega de pé, de peito de pé, enche, mas ela sai, ela sobe um pouco e vai em linha de fundo. Segue 1-1, comecinho de prorrogação.
0: Mais uma chance, Calil. O Armouche perdeu uma feita e o Salah também, agora na prorrogação.
1: É, e agora na cobrança do tiro de meta, Edgar, nós tivemos uma imagem aérea, né, do campo. E eu lembrei do meu amigo Benja. Ele gosta da paralela cheia. E aí o que nós vimos agora é aquilo que o Fernando Diniz fala, né? O que é paralela cheia? Você coloca todos os jogadores de um lado, em paralelo, duas filas indianas. Aí o outro time também vai tudo pro lado para marcar e o lado oposto fica livre, né? Aí se alguém dá uma casquinha pro outro lado, pega o jogador livre. É a paralela cheia que meu amigo Benja gosta tanto, ele vai.
0: Ô Benja! Um abração pra você também, mestre. Em saindo o Egito pelo campo de defesa, Achur pegou. Olhou, soltou de lado, rolou pertinho da lateral, já quase avançado. Mandou pra câmera de ataque, rasteiro também, Rabia. A bola chegou, fintou, Trezeguet levantou no meio da zaga, Harrington descarregou. Rebote vai cair, Trezeguet brigou pela segunda bola e ganhou. Atrasou um pouquinho, Achur fez o gol do Egito. Tentou a tabela, devolução do Marmouche pra ele, desvia pelo meio do caminho. A zaga sai da meta, Binch, e faz.

0: defesa. Para quem tá chegando agora, o cara fez uma defesaça que salvou. É, foi a permanência da Austrália na Copa, cara. Essa bola tava entrando, um toque de cabeça do zagueiro que bateu o jogo inteiro também, o Rami Rabia. Ele voltou e deu um tapa e salvou, salvou demais a equipe da Austrália. A grande defesa até agora da Copa do Mundo. 4 desse primeiro tempo da prorrogação. Beat bateu para a câmera de ataque, subiu, meteu a cabeça. Abriel Maguire descarregou, ela vai sobrar. Mais atrás fez o passe, vai voltando o Irvine. Na zaga, Trewin tentou a saída pelo meio, pediu. Aí para a câmera de ataque a seleção da Austrália. Tentou o passe mais à frente, Sirkat entregou no meio do bolo. Não tinha ninguém, acabou perdendo conexão com a bola quando dominou o Touré. Rebote caiu para Egito, que chega muito para descer no contra-ataque. Hassan pegou no toque, 5 minutos passados da prorrogação, primeira etapa. Hassan vai fazer a ligação, cutucou um pouco mais à frente, ela caiu para o campo ofensivo, volta. De primeira faz o passe rasteiro, Rani voltou para Hassan. Levou a bola, tem um marcando a distância. Então ele faz um passe curto, solta na intermediária. Atia largou de primeira, tentou o passe um pouco mais à frente, antecipa. Tira na zaga da Austrália, de qualquer maneira passa Trewin, só que aí tirou errado. Perderam a bola, voltou, tentou, brigou por ela, ganhou na sequência, rouba mais uma vez na saída, Nabil, tentou o passe pelo meio, Irvine dominou, tem três marcando, ensaia o passe, faz a finta, fugiu no meio de dois, cutucou no comando, Touré aparou para passagem de alguém, ninguém passou, falta marcada, foi puxado, passo atrás, tem uma falta. Quase 6 minutos de jogo, primeiro tempo da prorrogação. Mais um jogo com prorrogação na Copa do Mundo. Lucas Escórcio está no recinto. Faça a sua mágica. Não vou falar pra você sacar a vara, Harry Potter, porque aí seria demais, cara.
1: É perigoso isso. Uau. Aí.
2: Não. E a vassoura?
0: Não.
2: E a vassoura?
0: Eu não ia chamar de
3: Harry Potter. Eu não vou mais brincar com o Lucas Escórcio, nem com o Lucas Vitor. Porque outro dia eu falei que o Escórcio era Harry Potter, e se o Lucas Vitor também tinha varinha. Oh. Aí o Lucas Vitor falou que tinha, mas que não era varinha. Oh. Então eu prefiro.
2: É o varito, ele.
3: É, eu prefiro não brincar mais. Cada um com a sua varinha.
0: Ui. Cada um com a sua varinha. Cada um cuida da sua vara. No ataque, Touré pegou, invadiu, preparou, fintou. Foi bater, desarmado. Rebote, avança, brigou pela segunda bola. Chegou, Bihaix ganhou. Para levar para cima da marcação contigo. Aí sair com o bólico do pra fora. Agora deram na orelha dele lá, Leandro.
2: Na orelha. Aqui. Pois é, Bihaix, lateral esquerdo, foi acertado na orelha.
1: Nossa, por favor, hein?
2: É, nesse caso. Nesse caso aí, tá tudo bem com o jogador. Se fosse com outra pessoa, o braço do rapaz ia estar machucado.
3: Não, e outra coisa, falando sério, né? Ontem tivemos um lance muito polêmico no jogo Croácia e Portugal no fim. E há uma discussão hoje na imprensa aonde a bola bateu no jogador da Croácia para deixar o colega dele impedido. Se teria sido na cabeça, no cabelo, no pescoço. E hoje surgiu uma nova versão que a bola poderia ter batido na orelha do atacante croata.
2: Não é possível.
3: É verdade.
2: Tem que ser grande.
3: Não, eu tô acompanhando a repercussão na imprensa internacional, mesmo porque eu fiquei revoltado com esse lance. Afinal de contas, até agora a gente não sabe direito o que aconteceu. E o futebol, ele não pode viver de situações onde não sabem direito o que aconteceu. Tem que ser uma coisa mais clara, mais transparente, o que não aconteceu ontem. Então, agora surgiu a versão que a bola teria batido na orelha do jogador da Croácia. Eu confesso que eu não vi bater em lugar nenhum, viu?
0: Pois é, é o futebol moderno. Tempos modernos. Chapa? É, tempos modernos.
4: O ataque vem
0: embora. 8 minutos. Bola invertida, vem caindo pela câmera de ataque. Vai atacar, Hassan pegou pra cima da marcação, fintou, pedalou, vai na área, Hassan. Levou na conversa o adversário, levantou ninguém. Levantou, mas na verdade fez um arco. A bola saiu, a lateral tem manual pra Austrália bater. Marque! Tá marcando aí o tempo e o placar do jogo aqui na TMC. 8 jogados dessa primeira etapa da prorrogação no placar TMC, tá assim, ó. Áustria 1, Egito também 1, Lucasito.
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0: Na TMC é Copa, daqui a pouco tem Argentina e Cabo Verde. Guilherme Lage vai dar o recado. 7 da noite, no ataque Simbora, Egito. Trezeguet pediu, no meio da zaga cortou. E um chutão, Sirkat afastou o perigo, o rebote vai cair mais uma vez para os faraós. Bracão de defesa vem voltando, organizando para a jogada do Atia. Cutucou o Bracão de ataque, Rabia está lá, o zagueiro também incansável. Achur, que fez o gol do Egito no primeiro tempo, liberou por cima, em profundidade, pegou, avançado, Trezeguet levou consigo o primeiro marcador pertinho da linha de fundo. Aí puxou o jogador da Austrália para fazer o passe um pouco mais atrás ainda. Rabia olhou para fazer o cruzamento lá na área, soltou de lado, lá pela meia direita, avançado, está no apoio. O zagueiro Ibrahim cutucou, soltou de lado, vem cruzamento. Será Rani, pegou, libera para Hassan. Ele vai pegar também na ponta. Em cima dele a marcação, fechou espaço o Bihaj. Hassan levou. Tem dois na marcação dele, ele puxa na perna esquerda, demora-se demais sempre para tomar a decisão. Rani tem a bola, levantou para a boca do gol, ela passa por todos. Quase 10 minutos, esse é o primeiro tempo da prorrogação. Copa do Mundo aqui na TMC 16 avos, estádio de Dallas, no Texas. O Egito fez 1-0, Austrália empatou, gol contra. Do Rani, tá tudo igual, mais um jogo com prorrogação na Copa. Tem lateral para a Austrália fazer a cobrança no campo de defesa. Trimming tá na bola, pediu, tá ali pelo meio, solicitou a cobrança para ele, o Irvine. Aí o Trimming teimou. Arremessou para outro e perderam essa bola. Na recuperação, falta marcada para cima do Achur. É falta para a seleção do Egito fazer a cobrança. 10 minutos, Calil. Agora é muito cansaço, cara. Misturado com um emocional também. Ninguém vai se expor. Primeiro tempo da prorrogação foi meio poroso, José Calil.
3: E o Achur veio trabalhar mais por dentro, né? Com a entrada do número 12, que tá com a bola aí. O Hassan. O Achur veio trabalhar mais por dentro, como volante, como um médio de apoio. Mas não está dando muito certo, não. A única bola que chegou para o Salah, ele perdeu. E a única que chegou para o Marmouche, ele também perdeu. Lembra, Edgar, no comecinho do segundo tempo? Então, realmente, fica difícil. Porque se você tem dois jogadores, o Salah e o Marmouche, um pouquinho acima da média, a única bola que chega para os caras, eles perdem, fica complicado. Realmente, já vai terminando o primeiro tempo da prorrogação. E o jogo é ruim igual. É um jogo fraco do primeiro minuto. Agora já passamos dos 100 minutos, né? Fora os acréscimos. Já estamos aí com, digamos, uns 110, mais de 110 minutos. De um péssimo jogo, um jogo de uma qualidade sofrível.
0: Uma qualidade sofrível nessa primeira etapa, não só da prorrogação. Simbora, vai descer Egito mais uma vez em direção à câmera de ataque. Vem simbora, fez o passe. Ibrahim soltou para a lateral. Hassan pediu pelo meio, bola para ele. Vai ser marcado pelo Touré. Então ele saiu, olhou para a câmera de ataque, ninguém passou. Pelo meio do campo ele rola para Hassan. Achur Hassan pediu e virou o jogo do outro lado. Chegou para 13 pelo câmera de ataque. Ele domina a volta, curtinho para a diagonal. Ligando a cabeça, tentando o passe mais à frente. Atia virou o jogo do outro lado, vai dominar Rani. Avançado, ele dominou, baixou, pediu alguém, gesticulando, soltou de lado pela meia direita, vai receber Achur. Fez a volta de longe, preparou, bateu! Bola passa à direita, ele tentou, a bola foi fora. Leandro Boldacchian.
2: Tentativa do camisa número 8, autor do gol já do Egito, mas mais uma tentativa sem, né, sucesso. Segue 1-1, primeiro tempo da prorrogação.
0: Gabriel Faria.

0: que acabou a luz, ele teve que voltar lá dali um mês depois.
1: Ivan Drago. Ivan, não fui eu que comecei com esse negócio não, cara. Os caras estão falando faz alguns dias aí. E vem sim, bora, vem tentando a saída, Hassan, escapou e foi puxado, hein? Vai tomar o cartão.
2: Hassan, número 12.
0: Pra jogador é o primeiro cartão.
2: Perdeu a bola e foi lá, só agarrou a camisa do jogador da Austrália. Primeiro cartão aos 104 minutos de jogo. Pô, demorou bastante. Vários já podiam ter tomado antes, mas enfim, subiu a primeira tarjeta do jogo.
1: Quase rasgou a camisa do Bihaj. Falta para a seleção da Austrália bater. Rustic está na bola. Vai tentar jogar fechado lá para a boca do gol, o 10 da Austrália. Reta final dessa primeira etapa da prorrogação, 15. Já se passaram, meus amigos. E está 1-1. Um Egito, 1 Austrália. Tem falta para a Austrália fazer a cobrança. Rustic na bola. Autorizado. Perna esquerda levantou. Fechado o segundo pau. Toca de cabeça, afasta o perigo. Ibrahim tirou parcialmente para fora. A bola saiu e tem lateral a Austrália. Vai terminar essa primeira etapa. Ele nem deixou passar e já terminou na TMC. Apita o árbitro final da primeira etapa.
2: Graças a Deus.
1: Graças a Deus. Leandro Boldakian. Todos cansados agora. Aquela conversa rápida para mais 15 minutos. Ó, tô sentindo um cheiro de pênaltis.
2: Ah, mas deixa eu te falar uma coisa. O cheiro do pênalti é latente nesse momento. E tem mais uma alteração. É legal que ele levantou a placa, mas não tinha ninguém para entrar. Eu não sei 9. Se é do Egito, não sei se
3: é da... Lembrando que com a prorrogação é permitida mais uma alteração para cada time. Né?
2: Acho que é da Austrália.
1: Já vou recuperar,
2: né?
1: O pessoal de lá.
3: É, a Austrália já fez a 5, mas ela pode fazer mais uma exatamente por ter a prorrogação.
2: Mas aí não, é no Egito, porque porra, aí também eu vou te contar uma
3: também,
2: coisa.
3: Também, o Egito ainda pode fazer mais duas.
2: Então, mas é um erro, o cara levantou a placa, não tinha nenhum jogador do lado, então não dava pra saber se de qual que era a alteração. Então, é
3: Marmoush. Marmoush vai embora, já vai tarde.
2: Marmoush vai embora, entra com a Hamza Abdel Karim. Ele mesmo, Abdel Karim, camisa 9.
1: E aí o Abdel Karim. Cara, acho que vai ser desse homem o gol, mano. Com a cara assim, de entrar, e aconteceu
2: tá
1: no jogo de Portugal.
2: Otimista, hein?
1: Pois é, cara, por que não? Você tem 15 tá minutos, otimista. Tem jogo ainda, velho. Mais 15 minutos.
2: 105, tem mais 15, né?
4: Edgar,
2: não sei que aconteça mesmo.
1: Diga lá.
4: A gente comentou na jornada, né, que o jogo México e Inglaterra pode ser alterado, o horário, originalmente domingo 9 da noite para as 3 da tarde no domingo. A FIFA ainda não confirmou, parece que está em discussões ainda com a Federação Inglesa de Futebol. E pode também acontecer a alteração do jogo do Brasil. É um comentário forte que o jogo inicialmente marcado para 5 da tarde no domingo aconteceria às 18 horas no domingo.
1: Detalhes e informações.
3: 18 horas do Brasil?
4: Do Brasil,
3: desculpa,
4: isso.
3: Desculpa, Edgar.
4: Horário de Brasil.
3: Seria uma hora. Seria adiado uma hora.
4: Isso.
3: Ok, vamos aguardar.
1: Vamos aguardar os próximos capítulos. Um abraço pro Chico Zenki, meu parceiro Chicão. Lá em Curitiba, tá ouvindo nos aplicativos, tá rodando por lá e falou: cara, tô ouvindo vocês aqui, esse jogaço de bola. Chico, você é gente boa, tirando os defeitos, é um camarada.
3: Aliás, Edgar, eu tenho grandes amigos em Curitiba, além de todo o pessoal da TMC. Abraçar meu amigo Dr. Roberto Lang, grande veterinário lá em Curitiba. Também meus amigos Ricardo Honório, João Sivenger, lá do Coxa Nautas. Todo mundo ouvindo a gente. A torcida do Coxa ficou meio triste comigo. Porque
1: que
3: eu pedi para anular aquele jogo, né, do Santos e Curitiba, que o juiz que tirou o Neymar, né? Mas depois... Cara, espero que fiquem numa boa, né? Nada
1: tá de
3: contra
1: boa.
3: O clube, Curitiba, né? Nada contra o clube.
1: Ah, a gente sabe, Carlinho. Pô, você é um monstro aí da nossa comunicação. Rustic tentou cruzamento lá pra boca do gol, subiu, tentou, Touré! Direto pra fora. Agora a Coxa Branca adora tudo isso da TMC. Tentou chegar o Touré, bateu de cabeça pra fora, começou a segunda etapa. 40 segundos dessa segunda etapa. Será que vai pros pênaltis mais um jogo da Copa? E agora um jogo só, né, Lucasito? Com pênaltis, não foi?
4: Com pênaltis a gente teve dois jogos, né?
1: Dois jogos. Paraguai.
4: Classificação do Paraguai e classificação de Marrocos nessa, também sobre a Holanda.
1: Verdade, velho. É. Dois jogos até agora com os pênaltis. Obrigado, Lucasito. Vem para a câmera de ataque, tentou a saída da seleção do Egito ainda pela câmera de defesa, fez a inversão de jogo, mandou para a câmera.

0: Ataque o autor do gol, Achur, bola boa, Trezeguet dominou fintando, livrando-se do primeiro, tentou no comando. Abdel Karim, quando dominou, atropelou o adversário, falta marcada. E é para a Austrália fazer a cobrança no campo de defesa. 7 horas tem Argentina e Cabo Verde, abertura às 6 horas da tarde. Narração do Guilherme Lage, comentários do Gabriel Farias, reportagens do Gustavo Soler, plantão do Lucas Scorsi, o fim de papo, 9 horas com o Fabiano Fará. É o Futebol TMC, é o primeiro, segundo jogo, primeiro da entradinha da noite. Lançado, fechou perigosamente, vem pra cara do gol, tentou cruzamento, Touré bloqueado na hora H. O bote vai ser do Egito, que vai sair pelo campo de defesa. Trezeguet voltou a pegar pelo campo de retaguarda, acercado pelo Irvine. Soltou pelo meio, Salah tentou de primeira, foi bloqueado também. A bola subiu e caiu na zaga egípcia. Bateu pra cima Trezeguet, ela pinga uma vez e cai de graça lá atrás, sai da meta. Patrick Bich, ele que fez a defesa da Copa, evitando o gol do Egito, seria um bonito gol. Toque de cabeça pra salvar, bonito assim, pela questão do jogo, seria um gol. Os minutos decisivos e ele salvou. Touré lançado, pegou pela ponta, tentou cruzar, bateu para trás, bateu errado, a bola saiu do outro lado. É lateral para o Egito bater. A gente sente que os times vão atacando, tentando, tem um apontado outra, mas com muita cautela. É prorrogação, tá todo mundo cansado. Coração vai jogar agora. Coração vai para jogo, muito mais do que qualquer ação. Agora a emoção vai tomar conta dos jogadores, então a tomada de decisão, as tomadas de decisões tem que ser bem certas, porque se não, meu amigo, um gol agora vai definir o classificado. Falta para Egito fazer a cobrança no círculo central. Falta para Egito. O Salah que acertou, não, ele foi puxado, cara. Puxou ele o zagueiro, o Sirkati. O Salah não jogou nada também. Hassan pediu, falta para ele lá pela ponta. Tem a bola, passou, pedindo um pouco mais à frente, o Rani levou. Hassan vai voltar no micro da grande área, associou. De lado, o Achur rolou por dentro, o Atiá de longe preparou, bateu, Hassan, a bola desviou, volta, o goleiro pega. Estava esperto o Beat, estava sendo traído também, Leandro Boldacchian.
1: É, a bola desvia no meio do caminho e até o gesto dele deu uma... Porque ele pega a bola, entra ele, com a perna aberta e com a mão no chão, assim, uma defesa estranha. Mas evitou o gol da seleção do Egito. Vem a Austrália.
0: Vem a Austrália pela ponta, lançada na velocidade. Vai pegar, pegou, chegou o Bihaich. Inteiro, fintou o primeiro. Vem cruzamento para a área, não associou. Curtinho, domina a devolução. Tentou o passe por dentro, errou. Rustic. Vai sobrar mais uma vez. Agora rebote do Egito na saída. Falta marcada, puxado. Mohamed Salah, capitão do Egito, já cobrou a falta. O Gizão falou que não dá, a bola estava rolando. Não pode, olha. 4 minutos da prorrogação, segunda etapa. Um Austrália, um também para a seleção do Egito. 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Aí sai o Egito para jogar pelo campo de defesa. Dominou Abdel Magid, vira o jogo do outro lado. A bola chega na faixa média, estuda o ataque. Ibrahim para fazer o toque, mesmo assim rola de lado ainda no campo de defesa. Olhou um pouco mais à frente, Rani para a saída, mandou para a diagonal, vem receber. Erguendo a cabeça o Atia, mandou um pouco mais à frente ainda, a bola chegou pertinho da ponta, segura Hassan, tem um de perto marcando, ele vai levando curtinho, olhando para fazer a finta, apostou corrida e ganhou, levou na linha de fundo para cruzar, tentou bater para a área, a bola desviou no meio do caminho, voltou, deu nele, completa tirando o zagueiro, bate para fora. Bihaich mandou a bola que saiu a lateral. Parou o juizão para alguma coisa agora. O que, que ele viu lá? Depois mandou seguir. Falou que é para cobrar o lateral. Rani arremessou, buscou o Atia. Vai voltar no toque, TMC, 5 minutos mais atrás. Saiu jogar Yasser Ibrahim, vira o jogo do outro lado. Na faixa média se mandou para o ataque. Abdel Magid rolou curtinho, caiu para o setor esquerdo. Trezeguet voltou para a zaga com o Magid. Soltou de lado, vem para a defesa da seleção do Egito. Trocando passes, tentando a saída. Bola trabalhada pela meia direita, Atia segurou. Olhou um pouco mais à frente, ninguém passou para ele. Agora sim apareceu um, que é o Hassan, cercado por 3 zagueiros. Tem um cinturão australiano vigiando a descida dele. Dominou o Hassan, virou o jogo do outro lado, entrou bem o Hassan, articulou bem pelo lado direito a seleção do Egito, vira o jogo do outro lado, vai no apoio. Trezeguet voltou, bola pro dentro, o Achur virou o jogo pela meia direita, segurou Atia, a distância, rolou no comando, bola boa, fez a parede, girou para cima do primeiro, virou para bater. Abdel Karim virou do outro lado, cruzamento para o banco do gol, a zaga rebate, briga, tá avançado o zagueiro Rabia. Acaba perdendo essa bola, tirou errado a defesa da Austrália. Posse volta para Egito. Atia cutucou do outro lado, abriu passagem. Achur cutucou no comando também, devolução para ele, saiu. Escapou do primeiro, girou rasteiro do outro lado no bico da área, vai receber Salah. Invadiu, puxou para bater de lado. Achur, será que vem? Ele colocou. Voa de cabeça o zagueiro e salva. Chutar. Escanteio, Lele.
1: Schuller meteu o cabeção na bola porque ela tinha endereço, né? Mais uma vez aperta o Egito. Vai, Salah. Capricha aí, Salah. Ele levanta as mãos, vem escanteio, Egito.
0: Mohamed Salah. Vai, Salah. Para cobrança do escanteio rápido, ele bateu, levantou no meio do bolo, tirou, chutar mais uma vez o zagueiro. Rebote vai ser do Egito, caçou a segunda bola, olhou um pouco mais à frente, saiu associando, entregou pelo setor direito, vem-se embora, larga essa bola, Atia. Salah tem um marcando de perto, ameaçou o passe, refugou, agora sim liberou. Hassan, linha de fundo, cruzou para trás. Tira Irvine, põe fora, mais um escanteio para Egito bater. 6 minutos, Salah cobrou rápido, no mesmo corredor direito, no avanço, volta o jogo para trás, Atia. Bola boa, cruzamento lá para a boca do gol, tentou, pegou mal no cruzamento, levantou. Ele tinha vários jogadores da Austrália, o Rani desvia, a bola saiu para fora. Do próprio companheiro foi desvia, só tiro de meta e é para a Austrália bater. Calil, 7 minutos do segundo tempo da prorrogação. Nada de gols, do segundo gol de ninguém, José Calil.
2: E não há criação de chances, né, Edgar? Você não pode... A exceção do milagre... Do goleiro na cabeçada do Rabia no final do tempo normal, não tem aquele lance que você fala, a bola podia ter entrado. Não há criação de jogadas. Então o 0-0 e o 1-1 vai se confirmando como o resultado definitivo, viu, Edgar? É muito difícil. Eu tô torcendo para sair um gol, porque pessoalmente eu não gosto muito. Eu acho muito cruel a decisão por pênaltis, né? Que sempre você tem heróis e vilões nessas disputas. Eu não gosto muito, mas eu acho que aí não vai ter jeito.
0: Máquina de triturar carreiras, cobranças de pênaltis. Escanteio, atenção, tentou levantamento, Salah subiu a zaga tirando. A entradinha da área, Rustic tirou dali, rebote vai sobrar mais uma vez, permaneceu no ataque, tentou Egito, levantou, fatiado, Atia, outra vez subiu no meio da zaga, tirou, Sirkat, a bola vai sobrar, reboteada, entrou tabelando, rolou de lado, Achur pela ponta, Trezeguet levantou, fechado, Irvine tá na área descarregando, de cabeça afastou e vem contra golpe, hein, aí correu pela ponta na velocidade, entrou no segundo tempo, tem fôlego, Mabil, mas não vai se arriscar, voltou curtinho, pediu pelo meio, Irvine recepcionou e voltou pra zaga. Ergue a cabeça para sair para o jogo, Sirkat volta um pouco mais atrás também, domina. Vem se mandando para a câmera de ataque, Harry Shoutar, o bom zagueiro, participou demais do jogo. Estava envolvido em quase todas as ações dessa partida, até tirou um gol do próprio companheiro. Foi fundamental no gol da Austrália, atrapalhou todo mundo no desvio contra do Mohamed Hani. Lançamento lá pela ponta, vai atacar a Austrália. Cumprido, Trewin foi atrás da bola, tentou voltar para cima dele, a contenção ocupa o espaço, me dá uma guide. Bola desviada foi fora, não houve desvia, só tiro de meta. Caminhamos a 10 minutos dessa segunda etapa da prorrogação. O tempo vai passando. Vamos embora para ver o que vai acontecer. Alerta de pênaltis em Dallas. Vai jogar mais uma vez a seleção australiana. Recebeu o primeiro ataque, giro curto, tenta o passe em profundidade, errou o passe. Tenta sair do Rustic, para cima dele a contenção, foi marcado, desviada, essa bola sobrou pelo campo de defesa, saiu o Achur, olhou um pouco mais à frente para fazer o passe em direção ao campo de ataque, a bola chegou rasteira pela ponta, vai receber, Hassan passou na correria pedindo bola, solicitando o Rani, então ele segura Hassan, jogada pessoal, levou no meio de dois, escapou, foi para a área, atenção, pintou mais um, vai pintar um gol, bloqueado na hora H. Chega junto o Harrington, põe fora, a bola saiu, tem escanteio, Egito, Leandro Boldakian.
1: É sempre no quase, né? Você já reparou, né, Edgar? No quase, a bola tira, quase a zaga afasta. Agora de novo, hein? Mohamed Salah tá na cobrança, escanteio pela ponta direita. Ele vai ali, né? O pessoal jogou uma outra bola. É o seguinte, tá acabando, é os últimos momentos do jogo.
0: Últimos momentos, tem escanteio para a seleção do Egito bater. Salah associou curtinho, pertinho do bico da área. Dominou o Atia, voltou na ponta. Salah vai cruzar de primeira, levantou, tirou Irvine no centro da área. Sobrou mais uma vez Salah com a sua segunda bola, puxou para cruzar. Tentou levantamento, Rustic travou dali, a bola vai sobrar mais uma vez. Retraída quase pela câmara de defesa, vem dominando, erguendo a cabeça, se mandando para a câmara de ataque. Cutucou, soltou um pouco mais à frente, ainda associou a jogada na ofensiva. Rani, lá vem cruzamento para a área, a bola... cruzada, a proteção foi feita, todos mortos nesse momento, a bola saiu do outro lado, lateral para a Austrália bater. 10:30 tem Colômbia e Gana, abertura 10 horas, narração do Ricardo Melo. Ivan Drago vai comentar esse jogo, tomara que esse jogo não fique lá para madrugada também, porque eu gosto muito do Ivan Drago. Reportagens do Kaique Silva, plantão do Lucas Escórcio,
3: nosso linda. Harry Potter. Comigo é fácil, né?
0: Como é que é?
3: Coisa linda, comigo é fácil, né?
0: Ah, sim. Lateral para a Austrália, Manuel Cobrado briga, deixou essa bola passar. O Touré depois foi atrás da bola, cortou, o zagueiro deu um chutão pra cima, tirou dali Abdel Maguide, a bola caiu pro campo de ataque, nem caiu, devolvida. Tenta o domínio no comando, girou pra cima da marcação, Touré entregou um pouco mais atrás, deu ataque da Austrália, lançado Mavil, vai pegar pela ponta. Se mandou o companheiro Mavil, puxou fintando com falta, foi desarmado. Cara, como corre o Bihaj. Tá passando para pedir mais uma bola, falta para a Austrália, Leandro Moldaqui.
1: É, Rani passa na bola e acerta só o pé, né, do camisa 11, Mabil. É o seguinte, hein, Edgar, a falta é perigosíssima, caprichando um pouco nessa cobrança, podemos não ter a disputa por pênalti.
2: O Mabil, gol, o gol foi mais ou menos daí,
1: o,
2: né?
1: O, Calil, o Mabil, ele tá ajeitando a bola com um carinho danado, mas com um carinho que me parece que vai ser ele o batedor dessa falta aí.
0: Pois é, tem uma falta perigosa para a Austrália bater. Passamos de 12 da prorrogação. Um gol agora vai matar qualquer um. Se sair o gol australiano, Egito vai deixar a Copa. 12. Vamos até 15. 2 de 15 na prorrogação. Tem uma falta. A falta é perigosíssima. Falta que pertence à Austrália. Aos cangurus. Será que vai sair esse gol? 2 na bola para a cobrança. Ficou, a batida bateu mal demais, o Mavil, a bola deu na barreira e saiu, no capricho. Essas horas tem que caprichar. O Englester também tá valendo, não falei o nome desse cara até agora. Ele entrou, mas e pegou na bola umas duas vezes, diga.
2: O cara tem uma falta decisiva para resolver o jogo e bate desse jeito, cara, pelo amor de Deus, né?
0: Aí não dá, lateral pra área, tentou a Austrália, brigou, tava lá avançado, show, tá no zagueiro pra cima dele, a contenção, falta marcada, já sai Egito, a velocidade, Salah, liberou um pouco mais à frente, a Achur foi correr atrás da bola, que péssimo jogo. O Salah tem que ser considerado o pior em campo, hein, velho? Ele não jogou nada, Calil. Nada de nada.
2: Você tem razão. E agora uma mudança no gol, né? Será que o goleiro vai entrar pra pegar a pênalti?
1: Vai sair o Beach.
2: É.
1: Olha
2: não.
1: Só, rapaz.
2: O
1: olha
2: fez
1: só
2: o milagre, vai sair.
1: Ah,
2: o... Vai entrar o Ryan, né?
1: É, então, o Matthew Ryan vem aí. O nosso. Como chamava o técnico da Holanda, né?
2: Van Gaal.
1: O Van Gaal em 2014, Calil. Matthew Ryan, 34 anos, entra no lugar do
2: Beach.
1: Meu
2: pegar,
1: amigo,
2: cara,
1: isso certo. Costuma dar errado.
2: Mas no caso da Holanda, deu certo.
1: Mas o Beach tava bem, tá?
2: É, e ele entra com a tarja de capitão. É, essa é uma história antiga, né? De você trocar o goleiro. Até teve gente que defendeu o Hugo Souza do Corinthians aqui na seleção brasileira pro Ancelotti fazer isso aí. Mas ele já, o Ancelotti não vai fazer, não é o perfil dele. O Taffarel, que é o treinador de goleiros da seleção, também não concorda com esse tipo de coisa. Mas aí aconteceu na Austrália, né? Primeira vez nessa Copa do Mundo um goleiro entrar só pra pegar pena.
0: É, 2014 rolou. Tim Krul, que era o goleiro da
2: Holanda,
0: entrou no lugar do Silensen, né?
2: E deu certo.
0: Van Gaal substituiu, deu certo.
2: Contra a Costa Rica, se eu não me engano, né?
0: Exatamente. 14,5. Deu uma falta e um cartão amarelo. Fala aí, Leandro.
1: O Yasser, camisa número 2, de Ibrahim. Pô, demorou pelo menos uns 100 minutos de atraso esse cartão pro camisa 2 do Egito.
0: Vai terminar a prorrogação e vem aí mais uma disputa por pênaltis na Copa do Mundo, a terceira.
2: E vai entrar um pra bater pênalti, né?
1: É. O Saber, número 21, na equipe do Egito. Mamu Saber, daqui a pouco a gente confirma quem sabe.
2: Agora se o Saber for bater pro goleiro da Austrália defender, vai ser engraçado, né? Porque vai ser o duelo do cara que entrou só pra bater pênalti contra o cara que entrou só pra defender o pênalti.
1: Saiu o Atiá, Calil,
2: 19. Essa eu quero.
0: Atiá tá saindo, é importante saber bater pênaltis pra você entrar bem. Saber tá no jogo, entrou pra bater pênalti. Tem uma falta à Austrália. Tudo isso aconteceu, mudar de um lado, do outro. O Rust que está na bola para fazer a cobrança. É uma falta. É um filhotinho daquela falta onde nasceu o gol, hein? Da Austrália. Bem parecida. No gol, foi um pouquinho mais para frente. Vai ter uma falta para jogar. Bola para a área, seleção australiana. Rust, autorizado, levantou para o segundo pau. A bola passou, tocou de cabeça, caiu na confusão. Vai pintar o gol. Ai, ai, ai. Dererecou para sair o gol. Sai da meta e faz a defesa o goleiro da seleção do Egito. Vai terminar o jogo, tem dois caídos agora. Já temos um e 19 a mais além do tempo dessa prorrogação. Dois caídos agora, Leandro Moldaquia.
1: É, agora já tem aquele esquema também de não ter mais jogo, né? Tá caído ali o camisa 2, o Ibrahim, zagueiro do Egito. Tá ali também o jogador da seleção da Austrália se levantando. É o Sirkat, camisa número 3. Não tem jeito, Edgar. Você vai narrar gol agora só em cobrança de pênalti.
0: Calil, e o jogo? Você gostou do jogo, Calil? Sacanagem perguntar isso.
2: Não gostei, né, Edgar? Não gostei, mas a gente tem que admitir o seguinte. A decisão por pênaltis é o procedimento mais correto para o que foi a partida. Porque não foi um jogo que ninguém merecia ganhar. Então agora acaba mesmo o árbitro apita, né? E nós vamos para a decisão da maneira mais adequada pelo que foi o jogo. Ninguém mereceu ganhar. Foi um jogo igual, de péssimo nível técnico. E agora vamos ver se pelo menos nos pênaltis, Edgar, os caras chutam direito.
0: Leandro Boldacchio, terminou o jogo. Final de jogo em Dallas e agora teremos pênaltis, Lele.
1: E a galera é isso ali, aí, Edgar.
0: Jogadores estafados, velho.
1: Estafados, é. A galera agora fazendo aquela massagem. É, o pessoal começa. E é engraçado esse momento porque quem quer bater o pênalti aparece, né? Quem não quer começa a rodear, sai ali, vai atrás de um amiguinho, depois sai atrás de outro.
2: É, lembrando, Lê, que mudou a regra, né? Antigamente, o treinador tinha que entregar, Edgar, pro quarto árbitro a relação de quem ia cobrar. Agora não. Agora é na hora. Ele só fala o primeiro que vai cobrar. Então tem o sorteio, né? Primeiro vai ter o sorteio do lado do campo. Depois vai ter o sorteio de quem bate primeiro. São dois sorteios agora. Duas vezes a moedinha vai subir. E aí, o treinador pode indicar, como não teve ninguém expulso, né? Quando tem alguém expulso, aí evidentemente que o expulso tá fora. E o time que ficou sem nenhum expulso é obrigado a retirar um batedor. Mas como não houve expulsão, então todos estão habilitados a cobrar. E é um por um. Então o treinador não indica mais nada. Na hora lá ele se resolve. Vai você, vai o outro, vai aquele, vai esse. E assim a gente vai chegar à definição desta partida, Edgar. Eu não sei se você concorda comigo, porque o narrador, ele fica sempre em cima da bola, né? Às vezes ele tem uma outra visão. Mas sinceramente eu não acho que... Eu acho que essa decisão não tinha outro caminho. Tinha que ir para os pênaltis mesmo.
0: Tinha que ir para os pênaltis. E agora, quem vai passar? Quero saber a tua opinião, você que está com a gente no YouTube, você que ficou em todo o Brasil, obrigado demais pela tua audiência. Mais um jogo em decisão por pênaltis. Lucasito, confirme pra gente aí, dois jogos até agora apenas, né?
4: Isso, dois jogos tivemos decisões por pênaltis. Marrocos eliminou a França por 3-2 e o Paraguai avançou, tirou a Alemanha por 4-3. A gente teve prorrogação também no jogo Bélgica e Senegal, mas Bélgica resolveu na prorrogação vencendo por 3-2, Edgar.
0: Pênaltis em Dallas. Matthew Ryan entrou no lugar do Beach, que fez a defesa da Copa e salvou a seleção australiana. Era pra ter deixado a Copa e o cara saiu porque... Ô, mano, você vai fazer o quê? Você vai brigar com o treinador? Isso daí tá tudo treinado, cara. Uma nação inteira, uma preparação, um ciclo todo. Pô, o cara treinou, é pegador de pênaltis? Vai entrar e vai pegar. Contamos aqui a história de 2014, aconteceu igual, Tim Crew. Entrou no lugar do Silensen e a Holanda venceu Costa Rica. Van Gaal tirou e colocou o goleiro que é pegador de pênaltis. Isso vai acontecer.
2: E depois, Edgar, a Holanda em 2014, né? Depois teve uma outra decisão por pênaltis contra a Argentina, mas aí o Van Gaal não trocou o goleiro e perdeu. Engraçado que ele trocou o goleiro contra a Costa Rica e ganhou. E contra a Argentina ele não trocou o goleiro e perdeu. São histórias, né? A Copa do Mundo é pródiga, né? Em história, e tá vendo? Agora o juiz está fazendo, Edgar, se você me permite, o sorteio, aí ganhou o lado do campo. Como eu disse, subiriam duas moedinhas. Agora vai subir a moeda de quem vai bater primeiro.
0: Calil, o craque tem que bater. O primeiro ou o último pênalti, na tua opinião?
2: Eu acho que não tem uma lógica. Você veja que o Neymar foi criticado, o Tite, o Neymar, porque ele não bateu o primeiro pênalti contra a Croácia. Agora, na Olimpíada que o Brasil ganhou, no Maracanã contra a Alemanha, ele bateu o último pênalti e ganhou. Já houve o Messi, por exemplo, o Maradona, o Platini, o Zidane, eles batiam o último pênalti. E outros batem o primeiro. Então acho que isso aí é uma coisa que o treinador que trabalha no dia a dia, que trabalha a cabeça dos atletas, que trabalha o treinamento diário, ele sabe. Eu acho que não tem uma lógica. Eu não concordo que o Brasil perdeu da Croácia porque o Neymar não bateu o primeiro pênalti. Isso é bobagem. Ele ia bater o último, e se ele perdesse também? Eu já vi o Messi perder pênalti, o Maradona naquela famosa decisão contra a Itália em Nápoles, quando os italianos torceram para a Argentina por causa dele, né, e não torceram para a Itália, o Maradona errou, mas aí a Argentina ganhou, ninguém comentou mais nada. Então assim, eu acho que é uma discussão que não cabe no futebol. Acho que o treinador, eu confio na capacidade do treinador, que trabalha diariamente e que conhece as potencialidades de cada um dos seus atletas. E o grandalhão que vai começar batendo aí, hein?
0: Minha nossa.
1: Choltar.
0: Choltar abre a série, a seleção da Austrália. Agora é nervos de aço. A máquina de triturar carreiras. Chamada disputa de pênaltis. Ou o cara se consagra ou ele fica marcado para sempre. Eu, se fosse jogador, gostaria de bater sempre. Eu ia falar, pode daqui que eu vou bater. Não tem problema, eu bato mesmo. Você vai andando para a história também. Ainda mais quando o cara é considerado na seleção, tem história. Você acha que o Neymar tiver um pênalti para bater uma hora dessas aí na Copa e ele perdeu os caras?
1: É o capitão, né? O Choltar é o capitão.
0: Choltar autorizado, vai ser autorizado. Choubir no meio do gol. O goleiro do Egito jogou esse homem aí, até tirou um gol do companheiro que ia fazer a Austrália, mas ele foi fundamental no gol de empate contra do Rani, no desvio para trás. Choltar, o capitão, zagueiro, vem pancada, autorizado, bateu longe! Longe, longe! Aprender a choltar! Leandro Boldacchini.
2: Essa cobrança, Lê,
1: essa
2: foi
1: daí
2: de acordo com o nível do jogo.
1: Ela foi parar lá em Austin, no circuito das Américas da Fórmula 1.
2: Foi parar no restaurante que o Rodrigo Brandão
1: bateu mal, hein?
2: Tá lá na Barra da Tijuca, cara. Foi parar lá na Barra da Tijuca. Pelo amor de Deus. Aliás, Edgar, um abraço pro João Carlos Azevedo, meu amigo João Pi, jornalista que você conhece lá de Curitiba. Sim. Tá nos ouvindo.
0: Vai bater o primeiro também a seleção do Egito. E é o saber quem vai bater o primeiro, Leandro Boldacchini. Ele entrou porque ele sabe.
1: É, entrou porque é bom saber, né? É quem vai saber bater o primeiro, camisa 21.
2: Ele, o goleiro entrou dois, só pra defender.
1: Os dois fresquinhos no jogo.
0: Vocês falaram, hein? Imagina se um bater esse pênalti e o outro acabar pegando. Saber! Não tomou distância, saiu ali no risco da grande área. A Austrália perdeu o primeiro. Matthew Ryan entrou para pegar, Saber bateu, posse que ele pega, olha o gol aí! Gol do Egito, larga na frente a seleção dos faraós. Que pênalti, Leandro Boldacchini.
1: E o goleiro saiu até antes da cobrança e mesmo assim não conseguiu pegar a bola, né? A bola foi no canto direito forte, na bochecha da rede. Agora vem o Irvine, 22, na cobrança para a Austrália.
0: Saber bateu e fez 1 a 0 Egito para cima da Austrália, que perdeu o primeiro. O zagueirão Harry Choltar meteu longe demais. Segundo pênalti para a Austrália. Aberta a série, 1 a 0 Egito, uma cobrança para cada lado. Irvine não tomou distância também. Tem um bigode de respeito. Ficou andorinho, rabo dela. Irvine bateu. Oh, golaço. Tem um golaço de pênalti, foi esse. Goleiro de um lado e a bola lá no outro. Empata a Austrália, porém bateu 2. Gol da Austrália, Leandro Boldacchini.
1: Linda cobrança, hein? Irvine botou no canto alto.
2: O Haaland de bigode, né?
1: No canto alto. E agora vem o Rabia, número 5 do Egito, para devolver a vantagem à seleção africana.
0: Rabia para cobrança. Tá 1 a 1, o Egito vai bater a segunda da série. Egípcia, Rabia, zagueiro que tocou de cabeça para fazer o gol da classificação. E aí, O Patrick Bisch fez a defesa da Copa até agora. Voltou e deu um tapa para salvar a seleção da Austrália. E aí foi substituído pelo Matthew Ryan, que está em campo. E, gente, o cara entrou para pegar pênalti. Tomou distância. Rami Haria, autorizado 5 do Egito. Partiu, bateu rasteirinho, olha o gol aí! Gol da seleção do Egito, 2-1 para os faraós, Leandro Boldacchio.
1: Olha, se o jogador estiver prestando bem atenção, o Ryan ele sai antes, cara. Ele pulou antes pro canto esquerdo. E aí deixou todo o canto direito, né? Nem precisou bater muito bem.
2: Eu tô pra te falar que, inclusive, ele se adiantou, viu? Eu acho que se ele pegasse, a cobrança voltaria, Leandro.
1: Mabil, camisa 11, bate o terceiro da Austrália. Por enquanto, 2-1 Egito.
0: 2-1 Egito, terceira cobrança da seleção. Os cangurus, faraós contra cangurus. Nas cobranças de pênaltis, pra ver quem passa pra pegar. 99.9/9+9 Argentina. Na próxima fase. Terceira cobrança da Austrália. Mabil, número 11, no centro da meta, o goleiro Schoubir. Autorizado, Mabil liberado, partiu, bateu, olha o gol aí! Bateu bem. Um pouquinho pro ladinho, quase no meio, o goleiro caiu do outro lado. Mais um da Austrália. Leandro.
1: Foi uma cobrança ali perto do meio do gol e o goleiro caiu pro outro lado, né? Foi estranha essa cobrança, mas enfim. Tudo igual por enquanto, mas a Austrália já desperdiçou um. Mohamed Salah, o capitão, vai com a 10 para a cobrança para devolver a vantagem ao Egito.
0: Mohamed Salah para a cobrança, o craque da seleção do Egito. Chora nesse momento Rami Rabia. O zagueiro do Egito chorando copiosamente, o cara emocionado. Claro que vem à cabeça o lance que ele tocou de cabeça e o goleiro salvou. O cara estava saindo comemorar a classificação da seleção do Egito. Liberado, autorizado, Mohamed Salah. Toda a fé do mundo para ele. Já está autorizado para tentar fazer o terceiro gol. 3 da Austrália cobrados, 2 do Egito. 2-2, a Austrália perdeu 1. Salah bateu, minha nossa, ele cavou! Olha o gol aí! Brabo! Vai ter que ter coragem, frieza. Esse era o cara que ia no banheiro da escola. 3-2 para Egito. Leandro Boldacchio.
1: E de novo, na boa, cara, o goleiro ele cai antes. Ele caiu de novo pro canto esquerdo, baixo, sem. Na hora que o cara tá correndo, ele já tá caindo. Que coisa mais estranha esse goleiro, o Matthew Ryan, que entrou só para isso. Enfim, azar deles, né? Vem aí o 25, o Harrington, pra cobrança.
0: Harrington, garoto de tudo. Garoto, respira fundo, fez um bom jogo, hein? Personalidade, ganhou quase tudo quando foi acionado. Harrington,
1: 19 anos, hein?
0: 19 anos o garoto Harrington numa Copa do Mundo para bater um pênalti. Responsabilidade, Harrington, para tentar fazer o terceiro da Austrália. 3-2 Egito, quarto da Austrália, bateu, perdeu! Harrington, Lucas Harrington perdeu. E agora, se marcar, Egito estará na próxima fase da Copa, Leandro Boldacchio.
1: É, tirou bem, né, o Harrington do goleiro, mas ela subiu demais, explode no travessão e se perde. Agora é o seguinte, 2 match points pro Egito. Abdul Magid, número 4, vai para a cobrança que pode classificar a seleção africana para as oitavas de final.
2: É, mas é uma crueldade colocar um menino de 19 anos para bater, né? Porra, tem cara aí de 30, de 35, que já disputou Copa do Mundo. Puseram o moleque na fogueira, mano.
0: Pois é, é a profissão, né? Eu falei aqui, se eu fosse jogador, gostaria de bater todas. É da profissão, o cara tem que bater. Eu sou ali, sou jogador, eu vou chamar, deixa que eu bato. Se perder, meu amigo, é do jogo. Vai bater a seleção do Egito, pênalti que pode classificar a seleção dos faraós. Abdel Magid entrou na segunda etapa, o zagueiro 4. Ô, Matthew Ryan, você pegava pênaltis, os caras falaram. Entrou no lugar do Bisch. Será que ele vai pegar? Abdel Magid autorizado, Egito para passar, bateu, passou! Gol aí! Gol! fase da Copa. 1-1, tempo normal, 4-2 para cima da Austrália nos pênaltis, e ele bateu bem. Até o Maguid, o último faraó a bater. Egito classificado, Leandro Baldacchini.
1: Olha, eu vou falar uma coisa para vocês. Parabéns ao Tony Popovich, parabéns à comissão técnica da Austrália, que botou o goleiro para pegar pênalti. Ele simplesmente não pegou nenhum, e mais do que isso, ele pulou todas antecipadamente em algum canto. Cara, na boa, tem que ser eliminado mesmo, né? Egito continua na Copa do Mundo, festa da comissão técnica, dos jogadores, a emoção no estádio em Dallas. Pela primeira vez na história, o Egito está nas oitavas de final, meu caro Edgar Araújo.
0: José Calil, o Beach morreu na praia, cara. E a Austrália também.
2: Ah, boa, hein?
0: José Calil.
2: É, e das 16 definições, né, faltam apenas duas, que a TMC vai transmitir ainda ao longo desta sexta-feira. Olha, Edgar, foi um dos piores jogos que eu já trabalhei. Eu tô na minha oitava Copa do Mundo, uma das piores partidas. Agora, nos pênaltis, faltou competência à Austrália. O goleiro, que, como o Leandro Baldacchini muito bem falou, o goleiro que entrou para pegar pênalti não pegou nenhum, nem viu a bola, foi tudo. Ele não acertou nem o canto, né? E o Egito teve mais competência. A Austrália colocou um moleque de 19 anos para bater pênalti. Eu não concordo, sabe? Eu acho que na hora que a decisão por pênaltis aparece, tem que haver atletas que chamem a responsabilidade. E eu não concordo absolutamente com a responsabilidade ser jogada para um menino de 19 anos. A Austrália errou nesse aspecto e o Egito avança para pegar a Argentina. Eu não acredito que a Argentina tenha problemas contra Cabo Verde. E também vou te dizer, viu, Edgar, nem contra o Egito. A Argentina vai atropelar os dois aí e vai avançar nessa Copa do Mundo. Vai chegar na semifinal, talvez, tomara, contra o Brasil. Agora, eu quero só elogiar a sua transmissão, porque não é fácil. Transmitir um jogo que é 4-3, que é 3-2, né? Aí a emoção, ela vem naturalmente. Você transmitiu um jogo muito ruim, mas a sua narração, ela se salvou dessa tragédia que foi um jogo muito ruim mesmo. E eu fiquei bastante feliz de poder trabalhar contigo. Parabéns ao Egito, que avança na Copa do Mundo. É uma equipe que está aí na sua quarta Copa do Mundo, né? O Egito não tem muita tradição. A Austrália já está na sexta Copa do Mundo seguida dos australianos, que outra vez ficam pelo caminho. E o Egito, com seus jogadores na comemoração, no agradecimento a Deus da religião muçulmana, né? Eles se deitam no gramado e encostam a testa no chão, que é a maneira que os muçulmanos rezam. E a gente tem muito respeito sempre pela crença, né, das pessoas. O Mohamed Salah chora. Parabéns ao Egito. E parabéns a você pela transmissão, Edgar.
0: Obrigado, José Calil. Valeu, Leandro Baldacchini. Obrigado, timaço Transamérica aqui de São Paulo, pela forma que vocês me receberam. Fiquei emocionado, então teria muitas coisas para falar para vocês, mas nem dá tempo. Vocês são especiais e incríveis. Obrigado por essa semana e por tudo que eu aprendi aqui com vocês. Vem aí o fim de papo com o Tomás Rafael. Valeu demais, até a próxima. A gente já volta, segura aí.

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0: Copa que continua aqui no gramado bem cuidado da Transamérica, que agora é TMC, quem escuta sabe. Fim de papo, edição compacta, edição pocket, depois da classificação histórica do Egito pela primeira vez nas oitavas de final de uma Copa. Egito 1, Austrália também 1. Edgar Araújo narrou com brilhantismo, com categoria, esse empate e depois... Posteriormente, portanto, fui redundante agora, nas penalidades deu Egito 4-2. Australianos precisam aprender a bater pênalti e a defender também. Pela segunda vez na história da Copa, um goleiro entra na prorrogação no finalzinho para defender as penalidades, não acertou um canto, o goleiro reserva da seleção australiana. Agora temos 7 europeus, 3 seleções da América do Norte, 2 sul-americanas e 2 africanas nas oitavas de final. Esse é o Fim de Papo comigo, com José Calil, com Lucas Ito, aqui na TMC. São 18 horas e 4 minutos, horário de Brasília.
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0: Prioridade para o jornalismo na nossa cobertura de Copa, Maiara Bastianello.
2: Mas o ministro Alexandre de Moraes do Supremo Tribunal Federal manteve hoje a prisão domiciliar, a chamada prisão domiciliar humanitária do ex-presidente Jair Bolsonaro. Ele ainda determinou a manutenção das medidas cautelares e a apreensão de uma pistola em nome do ex-presidente. Além disso, o ministro determinou a revogação das demais armas de fogo que estavam registradas em nome de Bolsonaro e a entrega de todas elas à superintendência da PF em um prazo de 48 horas. Alexandre de Moraes registra ainda que a descoberta dessa arma de fogo, desse revólver, enfim, em nome do ex-presidente, no veículo de um sargento, não foi comprovada, aliás, como uma... Na verdade, não foi comprovada como uma falta grave. Então, ele tinha aí 90 dias para decidir sobre a manutenção ou não da chamada prisão domiciliar humanitária para Jair Bolsonaro e hoje manteve essa decisão, apesar do encontro dessas armas, Tomás.
0: Obrigado, Maiara. Já que você está aqui, deixa o seu palpite para Argentina e Cabo Verde, Maiara.
2: Eu coloquei no bolão aqui da TMC, que não conta nada, né? Porque eu tô perdendo, tá uma vergonha. Inclusive, eu convidei o Tomás para participar junto comigo, ser o meu ghost palpiteiro, ele não quis, né? Tudo bem. Mas eu coloquei 3-0.
0: Muito bem.
2: O que você colocaria palpite, também? 3-0? O que você acha?
0: Meu palpite é 5-0, mas 3-0 é um bom palpite.
2: Se você fosse realmente meu ghost palpiteiro, você mudaria para uns 4-0, sim.
0: Ia ficar na média, né? Muito 3, bem. 5, é média isso. 4. Obrigado, Maiara. Muito bem, 18 horas e 6 minutos, fim de papo aqui na TMC. Depois dessa classificação importante da seleção egípcia, nunca tinha passado de fase, agora... Não só passou da primeira fase, como chega também às oitavas de final. A Austrália continua aí com um tabu. Essa foi a terceira vez que a Austrália jogou uma partida de mata, uma partida eliminatória na Copa do Mundo. Já tinha feito isso em 2006, perdeu para a Itália. Em 2022, perdeu para a Argentina. Agora, em 2026, perde para o Egito. Para o Egito, segue sem vitória em jogos eliminatórios. José Calil, para já começar e para já encerrar com um amigo nesse rápido fim de papo, acho que pelo que a Austrália nada fez e pelo que o Egito pouco fez, a classificação acabou sendo justa. Ou não, Calil? Boa noite. Boa tarde para você.
3: Boa noite, Tomás. Boa noite, Tomás. Boa tarde aqui nos Estados Unidos. Sim, não há o que discutir, porque foi um jogo muito equilibrado, de má qualidade técnica, as duas equipes jogaram muito mal e venceu quem aproveitou melhor os pênaltis. E o técnico da Austrália acabou mostrando aí ter errado, né, ao trocar o goleiro, porque ele não acertou nenhum canto, nem passou perto do goleiro que entrou no finzinho pegar algum pênalti. O Egito está classificado e agora vai esperar Argentina e Cabo Verde, que deve redundar aí, evidente, né, Tomás, na classificação da Argentina em Miami. Então a gente trabalhou num jogo muito ruim, você conhece muito Copa do Mundo, você tem muita experiência também nisso, é difícil lembrar de um jogo tão ruim como esse, Tomás, não sei se você tem essa lembrança, um jogo muito fraco e acabou sendo decidido merecidamente nos pênaltis, e pênalti não há o que discutir, né, acertou, passa, errou, fica pelo caminho, o Egito avança e vai esperar a Argentina agora, Tomás. Vamos aguardar os dois jogos de hoje, né? Argentina e Cabo Verde, Colômbia e Gana, que definirão os últimos finalistas da Copa do Mundo, Tomás.
0: Difícil mesmo, viu, Cali? Eu pensei aqui rapidamente num Suécia 1, Suíça 0 em 2018, Espanha e Marrocos 0-0. Mas mesmo nesses jogos, você via, por exemplo, Espanha e Marrocos foi um jogo de gato e rato, com a seleção marroquina brilhando defensivamente. Havia um propósito ali, parar a seleção da Espanha. Taticamente, a meta foi alcançada. Hoje não, acho que a meta era fazer gol. A meta era os dois times tentarem superar o adversário no meio-campo, criar mais oportunidades. E o Egito fez um pouquinho mais do que a Austrália, mas a Austrália é muito, muito limitada e a gente já tinha visto isso em alguns jogos da fase de grupos da Copa do Mundo. Mas é isso aí, a Copa segue, Calil, como você disse, a Argentina tem tudo para se classificar e encarar o Egito na próxima fase e ainda hoje teremos também Colômbia e Gana também com transmissão aqui da TMC. Obrigado, Calil, abraço, bom descanso para você.
3: Muito obrigado, Tomás. Um abraço a todo mundo que está nos acompanhando aí no Brasil. Lembrando que nós estamos aqui agora na expectativa dessa mudança de horários, né? Que pode ocorrer nos jogos de domingo, México e Inglaterra, Brasil e Noruega. Vamos aguardar, eu acho um pouco tarde, né? Para se falar em mudança de horário. Nós já estamos praticamente no fim do dia útil da sexta-feira e os jogos acontecem no domingo. De qualquer forma, vai ver a FIFA está tomando aulas com a Confederação Brasileira de Futebol. Tchau, Tomás.
0: Valeu, valeu. José Calil, o mais polêmico do Brasil, trabalhou ao lado do Edgar Araújo, do Leandro Boldacchi e do nosso Lucasito nessa vitória nas penalidades do Egito diante da Austrália. Lucasito já foi, né? É impossível pedir um destaque derradeiro pro nosso Luquinhas, porque já vejo aqui Lucas Escórcio já a postos para assumir o plantão TMC com a magia de sempre, com muita informação para você na transmissão do Guilherme Lage. Aliás, transmissão GGG, transmissão gigantesca, GGG, Guilherme Lage, Gabriel Farias e Gustavo Soler daqui a pouquinho para Argentina e Cabo Verde, Argentina muito favorita para conseguir aí, seguir sonhando, né, para conseguir a classificação e assim seguir sonhando com o bicampeonato autêntico, dois títulos seguidos, mas com o seu quarto título na história das Copas. É isso aí, fim de papo, foi super rápido. Daqui a pouquinho, então, as emoções de mais um jogo aqui na TMC Argentina e Cabo Verde, com Guilherme Lage, sempre em cima da jogada. Valeu, pessoal, Copa é aqui na TMC, Copa pra você!

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0: 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O Hard Rock Stadium em Miami vai receber o 15º e penúltimo jogo da fase 16avos de final. A primeira eliminatória neste novo formato da Copa do Mundo. Argentina e Cabo Verde jogando no melhor futebol do seu rádio.
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0: 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Chegou a hora dos atuais campeões, os atuais donos do mundo entrarem em campo. A Argentina é campeã em 2022, conseguiu conquistar o seu tri, agora em busca do tetra, em busca do primeiro bi consecutivo desde Brasil 1958-1962. Só para você ter uma ideia do feito, não acontece há 64 anos na história da Copa do Mundo. É isso que a Argentina persegue nesta edição dos Estados Unidos, México e Canadá. E a Argentina que fez campanha irrepreensível. Até aqui, 3 jogos, 3 vitórias, 8 gols marcados, apenas um sofrido no Grupo J. Lionel Messi, maior artilheiro de todas as Copas, segue em busca de mais recordes e já tem 6 gols nessa competição, está empatado com o Mbappé na artilharia, fica atrás apenas pelo critério de desempate por assistências. Do outro lado, Cabo Verde, estreante na Copa, segurou Espanha e Uruguai na fase de grupos, empatou estes 2 jogos, empatou também a sua 3ª partida diante da Arábia Saudita e por isso conseguiu classificação neste novo regulamento, né? Que premia aí as equipes também que ficam na 3ª colocação, mas Cabo Verde conseguiu o feito de ficar na 2ª posição dessa chave, então acabou eliminando, né? Arábia Saudita e Uruguai, que ficaram com uma baixa pontuação neste grupo. Argentina e Cabo Verde é o jogo. Hard Rock Stadium em Miami, na Flórida, é o palco. E você vai curtir as emoções do melhor futebol do seu rádio aqui, né?

o TMC chegando pra você. Argentina e Cabo Verde vão jogar em 38 minutos. Vai virar agora o relógio, 6h23, horário de Brasília. 5h23 no horário local em Miami. Em 37 minutos a bola vai começar a rolar. E nós vamos juntos aqui na TMC curtir.

0: as emoções da Copa do Mundo da FIFA. 15º e penúltimo jogo da fase 16avos de final. Vamos conferir os primeiros detalhes, os primeiros destaques e informações com o repórter Gustavo Soler, que acompanha as duas equipes. E claro, ele começa por aquela que é considerada mandante do confronto, que fica à esquerda do placar, a Argentina, atual campeã do mundo em busca do tetra. Boa noite para você, Gustavo Soler.
1: Tudo bom, meu caro Guilherme Lage? Grande abraço para você e para todo mundo que nos acompanha no potente microfone da TMC neste jogo que marca a 30ª partida de Lionel Messi na história das Copas do Mundo. Nesse que também é o 100º jogo de Lionel Scaloni no comando técnico da Argentina. E o Messi hoje vai em busca de mais um recorde, se transformar no primeiro ser humano da história a ultrapassar a barreira de 20 gols em Copas do Mundo. Você já destacou, o Mbappé empatou com ele na artilharia dessa Copa com 6 gols. Sinceramente, hoje eu tô com dó do vozinho.
0: É, o Mbappé tá um atrás na artilharia geral, né? O Messi tem 19, o Mbappé tem 18 na história das Copas, mas o Mbappé tem 27 anos, o Messi tem 39. Existe essa diferença fundamental. E do outro lado, a seleção de Cabo Verde. Pra muitos, a maior surpresa dessa Copa até aqui, Solé.
1: E podemos falar, meu caro Guilherme Lage, que esse é um duelo de invictos na Copa do Mundo. Argentina, 3 jogos, 3 vitórias. Cabo Verde, 3 jogos, 3 empates. 0-0 contra a Espanha, 2-2 com o Uruguai, 0-0 contra a Arábia Saudita. E conseguiu ficar com a segunda colocação da sua chave nesta, que é a primeira Copa do Mundo de Cabo Verde. Já chega ao primeiro mata-mata. E por que não sonhar mais? Sonhar pequeno e sonhar grande tem o mesmo preço. Então Cabo Verde vai em busca da sua primeira vitória em Copas do Mundo, com o goleiro Vozinha na meta, jogador de 40 anos de idade, que está em final de contrato com o Chaves de Portugal. Ultrapassou os 17 milhões e 600 mil seguidores nas redes sociais. Vozinha, que se chama Josimar, por causa do ex-lateral direito que atuou na Copa de 86 pela seleção brasileira e ídolo do Botafogo.
0: E que foi criado com a avó e por isso, né? Recebeu este singelo.
1: Ele odiava o apelido Vozinha porque era pejorativo, né? Ele era criança um pouco mimado pela avó, ele reclamava e os amigos só vai chorar pra vozinha. Ele virou vozinha, pegou o apelido.
0: Deu tudo certo.
1: Quanto você mais... sabe que ele é ex-treinador de vôlei de praia.
0: Ah, é.
1: E aí, quando ele foi convocado pra Copa do Mundo, a escola que lhe dá aula de vôlei de praia fez um comunicado oficial porque ele não tinha sido liberado e que eles lamentavam o fato do vozinha não comparecer à sua atividade profissional lá na escola de vôlei de praia em Portugal. E aí o homem tá com mais de 17 milhões de seguidores, acho que ele não vai voltar da aula não, né?
0: Me parece que não. É, os nossos irmãos lusófonos de Cabo Verde falam português também, aliás, gentílico, você pode até escolher, viu, Soler? Cabo Verdiano ou Cabo Verdense? Ambos estão certos. Jogadores cabo-verdianos ou cabo-verdenses. 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
0: É, meu amigo, Argentina e Cabo Verde em 33 minutos, bola rolando pra você aqui na TMC. E pra comentar o jogo, reforço da TMC Rio de Janeiro, toda a rede TMC integrada nessa transmissão da Copa do Mundo. Estamos recebendo o excelente Gabriel Farias. Primeiro jogo que a gente vai fazer juntos, Gabriel, então fica aqui o meu bem-vindo, mas sei que você tá trabalhando, tá reforçando a nossa equipe já desde a semana passada. Vamos juntos pra Argentina e Cabo Verde, meu irmão, uma boa noite pra você.
3: Boa noite, Lage, boa noite, Soler, Escórcio, um abraço a você que está do outro lado acompanhando a TMC. A verdade é que é um roteiro muito legal de Cabo Verde, é bacana, o Vozinha é um personagem carismático. Dizem por aí que é mulherengo também, depois eu explico melhor, né? Tá rolando a história aí de rede social. Sim. Parece que o homem é imparável nas redes sociais, o dedo do homem é nervoso. Mas a grande realidade é que a Argentina está muito à frente e, assim,
1: É óbvio que eu respeito os roteiros surpreendentes do futebol. Eu entendo que é um esporte que abre margem para a zebra, mas eu sempre digo o seguinte: a zebra, ela tá tão distante assim da obviedade que eu não posso nem trazer ela para análise prévia e falar assim, não, porque Cabo Verde pode encontrar caminhos, tem chance tal, chance Y, chance Z. Não, assim, tem como tentar projetar isso. Seria um verdadeiro milagre. Hoje, até debatendo com alguns amigos, a gente falava, pô, será que vai ser a maior zebra da história das Copas? Assim, de todas as Copas, caso Cabo Verde consiga eliminar a Argentina, assim, seria algo tão grande que eu prefiro nem projetar. Eu prefiro valorizar aquilo que foi realizado por Cabo Verde até aqui, um empate maravilhoso com a Espanha, um empate contra a Arábia Saudita, que parece que é um confronto mais equilibrado, e não é. A Arábia Saudita é bem superior a Cabo Verde em termos de desenvolvimento de futebol, e o empate também contra o Uruguai num jogo bem emocionante, onde a equipe africana teve que correr atrás do placar. Estar na fase 16 avos de final já é um feito inacreditável. É a menor nação do planeta a disputar um mata-mata de Copa em termos de população, né? Cerca de 525 mil pessoas na população. Então o roteiro até aqui já é maravilhoso, mas me parece que é um jogo para o senhor Lionel Messi farmar números na Copa do Mundo.
0: É, os recordes do homem podem ir lá pro céu, hein, nesse jogo de hoje diante de Cabo Verde. Vamos fazer o seguinte, dá uma passada lá na terra do Gabriel Farias, lá no Rio de Janeiro, com o Bruno Torelli, que vai contar pra gente um pouquinho da expectativa dele pra esse jogo. Fala, Brunão.
4: Amigos da TMC, acho muito difícil a gente ter uma zebra nessa etapa de 16 avos envolvendo a Argentina. Infelizmente, meu coração brasileiro pede isso, suplica por isso, até pela simpatia, né, que a gente tem com o Cabo Verde, desde a estreia na Copa contra a Espanha, e aí sim surpreenderam, foi uma zebraça, o 0-0, mas uma seleção espanhola também com o Yamal machucado, o contrário da Argentina, né, chega com o Messi 100%, poupado no fim da fase de grupos e vindo em um grande momento mais uma vez, com 6 gols na Copa, e com um apoio grande ali do grupo, que é forte, né? Com o Lautaro, o Depol, e uma sequência de trabalho do Scaloni, já da seleção campeã em 2022. Então, acho que a seleção de Cabo Verde, apesar de ter um bom time, tem um bom atacante, o Livramento, consegue encaixar bem a defesa, teve 3 empates, não perdeu ainda, né? O próprio Vozinha, que eu citei, tem uma estrela grande, né? Além de muitos seguidores, desde que o brasileiro resolveu entrar nessa com ele. Mas mesmo assim, mesmo com todos esses fatores, toda essa parte simpática, eu não acredito numa zebra, não. Acho que a Argentina passa, vai às oitavas e Cabo Verde se despede dessa Copa do Mundo, mas de cabeça erguida, né? Porque realmente uma campanha histórica e para sempre. Eu acho que a gente vai ter carinho. As outras Copas, acho que a gente vai continuar acompanhando, tendo essa visão que Cabo Verde é uma seleção que a gente pode também depositar a nossa audiência e o nosso sorriso. É isso. Valeu, amigos. Grande abraço.
0: Valeu, Torelli. É isso, né? Vamos aprender a acompanhar a seleção de Cabo Verde, ficar de olho também nas eliminatórias africanas. Momento em que a tribuna VIP é mostrada no Hard Rock Stadium, David Beckham, né, estava por ali, como sempre, tem tomado cada vinhaço, né, nessa Copa do Mundo, sempre que mostra o homem tá com a taça em punho, e na fileira de baixo estava a Vitória Beckham ali, conversando também com algum amigo, a ex-Spice Girl. É isso aí, minha gente, TMC Copa pra você!
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0: Horas mais 32 minutos, horário de Brasília, 5h32 no horário de Miami. Em 28 minutos começa Argentina e Cabo Verde. Vamos falar de seleção brasileira? Agora há pouco tivemos aí nos pênaltis a classificação do Egito, que aliás, né, eliminou a Austrália e é quem aguarda a Argentina caso a seleção de Lionel Messi passe de fase. Mas vamos falar do outro lado da chave até as semifinais, né? O Brasil, que no domingo entra em campo diante da Noruega. um barulho muito grande, muda, não muda o horário do jogo da seleção brasileira no domingo. Atenção, a TMC vai informar pra você. Olha agora, hein, mais presenças VIPs ali na beira do gramado. Diego Simeone tá dançando. E me parece o Christian Vieri ali atrás dele também, né? O Vieri que, seguindo a tendência dos seus tempos de jogador, ficava cada vez mais fortinho a cada temporada que passava. Continua nessa.
1: Christian Vieri que iludiu a cidade de Ribeirão Preto.
0: Verdade.
1: Quando ele falou que iria jogar no Botafogo de Ribeirão Preto. Aí o pessoal preparou lá o pinguim, chope à vontade pro homem, ele nunca apareceu em Ribeirão Preto pra jogar bola.
5: Lá no Rio de Janeiro rolou a mesma coisa com Boa Vista, da cidade de Saquarema. Posou numa foto com a camisa, de repente vai vindo.
1: Não jogou, não. Mas quem jogou em Ribeirão Preto foi Samuel Eto'o. Ele jogou o clássico Come Fogo com os times sub-23 de Botafogo. Olha Comercial, só. Que os times profissionais tiveram uma mudança no calendário. Uau. E os caras não puderam jogar com o Eto'o.
0: Que beleza, hein? E o Vieri que revelou, né, que na carreira dele em Milão, no auge, ele gostava de chegar de madrugada com o Ronaldo Fenômeno, os dois um pouquinho alterados, e eles deitavam na cama e comiam muffins e davam muita risada, o Vieri e o Ronaldo Fenômeno. Seleção brasileira que não tem nada a ver com isso, com o nosso Marco Belo. Alô, Belo!
6: Fala, Guilherme Lage, pessoal da Jornada Esportiva TMC. Hoje pela manhã, sob um calor de quase 40 graus, os jogadores da seleção brasileira trabalharam mais uma vez de olho na partida de domingo contra a Noruega pelas oitavas de final da Copa do Mundo. E a grande novidade do dia foi a presença de Rafinha, que entrou inclusive correndo junto de Neymar com chuteiras em campo e treinou junto dos demais companheiros. Ainda é cedo demais para dizer que Rafinha fica à disposição do técnico Carlo Ancelotti para a partida de domingo, mas ele está se recuperando mais rápido do que a comissão médica da seleção brasileira previa e pode de repente até ficar no banco de reservas contra a Noruega, Guilherme.
0: Legal, valeu, Marco Belo. Então, com atualizações da seleção brasileira. Agora nós vamos voltar ao Rio de Janeiro. A TMC é assim, navegando por Belo Horizonte, São Paulo, Rio de Janeiro, Recife. O Joel Silva está com argentinos no Rio de Janeiro. Sexta-feira, 6h35 da noite, Rio de Janeiro, argentinos. Conta pra gente como é que tá esse negócio aí, Joel.
7: Um abraço para você, para todo mundo ligado na TMC. Falo aqui das areias de Copacabana, no quiosque Buenos Aires, que é um pedacinho da Argentina aqui no Rio de Janeiro. Eu tô com meu parceiro aqui, argentino, não confunda com o Verón. Apesar de parecer, ele não é um Verón, mas é um torcedor argentino que está aqui presente. Primeiramente, qual o seu nome?
8: É Walter, em português, Walter.
7: Walter, olha só, tá confiante pro jogo de hoje? Pô, não dá nem pra dizer, Cabo Verde. Mas sobre a Copa do Mundo, a Argentina vai em busca do Tetra?
8: Vai em busca do Tetra campeonato, porque isso significa um trabalho que já leva mais de 10 anos, digamos assim, com Scaloni e como técnico. A maior parte dos jogadores estão juntos há mais de 10 anos. É um trabalho, é o resultado de um trabalho de uma década. Então, essa confiança nos transmite a nós, desde o campo para o público, e o público nos retribuímos para o equipo. Além que Messi chega aos 39 anos com um bom estado físico e está mais goleador que nunca. E essa atitude, esse resultado, ele faz confiança ao equipo.
7: Isso é verdade. Estou com um amigo aqui também, ó. Italiano de Nápoles. A Itália não tá na Copa, mas aí você tá torcendo pra Argentina. Italiano de Nápoles, não é isso?
9: Torcedor de Nápoles, Maradona, tá no coração, é o primeiro. É mais grande que Deus, em Nápoles, Maradona.
7: Olha só, e o Carlo Ancelotti é italiano e tá comandando o Brasil.
9: Tá treinando muito bem o Brasil, porque o Brasil precisa de um treinador como o Ancelotti.
7: Ó, então a torcida hoje é pra Argentina, mas pra ganhar a Copa.
9: É, estou indeciso aí, entre Brasil e Argentina.
7: Ah, para de caô, meu parceiro. Olha só, aqui a festa da Argentina. Deixa eu dar aqui, ó, mostrar um pouquinho. Tá bem lotado aqui as areias. As areias de Copacabana. Aqui, ó, muito cheio, a rapaziada aqui fazendo a festa. Agora com batucada e tudo, ó. Esse é o clima aqui nas areias de Copacabana para o jogo da Argentina logo mais contra Cabo Verde. É com você, rapaziada.
0: Até argentino aí, hein, Joel, no Rio de Janeiro. Impressionante, tava até falando com você aqui fora do ar, Gabriel Farias. Invadiram a sua cidade, tem bastante argentino no Rio de Janeiro, rapaz.
5: Amigo, eles brotam de tudo quanto é canto, é, lá no Rio de Janeiro, na região dos Lagos, um outro município, né? Búzios é tomado por argentinos, né? É um condado quase da Argentina dentro do Rio de Janeiro. Eles fazem presentes assim, com muita força, e chega nessa época, hein, irmão? Fanzone, fanfest, é uma festa absurda.
0: É isso aí, minha gente. 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
0: Tá chegando a hora, hein? 6h39, 21 minutinhos pra bola começar a rolar em Miami. E agora vamos com o nosso plantão esportivo. Lucas Escórcio tá terminando, hein? Tá acabando a fase 16avos de final da Copa do Mundo. Esse é o penúltimo jogo e os confrontos todos praticamente definidos. Boa noite, Lucas Escórcio!
10: Boa noite, Guilherme Lage. Confrontos praticamente definidos. Ontem, da meia-noite, né, de quinta para sexta-feira, tivemos Suíça e Argélia, vitória dos suíços por 2-0. E agora, há pouco, Edgar Araújo deu o recado em Austrália e Egito, empate em 1-1. Nos pênaltis passou o Egito, a Austrália ficando de fora da Copa do Mundo. E o desenho já está praticamente pronto. Do lado esquerdo da chave, Paraguai enfrenta a França, Canadá enfrenta Marrocos, Portugal enfrenta a Espanha, Estados Unidos enfrenta a Bélgica. Do lado da chave do Brasil, do lado direito da chave, temos Brasil e Noruega, México e Inglaterra. Agora descobriremos quem vai enfrentar o Egito entre a Argentina e Cabo Verde. A Suíça pega o vencedor de Colômbia e Gana. Os próximos jogos acontecem agora. Argentina e Cabo Verde a partir das 7 horas da noite. E às 10h30 da noite tem Colômbia e Gana para encerrar a fase 16avos.
0: É isso aí, nosso Lucas Escórcio, portanto, dando o recado no plantão esportivo TMC. Vamos conferir outro ponto do Brasil com a galera acompanhando Argentina e Cabo Verde. Agora nós vamos para Belo Horizonte, Minas Gerais, com a Giovana Oliveira. Será que tem bastante argentino também em BH? Giovana Oliveira, traz pra gente o clima em Minas Gerais, em Belo Horizonte. Alô, Giovana!
11: Brasil, em especial a Belo Horizonte. Gente, tô tentando falar um espanholzinho aqui, vocês estão vendo? Tem muito, mas muito torcedor da Argentina por aqui no bar que estamos. Chama, inclusive, um belíssimo nome, chama Dom Diego. Deu pra pegar a bela referência? Mas a parte boa, meus caros, é que aqui temos tanto argentinos de nascença, direto de Rosário Central, quer dizer, Rosário Central, o clube, né, que eu gosto, inclusive. Mas também temos brasileiros. Mas vamos aqui, ó, tô com o Estevão, meu caro amigo aqui, Estevão, bueno. Argentino, buenas noches, meu caro. De onde tu és?
12: De Buenos Aires.
11: Buenos Aires. Quanto vai ficar hoje?
12: É jogo? Na Argentina é mala sorte falar previamente, não?
11: Não.
12: Mas acho que poderia ser 3-0, 3-1.
11: Ah, tranquilo, vozinha? Vozinha nada, do goleiro do Cabo Verde. Vai ficar de saudade.
12: Sim, não, tranquilo. É um rival que deveria sortear fácil.
11: Hoje, o Messi vai marcar então o hat-trick, os 3 gols, ou quem vai fazer o outro?
12: Agora, o povo argentino só quer que Messi seja feliz.

0: que Argentina gane, pero que Messi sea feliz, que esté tranquilo, no pasa nada. Eso.
1: No pasa nada.
0: Ten otros 25 compañeros para ganar el juego. Él tiene que estar tranquilo.
1: Semifinal, Brasil e Argentina, você fecha? Eu fecho.
0: Eu fecho.
1: Você
0: claro,
1: fecha?
0: Fecho.
1: Você fecha?
0: Porque seria, eu acho que é só o Brasil ou Inglaterra.
1: Ah, Brasil é
0: mesmo? E acho que vai ser Brasil, mas... Não sei se você lembra do Mundial 90.
1: Não, eu sou de 2000.
0: Ah, eu sou de 91, não importa, mas há vídeos e tudo.
1: Não, o que eu lembro é Copa América, aqui, Belo Horizonte, Brasil venceu. Até Daniel Alves jogou muito contra a Argentina. Foi delícia também.
0: Ah, sim.
1: É.
0: Tudo bom.
1: Tudo bem. Somos,
0: sabe o que passa? Somos irmãos e como você, irmão, brigamos.
1: É isso que eu gosto, cara. Hoje vai tomar aquela fernezinha?
0: Ai, Fernet, às vezes sai algum
1: Fernet. Já tô sabendo, não. Vou até ali, ó. Já tenho já tenho esquema. Já tenho esquema do Fernet também aqui, gente. Já fiz todo o esquema aqui pra vocês,
0: É isso, então sim.
1: E agora aqui, ó. Com clubismo. Você torce pro River Plate.
0: River Plate, sim.
1: No Brasil, qual o clube que você mais odeia?
0: Não sei. Odeiar?
1: Tem medo. Fala assim, você tem medo. Quando vai lá, River contra... Você fala assim, putz.
0: Por exemplo, as torcidas, quando vão a Rio de Janeiro, se sabe que a polícia é complicada e tudo isso.
1: Los pibes.
0: Entonces, pero no sé, ahora estoy enamorando con una mineira, así que torzo por Galo, así que Cruzeiro.
1: Galo, River Plate, valeu Estevam, valeu, tamo junto demais. Gente, dá tempo ainda de mostrar pra vocês mais uns detalhes aqui do bar?
2: Vai lá, Giovana, rapidinho pra gente ir pro intervalo.
1: Vou mostrar pra vocês rapidinho aqui, ó, um detalhe, que eu tô aqui com um brasileiro chamado Augusto. Augusto, já tá preparado aqui, ó, me mostra sua fernezinha aí, ó, porque aqui, já falei com o pessoal lá, que o Estevam já preparou, já tá, temos então aqui, ó, o drink maravilhoso pra essa noite, meus caros. Uma grande fernezinha, detalhe, a bebida mais favorita do argentino. Hoje vou me deliciar, meus caros, hoje é Augustinho.
3: Não, não pode faltar, esse aqui é sem chance de faltar. Pode faltar cerveja, pode faltar luz, que ele dá um jeito.
1: O Maradona.
3: Não, também não. Maradona tá lá em cima, abençoando a gente, abençoando o Léo. Mas a Fernet também não pode faltar, tem que ter.
1: Tem que ter, meus amigos. É isso, vou com vocês aí de São Paulo. Buenas noches, muchachos, até mais tarde.
2: Valeu, Giovana, legal demais o clima em BH, galera argentina pronta para acompanhar a Argentina e Cabo Verde, assim como nós. Então vamos a um rápido intervalo e na volta tem muito mais para você na Transamérica, que agora é TMC. Quem escuta, sabe.
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1: Estamos de volta aqui na TMC Copa pra você, 6h48, expectativa aumentando, tá chegando a hora, Argentina e Cabo Verde em 12 minutos no Hard Rock Stadium em Miami, aliás 32 graus na Flórida, o calor aumentando nos Estados Unidos nesta semana, uma preocupação que vinha, aliás, né, de muito tempo antes da Copa do Mundo e que agora está se confirmando na vez, né, no momento da fase final dessa Copa do Mundo. Soler, quero mais um destaque aí do jogo, instantes antes da bola rolar, Soler.
2: Vamos lá, Gui, porque aparece mais uma vez, né, David Beckham nas tribunas, o patrão, né, o homem que contratou e levou o Lionel Messi para jogar no futebol dos Estados Unidos, e por lá o Lionel Messi vem muito bem, obrigado, são 104 jogos pelo Inter Miami, 90 gols e 52 assistências. Hoje o Messi vem para o seu jogo 1160 na carreira, são 917 gols marcados, 454 assistências. A Argentina, que chegou meio esquisita em Miami, porque eles tiveram que passar pela revista na pista do aeroporto de Miami. Não por algo ilícito, mas muito por causa do zagueiro Romero, que simplesmente esqueceu de jogar fora um acendedor de churrasqueira, botou dentro da mala, e aí toda a delegação da Argentina teve que descer do avião para todo mundo ser revistado para saber quem estava portando, entre aspas, o objeto que poderia colocar fogo na aeronave, e era um acendedor de churrasqueira do Cuti Romero, zagueiro que hoje volta ao time titular da Argentina. Hoje pela manhã, o Real Madrid teve que emitir uma nota oficial falando que não quer a contratação de Enzo Fernandes, apesar de na temporada passada o Enzo Fernandes ter dado uma entrevista falando: não, meu sonho é jogar no Real Madrid. Vai ficar sonhando então, porque o Florentino Pérez não perguntou nada para ele e não vai contratá-lo neste momento. Pra gente trazer o retrospecto entre Argentina e seleções africanas, já que esse é o primeiro confronto entre Argentina e Cabo Verde. 30 jogos, 22 vitórias, 13 empates e apenas 5 derrotas nesta Copa do Mundo. A Argentina já bateu a Argélia por 3-0 com 3 gols de Lionel Messi. Do outro lado do duelo, destacando o técnico Bubista, que está no comando de Cabo Verde desde 2020, vem para sua partida de número 67, ele que colocou o Cabo Verde na primeira colocação do grupo D das eliminatórias para a Copa do Mundo. 10 jogos, 7 vitórias, 2 empates e 1 derrota, e um fato extremamente lamentável dentro de Cabo Verde, que está encobrindo, colocando panos quentes na situação envolvendo Ryan Mendes, o capitão da seleção, que está sendo acusado e investigado por ter estuprado uma brasileira na Nova Zelândia. O detalhe, essa brasileira foi contratada pela Federação de Cabo Verde para ser a intérprete nos amistosos de março e agora faz essa acusação contra o capitão da seleção de Cabo Verde.
1: Vamos ao rápido intervalo, na volta. Bola rolando pra você, TMC Copa pra você.
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1: Estamos de volta aqui na TMC, equipes em campo. Vamos ouvir a execução do hino nacional da Argentina.

Nacional Argentino. Sempre um momento marcante em Copas do Mundo. Miami, pintada de azul e branco, cantando o hino nacional. E agora também o emocionante momento do hino nacional de Cabo Verde.

0: emocionante momento da execução do hino nacional de Cabo Verde, instantes antes da bola começar a rolar no Hard Rock Stadium em Miami. 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
0: E agora chegou a hora, vamos conferir como jogam as equipes. Primeiro, aí vem a Albiceleste, atual campeã do mundo em busca do Tetra. Aí vem a Argentina.
2: Para o centésimo jogo de Lionel Scaloni, a seleção argentina definida e escalada com 23 no gol. Dibu Martínez, 26 Molina, 13 Romero, meia dúzia para Licha Martínez e 25 Medina. Meio de campo, 17 Rodrigo De Paul, 20 McAllister, 24 Enzo Fernandes e 16 Almada. No ataque, 22 Lautaro Martínez e 10 o capitão Lionel Messi, chegando a 30 jogos de Copa do Mundo na carreira.
0: Muito bem, e agora vamos conferir como joga a seleção cabo-verdiana, os Tubarões Azuis. Aí vem Cabo Verde!
2: No comando técnico de Bubista, a seleção de Cabo Verde vem a campo com no gol o carismático Vozinha. 22, Steven Moreira, 4, Pico Lopes, 3, Dinei Borges, 13, Sidney Cabral, meia dúzia já no meio de campo, Kevin Pina, ao lado dos irmãos, 15, Larus Duarte e 14, Leroy Duarte. Mais à frente, 20, o capitão, completando 100 jogos pela seleção, Rian Mendes, 7, Giovani Cabral e 21, centroavante, Nuno da Costa.
0: Arbitragem para Argentina e Cabo Verde.
2: Arbitragem representando os três países sedes da Copa do Mundo. Dono do apito é o canadense Drew Fisher, com os auxílios de Michael Barwegen, também do Canadá, e Lais Arfa, outro canadense. A quarta árbitra é a mexicana Katia Garcia. E no VAR, o norte-americano estadunidense Armando Villarreal.
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0: Tudo praticamente pronto no Hard Rock Stadium em Miami. Ô Gabriel Faria, você imagina que a Argentina tente amassar logo de cara, ou vai mais naquele estilinho deles de controlar o jogo?
3: Vai controlar o jogo, porque é o estilo da Argentina com o Scaloni, de não se apressar, de não se expor.

verdade, mas imagino que exista uma pressa, entre aspas, de resolver o confronto no primeiro tempo para você dosar a energia no segundo. A Argentina já conseguiu, de certa forma, poupar a maior parte dos seus atletas.